0: navio-sonda responsável pelas operações em águas profundas. A Petrobras é a única operadora do bloco, comprado em 2013, e a fase atual é de avaliação técnica para determinar se a quantidade encontrada tem viabilidade econômica para a produção. Claro que continua a discussão ambiental, né? Porque os ambientalistas já vêm falando há muito tempo dos riscos da exploração de petróleo na região. Mas a exploração foi liberada pelo IBAMA. Em nota, o Instituto Brasileiro de Petróleo, Gás e Biocombustíveis, o IBP, classificou o achado como significativo. A entidade avalia que a novidade reforça a segurança energética do Brasil no médio e longo prazos. O plano de negócios da Petrobras para o período de 2026 a 2030 prevê a perfuração de 15 poços na margem equatorial, com investimento total de US$ 2,5 bilhões na região. Falando em petróleo, vamos com informações da guerra dos Estados Unidos contra o Irã. O presidente Donald Trump afirmou que vai promover bombardeios pesados contra Omã se o país entrar no caminho das ações americanas no Oriente Médio. Essa declaração foi feita em entrevista à emissora Fox News. E a ameaça aconteceu depois que o Irã e Omã fecharam um acordo para liberar o trânsito de navios no Estreito de Hormuz sem a cobrança de impostos. Apesar de ser um país aliado, Trump disse que se Omã se meter, vamos bombardeá-los com força total. Na mesma entrevista, Trump disse que as munições usadas pelos Estados Unidos até agora são insignificantes e que o país ainda tem muitas armas de nível médio. Enquanto isso, termina o virtual cessar-fogo de 60 dias nessa segunda-feira. Virtual porque foi desrespeitado várias vezes dos dois lados. Um alto funcionário do Irã disse à agência Reuters que o país vai mudar para uma postura ofensiva caso a diplomacia falhe. O jornal americano Wall Street Journal revelou um plano secreto de Teherã para intensificar a guerra. Segundo a reportagem, o Irã usou os últimos dois meses para acelerar a produção de mísseis e drones. E a crise no Oriente Médio também afeta outras frentes diplomáticas. Trump afirmou que pediu ao governo da Coreia do Sul para ajudar a enfrentar o projeto nuclear do Irã, mas que ouviu uma resposta negativa. E aí, por causa disso, e também para não irritar o líder da Coreia do Norte, Kim Jong-un, Trump determinou que o Pentágono reduza drasticamente os exercícios militares conjuntos dos Estados Unidos com a Coreia do Sul, previstos para esse período entre 17 e 27 de agosto. Esses exercícios são anuais, com a participação de cerca de 18 mil militares sul-coreanos. Trump disse que, apesar de estar em cima da hora, os Estados Unidos não estavam felizes com a participação nesses exercícios. Disse que eles são caros e representam também um sinal hostil contra o ditador Kim Jong-un, com quem ele mantém boas relações. O governo da Coreia do Sul, por sua vez, declarou que mantém consultas diretas com Washington e que as manobras começaram conforme o planejado. E o porta-aviões americano USS Abraham Lincoln vai sair do Oceano Pacífico e voltar para os Estados Unidos. Ele bateu o recorde de período mais longo no mar para um navio desse tipo desde a Guerra Fria. O navio saiu de San Diego em 21 de novembro do ano passado e superou o tempo padrão de missão, que é de 6 meses. Famílias de marinheiros protestavam contra as condições a bordo e relataram problemas de abastecimento e de saúde mental da tripulação. Agora, para substituir o Abraham Lincoln, no Oriente Médio, o governo americano enviou o porta-aviões USS George Washington, que estava no Sudeste Asiático. E com essa mudança, a China vai ter espaço para fazer exercícios militares e ações na região, sem a presença dos Estados Unidos. A movimentação da Marinha Americana coincide com novos treinos navais chineses perto das Filipinas e do Japão, que são dois aliados importantes dos americanos. O petróleo passou a subir na tarde dessa segunda-feira e ultrapassou os 90 dólares depois de mais de 2 semanas. No momento em que eu gravo, o barril do tipo Brent tem alta de mais de 2%, negociado aí na casa dos 90 dólares. A crise no varejo brasileiro ganhou novos capítulos. A rede Casas Bahia e o grupo controlador das lojas Marabrás acionaram a justiça com pedidos de recuperação judicial para tentar reorganizar dívidas e evitar o colapso das operações. Para tentar conter a crise, a Casas Bahia informou que fechou 298 lojas físicas e demitiu cerca de 3 mil funcionários só nesse mês de agosto, segundo o pedido que foi enviado à justiça. A dívida é de R$ 17,3 bilhões. A empresa tenta conseguir decisões para impedir o vencimento antecipado de contratos e o bloqueio de mercadorias por transportadoras. O socorro judicial reflete a forte piora nos balanços da rede. Só no segundo trimestre, o prejuízo líquido chegou a 10 bilhões e 100 milhões de reais. A conjuntura combina taxas altas de juros, queda na renda das famílias e a migração de clientes do comércio físico para a internet. O professor do Insper, Alexandre Chaia, destaca o impacto dessa transformação no modelo de vendas do varejo.
1: Ela tem que se transformar, só que ela está se transformando no pior momento que tem, porque ela está tendo um problema estrutural, que é a transformação do mundo físico para o mundo de varejo, no meio de um problema conjuntural, que é nível de juros muito alto e a população sem renda. Então ela está na tempestade perfeita, ela precisa se remodelar, se retroconstruir, só que também é uma falta de percepção estratégica de ver que o mundo estava mudando muito rápido, que mesmo fora do Brasil o mercado de e-commerce já tinha disparado e eles continuaram ainda demorando para ajustar e quando foram ajustar estavam num momento já ruim.
0: Além da Casas Bahia, 5 empresas do grupo controlador das lojas Marabrás também entraram com pedido de recuperação judicial com débitos de cerca de 140 milhões de reais. Além dos juros elevados e da falta de crédito, o grupo alegou na petição que a crise se agravou após disputas societárias e familiares. E o índice que mede a atividade econômica do Banco Central, o IBCBR, recuou 0,6% em junho na comparação com maio. O indicador é considerado a prévia do PIB. E a queda no mês foi puxada pelo desempenho negativo da indústria, que encolheu 1,4%, e pelo setor de serviços, que caiu 0,5%. No caminho oposto, a agropecuária teve alta de 1%. Apesar do recuo em junho, o indicador fechou o segundo trimestre do ano com um leve avanço de 0,2% em relação aos 3 primeiros meses do ano e no acumulado dos últimos 12 meses, o termômetro da economia brasileira segue em ritmo de crescimento e registra alta de 1,5%. E o principal índice da Bolsa de Valores de São Paulo caiu 0,09% aos 166.783 pontos. O dólar comercial caiu 0,36%, cotado a R$ 5,20. O euro vale 6,02, com queda de 0,26%. E a plataforma Discord suspendeu no Brasil as transmissões ao vivo, o compartilhamento de tela e outros recursos de vídeo, atendendo à determinação da semana passada da ANPD, a Agência Nacional de Proteção de Dados. O Discord continua liberado no país apenas para mensagens de texto, servidores, canais de voz e chamadas de áudio. A ANPD informou que a restrição vai continuar valendo até que a empresa comprove a adoção de medidas eficazes para proteger o público infantil e jovem. Em nota, o Discord declarou que já apresentou propostas para reforçar a segurança e pediu a revogação do bloqueio. A plataforma alega dificuldades para cumprir as exigências do governo brasileiro e afirma que está trabalhando com a agência para tentar liberar todos os recursos novamente. A decisão da ANPD, que é vinculada ao Ministério da Justiça, foi tomada de forma preventiva depois de uma investigação sobre falhas na proteção de crianças e adolescentes. A restrição foi aplicada com base no ECA Digital, o Estatuto da Criança e do Adolescente, que obriga as empresas da internet a prevenir violência, abuso, assédio e automutilação de menores. O estopim foi o suicídio de uma adolescente incentivado por outras pessoas durante uma transmissão ao vivo no mês passado. O Discord admitiu que demorou para agir nesse caso. E essa aqui é um desdobramento de uma notícia que eu dei no episódio de sexta-feira. O ministro Flávio Dino, do Supremo Tribunal Federal, determinou o afastamento temporário do presidente do Tribunal de Contas do Estado do Maranhão, Daniel Brandão, por 6 meses. Ele é sobrinho do atual governador do Maranhão, Carlos Brandão, que chegou a ser vice de Flávio Dino quando ele era governador, mas que agora estão rompidos politicamente. E a decisão do ministro Flávio Dino atende a um pedido da Polícia Federal, que investiga uma organização criminosa suspeita de desviar recursos públicos, incluindo emendas parlamentares federais. De acordo com a investigação, o presidente do Tribunal de Contas, Daniel Brandão, estaria envolvido no contexto de um assassinato em agosto de 2022 em São Luís, motivado por disputas sobre pagamento de propina. Na decisão, Flávio Dino apontou fortes indícios de que o grupo tentou atrapalhar as investigações e coagir testemunhas, com a suspeita até de manipulação do caso pela Polícia Civil do Maranhão para proteger o conselheiro. O ministro destacou que a hipótese da polícia é que as ações de obstrução e coação eram medidas para esconder a liberação de pagamentos ilícitos com verbas públicas em um esquema de centenas de milhões de reais que terminou no assassinato. A Polícia Federal afirma que Daniel Brandão estava na reunião que terminou na morte da vítima. Depois do crime, a família do assassino, Gilson César Soares Cutrim Jr., começou a receber pagamentos regulares do grupo em troca de silêncio. Dino detalhou no despacho que Gilson tinha função operacional nas tratativas de pagamentos ilícitos, atuando na circulação de documentos e dinheiro vivo entre os políticos, depois de falar diretamente com Daniel Brandão. Agora, com o afastamento dele, Daniel Brandão não vai poder entrar no Tribunal de Contas, usar sistemas do órgão, frequentar eventos oficiais ou usar bens do Estado. Também vai ter que cumprir a proibição de falar com outros investigados, com parentes da vítima e do autor do crime, e até com o próprio tio, o governador Carlos Brandão. Quem assumiu agora o Tribunal de Contas, nessa segunda-feira, foi o ex-deputado estadual Marcelo Tavares, que foi secretário da Casa Civil durante o governo de Flávio Dino. E a Anvisa aprovou o registro de duas novas canetas injetáveis contra o diabetes tipo 2. Os remédios imitam a ação de um hormônio do corpo para controlar a taxa de açúcar no sangue. E a substância usada é a semaglutida, produzida em laboratórios por via sintética, famosa nas canetas emagrecedoras. Os novos medicamentos são indicados para adultos que não conseguem controlar a diabetes só com dieta e exercícios físicos. E eles podem ser usados sozinhos ou combinados com outros tratamentos. Uma das canetas aprovadas é a da farmacêutica EMS, que ainda não tem um nome comercial, e a outra foi registrada pelo laboratório Germed com o nome de Semaclick. O tratamento vai ser feito com uma aplicação por semana e exige receita médica. Falando de eleição, no fim de semana, os candidatos começaram oficialmente a campanha de rua. O senador Flávio Bolsonaro esteve em Copacabana, no Rio de Janeiro, e o presidente Lula em São Bernardo do Campo, na Grande São Paulo. O monitor do debate político da USP, que costuma fazer levantamentos dos públicos em manifestações e comícios, estimou que o público no evento do candidato Flávio Bolsonaro reuniu, no momento mais cheio, 8.900 pessoas. E como a margem de erro é de 12 pontos percentuais, para mais ou para menos, o público está estimado em 7.800 a 9.900 pessoas. Os pesquisadores não conseguiram fazer a estimativa de pessoas no ato de lançamento do presidente Lula, porque a campanha não permitiu o sobrevoo de drones no estádio. O colunista do Globo e da CBN, Lauro Jardim, apontou que Flávio Bolsonaro levou só 15% do público que o próprio pai dele, Jair Bolsonaro, reuniu em Copacabana no dia 7 de setembro de 2022. Mas que nas pesquisas, Flávio está colado no presidente Lula.
2: O comício do Lula teve casa cheia no estádio da Vila Euclides, em São Bernardo. Teve também mais emoção, teve um apelo mais forte em relação à história e à trajetória do Lula. Teve a Janja homenageando a Marisa, a primeira mulher do Lula. Teve também a Janja cantando uma música gospel ao lado de um pastor e cantor evangélico, que foi mais uma das tentativas do PT para tentar seduzir o eleitor evangélico. Já o ato do Flávio Bolsonaro teve um público bem menor do que o do Lula. Foi um ato, como talvez não pudesse deixar de ser, feito para lembrar o tempo todo que ele é antipetista e para lembrar do ex-presidente Bolsonaro. Aliás, o Flávio chegou a dizer no discurso que o Bolsonaro, que está preso por tentativa de golpe de Estado, era o último obstáculo para evitar que o Brasil se transformasse numa ditadura. Mas, enfim, não foi um ato que tenha lotado a Avenida Atlântica, e os cortes que o time de marketing dele publicou nas redes sociais foram feitos claramente com o objetivo de mostrar o menos possível esse fato, evitando, por exemplo, imagens filmadas muito do alto ou que mostrassem que o público presente não passou muito de um quarteirão. No caso do Lula, mais uma observação que eu queria fazer: ele insistiu em comparar os indicadores da gestão dele com a do governo do Bolsonaro, pediu para a militância petista fazer o mesmo na campanha. Sem dúvida, essa é uma arma relevante, sempre vai ser, mas o fato é que o Lula falou mais do passado do que apontou para o futuro. E mesmo a comparação com o governo Bolsonaro não muda o fato de que o brasileiro, segundo as pesquisas, não está otimista em relação à economia brasileira.
0: Bom, nessa segunda, como eu disse, o presidente Lula compareceu ao evento da Petrobras lá no Amapá e ao lado do presidente do Senado, Davi Alcolumbre, que não é candidato, mas tem aliados concorrendo às eleições, não deixa de ser também um evento de campanha. E o senador Flávio Bolsonaro, que iria para Juiz de Fora, Minas Gerais, teve que cancelar o evento porque o mau tempo impediu a decolagem do avião no Rio de Janeiro. Esse compromisso teria um valor simbólico porque foi onde o ex-presidente Jair Bolsonaro foi atacado à faca na campanha de 2018 e aí deve ser remarcado. E um tribunal da Rússia

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1: Nessa segunda-feira, ataques da Ucrânia mataram ao menos 7 civis no sul da Rússia, depois de um fim de semana bem violento. Ao todo, os russos disseram ter derrubado 205 drones. No dia anterior, foram mais de 800, em um dos maiores ataques aéreos da Ucrânia desde a invasão da Rússia, matando pelo menos 6 pessoas. Já ataques da Rússia contra a Ucrânia mataram ao menos 11 civis. O enviado dos Estados Unidos ao Oriente Médio, Jared Kushner, se reuniu nesta segunda-feira em Jerusalém com o primeiro-ministro de Israel, Benjamin Netanyahu. Kushner é genro do presidente Trump e busca avançar com o plano de paz para a faixa de Gaza. Segundo uma autoridade israelense, os dois concordaram que não vai haver reconstrução da região antes do desarmamento total do grupo extremista Hamas. Netanyahu quer que o processo seja supervisionado por um general americano. As conversas acontecem um dia depois de Kushner se reunir com representantes do Hamas no Egito. E a Suprema Corte dos Estados Unidos negou mais um recurso do presidente Donald Trump no processo por difamação movido pela escritora E. Jean Carroll. A defesa tentava uma nova audiência para aplicar a tese da imunidade presidencial às declarações feitas por ele enquanto ocupava a Casa Branca. A decisão mantém a condenação que obrigou o Trump a pagar $5 milhões por abuso sexual e difamação. O valor é referente a um caso ocorrido na década de 1990 em uma loja em Manhattan e já foi quitado com juros em julho, segundo os advogados da escritora. Em outro julgamento, em 2024, Trump também foi condenado a pagar $83 milhões a Carroll por declarações dadas em 2019. O julgamento do acusado de ter orquestrado a morte do rapper Tupac Shakur em 1996 começou nesta segunda-feira em Las Vegas. A acusação afirma que Dwayne Kef D. Davis, ex-líder de uma gangue de rua, conseguiu a arma e planejou o ataque a tiros para vingar uma briga entre o sobrinho dele e o rapper que aconteceu em um cassino. Já a defesa alega que a polícia não tem provas concretas depois dessas 3 décadas. Davis se declarou inocente, mas o caso ganhou força depois que ele mesmo admitiu a participação do grupo em entrevistas e em um livro. A investigação durou quase 30 anos e o julgamento deve durar 6 semanas. A atriz americana Hayden Panettiere morreu aos 36 anos no domingo. Ela ganhou destaque ao dublar a personagem Dot na animação Vida de Inseto de 1998. Ficou famosa no mundo todo ao interpretar a personagem Claire Bennett na série Heroes em 2006. Ela também recebeu 2 indicações ao Globo de Ouro pela atuação na série Nashville e participou da franquia de filmes Pânico. De acordo com o site TMZ, a equipe de emergência foi chamada para atender um caso de parada cardíaca em uma casa de Greenville, no estado da Carolina do Sul, no domingo. Os socorristas tentaram reanimar a atriz, mas ela morreu pouco tempo depois. A publicação informou que um remédio usado para reverter overdoses por opioides foi encontrado no apartamento. A autópsia não encontrou sinais de trauma, mas exames adicionais vão ser feitos para determinar a causa da morte. Nos últimos anos, Hayden falou abertamente sobre o vício em álcool e drogas, além da luta contra a depressão pós-parto. Em 2023, o irmão dela, o ator Jensen Panettiere, morreu aos 28 anos por causa de problemas no coração. A artista deixa uma filha de 11 anos do relacionamento com o ex-boxeador ucraniano Vladimir Klitschko. E antes da última notícia, convido você a mandar mensagem para o Panorama. Meu e-mail é leandro.gouveia@cbn.com.br. No Instagram é só procurar por Lê Reis Gouveia. E não esquece de escrever o seu nome e a cidade de onde está ouvindo. Oiê, sou aluna do Anderson Barreto. Quero meu ponto, hein? É a Duda Nicolich que me mandou mensagem no Instagram, porque sexta-feira eu li a mensagem do professor Anderson. Professor de jornalismo. Ele falou que obriga os alunos no consumo diário de notícia. E aí eu prometi, né? Um ponto na média pro aluno que estivesse ouvindo. Agora devolvo a batata quente pro professor, tá bom? Obrigado ao Anderson e à Duda pela audiência. Oi, Leandro. Meu nome é Camila. Falo de Brasília. Sou professora de francês. Comecei a ouvir o Panorama quando namorava um jornalista. Nós terminamos, mas permaneci fiel ao programa.

Agora estou namorando outro jornalista. E ela dá risada. Acabou que fui eu quem fiz ele a começar a ouvir o Panorama. Apoiando a classe sempre. Adoro vocês. É a Camila Alves da Silva, fiel ao Panorama acima de tudo, né, Camila? Um abraço para você, obrigado pela audiência. E também ao Eduardo Rodrigues, que me mandou mensagem no Instagram dizendo que mora em Paris. Ouve a gente todos os dias, as duas edições, indica para todo mundo. Falou que gosta da forma leve como apresentamos as notícias. E ele manda um abraço para o pessoal da cidade dele. Ele é de Nova Esperança, no Paraná, e mora em Paris, na França, há 20 anos. Um abraço para todo mundo em Nova Esperança e para você também, Eduardo. E se você quer começar todos os seus dias bem informado e bem informada, não esquece de seguir o Panorama aí no seu aplicativo favorito. Assim o episódio novo já aparece para você assim que for publicado. Essa é para quem tava dormindo acordar agora, né? Quando eu ouço essa música, eu lembro da ex-presidente Dilma Rousseff. Você já viu esse meme, né? No YouTube? Depois procura aí. Dilma System of a Down. Porque a banda System of a Down vai fazer um show no Brasil. Anunciou agora. Vai ser no dia 15 de janeiro do ano que vem. E a apresentação vai ser no estádio do Maracanã, no Rio de Janeiro, ao lado do grupo Faith No More. Por enquanto, é um show único. A última passagem do System of a Down pelo país foi no ano passado, quando a banda fez 5 apresentações em São Paulo, Curitiba e no próprio Rio de Janeiro. Já o Faith No More volta a se apresentar com o vocalista Mike Patton, depois de quase 10 anos. A última vez do grupo no Brasil foi em 2015, no festival Rock in Rio e com um show na capital paulista também. A venda de ingressos começa então nesta quarta-feira, dia 19, em pré-venda exclusiva para clientes Itaú Private e Itaú Personalité. No dia 20, a pré-venda vai ser aberta para todos os clientes Itaú. E a venda para o público geral começa no dia 21 de agosto, sexta-feira. Os ingressos mais baratos custam R$ 545,00 a inteira na cadeira superior e os bilhetes mais caros chegam a R$ 1.995,00. E aí, vai encarar? Com o System of a Down, a gente vai terminando este episódio do Panorama. A produção e o roteiro foram feitos por mim, Leandro Gouveia, e a edição e a sonorização por Anderson Wendel, o Tico. A próxima edição do Panorama chega às plataformas por volta das 7 da manhã com Bianca Santos. E eu volto na sequência. Até lá! 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

0: Segunda-feira, 17 de agosto de 2026. O ministro Alexandre de Moraes, do Supremo Tribunal Federal, autorizou que o ex-presidente Jair Bolsonaro passe por um atendimento odontológico. A consulta deve ser feita no Centro Médico da Polícia Militar do Distrito Federal. No entanto, os advogados do ex-presidente haviam sugerido que Fernanda Bolsonaro, mulher de Flávio Bolsonaro, fosse a responsável por atender o sogro. O magistrado destacou que a proposta mencionou motivos de segurança. A Agência Nacional de Vigilância Sanitária aprovou o registro dos medicamentos à base de semaglutida de dois laboratórios brasileiros. O da EMS foi classificado como genérico, enquanto o da Germed como similar. A resolução é da última quinta-feira, mas foi publicada no Diário Oficial da União de hoje. Um homem foi preso por tentar afogar a companheira na praia do quartel em Olinda, no Grande Recife. De acordo com o Corpo de Bombeiros, a vítima foi encontrada desacordada e encaminhada a uma unidade de saúde após receber o atendimento da equipe. A Polícia Militar também foi acionada após o homem ser agredido por populares que testemunharam o ataque. A PM investiga o caso. O governo espanhol informou que vai triplicar o número de vagas para imigrantes em Ceuta. Os abrigos temporários deverão receber mais 1.500 pessoas. O anúncio representa uma tentativa de Madrid de contornar a crise após cerca de 70 mil marroquinos entrarem na cidade no fim de julho. A maioria aceitou regressar, mas cerca de 5 mil permanecem no enclave espanhol ao norte da África. No horário de Brasília, 9h32.
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0: Olá, boa noite. Bem-vindos ao CBN Noite Total desta segunda-feira. Vamos nós em mais uma semana aqui de muito trabalho, muita notícia. Agora começou efetivamente a campanha eleitoral. Agora é oficial, agora já pode pedir voto, né? Daqui a pouco, em uma semaninha, já começa a propaganda em rádio e televisão. Estamos a menos de 2 meses das eleições, né? A campanha começa, mas já estamos quase nas eleições. Então é um período muito rápido. E promete aí ser emocionante. Estaremos acompanhando de perto todo o processo eleitoral. Vamos em frente com o Matheus de Souza aqui na produção do programa, o Henrique Dias nos trabalhos técnicos. Hoje nós vamos até às 11h30. Hoje é segunda, vamos até às 11h30. Bom, vamos aqui a alguns dos destaques. Daqui a pouquinho já vou avisar que nós vamos falar sobre emagrecimento sustentável. Não só o perder peso, porque agora com essas canetas, né, ficou fácil perder peso. Mas como manter a forma? Aí é que é o segredo, né? Aí é que é a chave. Como manter sem precisar recorrer às canetas? Daqui a pouquinho a gente fala sobre isso. Bom, um dos destaques, a Petrobras confirmou a descoberta de petróleo lá na bacia da Foz do Amazonas, que fica no litoral do Amapá. E aí teve, né, um evento, aí o Lula foi lá, né, manchou a mão ali do petróleo, fez aquela foto. Enfim, de acordo com a presidente da Petrobras, a perfuração do poço ainda vai levar de 15 a 20 dias. Aí é que vai saber se realmente a reserva que tem lá vale ou não a pena, né, se é economicamente ou não viável para a produção. Seja como for, ela diz que está muito animada e que a Petrobras pretende dar continuidade à exploração em mais regiões. Inclusive, protocolou no IBAMA pedido de licença ambiental para perfurar 3 novos poços na margem equatorial. Esse evento, né, foi uma coletiva de imprensa com a presença do Lula, também teve a presença do presidente do Senado, Davi Alcolumbre, que também é do Amapá, né? E é claro que se descobrir petróleo ali e que seja economicamente viável para exploração, é claro que isso, para o estado do Davi Alcolumbre, é muito bom, né, economicamente. A gente só fica um pouco preocupado com os riscos ambientais. O Ibama deu a licença, né? A gente espera que as coisas, se houver mesmo petróleo, que seja viável de ser explorado, que é importante para a nossa economia, embora seja combustível fóssil, poluente, mas enfim, estamos em transição e o petróleo ainda é importante. Então, para a economia do país, é uma boa notícia. Só ficamos assim, receosos e torcendo para que essa exploração, se acontecer mesmo, seja feita de forma bem rigorosa para não ter nenhum vazamento. Bom, mas enfim, voltando ao Davi Alcolumbre, que agora ele é amigo do Lula, né? Depois de brigados, agora ficaram amigos porque tem interesses em comum eleitorais. O Davi Alcolumbre também estava nesse evento. A Samantha Klein tem aqui a informação.
2: Em agenda da Petrobras para confirmar a existência de petróleo em poço do Amapá, na Foz do Amazonas, o presidente Lula esteve ao lado de Davi Alcolumbre e elogiou o senador por ter dado andamento a pautas consideradas importantes para o governo. O senador enviou para as comissões a PEC da Segurança, que vai permitir a criação do Ministério da Segurança, que é uma das bandeiras de campanha de Lula à reeleição. O chefe do Senado ainda deu andamento para a PEC do fim da escala 6x1 e o PL dos minerais críticos.
3: Essa semana eu tive uma conversa com o senador Alcolumbre e ele mandou para as comissões 3 projetos de importância vital para o Brasil. A gente não vai deixar que ninguém de fora venha querer explorar os nossos minérios, porque nós vamos querer fazer a transformação deles aqui. Nós vamos ter que mandar a nossa meninada estudar, fazer engenharia, fazer pesquisa de tudo quanto é jeito, porque nós queremos separar aqui, transformar aqui e produzir as coisas importantes aqui nesse país.
2: Já Alcolumbre disse que Lula enfrentou as divergências de vários setores que não queriam avançar com o projeto da margem equatorial.
4: Dizer ao senhor presidente Lula, na minha condição de amapaense, de presidente do Congresso Nacional, muito obrigado pela defesa que o senhor fez ao longo dos últimos 3 anos e meio, enfrentando tudo e todos para defender que este projeto chegasse no dia de hoje com essa descoberta feita pela Petrobras, que tem que ser um orgulho de todos os brasileiros.
2: A visita ao navio sonda da Petrobras foi a primeira aparição pública de Lula e Alcolumbre depois de meses de atrito por conta da derrota ao governo com a indicação de Jorge Messias ao Senado. Na agenda, Lula ainda lembrou da polêmica em torno da exploração do petróleo na chamada margem equatorial e ressaltou que o poço está a mais de 500 quilômetros da Foz do Amazonas e a 175 quilômetros do litoral. Para ele, a descoberta pode ser o passaporte para o futuro, sem comprometer os investimentos em transição energética. Depois de ter anunciado a presença de hidrocarbonetos no Poço Morphos, a empresa confirmou nesta segunda a presença de petróleo. De Brasília, Samantha Klein.
0: Bom, outro destaque, as Casas Bahia, né? O grupo anunciou no fim de semana pedido de recuperação judicial e o fechamento de cerca de 30% das lojas, o que equivale a 298 unidades. E além da Casas Bahia, as lojas Marabrás também anunciaram hoje, também entraram com pedido de recuperação judicial no fim de semana, em meio à dívida de 140 milhões. Então você já tem Marabrás e Casas Bahia com o pedido de recuperação judicial. Recuperação judicial é um mecanismo que é previsto na legislação brasileira e que permite que empresas com dificuldades financeiras negociem as suas dívidas com supervisão da justiça, justamente para evitar a falência. Então não é que elas decretaram falência, elas estão querendo negociar as suas dívidas, né, para evitar a falência, preservar emprego e permitir que a empresa continue funcionando. A ideia é tentar reequilibrar as contas, que a gente espera que consigam, né, porque tem muitos empregos aqui em jogo. E um outro destaque sobre a plataforma Discord, que informou hoje que suspendeu todas as transmissões ao vivo no Brasil, como havia sido determinado pela Agência Nacional de Proteção de Dados, com base no ECA Digital, né, a lei que protege crianças e adolescentes na internet. Foi tomada essa decisão e agora, então, a plataforma Discord aceitou, né? Não tinha também muita alternativa e suspendeu as transmissões ao vivo, mas o compartilhamento de vídeo, outras operações que não sejam ao vivo na Discord, é uma plataforma, né? Prosseguem. Logo mais falaremos mais sobre tudo isso. Vamos com a nossa entrevista. Vamos falar sobre emagrecimento sustentável. Como manter o peso? Esse é o grande desafio. Nós estamos aqui com o Dr. José Afonso Salete. Ele é especialista em obesidade e doenças metabólicas. Dr. José Afonso Salete, muito bem-vindo. Boa noite.
5: Boa noite, Tânia. É um prazer estar com seus ouvintes aqui da CBN e agradeço a oportunidade de esclarecer um pouco mais a respeito dessa pandemia mundial e das diferentes formas de tratamento que a gente dispõe.
0: Sobre obesidade, pois é. Bom, agora com as canetas emagrecedoras, ficou até mais fácil perder peso, né? Mas o desafio é manter, né? Fazer um emagrecimento sustentável, que independa de qualquer outros recursos. Quais que são os principais obstáculos, doutor, para que as pessoas se mantenham magras?
5: Olha, a base de todo o tratamento da obesidade, Tânia, é a mudança comportamental. Então, nós vamos ter na base da pirâmide a determinação do paciente em adquirir um hábito alimentar saudável, em fazer uma atividade física regular e ter um controle psicológico, às vezes com algum distúrbio psiquiátrico que pode ocorrer, para que você contenha a compulsão ou a vontade de, digamos assim, descontar na comida alguma frustração que a gente tenha do lado pessoal, que isso é muito frequente também. Então, o equilíbrio disso é que vai levar, primeiro, a um bom resultado na perda de peso, que é o primeiro grande desafio, e o segundo desafio, que talvez até maior, que é a manutenção a longo prazo. Diante disso, a gente tem no escopo do arsenal terapêutico aí dos tratamentos, o tratamento clínico propriamente dito, de adequação comportamental, como nós falamos há pouco, medicações, eventualmente procedimentos endoscópicos, balão intragástrico e, em casos mais extremos, o tratamento cirúrgico para tratar tanto a obesidade como as doenças metabólicas.
0: Depois eu quero falar um pouco sobre as doenças metabólicas. O senhor falou da determinação do paciente mudar hábitos e conter a compulsão. Agora, talvez os hábitos sejam mais fáceis de serem mudados por uma determinação, né? Agora, a compulsão já entra no terreno da saúde mental, né, doutor?
5: Perfeito. Olha, você novamente colocou muito bem. A gente sempre fala, nós trabalhamos com o tratamento da obesidade, cirurgia bariátrica há praticamente 28 anos. Hoje, o Instituto tem mais de 25 mil pacientes operados nesse período todo, né? Então, é uma experiência bastante robusta e a gente fala, até em tom de brincadeira, que a obesidade é a doença que mais mata no mundo. Nós temos mais da metade da população mundial com algum grau de sobrepeso e desses mais de 20% já com obesidade. E cujo diagnóstico é fácil de fazer, não é? A relação aí de peso normal, sobrepeso ou diferentes níveis de obesidade é uma continha de matemática simples, é o tal IMC. Você pega o peso, divide pelo quadrado da altura, vai dar um número. Se der maior que 25, você já começa com sobrepeso e por aí vai. E as doenças associadas também. principalmente hipertensão, diabetes, dislipidemias, problemas osteoarticular, distúrbios ventilatórios e tal. Então, não tem nem, o médico não tem nem que interpretar muito, o diagnóstico é muito fácil. E o tratamento também é muito fácil, quem não ouviu, fecha a boca e vai malhar. Se isso funcionasse de uma maneira que eu ia falar. Tranquila.
0: Se fosse assim, se né?
5: Seria muito fácil, né? Então, por que que a gente tem tanta dificuldade? Porque, na realidade, essa mudança comportamental, ela tem que ser, o paciente tem que ser orientado. O paciente precisa procurar uma equipe médica que tenha no seu escopo os diferentes arsenal terapêutico e tenha uma equipe transdisciplinar que possa dar a ele suporte psicológico, suporte psiquiátrico, orientação, reorientação de hábito alimentar, de atividade física e que tenha as diferentes alternativas que sejam de maneira individualizada ao melhor de cada um. Quando a gente fala da compulsão alimentar, nessa grande casuística nossa, nós chegamos a ter um estudo feito pelo Departamento de Psiquiatria da USP, junto com o Dr. Paulo Salek, que é o psiquiatra que nos dá todo o suporte há mais de 20 anos, uma tese de mestrado do Dr. Pedro Gordon, da nossa casuística pessoal, que mostrou que 30% dos nossos pacientes tinham algum grau de transtorno de comer compulsivo e que, obviamente, foram diagnosticados e tratados com medicação, com psicoterapia, mas mesmo com todo esse suporte, esse é um percentual de pacientes que tem resultado menos bons do que o paciente que não tem compulsão. Então, deixando muito claro que esse componente psiquiátrico, psicológico, também é fundamental, não só na perda de peso, como na manutenção a longo prazo.
0: A compulsão é a pessoa jogar na comida alguma inquietação emocional, né?
5: Um tipo de compensação.
0: Compensação na comida.
5: Então isso, exatamente.
0: Você sabe que eu conheço uma pessoa muito próxima e tal, que tá muito obesa, e aí vem aquela pressão, não, mas agora com caneta emagrecedora, ela falou assim, mas se eu usar a caneta emagrecedora, eu vou perder o apetite. E a minha grande fonte de alegria é a comida. Então, eu vou perder essa fonte. Eu fiquei tão embasbacada, porque eu nunca tinha pensado por esse ângulo. Né? Vocês vão me tirar a minha fome, que é a forma de eu me saciar emocionalmente, né? De alguma forma. E aí eu fiquei pensando, uma pessoa que tem esse perfil psicológico, né? Que esteja passando por isso, que é um transtorno, né? Como o senhor disse. E ainda assim, vai fazer o emagrecimento, vai usar caneta, enfim. Ou vai se submeter a uma dieta. Vai ter um desequilíbrio. Existe o risco dela recorrer a outras formas para compensar a comida? E isso também ser igualmente perigoso?
5: Olha, sua pergunta é uma das perguntas que eu mais escuto em todo esse tempo a nível de consultório, tanto dos pacientes como de quem tem interesse no assunto. Na verdade, assim, a questão da compulsão alimentar é um mecanismo de compensação, como nós falamos, que alguns pacientes realmente buscam isso. Mas não existe nenhum estudo que evidencie que uma vez o paciente submetido a um tratamento eficiente, como as canetas ou então a cirurgia, que ele, emagrecendo, vai procurar um outro mecanismo, ou no álcool, ou no cigarro, ou em compra, né? Então, assim, não existe essa causa-efeito. Até porque se existisse assim, não faria muito sentido tratar, né? Porque você estaria resolvendo um problema e dando margem a surgir outras situações. Então, na verdade, isso não tem um mecanismo de causa-efeito bem estabelecido. Agora, é óbvio que o paciente que tem transtorno de comer compulsivo, ele precisa de um suporte também da parte psiquiátrica, com medicação, com psicoterapia, para que ele tenha uma situação sustentável no seu tratamento. E uma outra coisa muito importante, Tânia, é a gente ter a certeza de que a estrela principal dessa história não é a caneta, não é a cirurgia, não é o cirurgião, não é só o psiquiatra, a estrela principal é o paciente. É foco no paciente que a gente precisa ter para acolhê-lo, envolver ele num tratamento que tenha, sim, disciplina, mas que mostre um objetivo muito claro e que mostre resultado. E, nesse sentido, envolver também os familiares e os convivas é muito importante, porque são eles que vão ver os primeiros sinais de alerta de mecanismo de compulsão ou, eventualmente, de troca de compulsão, que vão alertar o paciente, que vão procurar dar um suporte no sentido de que ele procure uma equipe médica. Por exemplo, esse paciente que você falou que tem uma obesidade extrema e que não quer tratar com medicação ou cirurgia, porque ele vai perder talvez a principal motivo de prazer atual dele, que é comer, é um transtorno psiquiátrico sério. Não tem como. A gente sabe que a gastronomia é um dos grandes prazeres que a gente tem na vida, mas, Tânia, não tem como a gente conceber que uma pessoa que num almoço ingira 3 litros de alimento e tome 2 litros de refrigerante faça isso por prazer, não é? É uma escalada que não tem fim, né? Então, a primeira coisa é resgatar a saúde mental desse paciente.
0: E aí precisa medicamento também, né?
5: Precisa
0: psiquiátrico.
5: Perfeito. E olha, como eu falei para você, não é algo assim, é muito raro. 1/3 dos nossos pacientes tinha algum grau de transtorno de comer compulsivo. Então, é o contrário, é muito frequente. Claro que existem níveis diferentes. Existem aquelas situações mais extremas, como essa que você relatou, e outras que a gente precisa ter uma acurácia para fazer o diagnóstico correto. Então, faz parte do preparo pré-tratamento, seja pré-cirúrgico, pré-medicamentoso, uma avaliação rigorosa e criteriosa numa equipe transdisciplinar, psicólogo, psiquiatra, quando necessário, nutricionista, orientador de atividade física, que a gente dê ao paciente condições e orientações para que ele tenha essa mudança comportamental e ele irraigue isso para a vida toda.
0: É, porque jogar só na força de vontade é até injusto com o paciente, né? Porque aí a gente faz um julgamento moral.
5: É muito injusto, você tem toda a razão. Esse é outro cuidado que a gente tem que ter. É muito frequente a gente receber pacientes já traumatizados, que às vezes não é só o familiar, o convívio social, às vezes os próprios médicos pouco informados em relação ao problema, que levam para esse lado de falta de virtudes morais ou falta de determinação, não tem nada a ver, muito pelo contrário. Esse paciente precisa muito de acolhimento, de atenção e de uma abordagem transdisciplinar.
0: Agora, voltando um pouquinho para as canetas, né, que virou assim a grande coqueluche, solução milagrosa e tal. Tem gente que usa indiscriminadamente e usa, depois para, aí volta a engordar, usa de novo, sem nenhum acompanhamento médico. A gente sabe que essas coisas, infelizmente, acontecem, né? Essas canetas, para quando elas não são indicadas e acompanhadas com o médico, elas oferecem algum risco, imagino eu, né? Elas, eu ouvi falar que elas fazem a gente perder massa magra, músculo. É isso? Isso pode ser um problema, né?
5: Sim, é o que está muito em voga aí, que é o problema da sarcopenia, que é justamente a perda de massa magra e o acúmulo de massa gorda com retenção de líquidos, não é? Então, isso acontece em qualquer tratamento que leve a uma perda de peso muito agressiva. Seja com a cirurgia, seja com o balão, seja com as canetas. Então, é fundamental que se tenha uma orientação de equipe transdisciplinar adequada. O problema, Tânia, é o seguinte: até a gente não gosta muito de falar de canetas emagrecedoras, porque isso, de certa forma, dá um tom de vulgaridade, que você vai em qualquer farmácia, ou então alguém traz um dentro do pneu de caminhão de algum lugar um monte de caneta, você vai lá, pega e se aplica na barriguinha aí uma vez por semana e vai emagrecer. Isso aí é um risco enorme, e a gente tem aí os riscos inerentes ao tratamento, problemas de formação de cálculo de vesícula, pancreatites relatados e tal, como todo tratamento médico tem um monte de benefícios e tem as suas intercorrências. Agora, se você usar isso de maneira indiscriminada, por exemplo, paciente de peso normal que quer perder mais tantos quilos que quer, vai casar ou vai ser testemunha de um casamento, quer entrar no vestido de noiva, a apologia ao corpo perfeito que não é perfeito. Não é? Então, a gente tem aí uma situação muito difícil em relação a isso. Então, assim, o paciente precisa ter uma avaliação, uma orientação médica adequada. Esses, a gente chama de análogos do GLP-1, desse hormônio intestinal aí, a gente conhece na cirurgia bariátrica e metabólica há mais de 25 anos. Né? Então, isso começou a ser estudado a partir do momento que nós observamos que eu faço uma cirurgia bariátrica num paciente que tem 150 quilos, diabetes tipo 2, e com 60 dias de operado ele está com glicemia normal, está euglicêmico. Mas ele não emagreceu o suficiente para isso. E aí se estudou essas incretinas que é produzido no intestino e estimula a célula pancreática a produzir mais insulina. Não é? Então, foi a partir daí que a farma conseguiu sintetizar esses derivados. Nós começamos com o GLP-1, depois o GIP, e agora está associando aí um terceiro agonista. Então, são mecanismos conhecidos. Eu acho que outra coisa que tem que ficar muito clara, Tânia, é o seguinte, que nós não temos um shopping de venda de emagrecimento. Quer dizer, você procura um médico e tem na sua prateleira lá mudança comportamental, medicação, balão, procedimento endoscópico e cirurgia. Qual que a senhora escolhe? Pede esse aqui da prateleira segunda que está em promoção. Quer dizer, a equipe tem que ter o domínio das diferentes técnicas e selecionar o paciente certo para cada tipo de tratamento. Eu não tenho nenhuma dúvida que paciente que tem indicação médica eticamente correto, por exemplo, de tratamento cirúrgico e sabe que precisa e quer operar, ele vai ser melhor tratado com a cirurgia do que qualquer outro. Por quê? Porque ele vai ter uma perda de peso adequada e uma possibilidade de manutenção a longo prazo muito maior do que qualquer tratamento medicamentoso. Agora, não é por isso que sai operando todo mundo.
0: Sim, cada caso
5: como
0: é um caso.
5: Contrário, né? Exato, como o contrário também é verdade. Não é porque as canetas permitem emagrecer que todo mundo que quer emagrecer vai lá e compra caneta ou na farmácia ou na esquina e sai tomando. Quer dizer, é equivocado e não é inócuo.
0: Agora, doutor, falando um pouquinho da questão metabólica, né? Tem pessoas que têm um metabolismo mais acelerado que outras, tem pessoas que têm mais tendência a engordar, aquelas que têm um metabolismo mais lento. E o que determina o ritmo do nosso metabolismo?
5: Olha, a gente tem tido possibilidades de estudar profundamente a questão da obesidade, até pela abrangência mundial que ela toma nos últimos 20 anos de uma forma muito significativa. E a gente sabe que vai muito, muito além só de comer errado, inatividade física, são os fatores ambientais são fundamentais, mas assim, você tem perfil genético, tem perfil hereditário, os genes da obesidade estão sendo muito estudados, principalmente nesses últimos 5 anos, ao ponto de que provavelmente daqui a alguns anos nós vamos ter exames laboratoriais que vão nos permitir orientar melhor ainda o tipo de tratamento. Eu vou saber, através de uma avaliação pré-tratamento, qual o paciente meu que vai ser melhor responsivo ao tratamento medicamentoso ao tratamento cirúrgico. Então, isso é um caminho muito longo ainda. Se você for considerar dentro da medicina os tratamentos clássicos para as principais doenças, são todos aí estabelecidos há 70 anos, 80 anos, o caminho. Uhum. O tratamento da obesidade em níveis extremos, cirurgia bariátrica e metabólica, ainda é uma criança quase adolescente. Nós temos 30, 40 anos aí de experiência, mas a evolução do conhecimento científico nessa área nos últimos 5 a 10 anos foi muito superior aos outros 30 anteriores. Então, nós estamos no caminho certo, mas já tem muito conhecimento, mas temos que andar muito mais.
0: Então, né, nesse sentido, cada um tem uma característica, para além dos nossos hábitos e tal, cada um tem uma característica já orgânica, né? De maior ou menor tendência a engordar.
5: Tem também componente genético hereditário, tudo você isso, colocou muito bem.
0: Tudo isso incluído, né? É, porque tem gente que fica disso, muito brava, né? Fala, pô, mas eu não como tanto, o outro é magrinho, come bem mais que eu. Também tem essas coisas que a natureza nem sempre é justa, né, doutor? Então a gente tem que fazer o que está ao nosso alcance. Né?
5: Verdade. E a equipe médica transdisciplinar que trabalha com essa doença, com esse perfil de paciente, tem que ter muito cuidado, porque às vezes o paciente senta à nossa frente, está muito, muito acima do peso e diz que não faz nenhum excesso. A tendência da gente é dizer, todos falam a mesma coisa, mas muitas vezes,
0: às vezes é a tendência mesmo.
5: Tem características, por exemplo, tem um pintor colombiano, o Botero, que é um cara que clássico, que pinta pessoas lindas, gordinhas, sim, que dançam, que são felizes e tal. Tem um quadro dele que retrata muito, muito essa situação que você está colocando, Tani, que tem uma família toda de obeso. O pai é obeso, a mãe é obeso, uhum, o filho é obeso, a filha é obesa, mas do lado está um gato obeso e um cão obeso. Então, quer dizer, qual é a genética disso, né?
0: Aí o pessoal gosta de comer bastante. Muito bom, isso.
5: É hábito, né?
0: Somos resultado de tudo isso, né? Dos hábitos e da genética. Muito bom, doutor. Muito obrigada, viu, pelos esclarecimentos. Uma ótima noite aí pro senhor.
5: Você também. Foi um prazer falar com você.
0: Prazer foi meu. Até a próxima.
5: Tchau, tchau.
0: É o Dr. José Afonso Salete. Ele é especialista em obesidade e doenças metabólicas. Não é fácil, não. São muitos os fatores, né, relacionados à obesidade. Agora, com as canetinhas, o pessoal acha que é fácil. É só emagrecer, tomar... Não, mas o desafio é manter. De preferência, sem precisar recorrer a essas soluções milagrosas que, não vamos nos esquecer, sempre trazem efeitos colaterais, né? É um medicamento.
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0: Segunda-feira, 17 de agosto de 2026, a Petrobras confirmou a descoberta de petróleo na bacia da Foz do Amazonas, na costa do Amapá. A perfuração do poço deve ser finalizada em no máximo 20 dias para determinar a quantidade precisa de petróleo presente na região. A presidente da empresa, Magda Chambriá, divulgou a informação em uma coletiva de imprensa em Oiapoque, na presença do presidente Lula. A seção de São Paulo da Ordem dos Advogados do Brasil apresentou relatório para defender uma ampla reforma do judiciário. Entre as propostas estão um mandato fixo de 12 anos para os ministros do Supremo Tribunal Federal e a transferência dos julgamentos de processos envolvendo parlamentares e governadores aos tribunais regionais federais. O documento já foi encaminhado ao STF e deve ser entregue também ao Congresso Nacional e ao Conselho Federal da OAB. A projeção de crescimento do PIB brasileiro para este ano permaneceu em 1,98%. Para o ano que vem, a expectativa recuou de 1,52% para 1,50%. A expectativa para 2027 acumula 4 recuos seguidos. Os dados estão no boletim Focus do Banco Central. A nova pesquisa Reuters Ipsos aponta que a aprovação do presidente Donald Trump caiu para 33%. Esse é o nível mais baixo do atual mandato. Enquanto isso, 64% dos entrevistados disseram desaprovar o desempenho do presidente dos Estados Unidos. A queda ocorre em meio à guerra com o Irã e reflexos da política externa do governo. A pesquisa ouviu 1.166 pessoas entre os dias 14 e 17 de agosto. A margem de erro é de 3 pontos percentuais para mais ou para menos. No horário de Brasília, 10 horas e 4 minutos.
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0: Olá, muito boa noite. Bem-vindos ao CBN Noite Total desta segunda-feira. Vamos juntos com a produção de Matheus de Souza e os trabalhos técnicos de Henrique Dias, o nosso HD. Vamos imediatamente com o giro de destaques, vamos movimentar os nossos repórteres. E começamos com um evento lá no Oiapoque para o anúncio oficial de que a Petrobras confirmou a descoberta de petróleo no poço da bacia da Foz do Amazonas, que fica lá no litoral do Amapá. Descobriu que tem petróleo, mas ainda não se sabe se o suficiente para ser explorado, né? Se vale a pena o trabalho da exploração em relação ao potencial econômico desse petróleo. Mas seja como for, né? Deu margem aí para a presença do presidente Lula, fotos e tudo mais. E chamou a atenção porque o presidente Lula estava nesse evento com o presidente do Senado e, consequentemente, presidente do Congresso, Davi Alcolumbre, que é do estado do Amapá, né? E que agora ambos estão reatados, o Lula com o Davi Alcolumbre. O destaque é da Samantha Klein.
2: O evento da Petrobras para confirmar a presença de petróleo em poço do Amapá ganhou contornos políticos e troca de elogios entre o presidente Lula e Davi Alcolumbre. Após meses de distanciamento, os políticos participaram de agenda em navio-sonda da estatal. Lula defendeu a pesquisa na margem equatorial, projeto que é caro para parlamentares do Amapá, incluindo o presidente do Senado. O senador, por sua vez, disse que o petista enfrentou tudo e todos pelo projeto.
0: É, caro no sentido de que é importante para eles, né? Claro, vai trazer uma atividade econômica para o Estado, vai trazer, né, rendimento para o Estado, enfim. É só a questão ambiental, né, que sempre suscita uma discussão quando se fala da exploração ali na Foz do Amazonas. Mas o IBAMA deu a permissão e a gente espera que siga tudo tranquilamente, sem nenhum impacto ambiental. Temos agora, ao vivo, em Minas Gerais, a participação da Débora Costa sobre declarações do candidato à presidência, Flávio Bolsonaro. Débora, boa noite.
3: Oi, Tânia, boa noite para você também. O candidato à presidência do PL, Flávio Bolsonaro, afirmou que aposta no palanque duplo em Minas Gerais para evitar uma nova vitória do presidente Luiz Inácio Lula da Silva do PT, seu principal adversário, no estado considerado definidor das eleições. Em comício na noite desta segunda-feira em Belo Horizonte, para lançamento do candidato do PL ao governo de Minas, Flávio Rospoy, o bolsonarista afirmou que entre as estratégias para vencer no estado, da previsão de 5 visitas a Minas no primeiro turno. Ele também destacou que tem o apoio de outro candidato da direita, o senador Cleitinho Azevedo, do Republicanos, sua primeira opção de aliança na disputa estadual. Segundo Flávio Bolsonaro, essa dupla força no estado não vai permitir que Lula mantenha uma vantagem, como ocorreu nas eleições de 2022.
4: Que a gente esperou até o último minuto do último dia por uma definição que não aconteceu. Mas nós já viemos conversando há bastante tempo com o Flávio Rospoy, que para mim, eu falo isso para ele desde o início, que é aquele candidato que a gente sobe no palanque com prazer, sobe no palanque com tesão, com vontade de pedir voto, porque é um cara preparadíssimo. Então o nosso candidato aqui em Minas é o Flávio Rospoy e o Cleitinho é a outra liderança política aqui em Minas Gerais. Então não tem nenhuma dúvida que isso também vai colaborar muito para que a gente nem veja o Lula no retrovisor aqui em Minas.
3: Durante o discurso, Flávio Bolsonaro afirmou que recebeu a missão do pai, o ex-presidente Jair Bolsonaro, de derrotar Lula e o PT, evocou inclusive a facada sofrida por Bolsonaro em Juiz de Fora nas eleições de 2018 e falou que, assim como ele, recebeu ameaças de um morador da cidade da Zona da Mata, mineira, que acabou conduzido à delegacia por fazer publicações nas redes contra Flávio. O presidenciável do PL também defendeu bastante o seu vice. O deputado federal Alfredo Gaspar, do mesmo partido, relator da CPMI do INSS, e aproveitou para acusar a gestão de Lula de roubar aposentados. Chamou também de fake news da esquerda as declarações sobre acusações do suposto estupro de vulnerável cometido pelo vice contra uma menor de idade. Flávio Bolsonaro ainda chamou o presidente Lula de produto vencido, o culpou pelo endividamento das famílias e pelo aumento da taxa de juros e disse que, se for eleito, vai socorrer Minas Gerais em relação à dívida de 200 bilhões com a União. A primeira visita dele a Minas, porém, Tânia, foi marcada por um comício esvaziado na capital mineira. Os apoiadores não lotaram o ginásio na região centro-sul de BH, situação que fez o evento atrasar em quase uma hora. Tânia?
0: Ok, Débora, muito obrigada. Débora Costa, então, acompanhando Flávio Bolsonaro em Minas Gerais. Ele faria também um evento, como a Débora falou, em Juiz de Fora, mas as condições climáticas não permitiram. Então, esse evento foi cancelado, exatamente no local onde o pai dele recebeu, né, aquela fatídica facada. Mas não foi possível o evento em Juiz de Fora por questões climáticas. Agora, interessante, né? O próprio Flávio falou a situação. Esperou até o último minuto o Cleitinho se decidir, a novela Cleitinho. O Cleitinho desponta na liderança das pesquisas de intenção de voto em Minas Gerais. Ele que é do Republicanos, mas não se decidia. E aí, né, diante disso, o Flávio precisava de um palanque. Aí o PL, então, lançou o Flávio Rospoy. E aí, na sequência, o Cleitinho se decidiu. Então, e agora o Cleitinho anunciou o apoio ao Flávio. Então, o Flávio tem dois palanques em Minas Gerais. Oficialmente apoia o Flávio Rospoy, que é do partido dele, do PL, que ele disse que ele vai defender com tesão. Ele falou. E e o Cleitinho. O Cleitinho tem mais voto, né? Vamos ver como é que vai ser essa coisa da divisão de palanques do Flávio Bolsonaro em Minas Gerais, mas certamente o que ele falou é verdade, né? Dois palanques é bom para ele. Em frente agora, temos o João Rosa, em encontro com embaixadores. O presidente do TSE, Cássio Nunes Marques, defendeu a segurança das urnas e o processo eleitoral. Que bom, né? Que bom, porque o Jair Bolsonaro já tinha reunido embaixadores para dizer que o processo eleitoral no Brasil não funcionava. Agora, mais recentemente, o próprio Flávio fez a mesma coisa com embaixadores. E que bom que agora o presidente do TSE chama embaixadores para dizer que as coisas funcionam sim, que não tem problema com o processo eleitoral. João Rosa.
5: O presidente do Tribunal Superior Eleitoral, ministro Nunes Marques, defendeu a segurança das urnas eletrônicas e a transparência das eleições durante encontro com embaixadores. Nunes também falou sobre o combate à desinformação e o uso de inteligência artificial nas campanhas. O tema deve voltar ao centro dos debates nesta terça, em reunião do presidente do TSE com os demais ministros da corte para discutir o caso do vídeo do ex-presidente Jair Bolsonaro produzido por IA.
0: O ministro da Fazenda e o presidente do Banco Central discordaram em relação à taxa de juros durante um evento em São Paulo. Karen Lemos.
6: O ministro da Fazenda e o presidente do Banco Central divergiram sobre as taxas de juros em um evento para o mercado financeiro em São Paulo. Dario Durigan considerou a Selic em 14% ao ano o principal problema do país e falou em juros civilizados. Já Gabriel Galípolo defendeu a manutenção da taxa como forma de controlar a inflação.
0: É, isso é normal, né? A divergência entre o governo e o Banco Central. O Banco Central tem autonomia em relação à determinação da taxa de juros. E, em geral, os presidentes, né, os governos, querem juros menores, justamente porque juros menores fazem com que a atividade econômica aumente no país. É, mas aí o Banco Central segue critérios de controle da inflação. E aí, por isso, os juros são ainda estão caindo, mas ainda estão muito altos no Brasil. Né? Já faz um tempo que estão muito altos no Brasil. O número de candidaturas registradas no TSE diminuiu neste ano, quando comparado às últimas eleições. Felipe Igreja.
7: O Tribunal Superior Eleitoral recebeu pouco mais de 20 mil registros de candidaturas para as eleições deste ano. O número representa uma queda de cerca de 30% em relação aos dois últimos pleitos gerais. O perfil predominante é de homens com ensino superior completo, casados e com idade entre 45 e 49 anos. Os dados também mostram um crescimento proporcional da participação feminina, embora as mulheres ainda sejam apenas um terço dos candidatos.
0: Bom, agora que o Centrão, os partidos do Centrão, né, principalmente aqueles maiores, União Brasil, Progressistas, que mais? Também os Republicanos, enfim. Eles estão neutro, não vão apoiar oficialmente para a presidência da República nenhum dos candidatos, então liberou para cada estado o partido decidir quem vai apoiar, né? A coisa está liberada. E a gente tem aqui o Igor Cardim, com destaque de que o PT está buscando alianças com partidos do Centrão. Igor.
8: O PT mira alianças com partidos do Centrão ainda no primeiro turno da eleição presidencial. O presidente do partido, Edinho Silva, diz que vai ampliar o diálogo com legendas que declararam neutralidade na chapa majoritária. Nos bastidores, Janja deve ganhar ainda mais espaço na campanha com agendas próprias pelos estados. A atuação da primeira-dama no comício de domingo em São Paulo agradou a direção petista.
0: Os presidenciáveis Ronaldo Caiado, Romeu Zema e Renan Santos apresentaram propostas de privatizações e defenderam cortes de gastos em um evento em São Paulo. Karen Lemos.
6: Os presidenciáveis Ronaldo Caiado, Romeu Zema e Renan Santos defenderam cortes de gastos ao participarem de um evento do Banco Santander em São Paulo. Os candidatos apresentaram propostas de privatizações e mudanças nas regras previdenciárias.
0: Um novo vazamento de mensagens indica que Lulinha, o filho do presidente Lula, sabia dos negócios da empresária Roberta Luxinger. Samantha Klein.
2: A relação entre Lulinha e a empresária Roberta Lutzinger teve um novo capítulo nesta segunda-feira com o vazamento de mensagens indicando que o filho do presidente sabia dos negócios da amiga. Em uma das conversas, a lobista falou em, abre aspas, nosso futuro é a Suíça. A defesa de Lulinha falou em vazamento seletivo de informações e disse que vai pedir investigação.
0: O presidente dos Estados Unidos, Donald Trump, ameaçou atacar Omã. Karina Almeida.
9: A guerra no Oriente Médio pode ganhar novos rumos após Donald Trump ameaçar ataques contra o Omã. O país é aliado dos americanos, mas adota uma postura neutra na guerra e vem intermediando as negociações entre Estados Unidos e Irã pelo fim do conflito. Do outro lado, os iranianos prometem intensificar as tensões no Estreito de Hormuz e em toda a região se a diplomacia com os Estados Unidos falhar.
0: Vocês podem reparar que cada vez que a gente fala da guerra aqui, é como, sabe, aquela bicicleta que caiu a corrente? Não sabe como é? Você fica pedalando, mas não sai do lugar. Por quê? Porque não, é um impasse, essa guerra é um impasse. Aí um grita do lado, outro fala grosso do outro, mas não se resolve. O ponto central é que os Estados Unidos não conseguem tomar o Estreito de Hormuz e, portanto, o Irã ainda tem o controle da situação na guerra do Oriente Médio. Não à toa, lia no repórter CBN, acho que foi no repórter CBN, a queda de popularidade, a queda de popularidade do Donald Trump, porque essa guerra não se resolve e não tem perspectiva de se resolver. É um grande impasse, um grande abacaxi que os Estados Unidos arrumaram para o mundo descascar. O IBGE decidiu manter as datas de divulgação de indicadores econômicos, mesmo com a greve dos servidores desta segunda-feira no Rio de Janeiro. Isa Morena.
10: O IBGE vai manter o calendário de divulgação de indicadores econômicos, apesar da greve dos servidores do Rio de Janeiro, deflagrada nesta segunda-feira. Entre os dados previstos até o dia 1º de setembro, estão os de inflação, desemprego e PIB. A paralisação é mais um capítulo da crise entre os trabalhadores e a gestão do presidente Márcio Postman, que se arrasta desde 2024 e já provocou a exoneração de diretores.
0: A Casas Bahia entrou com pedido de recuperação judicial, Pedro Fagundes.
11: Com previsão para fechar quase 300 lojas e demitir cerca de 3 mil funcionários, a Casas Bahia entrou com pedido de recuperação judicial. Economistas apontam, no entanto, que o processo não resolve desafios como a adaptação do negócio e a alta nos juros.
0: E olha, as lojas Marabrás também anunciaram hoje

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1: Né? Que obviamente representa gente desempregada, o que é sempre muito triste. Outro destaque, a plataforma Discord informou que suspendeu a funcionalidade de transmissões ao vivo no Brasil, assim como determinou a Agência Nacional de Proteção de Dados. A determinação da agência tem como base o ECA Digital, que é a lei que protege crianças e adolescentes na internet. Essa decisão foi tomada na última quarta-feira como uma medida preventiva. E aí, a agência deu um prazo de 3 dias úteis para que a Discord tomasse as medidas. Discord tem sido, infelizmente, palco assim para... Como permite interação em vídeo, sem possibilidade de ser rastreado, então ali acontece de tudo, né? Inclusive, teve uma jovem de 13 anos que cometeu suicídio na frente dos outros, incentivada pelos outros. Né? Tem gente que vai lá e maltrata animalzinho, porque os outros acham bonito. Esse tipo de coisa, né? Que o ser humano é capaz de produzir. Né? E, infelizmente, as transmissões ao vivo da Discord estavam dando margem a isso. Agora, são só as transmissões ao vivo que foram suspensas. A plataforma, no mais, continua funcionando normalmente. Né? Só não pode fazer transmissão ao vivo. Bom, esses então os destaques do noticiário. Vou falar aqui os nossos canais. Dá para acompanhar no bom e velho radinho. Estamos no radinho para todo mundo. Para toda a rede, né? Não tem futebol hoje. Estamos também nas nossas plataformas digitais. E aí, nesse caso, dá para acompanhar com imagem. Dá para acompanhar com imagem no YouTube. Rádio CBN, o nosso canal. Boa. Ah, tem a transmissão com imagem, a redação ao fundo, Paulo Galvão, Edmilson Fernandes ali trabalhando. Pessoal ali, ó. Ninguém aqui não tem moleza, não. Tem o chat dos ouvintes. Estamos também com transmissão ao vivo e a redação de fundo também. A mesma imagem no Globoplay, nas transmissões ao vivo do Globoplay, no site da CBN e dá para ouvir também pelo aplicativo da CBN. Agora são 10 horas e 23 minutos.
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4: As inscrições para o curso Educação à Distância Conexão Agroecológica da Prefeitura de Belo Horizonte vão até o dia 21 de agosto. A modalidade oferecida pelo Centro de Referência em Educação Alimentar e Nutricional Mercado da Lagoinha oferece 200 vagas gratuitas. Para participar, os interessados devem preencher um formulário online. Com início previsto para 9 de setembro, o curso é aberto ao público e as vagas serão preenchidas por ordem de inscrição. As aulas são destinadas a todas as pessoas que apreciam o tema, independentemente do conhecimento prévio do assunto. Elas vão debater a agroecologia enquanto prática, movimento social, ciência e saberes populares. Serão abordados temas como o manejo do solo, de plantas, sementes, insetos, gestão de resíduos e compostagem, jardins e quintais produtivos, sistemas agroflorestais, plantas medicinais e políticas públicas que tratam a agroecologia. A matrícula deve ser confirmada entre os dias 24 de agosto e 7 de setembro presencialmente na Avenida Antônio Carlos, número 821 Lagoinha, ou respondendo o e-mail que será encaminhado às pessoas classificadas. Caso contrário, a vaga será disponibilizada para o próximo da lista de espera. Como as atividades são gravadas, cada participante pode fazer o curso no seu ritmo, mas o prazo limite para a conclusão das atividades é 27 de novembro, sendo essa a única condição para a emissão do certificado. Haverá uma aula online ao vivo no dia 22 de setembro para

0: apresentar informações básicas sobre o curso e sobre o acesso às aulas. Ao longo da capacitação, os participantes também poderão conversar entre si e recorrer à orientadora caso haja alguma dúvida, pelos fóruns de discussão ou pelo e-mail. Desenvolvido pela Secretaria Municipal de Segurança Alimentar e Nutricional, o curso tem 26 horas de carga horária, divididas em 14 módulos. Cada módulo tem um tema central que será trabalhado com recursos pedagógicos diversificados, como videoaulas, cartilhas, textos, livros, músicas, podcasts e demais produtos audiovisuais e referências bibliográficas. Ao final de cada módulo, após acessar os recursos pedagógicos, o participante deve concluir o exercício proposto para avançar para a próxima etapa.
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2: O evento da Petrobras para confirmar a presença de petróleo em Poço do Amapá ganhou contornos políticos e troca de elogios entre o presidente Lula e Davi Alcolumbre. Após meses de distanciamentos, políticos participam de uma agenda no navio sonda da Petrobras. Lula defendeu a pesquisa na margem equatorial, projeto que é importante para parlamentares do Amapá, incluindo o presidente do Senado. Claro, né? Porque ele é do Estado. O senador, por sua vez, disse que o petista enfrentou tudo e todos pelo projeto.
3: Em agenda da Petrobras para confirmar a existência de petróleo em Poço do Amapá, na Foz do Amazonas, o presidente Lula esteve ao lado de Davi Alcolumbre e elogiou o senador por ter dado andamento a pautas consideradas importantes para o governo. O senador enviou para as comissões a PEC da Segurança, que vai permitir a criação do Ministério da Segurança, que é uma das bandeiras de campanha de Lula à reeleição. O chefe do Senado ainda deu andamento para a PEC do fim da escala 6x1 e o PL dos minerais críticos.
4: Essa semana eu tive uma conversa com o senador Alcolumbre e ele mandou para as comissões três projetos de importância vital para o Brasil. A gente não vai deixar que ninguém de fora venha querer explorar os nossos minérios, porque nós vamos querer fazer a transformação deles aqui. Nós vamos ter que mandar a nossa meninada estudar, fazer engenharia, fazer pesquisa de tudo quanto é jeito, porque nós queremos separar aqui, transformar aqui e produzir as coisas importantes aqui nesse país.
3: Já Alcolumbre disse que Lula enfrentou as divergências de vários setores que não queriam avançar com o projeto da margem equatorial.
5: Dizer ao senhor presidente Lula, na minha condição de amapaense, de presidente do Congresso Nacional, muito obrigado pela defesa que o senhor fez ao longo dos últimos 3 anos e meio, enfrentando tudo e todos para defender que este projeto chegasse no dia de hoje com essa descoberta feita pela Petrobras, que tem que ser um orgulho de todos os brasileiros.
3: A visita ao navio sonda da Petrobras foi a primeira aparição pública de Lula e Alcolumbre depois de meses de atrito por conta da derrota ao governo com a indicação de Jorge Messias ao Senado. Na agenda, Lula ainda lembrou da polêmica em torno da exploração do petróleo na chamada margem equatorial e ressaltou que o poço está a mais de 500 quilômetros da Foz do Amazonas e a 175 quilômetros do litoral. Para ele, a descoberta pode ser o passaporte para o futuro, sem comprometer os investimentos em transição energética. Depois de ter anunciado a presença de hidrocarbonetos no Poço Morphos, a empresa confirmou nesta segunda a presença de petróleo. De Brasília, Samantha Klein.
2: Olha só, antes do repórter CBN, a Isaura Ferreira disse que ontem eu fui assistir o grupo Mosaico no Rio de Janeiro, maravilhoso, encontrei o Leandro Gouveia. Ai, gente, que legal, Isaura. É, o grupo Mosaico é um grupo vocal, eles cantam a capela, sem instrumentação, exclusivamente vozes, e o Leandro Gouveia, que é o apresentador do podcast Panorama, que é um querido, ele faz parte do grupo. Então, a gente sempre que tem show e tal, a gente dá aqui uma notinha. É muito legal o trabalho deles. Que bacana, muito bom. E, aliás, quem quiser conhecer, ó, procure aí nas plataformas Grupo Mosaico. Vai lá e prestigie o nosso amigo Leandro Gouveia, queridíssimo. Olha lá, olha o Grupo Mosaico. Gomes. Muito bom, vamos agora ao repórter CBN.
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0: Segunda-feira, 17 de agosto de 2026. A subsecretária de Estado para a Diplomacia Pública dos Estados Unidos, Sarah Rogers, acusou o Brasil de impor censura após a rede social X alterar o algoritmo para atender às regras eleitorais brasileiras de 2026. Segundo a subsecretária, a mudança é uma evidência de interferência na circulação de conteúdos políticos. A partir de agora, o material publicado por candidatos a cargos públicos será mostrado apenas a quem já acompanha o perfil, mas não entrará nas recomendações de quem não é seguidor. As mulheres representam quase 35% das candidaturas das eleições de 2026. São mais de 7 mil registros femininos, num total que ultrapassa 20 mil candidaturas para cargos do Executivo e do Legislativo em todo o país. Os dados são do Tribunal Superior Eleitoral. A ministra do STF, Carmen Lúcia, afirmou que nenhuma Constituição é perfeita. A magistrada também defendeu o atual texto constitucional, principalmente das críticas relativas à extensão dele. As declarações foram dadas em uma aula magna na Pontifícia Universidade Católica de São Paulo. A epidemia de ebola que atinge a República Democrática do Congo se tornou a mais letal da história do país. Segundo o balanço atualizado, 2.325 pessoas morreram e 4.945 casos foram confirmados. No momento, não há vacina ou tratamento específico disponível para a variante que provocou o avanço da ebola na região. No horário de Brasília, 10h33.
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0: Rafael Prats. Oi, Prats. Boa noite.
3: Tudo bem, Tânia? Boa noite, ouvintes da CBN.
0: Tudo bem. Hoje teve jogo para fechar a 23ª rodada do Brasileirão, Inter e Remo. E aí, hein, Prats?
3: Acabou em instantes no Beira-Rio, em Porto Alegre, Tânia. Um gol no comecinho e um gol no final. E empatou. O Carboneiro abriu o placar para o Internacional a um minuto. O Inter fez 1-0. O Carboneiro fez o gol e perdeu outros três. Assim, quase feitos. O Inter teve chance para ampliar e não ampliou. 50 do segundo tempo. Falta para o Remo da intermediária. Vitor Bueno cobrou de longe e empatou. Inter 1, Remo 1. O Inter deixa a zona de rebaixamento, entra o Mirassol no grupo dos quatro piores, mas o Remo leva um pontinho importante de Porto Alegre pelas circunstâncias do jogo. O Remo melhorou no segundo tempo, mas perdia até os 50 minutos. Na última bola do jogo, o Vitor Bueno cobrou falta e empatou. Matheus Cunha não foi bem no lance, o Alejandro fez a falta, que era evitável, e o Inter deixou de ganhar a partida do Remo. Nesse momento, Tânia, com esse empate, com o final da 23ª rodada, a classificação do Brasileirão, os quatro melhores, lá em cima. Palmeiras líder 48 em 23 jogos, Flamengo segundo 45 em 22 jogos, Atlético Paranaense 41 em 23 jogos, Fluminense quarto 38 em 23 jogos. Os quatro piores agora, Mirassol 17º 23 pontos em 22, Remo 18º 23 pontos em 23, Vasco 19º 22 em 22, Chapecoense lanterna com 11 pontos em 22 jogos. É a situação lá em cima e lá embaixo no Campeonato Brasileiro, Tânia.
0: Muito bom. E amanhã tem jogo, né? Aliás, tem Libertadores e Sul-Americana.
3: É isso, Tânia. É a semana de volta das oitavas de final. Quem ganhou, segue. Quem perder, tchau. Na Libertadores e também na Sul-Americana. Amanhã, Libertadores, 19 horas em Mendoza, Independiente Rivadavia e Fluminense. 0-0 na ida, quem vencer segue, se empatar pênaltis, quem perder está eliminado da Libertadores. Fluminense vem animado porque venceu o Palmeiras sábado pelo Brasileiro 3-2. E amanhã também Sul-Americana 21h30, Morumbis, São Paulo e Bolívar. 1-1 na ida, mesma situação do Fluminense com Rivadavia. Quem vencer segue, empate pênaltis no Morumbis, quem perder dá adeus à Sul-Americana. Fluminense e São Paulo jogam amanhã, um pro Libertadores Fluminense, um pro Sul-Americano São Paulo, nesta terça-feira. Tânia.
0: Muito bom, e aliás, por causa de tudo isso, amanhã o programa vai começar às 10 horas.
3: Isso, né? Para Rio de Janeiro e parte da rede.
0: Ah, porque aí São Paulo continua com o jogo. É,
3: isso.
0: É confuso, mas é isso. E na internet a gente tá para todo mundo. Prat, você volta, né?
3: 11h30 lá do Meio da Bola com o Gabriel Dudziak.
0: Combinado, então até loguinho.
3: Até.
0: Valeu, querido. Obrigada. Rafael Prat, nos atualizando as novidades do futebol. Hoje, segunda-feira, às 11h30, tem o Lado B da Bola, o programa do Prats com o Dudziak, para falar sobre o futebol internacional. Vamos em frente.
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0: Prosseguimos, hein, com a série 50 debates para o Brasil. O nome é autoexplicativo, né? São 50 debates para o Brasil. Temas importantes da discussão pública brasileira. Os debates que estão acontecendo de manhã, na programação da manhã da CBN, no Jornal da CBN, com Milton Jung e a Cássia Godoy. A cada dia, um novo tema. O tema de hoje é o controle das emendas parlamentares. Esse tema é complicado, hein? As emendas parlamentares viraram terra de ninguém, dando margem para a corrupção. Mas, enfim, vamos seguir aqui. Neste ano, o orçamento da União reservou mais de 60 bilhões de reais para serem usados pelos congressistas. Afinal, a utilização da ferramenta deveria ser mais transparente e com limites, ou a autonomia do legislativo na destinação dos recursos precisa ser mantida? Essa é a questão do debate de hoje. E aqui a gente vai trazer um trechinho da fala de cada um dos debatedores. Depois, se você quiser, você acompanha na íntegra. Procura lá no site da CBN 50 debates para o Brasil. Leonardo Barreto, que é sócio da consultoria de risco Think Policy, defendeu a manutenção das emendas parlamentares. Ele reconheceu o problema no uso, como falta de critério e pouca transparência, mas destacou a importância do mecanismo para o funcionamento da política brasileira.
4: Que é o benefício de não ter um Congresso que seja um puxadinho do Executivo. Esse Congresso, que não é, que enfrenta e que, de certa maneira, cria um filtro para o Executivo, ele é uma proteção da sociedade. Protegeu a sociedade contra problemas que o Bolsonaro trouxe lá e protege a sociedade contra problemas que o Lula traz. Então, o Congresso, e a gente conservar a autonomia dele, isso é importante.
0: Já Guilherme Franz, gerente de pesquisa e advocacy da Transparência Internacional Brasil, afirmou que as emendas parlamentares não têm produzido resultados eficazes em termos de políticas públicas. Ele ainda disse que os recursos dificultam a renovação do Congresso Nacional.
5: A gente vê hoje as emendas sendo um mecanismo de abuso do poder político e econômico, muitas vezes, que acaba prejudicando a disputa eleitoral e dificultando a necessária democratização dos espaços de poder em Brasília. A gente ainda tem um Congresso Nacional que é majoritariamente branco, masculino, e isso vai continuar acontecendo se a gente não tiver eleições mais livres e justas, o que as emendas parlamentares não estão permitindo no momento.
0: É isso, uma edição, né, para você ter noção do que foi esse debate, mas você consegue acompanhar na íntegra, procura lá no site da CBN, 50 debates para o Brasil. Dá para ouvir o tema de hoje e dá para ouvir os temas anteriores. E a série prossegue. Prossegue nos próximos dias até chegarmos ao primeiro turno das eleições. Vamos lá, hein? Com os nossos repórteres. Os presidenciáveis Ronaldo Caiado, Romeu Zema e Renan Santos defenderam cortes de gastos ao participarem de um evento do Banco Santander em São Paulo. Os candidatos apresentaram propostas de privatizações e mudanças nas regras previdenciárias.
6: Candidatos à presidência pelo PSD, Ronaldo Caiado, pelo Novo, Romeu Zema, e pelo Missão, Renan Santos, defenderam a independência do Banco Central em um evento para o mercado financeiro nesta segunda-feira em São Paulo, mas criticaram o atual patamar da taxa de juros em 14% ao ano. Em evento do Banco Santander com investidores, o ex-governador de Minas Gerais defendeu medidas como privatização, reformas administrativas e da Previdência, além de revisão de benefícios sociais para reduzir gastos e, dessa forma, pressionar por cortes de juros que, segundo Zema, podem chegar a 6% num eventual governo dele.
7: Custo Brasil começa com essa taxa de juros absurda. Qualquer pessoa aqui no Brasil que vai comprar um carro para trabalhar ou uma moto para trabalhar já está em desvantagem com uma outra pessoa em outro país que tem a taxa de juros civilizada. Aqui, no mínimo, 20% ao ano. Lá fora, talvez ele consiga um empréstimo, financiamento a 6% a 7% ao ano.
6: Ronaldo Caiado também defendeu cortes de gastos e criticou o atual governo Lula e também Flávio Bolsonaro, candidato do PL à presidência, por provocarem os Estados Unidos no contexto do tarifaço imposto pelo governo americano contra produtos brasileiros.
8: Aí ele vai declarar esse enfrentamento para quê? Por que que não vai no diálogo? Por um motivo só. Por que que ele quer a briga? Porque ele quer desviar a atenção do eleitor e está querendo iludir a população, enganar a população, os dois arrumando essa briga com os Estados Unidos. E o cidadão está lá, no Serasa, as empresas fechando, a pessoa não tem hospital direito, não tem segurança pública, faccionado mandando em tudo.
6: Já o candidato do Missão, Renan Santos, disse que o Banco Central ficaria confortável em cortar juros em seu governo por causa dos cortes que também pretende fazer nas despesas da União. Na palestra, Renan ainda chamou os congressistas e integrantes do Centrão de cracudos viciados em emendas parlamentares. Depois, para jornalistas, ele disse que dará um tratamento rígido para o Congresso caso seja eleito.
9: Igual um assistente social fala com um craqueiro. Ele vai lá, vai chamar, vai conversar com carinho, porque esses caras, eles não têm dignidade. Você fala mal deles, aí depois você vai compor governo, eles vão sentar pra conversar com você numa boa. Isso já é comum, isso é normal na política. Você pode se bater, se estapear no período eleitoral, mas depois você conversa normalmente. A questão toda é você saber o que você quer deles e saber o que eles querem de você. Se o que eles quiserem de você é pouco republicano, você não entrega.
6: O candidato do Missão ainda afirmou que a entrada na disputa presidencial de Pablo Marçal, do PRTB, beneficia Flávio Bolsonaro e rebateu o candidato a vice na chapa de Caiado, Gilberto Kassab, que afirmou que o Centrão está com Lula e disse que, pelas declarações, é o presidente nacional do PSD que parece estar encampando a candidatura petista. De São Paulo, Karen Lemos.
0: O ministro da Fazenda e o presidente do Banco Central divergiram sobre a taxa de juros em um evento para o mercado financeiro em São Paulo. Dario Durigan considerou a Selic em 14% ao ano o principal problema do país e falou em juros civilizados. Gabriel Galípolo, presidente do Banco Central, defendeu a manutenção da taxa como forma de controlar a inflação. É, sempre é isso, né? O presidente do Banco Central é sempre visando controlar a inflação por meio da elevação da taxa de juros e, por outro lado, em geral, os ministros da Fazenda não gostam, né? Porque os juros altos impactam a atividade econômica. E a gente lembra que o Banco Central tem autonomia. Então, é assim que funciona. Karen Lemos.
6: Ministros do governo Lula e autoridades monetárias comentaram a taxa de juros, atualmente em 14% ao ano, em um evento para o mercado financeiro nesta segunda-feira em São Paulo. Em meio às preocupações com a trajetória das contas públicas, o presidente Lula colocou o vice-presidente, Geraldo Alckmin, e o ministro da Fazenda, Dario Durigan, para falar com o mercado sobre quais seriam as diretrizes para a agenda fiscal em um eventual quarto mandato. O presidente do Banco Central, Gabriel Galípolo, também marcou presença na agenda de conferência anual do Banco Santander. Em palestra, o ministro Durigan disse que ter juros civilizados é um dos caminhos para discutir a questão fiscal no Brasil, assim como a oferta de crédito. Para ele, o contexto de juros altos é o principal problema do país hoje.
10: A gente não tem condições de discutir crédito no país se a gente não discutir juros civilizados. Acho que esse é o grande desafio do país. E ele é um desafio que eu sinto no Tesouro Nacional. Quando a gente vende títulos, é um desafio que a gente vê nas empresas, no diálogo com os empresários, a gente vê no mercado de capitais, a gente vê pelo endividamento do título do crédito bancário, quando a gente subdivide o crédito bancário para avaliar onde que as famílias são mais endividadas, o agronegócio está sempre um amplo processo de instrução para o agronegócio, nós vamos ter que endereçar a questão dos juros.
6: O presidente do Banco Central, no entanto, apresentou uma visão diferente. Galípolo defendeu a manutenção da taxa básica de juros em níveis elevados para conter a inflação.
11: Eu acho que o que explica o ciclo da política monetária está muito mais relacionado com questões endógenas, com questões internas mesmo, como eu comentei, de você ter por diversos indicadores, essa demonstração de um país que vem crescendo há alguns anos, puxado pela demanda, e isso acaba se revelando numa pressão inflacionária. E o papel dos juros que o Banco Central decide é justamente conseguir reequilibrar a oferta e demanda, colocando os juros não como algo que vai ajudar no crescimento, e sim reequilibrar essa oferta e demanda num patamar contracionista.
6: O embate de visões acontece em meio a um cenário de que é possível, já na próxima reunião do Copom, nos dias 15 e 16 de setembro, que o atual ciclo de queda de juros seja interrompido. Já o vice-presidente Geraldo Alckmin afirmou que o aumento da dívida pública é um problema mundial e defendeu uma cultura de combate ao privilégio e desperdício para melhorar as contas públicas do país. De São Paulo, Karen Lemos.
0: Agora são 10 horas e 47 minutos.
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12: Foram abertas neste mês 53 vagas no Banco de Estágios 2026 da Prefeitura de Belo Horizonte. As oportunidades são para estudantes de diferentes níveis de ensino e estão distribuídas entre vários órgãos do Executivo Municipal. As inscrições são gratuitas e devem ser feitas pela internet. Como as vagas são destinadas ao recrutamento imediato, os primeiros candidatos inscritos têm mais chances de serem convocados, conforme o perfil exigido para cada oportunidade. Podem participar estudantes do ensino médio, técnico, superior e pós-graduação. Entre os cursos de nível superior com vagas disponíveis estão Administração, Psicologia, Farmácia, Educação Física, Relações Internacionais, Engenharia Civil, Geografia, Pedagogia, Serviço Social, Publicidade e Enfermagem. Mesmo que o curso do estudante não esteja entre os listados neste momento, é possível se cadastrar no Banco de Estágios 2026. Novas oportunidades são disponibilizadas ao longo do ano, conforme a necessidade dos órgãos da Prefeitura. Por isso, o estudante pode ser chamado posteriormente, caso surja uma vaga compatível com o seu perfil. Os valores das bolsas variam de acordo com o nível de ensino e a carga horária. Além da bolsa, estagiários têm direito a auxílio-transporte e recesso de 30 dias a cada ano de estágio. Para participar, é necessário ter pelo menos 16 anos, estar matriculado e frequentando regularmente o curso e, preferencialmente, residir em Belo Horizonte. Podem se inscrever estudantes de ensino superior, educação profissional, ensino médio, educação especial e na modalidade profissional da educação de jovens e adultos. Estudantes inscritos em programas sociais têm prioridade no recrutamento. O estágio pode durar até 2 anos. Para estudantes com deficiência, é assegurada a participação até a conclusão do curso. Conforme a legislação, 10% das vagas disponíveis são reservadas para pessoas com deficiência.
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1: O presidente do TSE, o ministro Nunes Marques, defendeu a segurança das urnas eletrônicas e a transparência das eleições durante encontro com embaixadores. Nunes também falou sobre o combate à desinformação e o uso de inteligência artificial nas campanhas. O tema deve voltar ao centro dos debates amanhã, numa reunião do presidente do TSE, do Cássio Nunes Marques, com os demais ministros da corte, para discutir o caso do vídeo do ex-presidente Jair Bolsonaro produzido por IA, lembra? Que foi colocado no telão, um Bolsonaro produzido por IA, falando, quando na verdade discute-se que as regras eleitorais impedem o uso da IA generativa. Então esse tema vai ser tratado amanhã no TSE. E a partir dali, então, deve sair uma regra única que deve ser seguida pelos candidatos, já que essa discussão sobre a imagem do Jair Bolsonaro, criada por IA, criou controvérsias. Vamos ouvir aqui com João Rosa.
2: O presidente do Tribunal Superior Eleitoral, ministro Nunes Marques, defendeu o sistema eleitoral brasileiro e as urnas eletrônicas durante uma reunião com cerca de 100 representantes de embaixadas no Brasil. Nunes Marques afirmou que as urnas são seguras e que o processo eleitoral brasileiro é transparente. O ministro ainda ressaltou que o Brasil é referência mundial em eleições. Ele também disse que organismos internacionais poderão enviar representantes para acompanhar as eleições deste ano. Durante a reunião, o presidente do TSE falou sobre os desafios envolvendo as plataformas digitais nas eleições. Nunes ressaltou que o tribunal determinou que as plataformas apresentassem planos com medidas para proteger a integridade das eleições.
3: Para além disso, todas assumiram o compromisso de, nos finais de semana em que ocorrerão o primeiro e o segundo turnos, enviar representantes ao TSE para participar de uma sala de situação voltada a impedir a disseminação de publicações que visem interferir na vontade do eleitor no momento mais crítico da eleição.
2: Segundo o TSE, um representante da diplomacia dos Estados Unidos participou da reunião. Nunes também destacou as medidas adotadas pelo tribunal para combater o uso indevido da inteligência artificial nas eleições. Entre elas está a criação de uma comissão permanente e de um plano de ação voltado ao uso da IA. Esse tema, inclusive, deve voltar a ser discutido pelo TSE nos próximos dias, quando a corte deverá analisar o caso do vídeo produzido com inteligência artificial em que o ex-presidente Jair Bolsonaro aparece declarando apoio à candidatura do filho Flávio Bolsonaro. Esse julgamento pode fixar as regras sobre o uso de deepfake nas eleições. Inclusive, nesta terça-feira, Nunes marcou uma reunião com os demais ministros da corte justamente para discutir o caso. De Brasília, João Rosa.
1: A relação entre Lulinha e a empresária Roberta Luxinger teve um novo capítulo com o vazamento de mensagens indicando que o filho do presidente sabia dos negócios da amiga. Em uma das conversas, a lobista falou em "Nosso futuro é a Suíça". A defesa de Lulinha falou em vazamento seletivo e disse que vai pedir investigação.
4: A defesa de Fábio Luiz Lula da Silva, o Lulinha, criticou o que chamou de vazamento seletivo de mensagens entre o empresário e a lobista Roberta Luxinger, investigada por suspeita de tráfico de influência e por usar a proximidade com o filho do presidente Lula para facilitar negócios e acesso ao governo. As informações foram publicadas pelo Metrópolis e o Globo, que tiveram acesso a um dos prints da conversa entre os dois. Os diálogos indicariam que Lulinha tinha conhecimento e participava das articulações comerciais e de lobby de Roberta. Em uma conversa de março de 2024, a empresária afirma que os dois trabalhavam num nível diferenciado e que o futuro é a Suíça. Na mesma conversa, Lulinha menciona reuniões com Marco Aurélio Santana Ribeiro, Marcola, que era chefe de gabinete de Lula, e Swedenberg Barbosa, ex-secretário executivo executivo do Ministério da Saúde. Numa entrevista à CBN, o advogado de Lulinha, Marco Aurélio de Carvalho, comparou o vazamento das mensagens à Operação Lava Jato.
5: Nós vamos solicitar uma vez mais, desde as apurações dessa nefasta instrumentalização de parte das nossas instituições a serviço de interesses políticos e eleitorais. É muito grave o que está acontecendo. Não dá, por hora, para testar a veracidade dessas informações que foram vinculadas num portal de notícia. Não dá para saber se essas mensagens são verdadeiras ou não. São recortes seletivos de mensagens cuja autenticidade não se pode comprovar. Nós estamos diante de uma grave ameaça à segurança jurídica do país. É um vazamento seletivo e criminoso que nos remete ao que houve de pior no nosso sistema de justiça na época da finada Operação Lava Jato.
4: As revelações repercutiram politicamente e deram munição para opositores de Lula. O candidato à presidência, Flávio Bolsonaro, disse que o Brasil tem futuro, mas não é na Suíça, com dinheiro roubado dos aposentados do INSS.
6: E de verdade é muito triste constatar que o dinheiro roubado dos aposentados pode estar na conta do filho do Lula, como aponta as investigações. Porque isso significa que o atual presidente do Brasil teve a pachorra de deixar isso acontecer com as pessoas mais humildes desse país.
4: Já o candidato a vice do senador, Alfredo Gaspar, reforçou o pedido de prisão de Lulinha, feito por ele mesmo enquanto relator da CPMI do INSS. Com colaboração de Felipe Igreja, de Brasília, Samantha Klein.
1: O PT mira alianças com partidos do Centrão ainda no primeiro turno da eleição presidencial. O presidente do partido, Edinho Silva, diz que vai ampliar o diálogo com legendas que declararam neutralidade na chapa majoritária. Nos bastidores, Janja deve ganhar ainda mais espaço na campanha com agendas próprias pelos estados. A atuação da primeira-dama no comício de domingo em São Paulo agradou a direção petista.
7: O PT vai buscar alianças com partidos do Centrão ainda no primeiro turno da eleição presidencial. O presidente nacional da legenda e coordenador da campanha de Lula, Edinho Silva, afirmou que o partido vai iniciar conversas com legendas como Republicanos, MDB, União Brasil e Progressistas, que declararam neutralidade na disputa nacional. Edinho avalia que ainda cabe dialogar com as chamadas forças democráticas. O presidente do partido de Lula disse que a estratégia será construída a partir desta semana e citou que nos estados, partidos do Centrão já apoiam Lula ou candidatos alinhados ao presidente. O PSD, por exemplo, mantém Ronaldo Caiado como candidato à presidência, mas tem diretórios estaduais que apoiam o petista. Segundo Edinho, o PT quer ampliar essa aproximação durante a campanha.
8: Vamos disputar o campo democrático já no primeiro turno. Então, em cima do cenário que foi construído na pré-campanha, nós vamos iniciar as conversas com o campo democrático brasileiro, ainda no primeiro turno, para que a gente possa derrotar as forças do autoritarismo, com inspiração fascista. Nós estamos disputando com as forças que tentaram um golpe de Estado em 8 de janeiro de 23, lideradas pelo Bolsonaro, que virou as costas ao povo brasileiro durante a pandemia.
7: Nos bastidores, interlocutores da campanha afirmam que Janja da Silva deve ampliar a atuação eleitoral com agendas próprias, inclusive em municípios que não serão visitados por Lula. A avaliação é que o presidente não conseguirá percorrer os 5.569 municípios brasileiros e que lideranças petistas serão mobilizadas para ampliar a presença da campanha nos estados. De Brasília, Igor Cardin.
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0: Segunda-feira, 17 de agosto de 2026. O Ministério Público Eleitoral pediu a impugnação da candidatura de Antony Garotinho ao governo do Rio de Janeiro. Na ação, o MPE alega que o ex-governador do Rio está com os direitos políticos suspensos por condenação de improbidade administrativa. Garotinho também é alvo de ação da coligação do candidato Eduardo Paes, mas nega irregularidades e afirma ser vítima de perseguição política. O caso será analisado pelo TRF Fluminense. O IBGE vai manter o calendário de divulgação de indicadores econômicos, apesar da greve de servidores do Rio de Janeiro, deflagrada nesta segunda-feira. Entre os dados previstos até o dia 1º de setembro estão os de inflação, desemprego e PIB. A paralisação é mais um capítulo da crise entre os trabalhadores e a gestão do presidente Márcio Postman, que se arrasta desde 2024. O Irã ameaçou iniciar uma nova ofensiva no Estreito de Hormuz, caso as negociações diplomáticas com os Estados Unidos fracassem. Em meio ao impasse sobre o tráfego de petróleo na região e a alta dos combustíveis, o presidente Donald Trump rejeitou prorrogar o cessar-fogo. O líder republicano chegou a ameaçar bombardear Omã, país mediador que abriga tropas americanas. O Fluminense terá nesta terça-feira um jogo decisivo na Libertadores. Às 19h, o time carioca enfrenta o Independiente Rivadavia, na Argentina, no jogo de volta das oitavas de final da competição. Na semana passada, no Maracanã, a partida terminou em 0-0. Pela Copa Sul-Americana, o São Paulo enfrenta o Bolívar no Morumbis. O jogo de ida terminou em 1-1. Horário de Brasília, agora 11h02.
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0: Olá, muito boa noite. Bem-vindos ao CBN Noite Total desta segunda-feira com Matheus de Souza na produção, Henrique Dias nos trabalhos técnicos, o HD. Vamos juntos aqui movimentar a nossa reportagem, o noticiário. O Matheus de Souza tem aqui informações no estúdio sobre pesquisas de popularidade lá nos Estados Unidos, popularidade do presidente Donald Trump. E aí, hein, Matheus, o que temos?
2: Tânia, o presidente dos Estados Unidos teve uma nova baixa de popularidade no segundo mandato e igualou o menor índice do primeiro mandato, que aconteceu em dezembro de 2017. Segundo pesquisa Reuters Ipsos divulgada hoje, a aprovação de Trump caiu ao nível mais baixo do atual mandato, com 33% dos norte-americanos avaliando de forma positiva a atuação do republicano na Casa Branca. Enquanto isso, 64% disseram desaprovar o desempenho do presidente. O levantamento ainda diz que 80% dos norte-americanos acreditam que o envolvimento dos Estados Unidos no conflito do Irã vai durar por um período prolongado. Entre os democratas, o índice chega a 87%, enquanto entre os republicanos é de 71%. Apenas 16% dos entrevistados disseram acreditar que o conflito deve terminar em poucas semanas. Além disso, em todos os temas avaliados, a desaprovação supera a aprovação de Trump. Os tópicos eram imigração, política internacional, economia, custo de vida e avaliação geral do governo. A pesquisa ouviu 1.166 norte-americanos entre os dias 14 e 17 de agosto. A margem de erro é de 3 pontos percentuais para mais ou para menos. Na comparação com o levantamento anterior, a aprovação de Trump oscilou 2 pontos percentuais para baixo, de 35% para 33%. Já a reprovação aumentou de 63% para 64%. Tânia?
0: Ok. Matheus de Souza, muito obrigada. Essa popularidade baixa do presidente Donald Trump muito provavelmente vai resultar em perda de poder. Porque agora, no fim do ano, em novembro, tem eleições de meio de mandato lá nos Estados Unidos, que são eleições legislativas. E pelo andar da carruagem, o Donald Trump vai perder apoio legislativo, né, se continuar com essa popularidade no chão. E aí, perdendo apoio no Congresso, ele já fica com as mãos mais atadas, né, para continuar aí as suas políticas públicas. E chamou a atenção esse dado que o Matheus trouxe, de que entre os republicanos, que é o partido dele, ou seja, entre os próprios aliados dele, né, os eleitores alinhados com Donald Trump, eles próprios, 70% e poucos, reconhece que a guerra lá no Oriente Médio vai demorar para acabar. E quando o Trump foi eleito, nesse seu segundo mandato, ele fez categoricamente uma declaração de que não ia enfiar os Estados Unidos em nenhuma guerra, né? E, aliás, o que era muito bom, tinha alguma coisa ali positiva, era exatamente essa declaração. Mas não cumpriu, não só entrou numa guerra, como não consegue sair. E não há perspectiva de encerramento dessa insanidade que é a guerra no Oriente Médio. A Karina Almeida, inclusive, traz aqui reportagens sobre esse assunto. A guerra no Oriente Médio pode ganhar novos rumos após Trump ameaçar ataques contra o Omã. O país é aliado dos americanos, mas adota uma postura neutra na guerra e vem intermediando as negociações entre Estados Unidos e Irã pelo fim do conflito. Do outro lado, os iranianos prometem intensificar as tensões no Estreito de Hormuz e em toda a região se a diplomacia com os Estados Unidos falhar.
3: O presidente dos Estados Unidos, Donald Trump, ameaçou bombardear o Omã caso o governo do país tente interferir nas negociações sobre o fim da guerra e o controle do Estreito de Hormuz. A ameaça veio após Teherã afirmar no fim de semana que vem realizando conversas paralelas com o Omã para que os dois países definam uma rota marítima na região. Os Estados Unidos reivindicaram, na semana passada, o controle do estreito, que é margeado por Irã e Omã. A fala de Trump pode escalar ainda mais a guerra no Oriente Médio. Omã é um dos aliados mais antigos na região dos Estados Unidos, com quem tem acordos de cooperação militar. No entanto, Omã também adota uma postura neutra na guerra e vem intermediando as negociações entre Estados Unidos e Irã pelo fim do conflito. Na entrevista à rede Fox News, Trump também revelou ter um canal secreto de negociações para o fim da guerra com a Guarda Revolucionária do Irã e disse não ter pressa para o fim das negociações. No entanto, o Irã já negou que voltou a negociar com os Estados Unidos e indicou que as tratativas estão congeladas. O governo de Omã ainda não se manifestou sobre a ameaça de Trump. O prazo de 60 dias do acordo provisório de cessar-fogo e memorando entre os dois países chegou ao fim nesta segunda-feira, sem um acordo de paz definitivo ou avanços na questão nuclear. Do outro lado, o Irã decidiu adotar uma política ofensiva de acordo com declaração de um alto funcionário do regime iraniano à agência de notícias Reuters. De acordo com a autoridade, Teherã intensificará as tensões no Estreito de Hormuz e em toda a região se a diplomacia com os Estados Unidos falhar e dará um prazo para que as tropas americanas interrompam o bloqueio militar imposto aos portos iranianos. O Estreito de Hormuz é estratégico para a indústria petrolífera, por onde passa cerca de 20% de todo o petróleo do mundo. O fechamento durante o conflito já teve forte impacto na economia global. De São Paulo, Karina Almeida.
0: Bom, temos novidades no caso lá no Maranhão, né? Aquele caso que ganhou muita repercussão porque houve a operação de busca e apreensão na casa de um blogueiro, de um jornalista, e a partir do que se foi colhido na casa desse blogueiro, jornalista, chegou-se à fonte, né, a pessoa que mandava material para que esse jornalista publicasse. E aí veio toda uma discussão sobre quebra de sigilo da fonte de jornalista, que é uma prerrogativa dos jornalistas prevista na Constituição. Né? O Estado não pode quebrar o sigilo da fonte de informações para o jornalista. Né? Isso é uma questão muito séria mesmo, que as entidades de classe precisam bater o pé para que não haja precedentes. Neste caso aqui do Maranhão, a história é muito complicada, né? Porque também o jornalista precisa ver se ele está atuando como jornalista e se a relação é de fonte jornalista ou se há uma quadrilha, um grupo criminoso em que esse jornalista blogueiro está inserido e a relação não é de fonte e jornalista, e sim entre criminosos. Isso é que está um território aí meio nebuloso. Bom, vamos ao capítulo novo dessa investigação, que subiu para o Supremo, né? Subiu para o Supremo, tudo começou com um assassinato em 2022, acabou subindo para o Supremo porque envolve, em algum momento, o senador da República, o Weverton, esqueci o nome dele, o sobrenome, ele teria, como senador, tentado interferir na atuação do STJ, que estava julgando esse caso. O STJ estava julgando porque envolvia o presidente do Tribunal de Contas do Estado. E aí, como teria um senador envolvido ali para obstruir a justiça, subiu para o Supremo, já que tem foro, né? Bom, enfim, está com o ministro Flávio Dino, que, aliás, o ministro Flávio Dino é do Maranhão, e esse grupo que está sendo investigado como um grupo criminoso, o governador, inclusive, era vice do Flávio Dino, quando o Flávio Dino era governador lá no Maranhão. E aí, no final das contas, eles brigaram, romperam, então é um grupo dissidente. Hoje são inimigos políticos. O Flávio Dino, do Supremo, decidiu hoje afastar por 180 dias o presidente do Tribunal de Contas do Estado do Maranhão, o conselheiro Daniel Brandão. O Daniel Brandão, por sua vez, é sobrinho do governador, que é o Carlos Brandão. O governador nomeou o sobrinho para o TSE. Pois é. Aí veja bem, olha a confusão, que é até difícil da gente explicar. Esse conselheiro presidente do TSE, o Daniel Brandão, ele estava na cena do crime em questão. A cena do crime em questão se deu em 2022, em que um empresário foi assassinado, num encontro ali em que estava o Daniel Brandão. E o assassino, ele disse que a conversa ali era sobre propina. E o assassino disse que atirou nesse empresário porque percebeu que havia um ambiente em que ele seria morto. Ele teria matado, então, em legítima defesa. E aí ele diz que o Daniel Brandão tinha levado o outro para matar ele. Enfim, o fato concreto é que ele foi preso, ele confessou que assassinou esse outro empresário e tal. E o Daniel Brandão, houve uma operação ali para tentar protegê-lo, tanto que ele foi indicado como presidente do TSE. E aí com isso, ele foi para ser julgado no STJ. E lá no STJ, o que se constatou pelas investigações, uma tentativa ali de obstrução de justiça, conversa diretamente com o desembargador responsável pelo caso, e aí o caso subiu para o Supremo Tribunal Federal e agora está a cargo do ministro Flávio Dino. Acontece que o ministro Flávio Dino, do Supremo, por esse mesmo grupo, está sendo monitorado. Isso é criminoso. Está sendo monitorado, está sendo perseguido. Estão tirando fotografia dos carros em que o Flávio Dino se movimenta ali no Maranhão. E ele, como ministro do Supremo, ele pode sim, tem direito de usar carros do Tribunal de Justiça. Não há nenhuma ilegalidade nisso. Essas fotos, que incluem a família do Flávio Dino, começam a ser expostas por esse jornalista blogueiro. A exposição por si só já representa um risco à família do Flávio Dino, né? Coloca o carro em que ele se locomove, em que a família se locomove, a foto da família. E esse é o ponto que o ministro Flávio Dino alega que está sendo ameaçado por esse grupo. E nesse contexto estaria a atuação desse jornalista blogueiro. E aí veio toda essa polêmica, se houve quebra do sigilo da fonte ou não, né? E essa é uma boa discussão, dá margem aí para argumentos dos dois lados, por isso que fica ali num limbo, né? É um tema muito, muito complicado. Bom, e agora então, o ministro Flávio Dino determinou o afastamento do Daniel Brandão, uma vez que ele, como presidente do TSE, ele pode influenciar nas investigações. Em nota, o Daniel Brandão diz ter recebido a notícia do seu afastamento com perplexidade, afirmou ser inocente e ter confiança de que os fatos serão esclarecidos. O conselheiro e presidente do Tribunal de Contas do Estado do Maranhão declarou ainda estar à disposição das autoridades e que cumprirá a ordem de Dino integralmente. Então é complicado, né? Diz respeito também à política ali no Maranhão, que a gente não tem intimidade com o que acontece, mas as investigações da Polícia Federal apontam que há um grupo criminoso, corrupto, envolvendo o atual governador, né? O governador é Carlos Brandão, do MDB. Vamos em frente agora com Felipe Igreja. O Tribunal Superior Eleitoral recebeu pouco mais de 20 mil registros de candidaturas para as eleições deste ano. O número representa uma queda de cerca de 30% em relação aos dois últimos pleitos gerais. O perfil predominante dos candidatos é homens com ensino superior completo, casados e com idade entre 45 e 49 anos. Os dados também mostram crescimento proporcional da participação feminina, embora as mulheres ainda estejam apenas em um terço das candidaturas.
4: O perfil geral dos candidatos nas eleições deste ano indica que, na média, são homens com ensino superior completo, casados, empresários e com idade média de 45 a 49 anos. No total, 20.501 candidatos registraram seus nomes e informações no sistema do Tribunal Superior Eleitoral. O prazo venceu no último sábado e cabe agora à Justiça Eleitoral confirmar essas candidaturas aos cargos de presidente da República, governadores, senadores, deputados federais e estaduais. Os números mostram uma queda de cerca de 30% no número de candidatos. Nas eleições gerais de 2018 e 2022, foram cerca de 29 mil candidatos. Os registros apontam para 30 partidos na disputa, contra 32 siglas nas eleições passadas. O PL lidera com 1.625 candidatos. Em seguida, aparece o MDB com 1.387. São 13 candidatos à presidência da República, 195 a governador, 315 a senador, mais de 7.600 a deputado federal e pouco mais de 11.500 a deputados estaduais e distritais. Pretos e pardos representam 49,9% das candidaturas. Já os candidatos brancos correspondem a 48,7% dos registros. Os homens são a maioria, formam 65% das candidaturas, enquanto as mulheres compõem 35%. Em termos percentuais, é a maior participação feminina na história, embora em números absolutos, o maior número de candidatas mulheres tenha sido no pleito de 2022. Para o cientista político Alexandre Bandeira, apesar das campanhas e do incentivo à participação feminina, os números ainda são considerados baixos.
5: Há uma busca ainda para cumprir a norma e colocar mulheres que não necessariamente são as mais competitivas para, de repente, estar disputando aqueles cargos que vão estar presentes no Congresso Nacional, nas assembleias estaduais ou até mesmo dentro dos palácios governamentais Brasil afora. É um processo, é o maior indicador, 34,8% de presença de mulheres, mas ainda é muito tímido diante de todo o esforço que a Justiça Eleitoral, a sociedade vem fazendo para que a gente possa emergir mais mulheres dentro da política brasileira.
4: Quando são consultadas as ocupações dos candidatos, a maior parte é de empresários, seguida por advogados, deputados, vereadores, policiais militares, médicos e servidores públicos estaduais. Apesar de aparecerem na lista, houve uma queda de 32% entre os candidatos PMs, com 268 nomes a menos na disputa deste ano. Houve redução também de bombeiros militares, policiais civis e militares reformados na disputa. Já membros das Forças Armadas subiram de 63 para 82 nomes nas eleições deste ano. De Brasília, Felipe Igreja.
0: O Guilherme Pradella está aqui ao vivo justamente porque tem informações sobre o Corinthians e o Memphis. Resolvida essa novela, Pradella? Boa noite.
6: Tudo bom, Tânia? Boa noite para você e para os ouvintes. Hoje aconteceu um capítulo positivo para quem quer ver o Memphis seguindo no Corinthians, porque o conselho de orientação do clube, o CORE, deu aval ao novo contrato do atacante Memphis numa reunião que aconteceu nesta segunda-feira no Parque São Jorge. A decisão agora sobre a renovação cabe ao presidente Osmar Stable. Depois dessa reunião, o presidente do CORE disse o seguinte, abre aspas, recomendamos a renovação devido à redução de valores e mais duas empresas que estão ajudando. Se fosse o contrato inicial, não daria. Recomendamos que ele faça essa renovação, por isso está nas mãos agora do presidente Osmar Stable.

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1: De orientação é um órgão consultivo, ele não tem poder de decisão. A decisão está na mão do presidente do clube, mas ele tem um peso muito forte. E agora essa decisão volta nas mãos do Osmar Stable, que chegou a encerrar as negociações com o jogador na última semana, mas por conta da pressão da torcida e também pela possibilidade do Memphis cobrar o valor integral do que tem a receber do Corinthians, e a gente está falando de 77 milhões de reais, ele decidiu retomar as conversas. E aí, caso renove, né, essa dívida cairia de 77 para 42 milhões, porque aí não seriam cobrados juros e multas, e o Corinthians teria um prazo maior para pagar. O Stable, então, disse que retomaria as conversas, mas também pedindo uma redução maior nos valores. O Memphis aceitou redução de muitos valores. O departamento de marketing também garantiu estar seguro que parceiros atuais do clube ajudariam na operação financeira. Então, hoje, o que dá para falar é: tudo indica que o Corinthians irá renovar o contrato com o Memphis Depay por mais duas temporadas. E tudo tem que acontecer de forma rápida, Tânia, porque o Corinthians tem pressa, porque quinta-feira já tem jogo da Libertadores da América contra o Rosário Central na Neoquímica Arena, e pessoas próximas ao Fernando Diniz dizem que se o Memphis tiver liberado legalmente, ele vai utilizar o jogador, pelo menos começando no banco de reservas. O primeiro jogo foi 0-0 na Argentina, então uma vitória simples para qualquer um dos lados garante a classificação para a fase quartas de final da competição. Então, Memphis Depay se encaminhando agora para um final feliz. Para quem queria o Memphis por mais tempo, agora, muito provavelmente, a gente vai ter o jogador assinando o contrato por mais duas temporadas, e pode acontecer a qualquer momento essa renovação de contrato. E aí, só um último detalhe, o Dr. Miguel Marques e Silva, o presidente do CORE, acabei não falando o nome dele no início da minha entrada, mas Dr. Miguel Marques e Silva, que deu o voto de Minerva para aprovação desse novo contrato, e agora está na mão do Osmar Stable para renovar o contrato com o Memphis Depay, que está se caminhando para ser jogador do Corinthians ou continuar no Corinthians por mais 2 anos, Tânia.
2: Muito bom para dela. Muito obrigada, hein? Até a próxima.
1: Valeu, até mais.
2: Até mais. Agora são 11 horas e 24 minutos.
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4: Depois de 3 anos em cartaz, a exposição Clara Nunes, Eu Sou a Tal Mineira, que celebra a trajetória de uma das maiores intérpretes da música brasileira, pode ser visitada até o dia 29 de agosto no Museu da Moda, em Belo Horizonte. Segundo a Prefeitura, durante o período de exposição foram realizadas 258 atividades, entre oficinas, visitas mediadas, apresentações musicais e outras ações educativas. A mostra já recebeu 108 mil visitantes. Realizada pelo museu, em parceria com o Instituto Clara Nunes, a exposição reúne um acervo com 50 figurinos oficiais da cantora, apresentados ao público pela primeira vez em conjunto. Além das peças, a mostra traz adereços, documentos, fotografias e objetos que revelam diferentes momentos da trajetória da artista e evidenciam a importância da moda na construção de sua identidade e de sua conexão com a cultura popular brasileira. Como parte desse legado, em 2025 foi lançado o catálogo Clara Nunes, Eu Sou a Tal Mineira. A publicação registra e aprofunda a pesquisa que orientou a construção da exposição. O volume reúne fotografias, figurinos, adereços e documentos do acervo da cantora para que o público tenha uma leitura ampliada sobre a trajetória artística.

artística e os significados presentes na obra da intérprete. A versão digital da publicação está disponível gratuitamente na biblioteca virtual da prefeitura. Nascida em Caetanópolis, interior de Minas Gerais, em 1942, Clara Nunes construiu uma trajetória reconhecida nacional e internacionalmente, tornando-se referência na música popular brasileira. A relação dela com a moda, os símbolos da cultura nacional e as manifestações populares fez dos figurinos usados por ela elementos fundamentais na narrativa artística. A cantora morreu em 1983 em decorrência de uma reação alérgica grave quando fazia uma cirurgia de varizes. Ela tinha apenas 40 anos.

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1: Muito bem, já vamos nos despedindo? Sim, vamos fechar, hein? Eu tô sabendo que o pessoal do lado B da bola já vai chegando. Daqui a pouco a gente vai checar a informação. Eu mesma já tô indo embora. Com a produção do Matheus de Souza e os trabalhos técnicos de Henrique Dias.
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1: Olha, amanhã, terça-feira, vai ter futebol e tudo aquilo que nós já falamos aqui com Rafael Prates. O programa vai começar às 10 para a parte da rede, mas na internet para todo mundo, né? A partir das 10. Aí na quarta vai ter jogo de novo, mas vai ter programa. Começamos novamente às 10. Acho que não sei se é para a parte da rede. Enfim, estaremos aqui. Para outra parte da rede, no caso, né? Então. Mas pela internet, pelos nossos canais digitais, estaremos para todo mundo a partir das 10 horas da noite. Então, terça e quarta-feira. Será que o pessoal do lado B já chegou por aí? Alô?
2: Estou aqui.
1: Do Ziak.
2: Yes.
1: Prates ainda é dúvida. Bom. É, tudo bem. É? Não sei, que eu não tô ouvindo nada. Você tá preparado, de repente, para fazer...
2: Assim, né?
1: É, sempre,
2: quem nunca,
1: né,
2: fez um monólogo de 30 minutos?
1: Né? Você é capaz disso. Eu tenho certeza que sim. Não, mas eu tenho informações agora de bastidores que o Prates já está se logando, vai perfeito. Dar tudo certo. Então tá, eu vou fazer o anúncio das vamos qualidades lá dos apresentadores... Do lado B da bola, o Prates chegou. Oi, Prates, tudo bem?
3: Presente.
1: Ah, muito bom. O Dudziak estava se preparando para fazer um monólogo. Eu falei para ele, imagina, o Prates jamais te deixaria na mão.
2: Muito obrigado.
3: Ele foi igual aquele conhecido político, não me deixem só. Aí eu estava com ele aqui, né, Tânia Morales?
1: Mas o político que falou isso foi empichado, né? Melhor não...
3: Foi.
1: Foi, que era o Collor. É uma frase que não se recomenda que se diga. Bom, então, bom programa para vocês, viu? E tá agora vem um anúncio grandiloquente. Nossa. Vem aí, os nobres.
2: Os ignóbeis.
1: Ignóbeis. Ilustres.
2: Insípidos.
1: E majestosos.
2: E mentecaptos.
1: Eu fico pensando aqui nesses adjetivos e fico imaginando o que será que o Dudes vai falar de volta. E ele sempre me surpreende. Bom programa para vocês. Beijo.
2: Obrigado.
3: Obrigado.
1: Vem aí, então, esses dois, hein? O Gabriel Dudziak, o Rafael Prates. O Lado B da Bola, o noticiário do futebol internacional. Boa semana para todo mundo.
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1: Segunda-feira, 17 de agosto de 2026, diálogos obtidos pela Polícia Federal apontam que a empresária Roberta Lutzinger comprou joias para o ex-chefe de gabinete do presidente Lula, Marco Aurélio Santana Ribeiro, o Marcola. A defesa afirma que as peças faziam parte de um empréstimo já quitado. As apurações também miram mensagens entre a lobista e o empresário Fábio Luiz Lula da Silva, o Lulinha. Em uma conversa de março de 2024, a empresária afirma que os dois trabalhavam em um nível diferenciado e diz que o futuro é a Suíça. A defesa do filho do presidente contesta a autenticidade das provas e denuncia vazamentos ilegais. O Tribunal Superior Eleitoral vai debater nesta terça-feira o endurecimento das regras para o uso de inteligência artificial e uma possível proibição de deepfakes na campanha eleitoral. Os ministros avaliam desde o veto total dessa tecnologia até restrições focadas em conteúdos que induzam eleitores ao erro ou prejudiquem adversários. A discussão foi motivada por questionamentos jurídicos sobre o vídeo do ex-presidente Jair Bolsonaro, gerado por IA, exibido na convenção do PL. Internacional e Remo empataram por 1-1 no encerramento da 23ª rodada do Campeonato Brasileiro. O time gaúcho tem 24 pontos e é a primeira equipe fora da zona de rebaixamento. O Remo tem 23 e é o antepenúltimo colocado na tabela. No horário de Brasília, 11 horas e 32 minutos.
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2: Olá, muito boa noite. Este é o Lado B da Bola, o espaço do futebol internacional aqui na Rádio CBN, programa que vai ao ar sempre às segundas-feiras, após o Repórter CBN das 11h30 da noite. No programa estamos eu, Gabriel Dudziak, e ele, Rafael Prats. Como é que vai, Prats? Tudo bom?
3: Olá, Gabriel Dudziak, tudo bem? Boa noite, ouvintes da CBN.
2: Bom, os campeonatos europeus estão muito próximos do reinício, né, do começo aí na nova temporada, ou até já começaram, e nós vamos falar sobre eles neste programa de hoje. Vou começar com o campeonato inglês, que ainda não começou, vai começar na sexta-feira, mas que teve a disputa ontem do Community Shield, que é a Supercopa da Inglaterra. É o jogo que envolve aí o campeão inglês contra o campeão da Copa da Inglaterra. E o jogo de ontem foi entre Arsenal e Manchester City. E com um minuto de jogo, o Arsenal já tinha aberto o placar contra o City. O gol marcado pelo Calafiori, boa jogada, boa trama ofensiva da equipe dos Gunners, fazendo 1-0 contra o City, que teve aí, pela primeira vez, depois de muitos e muitos anos, um técnico diferente dirigindo a equipe. No caso, Enzo Maresca, que substituiu Pep Guardiola. O Pep Guardiola deixou o City, mas estava presente para ver aí esse primeiro jogo do Enzo Maresca, que foi auxiliar dele no próprio City, passou aí pelo Chelsea, antes pelo Leicester, e que estreou no comando do City em jogos oficiais nessa partida de ontem, Community Shield. Não foi um bom começo, né? Um minuto já está perdendo, e não foi uma boa metade, porque com 28 minutos já estava Kai Havertz marcando 2-0, e não foi um bom final, porque o Odegaard fez 3-0, e assim ficamos até o apito final. Arsenal 3, Manchester City 0, no primeiro jogo do Enzo Maresca. Lembrar que, nas últimas temporadas, esses times dividiram aí protagonismo, né, para tentar os títulos, os principais títulos. Sim, o Liverpool do Arne Slot foi campeão também em inglês, mas normalmente quem chega nas decisões aí, né, nos últimos meses decidindo o Premier League são Arsenal e Manchester City. Não dá para dizer que isso significa muita coisa, mas o City começa de alguma maneira enfraquecido essa temporada. Perdeu seu grande nome, que era o treinador, e hoje, né, o Rodri, volante da equipe, 30 anos, espanhol, campeão da Copa do Mundo, eleito craque da Copa, embora não tenha sido de verdade, né? E também já foi eleito melhor do mundo, ele deixou o Manchester City, né? E hoje já falou como jogador do Barcelona. Barcelona vai desembolsar aí 75 milhões de euros pelo Rodri. E então, assim, de uma vez, né, o Manchester City acaba perdendo o seu treinador e um dos seus principais jogadores. Claro que trouxe um reforço, como por exemplo o Elliot Anderson, né, que é uma das contratações mais caras do mercado de verão aí na Europa, mas ainda assim não é um jogador do mesmo nível, né? Estava no Nottingham Forest, 135 milhões de euros, mas não é do mesmo nível, e a gente tem que observar se o Manchester City vai se movimentar mais ainda no mercado nos próximos dias ou não. Pro lado do Arsenal, boa notícia, a estreia do Bruno Guimarães, né, em jogos oficiais, o jogador ex-Newcastle, e do Tzolis, Christos Tzolis, que deu duas assistências nessa estreia dele como titular do Arsenal. O jogador tem 24 anos, é grego e estava jogando, né, lá no Clube Bruges da Bélgica, acabou chegando aí para a equipe do Arsenal por um valor alto, né, de 40 milhões de euros e com muitas expectativas para jogar ali pelo lado esquerdo do campo. Bom, então o Arsenal estreia bem, o Manchester City estreia mal, tem essa questão do Rodri, tem a questão do treinador Enzo Maresca. E aí eu já faço uma transição de assunto usando como gancho justamente essa questão do treinador do Manchester City, o Enzo Maresca, que é um dos treinadores novos nessa Premier League, né? No caso, que assumiu um novo clube. E olha só, 9 dos 20 times da Premier League têm novos treinadores para essa temporada. É o número mais alto na história do campeonato. Antes disso, a maior marca tinha sido de 8 novos treinadores no início de temporada. E isso ocorreu lá no verão de 2016, justamente quando o Pep Guardiola chegou no Manchester City, o Antônio Conte chegou no Chelsea e o José Mourinho chegou no Manchester United. Dessa vez, né, a gente tem aí nomes novos, né, como o Enzo Maresca, que eu já citei, no Manchester City, o Iraola, que chegou no Liverpool, estava antes no Bournemouth, a gente tem na equipe do Newcastle o Matias Yassel, que acaba chegando, né, depois de uma passagem pelo futebol saudita, substitui o Eddie Howe. Você tem há mais tempo, Xabi Alonso no Chelsea e outros dois treinadores que chegaram durante a temporada passada, como foram os casos do Michael Carrick no Manchester United, o que faz dele um treinador com 2 meses e 24 dias no cargo, embora antes estivesse como interino, e o Roberto De Zerbi no Tottenham, 4 meses e 15 dias no cargo, chegou para salvar a equipe da queda e conseguiu. E essas 9 mudanças de treinador, né? nove times com novos treinadores, e esses dois treinadores aí que estão desde o final da temporada passada só, fazem com que mais da metade aí da Premier League tenha técnicos há menos de um ano no cargo. E traz também uma curiosidade, Rafael Prats, veja só você. O técnico com mais tempo de casa agora é o Arteta. 6 anos, 7 meses e 24 dias. Eu estou lendo aqui uma tabela que foi publicada pelo The Athletic hoje, e que não foi hoje exatamente, foi nesse fim de semana, salvo engano, e que tem como fonte o Transfer Market. Os dias devem estar um pouquinho errados aí, na verdade. Mas assim, 6 anos e 7 meses. Arteta, número 1. Unai Emery, do Aston Villa, 3 anos e 9 meses. Número 2. Você sabe quem é o terceiro treinador há mais tempo no cargo de um clube da Premier League?
3: Daniel Farke, do Leeds United.
2: Exatamente. 3 anos e 1 mês. O treinador chegou há 3 anos, já está em terceiro lugar na lista aí dos mais longevos da Premier League. É uma mudança considerável, né, Prats? A Inglaterra era o paraíso da longevidade dos treinadores, até lá chegou essa coisa de trocar de técnico, né?
3: Não, e a gente tem observado que muitas equipes com 3 técnicos na temporada. E claro que geralmente são as equipes que estão mais desesperadas ou com campanha ruim, mas a gente tem visto aí trocas de... Depois de 6 jogos, depois de 5 jogos, na última temporada aconteceu isso com o Tottenham, por exemplo, com o Igor Tudor, e já aconteceu com outros times também, né? Trocas assim muito rápidas. O Nottingham Forest teve 4 técnicos também, e alguns técnicos ficaram 5 ou 6 jogos. O Postecoglou, por exemplo, a passagem pelo Nottingham Forest foi muito curta na última temporada, depois ele saiu do Tottenham, enfim... As trocas de técnicos na Inglaterra têm sido, assim, muito, muito normais. E a atual temporada, ou a temporada que vai começar, não sei se vai ser tão diferente das outras não, viu, Gabriel?
2: E um outro dado, né, o Ipswich, que voltou para a Premier League, né, subiu, caiu, voltou, agora voltou com um treinador diferente, né, que o Kieran McKenna trocou, aí não quis ficar no Ipswich, chegou o Gary O'Neill, né, então se tornou aí o Ipswich o primeiro time promovido desde 2016-2017, a entrar na Premier League com um técnico diferente daquele que o levou à elite. Então, nem houve exatamente nesse caso uma estabilidade aí de treinador que levou da segunda para a primeira. Bom, então só para fechar, né? A gente tem aí algumas transferências já feitas, né, na Premier League, que são muito emblemáticas, né? Foram jogadores caros, só para você aí que está nos ouvindo de repente se situar. Por enquanto, a transferência mais cara da janela é a do Morgan Rodgers, saindo do Aston Villa e indo para o Chelsea, 138 milhões de euros. O Elliot Anderson, do Nottingham Forest para o Manchester City, 135 milhões de euros, está no segundo lugar. O Tonali, do Newcastle para o Tottenham, 108 milhões de euros. Matheus Fernandes, do West Ham, também meio-campista, para o Tottenham, 99 milhões de euros. E aí Bruno Guimarães, do Newcastle para o Arsenal, 87 milhões e meio de euros. Além dessas, né, vale destacar o Lacroix, que saiu do Palace para o Chelsea, zagueiro. O Jaquet, zagueiro que estava no Rennes e foi para o Liverpool, também alta cifra, 63 milhões e meio. O Manzambi, jogador aí que foi destaque na Copa do Mundo pela Suíça, chegou do Freiburg para o Aston Villa por 60 milhões de euros. Andrei Santos foi do Chelsea para o Manchester United, 56 milhões e 300 mil euros, entre outros, né? Mas assim, essas são as principais até agora, diferentemente do que rolou no ano passado, nessa época. Não são os atacantes que estão dando o tom das negociações na Premier League. Na temporada passada, nessa época, a gente estava falando de Gyökeres no Arsenal, Ekitike e Isaac no Liverpool, João Pedro no Chelsea, Matheus Cunha e Mbeumo no Manchester United, o Benjamin Sesko também no Manchester United, entre outros nomes. Tudo era atacante. Agora, muitos meio-campistas, poucos atacantes. E fechando agora sim, a primeira rodada começa agora na sexta-feira. O primeiro jogo vai ser entre os campeões, né, das últimas respectivas campanhas. O Arsenal, campeão da Premier League, disputando contra o Coventry, o campeão da segunda divisão da Championship. E aí você tem Hull e Manchester United, Everton e Crystal Palace, Ipswich e Sunderland, Nottingham Forest e Leeds United, Brentford e Tottenham, Brighton e Aston Villa, Manchester City e Bournemouth, Newcastle e Liverpool, tudo isso distribuído aí pelo fim de semana. E na segunda-feira, fechando a rodada, tradicional jogo de segunda-feira aí com Fulham diante do Chelsea. Rafael Prats.
3: É isso, né? Se você destacava o futebol inglês com Supercopa da Inglaterra e o campeonato inglês que vai começar nos próximos dias, meu destaque aqui vai para a Supercopa da França, que teve um campeão inédito, o Lan. Né? Supercopa da França, assim como as outras Supercopas da Europa também, de quase todos os lugares do mundo, né? Que é o jogo que reúne o campeão nacional, o campeão francês, o Paris Saint-Germain, contra o campeão da Copa da França, o Lan, que venceu a Copa da França na temporada 26 e agora venceu o PSG por 1-0 no Félix Bollaert ontem em Lan. Um jogo assim muito quente, difícil para apitar, duas expulsões, Florian Thauvin fez o gol do título do Lan aos 32 minutos do primeiro tempo. E o Paris Saint-Germain teve um jogador a mais durante quase todo o segundo tempo e no final do primeiro tempo também. O Kylian Antony foi expulso, cometeu uma falta no Akliouche. E foi um lance que para mim pareceu para amarelo, ele foi expulso diretamente no campo. E aí o PSG perdia por 1-0 do Lan, já pressionou, criou chances, não fez o gol de empate no segundo tempo. E na reta final, o Nuno Mendes foi expulso. Ele atingiu o Escoras, jogador do Lan, aos 41 do segundo tempo, e os dois times ficaram com 10. A expulsão do Nuno Mendes também me pareceu muito exagerada, né? Pelo que o lance demonstrou, é um lance que é uma bola com o Paris Saint-Germain, quando é cobrado, né? Quando é cobrado o tiro de meta, o Nuno Mendes atinge assim, o Escoras do Lan, e o árbitro expulsa o Nuno Mendes, que reclamou, saiu reclamando do campo, mas o Lan venceu o PSG, 1-0. E o Lan tem o técnico Dino Topmiller, que chegou há pouco tempo ao clube, né? E o Lan mostra-se aí nesse último período o algoz do Luiz Henrique na passagem do técnico espanhol pelo Paris Saint-Germain. Luiz Henrique chegou ao PSG em 2023 e só perdeu dois títulos como técnico do PSG. E os dois para o Lan. A Copa da França no passado e a Supercopa que começou a temporada, abriu a temporada esse ano, nesse jogo de domingo em Lan, com grande festa do torcedor do Lan. Lan 1, Paris Saint-Germain 0. Antes do começo do Campeonato Francês. O Campeonato Francês tem como grande, uma das grandes atrações, né, o técnico do Mônaco, o Philippe Luiz, né, que foi técnico do Flamengo aqui no Brasil, no sub-20 do Flamengo, no profissional, fez sucesso como técnico do Flamengo, e o Philippe Luiz vai começar sua aventura como técnico na Europa, no Mônaco. E o Campeonato Francês vai começar na próxima sexta-feira, com o Olympique de Marselha e Strasbourg. No sábado tem Lan e Auxerre, Troyes contra o Paris FC, que é um clube que tem o Raí. O Raí é jogador do PSG, do São Paulo, como um dos donos do Paris FC. Le Mans e Brest, Nice e Lorient, Toulouse e Lyon. No domingo, Angers e Lille, Le Havre e Mônaco, Paris Saint-Germain e Rennes. Para a atual temporada, as novidades são Troyes e Le Mans, que voltam à primeira divisão e jogarão a principal temporada, o principal futebol, né, a elite do futebol francês na temporada 2026-2027. Mas o Lan é uma grande história da França nesse curto período, né? Incomodando o Paris Saint-Germain, foi vice-campeão francês, chegou em algum momento na Ligue 1 ano passado a disputar de ponta a ponta a ponta, né, ou a liderança do campeonato francês, foi vice-campeão, PSG foi pela quinta vez seguida campeão francês, mas ganhou a Copa da França, ganhou a Supercopa da França, e não sei se vai ser uma ameaça ao Paris Saint-Germain, no campeonato mais longo como é o francês, mas é alguém que é um time que aparece na França para tentar incomodar a hegemonia do PSG, que de novo larga como grande favorito para ganhar mais uma vez o campeonato francês 27, ou melhor, 26-27, Gabriel Dudziak.
2: Muito bom, ficaremos de olho no Lan outra vez. Olha, a gente vai fazer um intervalo já já, só registrar as participações aqui dos nossos ouvintes. Ouvinte fiel José Lino Gouveia Pires, sempre nos mandando mensagem, mandando excelente semana para a gente. Juliano Rangel, lembrando que tivemos o início de 4 ligas do Oriente Médio no fim de semana, Arábia Saudita, Emirados Árabes Unidos, Iraque e Irã. Muito obrigado aí pela mensagem. Ele lembra que amanhã teremos o sorteio da fase Liga, da Liga dos Campeões Elite lá da Ásia. Torneio aí que vai ter esse início de fase Liga, né? No dia 14 de setembro. Muito obrigado, Juliano Rangel. Vamos ao rápido intervalo? Já já a gente volta falando mais aí sobre campeonatos pela Europa.
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6: Com previsão para fechar quase 300 lojas e demitir cerca de 3 mil funcionários, a Casas Bahia entrou com um pedido de recuperação judicial. Economistas apontam que o processo não resolve desafios como a adaptação do negócio e a alta nos juros. A reportagem é de Pedro Fagundes.
7: A Casas Bahia entrou com um pedido de recuperação judicial com 17 bilhões e 300 milhões de reais em dívidas e tenta evitar o vencimento antecipado de mais de 10 bilhões em contratos. Segundo o economista da FGV, Gustavo Pessoa, a recuperação judicial dá fôlego, mas exige mudanças da companhia.
8: Eu evitaria dizer que ela continuará funcionando normalmente. A recuperação judicial contratempo, ela não cria rentabilidade. As Casas Bahia só se recupera de fato se conseguir transformar esse tempo em uma operação menor, mais eficiente, com geração recorrente de caixa e uma estrutura de capital compatível com o novo tamanho da companhia.
7: A empresa está em reestruturação desde 2023, já passou por recuperação extrajudicial em 2024 e acumula 8 trimestres seguidos de prejuízo. Só no segundo trimestre deste ano, a perda chegou a 10 bilhões e 100 milhões de reais. Segundo o economista do Insper, Alexandre Chaia, o problema combina juros altos com a mudança do consumo das lojas físicas para o comércio online.
9: Ela tem que se transformar, só que está se transformando no pior momento que tem, porque ela está tendo um problema estrutural, que é a transformação do mundo físico para o mundo de varejo, no meio de um problema conjuntural, que é nível de juros muito alto e a população sem renda. Então ela está numa tempestade perfeita, ela precisa se remodelar, se retroconstruir, só que também é uma falta de percepção estratégica de ver que o mundo estava mudando muito rápido, que mesmo fora do Brasil o mercado de e-commerce já tinha disparado e eles continuaram ainda demorando para ajustar e quando foram ajustar estavam num momento já ruim.
7: Chay ainda destaca que hoje quase 30% da renda das famílias é usada em média para pagar juros, o que reduz o consumo e atinge um modelo de vendas financiadas, algo histórico da da Casas Bahia. A rede ainda pretende fechar 298 lojas e demitir cerca de 3 mil funcionários. Dos 17 bilhões e 300 milhões em dívidas, mais de 16 bilhões são com credores sem garantias. Mais de 19 mil fornecedores e parceiros afetados. Neste final de semana, 5 empresas do grupo controlador das lojas Marabrás também entraram com pedido de recuperação judicial. Este processo envolve cerca de 140 milhões de reais em dívidas. De São Paulo, Pedro Fagundes.
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2: De volta com o Lado B da Bola, para falar agora sobre futebol na Itália. Campeonato ainda não tem, mas crise já tem, né, Prats?
11: Tem, e é na Lazio, que foi eliminada pelo Mantova, da segunda divisão da Itália, na Copa da Itália, uma derrota por 2-0 no Estádio Olímpico de Roma, na primeira rodada da Copa Itália, que é a primeira fase eliminatória depois de uma fase preliminar. Então, alguns times jogaram a fase preliminar, e aí alguns grandões entraram na primeira rodada, no caso da Lazio, que é a atual vice-campeã da Copa Itália. Então o Mantova venceu 2-0, o jogo foi ontem na capital italiana. E foi a estreia do técnico Gennaro Gattuso. Gennaro Gattuso, que passou pela seleção italiana, não levou a Itália para a Copa, assumiu a Lazio e já estreia com uma derrota aí muito pesada, que deixa a Lazio eliminada, fora da Copa Itália. E o Mantova da segunda divisão segue para a segunda rodada da Copa Itália, né? Os gols do Mantova todos no segundo tempo, o Oco abriu o placar, depois de um passe muito bonito do Bragantino aos 29 do segundo tempo, e aos 50 minutos do segundo tempo, a Lazio teve um escanteio, o goleiro da Lazio, Cristo Mandas, foi para a área e virou um contra-ataque do Mantova. E no contra-ataque, o Cajazzo marcou Mantova 2, Lazio 0. Então a Lazio dá adeus à Copa Itália, está em crise antes de começar o campeonato italiano. Porque o italiano vai começar agora nessa semana, no próximo final de semana, dia 22 de agosto. E a Lazio, vice-campeã da Copa Itália, dá adeus à Copa Itália logo na primeira rodada, perdendo para um time da segunda divisão, no caso do Mantova. O campeonato italiano vai começar no próximo sábado com Udinese e Como. Inter, atual campeã, recebendo Monza em Milão. Parma e Cagliari, Genoa e Napoli. No domingo, Venezia e Lecce, Frosinone e Juventus, Torino e Milan, Atalanta e Sassuolo. Segunda-feira, para fechar a primeira rodada do italiano, Bolonha e Lazio, Roma e Fiorentina. Os representantes italianos nas competições europeias, na Liga dos Campeões, Inter, Napoli, Roma e o Como. Pela primeira vez a jogar a Liga dos Campeões. Na Liga Europa, Juventus e Milan, e na Conference League, a Atalanta jogarão aí, representarão a Itália nas competições continentais em 2026-2027. Gabriel Dudziak. O
2: Campeonato Espanhol começou nesse fim de semana, né? E teve, assim, começo parcial, na verdade. Não é rodada completa, a gente falou sobre isso na semana passada. Alguns jogos adiados por causa dos jogadores que representaram a seleção espanhola na Copa do Mundo. Mas tivemos aí na abertura Alavés 3, Getafe 0. Isso daí é um êxito, hein? Um feito do Alavés, porque o Getafe não tomava gol de ninguém na temporada passada, tomou 3 logo na primeira rodada desse Campeonato Espanhol. É bem verdade que foram 2 nos acréscimos, né? Quando o time do Bordalás, né? O técnico José Bordalás já tinha 1 a menos, inclusive foi expulsão no primeiro tempo, mas ainda assim vale o destaque, né? Que é um time que não toma muitos gols. Tomou 3 já na primeira rodada, e no primeiro jogo na primeira rodada. Sevilha ganhou do Rayo Vallecano de virada por 2-1, um pênalti marcado aí aos 52 do segundo tempo deu a vitória à equipe do Sevilha. O Racing Santander, que veio da segunda divisão, 2-2 com o Villarreal, bom resultado. Espanhol fez 3-0 no Levante, e a gente teve hoje o Deportivo La Coruña, que também volta à elite, empatando por 1-1 com o Elche. Na quarta tem Atlético de Madrid e Málaga, e aí depois a gente vai ter os jogos remarcados, né? Só dia 25, dia 28, na outra semana, né? E aí a gente tem neste fim de semana aí as estreias dos times como o Real Madrid e o Barcelona, mas eles estreiam na segunda rodada. O Real Madrid vai jogar contra o Espanhol e o Barcelona contra o Elche. E só para não deixar de fora aqui, né, do nosso giro, o campeonato alemão, vai começar no dia 28 de agosto. Não é este fim de semana. Este fim de semana é 22, 23. É o outro, né? A outra sexta-feira, dia 28, aí 29 e 30, os outros jogos da Bundesliga, que normalmente já começam um pouquinho depois. E para fechar o programa de hoje, eu pensei aqui em falar sobre transferências para a Turquia. Por quê? A gente teve nesses dias aí duas transferências que chamaram a atenção de dois atacantes saindo do futebol italiano e indo para o futebol turco, num movimento que já está sendo feito há algum tempo, né? De grandes jogadores, né? Com mercado ainda em outras ligas, decidindo jogar na Turquia. Quem foram os dois atacantes nesses últimos dias? O Lukaku fez a transferência para o futebol turco, e também o Vlahovic, outro jogador que saiu da Itália e foi jogar na Turquia, né? O Lukaku foi para o Fenerbahçe por 6 milhões de euros apenas e estava lá no Napoli, e o Vlahovic saiu de graça da Juventus para o Beşiktaş, porque o contrato dele terminou. Tudo bem que o Vlahovic não vinha jogando bem, mas quando ele chegou à Juventus, todo mundo acreditava que se tratava, assim, de um centroavante nível mundial, camisa 9, né? E ele não é dos mais velhos, não está indo encerrar a carreira. Você pode até questionar aí se o Lukaku está ou não nesse movimento, né? Acho que o Lukaku tem 33 anos, mas o Vlahovic de jeito nenhum, né? O Vlahovic é outro nível de jogador no que se refere a idade, tem apenas 26 anos. E decidiu ir para a Turquia. E esses dois nomes se juntam a outros dessa janela, como por exemplo Mohamed Salah, que deixou o Liverpool também de graça, término do contrato, para jogar no Trabzonspor. Além dos dois, também o Mason Greenwood, que saiu do Olympique Marseille para jogar no Fenerbahçe, embora no caso aí do Mason Greenwood já tenhamos citado aqui no lado B, que ele jogava no Manchester United, teve uma acusação de agressão sexual, foi julgado, depois ele ficou em liberdade e teve que, entre aspas, se refugiar em um time que aceitasse ele com essas acusações que ele tem, né? Ele tem apenas 24 anos, foi jogar lá no Marseille, inclusive era dirigido, né, pelo Roberto De Zerbi, que hoje está no Tottenham, e quando o De Zerbi chegou ao Tottenham, muitos torcedores do Tottenham entenderam que não deveriam, não, o time deles não deveria contratá-lo, né, como treinador, porque ele deu apoio ao Greenwood lá na época de Marseille. Mas enfim, estamos citando aqui mais pelo impacto, né, 39 milhões de euros gastou o Fenerbahçe. E outros jogadores, né, que eu citei de outras épocas aí que chegaram, o Osimhen, por exemplo, 75 milhões de euros, jogando no Galatasaray já há algum tempo, o Guendouzi está jogando também lá no Fenerbahçe. Você tem jogadores como o Sané, né? Leroy Sané, Noah Lang, que jogou e agora voltou, o goleiro Ederson, Asensio, Kanté, entre outras grandes estrelas, jogando todos aí no futebol da Turquia. O Trossard agora, né, está no Beşiktaş, Kokçu voltou para a Turquia para jogar no Beşiktaş. Pois bem, aí o que explica isso? De forma muito resumida, competitividade nos salários que esses times podem pagar. Eles pagam altíssimos salários a essas estrelas e também pagam os impostos que estariam ligados aos altos salários. Então, o que os jogadores ganham não é aquele valor bruto e aí desconto o imposto, não. É o valor líquido, altíssimo. E aí eles conseguem levar esses jogadores para lá. Para além disso, os jogadores não ficam escondidos totalmente, né? Porque eles vão ter a possibilidade de aparecer numa Liga dos Campeões da Europa, numa Europa League, né? Então, eles não vão, por exemplo, para o mercado obscuro, de alguma forma, né? Em relação aos holofotes, como é o mercado da Ásia, né? Na Arábia Saudita. E eles vão também ter a possibilidade de, em alguns casos, jogar num país que tem muitos muçulmanos, né? Isso pode ser um atrativo para alguns jogadores, como Salah, por exemplo, e eles vão participar também, segundo informações, em ganhos com marketing e merchandising, algo que não ocorre nos principais clubes da Europa. E de onde vem esse dinheiro, né? Da onde está vindo o dinheiro das equipes turcas para fazer tudo isso? Primeiro, vem das competições europeias. Eles ganham em euros e chegam no país com uma moeda desvalorizada, a lira turca. e, ao mesmo tempo, incentivos governamentais, não diretamente, ninguém está pondo dinheiro no clube, mas está renegociando dívidas, tendo aí apoio estatal para garantias, né, de pagamentos. Então, os clubes turcos vão tendo vantagens financeiras para fazer refinanciamentos e ir pagando em mais longo prazo. Até questão de vender terreno, né, vender propriedades, os clubes turcos estão tendo facilidades para fazer e ter esse dinheiro. Então, de forma bem resumida, é isso que está acontecendo. E o campeonato turco tem a possibilidade de gerar interesse maior ainda por esses grandes jogadores que lá estão. Interesse do exterior, né? Porque o povo turco é muito, muito apaixonado por futebol, talvez um dos maiores aí, né? No que se refere a paixão e entrega aos próprios clubes. Internamente, tanto faz se tem estrela ou não. Externamente, pode ter mais audiência por causa disso. Tá certo, seu Rafael?
11: Tem uma última informação? Dá tempo?
2: Dá tempo, falei.
11: Que é muito ruim a arrancada de Jorge Sampaoli como técnico do Talleres. Talleres perdeu a instantes do Gimnasia de Mendoza por 3-1. Talleres, na era Sampaoli, tem 5 jogos com uma vitória contra o Platense, 4-0, e 4 derrotas. O Talleres tem a pior defesa do torneio clausura da Argentina, o lanterna da Zona A. Sampaoli, depois do jogo, não deu entrevistas, se retirou do estádio sem falar com os jornalistas. Então, Sampaoli começa mal, muito mal, a sua caminhada como técnico do Talleres no futebol da Argentina, Gabriel Dudziak.
2: Ficaremos de olho. Boa semana, Prats.
11: Até a próxima.
2: Fica por aqui o Lado B da Bola. Vem aí o repórter CBN, depois o CBN Madrugada com Paulo Galvão. Até mais.
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2: Terça-feira, 18 de agosto de 2026. A Comissão de Valores Mobiliários abriu um processo contra a presidente do Banco do Brasil, Tarciana Medeiros. A ação também envolve o vice-presidente de Relações com Investidores do Banco do Brasil, Marco Giovanni Tobias. A apuração investiga supostas declarações excessivamente positivas que poderiam induzir investidores ao erro. Em nota, o banco afirmou que prestará esclarecimentos assim que tiver acesso à íntegra dos autos. Os candidatos Flávio Bolsonaro, Romeu Zema, Ronaldo Caiado, Renan Santos e Augusto Cury vão participar nesta terça do encontro com os presidenciáveis Diálogo pelo Futuro do Brasil em Brasília. O evento é promovido pela União de Entidades de Comércio e Serviços. O presidente Lula não confirmou presença. O governo Donald Trump oficializou o empresário Juan Pablo Segura no comando do escritório do Departamento de Estado para a América Latina e o Brasil. A posse ocorre em meio ao aumento das tensões diplomáticas entre Brasília e Washington, marcadas por impasses na concessão de vistos e trocas de embaixadores entre os dois países. Em fevereiro, Juan Pablo Segura criticou o Brasil por causa das multas aplicadas pelo ministro Alexandre de Moraes ao ex por descumprimento de medidas judiciais. Em Brasília, 5 minutos.
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1: Seis minutos desta terça-feira. Muito bom dia a você que nos acompanha aqui na CBN, em todo o Brasil, em diversas partes do mundo. Começa aqui o CBN Madrugada, a produção do Matheus de Souza. Trabalhos técnicos comigo aqui, Ricardo Garcia. E nós vamos juntos, hein, até às 5 horas da manhã, com muita informação, muita prestação de serviço, contando sempre com a sua participação. Você que está aí no YouTube, no WhatsApp, pelo e-mail também, pelo Instagram, daqui a pouquinho a gente lembra os caminhos, registra as participações, porque agora vamos a alguns dos principais destaques do dia. O petróleo na margem equatorial vira capital eleitoral para Lula, informa Samantha Klein.
2: O evento da Petrobras para confirmar a presença de petróleo em poço do Amapá ganhou contornos políticos e troca de elogios entre o presidente Lula e Davi Alcolumbre. Após meses de distanciamento, os políticos participaram de agenda em navio sonda da estatal. Lula defendeu a pesquisa na margem equatorial, projeto que é caro para parlamentares do Amapá, incluindo o presidente do Senado. O senador, por sua vez, disse que o petista enfrentou tudo e todos pelo projeto.
1: O descaso com as contas públicas é o calcanhar de Aquiles de Lula, Karen Lemos.
3: Os presidenciáveis Ronaldo Caiado, Romeu Zema e Renan Santos defenderam cortes de gastos ao participarem de um evento do Banco Santander em São Paulo. Os candidatos apresentaram propostas de privatizações e mudanças nas regras previdenciárias.
1: Partido dos Trabalhadores de olho no Centrão, a manchete de Igor Cardim.
4: O PT mira alianças com partidos do Centrão ainda no primeiro turno da eleição presidencial. O presidente do partido, Edinho Silva, diz que vai ampliar o diálogo com legendas que declararam neutralidade na chapa majoritária. Nos bastidores, Janja deve ganhar ainda mais espaço na campanha com agendas próprias pelos estados. A atuação da primeira-dama no comício de domingo em São Paulo agradou a direção petista.
1: Meia-noite e 9, ainda em Brasília, manchete de João Rosa.
5: O presidente do Tribunal Superior Eleitoral, ministro Nunes Marques, defendeu a segurança das urnas eletrônicas e a transparência das eleições durante encontro com embaixadores. Nunes também falou sobre o combate à desinformação e o uso de inteligência artificial nas campanhas. O tema deve voltar ao centro dos debates nesta terça, em reunião do presidente do TSE com os demais ministros da corte para discutir o caso do vídeo do ex-presidente Jair Bolsonaro produzido por IA.
1: O inquérito que investiga o filho do presidente Lula é assunto para Samantha Klein.
2: A relação entre Lulinha e a empresária Roberta Lutzinger teve um novo capítulo nesta segunda-feira com o vazamento de mensagens indicando que o filho do presidente sabia dos negócios da amiga. Em uma das conversas, a lobista falou em, abre aspas, nosso futuro é a Suíça. A defesa de Lulinha falou em vazamento seletivo de informações e disse que vai pedir investigação.
1: Eleições ao Senado. Faltou respeito com a ex-ministra em São Paulo, Bruna Barbosa.
6: O primeiro ato de campanha de rua de Fernando Haddad teve uma hostilidade contra a ex-ministra Marina Silva no centro de São Paulo. Haddad classificou o ataque como um sinal do aumento da intolerância no estado. Já o governador e candidato à reeleição, Tarcísio de Freitas, se reuniu com representantes da saúde e vai deixar as agendas de corpo a corpo para a segunda etapa da campanha.
1: Destaque agora da economia aqui no CBN Madrugada com Karen Lemos.
3: O ministro da Fazenda e o presidente do Banco Central divergiram sobre as taxas de juros em um evento para o mercado financeiro em São Paulo. Dario Durigan considerou a Selic em 14% ao ano o principal problema do país e falou em juros civilizados. Já Gabriel Galípolo defendeu a manutenção da taxa como forma de controlar a inflação.
1: Casas Bahia pedem socorro, Pedro Fagundes.
7: com previsão para fechar quase 300 lojas e demitir cerca de 3 mil funcionários, a Casas Bahia entrou com pedido de recuperação judicial. Economistas apontam, no entanto, que o processo não resolve desafios como a adaptação do negócio e a alta nos juros.
1: O conflito no Oriente Médio com Karina Almeida.
8: A guerra no Oriente Médio pode ganhar novos rumos após Donald Trump ameaçar ataques contra o Omã. O país é aliado dos americanos, mas adota uma postura neutra na guerra e vem intermediando as negociações entre Estados Unidos e Irã pelo fim do conflito. Do outro lado, os iranianos prometem intensificar as tensões no Estreito de Hormuz e em toda a região se a diplomacia com os Estados Unidos falhar.
1: Violência contra a mulher de São Paulo, a manchete de Lucas Taveira.
9: A mulher que foi agredida por um empresário em São Paulo afirmou que já tinha registrado outros boletins de ocorrência contra o agressor e chegou a obter uma medida protetiva. Ela relatou que as agressões eram sempre acompanhadas de pedidos de desculpas. Em outro caso de violência contra a mulher, o homem que matou a ex-companheira a facadas dentro de um supermercado teve a prisão convertida em preventiva.
1: Eleições 2026, de volta a Brasília com Felipe Igreja.
10: O Tribunal Superior Eleitoral recebeu pouco mais de 20 mil registros de candidaturas para as eleições deste ano. O número representa uma queda de cerca de 30% em relação aos dois últimos pleitos gerais. O perfil predominante é de homens com ensino superior completo, casados e com idade entre 45 e 49 anos. Os dados também mostram um crescimento proporcional da participação feminina, embora as mulheres ainda sejam apenas um terço dos candidatos.
1: Greve no IBGE, o destaque do Rio de Janeiro com Isa Morena.
11: O IBGE vai manter o calendário de divulgação de indicadores econômicos, apesar da greve dos servidores do Rio de Janeiro, deflagrada nesta segunda-feira. Entre os dados previstos até o dia 1º de setembro estão os de inflação, desemprego e PIB. A paralisação é mais um capítulo da crise entre os trabalhadores e a gestão do presidente Márcio Postman, que se arrasta desde 2024 e já provocou a exoneração de diretores.
1: Tragédia na Serra Fluminense, a manchete de Júlia Viana.

0: Destaque é da Isa Morena.
1: A Polícia Civil vai ouvir o motorista do ônibus que tombou e deixou 10 pessoas mortas em Petrópolis, na região serrana do Rio. Sobreviventes afirmam que pediram para que o condutor reduzisse a velocidade durante a viagem, mas foram ignorados. 9 pessoas seguem internadas. O ônibus partiu de Minas Gerais em direção a Copacabana, na zona sul da capital fluminense.
0: Aí o destaque da Júlia, né, Viana, meia-noite e 14. A manchete policial de Pernambuco chega com Rivaldo Júnior.
2: Homem é preso por aplicar golpes em turistas vendendo pacotes de viagem falsos para Fernando de Noronha. Em depoimento, o suspeito diz que precisava pagar dívidas.
0: Ainda em Pernambuco, destaque de Letícia Rodrigues.
3: Um homem de 42 anos foi preso por tentar afogar a companheira de 49 anos na Praia do Quartel, em Olinda, no Grande Recife. Segundo a Polícia Militar, que foi acionada para a ocorrência, o suspeito precisou ser levado a uma unidade de saúde após ser agredido por populares que presenciaram o fato.
0: Meia-noite e 15. A manchete de esporte com Gabriel Dudziak.
4: No encerramento da 23ª rodada do Campeonato Brasileiro, Internacional e Remo empataram pelo placar de 1-1. O Colorado saiu na frente com um gol de Carbonero aos 3 minutos, mas Vitor Bueno, nos acréscimos da segunda etapa, determinou a igualdade. Com o resultado, o Inter está fora da zona de rebaixamento, com 24 pontos. E o Remo é o 18º, dentro do Z4, com 23 pontos. Nesta terça-feira serão realizados os jogos da Libertadores e também da Copa Sul-Americana. Às 7 horas da noite, o Fluminense encara o Independiente Rivadavia na Argentina pelas oitavas de final da Libertadores, depois de um placar de 0-0 no Maracanã. Já pela Sul-Americana, o São Paulo enfrenta o Bolívar às 9:30 da noite no Morumbis, depois de ter empatado por 1-1 em La Paz.
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0: Com Josélia Pegorim.
6: Um grande sistema de alta pressão atmosférica predomina sobre o interior do Brasil e causa um bloqueio na atmosfera. Por causa deste bloqueio, deste sistema de alta pressão, quase todo o Brasil tem uma terça-feira com muito sol, poucas nuvens, mas o alerta é para o ar muito seco. Níveis de umidade até um pouco abaixo dos 20% devem ser observadas em muitas áreas do Centro-Oeste, do Tocantins, até no extremo oeste de São Paulo, do Triângulo Mineiro e mesmo em áreas do interior do Maranhão, do Piauí, do oeste da Bahia. Ao mesmo tempo, este bloqueio atmosférico mantém uma concentração de instabilidade no extremo sul do Rio Grande do Sul. Áreas com a fronteira com o Uruguai ficam em alerta máximo para grandes volumes de chuva. Região da Campanha, onde está Bagé, por exemplo, Santa Vitória do Palmar, Chuí, podem acumular apenas nesta terça-feira 100, 150 milímetros de chuva. É uma situação de alerta máximo porque o volume de chuva é muito elevado e poderá causar muitos transtornos para a população lá na fronteira com o Uruguai. Além de alagamentos, nós também poderemos ter queda de granizo e ventos intensos que podem até superar um pouco os 90 km por hora. Mas na maior parte do sul do Brasil, esta terça-feira é um dia de muito sol e até com temperaturas altas em relação a essa época do ano. Sudeste, centro-oeste, na maior parte do nordeste e norte do Brasil, sol forte e calor também. Pancadas de chuva moderadas a fortes podem acontecer em toda a faixa litorânea, desde a região de Salvador até a região de Maceió. No extremo norte do Brasil, pancadas de chuva moderadas também no Amapá, na região de Belém, no noroeste do Amazonas, e também há condições para pancadas de chuva moderadas a fortes na região do Acre. Josélia Pegorim, da Clima Tempo, para a CBN.
0: Dezenove minutos agora desta terça-feira. Mais uma vez, muito bom dia. Obrigado a você que nos faz companhia aqui no CBN Madrugada com Ricardo Garcia na mesa de som. Nós vamos juntos até às 5 horas da manhã, na sua companhia, ouvinte que participa aqui pelo YouTube, galera trocando ideias no chat, Zé Maria Santos de Oliveira, Marcelo Alves, obrigado também ao Zé Carlos de Belo Horizonte, o Tadeu da Ilha do Governador, no Rio de Janeiro, Clóvis Mota, São Pedro da Aldeia, o Edivaldo Correia de Paracuru, no Ceará, Cláudio César, de Taguatinga, Distrito Federal, Ribeirão Preto, é o Bartolomeu Batista. Brasilzão, hein, Ricardo Garcia? Como sempre conosco aqui, Brasil, via YouTube, pelo WhatsApp também, muitas mensagens chegando. Gerson de Ivatuba, no norte do Paraná. Muito obrigado também ao Glauber Gleidson Pérez, direto de Pindamonhangaba, no interior de São Paulo. Pindamonhangaba é terra do vice-presidente Geraldo Alckmin, né, Ricardo Garcia? Né? Bom dia, que chega também via e-mail. Você pode entrar no site lá, cbn.com.br. Você clica no Fale com Âncora, ou então via Instagram. Aqui no Instagram você pode interagir conosco também no @phcgalvão. Repetindo, @phcgalvão. Você pode interagir por aqui, como faz o Jorge Teixeira, também o Vânio Silva, Adélia Silva, Mário Martins. Galera que está interagindo via Instagram no @phcgalvão. Odimar Vaquim, de Menezes, de Anápolis, Goiás, também está por aqui. Muito obrigado pela companhia. 21 minutos agora desta terça-feira. Nós vamos a Brasília com a Samantha Klein. O presidente Lula esteve nesta segunda-feira lá no Amapá, para o anúncio, viu, Ricardo Garcia, ouvintes aqui do CBN Madrugada, né, por parte da presidente da Petrobras. Na sexta-feira, viu o anúncio de que tinham encontrado hidrocarbonetos lá na margem equatorial. E aí, nesta segunda-feira, a confirmação de que há petróleo. E, obviamente, o presidente Lula

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1: Te traz mais algumas considerações sobre essa importante notícia.
2: Em agenda da Petrobras para confirmar a existência de petróleo em poço do Amapá, na Foz do Amazonas, o presidente Lula esteve ao lado de Davi Alcolumbre e elogiou o senador por ter dado andamento a pautas consideradas importantes para o governo. O senador enviou para as comissões a PEC da Segurança, que vai permitir a criação do Ministério da Segurança, que é uma das bandeiras de campanha de Lula à reeleição. O chefe do Senado ainda deu andamento para a PEC do fim da escala 6x1 e o PL dos minerais críticos.
3: Essa semana eu tive uma conversa com o senador Alcolumbre e ele mandou para as comissões três projetos de importância vital para o Brasil. A gente não vai deixar que ninguém de fora venha querer explorar os nossos minérios, porque nós vamos querer fazer a transformação deles aqui. Nós vamos ter que mandar a nossa meninada estudar, fazer engenharia, fazer pesquisa de tudo quanto é jeito, porque nós queremos separar aqui, transformar aqui e produzir as coisas importantes aqui nesse país.
2: Já o Alcolumbre disse que Lula enfrentou as divergências de vários setores que não queriam avançar com o projeto da margem equatorial.
4: Dizer ao senhor presidente Lula, na minha condição de amapaense, de presidente do Congresso Nacional, muito obrigado pela defesa que o senhor fez ao longo dos últimos 3 anos e meio, enfrentando tudo e todos para defender que este projeto chegasse no dia de hoje com essa descoberta feita pela Petrobras, que tem que ser um orgulho de todos os brasileiros.
2: A visita ao navio sonda da Petrobras foi a primeira aparição pública de Lula e Alcolumbre depois de meses de atrito por conta da derrota ao governo com a indicação de Jorge Messias ao Senado. Na agenda, Lula ainda lembrou da polêmica em torno da exploração do petróleo na chamada margem equatorial e ressaltou que o poço está a mais de 500 quilômetros da Foz do Amazonas e a 175 quilômetros do litoral. Para ele, a descoberta pode ser o passaporte para o futuro, sem comprometer os investimentos em transição energética. Depois de ter anunciado a presença de hidrocarbonetos no Poço Morphos, a empresa confirmou nesta segunda a presença de petróleo. De Brasília, Samantha Klein.
1: Uma notícia importantíssima, né, Ricardo Garcia? E quem acompanha o CBN Madrugada, né, não de hoje, mas de ontem e anteontem também, né, deve lembrar como eu defendi que houvesse essa prospecção de petróleo lá na margem equatorial. Obviamente que em nenhum momento nós nos afastamos da defesa do meio ambiente, né? Em nenhum momento. O que a gente tem que lembrar, e foi destacado também aí na reportagem da Samantha Klein, é que esse local onde foi encontrado o petróleo, ele está distante da Foz do Amazonas 500 quilômetros. É mais ou menos a distância de São Paulo para o Rio de Janeiro. E 175 quilômetros da costa. Por que a gente está lembrando isso? Porque muitas vezes, quando houve aquela discussão se deve ou não fazer a prospecção para tentar encontrar petróleo lá, a gente lembra que o Ibama dificultou esses trabalhos ao longo de pelo menos uns 4 anos. Muita gente, na hora de falar sobre esse assunto, falava o seguinte: ah, porque vão tirar petróleo lá na foz do Rio Amazonas. Não, não é na foz do Rio Amazonas. Repito aqui, o local onde haverá a exploração está 500 quilômetros distante da Foz do Amazonas. Estamos falando ali da bacia da Foz do Amazonas. E por que a defesa? A gente está vendo aí a possibilidade, lógico que o presidente Lula está utilizando isso do ponto de vista eleitoral também, né? Aquela ideia ufanista de que isso pode transformar, né, o país, que pode ser um novo pré-sal, já tem gente falando isso, vamos colocar o pé no chão e esperar. Mas pelo menos já há confirmação de que existe petróleo e esperamos efetivamente que haja uma grande quantidade que possa definitivamente ajudar a transformação da vida das pessoas que estão naquela região. Porque quando a gente fala de

0: margem equatorial abrange 6 estados, não é só o Amapá. Pará, Maranhão, Piauí, Ceará e também o Rio Grande do Norte, que estão entre os estados mais pobres do país e que podem sim se beneficiar dos royalties, dos dividendos, de toda essa exploração, como muitas cidades do Rio de Janeiro, por exemplo, se beneficiam do petróleo que é extraído naquela região. E por que a gente sempre defendeu esta exploração? É só lembrar um pouquinho atrás, não é, Ricardo Garcia, como Maduro, na Venezuela, estava de olho ali no Essequibo, né, da Guiana, porque a Guiana simplesmente transformou a sua economia nos últimos 4 ou 5 anos, mais do que duplicou o seu PIB, obviamente que é um PIB muito menor do que o Brasil, mas transformou a sua economia por conta justamente do petróleo naquela região, um pouquinho mais ali ao lado, mas naquela região muito próxima da margem equatorial, que é o Essequibo, né, a área que hoje pertence à Guiana, que a Venezuela estava querendo pegar de volta porque descobriu que lá tem petróleo. Então havia, né, já indícios de que poderia se encontrar muito petróleo por lá. Isso obviamente pode ser extremamente positivo para a nossa economia, pode ajudar demais na transição energética, porque aqueles que eram contra a extração, o principal argumento qual que é? Ah, estamos numa transição energética, o mundo todo pensando em trocar os combustíveis fósseis por energia renovável e o Brasil vai atrás de petróleo? O Brasil vai atrás de petróleo, porque os países que têm petróleo ainda estão indo atrás de petróleo, porque não há ainda a possibilidade, a transição energética não é uma chavinha, né, Ricardo Garcia, que você muda assim, cleque, agora vamos usar energia renovável. Não, porque não tem energia renovável suficiente para suprir a demanda mundial, principalmente nesse mundo em conflagração que a gente está vivendo aqui, né, com guerra no Oriente Médio, guerra entre a Rússia e a Ucrânia, que afeta sobremaneira a oferta de petróleo. Então, ninguém sabe ao certo até onde vai o crescimento da demanda por petróleo. E por isso que o Brasil precisa, sim, produzir cada vez mais. Não só para a nossa subsistência, nós ainda não temos petróleo suficiente, temos que importar petróleo leve, porque produzimos petróleo pesado, não temos refinarias suficientes. Então, é importantíssimo que a gente possa produzir mais, gerar riquezas, justamente para investir na transição energética. O hidrogênio verde, por exemplo, que necessita demais de investimentos, né? Que hidrogênio verde é a melhor coisa do mundo, né, Ricardo Garcia? Você tirar a energia da água, né? Você faz lá a hidrólise, lá separa o oxigênio do hidrogênio, gera calor, gera energia. Agora, para isso, é necessário que haja muito investimento. Então, repito aqui, não há ainda energias renováveis suficientes para suprir a demanda mundial. Então, obviamente, que é uma notícia excepcional o fato de que o Brasil tem boas chances aí de ter, a partir de alguns anos, uma nova fonte geradora de riquezas, de petróleo, de energia, que será importantíssima para a nossa transição energética.
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0: Terça-feira, 18 de agosto de 2026. O presidente do Tribunal Superior Eleitoral, Cássio Nunes Marques, defendeu o sistema eleitoral brasileiro durante encontro com embaixadores estrangeiros em Brasília. O magistrado também expressou preocupação com o uso de inteligência artificial durante a disputa de votos. Participaram do encontro 86 embaixadores, juntamente com o coordenador residente da ONU e o encarregado de negócios da União Europeia. A Polícia Federal identificou mensagens entre Fábio Luiz Lula da Silva e a empresária Roberta Luxinger sobre a realização de reuniões de negócios. A localização foi feita dentro da operação que apura fraudes no INSS. Em conversa de março de 2024, a empresária afirma que os dois trabalhavam em um nível diferenciado e diz que o futuro é a Suíça. A defesa do filho do presidente contesta a autenticidade das provas e denuncia vazamentos ilegais. Três pessoas morreram na queda de um helicóptero na ilha grega de Sifnos. Segundo a imprensa local, a aeronave era privada, caiu em uma região próxima ao heliporto. Ainda não foi divulgada a identidade do piloto e dos dois passageiros que estavam a bordo. A razão do acidente também é desconhecida. Horário de Brasília, 00:33.
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0: Trinta e quatro minutos desta terça-feira, a gente vai abrir espaço para Karin Lemos, que acompanhou candidatos à presidência. Não foi só o presidente Lula que fez campanha nesta segunda-feira, não, viu, Ricardo Garcia? O presidente Lula fez campanha lá no Amapá, com o petróleo. Mas os presidenciáveis Ronaldo Caiado, Romeu Zema e Renan Santos destacaram aquilo que a gente pode interpretar como calcanhar de Aquiles do presidente Lula nessas eleições, né? Que é a questão da irresponsabilidade fiscal, descaso com as contas públicas. E quem traz para a gente as informações é a Karin Lemos.
2: Candidatos à presidência pelo PSD, Ronaldo Caiado, pelo Novo, Romeu Zema, e pelo Missão, Renan Santos, defenderam a independência do Banco Central em um evento para o mercado financeiro nesta segunda-feira em São Paulo, mas criticaram o atual patamar da taxa de juros em 14% ao ano. Em evento do Banco Santander com investidores, o ex-governador de Minas Gerais defendeu medidas como privatização, reformas administrativas e da Previdência, além de revisão de benefícios sociais para reduzir gastos e, dessa forma, pressionar por cortes de juros que, segundo Zema, podem chegar a 6% num eventual governo dele.
3: O custo Brasil começa com essa taxa de juros absurda. Qualquer pessoa aqui no Brasil que vai comprar um carro para trabalhar ou uma moto para trabalhar já está em desvantagem com uma outra pessoa em outro país que tem a taxa de juros civilizada. Aqui no mínimo 20% ao ano. Lá fora, talvez ele consiga um empréstimo, um financiamento a 6% a 7% ao ano.
2: Ronaldo Caiado também defendeu cortes de gastos e criticou o atual governo Lula e também Flávio Bolsonaro, candidato do PL à presidência, por provocarem os Estados Unidos no contexto do tarifaço imposto pelo governo americano contra produtos brasileiros.
4: Aí ele vai declarar esse enfrentamento para quê? Por que não vai no diálogo? Por um motivo só. Por que ele quer a briga? Porque ele quer desviar a atenção do eleitor e está querendo iludir a população, enganar a população, os dois arrumando essa briga com os Estados Unidos. E o cidadão está lá, no Serasa, as empresas fechando, a pessoa não tem hospital direito, não tem segurança pública, faccionado mandando em tudo.
2: Já o candidato do Missão, Renan Santos, disse que o Banco Central ficaria confortável em cortar juros em seu governo por causa dos cortes que também pretende fazer nas despesas da União. Na palestra, Renan ainda chamou os congressistas e integrantes do Centrão de cracudos viciados em emendas parlamentares. Depois, para jornalistas, ele disse que dará um tratamento rígido para o Congresso caso seja eleito.
5: Igual um assistente social fala com um craqueiro. Ele vai lá, vai chamar, vai conversar com carinho, porque esses caras, eles não têm dignidade. Você fala mal deles, aí depois você vai compor governo, eles vão sentar pra conversar com você numa boa. Isso já é comum, isso é normal na política. Você pode se bater, se estapear no período eleitoral, mas depois você conversa normalmente. A questão toda é você saber o que você quer deles e saber o que eles querem de você. Se o que eles quiserem de você é pouco republicano, você não entrega.
2: O candidato do Missão ainda afirmou que a entrada na disputa presidencial de Pablo Marçal, do PRTB, beneficia Flávio Bolsonaro. E rebateu o candidato a vice na chapa de Caiado, Gilberto Kassab, que afirmou que o Centrão está com Lula. E disse que, pelas declarações, é o presidente nacional do PSD que parece estar encampando a candidatura petista. De São Paulo, Karen Lemos.
0: O Centrão não tá com ninguém, né, Ricardo Garcia? E ouvintes aqui do CBN Madrugada. O Centrão não tá com ninguém, né? É só a gente observar como os partidos, todos eles, tirando o Partido dos Trabalhadores, todos eles fizeram chapa puro sangue, né? Não tem dois partidos unidos ali em nenhuma candidatura. E diversos partidos que representam o Centrão não têm candidatos, simplesmente não colocaram candidatos à presidência da República porque estão esperando o jogo começar e principalmente o jogo terminar, para ver para que lado que eles vão, né? Porque o Centrão, aquilo que a gente sempre fala aqui, está no centro, porque é o lugar mais próximo da direita e da esquerda, né? E eles vão para onde a conveniência do momento indicar. E esse é um dos principais motivos pelos quais todos esses partidos não indicaram candidatura à presidência da República. Estão preocupados, né, com a eleição de deputados federais, principalmente, também senadores, porque é o que dá dinheiro. Porque, infelizmente, partidos políticos que são tão importantes numa democracia para aglutinar os interesses, as demandas da população, importantíssimos. Infelizmente, aqui no Brasil, a representação política por meio das legendas hoje deixa muito a desejar. Você não enxerga coerência na ação desses partidos. Hoje vota de um jeito, amanhã vota do outro, o eleitor fica perdido e muitos deles, né, são balcões de negócios. Não há dúvida nenhuma, principalmente nesse momento que a gente vive, em que cada vez mais o Congresso abocanha uma parcela maior do nosso orçamento. Então estão interessados nas emendas parlamentares, estão interessados no dinheiro que sai do nosso bolso, viu, Ricardo Garcia? E vai para os partidos políticos, né, não só nas eleições, mas também anualmente. Né? Só nesse último ano agora de eleição, quase 800 milhões de reais para o PL, o PT também por volta de 700 milhões. Quer dizer, uma coisa absurda, absurda, né? O que vai de dinheiro para os partidos nesse fundo eleitoral, no fundo partidário, que é cada vez maior. Né? Se a gente voltar umas duas legislaturas atrás, 8 anos, fundo eleitoral era 500 milhões, 700, 800 milhões para dividir entre todos os partidos. Esse ano chegou aí a 6 bilhões, quase 6 bilhões de reais para dividir entre os partidos, né? Por isso que os que têm mais deputados, como o PL, por exemplo, né, tem quase 1 bilhão de reais para dividir lá entre as candidaturas, e infelizmente os mecanismos, as ferramentas de controle desse dinheiro cada vez são mais escassas, porque eles é que definem a legislação. E aí, quando não cumprem a legislação que eles definem, viu, Ricardo Garcia? Nos últimos 5, 6 anos, por duas vezes já, o que, que eles fizeram? Criaram lá um jeito de dar uma anistia para os partidos que não cumprem as regras que eles mesmos instituem, né? Quer dizer, é uma coisa simplesmente absurda, né? Virou um negócio aqui no Brasil você ter um partido político. E os eleitores têm uma dificuldade enorme em olhar para essa legenda e identificar se é de direita, se é de esquerda, se é de centro, defende isso ou aquilo. Então é realmente muito ruim. E não à toa, né, repito aqui, boa parte desses partidos simplesmente não indica candidato à presidência porque está só observando a movimentação para saber para que lado é que eles vão. Gilberto Kassab é mestre nisso, né? É mestre, né? Até um tempo atrás, né, o partido PSD tinha ministros e ele era, como presidente do partido, secretário do Tarcísio, né? Está com o pé em cada uma das canoas. Então, esse é o retrato, né, da política hoje no Brasil. De certa forma, obviamente que não há apenas o aspecto negativo, né? A gente tem um aspecto positivo desse mecanismo, que é fazer com que boa parte dos projetos do governo sejam aprovados com mais facilidade. Agora, qual é o preço que se paga para isso, né? Então, é muito complicado. E o preço tem sido cada vez maior, porque de alguns anos para cá, as emendas parlamentares se transformaram em obrigatórias, primeiro as emendas individuais, depois as emendas de bancada. Então, os parlamentares, eles têm garantida essa verba, independentemente de votar a favor ou contra o governo. Os governos perderam, o Poder Executivo perdeu a sua moeda de troca com Dilma Rousseff, depois com o presidente Jair Bolsonaro. Eles foram entregando ali, né, os anéis para não perderem os dedos, né, por conta da fraqueza naquele momento, tiveram que entregar mais poder ao Congresso e agora estamos nessa situação. A cada votação, né, o presidente tem que negociar ali no... negociar a cada votação no varejo, era a palavra que eu estava buscando aqui, negociar no varejo, porque os parlamentares têm garantido já uma boa parcela do orçamento, independentemente do voto a favor ou não dos projetos do governo. Então é uma situação muito ruim que vivemos neste momento em Brasília, mas é aquilo que eu sempre falo aqui, né, Ricardo Garcia? Em outubro temos eleições. Os parlamentares que lá estão não caíram de paraquedas no Congresso Nacional, estão lá porque a gente os colocou, as colocou. Então, cabe a todos nós, né, identificar ali candidatos que realmente estejam interessados em defender a res pública, né, a coisa pública, e não apenas interessados em defender interesses particulares, paroquiais, né, dos seus rincões ali eleitorais. Então, temos aí mais uma oportunidade de melhorar a nossa representação lá no Congresso Nacional. Depende somente de nós, eleitores. Falando no Centrão, nós vamos voltar a Brasília agora com o Igor Cardim, né, o Partido dos Trabalhadores, presidente Lula, candidato à reeleição, obviamente está de olho no Centrão, né? E a oposição também, sem dúvida.
6: O PT vai buscar alianças com partidos do Centrão ainda no primeiro turno da eleição presidencial. O presidente nacional da legenda e coordenador da campanha de Lula, Edinho Silva, afirmou que o partido vai iniciar conversas com legendas como Republicanos, MDB, União Brasil e Progressistas, que declararam neutralidade na disputa nacional. Edinho avalia que ainda cabe dialogar com as chamadas forças democráticas. O presidente do partido de Lula disse que a estratégia será construída a partir desta semana e citou que nos estados, partidos do Centrão já apoiam Lula ou candidatos alinhados ao presidente. O PSD, por exemplo, mantém Ronaldo Caiado como candidato à presidência, mas tem diretórios estaduais que apoiam o petista. Segundo Edinho, o PT quer ampliar essa aproximação durante a campanha.
7: Vamos disputar o campo democrático já no primeiro turno. Então, em cima do cenário que foi construído na pré-campanha, nós vamos iniciar as conversas com o campo democrático brasileiro, ainda no primeiro turno, para que a gente possa derrotar as forças do autoritarismo, com inspiração fascista. Nós estamos disputando com as forças que tentaram um golpe de Estado em 8 de janeiro de 23, lideradas pelo Bolsonaro, que virou as costas ao povo brasileiro durante a pandemia.
6: Nos bastidores, interlocutores da campanha afirmam que Janja da Silva deve ampliar a atuação eleitoral com agendas próprias, inclusive em municípios que não serão visitados por Lula. A avaliação é que o presidente não conseguirá percorrer os 5.569 municípios brasileiros e que lideranças petistas serão mobilizadas para ampliar a presença da campanha nos estados. De Brasília, Igor Cardim.
0: Meia-noite 48, continuamos na capital federal. A Samantha Klein tem informações sobre as investigações que envolvem o filho do presidente Lula.
8: A defesa de Fábio Luiz Lula da Silva, o Lulinha, criticou o que chamou de vazamento seletivo de mensagens entre o empresário e a lobista Roberta Lutzinger, investigada por suspeita de tráfico de influência e por usar a proximidade com o filho do presidente Lula para facilitar negócios e acesso ao governo. As informações foram publicadas pelo Metrópolis e o Globo, que tiveram acesso a um dos prints da conversa entre os dois. Os diálogos indicariam que Lulinha tinha conhecimento e participava das articulações comerciais e de lobby de Roberta. Em uma conversa de março de 2024, a empresária afirma que os dois trabalhavam num nível diferenciado e que o futuro é a Suíça. Na mesma conversa, Lulinha menciona reuniões com Marco Aurélio Santana Ribeiro, Marcola, que era chefe de gabinete de Lula, e Swedenberg Barbosa, ex-secretário executivo do Ministério da Saúde. Numa entrevista à CBN, o advogado de Lulinha, Marco Aurélio de Carvalho, comparou o vazamento das mensagens à Operação Lava Jato.
9: Nós vamos solicitar uma vez mais, desde as apurações dessa nefasta instrumentalização de parte das nossas instituições a serviço de interesses políticos e eleitorais. É muito grave o que está acontecendo. Não dá, por hora, para testar a veracidade dessas informações que foram vinculadas num portal de notícia. Não dá para saber se essas mensagens são verdadeiras ou não. São reportes seletivos de mensagens cuja autenticidade não se pode comprovar. Nós estamos diante de uma grave ameaça à segurança jurídica do país. É um vazamento seletivo e criminoso que nos remete ao que houve de pior no nosso sistema de justiça na época da finada Operação Lava Jato.
8: As revelações repercutiram politicamente e deram munição para opositores de Lula. O candidato à presidência, Flávio Bolsonaro, disse que o Brasil tem futuro, mas não é na Suíça, com dinheiro roubado dos aposentados do INSS.
10: E de verdade é muito triste constatar que o dinheiro roubado dos aposentados pode estar na conta do filho do Lula, como apontam as investigações. Porque isso significa que o atual presidente do Brasil teve a pachorra de deixar isso acontecer com as pessoas mais humildes desse país.
8: Já o candidato a vice do senador, Alfredo Gaspar, reforçou o pedido de prisão de Lulinha, feito por ele mesmo enquanto relator da CPMI do INSS. Com colaboração de Felipe Igreja, de Brasília, Samantha Klein.
0: Essas acusações têm que ser investigadas. E o próprio presidente Lula, a gente já destacou aqui, não é, Ricardo Garcia? O próprio presidente Lula já veio a público há algumas semanas e disse que se o filho estiver devendo, vai ter que pagar. E é importante que essas investigações sejam feitas o mais rápido possível, inclusive antes das eleições, que a gente tenha mais informações sobre esses casos, porque os vazamentos, as informações são dadas aí meio em doses homeopáticas. É importante que isso seja aclarado até para o interesse do presidente Lula. né? Porque fica essa névoa de dúvida e, obviamente, que isso vai ser utilizado, como a gente já ouviu aí na fala do Flávio Bolsonaro. Agora, não há dúvida nenhuma que a gente não sabe ainda com certeza se eles não irão mesmo ao debate neste domingo, mas estão indicando que não irão. E um dos motivos pelos quais ambos, né, podem não estar lá para debater é porque ambos têm teto de vidro. É porque no caso de corrupção, ambos têm fantasmas, têm perguntas que não foram respondidas ainda. O presidente Lula, não estou falando dessa questão do filho, porque isso até agora não há ainda confirmação, mas até hoje o Partido dos Trabalhadores, o presidente Lula, não fez um meia-culpa em relação ao Mensalão, em relação ao Petrolão. E não há dúvida nenhuma que isso vai ser lembrado. Como não há dúvida nenhuma também que vai ser lembrada a questão das rachadinhas de Flávio Bolsonaro no Rio de Janeiro. Isso é um fato. Ninguém aqui está dizendo, talvez tenha acontecido. Não, é um fato que houve rachadinha lá no gabinete do Flávio Bolsonaro no Rio de Janeiro. O próprio Fabrício Queiroz admitiu isso. Disse que o senador não sabia de nada. Mas aí cabe a cada um aí acreditar ou não. O fato é que ele acabou não sendo condenado, porque da mesma forma como aconteceu com o presidente Lula, né, no caso lá de Atibaia, no caso do apartamento lá no Guarujá, né, da mesma forma como aconteceu no caso do presidente Lula, os processos foram simplesmente anulados, suspensos por problemas ligados não ao mérito dessas questões, mas por problemas processuais. Porque não poderia ter sido feito o processo neste local, porque tinha foro privilegiado, então vamos suspender os processos. É o que aconteceu. Ambos são considerados inocentes hoje, porque aqui no Brasil ninguém pode ser considerado culpado antes de ser julgado e condenado. Então os processos foram suspensos, não há condenação, né? Então você não pode dizer que essa pessoa é culpada, mas também não pode dizer que é inocente, porque não está comprovada a inocência. Então não há dúvida nenhuma, né, que ambos temem que isso seja colocado num debate. É um dos motivos pelos quais talvez não teremos os dois principais candidatos que estão liderando a corrida presidencial neste momento, e liderando com folga, com muita folga, talvez não estejam lá no domingo, o que é extremamente ruim para a democracia. Lamentável, lamentável se lá não estiverem, porque acho que um Estado democrático de direito exige que os candidatos que estão pleiteando ou vencer uma eleição ou permanecer como presidente da República, que deem a cara para bater, que estejam lá para responder as perguntas ao vivo e não com a maquiagem da propaganda eleitoral. Vamos aguardar. Estaremos aqui ao vivo, viu, Ricardo Garcia, na segunda-feira, né, para fazer o CBN Madrugada, né, esperando que tenhamos a presença dos dois principais candidatos no debate do próximo domingo. Assim esperamos, para o bem da democracia.

0: Faltam 5 minutos agora para uma. Nós vamos acionar Karina Almeida. Foram as últimas informações sobre a guerra no Oriente Médio.
1: O presidente dos Estados Unidos, Donald Trump, ameaçou bombardear o Omã caso o governo do país tente interferir nas negociações sobre o fim da guerra e o controle do Estreito de Hormuz. A ameaça veio após Teherã afirmar no fim de semana que vem realizando conversas paralelas com o Omã para que os dois países definam uma rota marítima na região. Os Estados Unidos reivindicaram, na semana passada, o controle do estreito, que é margeado por Irã e Omã. A fala de Trump pode escalar ainda mais a guerra no Oriente Médio. Omã é um dos aliados mais antigos na região dos Estados Unidos, com quem tem acordos de cooperação militar. No entanto, Omã também adota uma postura neutra na guerra e vem intermediando as negociações entre Estados Unidos e Irã pelo fim do conflito. Na entrevista à rede Fox News, Trump também revelou ter um canal secreto de negociações para o fim da guerra com a Guarda Revolucionária do Irã e disse não ter pressa para o fim das negociações. No entanto, o Irã já negou que voltou a negociar com os Estados Unidos e indicou que as tratativas estão congeladas. O governo de Omã ainda não se manifestou sobre a ameaça de Trump. O prazo de 60 dias do acordo provisório de cessar-fogo e memorando entre os dois países chegou ao fim nesta segunda-feira sem um acordo de paz definitivo ou avanços na questão nuclear. Do outro lado, o Irã decidiu adotar uma política ofensiva de acordo com declaração de um alto funcionário do regime iraniano à agência de notícias Reuters. De acordo com a autoridade, Teherã intensificará as tensões no Estreito de Hormuz e em toda a região se a diplomacia com os Estados Unidos falhar e dará um prazo para que as tropas americanas interrompam o bloqueio militar imposto aos portos iranianos. O Estreito de Hormuz é estratégico para a indústria petrolífera, por onde passa cerca de 20% de todo o petróleo do mundo. O fechamento durante o conflito já teve forte impacto na economia global. De São Paulo, Karina Almeida.

0: Meia-noite 58, a gente aciona agora a Karen Lemos, tem informações sobre o ministro da Fazenda e o presidente do Banco Central divergindo sobre taxa de juros. Essa é uma batalha interminável, né? O Banco Central, né, tentando cumprir aí a sua missão de manter a inflação, e o governo, né, na figura do presidente Lula, se bem que agora ele está mais tranquilo ali, né? Agora que está o Galípolo lá, né? Saiu o indicado pelo ex-presidente, o presidente Lula agora está se segurando ali para em relação à alta dos juros. Mas é um remédio que está realmente amargo demais, essa taxa elevadíssima para segurar a inflação. A Karen Lemos tem mais detalhes.
1: Ministros do governo Lula e autoridades monetárias comentaram a taxa de juros, atualmente em 14% ao ano, em um evento para o mercado financeiro nesta segunda-feira em São Paulo. Em meio às preocupações com a trajetória das contas públicas, o presidente Lula colocou o vice-presidente, Geraldo Alckmin, e o ministro da Fazenda, Dario Durigan, para falar com o mercado sobre quais seriam as diretrizes para a agenda fiscal em um eventual quarto mandato. O presidente do Banco Central, Gabriel Galípolo, também marcou presença na agenda de conferência anual do Banco Santander. Em palestra, o ministro Durigan disse que ter juros civilizados é um dos caminhos para discutir a questão fiscal no Brasil, assim como a oferta de crédito. Para ele, o contexto de juros altos é o principal problema do país hoje.
2: Veja, a gente não tem condições de discutir crédito no país se a gente não discutir juros civilizados. Acho que esse é o grande desafio do país. E ele é um desafio que eu sinto no Tesouro Nacional. Quando a gente vende títulos, é um desafio que a gente vê nas empresas, no diálogo com os empresários, a gente vê no mercado de capitais, a gente vê pelo endividamento do título do crédito bancário, quando a gente subdivide o crédito bancário para avaliar onde que as famílias estão mais endividadas, o agronegócio está sempre com um amplo processo de discussão para o agronegócio. Então, nós vamos ter que endereçar a questão dos juros.
1: O presidente do Banco Central, no entanto, apresentou uma visão diferente. Galípolo defendeu a manutenção da taxa básica de juros em níveis elevados para conter a inflação.
3: Eu acho que o que explica o ciclo da política monetária está muito mais relacionado com questões endógenas, com questões internas mesmo, como eu comentei, de você ter diversos indicadores, essa demonstração de um país que vem crescendo há alguns anos, puxado pela demanda, e isso acaba se revelando numa pressão inflacionária, e o papel dos juros que o Banco Central decide é justamente conseguir reequilibrar a oferta e demanda, colocando os juros não como algo que vai ajudar no crescimento, e sim reequilibrar essa oferta e demanda num patamar contracionista.
1: O embate de visões acontece em meio a um cenário de que é possível, já na próxima reunião do Copom, nos dias 15 e 16 de setembro, que o atual ciclo de queda de juros seja interrompido. Já o vice-presidente, Geraldo Alckmin, afirmou que o aumento da dívida pública é um problema mundial e defendeu uma cultura de combate ao privilégio e desperdício para melhorar as contas públicas do país. De São Paulo, Karen Lemos.
0: Uma hora, um minuto, vem aí Edmilson Fernandes.
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0: Terça-feira, 18 de agosto de 2026, Petrobras confirmou a descoberta de petróleo na bacia da Foz do Amazonas, na costa do Amapá. A perfuração do poço deve ser finalizada em no máximo 20 dias para determinar a quantidade precisa de petróleo na região. Durante visita ao navio sonda da Petrobras no município de Oiapoque, o presidente Lula afirmou que a descoberta é uma questão de independência do Brasil e disse que não aceitará interferência estrangeira no setor. A seção de São Paulo da Ordem dos Advogados do Brasil apresentou relatório para defender uma ampla reforma do judiciário. Entre as propostas estão um mandato fixo de 12 anos para os ministros do Supremo Tribunal Federal e a transferência dos julgamentos de processos envolvendo parlamentares e governadores aos tribunais regionais federais. O documento já foi encaminhado ao STF e deve ser entregue também ao Congresso Nacional e ao Conselho Federal da OAB. A aprovação do presidente Donald Trump caiu para 33%, atingindo o patamar mais baixo do atual mandato. É o que revela uma pesquisa Reuters Ipsos divulgada ontem. O índice de desaprovação chegou a 64%, reflexo direto da guerra contra o Irã e do endurecimento da política externa. O levantamento tem margem de erro de 3 pontos percentuais. Para de Brasília, 1:03.
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0: Muito bem, aqui no CBN Madrugada, espaço para a gente falar sobre um assunto dos mais importantes que tem relação com as nossas crianças, os nossos adolescentes. A plataforma Discord informou nesta segunda-feira que suspendeu a funcionalidade de transmissão ao vivo no Brasil. Respondeu a uma determinação da Agência Nacional de Proteção de Dados. Tudo isso por conta aí do caso de uma jovem, uma menina de 13 anos de idade que acabou morrendo durante uma transmissão. A gente vai conversar aqui no CBN Madrugada com o Ariel de Castro Alves, que é advogado, membro da Comissão de Defesa dos Direitos da Criança e do Adolescente do Conselho Federal da OAB, também ex-secretário nacional dos Direitos da Criança e do Adolescente. Ariel, muito bom dia, sempre um prazer tê-lo conosco aqui na CBN.
1: Um bom dia, Paulo. É um prazer falar com você, falar com os ouvintes do CBN Madrugada.
0: Primeiramente, Ariel, como é que você avalia essa medida adotada pelo Discord depois dessa determinação da Agência Nacional de Proteção de Dados?
1: Eu vejo que é uma medida que estabelece um precedente importante, até para obrigar as empresas, inclusive as chamadas Big Techs, que não é o caso do Discord, para que elas cumpram o ECA digital. Então, nós precisávamos reverter essa situação gravíssima da terra sem lei que se tornou a internet e das violações de direitos, principalmente das crianças e adolescentes, mas também violações de direitos em geral, direitos humanos, principalmente através das redes sociais, através da internet. Então, eu vejo como algo positivo que pode gerar efeitos com relação às demais empresas. Acho que a atuação da Agência Nacional de Proteção de Dados não pode ficar apenas restrita ao próprio Discord. Existem também informações de outras plataformas que foram usadas até por essa mesma rede que incentivou a automutilação dessa jovem de 13 anos e que acabou gerando o suicídio. Então, as demais empresas precisam também ser investigadas, as demais redes sociais que foram utilizadas também diante dessa situação gravíssima. É claro que esse caso, Paulo, ele é apenas a ponta do iceberg. São muitas as denúncias que estão se acumulando com relação ao próprio Discord. A SaferNet, ela informou recentemente que nos 5 primeiros meses desse ano foram 54% mais denúncias de violações aos direitos humanos no Discord com relação aos 5 meses do ano anterior. E a própria SaferNet informou que encaminhou para as autoridades, para a própria Agência Nacional de Proteção de Dados, mais de 2 mil denúncias relacionadas às violações de direitos humanos no Discord, principalmente violações aos direitos de crianças e adolescentes entre 2017 e 2026. Então, não é a primeira vez que nós temos denúncias relacionadas ao Discord. E essas denúncias estão cada vez mais se ampliando. É claro que muitas outras redes sociais, como o TikTok, o Instagram, Roblox, também acabam tendo muitas denúncias relacionadas a elas. E nós esperamos que todas sejam devidamente apuradas. Eu falo isso como alguém que tem defendido a regulamentação dessas redes sociais, que tem alertado a sociedade sobre os perigos da internet para as crianças e adolescentes. Depois de agosto do ano passado, quando vieram as denúncias do influenciador Felca sobre a adultização de crianças e adolescentes, eu também falei bastante sobre regulamentação inclusive, de que as big techs e as plataformas, elas lucravam com as violações aos direitos de crianças e adolescentes. E acabei até perdendo as minhas redes sociais da Meta em razão de tratar desses temas. Mas é algo que a gente precisa, de fato, enfrentar no Brasil, e eu vejo que esse precedente agora nos ajuda bastante a protegermos as crianças e adolescentes. Mas é claro que as famílias são fundamentais, Paulo, nesse processo. Sim. As famílias precisam estar sempre atentas com o que seus filhos fazem na internet. Muitos pais e mães eu vejo que ficam assim, achando que seus filhos estão protegidos quando estão num quarto, no computador, no tablet, no celular, e quando não estão nas ruas ou não vão para as baladas no final de semana, mas muitas vezes essa não é a realidade. Muitas vezes eles estão até mais desprotegidos e mais em situações de risco ou até cometendo também crimes, atos infracionais na internet. Muitas famílias têm sido surpreendidas com operações da Polícia Federal, com as polícias estaduais, porque seus filhos adolescentes também estão envolvidos aí em redes de golpes, em redes também de exploração sexual de crianças e adolescentes, de pornografia infantil, e nesses casos também de incentivo ao suicídio, às automutilações.
0: Eu queria abordar exatamente esse aspecto, Ariel. Obviamente que a regulamentação, as punições são importantes, mas você tocou num assunto importantíssimo, que era a minha segunda questão, justamente as medidas que podem ser adotadas pelas famílias, pela escola, preparar essas crianças para esse ambiente. Porque a gente sabe, já fomos adolescentes, já fomos crianças, que somente proibir não vai adiantar nada. Você não pode entrar, imagino que há importância aí de se conscientizar, tentar a conscientização, educação dessas crianças e adolescentes em relação aos perigos que a internet pode oferecer. Como trabalhar essa questão na família, na escola, na comunidade, hein, Ariel?
1: Sim, Paulo, o fundamental, o próprio ECA Digital, ele estabeleceu algo que nem precisava ser estabelecido em lei, que é a supervisão parental, que é o controle que os pais e mães devem realizar sobre o que os seus filhos estão interagindo e consumindo na internet. Mas no Brasil, até as obrigações dos pais e das mães mínimas com relação aos seus filhos precisam estar previstas na legislação. Então, o Estatuto da Criança e do Adolescente Digital, que entrou em vigor em março, ele estabelece exatamente essa supervisão, esse controle parental. Nós sabemos que hoje mais de 90% das crianças e adolescentes estão usando cotidianamente a internet e as pesquisas tratam exatamente disso. Mais de 80% de crianças e adolescentes já têm suas redes sociais. 71% de crianças entre 3 e 5 anos também estão usando a internet. Tivemos pesquisas que demonstraram que 57% dos adolescentes já foram expostos a conteúdos considerados nocivos, violadores de direitos. Então, é necessário que os pais e mães, de fato, exerçam o que nós temos na lei brasileira, que são os deveres do poder familiar, de amparar, de cuidar, de proteger, de educar os filhos, né? A gente sabe que, muitas vezes, até pelo trabalho, pelas atividades do dia a dia, nem sempre os pais e mães estão devidamente presentes, estão participando da vida dos filhos, e hoje até por conta dos celulares, aquele almoço de família já não ocorre da forma que era no passado, né? Na nossa época que não tinha a internet, não tinham os celulares, onde a gente almoçava com o pai e mãe e perguntavam sobre como foi a escola, como que estavam as atividades, o que eu pretendia fazer naquele dia, naquela semana. A gente sabe que hoje está cada um com seu celular, muitas vezes não se reúnem na mesa, não conversam, então as interações são cada vez mais limitadas. Eu sempre digo que também o abandono, a negligência, ela não ocorre apenas nas famílias pobres, né? Até pelas questões de vulnerabilidade social, mas ocorre também nas famílias de classes mais abastadas. Abandonaram um filho, uma filha na internet, na televisão, onde quer que seja, é uma forma também de abandono. Então, nós precisamos que pais e mães estejam fiscalizando, monitorando, dialogando com seus filhos, instruindo, educando, orientando sobre os perigos da internet, até com base em casos, né, como esse mesmo, da menina que, de 13 anos, que acabou, né, morrendo depois de ser instigada aí ao suicídio, à automutilação. A partir dessas tragédias, nós temos que tentar evitar outras tragédias, né? Tivemos recentemente casos dos desafios do desodorante, por exemplo, que vitimaram crianças e adolescentes, divulgados em várias redes sociais. Então, é necessário que os pais e mães estejam atentos a essas situações. E a escola, Paulo, tem um papel fundamental. Eu sou defensor da escola, principalmente da escola pública. Eu sei que você também é um defensor da educação e da escola.
0: Sim.
1: A escola, acima de tudo, é um espaço de formar para a cidadania. Além de ensinar matemática, português, a geografia, a história, a biologia, nós sabemos que a escola é um espaço de convivência na diversidade, de formação para a cidadania. Foi muito positiva a legislação que limitou o uso de celulares nas escolas, até para ampliar a interação e a convivência dos próprios estudantes com seus educadores também. Mas a escola tem que também ter matérias, tem que estar nos currículos escolares, até de forma transversal, pode ser tratada até em todas as matérias, por todos os professores, as questões de navegação segura na internet. É uma contradição que eu sempre cito. De fato, nós precisamos ampliar o acesso à internet. Você deve lembrar da época que nós lutávamos pela inclusão digital.
0: Sim.
1: Que nós queríamos que todos tivessem acesso aos computadores, à internet, porque muitas pessoas estavam excluídas. E aí veio a pandemia, lá em 2020, e para estudar, as crianças e adolescentes precisavam ter acesso à internet. Naquela época, nós reivindicamos até que os poderes públicos, municípios, estados, estivessem fornecendo, né, fornecendo pacotes de dados, fornecendo tablets, notebooks, até celulares, para os estudantes poderem estudar à distância naquele momento do isolamento social. Isso certamente ampliou muito o acesso à internet e acabou, por consequência, ampliando o acesso às redes sociais, até porque na pandemia as pessoas se comunicavam menos presencialmente e muito mais por redes sociais, assim como vocês da imprensa trabalharam também muito usando as redes sociais, usando os aparelhos de informática. Então, essa é uma contradição que ocorreu, ampliou-se toda essa inclusão digital.
0: É um efeito colateral aí, né, Ariel?
1: A internet é os efeitos colaterais. A gente sabe que tem aspectos positivos para a educação, para a informação, para a comunicação, para a gente acompanhar familiares que estão do outro lado do mundo, mas tem os aspectos negativos, que são os crimes que vieram se proliferando nesses períodos, e principalmente as violações aos direitos de crianças e adolescentes, além do vício. Hoje nós precisamos de centros de apoio psicossociais para que as pessoas possam conseguir sair do vício e da dependência desse aparato tecnológico.
0: Sim.
1: E nós mesmos precisamos ter essa meia-culpa de que estamos todos viciados.
0: É verdade. Ariel, a gente tem mais dois minutinhos aqui. Você falou bastante aí sobre essa questão da automutilação que acabou gerando o suicídio da garota, mas a gente sabe que há outras, muitas ameaças pela internet para as crianças, para os adolescentes, a questão da violência sexual, a questão das drogas. Queria que você falasse um pouco sobre essas outras ameaças também.
1: Sim, certamente. Acho que uma das questões que, nesse caso, acabou aí gerando essa sanção, de alguma forma, ao Discord, né? É importante dizer que ele não está banido do Brasil, mas é apenas a suspensão das lives, até que ele se adeque ao Estatuto da Criança e do Adolescente Digital, foi essa demora de 25 minutos para derrubar a sala virtual em que ocorria a live, que acabou gerando a morte da menina de 13 anos. Eu vi até na imprensa o apelo da mãe dela para que os pais e mães estejam muito atentos ao que os seus filhos estão interagindo na internet, orientarem, prevenirem, né, o que a gente vem tratando aqui. Mas essa é apenas uma ponta aí do iceberg, né? A questão é muito mais ampla. De fato, a violência sexual é um dos mais graves problemas que nós temos, a exploração sexual infantil e juvenil, a pornografia infantil. Nós temos agora uma nova legislação que entrou em vigor recentemente, na semana passada praticamente, que trata aí de penas para os casos de violências sexuais contra crianças e adolescentes na internet, que prevê assistência psicológica através do Sistema Único de Saúde para as vítimas, que prevê formas de reparação às próprias vítimas por parte dos autores, dos agressores dessas violências sexuais. E temos várias redes, infelizmente, e de crime até organizado hoje no sistema

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1: Agência Nacional de Proteção de Dados, sobre essa própria suspensão aí das lives do Discord. Mas essa agência está prevista no ECA Digital como uma fiscalizadora, uma agência de monitoramento. Então, entendo legítima essa atividade dela estar suspendendo momentaneamente. O ECA Digital também prevê punições, podem chegar a 10% dos lucros dessas empresas da internet, ou até 50 milhões. Então, é necessário que a gente consiga aí que essas empresas elas criem equipes especializadas, não podem só ficar refém da inteligência artificial para que elas possam monitorar e possam prevenir as situações, como aconteceu nesse caso do Discord. Eles não conseguiram atuar imediatamente, demoraram 25 minutos, não preveniram aquela situação. Precisamos de equipes especializadas, assim como vocês aí na rádio têm uma equipe grande, especializada, de vários setores, da produção, da edição, da apresentação. Essas empresas da internet precisam ter pessoas capacitadas, especializadas, e não podem ficar apenas com a inteligência artificial querendo lucrar apenas com as atividades que realizam por meio das redes sociais.
2: Muito bem. Ariel de Castro Alves, advogado, membro da Comissão de Defesa dos Direitos da Criança e Adolescente do Conselho Federal da OAB, ex-presidente do CONANDA, que é o Conselho Nacional dos Direitos da Criança e do Adolescente. Ariel, mais uma vez, muito obrigado pela gentileza aqui com a CBN. Um bom dia e até uma próxima.
1: Muito obrigado, Paulo. Um grande apreço pelo seu trabalho. Um grande abraço a você e a toda a equipe da Rádio CBN.

0: 1h25. Obrigado a você que nos acompanha aqui no CBN Madrugada. Muitas mensagens chegando por aqui via WhatsApp pelo 11 999 11 9981. Chico Simões de Machado, Minas Gerais, manda o seu bom dia. A Ana Cristina de Curitiba, obrigado, Ana, pela sua companhia. Também o nosso ouvinte, o Charles Eliseu, nosso colega jornalista lá do SP Repórter de Taboão da Serra, sempre também por aqui, muito obrigado. Doutor Luciano Girão está por aqui também, manda a sua mensagem. Conosco, viu, Ricardo Garcia? Karina e Cassimiro, caminhoneiros de São Paulo, passando agora pelo porto de Itapuã, Santa Catarina. Vamos descarregar pluma de algodão. E beleza, obrigado a Karina, também o Cassimiro, participando da nossa programação via YouTube. Tem aqui mensagens, pessoal que troca ideias no chat. Jaime Pio, Kleber Jorge também participa, Daniel José dos Santos. Muito obrigado a você que participa também pelo e-mail. É só entrar no site cbn.com.br, clique lá no Fale com Âncora, ou então via Instagram. Estamos aqui no @phcgalvão, repetindo, @phcgalvão. Quem nos acompanha é a ouvinte Luísa. Obrigado, Luísa, pelas mensagens. Doutor Estevão Zizi, o Jorge Nonato de Caraguatatuba, a Paula Cócaro também interagindo via Instagram. Muito obrigado pela companhia no @phcgalvão. 1h27. Vamos ao Rio de Janeiro, uma tragédia, hein? A Júlia Viana tem as últimas informações sobre o acidente que provocou a morte de 10 pessoas ali na região de Petrópolis.
1: Passageiros

0: ônibus que tombou na Serra de Petrópolis, na região serrana do Rio, contam que pediram ao motorista para diminuir a velocidade durante a viagem. O acidente aconteceu no domingo e matou 10 pessoas. A Polícia Civil investiga as causas do tombamento e o condutor deve ser ouvido. A Agência Nacional de Transportes Terrestres afirmou que o ônibus não tinha autorização para fazer transporte interestadual de passageiros. Todas as vítimas são do sexo feminino, incluindo uma mulher que estava grávida de 4 meses. O tombamento também matou uma criança de 7 anos e a tia dela. A irmã da menina, de 4 anos, está entre as feridas. A mãe das crianças, Maria Luísa Pereira, disse que ficou assustada com a velocidade do ônibus.
1: Falou, é normal, é porque vocês nunca viajaram um ônibus de 2 andares. E estava balançando muito, e correndo, e correndo, e correndo. Fui, chamei o guia turístico e falei assim, fulano, pede ele para parar um pouco, porque está correndo demais. Minha filha autista está com medo.
0: As 10 pessoas mortas já foram identificadas. 8 pessoas continuam internadas em 2 hospitais do estado do Rio. Em Minas Gerais, um passageiro também deu entrada em uma unidade de saúde e passará por cirurgia. O ônibus saiu de Belo Horizonte às 10 da noite do sábado e levava 56 pessoas para passar o domingo em Copacabana, na zona sul da capital fluminense. Por volta de 4:30 da manhã, o veículo tombou na altura do quilômetro 91 da BR-040, em um trecho que passava por obras. Segundo a NTT, o ônibus está registrado em nome de Dinaelis Turismo, com comunicação de venda para Pit Tour Transportes Limitada. Nenhuma das duas é habilitada pela agência. A Estrela Guia Turismo, apontada como responsável pela comercialização dos pacotes, também não tem registro na agência. Em nota, a empresa lamentou o acidente e afirmou dar suporte e colaborar com as investigações, mas não quis comentar a falta de licença. Com a colaboração de Ana Luísa Barreto, do Rio de Janeiro, Júlia Viana.
2: Uma hora 30 minutos antes aqui do repórter CBN, Ricardo Garcia. Vamos dar os parabéns aqui a Luciana Rosa, nosso ouvinte de Santos, fazendo hoje 65 anos de idade. Parabéns, Luciana. Obrigado pela companhia sempre aqui no CBN Madrugada.
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0: Terça-feira, 18 de agosto de 2026, o ministro Alexandre de Moraes do Supremo autorizou o ex-presidente Jair Bolsonaro a passar por um atendimento odontológico. A consulta deve ser feita no Centro Médico da Polícia Militar do Distrito Federal. Os advogados do ex-presidente queriam que ele fosse atendido pela nora, Fernanda Bolsonaro, mulher de Flávio, mas o ministro recusou o pedido. A Agência Nacional de Vigilância Sanitária aprovou o registro dos medicamentos à base de semaglutida de dois laboratórios brasileiros. O da EMS foi classificado como genérico, enquanto o da Germed como similar. A resolução é da última quinta-feira, mas foi publicada no Diário Oficial da União de hoje. O governo espanhol informou que vai triplicar o número de vagas para imigrantes em Ceuta. Os abrigos temporários devem receber mais 1.500 pessoas. O anúncio representa uma tentativa de Madrid de contornar a crise, após cerca de 70 mil marroquinos entrarem na cidade no fim de julho. A maioria aceitou regressar, mas cerca de 5 mil permanecem no enclave espanhol ao norte da África. No horário de Brasília, 1 hora 32 minutos.
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0: Uma e 33, Ricardo Garcia.
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0: Vem acompanhando a variação do Ibovespa, o principal indicador da Bolsa Brasileira, e viu que o índice acumula uma queda de quase 20% desde a máxima registrada em meados de abril. Ele pergunta se esse comportamento tem a ver com a eleição presidencial. Luiz, talvez um pouco, mas a principal razão para essa queda que a gente tem visto é a mudança sobre a perspectiva de valorização das empresas que atuam nos diversos setores da economia. Os indicadores do mercado acionário têm uma composição baseada no tamanho das companhias. Quanto maiores e mais valiosas, maior o peso da empresa no índice. Aqui no Brasil, as maiores empresas listadas na Bolsa são dos setores de energia, materiais básicos e financeiro. Com a guerra dos Estados Unidos e Israel contra o Irã no começo do ano, as empresas do setor de energia tiveram valorização expressiva e com reflexos positivos para o Ibovespa. Mais recentemente, no entanto, com o impasse da guerra, as atenções dos investidores se voltaram para o setor de tecnologia da informação. E as grandes empresas do setor negociadas nas bolsas mundiais tiveram, novamente, uma alta expressiva. Como a Bolsa Brasileira não tem empresas relevantes de tecnologia da informação, a gente acabou contabilizando só as perdas com as quedas das companhias que atuam nos demais setores da economia. Os juros altos também ajudam a afastar o interesse dos investidores pela Bolsa. E a eleição presidencial entra como um aspecto secundário. Até a próxima e continue mandando as suas perguntas para cbndinheiro@cbn.com.br.
1: 1h35, agora é Vera Magalhães com o Viva Voz.
2: Hoje quem vai participar comigo e com o Pedro aqui do Viva Voz é o Felipe Nunes, CEO da Quest, cientista político. Ele está ali no trânsito em Belo Horizonte, mas logo, logo ele se junta a nós. Enquanto isso, a gente começa falando do início oficial das campanhas. Eu digo oficial porque campanha já está rolando para mais de ano, mas agora é para valer. Os candidatos fizeram eventos nesse fim de semana de lançamento das campanhas. E o repórter Igor Cardim, de Brasília, teve hoje com o presidente do PT, Edinho Silva, colheu algumas estratégias da campanha do presidente à reeleição lá. Boa noite, Igor. O que você nos conta?
3: Oi, Vera. Boa noite para você e para os nossos ouvintes. Pois é, uma das principais estratégias ali do Partido dos Trabalhadores é usar e abusar da imagem de Janja durante a campanha eleitoral a reeleição do presidente. Isso porque, segundo integrantes ali do Partido dos Trabalhadores, a direção geral do evento de ontem foi da própria primeira-dama, Janja, que organizou a ordem de falas, também o palco limpo ali, sem muita estrutura, dando protagonismo para quem estivesse falando ali ao centro. Inclusive, a parte em que Janja canta o jingle da campanha, que fez aquela participação com o jingle gospel, né? Um sinal ali para os eleitores evangélicos. Isso também não estava combinado com integrantes da campanha, inclusive para quem, o cerimonial ali, quem cuida da campanha do presidente Lula, disseram que não estava combinado ali. Essa fala da Janja já estava programada, a gente já tinha até comentado sobre isso, mas a parte ali em que ela canta não estava no script. E aí disseram também que Janja tem carta branca para poder fazer o que quiser nessa campanha, que ela estará em alguns estados enquanto o presidente Lula deve optar por outros. A estratégia mesmo ali da direção do PT é de que o presidente Lula atue 3 dias da semana ali em agendas presidenciais e em outros 2 dias com foco na campanha eleitoral. Essa semana, por exemplo, estará sexta-feira em Minas, sábado no Rio de Janeiro, e aí a Janja também deve sair de Brasília e ir para outros estados buscar esse apoio no palanque do presidente Lula. Vera.
2: Obrigada, Igor, pelas suas informações. A gente viu, né, ontem, Pedro, uma tentativa de refazer uma coisa que tinha sido uma gafe no registro, no lançamento da candidatura do Lula, quando não havia mulheres discursando. Mas daí a entregar a Janja à direção geral da campanha, pode haver algum ruído, né? A gente lembra do episódio do Carnaval, por exemplo, que ela foi uma das grandes entusiastas da ida de todo o governo para assistir a apresentação da escola lá de Niterói. E isso foi o começo de uma nova onda de reprovação do Lula no início do ano, né?
4: Vera, eu tenho a impressão que isso é um ponto cego mesmo do Palácio do Planalto e não me parece que vai ser corrigido. A campanha tem razão quando ela percebe que nas mulheres está o rumo dessa eleição. Claramente está. O presidente Lula precisa ganhar tantas mulheres, principalmente das periferias urbanas do Sudeste, quanto possível, e não pode perder, porque é no ganho em eleitoras mulheres que o candidato Flávio Bolsonaro pode vir a ganhar. O problema é o seguinte: quem são essas mulheres que poderiam votar tanto em Flávio quanto em Lula? São mulheres conservadoras, evangélicas. A primeira-dama não fala com essas mulheres. Com essas mulheres em particular, né? Todo o discurso identitário, a questão de gênero, tudo mais, são temas que as afastam. O que atrai essas mulheres? Serviço público, escola, saúde, segurança, principalmente segurança, que é uma das principais preocupações dessa eleição. A primeira-dama cantou um gospel, né? Ontem lá em São Bernardo, tentando de repente se aproximar. É muito artificial, me parece.
2: Não é orgânico como é com a Michelle, né?
4: Claro, claro que não. Até porque Michelle Bolsonaro foi criada na periferia de Brasília, frequentou igrejas evangélicas desde menina. Toda a sua história está ligada a ser uma mulher de periferia urbana, naquele tipo de batalha, com aquele sonho de ascensão. Quer dizer, assim como o presidente Lula tem um tipo de empatia particular com o nordestino muito pobre do interior, que sonha com a ascensão social, a ex-primeira-dama Michelle Bolsonaro tem essa mesma relação com essa mulher da periferia urbana. Janja não tem. Janja conversa com outro tipo de mulher, né?
2: E ela fez ali uma homenagem à Dona Marisa, que era também uma tentativa de corrigir uma imagem que havia relacionada a ela, de tentar tirar da frente, né, afastar tudo que remetesse à esposa morta do Lula, e ex-primeira-dama Marisa da Silva, e que também pesava, eu acho, em pesquisas e numa avaliação não tão positiva da Janja, né?
4: Eu desconfio que sim. A Janja tem muito desejo de aparecer e tem muito prazer em ver essas portas com artistas abertas, portas com um pedaço da zona sul do Rio de Janeiro, né? Uma intelectualidade, esses artistas todos, uma certa elite paulista. Ela gosta de ser recebida nesse ambiente, que são ambientes muito progressistas. E veja, é possivelmente natural que uma militante histórica do PT, como a primeira-dama tenha prazer em descobrir que, de repente, consegue contato com esse mundo todo. Mas, de novo, e aí eu insisto que é o ponto principal. O que ela tem, o tipo de discurso que ela faz, que é esse discurso feminista mais tradicional, esse discurso mais com uma pegada identitária de gênero, esse não é um tipo de discurso que conversa com essa mulher que pode possivelmente decidir. Daqui a pouco a gente vai ter o Felipe Nunes, ele entende muito mais disso, que pode decidir essa eleição.
2: Enquanto isso, né, Pedro, na seara ali da família presidencial, os problemas se avolumam, porque a gente vem há duas semanas noticiando desdobramentos das investigações que envolvem o Fábio Luiz Lula da Silva, Lulinha, e hoje, primeiro o portal Metrópolis, depois o Globo, publicaram reportagens mostrando ali o conteúdo de áudios entre Lulinha e a sua sócia, amiga, Roberta Luxinger, que mostram avanços nessa tentativa de obtenção de acesso ao poder. Eles falando sobre o Marcola, o ex-chefe de gabinete do Lula, falando também sobre o ex-número 2 do Ministério da Saúde, o Swedenberger Barbosa, o Berge. E isso também tende a ser um problema para o Lula na campanha. A Samantha Klein passou o dia colhendo ali impressões a respeito do estrago dessas novas revelações. Vai contar um pouquinho aqui para a gente poder discutir. Boa noite, Samantha. Temos a Samantha ainda não... Samantha ainda não se conectou, mas é isso, Pedro, a gente viu ali, eles falam, por exemplo, em joias, né? Tem uma conversa entre o Marcola e a Roberta em que é apresentada a ele uma série de opções de joias, com fotos, inclusive, para que ele escolhesse. Ele diz que aquilo era um presente de Dia das Mães que ele daria, mas que estava incluído no pacote ali, no empréstimo que ele contraiu. Agora sim, a Samantha está com a gente, vai trazer um pouquinho de bastidor de como isso repercutiu. Boa noite, Samantha.
5: Oi, muito boa noite, Vera. Olha, repercutindo, claro, da forma que a oposição quer. O que que os opositores ao governo Lula estão fazendo? É justamente batendo em Lula com essa história. Publicamente, o candidato Flávio Bolsonaro já disse que, olha, é possível buscar um futuro na Suíça, mas não com o dinheiro do INSS. Lembrando que a gente já tinha falado por aqui que uma das estratégias de ter escolhido Alfredo Gaspar, além de todas aquelas alianças lá do próprio Arthur Lira para se livrar do candidato ao Senado que poderia ficar à frente, estava à frente das pesquisas, para a campanha é uma estratégia de utilizar o caso de Lulinha também como munição contra o pai nessa campanha. E é isso que está acontecendo. Eu falei com o Alfredo Gaspar, deputado federal, candidato a vice. Ele lembrou o seguinte: olha, eu já fiz aquele pedido de prisão durante a relatoria da CPMI do INSS, por conta de supostas relações de Lulinha com tráfico de influência em órgãos do governo federal. E agora o que eu tenho que fazer é reforçar estes pedidos. Então, para a oposição, a avaliação é essa: quanto mais vazamento de mensagens entre Lulinha e Roberta Lutzinger, melhor fica o posicionamento de Flávio Bolsonaro e do próprio vice, que tem munição, ele que foi convocado aí muito justamente para bater em Lula através do filho que está na Espanha. E lembrando que a defesa diz que ele está disposto a prestar depoimento, mas até o momento não se tem nenhuma informação sobre agendamento de depoimento. Tanto é que a gente tem essa informação de Polícia Federal dividida e, segundo o advogado Marco Aurélio, que defende a Lulinha, parte dessa PF está sendo instrumentalizada, Vera.
2: Obrigada, Samantha. Ela fez menção a essa coisa da Suíça, né, Pedro? Porque num dos diálogos com Lulinha, a Roberta Lutzinger, agora sim, diz que nosso negócio é Suíça, padrão Suíça, alguma coisa assim.
4: Nosso futuro é na Suíça.
2: Nosso nível tá outro, nosso futuro é Suíça.
4: Vera, eu acho que a gente precisa separar um pouco o jogo aqui, quais são... Estou vendo que o Felipe se juntou a nós. Será que falamos um pouco de pesquisa ou seguimos?
2: Acho que ele tem horário que ele vai dar aula. Vamos fazer o seguinte, a gente introduz o Felipe aqui, depois a gente fala de Lulinha e dos áudios. Oi, Felipe, já está conosco. Felipe Nunes, CEO da Quest e cientista político. Vera. Boa noite, tudo bem?
6: Boa noite, Vera e Pedro, tudo bem? Prazer estar aqui com vocês. Na correria, Vera Magalhães, naquele jeito que eu gosto.
2: Não é mais nem rave da democracia, é ultramaratona da democracia, meu caro. Aqui os fracos não têm vez. Obrigada por ter arrumado um espaço pra gente, Felipe, porque saiu uma pesquisa da Quest, a primeira da série do Globo e da Globo, na sexta-feira. E então a gente comentou um pouco, mas eu acho que ela ainda se espraia para essa semana. A gente viu no lançamento tanto Lula quanto Flávio tocarem em temas que vão ser centrais nessa campanha. Falaram de segurança, falaram de soberania nacional, tudo com sinais trocados. O que a pesquisa permite a gente saber do uso que esses temas vão ter e da importância que eles vão ter?
6: Pera, primeiro é importante lembrar para quem está nos assistindo e nos ouvindo que explicar a eleição para nós, cientistas políticos, é sempre um exercício em que a gente tenta pegar as principais teorias, né, de comportamento eleitoral que existem no mundo e aplicar para cada um dos contextos. E existe, Vera, uma teoria que mostra que 80% dos presidentes que venceram eleições na América Latina nos últimos 30 anos foram presidentes que apresentaram para os seus eleitores a proposta mais crível diante da principal preocupação que aquela sociedade tinha. Ou seja, existe um padrão no comportamento eleitoral, que é: o eleitor gosta de votar naquele candidato que apresenta para ele a solução para o seu principal problema. Por isso, as pesquisas de opinião, e a Quest faz isso, claro, há muito tempo, pergunta: o que mais te preocupa hoje? O que mais dói hoje? E aí, Vera, tem um tema que chama a atenção, que é a violência e a segurança pública. Esse tema está no centro da conversa. É curioso, só os mais jovens, eu diria, têm outra prioridade, mas a população adulta e 60 mais acha que a violência é o principal problema, tá? E por que isso é importante? Porque isso já mostra pra gente como é que as campanhas vão ter que reagir a isso. Por dois motivos, Vera. Primeiro, até, eu diria, essa eleição, não sei se vocês dois concordam, segurança pública não era um tema nacional. Segurança pública era um tema estadual. Os governadores que tinham que se virar com a polícia para resolver o tema da segurança. É a primeira vez na história, primeira vez. Se a gente olha, por exemplo, a série de dados do Datafolha, né, a Quest tem 10 anos, o Datafolha tem mais, então eu vou falar do Datafolha. A violência nunca foi um tema muito importante. Já teve inflação, já teve desemprego, já teve crescimento econômico, já teve pobreza, já teve fome. Mas violência é a primeira vez que ela aparece desse jeito. Mas será que o eleitor vai cobrar do presidente mesmo? Eu estou curioso para ver. Parece que os candidatos, né, os principais candidatos, estão atentos a isso. Vamos ver como é que essa reação, esse match vai dar. Então, a pesquisa mostra para a gente que o eleitor está preocupado com isso, embora reconheça, Vera, que não, esse tema não é um tema presidenciável, pelo menos até aqui.
4: Felipe, me diz uma coisa, deixa eu te perguntar sobre corrupção. Corrupção foi o grande tema da campanha de 2018, né? Talvez 2022 tenha se deslocado para a democracia, se era uma questão ou não, os brasileiros se dividiram ali. Mas em 2018, e com alguma consistência, a corrupção é um problema, é uma preocupação na cabeça do eleitor. Cara, dois candidatos, ambos com suspeitas importantes de corrupção acontecendo, e parece que o eleitor não está nem aí, né?
6: Então, Pedro, primeiro, você está coberto de razão. Quando a gente olha para a série de dados, aí a Quest já tem pesquisa, né, em 18, a corrupção e o antissistema, né, eram os dois temas que explicavam o surgimento do Bolsonaro, do antissistema e tal, que ele acabou representando. Em 22, por ocasião da pandemia, a saúde virou um tema importante e depois a discussão da democracia também foi relevante, porque trouxe aí esses liberais sociais para o colo do Lula, né, com esse movimento todo do Alckmin. Esse ano, além de violência, o segundo tema mais importante é a corrupção. A corrupção está ali misturada, tem saúde, tem corrupção, tem problemas sociais, tem um monte de coisa combinada, mas a corrupção, né, porque tem os temas estão em empate técnico, digamos assim, mas há algum tempo a corrupção foi relevante. Mas, Pedro, sabe o que me parece? O eleitor é como se ele estivesse pensando o seguinte: cara, é como se o Brasil não tivesse jeito para esse negócio da corrupção. Todo mundo é envolvido em corrupção de alguma maneira, todo mundo tem algum problema, isso fica parecendo paisagem. E por que eu estou te dizendo isso? Porque é muito impressionante que as pessoas reclamem da corrupção, reconheçam que ela traz problemas, reconhecem a impunidade brasileira, mas estão parando de se preocupar como se isso fosse diferenciar, já que os dois mais importantes têm casos envolvimento. Então, assim, é uma situação que eu diria que é muito ruim para o eleitor, né? Porque o eleitor sente essa dor, mas não acha que tem tratamento para ela com as opções que estão colocadas.
2: Agora, chama atenção, né, essas oscilações serem muito marginais mesmo, como o Pedro falou, não só, independentemente não só dos escândalos, mas o Lula despejou um caminhão de dinheiro na eleição e isso fez pouca diferença também. A questão toda do Donald Trump, que é de grande ineditismo e a gente não sabe para onde vai, também mexeu pouco ali. Vocês, cientistas políticos e pesquiseiros, costumam dizer que a eleição vai ser definida por um pequeno contingente. Você tem a impressão que está se estreitando ainda mais esse gargalo, Felipe?
6: Então, Vera, assim, para ser muito coerente comigo mesmo, desde 2023, eu tenho dito que a eleição está calcificada no Brasil, né? Escrevi com o Thomas Trauma um livro que explica a dinâmica da polarização extremada, né? Da polarização afetiva, que calcificou, e, por enquanto, essa tese continua de pé. De fato, 35% calcificado de um lado, 35% calcificado de outro, o que explica, Vera, por que as variações são na margem. Eu dei uma entrevista para o nosso querido amigo Thiago Prado. Aliás, Vera, que sucesso esse podcast novo, viu? Assisto toda sexta-feira de manhã, parabéns.
2: Eba,
6: mas assim, eu falei com ele há mais de um ano que a eleição seria definida por 10%. Por quê? Porque eu vejo essa calcificação apresentada, boa parte dos independentes estão sofrendo, né? Porque eles não conseguem encontrar uma alternativa para chamar, assim, para empolgá-los, para animá-los. Muitos dos independentes estão preferindo não votar esse ano, né? O eleitor que está embora da eleição, a abstenção vai ser muito importante, e sobram 10% que estão ali variando para um lado ou para o outro. Eu mostrei na Globo News na sexta-feira, Vera, que os eleitores independentes já tiveram comportamentos muito diferentes. Já teve um momento em que o eleitor independente votou mais no Lula, depois ele votou mais no Flávio, depois ele preferiu não votar em nenhum deles. Quer dizer, há uma oscilação e uma volatilidade bastante significativa. Eleitor esse que está preocupado com esses temas que nós estamos falando aqui. Corrupção, segurança. Nesse eleitorado, esses temas aqui fazem diferença.
4: Felipe, essa é a primeira eleição que você não tem um candidato claramente liberal, né? Os outros três candidatos aparecendo, né? Renan Zema, Ronaldo Caiado, Renan Santos, desculpa, Romeu Zema.
2: É muito R.
6: Biose, viu?
4: É muito R.
2: É muito R. Nem o Galvão daria conta de tanto R.
4: Os três, dá pra gente dizer que os três têm mais ou menos o mesmo tamanho e que os três somam 10%, 10 pontos percentuais ali entre eles, às vezes é mais um, às vezes é mais outro e tal, mas tem uma certa consistência nas pesquisas, pelo menos nas pesquisas que não são painel online, né? E na ausência de uma Simone Tebet, isso quer dizer também que o presidente Lula, num eventual segundo turno contra Flávio Bolsonaro, não vai ter alguém, um liberal social, para usar a sua classificação, dizendo, não, eu vou com Lula porque eu tenho uma preocupação com democracia e tudo mais e tal. Então, você tem esse estoque de 10% de eleitores que vão para o segundo turno, partindo-se do princípio de que vão se distribuir, que até primeiro domingo de outubro vai ficar assim, você tem esse estoque e tende a ir para o Flávio Bolsonaro. Eu estou fazendo essa conta certa ou você acha que ela não funciona bem assim?
6: Mais ou menos, seu Pedro Doria. Eu vou te explicar por quê. Eu adoro essa conversa. Primeiro o seguinte. Quando a gente olha para o primeiro turno, eu geralmente olho para três combinações de variáveis. Um, como você muito bem fez, a soma, os 10% aproximados das alternativas, né? Ou seja, quando você soma Ronaldo, Romeu e Renan, está ali mais ou menos 10%, você tem toda a razão. Mas tem dois outros componentes, Pedro, que as pessoas não estão olhando e que eu acho que tem que olhar. Tem mais 10% de indecisos ainda no primeiro turno, tá? Esses 10, eu diria, fazem muita diferença. E tem outros 10 que estão branco, nulo ou já dizendo que não vão votar. Eu estou aproximando os números, tá? Porque, na verdade, na Quest, esse branco, nulo, abstenção é um pouquinho menor, o indeciso é exatamente 10, e os três R's são 13. Então, assim, por que que eu olho para esses três grupos? Porque nós ainda veremos esses indecisos se posicionarem. E por que que eu estou dizendo isso? Esse público já conhece o Lula, já conhece o governo do Lula, já conhece o histórico do Lula e não está votando no Lula. Isso é um sinal. O branco e nulo já conhece o Lula, já votou no Lula até em outros momentos. Nesse momento, rejeita o Lula. Isso também é um sinal. E esses 13% que nós estamos falando, Pedro, eu acho que se a gente olhar para a teoria da ciência política do passado, ele sugere que pode haver um voto estratégico na reta final. Ou seja, o eleitor de um desses três fala assim, é melhor a gente agrupar em um deles para tentar viabilizar uma candidatura alternativa. Tá? Então, Pedro, assim, embora eu seja coerente com a tese da calcificação, embora eu esteja vendo a polarização funcionando, tem 30% de eleitores, para ser exato aqui, né? 30%, um terço, que está distribuído entre alternativa, indeciso e branco e nulo. Isso pode alterar o jogo. Então, por isso que eu acho. Então, por isso que eu estou te dizendo o seguinte: neste momento, é mais provável que eles vão para o Flávio Bolsonaro.
4: Certo.
6: Mas também é possível que eles deixem de votar, porque eles digam o seguinte: eu não consigo encontrar uma alternativa liberal, eu não topo de novo o Lula eu rejeito o Flávio Bolsonaro, quer saber? Eu não vou votar. Então, o que que eu tenho investigado nas minhas pesquisas e na série histórica que eu vou fazer com a TV Globo daqui para frente e com o jornal O Globo, eu estou focado justamente em entender para onde vão esses 30%. Ele vai topar votar contra o governo ou ele vai preferir não participar da eleição e isso muda o jogo?
2: Porque tem aquela pergunta que você sempre faz, né, Felipe, que talvez dialogue com isso que o Pedro está falando, do que a pessoa tem mais medo, né? Numa eleição de rejeições, isso costuma ser um dado importante. E nesse momento, mais medo da volta dos Bolsonaro está ganhando por um triscar tipo ali. É empatado, mas ganha numericamente, mas dentro da margem, né?
6: Não, Vera, e por isso que a gente faz essa pergunta. Eu faço essa pergunta desde 2022. Porque na eleição dos dois, ficou evidente para mim que o medo do bolsonarismo é que deu a vitória ao Lula justamente nesses liberais sociais e empreendedores individuais que eu analisei lá no meu livro, No Brasil no Espelho, né? E tive o prazer de comentar com o Pedro num episódio maravilhoso lá no meio. Então, assim, o desafio, Vera, é que não é claro para mim hoje para onde esse eleitor vai. Não está definido ainda o que ele vai fazer. Porque o natural dele nas últimas eleições foi ter mais medo do Bolsonaro. Mas ele também está rejeitando o Lula, tanto que ele está indeciso ainda em procura de uma alternativa. Quer dizer, esse eleitor está sofrendo para decidir. Não está fácil para ele.
2: Ô Pedro, a gente está ouvindo, você está ouvindo... Ah, desculpa, vai lá.
4: Não, tô ouvindo sim. Perdão, eu dei uma pausa.
2: Não, eu ia te dizer que a gente está ouvindo muito que agora que vão destampar um monte de dossiê é que vai ter grandes oscilações. Então, por essa conversa, só para a gente encerrar esse capítulo bem rapidinho e o Pedro poder fazer a pergunta, a era dos dossiês não tende a produzir grandes efeitos, você acha, Felipe?
6: Não me parece, assim, Vera, olhando hoje para a evidência de comportamento eleitoral, esses dossiês podem aumentar a rejeição dos dois. Mas nós já estamos em níveis impraticáveis de rejeição. Verde, 52...
2: Nível de Chernobyl de rejeição.
6: Quer dizer, são rejeições que nós não estamos acostumados no Brasil. São, de fato, é uma eleição em que a polarização está ganhando até da rejeição, o que é um negócio inimaginável.
2: Vai, Pedro, para a última, para o Felipe.
4: Felipe, a gente teve a eleição de 2014 que foi decidida por um cisco. Na 2018 teve folga, foi o auge da Lava Jato. 2022 foi novamente um cisco. Você essencialmente está dizendo para a gente que a gente vai para uma eleição que vai ser pura emoção até o último segundo novamente, não é isso?
6: Eu geralmente recomendo aos meus amigos que apertem os cintos, porque essa é uma eleição daquelas que de fato vai ser definida no erro, na estratégia mal conduzida, na construção equivocada de um posicionamento, né? Eu estou muito curioso para ver, por exemplo, como é que o debate esse ano da TV Globo, como é que vai ser a disputa ali, porque você imagina, Pedro, nós estamos falando de um debate 8h30 da noite, a pessoa ia ligar para ver a novela e vai ver os candidatos debatendo. Isso é muito diferente de tudo que a gente viu nos últimos 20 anos, em que o debate era lá 10 e tanto da noite, né? Esse é um debate em horário prime, né, na televisão, e as pessoas vão estar ali olhando. Então, eu realmente acho que vai ser uma eleição disputada, muito complicada. O governo, Vera, gastou muito, fez investimentos, muitos deles que não deram resultados eleitorais, né? A gente pode fazer aí uma lista de políticas que não renderam popularidade. Uhum. Eu expliquei isso ao longo desse ciclo eleitoral. O eleitor está mais crítico, ele acha que hoje política social é direito, não Sim. é mais
2: favor.
6: Favor, né? A gente teve a oportunidade de falar disso aqui algumas vezes. Uhum. Do outro lado, o Flávio tem esse escândalo do áudio do Dark Horse, que não faz nenhum tipo de cosquinha, né? É bobagem. Se a gente compara com o que a Rosiana Sarney enfrentou, Vera, uhum. Em 2002. Depois da Operação Lunos, a Rosiana caiu 16 Derreteu. Pontos. Entendeu? Flávio 4. Então, assim, essa é uma eleição, desse ponto de vista, muito complicada, muito complexa. Eu estou, assim, muito cauteloso na análise dos dados, porque sei que Sim. as pequenas variações, Vera, é que vão ajudar a gente a responder. Não são grandes movimentos, são pequenos, mas, obviamente, numa eleição tão apertada, qualquer movimento faz a diferença. Para uhum. terminar, Vera, o Pedro falou da eleição de 2014. Eu não posso ouvir isso sem dizer que, para mim, Pedro, essa é uma eleição muito parecida com a de 2014. Porque aquela era uma eleição para a Dilma perder. Se você olhasse para todos os indicadores, ela era uma eleição em que a Dilma sairia derrotada. Não à toa, o marqueteiro da Dilma criou, você que é uma memória privilegiada, talvez se lembre.
2: Estou aqui no estouro da meta fiscal do horário, vamos lá.
6: Eu já estou saindo, prometo parar. Mas é porque, Pedro, você lembra qual que era o slogan da Dilma? Mais mudança. Porque ele sabia que tinha que apostar na mudança. Essa é uma eleição de mudança, com todos os indicadores de mudança, mas que pode ser que o incumbente vença justamente por essa guerra de rejeição.
1: Aí o Viva Voz com a Vera Magalhães e convidados, vem aí Edmilson Fernandes.
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0: Terça-feira, 18 de agosto de 2026. O Ministério Público Eleitoral pediu a impugnação da candidatura de Antônio Galhotinho ao governo do Rio de Janeiro. Na ação, o MPE alega que o ex-governador está com os direitos políticos suspensos por condenação de improbidade administrativa. Galhotinho também é alvo de ação da coligação do candidato Eduardo Paes, mas nega irregularidades e afirma ser vítima de perseguição política. O caso será analisado pelo TRE Fluminense. O Irã ameaçou iniciar uma nova ofensiva no Estreito de Hormuz caso as negociações diplomáticas com os Estados Unidos fracassem. Em meio ao impasse sobre o tráfego de petróleo na região e a alta dos combustíveis, o presidente Donald Trump rejeitou prorrogar o cessar-fogo. O líder republicano chegou a ameaçar bombardear Omã, país mediador que abriga tropas americanas. O Fluminense vai enfrentar hoje, às 19h, na Argentina, o Independiente Rivadavia, pelo jogo de volta das oitavas de final da Libertadores. Na semana passada, no Maracanã, a partida terminou em 0-0. Pela Copa Sul-Americana, o São Paulo encara o Bolívar, no Morumbis, depois do empate por 1-1 na altitude de La Paz. Rádio Brasília, 2:06.
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2: 2:08. Bom dia a você que nos faz companhia aqui no CBN Madrugada com Ricardo Garcia na mesa de som. Vamos juntos até às 5. E agora, Josélia Pegorim traz pra gente a previsão do tempo para esta terça-feira.
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3: Um grande sistema de alta pressão atmosférica predomina sobre o interior do Brasil e causa um bloqueio na atmosfera. Por causa deste bloqueio, deste sistema de alta pressão, quase todo o Brasil tem uma terça-feira com muito sol, poucas nuvens, mas o alerta é para o ar muito seco. Níveis de umidade até um pouco abaixo dos 20% devem ser observadas em muitas áreas do Centro-Oeste, do Tocantins, até no extremo oeste de São Paulo, do Triângulo Mineiro e mesmo em áreas do interior do Maranhão, do Piauí, do oeste da Bahia. Ao mesmo tempo, este bloqueio atmosférico mantém uma concentração de instabilidade no extremo sul do Rio Grande do Sul. Áreas com a fronteira com o Uruguai ficam em alerta máximo para grandes volumes de chuva. Região da Campanha, onde está Bagé, por exemplo, Santa Vitória do Palmar, Chuí, podem acumular apenas nesta terça-feira 100, 150 milímetros de chuva. É uma situação de alerta máximo porque o volume de chuva é muito elevado e poderá causar muitos transtornos para a população lá na fronteira com o Uruguai. Além de alagamentos, nós também poderemos ter queda de granizo e ventos intensos que podem até superar um pouco os 90 km por hora. Mas na maior parte do sul do Brasil, esta terça-feira é um dia de muito sol e até com temperaturas altas em relação a essa época do ano. Sudeste, centro-oeste, na maior parte do nordeste e norte do Brasil, sol forte e calor também. Pancadas de chuva moderadas a fortes podem acontecer em toda a faixa litorânea, desde a região de Salvador até a região de Maceió. No extremo norte do Brasil, pancadas de chuva moderadas também no Amapá, na região de Belém, no noroeste do Amazonas, e também há condições para pancadas de chuva moderadas a fortes na região do Acre. Josélia Pegorim, da Clima Tempo, para a CBN.
4: Oh,
2: 2:10, o destaque do esporte aqui no CBN Madrugada com Gabriel Dudziak.
4: No encerramento da 23ª rodada do Campeonato Brasileiro, Internacional e Remo empataram pelo placar de 1-1. O Colorado saiu na frente com um gol de Carbonero aos 3 minutos, mas Vitor Bueno, nos acréscimos da segunda etapa, determinou a igualdade. Com o resultado, o Inter está fora da zona de rebaixamento, com 24 pontos, e o Remo é o 18º, dentro do Z4, com 23 pontos. Nesta terça-feira serão realizados os jogos da Libertadores e também da Copa Sul-Americana. Às 7 horas da noite, o Fluminense encara o Independiente Rivadavia na Argentina, pelas oitavas de final da Libertadores, depois de um placar de 0-0 no Maracanã. Já pela Sul-Americana, o São Paulo enfrenta o Bolívar às 9:30 da noite no Morumbis, depois de ter empatado por 1-1 em La Paz.

0: 2:11, a gente vai abrir espaço agora para Bruna Barbosa. Lamentável, né, o que aconteceu com a candidata Marina Silva nesta segunda-feira em São Paulo. Um desrespeito. A Bruna Barbosa tem detalhes.
1: O candidato do PT ao governo de São Paulo, Fernando Haddad, teve o primeiro ato de campanha de rua marcado por uma caminhada com mulheres no centro da capital e por um episódio de hostilidade contra Marina Silva, que participava da agenda. A ex-ministra do Meio Ambiente e candidata ao Senado alegou ter sido abordada por um homem depois de se afastar do grupo principal. Marina afirmou que deixou a caminhada por causa do empurra-empurra e também porque está com a coluna machucada. Segundo ela, depois da abordagem, entrou em uma loja para se proteger. Haddad afirmou que o episódio é um sinal do aumento da intolerância no estado e, durante a mesma agenda, criticou indicadores da gestão Tarcísio em áreas como educação, segurança e saúde. O petista disse que trabalha com dados oficiais para apresentar à população um diagnóstico sobre a situação do estado.
2: Qualidade da escola pública caiu, feminicídio aumentou, furto e roubo aumentou, 20% dos celulares roubados no Brasil são nessa cidade aqui. A saúde, a fila, aumentou, segundo o Tribunal de Contas da União. Ou seja, eu trabalho com dados oficiais, porque eu acho que isso faz parte do processo de conscientização da população.
1: Já o governador Tarcísio de Freitas, do Republicanos, participou de uma agenda com representantes do setor de saúde na capital e foi questionado sobre segurança pública. Tarcísio reconheceu que a redução dos índices de criminalidade não é suficiente e que a melhora precisa ser percebida no cotidiano da população. Nos bastidores, aliados têm orientado o governador a aproximar o discurso da realidade dos eleitores, com exemplos do cotidiano e menos foco em números. Um dos exemplos usados por Tarcísio foi o impacto de um roubo de celular na vida de quem trabalha e paga pelo aparelho.
3: Bom, esse é o tema do momento. Eu acho que é o tema que mais deixa todo mundo preocupado e todo mundo sofre com a violência, todo mundo se escandaliza com determinados crimes que a gente vê no nosso cotidiano. Existe um esforço grande, observe. E é um esforço que dá resultado. Hoje nós temos o menor indicador de homicídios, latrocínios, roubo de carga, roubo de veículo, né, furtos em geral.
1: Neste início de campanha, Tarcísio também deve manter uma agenda mais concentrada em encontros políticos, entidades, aliados e gravações. A estratégia está relacionada ao amplo espaço que o governador terá na propaganda eleitoral, que começa no próximo dia 28 de agosto, e a necessidade de produzir conteúdo para ocupar esse tempo. Caminhadas, panfletagens e outras ações de corpo a corpo devem ganhar mais espaço em uma etapa posterior da campanha. Com colaboração de Pedro Pupulim, de São Paulo, Bruna Barbosa.
0: Em nota, o governador Tarcísio de Freitas manifestou solidariedade à candidata Marina Silva. Chefe do Executivo Paulista ressaltou que divergências, críticas e protestos integram um debate democrático, mas repudiou o uso de violência e intimidação. Tarcísio destacou a necessidade de combater as agressões contra as mulheres e disse que os responsáveis devem ser investigados e punidos na forma da lei. 2:15, espaço aberto agora para Tatiana Vasconcelos, quem esteve com a Tatiana nesta feira, o Fernando Andrade. Fernando Andrade está por aí, né? Já voltou de férias já desde a semana passada. Fernando, a Tatiana conversando com a Maria Cristina Fernandes.
4: Foi dada a largada para a campanha eleitoral, né? Ontem começou oficialmente o prazo permitido pela Justiça para que os candidatos arregimentem apoiadores pelas ruas do país. E vimos os principais candidatos à presidência na ativa ontem, Maria Cristina.
5: Pois é, Tati. Todos, é engraçado que todos lançaram, todos têm arsenais muito modernos de campanha, né? Rede social, um boca a boca incrementado aí, mas o fato é que o lançamento das campanhas de todos foi a moda antiga, que foram comícios. Até o Renan Santos do Missão fez um comício, né? Eu não consegui ver todos, mas eu vi do presidente Lula e do senador Flávio Bolsonaro lá. O do Lula eu fui à Vila Matilde, aqui em São... A Vila Alpina, eu tô que nem o Alckmin, né? O Alckmin chamou o estádio da Vila Euclides, em São Bernardo do Campo, que foi onde o Lula começou sua carreira sindical e política, de Vila Belmiro, né? Que ele é santista. E aí todo mundo corrigiu lá no meio da fala dele. Mas o fato é que o Lula voltou à Vila Euclides, que foi o estádio que o projetou para a vida, para a liderança sindical e política, 47 anos atrás. E tinha o risco de ser uma coisa muito passadista. Ele se reuniu, ele chamou os dirigentes, os sindicalistas, o pessoal das comissões de fábrica daquela época, teve um vídeo, eles foram lá. De fato, teve essa luz no passado. Mas eu acho que tem um recado ali interessante, Tati e Fernando, que é quando ele compara as greves de 79 e 80. E ele costuma fazer isso nos ambientes sindicais. Numa campanha, eu não tinha visto ele focar tanto. Aquele discurso lá da convenção de 15 dias atrás foi bem... atirou para tudo que é canto. Nesse foi um discurso mais curto, ele parecia saber o que ele queria falar. E ele disse, olha, a greve de 79, os patrões tinham uma boa proposta. E detalhou a proposta, era boa, mas só que a turma estava meio que municiada para a guerra. E eu vi que eu ia perder e disse, me dê um voto de confiança, que eu vou negociar. Vamos voltar a trabalhar e me dê um voto de confiança, porque se eu puser essa proposta em votação, eu ia perder. E eles me deram, só que eu saí daquela greve como um traidor da causa, um traidor da categoria. Quando foi em 80, a categoria entrou em greve, eu fui contra, entrou em greve, era uma greve que não terminava, eles diziam, olha, essa greve vai, a gente vai levar um ano se for preciso. Eles disseram, não aguentam, tem que pagar a luz, tem que pagar, comprar leite no fim do mês, tem que tocar a vida. E eles disseram que tocava. O Lula foi preso, passou 31 dias preso. Enquanto ele estava na prisão, os trabalhadores começaram a receber cartinha das empresas dizendo que iam ser demitidos por justa causa e voltaram com a mão na frente e outra atrás, não ganharam nada. E quando ele saiu da prisão, ele achou que ia sair derrotado. Na verdade, ele virou herói quando saiu da prisão e aí foi projetado para a vida política. Porque ele disse, as pessoas se deram conta de que eles estavam errados lá no ano passado. Eu estava certo. Então, o que ele está... A minha leitura disso aí é que ele está... ele deu um recado, ó. Pediu um voto de confiança e... um voto, porque todo mundo sabe que 27 não vai ser mole. Flávio Bolsonaro, lá em Copacabana, ele bateu muito nessa questão do gasto público que provoca inflação, que está fazendo sentir no bolso das pessoas. Então, foi uma maneira do Lula renovar esse voto de confiança. E ele fez uma coisa... Todo mundo sempre falou na campanha do PT que o PT ia tocar terror agora porque as margens se estreitaram. E aí na sexta à tarde, a gente já tinha vindo aqui, saiu a pesquisa da Quest mostrando que está empate técnico no segundo turno. Então, essa coisa de tocar terror, mas tocar terror em que direção? Corrupção, olha, eu vi algumas pessoas ontem e disseram, olha, bater na corrupção de um lado, eles devolvem do outro. Então, não é, a gente não vai deixar de mostrar, mas eles vão devolver. E, de fato, Flávio Bolsonaro fez isso lá no Copacabana. O que a gente vai fazer, Lula fez isso ontem, tocar terror se votar na direita, o que vocês conquistaram no meu governo, vocês vão perder. Naquilo que pode ser retirado das pessoas numa eventual vitória do Flávio. Então, foi esse, em resumo, o evento da Vila Euclides. O que, que aconteceu em Copacabana? Bem, o Flávio Bolsonaro também fez um apelo ao passado, que é o pai, né? Ele disse que não dá para comparar o Pelé com o filho do Pelé, mas que ele estava ali com toda a humildade, sabia o tamanho da responsabilidade dele. E aí bateu muito em corrupção, muito insegurança. Lula briga com todo mundo, todos os países, briga com países que estão a 10 mil quilômetros daqui, só não briga com ladrão de celular, com assaltante, com assassino, e eu vou brigar por você. E aí, do custo de vida, que é esse, isso que a gente vai ver, esse discurso do Lula, da pedagogia política, versus esse discurso do Flávio, que é meio arroz com feijão, que é, olha, a caixinha de bis tinha 20 bis, agora tem 16, o rolo de papel higiênico tinha 40 metros, agora tem 36 metros, e tudo isso é culpa do Lula. Então, a dúzia de ovos, hoje tem 10 ovos, então, porque isso é por conta da inflação e para não subir o preço, se diminui a quantidade dos produtos. Então, ele está jogando essa coisa da responsabilidade do Lula em cima do custo de vida. É essa a briga que a gente vai ter nesses próximos 2 meses. Tati e Fernando, é a briga desses dois discursos e vamos ver aí qual vai emplacar.
4: Muito bem.
0: Maria Cristina Fernandes, conversando com a Tatiana, com o Fernando Andrade. A gente vai a Brasília com o João Rosa, tem informações aí sobre a defesa da segurança das urnas eletrônicas, transparência nas eleições. Felizmente, nós temos uma situação diferente neste momento em relação a ataques ao nosso sistema democrático. Né? Esperamos que o candidato Flávio Bolsonaro não repita a atuação do pai, que chamou embaixadores para

0: São, portanto, 30 anos e não há nenhuma, não vou nem dizer prova, não há nenhum indício de que haja algum tipo de irregularidade nas urnas eletrônicas. Mesmo porque, se a gente fizer um retrospecto das últimas eleições, não só para o Executivo, para a Presidência da República, mas nos estados também, há uma alternância de poder nos últimos anos no Brasil, como acontece em todas as democracias. Então, para aqueles que acham que tem algum problema nas urnas eletrônicas, quer dizer, eu preciso entender, viu, Ricardo Garcia, né? Está favorecendo quem, né? O ex-presidente Jair Bolsonaro, que criticava as urnas eletrônicas, foi eleito 6, 7 vezes deputado federal com essas urnas, foi eleito presidente da República com essas urnas, e aí quando não ganha, aí não vale. É mais ou menos isso. Ouviu, João Rosa?
1: O presidente do Tribunal Superior Eleitoral, ministro Nunes Marques, defendeu o sistema eleitoral brasileiro e as urnas eletrônicas durante uma reunião com cerca de 100 representantes de embaixadas no Brasil. Nunes Marques afirmou que as urnas são seguras e que o processo eleitoral brasileiro é transparente. O ministro ainda ressaltou que o Brasil é referência mundial em eleições. Ele também disse que organismos internacionais poderão enviar representantes para acompanhar as eleições deste ano. Durante a reunião, o presidente do TSE falou sobre os desafios envolvendo as plataformas digitais nas eleições. Nunes ressaltou que o tribunal determinou que as plataformas apresentassem planos com medidas para proteger a integridade das eleições.
2: Para além disso, todas assumiram o compromisso de, nos finais de semana em que ocorrerão o primeiro e o segundo turnos, enviar representantes ao TSE para participar de uma sala de situação voltada a impedir a disseminação de publicações que visa interferir na vontade do eleitor no momento mais crítico da eleição.
1: Segundo o TSE, um representante da diplomacia dos Estados Unidos participou da reunião. Nunes também destacou as medidas adotadas pelo tribunal para combater o uso indevido da inteligência artificial nas eleições. Entre elas está a criação de uma comissão permanente e de um plano de ação voltado ao uso da IA. Esse tema, inclusive, deve voltar a ser discutido pelo TSE nos próximos dias, quando a corte deverá analisar o caso do vídeo produzido com inteligência artificial em que o ex-presidente Jair Bolsonaro aparece declarando apoio à candidatura do filho Flávio Bolsonaro. Esse julgamento pode fixar as regras sobre o uso de deepfake nas eleições. Inclusive, nesta terça-feira, Nunes marcou uma reunião com os demais ministros da corte justamente para discutir o caso. De Brasília, João Rosa.
0: Ainda sobre as eleições, as informações agora do Felipe Igreja.
3: O perfil geral dos candidatos nas eleições deste ano indica que, na média, são homens com ensino superior completo, casados, empresários e com idade média de 45 a 49 anos. No total, 20.501 candidatos registraram seus nomes e informações no sistema do Tribunal Superior Eleitoral. O prazo venceu no último sábado e cabe agora à Justiça Eleitoral confirmar essas candidaturas aos cargos de presidente da República, governadores, senadores, deputados federais e estaduais. Os números mostram uma queda de cerca de 30% no número de candidatos. Nas eleições gerais de 2018 e 2022, foram cerca de 29 mil candidatos. Os registros apontam para 30 partidos na disputa, contra 32 siglas nas eleições passadas. O PL lidera com 1.625 candidatos. Em seguida, aparece o MDB com 1.387. São 13 candidatos à presidência da República, 195 a governador, 315 a senador, mais de 7.600 a deputado federal e pouco mais de 11.500 a deputados estaduais e distritais. Pretos e pardos representam 49,9% das candidaturas. Já os candidatos brancos correspondem a 48,7% dos registros. Os homens são a maioria, formam 65% das candidaturas, enquanto as mulheres compõem 35%. Em termos percentuais, é a maior participação feminina na história, embora em números absolutos, o maior número de candidatas mulheres tenha sido no pleito de 2022. Para o cientista político

0: Alexandre Bandeira, apesar das campanhas e do incentivo à participação feminina, os números ainda são considerados baixos.
1: Há uma busca ainda para cumprir a norma e colocar mulheres que não necessariamente são as mais competitivas para, de repente, estar disputando aqueles cargos que vão estar presentes no Congresso Nacional, nas assembleias estaduais ou até mesmo dentro dos palácios governamentais Brasil afora. É um processo, é o maior indicador, 34,8% de presença de mulheres, mas ainda é muito tímido diante de todo o esforço que a justiça eleitoral, a sociedade vem fazendo para que a gente possa emergir mais mulheres dentro da política brasileira.
0: Quando são consultadas as ocupações dos candidatos, a maior parte é de empresários, seguida por advogados, deputados, vereadores, policiais militares, médicos e servidores públicos estaduais. Apesar de aparecerem na lista, houve uma queda de 32% entre os candidatos PMs, com 268 nomes a menos na disputa deste ano. Houve redução também de bombeiros militares, policiais civis e militares reformados na disputa. Já membros das Forças Armadas subiram de 63 para 82 nomes nas eleições deste ano. De Brasília, Felipe Igreja.
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0: Terça-feira, 18 de agosto de 2026. A subsecretária de Estado para a Diplomacia Pública dos Estados Unidos, Sarah Rogers, acusou o Brasil de impor censura após a rede social X alterar o algoritmo para atender regras eleitorais brasileiras de 2026. Segundo a subsecretária, a mudança é uma evidência de interferência na circulação de conteúdos políticos. A partir de agora, o material publicado por candidatos a cargos públicos será mostrado apenas a quem já acompanha o perfil, mas não entrará nas recomendações de quem não é seguidor. As mulheres representam quase 35% das candidaturas nas eleições de 2026. São mais de 7 mil registros femininos, num total que ultrapassa 20 mil candidaturas para cargos do executivo e legislativo em todo o país. Os dados são do Tribunal Superior Eleitoral. A ministra do STF, Carmen Lúcia, afirmou que nenhuma Constituição é perfeita. A magistrada também defendeu o atual texto constitucional, principalmente das críticas relativas à extensão dele. As declarações foram dadas numa aula magna na Pontifícia Universidade Católica de São Paulo. Horário de Brasília, 2 horas e 32 minutos.
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1: Duas horas e 33 minutos, agora com Leandro Gouveia.

0: Em destaque no Panorama CBN, Petrobras confirma que achou petróleo na foz do Amazonas, mas não sabe quanto. Donald Trump ameaça bombardear Omã em caso de negociação com Irã sobre Estreito de Hormuz. Com pedido de recuperação judicial, Casas Bahia demitiu 3 mil funcionários e fechou quase 300 lojas. Discord começa a suspender transmissões ao vivo após ordem de agência do governo. Flávio Dino afasta sobrinho do governador do Maranhão do Tribunal de Contas do Estado e aliado do ministro assume. Olá para você que está aqui comigo, eu sou Leandro Gouveia e essa é a segunda edição do podcast Panorama CBN de segunda-feira, 17 de agosto de 2026. Em menos de meia hora eu te conto as principais notícias do dia. E a Petrobras confirmou nessa segunda-feira a descoberta de petróleo na bacia da Foz do Amazonas, no litoral do Amapá. A informação foi dada pela presidente da empresa, Magda Chambriard, durante coletiva de imprensa em Oiapoque, no Amapá, com a presença do presidente Lula.
1: Tem petróleo, tem descoberta, a gente ainda não sabe quanto. Nós vamos continuar investindo, vamos continuar explorando. E o futuro vai dizer quanto o Amapá pode nos oferecer, mas nós aqui, desse macacão cor de abóbora, estamos extremamente otimistas com o que a gente está encontrando por aqui.
0: Na última sexta-feira, a Petrobras já tinha anunciado a identificação de hidrocarbonetos a cerca de 175 quilômetros da costa do Amapá, em uma profundidade de quase 3 mil metros de lâmina d'água. A estatal prevê a perfuração de mais 3 poços na região e outros 5 em áreas vizinhas. Antes da entrevista coletiva, o presidente Lula visitou o navio sonda responsável pelas operações em águas profundas. A Petrobras é a única operadora do bloco, comprado em 2013, e a fase atual é de avaliação técnica para determinar se a quantidade encontrada tem viabilidade econômica para a produção. Claro que continua a discussão ambiental, né? Porque os ambientalistas já vêm falando há muito tempo dos riscos da exploração de petróleo na região. Mas a exploração foi liberada pelo IBAMA. Em nota, o Instituto Brasileiro de Petróleo, Gás e Biocombustíveis, o IBP, classificou o achado como significativo. A entidade avalia que a novidade reforça a segurança energética do Brasil no médio e longo prazos. O plano de negócios da Petrobras para o período de 2026 a 2030 prevê a perfuração de 15 poços na margem equatorial, com investimento total de US$ 2,5 bilhões na região. Falando em petróleo, vamos com informações da guerra dos Estados Unidos contra o Irã. O presidente Donald Trump afirmou que vai promover bombardeios pesados contra Omã se o país entrar no caminho das ações americanas no Oriente Médio. Essa declaração foi feita em entrevista à emissora Fox News. E a ameaça aconteceu depois que o Irã e Omã fecharam um acordo para liberar o trânsito de navios no Estreito de Hormuz sem a cobrança de impostos. Apesar de ser um país aliado, Trump disse que se Omã se meter, vamos bombardeá-los com força total. Na mesma entrevista, Trump disse que as munições usadas pelos Estados Unidos até agora são insignificantes e que o país ainda tem muitas armas de nível médio. Enquanto isso, termina o virtual cessar-fogo de 60 dias nessa segunda-feira. Virtual porque foi desrespeitado várias vezes dos dois lados. Um alto funcionário do Irã disse à agência Reuters que o país vai mudar para uma postura ofensiva, caso a diplomacia falhe. O jornal americano Wall Street Journal revelou um plano secreto de Teherã para intensificar a guerra. Segundo a reportagem, o Irã usou os últimos 2 meses para acelerar a produção de mísseis e drones. E a crise no Oriente Médio também afeta outras frentes diplomáticas. Trump afirmou que pediu ao governo da Coreia do Sul para ajudar a enfrentar o projeto nuclear do Irã, mas que ouviu uma resposta negativa. E aí, por causa disso, e também para não irritar o líder da Coreia do Norte, Kim Jong-un, Trump determinou que o Pentágono reduza drasticamente os exercícios militares conjuntos dos Estados Unidos com a Coreia do Sul, previstos para esse período entre 17 e 27 de agosto. Esses exercícios são anuais, com a participação de cerca de 18 mil militares sul-coreanos. Trump disse que, apesar de estar em cima da hora, os Estados Unidos não estavam felizes com a participação nesses exercícios. Disse que eles são caros e representam também um sinal hostil contra o ditador Kim Jong-un, com quem ele mantém boas relações. O governo da Coreia do Sul, por sua vez, declarou que mantém consultas diretas com Washington e que as manobras começaram conforme o planejado. E o porta-aviões americano USS Abraham Lincoln vai sair do Oceano Pacífico e voltar para os Estados Unidos. Ele bateu o recorde de período mais longo no mar para um navio desse tipo desde a Guerra Fria. O navio saiu de San Diego em 21 de novembro do ano passado e superou o tempo padrão de missão, que é de 6 meses. Famílias de marinheiros protestavam contra as condições a bordo e relataram problemas de abastecimento e de saúde mental da tripulação. Agora, para substituir o Abraham Lincoln, no Oriente Médio, o governo americano enviou o porta-aviões USS George Washington, que estava no Sudeste Asiático. E com essa mudança, a China vai ter espaço para fazer exercícios militares e ações na região, sem a presença dos Estados Unidos. A movimentação da Marinha Americana coincide com novos treinos navais chineses perto das Filipinas e do Japão, que são dois aliados importantes dos americanos. O petróleo passou a subir na tarde dessa segunda-feira e ultrapassou os 90 dólares depois de mais de 2 semanas. No momento em que eu gravo, o barril do tipo Brent tem alta de mais de 2%, negociado aí na casa dos 90 dólares. A crise no varejo brasileiro ganhou novos capítulos. A rede Casas Bahia e o grupo controlador das lojas Marabrás acionaram a justiça com pedidos de recuperação judicial para tentar reorganizar dívidas e evitar o colapso das operações. Para tentar conter a crise, a Casas Bahia informou que fechou 298 lojas físicas e demitiu cerca de 3 mil funcionários só nesse mês de agosto, segundo o pedido que foi enviado à justiça. A dívida é de 17 bilhões e 300 milhões de reais. A empresa tenta conseguir decisões para impedir o vencimento antecipado de contratos e o bloqueio de mercadorias por transportadoras. O socorro judicial reflete a forte piora nos balanços da rede. Só no segundo trimestre, o prejuízo líquido chegou a 10 bilhões e 100 milhões de reais. A conjuntura combina taxas altas de juros, queda na renda das famílias e a migração de clientes do comércio físico para a internet. O professor do INSPER, Alexandre Chaia, destaca o impacto dessa transformação no modelo de vendas do varejo.
2: Ela tem que se transformar, só que ela está se transformando no pior momento que tem, porque ela está tendo um problema estrutural, que é a transformação do mundo físico para o mundo de varejo, no meio de um problema conjuntural, que é nível de juros muito alto e a população sem renda. Então ela está numa tempestade perfeita, ela precisa se remodelar, se retroconstruir, só que também é uma falta de percepção estratégica de ver que o mundo estava mudando muito rápido, que mesmo fora do Brasil o mercado de e-commerce já tinha disparado e eles continuaram ainda demorando para ajustar e quando foram ajustar estavam num momento já ruim.
0: Além da Casas Bahia, 5 empresas do grupo controlador das lojas Marabrás também entraram com pedido de recuperação judicial com débitos de cerca de 140 milhões de reais. Além dos juros elevados e da falta de crédito, o grupo alegou na petição que a crise se agravou após disputas societárias e familiares. E o índice que mede a atividade econômica do Banco Central, o IBCBR, recuou 0,6% em junho na comparação com maio. O indicador é considerado a prévia do PIB. E a queda no mês foi puxada pelo desempenho negativo da indústria, que encolheu 1,4%, e pelo setor de serviços, que caiu 0,5%. No caminho oposto, a agropecuária teve alta de 1%. Apesar do recuo em junho, o indicador fechou o segundo trimestre do ano com um leve avanço de 0,2% em relação aos 3 primeiros meses do ano e no acumulado dos últimos 12 meses, o termômetro da economia brasileira segue em ritmo de crescimento e registra alta de 1,5%. E o principal índice da Bolsa de Valores de São Paulo caiu 0,09% aos 166.783 pontos. O dólar comercial caiu 0,36%, cotado a R$ 5,20. O euro vale R$ 6,02, com queda de 0,26%. E a plataforma Discord suspendeu no Brasil as transmissões ao vivo, o compartilhamento de tela e outros recursos de vídeo, atendendo à determinação da semana passada da ANPD, a Agência Nacional de Proteção de Dados. O Discord continua liberado no país apenas para mensagens de texto, servidores, canais de voz e chamadas de áudio. A ANPD informou que a restrição vai continuar valendo até que a empresa comprove a adoção de medidas eficazes para proteger o público infantil e jovem. Em nota, o Discord declarou que já apresentou propostas para reforçar a segurança e pediu a revogação do bloqueio. A plataforma alega dificuldades para cumprir as exigências do governo brasileiro e afirma que está trabalhando com a agência para tentar liberar todos os recursos novamente. A decisão da ANPD, que é vinculada ao Ministério da Justiça, foi tomada de forma preventiva depois de uma investigação sobre falhas na proteção de crianças e adolescentes. A restrição foi aplicada com base no ECA Digital, o Estatuto da Criança e do Adolescente, que obriga as empresas da internet a prevenir violência, abuso, assédio e automutilação de menores. O estopim foi o suicídio de uma adolescente, incentivado por outras pessoas durante uma transmissão ao vivo no mês passado. O Discord admitiu que demorou para agir nesse caso. E essa aqui é um desdobramento de uma notícia que eu dei no episódio de sexta-feira. O ministro Flávio Dino, do Supremo Tribunal Federal, determinou o afastamento temporário do presidente do Tribunal de Contas do Estado do Maranhão, Daniel Brandão, por 6 meses. Ele é sobrinho do atual governador do Maranhão, Carlos Brandão, que chegou a ser vice de Flávio Dino quando ele era governador, mas que agora estão rompidos politicamente. E a decisão do ministro Flávio Dino atende a um pedido da Polícia Federal, que investiga uma organização criminosa suspeita de desviar recursos públicos, incluindo emendas parlamentares federais. De acordo com a investigação, o presidente do Tribunal de Contas, Daniel Brandão, estaria envolvido no contexto de um assassinato em agosto de 2022 em São Luís, motivado por disputas sobre pagamento de propina. Na decisão, Flávio Dino apontou fortes indícios de que o grupo tentou atrapalhar as investigações e coagir testemunhas, com a suspeita até de manipulação do caso pela Polícia Civil do Maranhão para proteger o conselheiro. O ministro destacou que a hipótese da polícia é que as ações de obstrução e coação eram medidas para esconder a liberação de pagamentos ilícitos com verbas públicas em um esquema de centenas de milhões de reais que terminou no assassinato. A Polícia Federal afirma que Daniel Brandão estava na reunião que terminou na morte da vítima. Depois do crime, a família do assassino, Gilson César Soares Cutrim Jr., começou a receber pagamentos regulares do grupo em troca de silêncio. Dino detalhou no despacho que Gilson tinha função operacional nas tratativas de pagamentos ilícitos, atuando na circulação de documentos e dinheiro vivo entre os políticos, depois de falar diretamente com Daniel Brandão. Agora, com o afastamento dele, Daniel Brandão não vai poder entrar no Tribunal de Contas, usar sistemas do órgão, frequentar eventos oficiais ou usar bens do Estado. Também vai ter que cumprir a proibição de falar com outros investigados, com parentes da vítima e do autor do crime, e até com o próprio tio, o governador Carlos Brandão. Quem assumiu agora o Tribunal de Contas, nessa segunda-feira, foi o ex-deputado estadual Marcelo Tavares, que foi secretário da Casa Civil durante o governo de Flávio Dino. E a Anvisa aprovou o registro de 2 novas canetas injetáveis contra o diabetes tipo 2. Os remédios imitam a ação de um hormônio do corpo para controlar a taxa de açúcar no sangue. E a substância usada é a semaglutida, produzida em laboratórios por via sintética, famosa nas canetas emagrecedoras. Os novos medicamentos são indicados para adultos que não conseguem controlar a diabetes só com dieta e exercícios físicos. E eles podem ser usados sozinhos ou combinados com outros tratamentos. Uma das canetas aprovadas é a da farmacêutica EMS, que ainda não tem um nome comercial, e a outra foi registrada pelo laboratório Germed com o nome de Semaclick. O tratamento vai ser feito com uma aplicação por semana e exige receita médica. Falando de eleição, no fim de semana, os candidatos começaram oficialmente a campanha de rua. O senador Flávio Bolsonaro esteve em Copacabana, no Rio de Janeiro, e o presidente Lula em São Bernardo do Campo, na Grande São Paulo. O monitor do debate político da USP, que costuma fazer levantamentos dos públicos em manifestações e comícios, estimou que o público no evento do candidato Flávio Bolsonaro reuniu, no momento mais cheio, 8.900 pessoas. E como a margem de erro é de 12 pontos percentuais, para mais ou para menos, o público está estimado em 7.800 a 9.900 pessoas. Os pesquisadores não conseguiram fazer a estimativa de pessoas no ato de lançamento do presidente Lula, porque a campanha não permitiu o sobrevoo de drones no estádio. O colunista do Globo e da CBN, Lauro Jardim, apontou que Flávio Bolsonaro levou só 15% do público que o próprio pai dele, Jair Bolsonaro, reuniu em Copacabana no dia 7 de setembro de 2022. Mas que nas pesquisas Flávio está colado no presidente Lula.
3: O comício do Lula teve casa cheia no estádio da Vila Euclides, em São Bernardo, teve também mais emoção, teve um apelo mais forte em relação à história e à trajetória do Lula. Teve a Janja homenageando a Marisa, a primeira mulher do Lula. Teve também a Janja cantando uma música gospel ao lado de um pastor e cantor evangélico, que foi mais uma das tentativas do PT para tentar seduzir o eleitor evangélico. Já o ato do Flávio Bolsonaro teve um público bem menor do que o do Lula. Foi um ato, como talvez não pudesse deixar de ser, feito para lembrar o tempo todo que ele é antipetista e para lembrar do ex-presidente Bolsonaro. Aliás, o Flávio chegou a dizer no discurso que o Bolsonaro, que está preso por tentativa de golpe de Estado, era o último obstáculo para evitar que o Brasil se transformasse numa ditadura. Mas, enfim, não foi um ato que tenha lotado a Avenida Atlântica, e os cortes que o time de marketing dele publicou nas redes sociais foram feitos claramente com o objetivo de mostrar o menos possível esse fato, evitando, por exemplo, imagens filmadas muito do alto ou que mostrassem que o público presente não passou muito de um quarteirão. No caso do Lula, mais uma observação que eu queria fazer: ele insistiu em comparar os indicadores da gestão dele com a do governo do Bolsonaro, pediu para a militância petista fazer o mesmo na campanha. Sem dúvida, essa é uma arma relevante, sempre vai ser, mas o fato é que o Lula falou mais do passado do que apontou para o futuro. E mesmo a comparação com o governo Bolsonaro não muda o fato de que o brasileiro, segundo as pesquisas, não está otimista em relação à economia brasileira.
0: Bom, nessa segunda, como eu disse, o presidente Lula compareceu ao evento da Petrobras lá no Amapá e ao lado do presidente do Senado, Davi Alcolumbre, que não é candidato, mas tem aliados concorrendo às eleições, não deixa de ser também um evento de campanha. E o senador Flávio Bolsonaro, que iria para Juiz de Fora, Minas Gerais, teve que cancelar o evento porque o mau tempo impediu a decolagem do avião no Rio de Janeiro. Esse compromisso teria um valor simbólico, porque foi onde o ex-presidente Jair Bolsonaro foi atacado à faca na campanha de 2018, e aí deve ser remarcado. E um tribunal da Rússia condenou nessa segunda-feira o opositor de Vladimir Putin, Lev Schlossberg, a 11 anos e um mês de prisão por críticas à guerra na Ucrânia. O político, que é vice-presidente de um partido político, foi acusado de divulgar informações falsas sobre as Forças Armadas. Ele já estava preso desde dezembro do ano passado. E a decisão foi tomada a um mês das eleições parlamentares na Rússia. Nessa mesma segunda-feira, a Suprema Corte do país confirmou que o partido dele está fora da disputa eleitoral de setembro. O partido é a única legenda registrada na Rússia que se posiciona contra o conflito e classificou a pena como bárbara. Nessa segunda-feira, ataques da Ucrânia mataram ao menos 7 civis no sul da Rússia, depois de um fim de semana bem violento. Ao todo, os russos disseram ter derrubado 205 drones. No dia anterior, foram mais de 800, em um dos maiores ataques aéreos da Ucrânia desde a invasão da Rússia, matando pelo menos 6 pessoas. Já ataques da Rússia contra a Ucrânia mataram ao menos 11 civis. O enviado dos Estados Unidos ao Oriente Médio, Jared Kushner, se reuniu nesta segunda-feira em Jerusalém com o primeiro-ministro de Israel, Benjamin Netanyahu. Kushner é genro do presidente Trump e busca avançar com o plano de paz para a faixa de Gaza. Segundo uma autoridade israelense, os dois concordaram que não vai haver reconstrução da região antes do desarmamento total do grupo extremista Hamas. Netanyahu quer que o processo seja supervisionado por um general americano. As conversas acontecem um dia depois de Kushner se reunir com representantes do Hamas no Egito. E a Suprema Corte dos Estados Unidos negou mais um recurso do presidente Donald Trump no processo por difamação movido pela escritora E. Jean Carroll. A defesa tentava uma nova audiência para aplicar a tese da imunidade presidencial às declarações feitas por ele enquanto ocupava a Casa Branca. A decisão mantém a condenação que obrigou o Trump a pagar $5 milhões por abuso sexual e difamação. O valor é referente a um caso ocorrido na década de 1990 em uma loja em Manhattan e já foi quitado com juros em julho, segundo os advogados da escritora. Em outro julgamento, em 2024, Trump também foi condenado a pagar $83 milhões a Carroll por declarações dadas em 2019. O julgamento do acusado de ter orquestrado a morte do rapper Tupac Shakur em 1996 começou nesta segunda-feira em Las Vegas. A acusação afirma que Dwayne Kef D. Davis, ex-líder de uma gangue de rua, conseguiu a arma e planejou o ataque a tiros para vingar uma briga entre o sobrinho dele e o rapper que aconteceu em um cassino. Já a defesa alega que a polícia não tem provas concretas depois dessas 3 décadas. Davis se declarou inocente, mas o caso ganhou força depois que ele mesmo admitiu a participação do grupo em entrevistas e em um livro. A investigação durou quase 30 anos e o julgamento deve durar 6 semanas. A atriz americana Hayden Panettiere morreu aos 36 anos no domingo. Ela ganhou destaque ao dublar a personagem Dot na animação Vida de Inseto de 1998. Ficou famosa no mundo todo ao interpretar a personagem Claire Bennett na série Heroes em 2006. Ela também recebeu 2 indicações ao Globo de Ouro pela atuação na série Nashville e participou da franquia de filmes Pânico. De acordo com o site TMZ, a equipe de emergência foi chamada para atender um caso de parada cardíaca em uma casa de Greenville, no estado da Carolina do Sul, no domingo. Os socorristas tentaram reanimar a atriz, mas ela morreu pouco tempo depois. A publicação informou que um remédio usado para reverter overdoses por opioides foi encontrado no apartamento. A autópsia não encontrou sinais de trauma, mas exames adicionais vão ser feitos para determinar a causa da morte. Nos últimos anos, Hayden falou abertamente sobre o vício em álcool e drogas, além da luta contra a depressão pós-parto. Em 2023, o irmão dela, o ator Jensen Panettiere, morreu aos 28 anos por causa de problemas no coração. A artista deixa uma filha de 11 anos do relacionamento com o ex-boxeador ucraniano Vladimir Klitschko. E antes da última notícia, convido você a mandar mensagem para o Panorama. Meu e-mail é leandro.gouveia@cbn.com.br. No Instagram é só procurar por Lê Reis Gouveia. E não esquece de escrever o seu nome e a cidade de onde está ouvindo. Oiê, sou aluna do Anderson Barreto. Quero o meu ponto, hein? É a Duda Nicolich que me mandou mensagem no Instagram, porque sexta-feira eu li a mensagem do professor Anderson. Professor de jornalismo. Ele falou que obriga os alunos no consumo diário de notícia. E aí eu prometi, né? Um ponto na média pro aluno que estivesse ouvindo. Agora devolva a batata quente pro professor, tá bom? Obrigado ao Anderson e à Duda pela audiência. Oi, Leandro. Meu nome é Camila, falo de Brasília, sou professora de francês. Comecei a ouvir o Panorama quando namorava um jornalista. Nós terminamos, mas permaneci fiel ao programa. Agora estou namorando outro jornalista. E ela dá risada. Acabou que fui eu quem fiz ele a começar a ouvir o Panorama. Apoiando a classe sempre. Adoro vocês. É a Camila Alves da Silva, fiel ao Panorama acima de tudo, né, Camila? Um abraço para você, obrigado pela audiência. E também ao Eduardo Rodrigues, que me mandou mensagem no Instagram dizendo que mora em Paris. Ouve a gente todos os dias, as 2 edições, indica para todo mundo. Falou que gosta da forma leve como apresentamos as notícias. E ele manda um abraço para o pessoal da cidade dele. Ele é de Nova Esperança, no Paraná, e mora em Paris, na França, há 20 anos. Um abraço para todo mundo em Nova Esperança e para você também, Eduardo. 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Essa é pra quem tava dormindo acordar agora, né? Quando eu ouço essa música, eu lembro da ex-presidente Dilma Rousseff. Você já viu esse meme, né? No YouTube? Depois procura aí. Dilma System of a Down. Porque a banda System of a Down vai fazer um show no Brasil, anunciou agora, vai ser no dia 15 de janeiro do ano que vem. E a apresentação vai ser no estádio do Maracanã, no Rio de Janeiro, ao lado do grupo Faith No More. Por enquanto é um show único. A última passagem do System of a Down pelo país foi no ano passado, quando a banda fez 5 apresentações em São Paulo, Curitiba e no próprio Rio de Janeiro. Já o Faith No More volta a se apresentar com o vocalista Mike Patton, depois de quase 10 anos. A última vez do grupo no Brasil foi em 2015, no Festival Rock in Rio, e com um show na capital paulista também. A venda de ingressos começa então nesta quarta-feira, dia 19, em pré-venda exclusiva para clientes Itaú Private e Itaú Personalité. No dia 20, a pré-venda vai ser aberta para todos os clientes Itaú e a venda para o público geral começa no dia 21 de agosto, sexta-feira. Os ingressos mais baratos custam R$ 545,00 a inteira na cadeira superior e os bilhetes mais caros chegam a R$ 1.995,00. E aí, vai encarar? Com o System of a Down, a gente vai terminando este episódio do Panorama. A produção e o roteiro foram feitos por mim, Leandro Gouveia, e a edição e a sonorização por Anderson Wendel, o Tico. A próxima edição do Panorama chega às plataformas por volta das 7 da manhã com Bianca Santos. E eu volto na sequência. Até lá!

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0: Terça-feira, 18 de agosto de 2026. O TSE vai debater hoje o endurecimento das regras para o uso de inteligência artificial e uma possível proibição de deepfakes na campanha eleitoral. Os ministros avaliam desde o veto total dessa tecnologia até restrições focadas em conteúdos que induzam eleitores ao erro ou prejudiquem adversários. A discussão foi motivada por questionamentos jurídicos sobre o vídeo do ex-presidente Jair Bolsonaro gerado por IA, exibido na convenção do PL. Diálogos obtidos pela Polícia Federal apontam que a empresária Roberta Lutzinger comprou joias para o ex-chefe do gabinete do presidente Lula, Marco Aurélio Santana Ribeiro, o Marcola. A defesa afirma que as peças faziam parte de um empréstimo já quitado. As apurações também miram mensagens entre a lobista e o empresário Fábio Luiz da Silva, o Lulinha. Em uma conversa de março de 2024, a empresária afirma que os dois trabalhavam em um nível diferenciado e diz que o futuro é a Suíça. A defesa do filho do presidente contesta a autenticidade das provas e denuncia vazamentos ilegais. Internacional e Remo empataram por 1-1 no encerramento da 23ª rodada do Campeonato Brasileiro. O time gaúcho tem 24 pontos e é a primeira equipe fora da zona de rebaixamento. O Remo tem 23 e é o antepenúltimo colocado na tabela.
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3: Olá, tudo bem com você? Seja muito bem-vinda. Seja muito bem-vindo a mais um capítulo do Mundo Corporativo, que hoje se dedica a falar de formação produtiva de jovens e metodologias para ampliar o alcance do impacto social. Nossa convidada é Daniela Redondo, diretora executiva do Instituto Coca-Cola Brasil. Daniela Redondo, muito obrigado pela sua gentileza de ter aceitado o nosso convite aqui no Mundo Corporativo. Um bom dia para você.
4: Bom dia, obrigada a vocês pelo convite. Prazer enorme estar aqui com os ouvintes e com quem está nos assistindo também.
3: Daniela, quando se fala de futuro do trabalho, desenvolvimento profissional, nos dias de hoje, normalmente, o debate gira em torno de inteligência artificial. Na sua visão, o verdadeiro desafio hoje é tecnológico ou é humano?
4: Excelente pergunta para começar essa conversa. Eu diria que o desafio está nas duas coisas, porque a tecnologia vai acelerar alguns desafios que a gente já tem no mundo do trabalho, eu posso citar alguns, mas a conexão e a relação humana, ela é sempre a oportunidade e também pode ser o problema no mundo do trabalho, né? Que é a relação entre equipes, a relação entre gestor, como que você movimenta toda uma equipe. Então, ela pode potencializar ou pode desafiar essa relação no mundo do trabalho. Então, não dá para descartar o componente humano no mundo do trabalho.
3: E qual é a ação que vocês desenvolvem no Instituto Coca-Cola Brasil partindo desse princípio e desses estudos?
4: Ótimo. A gente olha para o mercado brasileiro, né, da perspectiva de onde estão as maiores oportunidades, principalmente considerando o público em situação de vulnerabilidade, o público jovem. Então, aqui eu vou fazer um recorte das pessoas que têm de 16 a 29 anos, principalmente, e principalmente as pessoas negras e mulheres, né, que é o recorte onde a gente tem maior desafio aí de desigualdade no país. E aí, quando a gente olha para essa população, a gente trabalha preparando e capacitando essas pessoas, mas conectando essas pessoas com oportunidade de trabalho real. E o que, que eu quero dizer com isso? Quando a gente olha para a Coca-Cola como empresa, né, a gente, em todo lugar que vende uma Coca-Cola, pode ser um cinema, um supermercado, né, um restaurante, eles são potenciais empregadores. A gente tem 1 milhão de pontos de venda. Então, se esse 1 milhão de pontos de venda fosse um potencial empregador, a gente poderia empregar 1 milhão de pessoas. Então, é esse também a mobilização, quando a gente fala do ecossistema, trabalhando a serviço também do impacto a partir do seu próprio negócio. Então, esse é um olhar que no dia a dia as pessoas não se dão conta que é importante. Então, o Instituto ele vem para fazer essa ponte, tá? E também fazer isso em escala. Então, a gente olha para uma capacitação em escala no Brasil todo. Então, já foram mais de 860 mil jovens capacitados, tá? E a gente olha para essa distribuição no país.
3: Esse trabalho de capacitação, ele é feito de que maneira?
4: Na capacitação, a gente tem que pensar que a gente está falando de um jovem que às vezes não tem experiência de trabalho, nunca trabalhou ou teve apenas experiências informais, tá? Então, a primeira capacitação a gente faz através de uma plataforma chamada Coletivo Jovem, e ela pode ser feita através dos canais de WhatsApp, que é super fácil de acessar, e qualquer jovem, hoje em dia, né, ou a grande maioria dos jovens, inclusive os em vulnerabilidade, tem celular, e o WhatsApp normalmente não consome dados, via web, né, que é computador, e por aplicativo, para quem quer baixar o aplicativo. Então, você tem essas três opções. O curso, ele é rápido, porque ele vai beber na fonte da linguagem jovem, do que o jovem está olhando. Então, o jovem, por exemplo, está na rede social, no TikTok, no Instagram, rolando lá o feed, com vídeos curtos. A gente usa essa mesma lógica, que são pílulas audiovisuais, mas para fazer uma capacitação. Então, como você usa a mesma lógica que já está na linguagem do jovem, mas para capacitar? E a capacitação propriamente dita, nesse caso, ela vai falar do mundo do trabalho. Então, quando o jovem está chegando no mercado de trabalho, ele não sabe o que são os tipos de contratos formais, o que é proteção social, né? Você vai falar de proteção de INSS, FGTS, o que é isso, como se comportar numa entrevista, como preparar um currículo. Então, todo isso é arcabouço da preparação. E é super rápida e eles conseguem até maratonar, tá? Uhum. Quando ele acaba, ele cai no portal, que é o portal de vagas, com o empregador. E aí ele consegue se conectar e aplicar para a vaga a partir da localidade dele ou do perfil dele.
3: Na outra ponta, vocês trabalham com os empregadores?
4: Isso, aí tem uma área dentro do Instituto para conversar com os empregadores e para capturar as posições abertas para esses jovens. Porque aí você vai ter algumas oportunidades. Os empregadores, e aí você vai ter diferentes níveis de empregador, né? Tanto por porte de empresa, empresa pequena, até as grandes empresas, por indústria, né? Empresa de serviço, empresa B2B, né? Que a gente fala, né? Que é da indústria, de produtos de alimentos e tal. Então, o que acontece? E tem um perfil, às vezes, de maturidade do empregador na contratação de jovens e de pessoas em vulnerabilidade. Então, a gente olha para vaga, quantidade de vagas, perfil da vaga, se tem experiência, se tem exigência, e olha também se o processo não tem vieses que exclui essas pessoas automaticamente. E aí a gente ajuda os empregadores a derrubar algumas barreiras que estariam, às vezes, no processo seletivo para poder ampliar a chance de conexão e contratação desses jovens e resolver a dor do empregador que também é contratar, porque o empregador precisa preencher as vagas também para o negócio dele seguir acontecendo, né?
3: Aliás, é muito comum quando nós conversamos com empregadores, com empresários, empreendedores, né? Com as empresas de uma maneira geral, dizerem que faltam profissionais preparados para o mercado de trabalho. Ao mesmo tempo, quando você conversa com os jovens, muitos dizem assim, a gente não tem oportunidade nesse mercado de trabalho. Onde é que está esse desencontro?
4: Então, esse é um dos encontros que tem uma dor humana também, né? E de expectativa. Que eu digo assim, todo mundo tem que andar um pouquinho nessa ponte, né? Então, o jovem realmente ele não vai ter experiência, mas ele tem como buscar uma parte da educação, a formação, ainda que escola pública, e a gente trabalha com jovem, que às vezes trabalhos que ele faz, que ele não reconhece, que não é um trabalho de fato profissional, mas é um trabalho que ele foi líder de grupo na escola, ou que ele mobilizou uma arrecadação na sua comunidade, por exemplo, quando teve uma enchente, alguma coisa que ele fez essa ativação, isso são todas habilidades que podem ser aplicadas para o mundo do trabalho, né? Apesar de não ser uma formação técnica, mas isso encaminha muito, principalmente para o primeiro emprego, porque mostra sobre atitude. Hoje o empregador busca muito brilho nos olhos, atitude e tudo mais. Do lado do empregador, O que o empregador hoje a gente escuta é que às vezes acaba, não todos, mas alguns acabam rotulando o jovem. Ah, o jovem hoje não quer trabalhar. Não necessariamente, né? É, a gente precisa encontrar quais são essas barreiras de exigência, às vezes, que está sendo posta no processo e que se você abrir, o jovem entra. O que a gente tem percebido que os empregadores, quando abrem essas possibilidades, eles dizem que os jovens vêm com vontade de trabalhar e, às vezes, realmente o que eles precisam tratar é o choque cultural e a própria capacitação, às vezes, já dentro da empresa. Às vezes, é mais fácil você dar capacitação já dentro da empresa com desenvolvimento, já para quem está com vontade, quem passou no processo seletivo e já está lá dentro, do que fazer isso fora. Fica mais conectado. Então, o empregador tem flexibilizado também esses critérios para entrada, e a gente está fazendo eles caminharem um pouco mais dentro dessa ponte para se encontrarem no meio da ponte. Assim, nenhum nem outro precisa caminhar a ponte toda, né? Então, esse é o desafio, que é um pouco humano.
3: É possível, a partir ou de histórias que vocês já vivenciaram ao longo desse tempo, ou pelos próprios números que vocês têm, medir o impacto que se gera numa ação como esta?
4: Ah, sim. Tudo é medido hoje em dia. É, e ainda bem, né? Porque a gente consegue saber se está funcionando ou se não está funcionando. Então, a gente, eu falei um pouco no começo de quantidade. Então, a gente formou mais de 800 mil jovens e estamos caminhando para o primeiro milhão aí na nossa história, agora ainda em 2026. E aí eu volto aqui para te contar isso depois, quando a gente celebrar. Mas tem um ponto que é importante também, a conexão com o mundo do trabalho, tá? Então, 6 em cada 10 jovens conseguem trabalho depois que terminaram o programa coletivo Coca-Cola, tá? Então, esse é um dado importante para saber se está sendo efetivo. E como eu falei um pouquinho antes, isso não é uma capacitação técnica, é uma capacitação do jovem entender como se comportar na entrevista, como ele se prepara, quais são as atitudes que o empregador precisa dele, porque hoje o mundo está mudando tão rápido que ele não precisa ter uma formação técnica muito profunda para o primeiro emprego, eu estou falando, né? Mas ele precisa realmente ter a atitude e a vontade de forma adequada e algumas habilidades aí de comunicação e proatividade. Então, a gente mede isso. Outra coisa que a gente mede, que é importante falar, a maioria dessas pessoas, elas têm uma situação de renda familiar de 2 salários mínimos, renda familiar, ou menos. Então, às vezes, um trabalho que vai conectar com um salário mínimo já representa 50% da renda familiar. É um impacto importante para a família toda. E se às vezes a oportunidade de trabalho é acima do salário mínimo ou prevê um desenvolvimento, né, para ele virar, entra na posição na primeira como analista, depois vai para coordenador em 1, 2 anos, ele passa a ser praticamente um arrimo de família, muda toda a lógica de inclusão social, tá, dessa família inteira. Então a gente mede tudo isso.
3: E Daniela, e o que as empresas acabam descobrindo quando começam a contratar esses jovens preparados pelo programa?
4: A gente ouve muito, e aí eu acabo brincando um pouquinho aí com essa parte da tecnologia, que hoje até processo seletivo hoje de larga escala é feito com IA também, né? Mas quando o jovem chega lá, porque eu falo, IA não tem brilho nos olhos, tá? E a gente não deveria ter medo de tecnologia, isso é o que a gente mais escuta dos empregadores, que os jovens têm brilho nos olhos. E o que a empresa descobre? Um, que o jovem sim tem vontade de trabalhar. 2, ele aprende a tecnologia às vezes mais rápido ou tão rápido quanto o gestor dele, que às vezes é de uma outra geração. E ela tem também ali no quadro dela perspectivas de diversidade, que é importante, porque hoje quando a empresa tem uma relação de consumo, né, para o cliente e tudo, quanto mais perspectiva diversa ela tiver no quadro de funcionários dela, mais rico e mais riqueza para a inovação ela tem. Então, contribui na riqueza de olhar dentro das equipes também.
3: Tá. E quem são esses jovens? Aliás, não é nem quem são esses jovens, mas como é que esses jovens têm acesso a esse tipo de programa? São vocês que fazem uma busca ativa? São outras organizações? Como é que funciona esse processo?
4: Tá bom, ótima pergunta. Ela é ampla, tá? Então, para conseguir esse volume de pessoas participando, a gente tem uma busca ativa, que a gente chama de mobilização, que a gente vai para vários canais nossos, como Instagram, Google, a gente vai ativar isso. Por exemplo, um momento como esse também, porque aqui às vezes o jovem tá ouvindo, ele entra no Instagram nosso e ele vai ver ali o link para se inscrever no curso, ou a mamãe ou um pai indica, né? Outra frente também são os parceiros. A gente tem muito parceiro, a gente chama de ecossistema, que são todas as outras organizações que também trabalham com juventudes. Então, elas também divulgam e conectam. A gente também tem uma parceria com o governo federal, com a Caixa Econômica, no programa Pé de Meia. E lá também tem um link do coletivo como um dos programas indicados dentro do arcabouço ali do Pé de Meia. Então, você entrar na página da Caixa, lá do Pé de Meia, vai ter. Então, tem muitos canais da própria Coca-Cola, das empresas parceiras, eventos, a gente vai muito para evento. Então, é onde o jovem está, a gente vai chegar lá nele e vice-versa. Mas hoje, mais fácil para te falar aqui numa linha, é entrar no Instagram do Instituto. E entrar lá no link, que tem ali em cima já é o primeiro
3: Então,
4: link.
3: já que você falou entrar no Instagram do Instituto, o perfil do Instituto é
4: Instituto Coca-Cola Brasil.
3: Instituto Coca-Cola Brasil, tudo junto lá no arroba você encontra no Instagram e tem acesso também a essas informações para saber como participa. Vocês, dentro do Instituto Coca-Cola, desenvolveram uma metodologia própria para poder ter esse alcance e resultado no trabalho realizado com esses jovens?
4: Sim, a gente teve um desafio lá em 2020, mais ou menos, 19, na verdade, que era fazer a escala que a gente chama de milhares para milhões, né? Então, ele já impactava em milhares, mas só para vocês terem uma ideia, naquela época, se pegar os relatórios antigos, a gente impactava na ordem ali em 2018, mais ou menos, 30 mil pessoas por ano, tá? O ano passado a gente foi para 250 mil pessoas, porque foi fruto dessa estratégia que é de exponencialidade. E para fazer essa estratégia de exponencialidade, a gente não é só sobre tecnologia e implementar plataformas com dados, que eu falei com você, né? Tem os dados aí, que são inteligência toda de dados e de informação, mas é mudar a mentalidade, porque quando a gente fala em crescimento exponencial, ele é muito diferente do pensamento do crescimento linear, né? Que você vai caminhando mais passivamente ali, né? No crescimento. A exponencialidade, você precisa desconstruir a forma de trabalho. Então, isso a gente criou uma metodologia que a gente está compartilhando com o ecossistema, ela é gratuita, está lá no nosso site, que a gente mapeou de como fazer programas exponenciais, em escala exponencial, né? Para impacto, e ele não precisa ser só para formação de jovens. A gente teve o cuidado de compartilhar essa metodologia para qualquer empresa, qualquer organizações, ou até mesmo governo que queira usar a escala, tá? Então, chama modelo de exponencialidade para impacto, tá lá no site, e a metodologia, a gente fez guias, fez diagnóstico, tudo está compartilhado de forma gratuita para que outras organizações e empresas também possam contribuir para reduzir a desigualdade, especialmente no Brasil, mas serve para o mundo todo, para que realmente a gente tenha um país melhor, não só do aspecto social, mas um país mais inclusivo. A gente tem empresas mais potentes, governos mais fortalecidos, para que a gente gere uma prosperidade mútua para todo mundo, assim. Então, não é só sobre o olhar filantrópico, mas é sobre o olhar da potência que o Brasil tem e que a gente não deveria desperdiçar.
3: Você chamou muita atenção aqui sobre crescimento exponencial e o desafio que isso gera. Quando você fala em escala, então não estamos falando apenas em crescer em número. Como que se garante qualidade e impacto acompanhando esse crescimento?
4: Essa eu acho que é uma das melhores perguntas, porque se a gente foca só na quantidade, né, na escala pela quantidade, a gente perde a perspectiva do resultado que transforma, tá? Então, medir quantidade ela é importante para fazer essa puxada, né, esse desafio de você chegar em mais pessoas, né, para mudar uma realidade de um país inteiro, da dimensão continental do Brasil. Mas a qualidade, o que a gente fez foi medir mesmo, que é esse o resultado no nosso caso, que é o resultado das pessoas empregadas, né, que é 6 em cada 10. E aí, isso é com dados, isso vai descer em metodologia, isso vai descer em criar outras experiências e outros programas que vão, por exemplo, para o empregador, entendeu? Porque não adiantava só capacitar o jovem não está conectado com o empregador, no nosso caso aqui especificamente. Então, ela gera outros desdobramentos e gera, e acho que o mais importante é ter inteligência de dados atrelada.
3: Tá certo. Deixa eu olhar também um pouco para a sua carreira, até você chegar aí ao Instituto, você passou por grandes empresas, fez estágios, etc., teve toda uma experiência adquirida. Em que momento você percebe o interesse em trabalhar com impacto social?
4: Ótimo, boa pergunta. Eu sou administradora de empresas de formação, então, e já empreendi também, né? Eu fiz um caminho não linear também, né, pouco previsível. Então, eu já empreendi e eu trabalhei em várias empresas e de vários segmentos, automotivo, bebidas e tal. E o que, que eu fui percebendo ao longo da vida? Que as empresas, isso desde que eu era assim pequena, ela tinha um potencial de transformação, por isso que eu fiz administração, tá? Porque tudo que a gente vive na vida hoje, né, de alguma forma, as empresas trouxeram para a gente, né? Seja desde como a gente se alimenta, de como a gente viaja, várias coisas ali. Você tem a iniciativa privada impactando. E tem empresas, óbvio, né, que vão impactar para o bem e não tão assim para o bem, né? Que também tem os impactos e as externalidades das operações. Então, eu percebi que tinha um potencial de transformação enorme na iniciativa privada, porque a empresa entrega de forma acelerada. Os governos têm um papel importante, não tiro aqui a responsabilidade e o compromisso dos governos, mas são em outra velocidade. Então, isso me interessou. E foi daí que eu fiz um MBA e escrevi sobre isso em 2006, no MBA da COPEAD. Eu ainda só trabalhava com empresa, não tinha nenhuma relação com impacto, para correlacionar o impacto, quando a empresa decide trabalhar com impacto, como que isso, ao longo do tempo, também fortalece o retorno das empresas na Bolsa. Tá? Então, eu fiz essa correlação. Na época, isso se comprovava, tinha um descolamento das empresas que, no longo prazo, eram preocupadas com sustentabilidade e impacto social, mesmo que isso não pareça ter uma relação direta. Tá? Uhum. É uma empresa que fica mais diversa, mais fortalecida e é reconhecida pela população como tal. E a partir desta monografia, a Coca-Cola me convidou em 2009 para trabalhar com eles para fazer o desenho de um modelo de negócio de impacto. E aí que eu entro na Coca, e aí que começa toda a minha história e tudo, e desse modelo de negócio surge a possibilidade de atuar no Instituto.
3: Você começa lá em 2009, depois de

0: cada vez para mim mais claro que tem o potencial de transformação. E às vezes a gente tenta falar de forma generalizada. Então a gente fala assim: ah, mas os gestores exigem demais. Ah, mas o jovem não quer trabalhar. E na verdade, essa só faz essa disparidade, né, essa polaridade de lados quando você vai conversar num a um, seja com o gestor, ou com o CEO de uma empresa, ou com um funcionário, quando você consegue entender a dor e o que que ele precisa, e aí você está conversando com um jovem e consegue entender a dor ou a necessidade desse jovem, às vezes elas estão mais pertas e mais conectadas do que a gente imagina. E aí é muito interessante, porque eu estou falando de escala e exponencialidade, ao mesmo tempo agora eu estou falando do indivíduo, né? Mas essa potência dos indivíduos, e aí você vai somando um mundo de indivíduos, que ela dá a escala. Então, a gente não pode perder essa visão nunca, tá? Então, eu volto para a tua pergunta do humano: o que vai transformar é a vontade e o desejo de transformação de cada indivíduo que faz parte dessa rede. Então, cada um do seu lugar tem essa potência, sabe?
1: Para esses jovens que estão procurando uma primeira oportunidade, acredito que o mercado não está olhando para eles. Qual é o conselho que você dá?
0: Entre informações ou em cursos, mas se conecte com pessoas. Formações são importantes, educação é fundamental, nunca deixar de estudar, porque o mundo muda, mas conecte-se. É assim, expanda a perspectiva para além do seu grupo que você está acostumado, porque é a diferença de perspectiva que vai te fazer ser visto e enxergado, né, que você vai se destacar. Do todo, dos outros.
1: E aí, olhando agora para líderes e empresas que querem preparar hoje os profissionais que vão precisar daqui um tempo, sei lá, a gente hoje, muitas vezes a gente pensa no daqui 10 anos, mas precisar amanhã dessas pessoas, muito
0: Exatamente.
1: provavelmente, qual é o conselho para esses empresários e para esses líderes?
0: Tira o rótulo. Essa, para mim, acho que é a principal. A gente está ouvindo tanto que essa geração não quer trabalhar. Tira isso da frente, assim, que vai abrir um mundo com muita gente querendo trabalhar. E aí, e olhar para o seu próprio processo de convite ao trabalho, né? Você aceitaria esse trabalho, né, nessas condições? Ou tem barreiras no seu processo seletivo que talvez valha a pena eliminar para essa pessoa ingressar e depois você desafiar ela a se desenvolver? Então, acho que tirar o rótulo é a primeira coisa da conversa para avançar.
1: Perfeito. Daniela Redondo, quero agradecer a sua gentileza de trazer parte das informações e dos conhecimentos que vocês desenvolveram ao longo do tempo no Instituto Coca-Cola com esses trabalhos de impacto social, principalmente com essas populações mais jovens. Essa experiência, ela é importante até para que outras pessoas que estejam nos acompanhando aqui possam replicar também nos seus campos de atuação. Muito obrigado pela sua gentileza e até uma nova oportunidade.
0: Obrigado, Milton, pelas palavras e foi um prazer enorme estar aqui com vocês.
1: Muito obrigado. Daniela Redondo, diretora executiva do Instituto Coca-Cola Brasil, conversou com você aqui no Mundo Corporativo. Essa entrevista completa fica à sua disposição no canal da CBN, no YouTube, no Spotify, no podcast mais próximo do seu celular. E lá no meu blog, miltonjung.com.br. Jung, você escreve com JUNG. Aliás, lá, além do vídeo, tem os destaques da nossa conversa e o espaço para você deixar a sua opinião. Claro que também vamos aproveitar para deixar o link para o perfil do Instituto Coca-Cola Brasil, para que você possa aproveitar se assim estiver interessado. Participaram deste Mundo Corporativo Carlos Greco, Ana Luísa Bessa, Rafael Furugem e Débora Gonçalves. Até o próximo capítulo do Mundo Corporativo.
2: Três horas e 29 minutos, saiu Milton Jung conosco aqui no CBN Madrugada. Quem nos acompanha também, Pedro Nau, Antônio Carlos, Santa Catarina. Muito obrigado pela mensagem, pelo bom dia. Washington Melo, também participando via WhatsApp.

0: está lá em José de Freitas, no Piauí. Muito obrigado também aqui ao nosso ouvinte Carlos Muniz, de Camaragibe, Pernambuco, participando via WhatsApp pelo 11-999-11-9981. O nosso ouvinte também, a Adão Magela, perguntando aqui da atriz Laura Cardoso. A gente vai destacar daqui a pouquinho o falecimento da Laura Cardoso, 98 anos de idade. A atriz Laura Cardoso nos deixou nesta madrugada de terça-feira. Daqui a pouco a gente vai trazer mais detalhes. Também via YouTube, pessoal que está participando no chat, acompanhando as imagens, Barra da Tijuca, Rio de Janeiro, ouvinte Newton. Também obrigado ao nosso ouvinte Júlio Tadeu Faria, participando também via YouTube. Pelo e-mail você pode interagir, é só entrar no site cbn.com.br ou então via Instagram. Estamos aqui no @phcgalvão, repetindo, @phcgalvão. O Ivo Alves, de Caicó, no Rio Grande do Norte, sempre nos acompanhando. Fernando Godoy também participa, e obrigado pela companhia também de Zilmar Júnior, interagindo via Instagram no @phcgalvão.
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0: Terça-feira, 18 de agosto de 2026. Morreu nesta madrugada, aos 98 anos, a atriz Laura Cardoso, uma das pioneiras e referências da teledramaturgia brasileira. A confirmação foi divulgada pelo perfil oficial da artista nas redes sociais, administrada pelo bisneto Fernando Faria. Uma carreira histórica iniciada na era de ouro do rádio e do teatro, Laura marcou época com dezenas de personagens inesquecíveis na televisão. A Comissão de Valores Mobiliários abriu processo contra a presidente do Banco do Brasil, Tarciana Medeiros. A ação também envolve o vice-presidente de Relações com Investidores, Marco Giovanni Tobias. A apuração investiga supostas declarações excessivamente positivas que poderiam induzir investidores ao erro. Em nota, o banco afirmou que prestará esclarecimentos assim que tiver acesso à íntegra dos autos. O governo Donald Trump oficializou o empresário Juan Pablo Segura no comando do escritório do Departamento de Estado para a América Latina e o Brasil. A posse ocorre em meio ao aumento das tensões diplomáticas entre Brasília e Washington, marcadas por impasses na concessão de vistos e trocas de embaixadores entre os dois países. Em fevereiro, Juan Pablo Segura criticou o Brasil por causa das multas aplicadas pelo ministro Alexandre Moraes ao X por descumprimento de medidas judiciais. Horário de Brasília, 3 horas e 33 minutos.
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3:35. Mais uma vez, obrigado a você que nos acompanha aqui no CBN Madrugada com Ricardo Garcia na mesa de som. Vamos juntos até às 5 horas da manhã.

0: Vamos abrir espaço aqui no CBN Madrugada para o Pedro Fagundes. Situação muito complicada das Casas Bahia.
1: A Casas Bahia entrou com um pedido de recuperação judicial com 17 bilhões e 300 milhões de reais em dívidas e tenta evitar o vencimento antecipado de mais de 10 bilhões em contratos. Segundo o economista da FGV, Gustavo Pessoa, a recuperação judicial dá fôlego, mas exige mudanças da companhia.
2: Eu evitaria dizer que ela continuará funcionando normalmente. A recuperação judicial compra tempo. Ela não cria rentabilidade. As Casas Bahia só se recupera de fato se conseguir transformar esse tempo em uma operação menor, mais eficiente, com geração recorrente de caixa e uma estrutura de capital compatível com o novo tamanho da companhia.
1: A empresa está em reestruturação desde 2023, já passou por recuperação extrajudicial em 2024 e acumula 8 trimestres seguidos de prejuízo. Só no segundo trimestre deste ano, a perda chegou a 10 bilhões e 100 milhões de reais. Segundo o economista do Insper, Alexandre Chaia, o problema combina juros altos com a mudança do consumo das lojas físicas para o comércio online.
3: Ela tem que se transformar, só que ela está se transformando no pior momento que tem, porque ela está tendo um problema estrutural, que é a transformação do mundo físico para o mundo de varejo, no meio de um problema conjuntural, que é nível de juros muito alto e a população sem renda. Então ela está numa tempestade perfeita, ela precisa se remodelar, se retroconstruir, só que também é uma falta de percepção estratégica de ver que o mundo estava mudando muito rápido, que mesmo fora do Brasil o mercado de e-commerce já tinha disparado e eles continuaram ainda demorando para ajustar e quando foram ajustar estavam num momento já ruim.
1: Chay ainda destaca que hoje quase 30% da renda das famílias é usada em média para pagar juros, o que reduz o consumo e atinge o modelo de vendas financiadas, algo histórico da Casas Bahia. A rede ainda pretende fechar 298 lojas e demitir cerca de 3 mil funcionários. Dos 17 bilhões e 300 milhões em dívidas, mais de 16 bilhões são com credores sem garantias. Mais de 19 mil fornecedores e parceiros afetados. Neste final de semana, 5 empresas do grupo controlador das lojas Marabrás também entraram com pedido de recuperação judicial. Este processo envolve cerca de 140 milhões de reais em dívidas. De São Paulo, Pedro Fagundes.
0: Três horas e 38 minutos, espaço aberto agora aqui no CBN Madrugada para o Dr. Luiz Fernando Correia conversando com Milton Jung e com, nesta segunda-feira, Nadédia Calado.
4: Muito bom dia, doutor Luiz Fernando Correia.
5: Bom dia, Milton. Bom dia, Nadédia. Bom dia, ouvintes.
6: Bom dia, doutor.
4: Doutor Luiz Fernando, o senhor traz um caso aqui bem interessante aí para reflexão de todos nós no campo da saúde. Estamos falando de uma questão da obesidade, né?
5: É, Milton, estamos falando, na verdade, de obesidade mórbida, né? Enfim, o caso é o seguinte. O Luciano Borges Costa, que atendia pelo apelido de Bolão, um torcedor símbolo do Internacional, né, de Porto Alegre, e as torcidas até estão juntas, né? Coisa rara na sua terra aí, porque o Bolão faleceu na semana passada. Ele estava internado no Hospital Santa Luzia, em Capão da Canoa, mas desde o dia 25 de julho, mas ele pesava 380 quilos. E no dia 5 de agosto, o liminar determinou a transferência para o Hospital de Alta Complexidade, em até 48 horas, isso não aconteceu. Quando apareceu um leito no Hospital de Clínicas de Porto Alegre, no dia 11, o quadro já estava tão grave que o transporte seria muito arriscado e ele faleceu no dia seguinte. Ele era segurado de um plano de saúde dos servidores gaúchos, que informou que não houve negativa de cobertura, e os hospitais credenciados informavam que não tinham capacidade técnica para receber. Esse é o ponto, né? Segundo o relato de um advogado da família, durante a internação a maca quebrou e ele passou a ficar numa cama que foi montada sobre pallets, aquelas estruturas de madeira que onde se apoiam coisas, né, nos depósitos. E aí isso teria levado a lesões de pele que teriam evoluído para infecção. É um relato Isso não foi confirmado ainda pelo hospital. A questão é, Milton, a gente não está preparado para o paciente obeso, e muito menos para o obeso mórbido. A gente já comentou aqui antes sobre isso. Eu falo sempre que a coisa vai desde a coisa mais, que parece mais simples, até uma situação como essa. Os ambulatórios, os consultórios, na grande maioria das situações, não tem nenhum aparelho de pressão, né, o esfigmomanômetro, aquele aparelho que mede a pressão arterial, adequado para um braço muito grande de uma pessoa obesa, muito menos obesa mórbida. O tomógrafo, um tomógrafo comum, segundo a regra, ele suporta em torno de 200 quilos e tem uma abertura de 70 a 90 centímetros. Uma ressonância magnética, a mesa para na capacidade de 160 quilos. Ou seja, a gente não tem estrutura para atender esses pacientes. O Brasil, durante muito tempo, o Brasil e o mundo inteiro, na verdade, encarou a obesidade como uma falha de caráter, não era uma doença crônica, ainda bem que isso mudou. Né? No ano passado, o Lancet, a comissão do Lancet Diabetes Endocrinology, teve uma definição endossada por mais de 75 entidades médicas e definiu obesidade clínica, como a gente sempre fala aqui também, é uma doença crônica sistêmica com disfunção dos órgãos. E o mais grave, no Brasil, o Vigitel, divulgado pelo IBGE, agora em janeiro, mostrou uma alta de 118% na obesidade entre adultos com menos de 20 anos. Então, o que a gente precisa? Esse é o diagnóstico, né, do problema, que a gente já fez também. A gente precisa de uma linha de cuidado definida, Milton. A gente precisa de opções de medicamento no SUS, por exemplo. Não existe nenhum medicamento contra a obesidade disponível no SUS. No ano passado, a CONITEC, a Comissão Nacional de Incorporação Tecnológica, decidiu não incorporar a semaglutida e nem a liraglutida, que é um medicamento que já está no mercado há algumas décadas, por questões de impacto orçamentário. Embora a consulta pública tenha mostrado ser majoritariamente favorável. Então, o que a gente precisa é... A gente só tem a cirurgia bariátrica para o paciente com obesidade. A cirurgia bariátrica no SUS também tem relatos, tem sido feito, né? Foram feitas 14 mil vezes no ano passado. Mas só temos 98 serviços no Brasil e a fila da cirurgia bariátrica passa de 3 anos. Mais de 1000 dias. Ou seja, menos de 1% de quem tem indicação consegue ser operado. Então é o seguinte, isso é uma bola de neve, né? Uma pedra desgovernada rodando morro abaixo. Não tem tratamento clínico, não tem linha de cuidado, não chega na cirurgia quem precisa. Aí se você for, o paciente precisa ser atendido, o paciente com obesidade precisa ser atendido, descobre que o hospital não tem uma cama adequada, o tomógrafo não consegue atender, a ambulância não tem maca. A gente já assistiu cenas como, por exemplo, em São Paulo, um paciente faleceu na porta do hospital, na porta de unidade de atendimento, porque não tinha maca para ser atendido. No Rio de Janeiro aconteceu também. Ou seja, ou a gente assume que temos uma doença crônica, epidemicamente, não é? Esse epidêmico aí é literal, porque não é uma doença infecciosa, mas é uma epidemia de obesidade, se a gente pensar em termos de números. Ou a gente resolve assumir que tem que tratar isso como uma doença crônica que atinge a sociedade como um todo, ou então a gente vai continuar contando essas histórias sempre, infelizmente, Milton.
4: E aí, enquanto você conversava com a gente, a Márcia, nosso ouvinte, escreveu para cá dizendo o seguinte: há 30 anos, um tio dela morreu em condição muito semelhante a essa que você descreveu. E quando ela diz isso, é para chamar a atenção o seguinte: parece que não evoluímos ao longo dessas 3 décadas. Muito obrigado, doutor Luiz Fernando.
5: Obrigado, Milton, Nadege e todos os ouvintes.
0: Três horas e 44 minutos, aí o Milton Jung com o doutor Luiz Fernando Correia. A gente vai acionar agora o Lucas Taveira, tem as últimas informações sobre o caso aquela mulher, uma dentista, que foi agredida pelo marido empresário em São Paulo.
6: A mulher de 27 anos, que foi agredida pelo marido em Pinheiros no último sábado e ficou com o rosto desfigurado, afirmou que o empresário Ivo Kos, de 48 anos, já tinha um histórico de violência. Em entrevista à Globo News, Júlia Falcão Cos disse que já havia registrado outros boletins de ocorrência, inclusive um por estupro matrimonial, e chegou a obter uma medida protetiva. Ela contou que as agressões eram sempre seguidas de pedidos de desculpa. Júlia disse que foi atacada por Ivo Cos com socos no rosto e no corpo no último sábado, após um jantar. Segundo o relato, as agressões continuaram ainda dentro do carro durante o trajeto de volta para casa e seguiram na rua e na residência do casal. Júlia conseguiu fugir e foi socorrida por vizinhos até a chegada dos policiais. Ela disse que decidiu retirar uma medida protetiva quando reatou o casamento, mas que os demais procedimentos continuam em andamento. Júlia também falou na entrevista à Globo News sobre o receio de que ninguém acreditasse no que aconteceu.
7: Não foi a primeira vez. O meu ex-marido, ele sempre apresentou um comportamento agressivo, mas por sempre voltar, você também perde um pouco da credibilidade e as pessoas acabam duvidando até que ponto isso é verdade. E depois dessa tentativa de homicídio, que eu não dou outro nome para isso, o meu maior medo e a minha maior preocupação, além de morrer, era ser passada como mentirosa.
6: O empresário Ivo Cos foi preso por lesão corporal e ameaça. Após a audiência de custódia, a prisão foi convertida em preventiva. Em outro caso de violência contra a mulher, a justiça converteu em preventiva a prisão do homem acusado de matar a ex-companheira facadas dentro de um supermercado na Zona Norte de São Paulo. O feminicídio aconteceu na tarde de domingo, no Morro Grande. Segundo a polícia, Lafayette Gonzaga da Silva atacou Angelita Manuela Rodrigues com vários golpes de faca enquanto ela aguardava na fila de compras. O homem tentou fugir depois do crime, mas foi detido e levado para a delegacia. Antes do ataque, Lafayette também havia esfaqueado o cachorro da vítima. O caso foi registrado como feminicídio, violência doméstica e abuso contra animais. Com colaboração de Guilherme Gimenez, de São Paulo, Lucas Taveira.
0: Três horas e 47 minutos. É impressionante, né? O que a gente tem dado de notícias sobre feminicídio, sobre violência contra a mulher. Os dados são aterrorizantes. 3-4 mulheres sendo assassinadas por dia no Brasil. É algo realmente inaceitável. Faltam 12 agora para as 4. Nós vamos acionar agora o Milton Jung, Nadédia Calado, convidados. É o momento para você, ouvinte CBN, ter mais informações para escolher melhor nas próximas eleições.
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4: Hoje chegamos ao 20º dos 50 debates para o Brasil que nos propusemos a fazer aqui no Jornal da CBN neste período eleitoral. E hoje vamos discutir o controle das emendas parlamentares. Essas emendas se transformarem em uma das principais formas de deputados e senadores influenciarem diretamente a distribuição do dinheiro público. Neste ano, são mais de 60 bilhões de reais autorizados no orçamento, mais da metade corresponde a emendas impositivas de pagamento obrigatório. Para conversar conosco, debater esse assunto, nós convidamos Leonardo Barreto, doutor em ciência política e sócio da consultoria Think Policy, e Guilherme France, gerente de pesquisa e advocacia da Transparência Internacional Brasil. Leonardo Barreto, muito obrigado pela sua gentileza, ter aceitado nosso convite. Bom dia.
9: Bom dia, eu que agradeço, um privilégio participar desse debate.
4: Guilherme France, muito obrigado pela sua gentileza também, bom dia.
10: Bom dia, sempre um prazer, Milton.
4: Lembrando sempre aqui que, conforme o combinado, Naded e eu faremos duas perguntas cada um para vocês e vocês têm cerca de 2 minutos para essa resposta. E eu começo com o Leonardo Barreto. Leonardo, o Tribunal de Contas da União já identificou problemas de transparência e rastreabilidade na execução das emendas. O Supremo vem determinando aí novas exigências para acompanhar para onde vai esse dinheiro. Diante dessas falhas, por que o modelo deveria preservar a atual autonomia dos parlamentares?
9: Milton, eu sei que a emenda hoje é a geni da política brasileira, né? Todo mundo joga pedra nas emendas. Mas elas têm um papel institucional que deriva de um funcionamento muito concreto da política brasileira. Se você é um candidato a deputado, e eu sei que tem vários deles nos ouvindo hoje, né? E vai conversar com o eleitor, muito provavelmente o tipo de pedido e automaticamente o tipo de compromisso que vai ser fixado entre eles, envolve algum recurso. E envolvia recurso antes das emendas serem positivas, né? A diferença agora é que, antigamente, a pessoa, né, o deputado, tinha que correr até o ministério, tomar um chá de cadeira, né, de algum ministro lá de 4-5 horas, barganhar seu voto, agir sem autonomia, né, virando ali uma franja do governo de plantão, para poder conseguir levar esse recurso e cumprir o compromisso que foi feito com o eleitor. Então, essa é a realidade. Assim, se a gente quiser mudar e tiver um parlamento que não tem apetite por emenda, a gente tem que mudar o sistema eleitoral. Aí o cara não pode mais ir diretamente conversar com o eleitor, porque muito provavelmente o compromisso que ele vai fixar é por emenda. Então, o primeiro aspecto do meu argumento é que a emenda tem relação com o tipo de representação política que existe hoje no Brasil. Agora, o que a gente precisa discutir é o aperfeiçoamento desse instrumento.
4: Me permita, então, ouvir agora o Guilherme France. Guilherme France, esse dinheiro destinado para as emendas hoje causa alguma distorção no orçamento?
10: Ele causa imensas distorções no orçamento. Hoje a gente está falando ali de em torno de 1/4 a 1/5 do orçamento discricionário da União. Isso quer dizer que de todo o recurso público disponível, que não está preso ali a pagamento de aposentadoria, salário, custeio da máquina, 1/4 desse dinheiro é distribuído por meio de emendas parlamentares. Isso quer dizer que não só deputados e senadores deveriam estar discutindo e apresentando suas propostas, não só de como gastarão esse dinheiro, mas também para onde esse dinheiro vai ser destinado, como também a gente esperaria que os candidatos e candidatas à presidência da República também estivessem discutindo ali sua posição em relação a como esse dinheiro deve ser gasto. O que a gente tem acompanhado nos últimos anos não são apenas grandes escândalos de corrupção que todo dia a gente vê a Polícia Federal na rua investigando algum caso desse tipo. A gente também tem visto, de acordo com pesquisas muito bem embasadas do IPEA, por exemplo, Instituto de Pesquisa Econômica Aplicada, que esses recursos não têm produzido resultados eficazes em termos de políticas públicas. Ou seja, municípios que mais recebem recursos de emendas da saúde, por exemplo, esses recursos não se traduzem em melhores indicadores com relação à saúde pública nos municípios. Só um exemplo, a gente tem resultados parecidos na educação profissional, assistência social, enfim, em diversas áreas. Então, a gente não tem visto isso resultando em bons resultados para o cidadão na ponta, ou seja, para o eleitor. Isso deveria levar os nossos eleitores a questionarem os seus candidatos sobre se esse é um modelo adequado para a distribuição de recursos públicos e o que pode ser feito para aprimorar esse sistema.
11: Leonardo Barreto, como equilibrar, já que nós temos o modelo de emendas parlamentares em vigor, a necessidade de uma prestação de contas rigorosa, da transparência que a gente sabe que é necessária para combater corrupção e desvios, com a demanda por agilidade nos repasses, principalmente considerando municípios pequenos, que dependem dos recursos para obras urgentes, por exemplo, para a saúde?
9: Primeiro, é muito importante a gente entender o tipo de benefício que a emenda traz. E o benefício, acho que a gente tem dois. Um grandão, que é o benefício de não ter um Congresso que seja um puxadinho do Executivo. Esse Congresso, que enfrenta e que, de certa maneira, cria um filtro para o Executivo, ele é uma proteção da sociedade. Protegeu a sociedade contra problemas que o Bolsonaro trouxe lá e protege a sociedade contra problemas que o Lula traz. Então, o Congresso, e a gente conservar a autonomia dele, né, a independência dele, e a emenda ela é relevante nesse sentido, isso é importante. Segundo ponto, no entanto, as emendas têm sido utilizadas sem critério, num contexto de competição entre o executivo e o legislativo, o que não é bom, não é? E a gente tem muitos problemas de transparência. Eu acho que a gente precisa evoluir a partir disso, não é? E o ministro Flávio Dino, que não tem lá muita simpatia pelas emendas, não, mas ele colocou no seu último manifestação, na sua última manifestação sobre o tema, um aspecto interessante. Por exemplo, equiparar o deputado a um ordenador de despesa. O que significa isso? Se ele colocou a emenda, ele é corresponsável, né, pelo seu uso, pela sua transparência. E a partir daí tem que executar uma outra função que é importante do Congresso e que o Congresso tem deixado um pouco de lado, que é a função de fiscalizar. Então eu acho que a gente tem nessa ideia, Nadeja, um pouco de uma resposta de uma melhoria da governança do uso das emendas.
11: Guilherme Franci, como equilibrar essa necessidade de transparência, de prestação de contas rigorosa, com eficiência nos repasses para não se tornar um processo moroso, vagaroso?
10: Bom, a gente está vendo um sistema que não foi montado para esse tipo de mecanismo tentando se adaptar. Acho que partindo aqui de um ponto que o Leonardo colocou, se a gente imagina que parlamentares são responsáveis pela governança, pela destinação de recursos que chega em 40 milhões, falando apenas das emendas impositivas individuais aqui, não estou nem falando das emendas de comissão e de bancada. Como que a gente pode imaginar que um gabinete de deputado que tem ali pouquíssimos assessores com condições de acompanhar esses recursos, vai ter condições de fazer essa fiscalização, esse monitoramento? A Câmara dos Deputados não tem hoje, nem o Senado Federal, uma estrutura para fiscalizar. Isso vai ser construído? É realmente essa a função que a gente espera que os parlamentares tenham? O que acontece com as outras funções dos parlamentares que esperamos que sejam desempenhadas? Seja a fiscalização dos gastos do orçamento de forma mais ampla, seja a parte legislativa, como que a gente espera que isso evolua? E olhando para os resultados disso, no processo eleitoral, a gente tem hoje um processo eleitoral que é profundamente desequilibrado em favor de parlamentares federais e estaduais que controlam esses recursos. O voto era para ser livre e desimpedido. A gente não tem esse cenário hoje quando a gente tem incumbentes competindo com candidatos que estão se apresentando ao eleitor, mas que não estão atuando nas mesmas condições de atuação. Esse desequilíbrio que favorece a perpetuação da classe política que já está em Brasília, ela não atende nem respeita o que a gente vê como o que tá preceituado na Constituição Federal. A gente vê hoje as emendas sendo um mecanismo de abuso do poder político e econômico, muitas vezes, que acaba prejudicando a disputa eleitoral e dificultando a necessária democratização dos espaços de poder em Brasília. A gente ainda tem um Congresso Nacional que é majoritariamente branco, masculino, e isso vai continuar acontecendo se a gente não tiver eleições mais livres e justas, o que as emendas parlamentares não estão permitindo no momento.
4: Considerando a disciplina e o respeito de vocês ao tempo destinado, eu vou deixar um minuto a mais para cada um de vocês para um argumento final sobre essa discussão das emendas parlamentares, que pelo visto também será debatido dentro das próprias campanhas, como nós já estamos vendo desde o início da semana nas conversas que estamos tendo aqui no Jornal da CBN. Então começo com você, Leonardo Barreto, um minuto para você.
9: Milton, como o Guilherme trouxe, né, a gente está falando de 1/5 do orçamento, sendo que metade desse dinheiro obrigatoriamente tem que ir para a educação e para a saúde, né, e a outra metade ainda está sujeito a contingenciamento. Eu acho que ela ganha uma dimensão muito grande porque o executivo, né, que hoje está catando moeda pelo caminho, né, acaba, e não só o executivo, mas os outros candidatos também, sem muita coragem de falar de ajustes fiscais mais estruturantes, né, acabam correndo para cima das emendas. Agora, eu coloco essa outra questão para as pessoas, assim, será que um burocrata em Brasília, um cara que está lá no Ministério, ele não tem mais, ele tem mais condições de decidir muitas vezes para onde o dinheiro tem que ir do que um parlamentar. Se o parlamentar não faz isso de uma forma correta, a gente precisa melhorar a representação, o controle, criando instrumentos para isso. Mas eu acho que é uma vitória do Congresso, vitórias do Congresso, em tese, não estou falando desse Congresso, vitórias do Congresso tendem a ser vitórias da sociedade.
4: Por favor, seu argumento final, Guilherme.
10: Bom, acho que a gente está aqui lidando com dois tipos de problema, né? Como lidar e como administrar esses recursos que os parlamentares vão ter, inevitavelmente, ao longo dos próximos 4 anos, e como aprimorar esse sistema. Quando a gente olha para o papel que os parlamentares inevitavelmente vão ter, que é continuar controlando esses recursos, a gente precisa que os eleitores questionem esses parlamentares sobre como eles pretendem selecionar os projetos que vão receber recursos. A gente tem visto parlamentares criando editais, processos de votação, inclusive, com suas bases, no sentido de justamente democratizar e permitir um maior controle social por parte dessas escolhas que são fundamentalmente discricionárias. Então, acho que os eleitores têm um papel importante agora de, quando entrar em contato com seus candidatos, candidatos a deputado federal e também deputados estaduais, é bom lembrar que esse modelo tem sido reproduzido nos orçamentos públicos dos estados, é importante que eles cobrem um entendimento, um compromisso dos seus parlamentares com relação à forma como essa decisão vai ser feita. E também é importante que eles cobrem, não só dos deputados, dos candidatos a deputado e a senadores, mas também dos seus candidatos ao executivo, como eles pretendem aprimorar esse sistema, garantir maior transparência e rastreabilidade em relação a esses recursos, maior eficiência técnica e efetividade na distribuição desses recursos, porque o Brasil não está sobrando recurso no orçamento público. A maioria dos nossos estados, União, municípios, estão devendo. Então, esse é um recurso muito caro que precisa ser bem gasto, resultando em melhorias na saúde, na educação, na assistência social. Então, os eleitores têm também esse compromisso de cobrar melhorias sistemáticas, estruturais, no modelo de distribuição desses recursos.
4: Guilherme France, Leonardo Barreto, muito obrigado pela gentileza de vocês. Até uma nova oportunidade. Guilherme France, gerente de pesquisa e advocacy da Transparência Internacional Brasil. Leonardo Barreto, doutor em ciência política e sócio da consultoria Think Policy, conversaram com você, debateram aqui no Jornal da CBN. Debate que fica à sua disposição no site da CBN e lá no nosso canal também no YouTube.
0: Quatro e dois. Vem aí Edmilson Fernandes.
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0: Terça-feira, 18 de agosto de 2026. A plataforma Discord suspendeu temporariamente as transmissões ao vivo e o compartilhamento de vídeos no Brasil. A suspensão cumpre uma determinação da Agência Nacional de Proteção de Dados com base no ECA Digital. A medida cautelar foi aplicada após investigações sobre falhas de segurança e a ocorrência de episódios de violência e abusos contra crianças e adolescentes nas transmissões ao vivo. A Caixa Econômica Federal inicia hoje o pagamento da parcela de agosto do Bolsa Família. Os primeiros contemplados são os beneficiários com número de identificação social de final 1. Os repasses seguem de forma escalonada até o fim do mês, com valor mínimo de R$ 600 por família, além dos benefícios adicionais para crianças e gestantes. Duas pessoas morreram em um ataque a tiros em uma escola anexa a uma universidade no sul das Filipinas. Segundo a polícia, um aluno do nono ano, armado com uma pistola e um rifle, disparou contra um estudante e cometeu suicídio. O caso marca o segundo episódio com mortes em escolas no país em menos de 2 meses. Brasília, 4:04.
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2: 4:05, com Ricardo Garcia aqui na mesa de som. Vamos juntos até às 5 da manhã. E agora, Josélia Pegorim traz para a gente a previsão do tempo para esta terça-feira.
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3: Um grande sistema de alta pressão atmosférica predomina sobre o interior do Brasil e causa um bloqueio na atmosfera. Por causa deste bloqueio, deste sistema de alta pressão, quase todo o Brasil tem uma terça-feira com muito sol, poucas nuvens, mas o alerta é para o ar muito seco. Níveis de umidade até um pouco abaixo dos 20% devem ser observados em muitas áreas do centro-oeste, do Tocantins, até no extremo oeste de São Paulo, Triângulo Mineiro e mesmo em áreas do interior do Maranhão, do Piauí, no oeste da Bahia. Ao mesmo tempo, este bloqueio atmosférico mantém uma concentração de instabilidade no extremo sul do Rio Grande do Sul. Áreas com a fronteira com o Uruguai ficam em alerta máximo para grandes volumes de chuva. Região da Campanha, onde está Bagé, por exemplo, Santa Vitória do Palmar, Chuí, podem acumular apenas nesta terça-feira 100, 150 milímetros de chuva. É uma situação de alerta máximo porque o volume de chuva é muito elevado e poderá causar muitos transtornos para a população lá na fronteira com o Uruguai. Além de alagamentos, nós também poderemos ter queda de granizo e ventos intensos que podem até superar um pouco os 90 km por hora. Mas na maior parte do sul do Brasil, esta terça-feira é um dia de muito sol e até com temperaturas altas em relação a essa época do ano. Sudeste, centro-oeste, na maior parte do nordeste e norte do Brasil, sol forte e calor também. Pancadas de chuva moderadas a fortes podem acontecer em toda a faixa litorânea, desde a região de Salvador até a região de Maceió. No extremo norte do Brasil, pancadas de chuva moderadas também no Amapá, na região de Belém, no noroeste do Amazonas, e também há condições para pancadas de chuva moderadas a fortes na região do Acre. Josélia Pegorim, da Clima Tempo, para a CBN.
2: 4:08. A Petrobras espera concluir em 20 dias a perfuração do poço de petróleo na bacia da Foz do Amazonas para mensurar o volume de óleo na região. A pesquisa no poço pioneiro de Morfo, a 175 quilômetros da costa do Amapá, também vai confirmar a viabilidade comercial da jazida. A confirmação da presença de petróleo a quase 3 mil metros de profundidade foi detalhada pela presidente da estatal, Magda Chambriá, durante visita oficial do presidente Lula a Oiapoque. A executiva destacou que o projeto de pesquisa na margem equatorial já mobilizou mais de US$ 300 milhões em investimentos. A Petrobras solicitou ao IBAMA a concessão de licenças complementares para perfurar outros 3 poços no bloco exploratório. A diretoria da companhia informou que enviou dados técnicos adicionais demandados pelo órgão ambiental para dar sequência aos estudos geológicos. Magda Chambriá reiterou que ainda não dá para saber qual o volume de petróleo há na área da descoberta.
4: Todos os nossos estudos indicam um potencial bastante relevante. A gente tem que saber quanto é que de petróleo tem de fato nessa área, né? E nós temos aí previstos mais 3 poços para furar nesse bloco. Estamos aguardando essa licença ambiental. Tem petróleo, tem descoberta. A gente ainda não sabe quanto. Nós vamos continuar investindo, vamos continuar explorando. E o futuro vai dizer quanto o Amapá pode nos oferecer, mas nós aqui, desse macacão cor de abóbora, estamos extremamente otimistas com o que a gente está encontrando por aqui.
2: O Ministério Público Federal enviou ofício ao IBAMA estipulando o prazo de 5 dias para que o órgão preste esclarecimentos detalhados sobre os pedidos de novas perfurações marítimas. Procuradores apontam preocupações com impactos socioambientais cumulativos sobre a fauna marinha e comunidades tradicionais da costa amazônica. O presidente Lula visitou o navio sonda responsável pelas operações em alto mar e classificou o achado como um marco para a soberania nacional e a segurança energética. Em pronunciamento, o presidente rebateu questionamentos externos à exploração de combustíveis fósseis na região, prometeu proteção ambiental e defendeu a autonomia brasileira no setor.
5: Quando aconteceu a COP aqui, o ano passado, muita gente queria que eu não declarasse que tinha conquistado a licença, porque diziam que era, os europeus iam ficar chateados se a gente anunciasse que ia procurar petróleo, porque ele queria que a gente só falasse do fim do combustível fóssil. Eu tomei a decisão de anunciar antes da COP que a gente ia fazer a prospecção aqui. Porque o que estava em jogo eram os interesses do país e os interesses da nossa empresa. Isso aqui pode se chamar passaporte para o futuro desse país.
2: Depois de meses de afastamento, o amapaense Davi Alcolumbre, presidente do Senado, foi só elogios ao presidente Lula pela descoberta que promete impulsionar a economia do estado.
6: Dizer ao senhor presidente Lula, na minha condição de amapaense, de presidente do Congresso Nacional, muito obrigado pela defesa que o senhor fez ao longo dos últimos 3 anos e meio, enfrentando tudo e todos para defender que este projeto chegasse no dia de hoje com essa descoberta feita pela Petrobras, que tem que ser um orgulho de todos os brasileiros.
2: Candidatos Flávio Bolsonaro, Romeu Zema, Ronaldo Caiado, Renan Santos e Augusto Cury vão participar hoje em Brasília do Encontro com os Presidenciáveis, Diálogo pelo Futuro do Brasil. O evento é promovido pela União de Entidades de Comércio e Serviços. O presidente Lula não confirmou presença. Caiado e Zema também participam de eventos em São Paulo nesta terça-feira. Ontem, Flávio fez campanha em Belo Horizonte, onde participou de ato político ao lado do candidato do PL ao governo de Minas, Flávio Roscoe. Flávio Bolsonaro defendeu uma gestão com responsabilidade fiscal para baratear o crédito das famílias e recompor a relação comercial com os Estados Unidos.
7: A melhor forma que nós temos de devolver o poder de compra para as famílias brasileiras é fazendo um governo equilibrado, com responsabilidade fiscal, para essa taxa de juros caírem, para o crédito voltar a ficar barato, para atrairmos os investimentos. E essa é a forma que nós vamos ter para libertar as famílias, porque a dívida delas não é delas.
2: Na capital paulista, o candidato do partido Missão, Renan Santos, participou de uma conferência com investidores do setor financeiro e defendeu um plano rigoroso de corte de gastos públicos para controlar a inflação. O presidenciável propôs desvincular reajustes de benefícios sociais e da Previdência dos aumentos do salário mínimo, além de criticar as despesas do Congresso com emendas parlamentares.
8: O salário mínimo não seria alterado de início. Nós vamos alterar os aumentos que existem para outros pisos não serem determinados pelo aumento do salário mínimo. Porque você está punindo, antes de tudo, a pessoa que recebe o salário mínimo, que o ganho de produtividade que você está dando para ela está se transformando em inflação por conta dos gastos descontrolados do governo. Você dá com uma mão e tira com a outra. Isso está sendo ruim também para aposentado, está indo para todo mundo.
2: O candidato do PSD, Ronaldo Caiado, cumpriu compromissos em São Paulo ao lado do candidato a vice, Gilberto Kassab, encontro sobre o futuro do país e o mercado financeiro. Caiado defendeu a criação de uma força policial integrada entre nações da América do Sul para o combate ao narcotráfico e ao tráfico de armas.
9: Será uma SUPOL, ou seja, a polícia dessa área da América do Sul, buscando os 10 países limítrofes com o Brasil. E ela terá livre acesso a todos os outros países e os outros países também em relação ao território brasileiro para combatermos o narcotráfico e a violência e o tráfico de arma e a lavagem de dinheiro.
2: Também em eventos com empresariado em São Paulo, o candidato do Novo, Romeu Zema, defendeu reformas administrativa e da Previdência com ampliação do tempo de serviço como caminho para reduzir a taxa de juros. Zema sustentou ainda a privatização de estatais para diminuir o tamanho do Estado e concentrar investimentos públicos nas áreas essenciais de saúde, segurança e educação.
10: O Estado no Brasil já tem muito o que fazer na área da segurança pública, da saúde, da educação e da infraestrutura. Ele não tem a capacidade que a iniciativa privada tem para gerenciar empresas. Tudo que eu puder privatizar, eu irei privatizar.
2: 4:16. O Tribunal Superior Eleitoral vai discutir hoje o uso de inteligência artificial e a proibição de deepfakes na propaganda eleitoral. Os ministros avaliam desde o veto total dessa tecnologia até restrições focadas em conteúdos que induzam eleitores ao erro ou prejudiquem adversários. A discussão foi motivada por questionamentos jurídicos ao uso do vídeo do ex-presidente Jair Bolsonaro, gerado por IA, na convenção do PL, que homologou a candidatura de Flávio Bolsonaro. Ontem, durante encontro com diplomatas e embaixadores de 91 países, o presidente do TSE, ministro Cássio Nunes Marques, falou sobre o plano para o uso responsável de ferramentas de inteligência artificial. Ao demonstrar como funciona o sistema eleitoral brasileiro, o ministro defendeu a segurança das urnas eletrônicas.
11: O Brasil tornou-se, ao longo das últimas décadas, uma referência mundial na realização de eleições. A vanguarda entre as democracias representativas contemporâneas é resultado da contínua e paulatina construção de um processo eleitoral eficiente, ancorado em normativos modernos e em sistemas tecnológicos capazes de garantir a transparência, a segurança e a credibilidade das eleições, visando, sobretudo, a plena realização da vontade das cidadãs e dos cidadãos.
2: 4:18. O pedido de recuperação judicial protocolado pelo grupo Casas Bahia não interrompe atividades da rede, nem retira garantias legais de clientes e funcionários. a varejista comunicou que mantém em funcionamento regular de lojas físicas e do comércio eletrônico. Especialistas ressaltam que o Código de Defesa do Consumidor e as regras trabalhistas da CLT continuam em pleno vigor durante a reestruturação. Para consumidores, a empresa tem a obrigação legal de honrar a entrega de produtos já adquiridos e os clientes que possuem carnês ou contratos de crediário ativo devem manter os pagamentos das parcelas em dia. Direitos como trocas por defeito, uso de vales e garantias estendidas permanecem assegurados, cabendo o acionamento do PROCON e de plataformas de mediação caso ocorram descumprimentos de prazos. No caso dos cerca de 3 mil funcionários demitidos no recente fechamento de quase 300 lojas, os desligados sem justa causa podem sacar o saldo disponível do FGTS e dar entrada no seguro-desemprego por meio de guias rescisórias. O saldo restante das verbas devidas, incluindo multa rescisória e haveres salariais anteriores ao processo, seguirá o cronograma de pagamentos a ser aprovado no plano de recuperação judicial. Para recompor o fluxo de caixa e reabastecer os estoques de produtos que sofreram queda no último trimestre, a companhia negocia a captação de um empréstimo de R$1 bilhão na modalidade de financiamento para empresas em recuperação. O mecanismo garante segurança jurídica a investidores e visa a assegurar capital de giro para o cumprimento de contratos com fornecedores e parceiros comerciais. A rede entrou com pedido de recuperação judicial na noite de domingo, alegando que tem uma dívida de R$17 bilhões. A empresa reportou prejuízo de R$10 bilhões no segundo semestre, pressionada por encargos financeiros e baixas contábeis de ativos. Por causa dos anúncios, as ações da Casas Bahia caíram 33% na Bolsa em relação ao fechamento anterior. Para o economista da FGV, Gustavo Pessoa, a recuperação judicial dá fôlego, mas exige mudanças da companhia.
12: Eu evitaria dizer que ela continuará funcionando normalmente. A recuperação judicial contratempo, ela não cria rentabilidade. As Casas Bahia só se recupera de fato se conseguir transformar esse tempo em uma operação menor, mais eficiente, com geração recorrente de caixa e uma estrutura de capital compatível com o novo tamanho da companhia.
2: 4h21. A defesa do empresário Fábio Luiz Lula da Silva criticou o que chamou de vazamento seletivo de mensagens entre Lulinha e a lobista Roberta Luxinger. Os diálogos publicados pelo jornal O Globo indicam que o filho do presidente tinha conhecimento e participava de articulações comerciais e de lobby com a empresária. Numa conversa de março de 2024, a empresária afirma que os dois trabalhavam em um nível diferenciado e diz que o futuro é a Suíça. Na mesma mensagem, Lulinha menciona reuniões com Marco Aurélio Santana Ribeiro, Marcola, então chefe de gabinete de Lula, e com o ex-secretário executivo do Ministério da Saúde. O advogado de Lulinha, Marco Aurélio de Carvalho, comparou o vazamento das mensagens à Operação Lava Jato.
13: Nós vamos solicitar uma vez mais, desde as apurações dessa nefasta instrumentalização de parte das nossas instituições a serviço de interesses políticos e eleitorais. É muito grave o que está acontecendo. Não dá, por hora, para testar a veracidade dessas informações que foram veiculadas num portal de notícia. Não dá para saber se essas mensagens são verdadeiras ou não. São reportes seletivos de mensagens cuja autenticidade não se pode comprovar. Nós estamos diante de uma grave ameaça à segurança jurídica do país.
2: Relatórios da Polícia Federal também apontam que Luxinger comprou joias avaliadas em cerca de R$9 mil a pedido de Marco Aurélio Santana Ribeiro, Marcola, ex-chefe de gabinete de Lula. A defesa de Marcola declarou que os valores integraram um empréstimo pessoal já integralmente quitado. 4h23. Fluminense enfrenta hoje às 19h na Argentina o Independiente Rivadavia pelo jogo de volta das oitavas de final da Libertadores. Na semana passada, no Maracanã, a partida terminou em 0-0. Pela Sul-Americana, o São Paulo encara o Bolívar no Morumbis, depois do empate por 1-1 na altitude de La Paz. No encerramento da 23ª rodada do Campeonato Brasileiro, Internacional e Remo empataram por 1-1. O time gaúcho tem 24 pontos e é a primeira equipe fora da zona de rebaixamento. O Remo tem 23 e é o antepenúltimo colocado na tabela. Quatro e 24, espaço aberto agora para Sardenberg e Merval Pereira.
14: Merval Pereira, o assunto é o seguinte, está na sua coluna de O Globo de ontem, é um assunto até que a gente já vinha tratando aqui, assim, em alguns aspectos, e agora a coisa está muito clara, né? O Supremo Tribunal Federal está envolvido, metido na política e na política, sobretudo na sucessão presidencial. Merval, está interferindo nessas questões políticas, Merval?
15: Olha, Sandberg, basta você ver o ministro Alexandre de Moraes fazendo um jantar para reunir o presidente Lula e o presidente do Senado, Davi Alcolumbre. Né? É inacreditável que um ministro do Supremo possa servir de mediador de um desencontro político entre o presidente do Senado e o presidente da República. Né? Não tem sentido isso. É absurdo um membro do Supremo ser o intermediário de um acordo político. É uma coisa assustadora, porque o Supremo não pode ter uma atuação política, não pode ter negociação.

0: crimes que são cometidos por gente ou políticos que têm foro privilegiado, é o foro do Supremo. Então, é impossível um juiz ser, ao mesmo tempo, o julgador de inquéritos criminais envolvendo políticos e ser um intermediário de um acordo. Com que autoridade ele está intermediando nesses acordos políticos? Por que ele está intermediando? É a desconfiança de que o Supremo, ou alguns ministros do Supremo, utilizam o seu poder de julgamento de crimes políticos para negociar acordos políticos. É muito, muito ruim isso, muito difícil de explicar uma atuação desse tipo. Então, hoje em dia, o Supremo virou um player político. É um player onde se decidem coisas fundamentais do país. E aí, a decisão de participar dos acordos políticos ou de opinar sobre crises políticas indica uma vontade de ser mais um elemento nessas transações políticas que não deveria ser o objetivo dos ministros e do próprio Supremo, né?
1: E quando o Alexandre de Moraes procura fazer esse entendimento entre o presidente Lula e o Davi Alcolumbre, ele está tomando partido da campanha do Lula, né?
0: É claro. Não é possível você ver de outra maneira essa aproximação. O presidente da República virar para um ministro dos Supremo, vamos tomar um cafezinho? Não é possível isso, não dá para ser assim, entendeu?
1: Uhum.
0: Então, é muito difícil você armar um sistema democrático em que pesos e contrapesos, poderes se contraponham para equilibrar a relação dos poderes, se um poder adere ao outro e passa a ser um intermediário de acordo. Isso não dá certo.
1: E esse ponto que você levantou, quer dizer, o Supremo usar o seu poder, né? Ele vai julgar políticos e usar esse poder para influenciar comportamentos é muito grave, né?
0: Muito. E essa questão já está em debate há algum tempo. Eu me lembro que o ministro Luiz Roberto Barroso ainda estava no plenário e ele propôs que o Supremo se limitasse a ser uma instituição constitucional, né? Quer dizer, que é de análise da Constituição, e que os casos de crimes de quem tem foro privilegiado fossem levados para outro tribunal a ser criado. Um tribunal que o Supremo não teria mais nada a ver com esse tipo de coisa. E houve uma reação muito grande dos ministros, publicamente até, dizendo que esse novo tribunal seria mais importante do que o Supremo. Então você vê como a avaliação dos próprios ministros é de que o tratar de crimes políticos é importante para eles. É importante para eles terem poder político. Isso não é uma coisa que deva acontecer numa república. Né?
1: Nossa.
2: Muito bem. Aí o Merval Pereira com Carlos Alberto Sardenberg.
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0: Terça-feira, 18 de agosto de 2026. O ministro Alexandre Moraes do Supremo autorizou o ex-presidente Bolsonaro a passar por atendimento odontológico. A consulta deve ser no Centro Médico da Polícia Militar do Distrito Federal. Os advogados do ex-presidente queriam que ele fosse atendido pela nora, Fernanda Bolsonaro, mulher de Flávio, mas o ministro recusou o pedido. O Irã ameaçou iniciar uma nova ofensiva no Estreito de Hormuz, caso as negociações diplomáticas com os Estados Unidos fracassem. Em meio a impasse sobre o tráfego de petróleo na região e a alta dos combustíveis, o presidente Trump rejeitou prorrogar o cessar-fogo. O líder republicano chegou a ameaçar bombardear Omã, país mediador que abriga tropas americanas. O tenista brasileiro João Fonseca desistiu de disputar o Masters 1000 de Cincinnati após sentir um incômodo no abdômen durante o treino. O carioca de 19 anos, que enfrentaria o australiano Christopher O'Connell pela terceira rodada, optou por se poupar para focar na recuperação física. O próximo compromisso de João Fonseca no circuito da ATP é o US Open, também nos Estados Unidos, entre os dias 25 de agosto e 13 de setembro. No horário de Brasília, 4 horas e 32 minutos.
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0: Quatro e trinta e três.

0: Muito bem, aqui no CBN Madrugada, espaço para a gente falar sobre um assunto dos mais importantes que tem relação com as nossas crianças, os nossos adolescentes. A plataforma Discord informou nesta segunda-feira que suspendeu a funcionalidade de transmissão ao vivo no Brasil. Respondeu a uma determinação da Agência Nacional de Proteção de Dados. Tudo isso por conta aí do caso de uma jovem, uma menina de 13 anos de idade que acabou morrendo durante uma transmissão. A gente vai conversar aqui no CBN Madrugada com o Ariel de Castro Alves, que é advogado, membro da Comissão de Defesa dos Direitos da Criança e do Adolescente do Conselho Federal da OAB, também ex-secretário nacional dos Direitos da Criança e do Adolescente. Ariel, muito bom dia, sempre um prazer tê-lo conosco aqui na CBN.
1: Um bom dia, Paulo. É um prazer falar com você, falar com os ouvintes do CBN Madrugada.
0: Primeiramente, Ariel, como é que você avalia essa medida adotada pelo Discord depois dessa determinação da Agência Nacional de Proteção de Dados?
1: Eu vejo que é uma medida que estabelece um precedente importante, até para obrigar as empresas, inclusive as chamadas Big Techs, que não é o caso do Discord, para que elas cumpram o ECA digital. Então, nós precisávamos reverter essa situação gravíssima da terra sem lei que se tornou a internet e das violações de direitos, principalmente das crianças e adolescentes, mas também violações de direitos em geral, direitos humanos, principalmente através das redes sociais, através da internet. Então, eu vejo como algo positivo que pode gerar efeitos com relação às demais empresas. Acho que a atuação da Agência Nacional de Proteção de Dados não pode ficar apenas restrita ao próprio Discord. Existem também informações de outras plataformas que foram usadas até por essa mesma rede que incentivou a automutilação dessa jovem de 13 anos e que acabou gerando o suicídio. Então, as demais empresas precisam também ser investigadas, as demais redes sociais que foram utilizadas também diante dessa situação gravíssima. É claro que esse caso, Paulo, ele é apenas a ponta do iceberg. São muitas as denúncias que estão se acumulando com relação ao próprio Discord. A SaferNet, ela informou recentemente que nos 5 primeiros meses desse ano foram 54% mais denúncias de violações aos direitos humanos no Discord com relação aos 5 meses do ano anterior. E a própria SaferNet informou que encaminhou para as autoridades, para a própria Agência Nacional de Proteção de Dados, mais de 2 mil denúncias relacionadas às violações de direitos humanos no Discord, principalmente violações aos direitos de crianças e adolescentes entre 2017 e 2026. Então, não é a primeira vez que nós temos denúncias relacionadas ao Discord. E essas denúncias estão cada vez mais se ampliando. É claro que muitas outras redes sociais, como o TikTok, o Instagram, Roblox, também acabam tendo muitas denúncias relacionadas a elas. E nós esperamos que todas sejam devidamente apuradas. Eu falo isso como alguém que tem defendido a regulamentação dessas redes sociais, que tem alertado a sociedade sobre os perigos da internet para as crianças e adolescentes. Depois de agosto do ano passado, quando vieram as denúncias do influenciador Felca sobre a adultização de crianças e adolescentes, eu também falei bastante sobre regulamentação inclusive, de que as big techs e as plataformas, elas lucravam com as violações aos direitos de crianças e adolescentes. E acabei até perdendo as minhas redes sociais da Meta em razão de tratar desses temas. Mas é algo que a gente precisa, de fato, enfrentar no Brasil, e eu vejo que esse precedente agora nos ajuda bastante a protegermos as crianças e adolescentes. Mas é claro que as famílias são fundamentais, Paulo, nesse processo.
0: Sim.
1: As famílias precisam estar sempre atentas com o que seus filhos fazem na internet. Muitos pais e mães eu vejo que ficam assim, achando que seus filhos estão protegidos quando estão num quarto, no computador, no tablet, no celular, e quando não estão nas ruas ou não vão para as baladas no final de semana, mas muitas vezes essa não é a realidade. Muitas vezes eles estão até mais desprotegidos e mais em situações de risco ou até cometendo também crimes, atos infracionais na internet. Muitas famílias têm sido surpreendidas com operações da Polícia Federal, com as polícias estaduais, porque seus filhos adolescentes também estão envolvidos aí em redes de golpes, em redes também de exploração sexual de crianças e adolescentes, de pornografia infantil, e nesses casos também de incentivo ao suicídio, às automutilações.
0: Eu queria abordar exatamente esse aspecto, Ariel. Obviamente que a regulamentação, as punições são importantes, mas você tocou num assunto importantíssimo, que era a minha segunda questão, justamente as medidas que podem ser adotadas pelas famílias, pela escola, preparar essas crianças para esse ambiente. Porque a gente sabe, já fomos adolescentes, já fomos crianças, que somente proibir não vai adiantar nada. Ah, você não pode entrar, imagino que há importância aí de se conscientizar, tentar a conscientização, educação dessas crianças e adolescentes em relação aos perigos que a internet pode oferecer. Como trabalhar essa questão na família, na escola, na comunidade, hein, Ariel?
1: Sim, Paulo, o fundamental, o próprio ECA Digital, ele estabeleceu algo que nem precisava ser estabelecido em lei, que é a supervisão parental, que é o controle que os pais e mães devem realizar sobre o que os seus filhos estão interagindo e consumindo na internet. Mas no Brasil, até as obrigações dos pais e das mães mínimas com relação aos seus filhos precisam estar previstas na legislação. Então, o Estatuto da Criança e do Adolescente Digital, que entrou em vigor em março, ele estabelece exatamente essa supervisão, esse controle parental. Nós sabemos que hoje mais de 90% das crianças e adolescentes estão usando cotidianamente a internet e as pesquisas tratam exatamente disso. Mais de 80% de crianças e adolescentes já têm suas redes sociais. 71% de crianças entre 3 e 5 anos também estão usando a internet. Tivemos pesquisas que demonstraram que 57% dos adolescentes já foram expostos a conteúdos considerados nocivos, violadores de direitos. Então, é necessário que os pais e mães, de fato, exerçam o que nós temos na lei brasileira, que são os deveres do poder familiar, de amparar, de cuidar, de proteger, de educar os filhos, A gente sabe que, muitas vezes, até pelo trabalho, pelas atividades do dia a dia, nem sempre os pais e mães estão devidamente presentes, estão participando da vida dos filhos, e hoje até por conta dos celulares, aquele almoço de família já não ocorre da forma que era no passado, Na nossa época que não tinha a internet, não tinham os celulares, onde a gente almoçava com o pai e mãe e perguntavam sobre como foi a escola, como que estavam as atividades, o que pretendia fazer naquele dia, naquela semana. A gente sabe que hoje está cada um com seu celular, muitas vezes não se reúnem na mesa, não conversam, então as interações são cada vez mais limitadas. Eu sempre digo que também o abandono, a negligência, ela não ocorre apenas nas famílias pobres, né? Até pelas questões de vulnerabilidade social, mas ocorre também nas famílias de classes mais abastadas. Abandonar um filho, uma filha na internet, na televisão, onde quer que seja, é uma forma também de abandono. Então, nós precisamos que pais e mães estejam fiscalizando, monitorando, dialogando com seus filhos, instruindo, educando, orientando sobre os perigos da internet, até com base em casos, né, como esse mesmo, da menina que, de 13 anos, que acabou, né, morrendo depois de ser instigada aí ao suicídio, à automutilação. A partir dessas tragédias, nós temos que tentar evitar outras tragédias, né? Tivemos recentemente casos dos desafios do desodorante, por exemplo, que vitimaram crianças e adolescentes, divulgados em várias redes sociais. Então, é necessário que os pais e mães estejam atentos a essas situações. E a escola, Paulo, tem um papel fundamental. Eu sou defensor da escola, principalmente da escola pública. Eu sei que você também é um defensor da educação e da escola.
0: Sim.
1: A escola, acima de tudo, é um espaço de formar para a cidadania. Além de ensinar matemática, português, a geografia, a história, a biologia, nós sabemos que a escola é um espaço de convivência na diversidade, de formação para a cidadania. Foi muito positiva a legislação que limitou o uso de celulares nas escolas, até para ampliar a interação e a convivência dos próprios estudantes com seus educadores também. Mas a escola tem que também ter matérias, tem que estar nos currículos escolares, até de forma transversal, pode ser tratada até em todas as matérias, por todos os professores, as questões de navegação segura na internet. É uma contradição que eu sempre cito. De fato, nós precisamos ampliar o acesso à internet. Você deve lembrar da época que nós lutávamos pela inclusão digital.
0: Sim.
1: Que nós queríamos que todos tivessem acesso aos computadores, à internet, porque muitas pessoas estavam excluídas. E aí veio a pandemia, lá em 2020, e para estudar, as crianças e adolescentes precisavam ter acesso à internet. Naquela época, nós reivindicamos até que os poderes públicos, municípios, estados, estivessem fornecendo pacotes de dados, fornecendo tablets, notebooks, até celulares para os estudantes poderem estudar à distância naquele momento do isolamento social. Isso certamente ampliou muito o acesso à internet e acabou, por consequência, ampliando o acesso às redes sociais, até porque na pandemia as pessoas se comunicavam menos presencialmente e muito mais por redes sociais, assim como vocês da imprensa trabalharam também muito usando as redes sociais, usando os aparelhos de informática. Então, essa é uma contradição que ocorreu, ampliou-se toda essa inclusão digital.
0: É um efeito colateral aí, né, Ariel?
1: A internet é os efeitos colaterais. A gente sabe que tem aspectos positivos para a educação, para a informação, para a comunicação, para a gente acompanhar familiares que estão do outro lado do mundo, mas tem os aspectos negativos, que são os crimes que vieram se proliferando nesses períodos, e principalmente as violações aos direitos de crianças e adolescentes, além do vício. Hoje nós precisamos de centros de apoio psicossociais para que as pessoas possam conseguir sair do vício e da dependência desse aparato tecnológico. Sim. E nós mesmos precisamos ter essa meia-culpa de que estamos todos viciados.
0: É verdade. Ariel, a gente tem mais dois minutinhos aqui. Você falou bastante aí sobre essa questão da automutilação que acabou gerando o suicídio da garota, mas a gente sabe que há outras, muitas ameaças pela internet para as crianças, para os adolescentes, a questão da violência sexual, a questão das drogas. Queria que você falasse um pouco sobre essas outras ameaças também.
1: Sim, certamente. Acho que uma das questões que, nesse caso, acabou aí gerando essa sanção, de alguma forma, ao Discord, né? É importante dizer que ele não está banido do Brasil, mas é apenas a suspensão das lives, até que ele se adeque ao Estatuto da Criança e do Adolescente Digital, foi essa demora de 25 minutos para derrubar a sala virtual em que ocorria a live, que acabou gerando a morte da menina de 13 anos. Eu vi até na imprensa o apelo da mãe dela para que os pais e mães estejam muito atentos ao que os seus filhos estão interagindo na internet, orientarem, prevenirem, né, o que a gente vem tratando aqui. Mas essa é apenas uma ponta aí do iceberg, né? A questão é muito mais ampla. De fato, a violência sexual é um dos mais graves problemas que nós temos, a exploração sexual infanto-juvenil, a pornografia infantil. Nós temos agora uma nova legislação que entrou em vigor recentemente, na semana passada praticamente, que trata aí de penas para os casos de violências sexuais contra crianças e adolescentes na internet, que prevê assistência psicológica através do Sistema Único de Saúde para as vítimas, que prevê formas de reparação às próprias vítimas por parte dos autores, dos agressores dessas violências sexuais. E temos várias redes, infelizmente, e de crime até organizado hoje nos sistemas virtuais. E precisamos cada vez mais ter polícias especializadas, delegacias especializadas da criança e do adolescente para o combate aos crimes cibernéticos, varas especializadas na justiça, porque também não adianta só termos legislações e não termos os órgãos efetivos, as estruturas de Estado que possam dar conta dessa fiscalização, desse monitoramento. Muito tem se questionado a Agência Nacional de Proteção de Dados sobre essa própria suspensão aí das lives do Discord, mas essa agência está prevista no ECA Digital como uma fiscalizadora, uma agência de monitoramento. Então, entendo legítima essa atividade dela estar suspendendo momentaneamente. O ECA Digital também prevê punições, podem chegar a 10% dos lucros dessas empresas da internet, ou até 50 milhões. Então, é necessário que a gente consiga aí que essas empresas, elas criem equipes especializadas, não podem só ficar refém da inteligência artificial para que elas possam monitorar e possam prevenir as situações, como aconteceu nesse caso do Discord. Eles não conseguiram atuar imediatamente, demoraram 25 minutos, não preveniram aquela situação. Precisamos de equipes especializadas, assim como vocês aí na rádio têm uma equipe grande, especializada, de vários setores, da produção, da edição, da apresentação. Essas empresas da internet precisam ter pessoas capacitadas, especializadas, e não podem ficar apenas com a inteligência artificial querendo lucrar apenas com as atividades que realizam por meio das redes sociais.
0: Muito bem. Ariel de Castro Alves, advogado, membro da Comissão de Defesa dos Direitos da Criança e Adolescente do Conselho Federal da OAB, ex-presidente do CONANDA, que é o Conselho Nacional dos Direitos da Criança e do Adolescente. Ariel, mais uma vez, muito obrigado pela gentileza aqui com a CBN. Um bom dia e até uma próxima.
1: Muito obrigado, Paulo. Um grande apreço pelo seu trabalho. Um grande abraço a você e a toda a equipe da Rádio CBN.
0: Muito obrigado. Agora 4h53, e olha, morreu na noite desta segunda-feira em São Paulo, aos 98 anos, a atriz Laura Cardoso, um dos maiores nomes da dramaturgia brasileira. Segundo a família, a artista morreu em casa após se sentir mal. Cerimônia de velório acontecer nesta terça-feira, daqui a pouco, a partir das 8 horas da manhã até as 2 da tarde, no bairro da Bela Vista, na região central de São Paulo. A gente tem mais informações sobre essa bela trajetória da Laura Cardoso com a Yasmin Caetano.
2: A história de Laura Cardoso caminha junto com a história da televisão brasileira. O talento para interpretar diferentes papéis em novelas clássicas trouxe a atriz para dentro da casa de cada um que a assistia. Apaixonada pelo trabalho, Laura Cardoso abraçava cada personagem com interesse e profissionalismo. Em 7 décadas de carreira, sempre esteve aberta a novos desafios, como contou ao programa Encontro, da TV Globo.
3: Todos os personagens que eu faço, que eu interpreto, eu amo. Não tem um personagem que eu tenha reclamado, dito, não quero, não faço assim. Eu me dedico de corpo e alma àquele personagem, àquele trabalho.
2: Nascida em setembro de 1927, a jovem Laurinda de Jesus Cardoso passou a infância encantada com a ideia de interpretar e contar histórias. Filha de imigrantes portugueses em São Paulo, a família apresentou uma resistência inicial pela carreira artística, mas isso não a impediu de seguir atrás do teatro. Estreou em radionovelas na década de 1940 e, por conselho de um produtor, deixou de ser Laurinda para ser Laura, o nome artístico que acompanhou ela a vida toda. A CBN, Laura Cardoso, relembrou como foi trabalhar na era de ouro do rádio, quando as histórias ainda eram imaginadas pelo público.
3: O rádio sempre foi uma coisa muito boa. Uma coisa completa. Ele te dá tudo, ele te transmite tudo. Canto, a música, a voz, a palavra, que é importantíssima. As vozes eram cuidadosamente escolhidas para o personagem.
2: O rádio também trouxe o amor. Foi nos bastidores das emissoras que conheceu o ator e escritor Fernando Balerone, com quem se casou em 1949.
3: Ele era ator na Tupi, tinha uma belíssima voz, e nós nos conhecemos ali e nos casamos ali, enquanto estávamos na Tupi. Era uma pessoa encantadora.
2: Com ele, teve 2 filhas e também enfrentou o luto da morte de um terceiro filho no parto. Laura se tornou viúva cedo. Balerone morreu em 1980, aos 57 anos, e foi o único marido da atriz. E na televisão, o primeiro trabalho veio na recém-inaugurada TV Tupi, no programa Tribunal do Coração, de 1952. Ela contou sobre o início da carreira na televisão ao programa Conversa com Bial, em 2020.
3: A gente, às vezes, não conhecia o texto, mas estudava, lia. E a gente, entre nós, os colegas, dizia, vamos tentar fazer assim. Se não der certo, a gente faz na forma. E foi isso. E muita coisa a gente acertou e muita coisa a gente errou. Mas a gente tentou fazer o que está aí.
2: Em 1981, estreou na TV Globo como Alda, na novela Brilhante. Depois de um período em outra emissora, voltou aos estúdios da Globo e não parou de crescer como uma das principais atrizes da casa. Depois de Alda, vieram Isaura, de Mulheres de Areia, Doroteia, da adaptação de Gabriela, Soraya, de Explode Coração e a avó Carmen, de Chocolate com Pimenta. O último papel foi Matilde, na novela A Dona do Pedaço, de 2019. Laura Cardoso também recebeu 2 prêmios Shell, um dos mais importantes do teatro brasileiro. Levou para casa o título de melhor atriz no Festival de Cinema Brasileiro de Miami e no Grande Prêmio Cinema Brasil. E em 2006 foi condecorada com a Ordem do Mérito Cultural, homenagem do governo brasileiro pelo trabalho no cinema, no teatro e na televisão. De São Paulo, Yasmin Caetano.
0: Faltam 2 minutos agora para 5 da manhã, ponto final, na edição de hoje aqui do CBN Madrugada, produção do Matheus de Souza, trabalhos técnicos comigo aqui, Ricardo Garcia.
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0: Vem aí Edmilson Fernandes com o repórter CBN e, na sequência, o Frederico Goulart com o CBN Primeiras Notícias. Mais uma vez, muitíssimo obrigado pela sua companhia, que você tenha uma excelente terça-feira. E a gente volta à meia-noite. Letícia Valente chegando aqui para o repórter CBN. Tchau.
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0: Terça-feira, 18 de agosto de 2026. O número de mulheres candidatas à presidência nas eleições deste ano caiu pela metade. Das 13 chapas presidenciais registradas, apenas duas são lideradas por mulheres, contra quatro na eleição de 2022. Ao todo, sete mulheres compõem as chapas deste ano. Além das duas presidenciáveis, cinco concorrem à vice-presidência, uma a menos que em 2022. A Comissão de Valores Mobiliários abriu um processo contra a presidente do Banco do Brasil, Tarciana Medeiros. A ação também envolve o vice-presidente de Relações com Investidores da instituição, Marco Giovanni Tobias. A apuração investiga supostas declarações excessivamente positivas que poderiam induzir investidores ao erro. Em nota, o banco afirmou que prestará esclarecimentos assim que tiver acesso à íntegra dos autos. Diálogos obtidos pela Polícia Federal apontam que a empresária Roberta Luxinger comprou joias para o ex-chefe de gabinete do presidente Lula, Marco Aurélio Santana Ribeiro. A defesa de Marcola afirma que as peças faziam parte de um empréstimo já quitado. As apurações também miram mensagens entre a lobista e o empresário Fábio Luiz Lula da Silva, o Lulinha. Em uma conversa de março de 2024, a empresária afirmou que os dois trabalhavam em um nível diferenciado e diz que o futuro é a Suíça. A defesa do filho do presidente contesta a autenticidade das provas e denuncia vazamentos ilegais. No horário de Brasília, 5 horas.
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2: Olá, bom dia, estamos no ar, chegando para mais uma edição CBN Primeiras Notícias. Hoje é terça-feira, dia 18 de agosto de 2026. Acorda aí, estamos juntos mais uma vez, das 5 às 6 horas da manhã, passeando pelos principais assuntos, os principais temas, as notícias que vão repercutir pelo Brasil e pelo mundo. As primeiras notícias você confere aqui com a gente na programação da CBN. A gente abre a programação da CBN. Acordando todo mundo, você que pulou da cama, você que ouviu agora o despertador tocar, já vai sinalizando, já vai apontando aí também para nossa transmissão nas telas, YouTube, Globoplay, estamos com imagens. Você pode participar no chat do YouTube, já está aberto o nosso canal por lá também. Na tela fica passando também o número do Zap. Quem quiser interagir pelo WhatsApp, 21 997642381, 997642381. Pessoal que está acordando agora, pessoal que atravessou a madrugada com o Paulo Galvão no CBN Madrugada, também é nosso convidado a continuar aqui na CBN até às 6 da manhã. Estarei mais uma vez na companhia de Ana Paula Jaume. Tudo bem, Ana Paula? Bom dia para você.
3: Oi, Fred. Bom dia para você. Bom dia também para o nosso ouvinte. Terça-feira, vamos lá.
2: É isso, terça-feira, vamos lá. Você sabe que a gente sempre abre o programa com os três principais destaques, os três principais assuntos do dia que vão para o podcast do PN nas plataformas de áudio. Mas claro que hoje não podemos deixar de falar, uma notícia triste aí da madrugada, a morte da atriz Laura Cardoso aos 98 anos de idade. A informação foi confirmada por familiares, uma das grandes atrizes brasileiras, grandes damas do teatro, da televisão, que construiu a memória aí da TV brasileira com personagens inesquecíveis. Fica aqui a nossa despedida, né? Nosso pesar, nossa homenagem, e a gente fala disso também no CBN Primeiras Notícias de hoje. Os três assuntos que vão pro ar no podcast, a gente comenta também a presença do presidente Lula ontem na margem equatorial, né? Foi confirmada a presença de petróleo depois de um longo processo de pesquisa. Agora, vamos saber como é que vai ser essa exploração. Ontem teve, inclusive, tons políticos, né? O presidente Lula, presidente da Petrobras, fazendo aquela foto com a mão manchada de petróleo. Pois é, e o presidente Lula aproveitou também para fazer a primeira aparição pública junto com Davi Alcolumbre depois da crise recente entre os dois. Como é que vai ser essa exploração? Ontem Lula falou sobre não aceitar interferência estrangeira ali na exploração do petróleo na margem equatorial, comparou a jazida ali na região ao pré-sal e começou também a rebater críticas por conta, né, da questão dos combustíveis fósseis no momento em que o mundo pede e implora por uma transição energética diante dos fenômenos climáticos que a gente tem presenciado aí. Vamos falar sobre a crise no varejo brasileiro. A nova vítima, Casas Bahia, pedindo recuperação judicial, centenas de demissões e o que vem pela frente. Explicamos também para você aqui. Período eleitoral, as campanhas começaram ontem, uma agenda importante do presidente do TSE, Nunes Marques, defendendo as urnas eletrônicas para diplomatas e embaixadores. Também tratamos desse tema no nosso programa. Vamos nessa, Ana Paula?
3: Vamos lá, Fred.
2: Estamos juntos. CBN Primeiras Notícias de hoje já começou.
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2: A Petrobras espera concluir em 20 dias a perfuração do poço de petróleo na bacia da Foz do Amazonas para calcular o volume de petróleo na região. A pesquisa no poço pioneiro de Morfo, a 175 quilômetros da costa do Amapá, também vai confirmar a viabilidade comercial da reserva. A confirmação da presença do material a quase 3 mil metros de profundidade foi detalhada pela presidente da estatal, Magda Chambriar, durante visita oficial do presidente Lula a Oiapoque. O presidente visitou o navio sonda responsável pelas operações em alto mar e classificou o achado como um marco para a soberania nacional e a segurança energética. Em pronunciamento, Lula rebateu questionamentos externos à exploração de combustíveis fósseis na região, prometeu proteção ambiental e defendeu a autonomia brasileira no setor. Em tom de campanha, Lula aproveitou o evento para fazer a primeira aparição pública com o presidente do Senado, Davi Alcolumbre, após a recente reconciliação entre os dois. Quem nos conta os detalhes é a repórter Samantha Klein.
4: Em agenda da Petrobras para confirmar a existência de petróleo em poço do Amapá, na Foz do Amazonas, o presidente Lula esteve ao lado de Davi Alcolumbre e elogiou o senador por ter dado andamento a pautas consideradas importantes para o governo. A visita ao navio sonda da Petrobras foi a primeira aparição pública de Lula e Alcolumbre depois de meses de atrito por conta da derrota ao governo com a indicação de Jorge Messias ao Senado. Na agenda, Lula ainda lembrou da polêmica em torno da exploração do petróleo na chamada margem equatorial e ressaltou que o poço está a mais de 500 quilômetros da Foz do Amazonas e a 175 quilômetros do litoral. Para ele, a descoberta pode ser o passaporte para o futuro, sem comprometer os investimentos em transição energética.
5: Quando aconteceu a COP aqui, o ano passado, muita gente queria que eu não declarasse que tinha conquistado a licença, porque diziam que os europeus iam ficar chateados, até que ele anunciasse que ia procurar petróleo, porque ele queria que a gente só falasse do fim do combustível fóssil. E eu tomei a decisão de anunciar antes da COP que a gente ia fazer a prospecção aqui. Porque o que estava em jogo eram os interesses do país e os interesses da nossa empresa. Isso aqui pode se chamar passaporte para o futuro desse país.
2: O Ministério Público Federal enviou um ofício ao IBAMA estipulando prazo de 5 dias para que os órgãos prestem esclarecimentos detalhados sobre os pedidos de novas perfurações marítimas. Os procuradores apontam preocupações com impactos socioambientais cumulativos sobre a fauna marinha e comunidades tradicionais da costa amazônica. A recuperação judicial das Casas Bahia ampliou de vez a crise no varejo brasileiro. O drama da empresa ganhou mais um capítulo após o grupo protocolar na justiça o pedido de reestruturação judicial, somando uma dívida de 17 bilhões e 300 milhões de reais. O movimento ocorre logo depois da divulgação de um prejuízo de 10 bilhões e 100 milhões de reais no segundo trimestre desse ano, um resultado 18 vezes pior do que o registrado no mesmo período do ano passado. O impacto no dia a dia da operação foi imediato. Só nesse mês, a companhia fechou cerca de 300 lojas e demitiu 3 mil funcionários, o que equivale a 10% de todo o seu quadro de pessoal. Para o economista da FGV, Gustavo Pessoa, a recuperação judicial dá fôlego, mas exige mudanças na companhia.
6: Eu evitaria dizer que ela continuará funcionando normalmente. A recuperação judicial contratempo, ela não cria rentabilidade. As Casas Bahia só se recupera de fato se conseguir transformar esse tempo em uma operação menor, mais eficiente, com geração recorrente de caixa e uma estrutura de capital compatível com o novo tamanho da companhia.
2: A situação das Casas Bahia não é um caso isolado e reforça uma onda brutal de turbulências no tradicional varejo brasileiro. O pano de fundo para essa paralisia é a combinação de dois fatores econômicos principais: a taxa básica de juros mantida em patamares altos por um longo período, o que encarece o crédito e prejudica o caixa das empresas, e o alto endividamento das famílias, que reduz drasticamente o consumo. Dados da Serasa Experian mostram que apenas nos quatro primeiros meses desse ano foram apresentados 268 pedidos de recuperação judicial no país, envolvendo mais de 600 empresas. No varejo, o problema gera um efeito cascata imediato, que é a falta de dinheiro, levando os fornecedores a suspenderem o envio de mercadorias. Sem produto em estoque, as vendas despencam e a receita da empresa encolhe ainda mais. Outras grandes redes enfrentam o mesmo gargalo financeiro por motivos parecidos. A loja Marabrás, por exemplo, solicitou proteção judicial com 140 milhões de reais em dívidas. Já o grupo Toque, controlador da Mobile e da Tok Stok, pediu recuperação em maio com um endividamento de 1 bilhão e 100 milhões de reais. A Americanas entrou em recuperação no início de 2023, depois da revelação de uma fraude fiscal de 25 bilhões de reais. A empresa segue tentando se reestruturar após receber aportes dos sócios controladores, de fechar centenas de pontos de venda e de alienar ativos para tentar encerrar o processo judicial. Em Brasília, o presidente do Tribunal Superior Eleitoral, ministro Nunes Marques, defendeu ontem a segurança das urnas eletrônicas e a transparência das eleições durante um encontro com embaixadores e diplomatas. O ministro também falou sobre o combate à desinformação e o uso da inteligência artificial nas campanhas. O tema deve voltar ao centro dos debates nesta terça-feira, numa reunião do presidente do TSE com os demais ministros da corte para discutir o caso do vídeo do ex-presidente Jair Bolsonaro produzido por inteligência artificial. João Rosa.
7: Oi, Fred. O presidente do Tribunal Superior Eleitoral, ministro Nunes Marques, defendeu o sistema eleitoral brasileiro e as urnas eletrônicas durante uma reunião com cerca de 100 representantes de embaixadas no Brasil. Nunes Marques afirmou que as urnas são seguras e que o processo eleitoral brasileiro é transparente. O ministro ainda ressaltou que o Brasil é referência mundial em eleições. Ele também disse que organismos internacionais poderão enviar representantes para acompanhar as eleições deste ano. Durante a reunião, o presidente do TSE falou sobre os desafios envolvendo as plataformas digitais nas eleições. Nunes ressaltou que o tribunal determinou que as plataformas apresentassem planos com medidas para proteger a integridade das eleições.
8: Para além disso, todas assumiram o compromisso de, nos finais de semana em que ocorrerão o primeiro e o segundo turnos, enviar representantes ao TSE para participar de uma sala de situação voltada a impedir a disseminação de publicações que visem interferir na vontade do eleitor no momento mais crítico da eleição.
7: Segundo o TSE, um representante da diplomacia dos Estados Unidos participou da reunião. Nunes também destacou as medidas adotadas pelo tribunal para combater o uso indevido da inteligência artificial nas eleições. Entre elas está a criação de uma comissão permanente e de um plano de ação voltado ao uso da IA. Esse tema, inclusive, deve voltar a ser discutido pelo TSE nos próximos dias, quando a corte deverá analisar o caso do vídeo produzido com inteligência artificial em que o ex-presidente Jair Bolsonaro aparece declarando apoio à candidatura do filho Flávio Bolsonaro. Esse julgamento pode fixar as regras sobre o uso de deepfake nas eleições. Inclusive, nesta terça-feira, Nunes marcou uma reunião com os demais ministros da corte justamente para discutir o caso. Eu volto com você, Fred.
2: Agora são 5 horas e 14 minutos.
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9: Bom dia a quem nos acompanha na cidade, estado de São Paulo. Sou Pedro Fagundes, fico com vocês na próxima hora para contar as notícias do nosso estado. Conto que Júlia Falcão Cos, de 27 anos, afirmou que o marido, o empresário Ivo Cos, de 48, já tinha um histórico de violência antes da agressão que deixou o rosto dela desfigurado no último sábado, em Pinheiros. Em entrevista à Globo News, Júlia disse que já havia registrado outros boletins de ocorrência contra o marido, inclusive por estupro matrimonial, e chegou a obter uma medida protetiva. Segundo ela, as agressões eram seguidas de pedidos de desculpas. Júlia contou que depois de um jantar, ela foi atacada com socos no rosto e no corpo. As agressões continuaram dentro do carro, durante o caminho de volta e depois na rua e na casa do casal. Ela conseguiu fugir e foi socorrida por vizinhos até a chegada da polícia. Júlia afirmou que retirou uma medida protetiva quando reatou o casamento, mas que outros procedimentos continuam em andamento. Ivo Cos foi preso por lesão corporal e ameaça. Depois da audiência de custódia, a justiça converteu a prisão em preventiva. Em outro caso de violência contra a mulher, também foi mantido preso o homem acusado de matar a ex-companheira a facadas dentro de um supermercado no Morro Grande, na Zona Norte. Segundo a polícia, Lafayette Gonzaga da Silva atacou Angelita Manuela Rodrigues enquanto ela aguardava na fila de compras na tarde de domingo. Ele tentou fugir, mas foi detido. Antes do feminicídio, Lafayette também teria esfaqueado o cachorro da vítima. O caso foi registrado como feminicídio, violência doméstica e também abuso contra animais. Agora que são 5:16.
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2: Vamos para a agenda do dia. O que está programado para acontecer hoje, nessa terça-feira, 18 de agosto. Assuntos que a gente vai monitorar ao longo das próximas horas. Os candidatos à presidência da República, Flávio Bolsonaro, Romeu Zema, Ronaldo Caiado, Renan Santos e Augusto Cury, vão participar em Brasília do Encontro com Presidenciáveis, Diálogo para o Futuro. É um evento promovido pela União de Entidades de Comércio e Serviço. O presidente Lula não confirmou presença. Caiado e Zema também participam de eventos em São Paulo. A gente acompanha a agenda dos candidatos também ao longo das próximas horas. Ainda sobre política e eleição, já comentamos, né, que o TSE vai discutir hoje a questão da inteligência artificial, proibição de deepfakes na propaganda eleitoral. Os ministros vão avaliar desde o veto dessa tecnologia, o veto total, até restrições focadas em conteúdos que induzam eleitores ao erro ou prejudiquem os candidatos, né? Também acompanhamos desdobramentos ao longo das próximas horas da crise no IBGE. O IBGE disse ontem que vai manter o calendário de divulgação de indicadores econômicos, apesar da greve dos servidores no Rio de Janeiro deflagrada ontem. A paralisação é mais um capítulo da crise entre os trabalhadores e a gestão do presidente Márcio Pockmann, que se arrasta desde 2024 e já provocou a exoneração de diretores. O caso Lulinha também segue repercutindo nessa terça-feira. A Polícia Federal identificou mensagens trocadas entre Fábio Luiz Lula da Silva, filho do presidente Lula, e a empresária Roberta Luxinger sobre a realização de reuniões de negócios. A localização foi feita dentro da operação que apura fraudes no INSS. Em uma conversa de março de 2024, a empresária diz que os dois trabalhavam em um nível diferenciado e diz que o futuro é a Suíça. A defesa do filho do presidente contesta a autenticidade das provas e denuncia também vazamentos ilegais. Também hoje acompanhamos a despedida da atriz Laura Cardoso, já comentamos aqui na abertura do nosso programa, grande dama do teatro, do cinema, da TV brasileira, uma das maiores atrizes do país, que morreu nessa segunda-feira aos 98 anos de idade, referência na história da dramaturgia brasileira. A confirmação da morte foi feita pela família, também nas redes sociais da artista. Ela completaria 99 anos agora em setembro. De acordo com Fátima Cardoso, filha da atriz Laura Cardoso, ela morreu em casa depois de se sentir mal. Já está confirmada a cerimônia de velório, vai acontecer hoje às 8 horas da manhã, entre as 8 da manhã e as 2 da tarde, no bairro Bela Vista, na região central de São Paulo. A gente vai acompanhar agora um pouquinho da longa trajetória de Laura Cardoso, no cinema, no teatro, na TV, nas artes brasileiras, na reportagem da Yasmin Caetano.
10: A história de Laura Cardoso caminha junto com a história da televisão brasileira. O talento para interpretar diferentes papéis em novelas clássicas trouxe a atriz para dentro da casa de cada um que a assistia. Apaixonada pelo trabalho, Laura Cardoso abraçava cada personagem com interesse e profissionalismo. Em 7 décadas de carreira, sempre esteve aberta a novos desafios, como contou ao programa Encontro, da TV Globo.
11: Todos os personagens que eu faço, que eu interpreto, eu amo. Não tem um personagem que eu tenha reclamado, dito, não quero, não faço assim. Eu me dedico de corpo e alma àquele personagem, àquele trabalho.
10: Nascida em setembro de 1927, a jovem Laurinda de Jesus Cardoso passou a infância encantada com a ideia de interpretar e contar histórias. Filha de imigrantes portugueses em São Paulo, a família apresentou uma resistência inicial pela carreira artística, mas isso não a impediu de seguir atrás do teatro. Estreou em radionovelas na década de 1940 e, por conselho de um produtor, deixou de ser Laurinda para ser Laura, o nome artístico que acompanhou ela a vida toda. A CBN, Laura Cardoso, relembrou como foi trabalhar na era de ouro do rádio, quando as histórias ainda eram imaginadas pelo público.
12: O rádio sempre foi uma coisa muito boa. Uma coisa completa, ele te dá tudo, ele te transmite tudo, canto, a música, a voz, a palavra, que é importantíssima. As vozes eram cuidadosamente escolhidas para o personagem.
10: O rádio também trouxe o amor. Foi nos bastidores das emissoras que conheceu o ator e escritor Fernando Balerone, com quem se casou em 1949.
12: Ele era ator na Tupi, tinha uma belíssima voz, e nós nos conhecemos ali e nos casamos ali, enquanto estávamos na Tupi. Era uma pessoa encantadora.
10: Com ele, teve 2 filhas e também enfrentou o luto da morte de um terceiro filho no parto. Laura se tornou viúva cedo. Balerone morreu em 1980, aos 57 anos, e foi o único marido da atriz. E na televisão, o primeiro trabalho veio na recém-inaugurada TV Tupi, no programa Tribunal do Coração, de 1952. Ela contou sobre o início da carreira na televisão ao programa Conversa com Bial, em 2020.
13: A gente, às vezes, não conhecia o texto, mas estudava, lia. E a gente, entre nós, os colegas, dizia, vamos tentar fazer assim. Se não der certo, a gente faz na forma. Né? E foi isso. E muita coisa a gente acertou e muita coisa a gente errou. Mas a gente tentou fazer o que está aí.
10: Em 1981, estreou na TV Globo como Alda, na novela Brilhante. Depois de um período em outra emissora, voltou aos estúdios da Globo e não parou de crescer como uma das principais atrizes da casa. Depois de Alda, vieram Isaura, de Mulheres de Areia, Doroteia, da adaptação de Gabriela, Soraya, de Explode Coração, e a avó Carmen, de Chocolate com Pimenta. O último papel foi Matilde, na novela A Dona do Pedaço, de 2019. Laura Cardoso também recebeu 2 prêmios Shell, um dos mais importantes do teatro brasileiro. Levou para casa o título de melhor atriz no Festival de Cinema Brasileiro de Miami e no Grande Prêmio Cinema Brasil. E em 2006, foi condecorada com a Ordem do Mérito Cultural, homenagem do governo brasileiro pelo trabalho no cinema, no teatro e na televisão. De São Paulo, Yasmin Caetano.
2: E ao longo do dia aqui na programação da CBN, a gente vai seguir rendendo homenagens a Laura Cardoso, ouvindo amigos, colegas de trabalho, a despedida a uma das nossas maiores atrizes. Agora são 5h23.
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2: Vamos saber da Josélia Pegorim como é que fica o tempo para você que está saindo de casa, se preparando aí para o dia que está começando. Qual é a previsão para hoje em todo o Brasil?
14: Um grande sistema de alta pressão atmosférica predomina sobre o interior do Brasil e causa um bloqueio na atmosfera. Por causa deste bloqueio, deste sistema de alta pressão, quase todo o Brasil tem uma terça-feira com muito sol, poucas nuvens, mas o alerta é para o ar muito seco. Níveis de umidade até um pouco abaixo dos 20% devem ser observados em muitas áreas do Centro-Oeste, do Tocantins, até no extremo oeste de São Paulo, do Triângulo Mineiro e mesmo em áreas do interior do Maranhão, do Piauí, do oeste da Bahia. Ao mesmo tempo, este bloqueio atmosférico mantém uma concentração de instabilidade no extremo sul do Rio Grande do Sul. Áreas com a fronteira com o Uruguai ficam em alerta máximo para grandes volumes de chuva. Região da Campanha, onde está Bagé, por exemplo, Santa Vitória do Palmar, Chuí, podem acumular apenas nesta terça-feira 100, 150 milímetros de chuva. É uma situação de alerta máximo porque o volume de chuva é muito elevado, poderá causar muitos transtornos para a população lá na fronteira com o Uruguai. Além de alagamentos, nós também poderemos ter queda de granizo e ventos intensos que podem até superar um pouco os 90 km por hora. Mas na maior parte do sul do Brasil, esta terça-feira é um dia de muito sol e até com temperaturas altas em relação a essa época do ano. Sudeste, centro-oeste, na maior parte do nordeste e norte do Brasil, sol forte e calor também. Pancadas de chuva moderadas a fortes podem acontecer em toda a faixa litorânea, desde a região de Salvador até a região de Maceió. No extremo norte do Brasil, pancadas de chuva moderadas também no Amapá, na região de Belém, no noroeste do Amazonas, e também há condições para pancadas de chuva moderadas a fortes na região do Acre.

0: A partida terminou empatada em 0-0, o confronto está em aberto. Depois do tropeço na semana passada, o Fluminense trocou de técnicos. O Beldia foi demitido, vai com o Marcão hoje no comando para tentar a vaga nas quartas de final. Tem bola rolando também para outro tricolor, o São Paulo, na Sul-Americana. O São Paulo vai encarar o Bolívar no Morumbis. Semana passada também houve empate na altitude de La Paz, 1-1, confronto também aberto. Ontem foi encerrada a 23ª rodada do Campeonato Brasileiro, partida isolada nessa segunda-feira. Internacional e Remo empataram em 1-1. O time gaúcho tem 24 pontos, é a primeira equipe fora da zona do rebaixamento. O Remo tem 23, é o antepenúltimo colocado na tabela. 5:27. Vamos em frente, tá na hora das manchetes dos jornais do dia. Dessa terça-feira, 18 de agosto, quem vai trazer aqui as capas, as principais publicações de hoje nas bancas logo mais, é a Ana Paula Jaume. Bora nessa, Ana Paula?
1: Vamos lá, Fred.
0: Bom, manchete, capa do Globo, já na tela da nossa transmissão, para você que confere no Globoplay no YouTube. A notícia principal do Globo é a crise do varejo, né? A gente comentou esse assunto. Casas Bahia pedindo recuperação judicial. Outro tema que a Ana Paula vai comentar aqui com a gente, há pouco a gente também falou sobre a presença do presidente Lula junto com Dalvi Alcolumbre ontem lá no Amapá, né? No início da descoberta lá do petróleo na margem equatorial. E o Globo fez uma reportagem exatamente explicando um pouco esse movimento de reaproximação de muitos políticos do Congresso, a cúpula do Congresso Nacional, não só Dalvi Alcolumbre, mas também Hugo Mota, reaproximação ao presidente Lula. E a intenção dessa reaproximação não é apenas agora o processo eleitoral, né, a eleição de outubro, mas também uma outra eleição importante no começo do ano que vem, que é a sucessão na mesa diretora na Câmara e no Senado. Não é isso, Ana Paula?
1: É, um dos principais sinais dessa reaproximação, como você lembrou, aconteceu no Amapá. Lula estava ali ao lado do presidente do Senado, Dalvi Alcolumbre. Alcolumbre que agradeceu aí o presidente pela descoberta de petróleo na costa do estado, defendeu a soberania energética aqui do Brasil. E essa reaproximação acontece depois de meses, né, de mal-estar entre o Lula e Alcolumbre, principalmente pela rejeição da indicação do Jorge Messias para o STF. Hugo Mota também está aí nesse meio, né, presidente da Câmara, personagem importante. Ele declarou apoio à candidatura do Lula, trabalha para manter aí o comando da Câmara no ano que vem. Partidos do Centrão, como União Brasil, PP e Republicanos, adotaram aí neutralidade na eleição presidencial. O cenário também afetado aí pelo caso envolvendo Flávio Bolsonaro, o banqueiro Daniel Vorcaro do Banco Master. Fred.
0: Vamos para a capa do jornal Estado de São Paulo, também na tela da nossa transmissão para você que confere com imagens. A manchete hoje no Estadão é exatamente a notícia que a Ana Paula traz. Os bancos brasileiros elevando as reservas para se prevenir contra calotes nesse momento aí de endividamento da população, não é isso?
1: Isso, Banco do Brasil, Bradesco, Itaú e também Santander reforçando aí as reservas para enfrentar um cenário mais delicado do mercado de crédito. Os quatro bancos registraram mais de 91 bilhões de reais em custo de crédito no primeiro semestre, uma alta de 23% em relação ao ano passado. Esse indicador considera despesas com perdas esperadas, descontos concedidos e receitas com recuperação de créditos. A cautela, ela reflete a alta da inadimplência. Parte relevante desse cenário ruim está concentrada no agronegócio. Embora o Banco Central tenha iniciado o ciclo de corte de juros, a Selic segue em um nível preocupante, que pressiona aí o endividamento e compromete a renda das famílias. Os efeitos inflacionários da guerra também no Oriente Médio, desequilíbrio das contas públicas, limitam o ritmo aí do alívio, né, no mercado. A Selic segue nesse nível, então, pressionando a situação das famílias. Esse aumento de reservas, Fred, não quer dizer necessariamente que o volume de recursos vai ser perdido aí por esses bancos que a gente citou.
0: Na capa da Folha de São Paulo, a manchete é a crise do grupo das Casas Bahia, e a informação que a Ana Paula vai comentar aqui com a gente é uma polêmica que está acontecendo lá no estado do Maranhão, mudança no comando do Tribunal de Contas do Estado, e o pano de fundo tem a ver com o ministro do Supremo, Flávio Dino, tem a ver com o processo eleitoral nesse ano. Você vai explicar aí pra gente esse assunto. É isso, Ana Paula?
1: O ministro Flávio Dino do STF determinou afastamento por 180 dias do Daniel Brandão da presidência do Tribunal de Contas do Maranhão. Brandão, que é sobrinho do governador Carlos Brandão, essa medida faz parte de uma investigação

0: Wilson sobre o assassinato do empresário João Bosco Sobrinho lá em São Luís em 2022. Segundo a Polícia Federal, o crime pode estar ligado a uma cobrança de propina atribuída a Daniel Brandão. A investigação apura possíveis desvios de recursos públicos e pagamentos fraudulentos com empresas ligadas à família dele e a órgãos estaduais. O Dino falou em indícios de que Brandão teria usado a posição dele no Tribunal de Contas para dificultar o trabalho da polícia. O ministro considerou inadequado que um órgão de fiscalização fosse comandado por alguém que está no centro de uma investigação com suspeitas graves, e com esse afastamento, o vice-presidente do TCE, o Marcelo Tavares, deve assumir o comando da instituição. Daniel Brandão nega essas acusações, em nota diz que é inocente, recebeu a decisão com perplexidade e pretende exercer aí seu direito de defesa pelos meios legais. Fred.
1: Assuntos das capas dos jornais de hoje com a Ana Paula Jaume. Obrigado, Ana Paula. Agora são 5 horas e 32 minutos. Primeiras notícias, volta já depois do repórter CBN. Não sai daí, continue com a gente.
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0: Terça-feira, 18 de agosto de 2026. A Petrobras espera concluir em 20 dias a perfuração do poço de petróleo na bacia da Foz do Amazonas para mensurar o volume de óleo na região. A pesquisa no Poço Pioneiro de Morfo, a 175 quilômetros da costa do Amapá, também vai confirmar a viabilidade comercial da jazida. A confirmação da presença do petróleo foi detalhada pela presidente da estatal, Magda Chambriar, durante visita oficial do presidente Lula a Oiapoque. O Tribunal Superior Eleitoral vai debater hoje o endurecimento das regras para o uso de inteligência artificial e uma possível proibição de deepfakes na campanha eleitoral. Os ministros avaliam desde o veto total dessa tecnologia até restrições focadas em conteúdos que induzam eleitores ao erro ou prejudiquem adversários. A discussão foi motivada por questionamentos jurídicos sobre o vídeo do ex-presidente Jair Bolsonaro gerado por IA exibido na convenção do PL. A morte da atriz Laura Cardoso gerou grande comoção no meio artístico e nas redes sociais. Amigos e colegas de profissão prestaram homenagens emocionadas à atriz, destacando sua generosidade e trajetória histórica. Nomes como Miguel Falabella, Fabiana Carla, Marcelo Adnet e Eric Marmo lamentaram a partida de uma das maiores referências da dramaturgia nacional. Laura Cardoso morreu na noite desta segunda-feira em São Paulo, aos 98 anos. De acordo com Fátima Cardoso, filha da atriz, Laura faleceu em casa após se sentir mal. A cerimônia de velório está marcada para entre hoje, às 8 horas da manhã e às 2 da tarde, no bairro da Bela Vista, na região central de São Paulo. Horário de Brasília, 5h34.
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0: Vamos abrir a segunda parte do programa, a segunda meia hora do Primeiras Notícias dessa terça-feira, com o noticiário internacional. Convocar o Fernando Andrade para nos resumir em 3 minutos os principais assuntos do dia. Hoje ele fala das negociações para o desarmamento do Hamas em Gaza e como imagens via satélite têm alterado os combates na Ucrânia. Está na hora do Mundo em 3 minutos.
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2: Olá, seja bem-vindo ao Mundo em 3 Minutos. A gente começa falando sobre a situação em Gaza e as negociações com o Hamas. Jared Kushner, que é o genro de Donald Trump, ele se reuniu com o primeiro-ministro israelense Benjamin Netanyahu em Jerusalém para discutir a saída das tropas de Israel de Gaza e, consequentemente, a deposição das armas pelo Hamas. Kushner também se encontrou com o líder do Hamas, isso um dia antes, no Cairo. Aqui é importante relembrar um acordo aceito por Israel e pelo Hamas, que ficou conhecido como Mapa do Caminho e tem 15 pontos, cujo roteiro não tem sido seguido. O acordo pelo fim da guerra foi assinado lá em outubro de 2025. Em julho passado, o Conselho de Paz de Trump apresentou esse mapa com 15 pontos. Mas desde então, Israel continua ocupando quase metade de Gaza. Israel também não permitiu a entrada prevista, a quantidade prevista de combustível e outros itens essenciais em Gaza. O que era combinado? O Hamas iria depor suas armas gradualmente e, paralelo a isso, a gente teria retirado as tropas de Israel. Depois disso, uma força internacional de estabilização trabalharia como uma nova força policial palestina. Mas Netanyahu agora já publicamente se nega a fazer isso. Por quê? Porque teremos eleições em Israel em 27 de outubro e a coalizão de Netanyahu aparece atrás nas pesquisas. Então por que Jared Kushner insiste agora numa mudança desse cenário? Porque os Estados Unidos também terão eleições de meio de mandato agora em novembro. O aniversário de 1 ano do cessar-fogo também se aproxima, dia 10 de outubro. O fracasso em conseguir iniciar a reconstrução de Gaza é ruim para o Conselho da Paz, para a Casa Branca e para a imagem de Donald Trump perante o Oriente Médio. Agora eu queria falar sobre um aspecto na guerra da Ucrânia que tem mudado a forma também a agilidade e a precisão dos ataques a tropas russas. Imagens de satélite de alta tecnologia com informações quase em tempo real sobre os movimentos e a localização das tropas. É isso. Um ano atrás, essas imagens poderiam levar até dias para chegar à linha de frente devido à tecnologia menos sofisticada. E ainda assim as diversas camadas de estrutura de comando, a burocracia militar ucraniana. Segundo uma reportagem do New York Times, essas imagens de satélite têm permitido às tropas ucranianas ataques precisos e rápidos contra depósitos de armas, centros logísticos e acampamentos em áreas de difícil acesso, na verdade de difícil visualização. Bem, a nova ferramenta é de uma empresa holandesa chamada Bravo 1 Alpha, e permite que imagens sejam transmitidas para um equipamento tipo um videogame portátil. E aí, a partir dele, os pilotos traçam rotas e conseguem até disparar armas a partir de drones. Junto a isso, tem o trabalho de uma outra empresa, a Ventor, essa americana que já trabalha na Ucrânia já há anos, e lançou recentemente mais 6 satélites ao espaço. Agora são 10. Então agora eles conseguem cobrir 7 milhões de quilômetros quadrados do planeta por dia, ou mandar imagens 15 vezes por dia da mesma área do território ucraniano. Ou seja, qualquer pequena mudança agora é detectada. Mundo em 3 minutos. Até amanhã.
0: Fernando Andrade com o Mundo em 3 minutos, que você confere também nos tocadores de áudio e aqui no Primeiras Notícias, sempre depois do repórter da Repórter CBN das 5h30 da manhã. Agora são 5 horas e 39 minutos. Começar o nosso giro pelo Brasil. Sabe o que é notícia hoje? Lá no sul, sudeste, nordeste, centro-oeste do Brasil, região norte. Todo mundo ligadinho aqui na CBN.
3: Brasil inteiro.
0: Você participando também, mandando seu bom dia lá no chat, sempre movimentado. E no número do WhatsApp 21 997 64 2381, 997 64 2381. Muita gente aí no chat do YouTube, tô de olho aqui, homenageando a grande atriz Laura Cardoso, né? Que morreu na noite de ontem, a gente já comentou. Daqui a pouquinho voltamos a falar do assunto, um dos maiores nomes da dramaturgia brasileira, 98 anos de idade. Vários personagens, né, ficam aí na memória da Laura Cardoso na televisão e no teatro. O que a gente vai fazer agora, Ana Paula Jalme? Me conta.
3: Vamos
0: iniciar o nosso
3: viajar.
0: Giro?
3: Vamos lá para o Nordeste, pode ser?
0: Vamos para Recife. Vamos. Tô vendo aqui que tá chovendo agora na capital de Pernambuco. Tem uma garoinha caindo. Tem imagem ao vivo aí de Recife?
3: Tá encoberto,
0: 23 graus é a temperatura. Tá tudo embaçado agora lá em Recife. Dá para ver quase nada, né? Uma neblina. O tempo vai continuar assim ao longo das próximas horas. A temperatura não passa dos 28 graus. Nessa terça-feira, Rivaldo Júnior, da CBN Recife, ele está chegando para contar um caso de um homem que foi preso, que ele estava aplicando golpe com pacote de turismo falso para quem estava querendo ir para Fernando de Noronha, os maiores destinos turísticos do país, lá ali na região de Pernambuco. Que pacote falso era esse? Que golpe era esse? Rivaldo Júnior, conta para gente. Bom dia.
4: A Polícia Civil de Pernambuco prendeu em flagrante por estelionato um homem suspeito de aplicar golpes em turistas que compravam pacotes de viagem falsos para a ilha de Fernando de Noronha. As vítimas até então identificadas são de estados como Santa Catarina, São Paulo e Rio de Janeiro. Porém, a quantidade exata não foi informada pela corporação. Ao G1, o delegado Marcos Camurça disse que o suspeito utilizava as redes sociais para vender experiências como passeios de barco e mergulho, que na verdade não existiam.
5: Simplesmente os 50% que o turista dava ia para o bolso dele, e quando os turistas procuravam ele, sequer ele atendia mais a ligação, sequer ele atendia o WhatsApp. Na hora do interrogatório, ele fez a confissão e disse que ele estava praticando esses tipos penais porque ele estava em dificuldade financeira e precisaria pagar umas contas.
4: Além dos turistas, empresários que atuam na ilha de Fernando de Noronha também relatam terem sido vítimas com uso indevido das suas marcas para aplicação dos golpes. O delegado ainda pediu que outras potenciais vítimas procurem a delegacia para registrar um boletim de ocorrência.
5: Agora, o mais interessante é que após a prisão dele, surgiram várias vítimas dele. Então, mostra que ele é quanto mais na prática desse tipo penal.
4: Segundo a Polícia Civil de Pernambuco, o suspeito permanece à disposição da justiça.
0: Essa é a informação do Rivaldo Júnior, lá direto de Pernambuco. O destaque do dia da região Nordeste aqui no Primeiras Notícias. Agora são 5 horas e 42 minutos. Está vendo a imagem de Recife, né? 23 graus. O nosso ouvinte de Caruaru, como é que é o nome dele? O Arnaldo, ele está dizendo aqui que hoje está... Pernambuco está vivendo uma manhã típica de inverno, né? Caruaru também bem cinzenta nesse comecinho de terça-feira. As imagens comprovam. Vamos agora para o centro-oeste do Brasil. Vamos acordar os ouvintes lá de Brasília, do Distrito Federal. 16 graus, temperatura mais baixa. 28 é a máxima do dia. E tá tudo escuro aí no Distrito Federal. Quem tá chegando é a Ana Carolina Tomé, para nos contar que o DF teve, no total, na contabilização feita lá pela nossa equipe, pelo Tribunal Regional Eleitoral, 28% menos de candidatura agora nesse pleito de 2026, ao mesmo tempo um aumento de quase 60% entre os candidatos com menos de 30 anos. É menos candidatura, só que mais candidatos jovens na disputa pelas vagas no Distrito Federal. Ana Carolina Tomé, explica aí pra gente. Bom dia.
6: Oi, Fred. O número de candidaturas aqui no DF caiu 28% nas eleições deste ano. São 643 pedidos de registro em 2026 contra 896 na eleição passada. A quantidade final pode ser ainda menor após a análise da Justiça Eleitoral. Os candidatos homens continuam sendo maioria, com 65% do total contra 35% de mulheres. Apesar da redução no número de postulantes, a juventude ganhou espaço entre os candidatos do DF. O número de pessoas com menos de 30 anos passou de 24 em 2022 para 38 neste ano, um aumento de quase 60%. Em relação à ocupação, os empresários continuam liderando entre as profissões mais declaradas, representando 12% do total. Os advogados ganharam espaço, chegando a 10% desse total também. Além disso, aparecem entre as ocupações mais frequentes categorias que não estavam no grupo principal lá em 2022, como estudantes, bolsistas e estagiários, com 3,1%. Os candidatos brancos continuam sendo a maior parcela, representando quase 44%, já pretos somam 14% e os pardos quase 41%. Nessas eleições, o TSE passou a apresentar informações inéditas, como identidade de gênero e orientação sexual dos candidatos. No DF, 99,5% se identificam como cisgêneros e 0,5% como transgêneros. Em relação à orientação sexual, 93% se declararam heterossexuais, 2,7% gays, 2,4% bissexuais e 1,9% lésbicas. Fred.
0: Vamos agora para Belo Horizonte. Bora, Minas Gerais? Dá o nosso bom dia para os ouvintes mineiros ligados aqui na CBN. 15 graus é a temperatura de momento na capital. Hoje a máxima vai aos 26 graus. Céu parcialmente nublado lá em Belo Horizonte. Convocando Lilavati Oliveira, que vai trazer como assunto principal nessa terça-feira em Minas a agenda dos candidatos pelo estado. Né, Lilavati? Bom dia para você.
7: Olá, Fred. Muito bom dia para você. Seguimos acompanhando por aqui as agendas dos candidatos ao governo de Minas e ainda à presidência. Nesta terça-feira, o candidato Flávio Bolsonaro, do PL, continua em Belo Horizonte. Logo mais às 9 da manhã, ele participa, ao lado do deputado federal e candidato à reeleição, Nicolas Ferreira, de um adesivaço. Na sequência, às 10h30, Flávio Bolsonaro encontra com candidatos e apoiadores em um café no centro da cidade. O candidato do PL ao governo de Minas, Flávio Roscoe, participa também das agendas. É a primeira visita a Minas Gerais na campanha eleitoral, Fred, de Flávio Bolsonaro, que começou ainda nessa segunda-feira. Ontem, Flávio Bolsonaro participou do lançamento da candidatura de Flávio Roscoe. O evento foi realizado em um ginásio na região centro-sul da capital. O objetivo da visita que foi colar a imagem do bolsonarista à do candidato e ex-presidente da Federação das Indústrias de Minas, que acabou sendo lançado como nome do PL na disputa estadual, já no fim do prazo para definição. Isso porque Fred, Flávio Bolsonaro queria apoiar Cleitinho Azevedo, do Republicanos, mas o impasse com a candidatura do senador inviabilizou a aliança. Ao chegar a Minas, Flávio Bolsonaro gravou material de campanha ao lado de Flávio Roscoe, além de usar as redes sociais para deixar claro que ele é o candidato dele no estado. A princípio, essa seria a segunda agenda do dia, já que Flávio Bolsonaro pretendia começar a visita a Minas por Juiz de Fora, cidade onde o pai dele, o ex-presidente Jair Bolsonaro, foi esfaqueado na campanha de 2018. Estavam previstos, inclusive, uma motossiata, um comício no local da facada. Mas a agenda foi cancelada pelo mau tempo. Ainda nesta semana, Fred, na próxima sexta-feira, dia 21, será a vez do presidente Lula visitar Belo Horizonte para um ato de lançamento do seu palanque no estado. O candidato ao governo, Patrus Ananias, também do PT. Uma ótima terça-feira a todos, Fred.
0: Valeu, Lila Vatti. 5:48. Vamos para o Rio de Janeiro agora. No Rio, 19 graus a temperatura de momento. 29 graus a máxima do dia. Hoje tem calor e o tempo firme, limpo. Olha que beleza, hein, Diogo Bugalho? Tudo é pra te receber aqui. Essa imagem nova da Ana Paula Jalme lá do... É do Cristo Redentor essa câmera? Lá no Cristo Redentor e Rio de Janeiro. Ah, fala mais nada, né? Deixa só a imagem aí na tela
8: que já disse. É o belo amanhecer, tudo, né? Coisa que só temos por aqui, né?
0: É, o Diogo... Antes de provocar os nossos ouvintes de outras partes do país, me conte o que você tem para dizer para todo mundo no Rio de Janeiro. Política, eleição, política, agenda, quais são as novidades do dia? Bom dia,
8: pois
0: novamente.
8: Pois é, Fred, bom dia para você, bom dia também para você que nos ouve. Política mais uma vez, porque as movimentações não param. Agora o Ministério Público Eleitoral se manifestou contra a candidatura de Antony Garotinho do Republicanos ao governo do estado do Rio e pediu que o Tribunal Regional Eleitoral negue o registro da chapa do ex-governador que quer voltar ao Palácio Guanabara. A procuradoria argumenta que Garotinho foi condenado por improbidade administrativa em uma ação que transitou em julgado no Supremo no ano passado, caso que diz respeito a desvios quando Garotinho era secretário estadual no governo da mulher dele, Rosinha Garotinho, entre 2005 e 2006. O registro da candidatura do político também foi questionado pela coligação do candidato Eduardo Paes, do PSD, pelo mesmo motivo. Agora a Justiça Eleitoral vai ter que decidir. O Garotinho argumenta, no entanto, que a data da inelegibilidade começa a contar quando da condenação em primeira instância, que aconteceu em 2018, e que por isso a pena já teria terminado nesse ano. O Garotinho afirma que até uma decisão final da justiça vai continuar fazendo campanha. Hoje, inclusive, está prevista uma entrevista dele a uma rádio, mas ele não faz agendas de rua. O ex-governador também teve de mudar de vice pela terceira vez nessa segunda-feira. Agora ele definiu o ex-integrante do Batalhão de Operações Especiais André Monteiro, do Democrata, como novo companheiro de chapa. A escolha acontece depois das saídas do coronel da reserva Venâncio Moura, do Democracia Cristã, e 9 dias mais tarde, da major Elaine Gonçalves, do Democrata. Ambos desistiram de participar da disputa eleitoral. Os outros candidatos, Fred, também têm agendas públicas hoje. Eduardo Paes, do PSD, participa de sabatina num canal de TV. Já Douglas Ruas, do PL, faz caminhadas por 3 bairros importantes da Zona Norte. Tijuca, Vila Isabel e Meyer vai estar ali próximo dos eleitores nessas regiões. A gente acompanha tudo isso e vai trazendo aqui ao longo do dia, Fred.
0: Combinado. Diogo Bugalho, do Rio de Janeiro, 5:51. Vamos para São Paulo agora encerrar o nosso giro pelas capitais. São Paulo amanhecendo com os termômetros marcando 18 graus, máxima de 30. Pedro Fagundes, por aí, quais são as notícias? Bom dia para você.
9: Bom dia, Fred. Bom dia também aos ouvintes do CBN Primeiras Notícias. Olha, a gente acompanha a investigação de 2 casos de violência contra a mulher que aconteceram no final de semana. Ontem, os 2 agressores tiveram as prisões mantidas pela justiça. No caso mais grave, Lafayette Gonzaga da Silva matou a ex-companheira a facadas dentro de um supermercado na Zona Norte de São Paulo. Já o empresário Ivo Cos, de 48 anos, teve a prisão convertida em preventiva depois de deixar a mulher com o rosto desfigurado no último sábado. Ela já tinha registrado outros boletins de ocorrência contra o agressor e chegou a obter uma medida protetiva. Na política, os Candidatos à presidência, Romeu Zema, do Partido Novo, e Ronaldo Caiado, do PSD, fazem encontros hoje com pautas a respeito da saúde. Já na disputa estadual, o candidato do PT, Fernando Haddad, faz uma caminhada em Heliópolis, a maior favela da capital paulista, e o governador e candidato à reeleição, Tarcísio de Freitas, do Republicanos, participa de palestra na conferência anual do Banco Santander. Bem, Fred, são esses os destaques desta terça-feira. Um bom dia para você e também aos ouvintes do CBN Primeiras Notícias.
0: Valeu, Pedro. Bom dia. 5:53.
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0: Hora de dar um pulinho no campo para saber a notícia de hoje. Quem está com a gente nas férias do Cassiano Ribeiro é o Rafael Salomão, que vai trazer detalhes atualizados do resultado do setor da agroindústria brasileira no primeiro semestre. Bom dia, Rafael.
11: Bom dia, Frederico Goulart. Bom dia, ouvintes da CBN. Uma ótima terça-feira para vocês. O desempenho da agroindústria é medido pelo Centro de Estudos do Agronegócio da Fundação Getúlio Vargas. É o chamado Índice da Produção Agroindustrial, o PIMAGRO. Para dar uma primeira ideia da situação, olha só. O mês de junho registrou a segunda queda mensal seguida na comparação com o mesmo período no ano passado. E quando a gente olha para o primeiro semestre, essa baixa na atividade da agroindústria fica evidente. De janeiro a março, no primeiro trimestre do ano, o indicador da FGV mostrou uma alta de 0,3% em relação a um ano atrás. Já entre abril e junho, o segundo trimestre do ano, o PIMAGRO teve retração de 0,8%. E aí, nos primeiros seis meses do ano, o índice acumulou baixa de 0,3% em relação ao primeiro semestre de 2025. Para compor esse índice, a FGV divide a conta em duas partes, indústrias de alimentos e não alimentícias. E as duas tiveram comportamentos bem diferentes nos primeiros seis meses do ano. Enquanto alimentos tiveram aumento na produção, o que não é alimentício teve baixa, o que acabou aí pesando no cálculo. A FGV avalia que a desaceleração da economia brasileira e problemas ocorrendo no exterior explicam essa perda de ritmo no semestre. Um exemplo disso é o da indústria de insumos agropecuários. Esse segmento já vinha registrando retração desde o ano passado e teve mais um motivo de preocupação: a guerra no Oriente Médio, que trouxe incerteza sobre a oferta de insumos e também aumento de custos. Esse segmento foi o de maior queda no primeiro semestre entre todos os avaliados no PIMAGRO. Agora, na indústria alimentícia, o primeiro semestre foi positivo em todos os segmentos. As indústrias de bebidas, carnes e laticínios se destacaram na pesquisa. Depois vieram alimentos de origem vegetal, como suco, óleo, café. Mas os pesquisadores da FGV alertam que a indústria tem que ficar atenta nesse segundo semestre, especialmente a de produtos de origem animal. O preenchimento da cota chinesa de exportações de carne bovina deve pressionar a atividade do setor. Com as exportações para o país fora da cota ficando mais caras, a cadeia produtiva tem que se adequar. A suspensão das exportações para a União Europeia é outro ponto de incerteza. Essa medida, a gente já comentou aqui no CBN Agro, passa a valer a partir de 3 de setembro. Era isso por hoje, um bom dia para vocês.
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14: Quatro novos radares começaram a funcionar em Belo Horizonte. Os equipamentos são destinados para identificar eventuais invasões na faixa exclusiva para ônibus. Os novos aparelhos estão instalados nas avenidas Cristóvão Colombo e João Pinheiro, na região centro-sul da capital. Com a instalação, cada via passa a receber dois novos equipamentos. De acordo com a prefeitura, a instalação pretende reforçar a segurança viária e proteger motoristas, pedestres, motociclistas e ciclistas, além de contribuir para a constância de circulação do transporte coletivo. Já a escolha dos locais, segundo o Executivo Municipal, é baseada em estudos técnicos que identificaram as vias entre as com maior risco de ocorrências de sinistros de trânsito e de possíveis melhorias nas condições de circulação.
0: 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E daqui a pouquinho começa o Jornal da CBN com Milton Jung e Nadeja Calado. Tudo bem com vocês? Bom dia.
15: Bom dia, Fred. Bom dia, ouvintes. Bom dia, Nadeja.
16: Bom dia, Fred, Milton, ouvintes.
0: Falar de Laura Cardoso. Foi confirmada a morte dela na noite de ontem. Uma das maiores atrizes brasileiras, né? Uma das maiores atrizes e mais longevas também. Trabalhando até outro dia, sempre com papéis marcantes aí. Lenda do dramaturgia brasileira, né, Milton e Nadeja?
15: Sem dúvida, prestes a completar 99 anos agora, no próximo dia 13, e faleceu ontem à noite, como a família confirmou. Laura Cardoso, que Miguel Falabella, também numa nota publicada ainda durante a madrugada, chamava a atenção para o tamanho do seu talento. Laura era gigante, compulsiva e tinha um talento que não cabia em seu corpo pequeno, porque foi assim que nós a vimos ao longo de boa parte da carreira dela, aquele corpo franzino, mas com poder na representação. E por uma dessas coincidências, né, Laura, que fez o papel de Dona Isaura, Dona Guiomar, a última participação em novela foi a Dona do Pedaço, e também esteve no cinema com Dona Rosinha. Ou seja, esse pronome pessoal a acompanhou em boa parte da trajetória. Um pronome pessoal que nós costumamos usar para as pessoas maduras, mas principalmente para as pessoas que nós respeitamos. E se há uma marca na história de Laura Cardoso, é o respeito que o público tem por ela, pelo seu talento.
16: Que começou no rádio, né? Começou quando ainda não havia televisão, ajudou a criar essa linguagem. Um pedaço vivo que nós tínhamos até agora da arte brasileira. Nossos sentimentos aos familiares e aos fãs também, Fred.
0: É isso. Beijos e bom jornal para vocês. Até mais. Beijão. Vamos encerrando aqui o CBN Primeiras Notícias e voltamos amanhã, às 5 horas da manhã. Continue na nossa programação com o Jornal da CBN. Ana Paula Jaume, bom dia, até mais.
16: Bom dia.
0: Renato Silva e Ricardo Garcia aqui no nosso time. Até amanhã.
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0: Terça-feira, 18 de agosto de 2026, a plataforma Discord suspendeu temporariamente as transmissões ao vivo e o compartilhamento de vídeos no Brasil. A suspensão cumpre uma determinação da Agência Nacional de Proteção de Dados com base no ECA Digital. A medida cautelar foi aplicada após investigações sobre falhas de segurança e a ocorrência de episódios de violência e abusos contra crianças e adolescentes nas transmissões. A Caixa Econômica Federal inicia hoje o pagamento da parcela de agosto do Bolsa Família. Os primeiros contemplados são os beneficiários com número de identificação social de final 1. Os repasses seguem de forma escalonada até o fim do mês, com valor mínimo de R$ 600 por família, além dos benefícios adicionais para crianças e gestantes. Duas pessoas morreram em um ataque a tiros em uma escola anexa a uma universidade no sul das Filipinas. Segundo a polícia, um aluno do nono ano, armado com uma pistola e um rifle, disparou contra um estudante e cometeu suicídio. O caso marca o segundo episódio com mortes em escolas no país em menos de 2 meses. Horário de Brasília, 6:02.
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2: 6:03.
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3: Olá, muito bom dia a você. Este é o Jornal da CBN. Eu sou Milton Jung, ao nosso lado está Nadédia Calado. Bom dia, Nadédia.
2: Bom dia, Milton, a você e aos ouvintes do Jornal da CBN.
3: Fique agora com os destaques desta terça-feira, 18 de agosto de 2026.
2: A Petrobras espera concluir em 20 dias a perfuração do poço de petróleo na bacia da Foz do Amazonas para mensurar o volume de óleo na região.
3: A pesquisa no Poço Pioneiro de Morfo, a 175 quilômetros da costa do Amapá, também vai confirmar a viabilidade comercial da jazida.
2: A descoberta de petróleo foi detalhada pela presidente da estatal, Magda Chambriard, durante a visita oficial do presidente Lula a Oiapoque.
3: A executiva destacou que o projeto de pesquisa na margem equatorial já mobilizou mais de 300 milhões de dólares em investimentos.
2: A Petrobras solicitou ao IBAMA a concessão de licenças complementares para perfurar outros 3 poços no bloco exploratório.
3: A diretoria da companhia informou que enviou dados técnicos adicionais demandados pelo órgão ambiental para dar sequência aos estudos geológicos.
2: Magda Chambriard reiterou que ainda não dá para saber qual volume de petróleo há na área da descoberta.
4: Todos os nossos estudos indicam um potencial bastante relevante. A gente tem que saber quanto é que de petróleo tem de fato nessa área, né? E nós temos aí previstos mais 3 poços para furar nesse bloco. Estamos aguardando essa licença ambiental. Tem petróleo, tem descoberta. A gente ainda não sabe quanto. Nós vamos continuar investindo, vamos continuar explorando. E o futuro vai dizer quanto o Amapá pode nos oferecer, mas nós aqui, desse macacão cor de abóbora, estamos extremamente otimistas com o que a gente está encontrando por aqui.
3: O Ministério Público Federal enviou ofício ao IBAMA estipulando o prazo de 5 dias para que o órgão preste esclarecimentos detalhados sobre os pedidos de novas perfurações marítimas.
2: Os procuradores apontam preocupações com impactos socioambientais cumulativos sobre a fauna marinha e comunidades tradicionais da costa amazônica.
3: O presidente Lula visitou o navio-sonda responsável pelas operações em alto mar e classificou o achado como um marco para a soberania nacional e a segurança energética.
2: Em pronunciamento, o presidente rebateu questionamentos externos à exploração de combustíveis fósseis na região, prometeu proteção ambiental e defendeu a autonomia brasileira no setor.
5: Quando aconteceu a COP aqui, o ano passado, muita gente queria que eu não declarasse que tinha conquistado a licença, porque diziam que era, os europeus iam ficar chateados, estaria anunciado que ia procurar petróleo, porque ele queria que a gente só falasse do fim do combustível fóssil. E eu tomei a decisão de anunciar antes da COP que a gente ia fazer a prospecção aqui. Porque o que estava em jogo eram os interesses do país e os interesses da nossa empresa. Isso aqui pode se chamar passaporte para o futuro desse país.
3: 6:07.
2: Os candidatos Flávio Bolsonaro, Romeu Zema, Ronaldo Caiado, Renan Santos e Augusto Cury vão participar hoje em Brasília do encontro com os presidenciáveis Diálogo pelo Futuro do Brasil.
3: O evento é promovido pela União de Entidades de Comércio e Serviços. O presidente Lula não confirmou presença.
2: Caiado e Zema também participam de eventos em São Paulo nesta terça-feira.
3: Ontem, em Belo Horizonte, Flávio Bolsonaro defendeu uma gestão com responsabilidade fiscal para baratear o crédito das famílias.
6: A melhor forma que nós temos de devolver o poder de compra para as famílias brasileiras é fazendo um governo equilibrado, com responsabilidade fiscal, para essa taxa de juros caírem, para o crédito voltar a ficar barato, para atrairmos os investimentos. E essa é a forma que nós vamos ter para libertar as famílias, porque a dívida delas não é delas.
2: Na capital paulista, o candidato do partido Missão, Renan Santos, propôs desvincular reajustes de benefícios sociais e da Previdência dos aumentos do salário mínimo.
7: O salário mínimo não seria alterado de início. Nós vamos alterar os aumentos que existem para outros pisos não serem determinados pelo aumento do salário mínimo. Porque você está punindo, antes de tudo, a pessoa que recebe o salário mínimo. Que o ganho de produtividade que você está dando para ela está se transformando em inflação por conta dos gastos controlados do governo. Você dá com uma mão e tira com a outra. Isso está sendo ruim também para aposentar, isso está ruim para todo mundo.
3: O candidato do PSD, Ronaldo Caiado, defendeu a criação de uma força policial integrada entre nações da América do Sul para o combate ao narcotráfico e ao tráfico de armas.
8: Será uma SUPOL, ou seja, a polícia dessa área da América do Sul, buscando os 10 países limítrofes com o Brasil. E ela terá livre acesso a todos os outros países e os outros países também em relação ao território brasileiro para combatermos o narcotráfico e a violência e o tráfico de arma e a lavagem de dinheiro.
2: Também em eventos com o empresariado em São Paulo, o candidato do Novo, Romeu Zema, defendeu a privatização de estatais.
9: O Estado no Brasil já tem muito o que fazer na área da segurança pública, da saúde, da educação e da infraestrutura. Ele não tem a capacidade que a iniciativa privada tem para gerenciar empresas. Tudo que eu puder privatizar, eu irei privatizar.
3: 6:09.
2: O Tribunal Superior Eleitoral vai discutir hoje o uso de inteligência artificial e a proibição de deepfakes na propaganda eleitoral.
3: Os ministros avaliam desde o veto total dessa tecnologia até restrições focadas em conteúdos que induzam eleitores ao erro ou prejudiquem adversários.
2: A discussão foi motivada por questionamentos jurídicos ao uso do vídeo do ex-presidente Jair Bolsonaro gerado por IA na convenção do PL, que homologou a candidatura de Flávio Bolsonaro.
3: Ontem, durante encontro com diplomatas e embaixadores de 91 países, o presidente do TSE, ministro Cássio Nunes Marques, defendeu a segurança das urnas eletrônicas.
10: O Brasil tornou-se, ao longo das últimas décadas, uma referência mundial na realização de eleições. A vanguarda entre as democracias representativas contemporâneas é resultado da contínua e paulatina construção de um processo eleitoral eficiente, ancorado em normativos modernos e em sistemas tecnológicos capazes de garantir a transparência, a segurança e a credibilidade das eleições, visando, sobretudo, a plena realização da vontade das cidadãs e dos cidadãos.
2: 6:11.
3: O pedido de recuperação judicial protocolado pelo grupo Casas Bahia não interrompe as atividades da rede nem retira as garantias legais de clientes e funcionários.
2: A varejista comunicou que mantém o funcionamento regular de lojas físicas e do comércio eletrônico.
3: Especialistas ressaltam que o Código de Defesa do Consumidor e as regras trabalhistas da CLT continuam em pleno vigor durante a reestruturação.
2: Para os consumidores, a empresa tem a obrigação legal de honrar a entrega de produtos já adquiridos e os clientes que possuem carnês ou contratos de crediário ativo devem manter os pagamentos das parcelas em dia.
3: Direitos como trocas por defeito, uso de vales e garantias estendidas permanecem assegurados, cabendo o acionamento do PROCON e de plataformas de mediação, caso ocorram descumprimentos de prazos.
2: No caso dos cerca de 3 mil funcionários demitidos no recente fechamento de quase 300 lojas, os desligados, sem justa causa, podem sacar o saldo disponível do FGTS e dar entrada no seguro-desemprego por meio das guias rescisórias.
3: O saldo restante das verbas devidas, incluindo a multa rescisória e haveres salariais anteriores ao processo, seguirá o cronograma de pagamentos a ser aprovado no plano de recuperação judicial.
2: Para recompor o fluxo de caixa e reabastecer os estoques de produtos que sofreram queda no último trimestre, a companhia negocia a captação de um empréstimo de R$1 bilhão na modalidade de financiamento para empresas em recuperação.
3: O mecanismo garante segurança jurídica a investidores e visa assegurar capital de giro para o cumprimento de contratos com fornecedores e parceiros comerciais.
2: A rede entrou com pedido de recuperação judicial na noite de domingo, alegando que tem uma dívida de R$17 bilhões.
3: Por causa dos anúncios, as ações das Casas Bahia caíram 33% na Bolsa em relação ao fechamento anterior.
2: Para o economista da FGV, Gustavo Pessoa, a recuperação judicial dá fôlego, mas exige mudanças da companhia.
11: Eu evitaria dizer que ela continuará funcionando normalmente. A recuperação judicial contratempo, ela não cria rentabilidade. As Casas Bahia só se recupera de fato se conseguir transformar esse tempo em uma operação menor, mais eficiente, com geração recorrente de caixa e uma estrutura de capital compatível com o novo tamanho da companhia.
3: 6:13.
2: O Fluminense vai enfrentar hoje às 19h na Argentina o Independiente Rivadavia pelo jogo de volta das oitavas de final da Libertadores. Na semana passada, no Maracanã, a partida terminou em 0-0.
3: Pela Copa Sul-Americana, o São Paulo encara o Bolívar no Morumbis, depois do empate por 1-1 na altitude de La Paz.
2: No encerramento da 23ª rodada do Campeonato Brasileiro, Internacional e Remo empataram por 1-1.
3: O time gaúcho tem 24 pontos e é a primeira equipe fora da zona de rebaixamento. O Remo tem 23 e é o antepenúltimo colocado na tabela.
2: 6:14.
3: Será velada hoje em São Paulo, das 8 da manhã às 2 da tarde, a atriz Laura Cardoso.
2: Um dos principais nomes da história da dramaturgia brasileira, a artista morreu na noite dessa segunda-feira aos 98 anos.
3: A confirmação da morte foi divulgada pela família nas redes sociais oficiais da artista, que completaria 99 anos em setembro.
2: De acordo com Fátima Cardoso, filha da atriz, Laura faleceu em casa após se sentir mal.
3: Com mais de 8 décadas dedicadas à arte, Laura Cardoso iniciou a trajetória profissional aos 16 anos, atuando em radionovelas e no radioteatro, em emissoras como a Rádio Tupi.
2: Nos anos 1950, integrou o elenco pioneiro da televisão brasileira. Laura participou de teleteatros históricos e atuou em emissoras como Excelsior, Record e Bandeirantes, antes de consolidar uma vasta carreira na TV Globo.
3: Na televisão, a atriz acumulou mais de 60 novelas e deu vida a personagens marcantes da cultura nacional, como Maria Rosa, em Irmãos Coragem, Guiomar, em A Viagem, e Isaura, em Mulheres de Areia.
2: Sua última participação em novelas da TV Globo ocorreu em 2019, na novela A Dona do Pedaço, além de ter narrado a minissérie Hoje é Dia de Maria.
3: Nos palcos e no cinema, Laura construiu uma trajetória premiada sob a direção de nomes como Antunes Filho, no clássico teatral Vereda da Salvação, e Gabriel Vilela, na montagem de Vem Buscar-me, que ainda sou teu.
12: Se você pudesse voltar no tempo, haveria alguma coisa que você faria diferente?
13: Não.
12: Faria tudo não, como você fez?
13: Não. Igualzinho que eu fiz. Caindo, levantando, andando, parando. Mas não, faria tudo exatamente igual do que eu fiz. Sabe, eu sou satisfeita com a minha vida, com a minha carreira, com o que eu escolhi. Vou ficar aí até morrer.
12: Oh, que beleza!
3: É, 6:16 agora. Participar também do Jornal da CBN. Converse conosco, mande sua mensagem para o WhatsApp 999119981, DDD11. 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O Jornal da CBN em todas as plataformas digitais e naquele radinho em que você ouvia a rádio novela com a Laura Cardoso. Ah, também está tocando notícia por lá.

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2: 6h18.
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4: Seis horas, 19 minutos. Bom dia para você. Hoje é dia 18 de agosto de 2026. Agosto tá passando muito rápido. A gente já tá mais da metade aí do mês de agosto. Tenha um bom dia nessa terça-feira. Hoje tem alerta de baixa temperatura, segundo a Defesa Civil, inclusive um alerta que foi emitido ontem pelo órgão. Baixa temperatura nas primeiras horas da manhã por causa da atuação de uma massa de ar frio. Esse alerta coloca que a temperatura fica em torno de 12 graus até a próxima quinta-feira, dia 20. O dia hoje é de céu claro, parcialmente nublado, com temperatura baixa ao amanhecer e à noite. Neste momento, a temperatura na capital mineira é de 16 graus. A mínima hoje prevista, portanto, era de 11 graus. Mais tarde, a Defesa Civil aí vai dar certeza se chegou nessa temperatura. Mas a máxima hoje, a previsão é de 29 graus na capital mineira, com a umidade mínima do ar em torno de 30%. No período da tarde, a gente já vem aí alguns dias com baixa umidade do ar, então se hidrate, fique aí de olho na parte da saúde em relação a essa baixa umidade do ar, esse tempo seco aqui na capital mineira. E para começar falando já de política aqui em Belo Horizonte, ontem Flávio Bolsonaro esteve na capital mineira à noite. E para impedir uma vitória do presidente Lula do PT em Minas, o candidato vai apostar num palanque duplo aqui no estado. A estratégia é contar com o apoio do candidato do PL, Flávio Roscoe, e também do seu concorrente ao governo de Minas, Cleitinho Azevedo, do Republicanos, para ampliar a frente no estado considerado definidor das eleições. Flávio Bolsonaro também pretende fazer 5 agendas em Minas durante o primeiro turno. A primeira agenda dele foi ontem, então, e segundo aqui as informações, né, da nossa equipe de reportagem, a gente acompanhou essa agenda, teve atraso ontem e foi uma agenda, inclusive, esvaziada. Quem acompanhou foi a repórter Débora Costa.
5: O candidato à presidência do PL, Flávio Bolsonaro, afirmou que aposta no palanque duplo em Minas Gerais para evitar uma nova vitória do presidente Luiz Inácio Lula da Silva, do PT, seu principal adversário, no estado considerado definidor das eleições. Em comício na noite dessa segunda-feira em Belo Horizonte, para lançamento do candidato do PL ao governo de Minas, Flávio Roscoe, o bolsonarista afirmou que entre as estratégias para vencer no estado está a previsão de ao menos 5 visitas a Minas no primeiro turno. Ele também destacou que tem o apoio de outro candidato da direita, o senador Cleitinho Azevedo, do Republicanos, sua primeira opção de aliança na disputa estadual. Segundo Flávio Bolsonaro, essa dupla força no estado não vai permitir que Lula mantenha uma vantagem, como ocorreu nas eleições de 2022, quando o petista derrotou o ex-presidente Jair Bolsonaro, do PL.
6: A gente esperou até o último minuto do último dia, por uma definição que não aconteceu. Mas nós já viemos conversando há bastante tempo com o Flávio Rocha, que para mim, eu falo isso para ele desde o início, é aquele candidato que a gente sobe no palanque com prazer, sobe um palanque com tesão, com vontade de pedir voto, porque é um cara preparadíssimo. Então o nosso candidato aqui em Minas é o Flávio Rosco, e o Cleitinho é a outra liderança política aqui em Minas Gerais. Então não tem nenhuma dúvida que isso também vai colaborar muito para que a gente nem veja o Lula no retrovisor aqui em Minas.
5: Durante o discurso aos apoiadores, Flávio Bolsonaro afirmou que recebeu a missão do pai, o ex-presidente Jair Bolsonaro, de derrotar Lula e o PT. Evocou, inclusive, a facada sofrida por Bolsonaro em Juiz de Fora, na Zona da Mata Mineira, nas eleições de 2018, e falou que, assim como ele, recebeu ameaças de um morador da cidade, que acabou conduzido à delegacia por fazer publicações nas redes contra Flávio. O presidenciável do PL também defendeu bastante o seu vice, o deputado federal Alfredo Gaspar, do mesmo partido, relator da CPMI do INSS, e aproveitou para acusar a gestão de Lula de roubar aposentados. Chamou também de fake news da esquerda as acusações do suposto estupro de vulnerável cometido pelo vice contra uma menor de idade. Ainda durante o discurso, Flávio Bolsonaro também chamou o presidente Lula de produto vencido, o culpou pelo endividamento das famílias e pelo aumento da taxa de juros e disse que, se for eleito, vai socorrer Minas Gerais em relação à dívida de 200 bilhões de reais com a União. A primeira visita dele a Minas, porém, foi marcada por um comício esvaziado na capital mineira. Os apoiadores não lotaram o ginásio na região centro-sul de Belo Horizonte, situação que fez o evento atrasar em quase uma hora. De Belo Horizonte, Débora Costa.
4: Portanto, aí as informações em relação a essa agenda hoje de Flávio Bolsonaro aqui na capital mineira. Hoje, inclusive, tem também a agenda do presidenciável em Belo Horizonte, acompanhado dos seus apoiadores aqui em Belo Horizonte também, na região metropolitana. A gente vai acompanhar essa e outras agendas. Daqui a pouco a gente traz aqui as agendas dos candidatos na capital mineira, os candidatos ao governo de Minas. E os corpos das vítimas do acidente com ônibus na BR-040, na Serra de Petrópolis, no Rio de Janeiro, chegaram à capital durante a madrugada de hoje. Eles foram levados para funerárias da região metropolitana de BH e serão velados ao longo do dia de hoje. O acidente aconteceu na madrugada de domingo, no quilômetro 91 da rodovia, durante a descida da Serra de Petrópolis. O ônibus havia saído da capital na noite de sábado, com destino a Copacabana, na zona sul do Rio de Janeiro. 10 pessoas morreram no acidente. Todas as pessoas que morreram eram mulheres. Entre elas estavam uma grávida de 19 anos e uma menina de 7 anos. A 10ª vítima foi socorrida com vida, mas morreu depois de dar entrada no hospital. Inclusive, grande parte dos moradores que morreram nesse acidente era da Vila Cabamundo, aqui na região centro-sul de Belo Horizonte. Dos passageiros do ônibus, 12 eram moradores da comunidade e 4 morreram. Ainda em relação a outros assuntos, o Centro de Triagem de Animais Silvestres aqui de BH suspendeu de forma temporária recebimento de novos animais. Segundo o IBAMA, o Instituto Estadual de Florestas, a interrupção temporária vai ser necessária neste momento porque foi detectada a presença de um vírus em um animal da unidade. Esse vírus, chamado de circovírus, é um agente infeccioso de fácil transmissão entre aves e pode comprometer o sistema imunológico de espécies como papagaios e também araras. Os animais que ali na urgência tenham que ser levados ou teriam que ser levados para esse centro de triagem de animais silvestres, o CETAS, aqui na capital mineira, serão encaminhados para outras unidades na região metropolitana e também na região central aqui do estado. E casos de feminicídio, além de uma tentativa de feminicídio, foram registrados em Minas. Aqui na capital mineira, uma mulher de 27 anos foi morta pelo companheiro dentro de um motel após uma briga entre eles. O crime

0: Uma mulher foi morta. Principal suspeito é o ex-companheiro dela. Crime que aconteceu dentro de um salão de beleza em Contagem. Essa mulher estava no estabelecimento. Esse homem chegou atirando e ela acabou sendo morta. Suspeito é o ex-companheiro da mulher. E o Ministério Público de Minas comunicou sobre ações a serem tomadas para a extradição de um homem condenado por estupro de vulnerável. Segundo o órgão, ele mora no Japão e os crimes foram registrados entre os anos de 2008 e 2010. A vítima é uma criança de Ipatinga, aqui no Vale do Aço.
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0: Muito bom dia, Eduardo Hauen.
1: Bom dia, Milton. Bom dia, Naded. Bom dia a todos os ouvintes.
2: Bom dia, Hauen.
0: Dona de Janeiro, 81 anos, mandou mensagem aqui para bemestar@cbn.com.br. Quer saber o seguinte, diz ela aqui, ó, gostaria de saber por que que o serviço doméstico não serve como exercício, ou serve?
1: Bom dia, dona Janeira. Milton, é mais uma questão de definição, né? Porque, na verdade, o serviço doméstico, ele conta como atividade física. Que é isso, né? É qualquer exercício, qualquer movimento que a gente faça que tenha contração muscular. Isso já gera um gasto de energia acima do repouso. Então, caminhar, subir escada, limpar a casa, brincar, trabalhar ali fisicamente é uma atividade física. Agora, quando a gente fala exercício físico, é uma atividade física que é planejada, estruturada e repetitiva. Por exemplo, musculação, uma corrida programada, um treino de bicicleta, isso vai melhorar ali a saúde, o condicionamento. E ainda tem o esporte, que é a atividade física, que tem regras e gera uma competição. Então, futebol, tênis, natação. Então, Janeira, é uma atividade física, só não é um exercício em definição. Mas qual é a vantagem? Milton, a atividade física de limpar uma casa, ela melhora, ela ajuda muito. Então, a gente sabe que fazer faxina pesada ou só limpar a casa está associado ao menor risco de mortalidade em idosos. Então, tem um efeito que aumenta quanto mais intenso essa atividade, ou seja, quanto mais ela limpa a casa, mais gasta ali energia, o idoso, ele também melhora a função cognitiva. Então, ele melhora a parte física, melhora a função cognitiva e também ajuda a atenção e memória. Então, não quer dizer que não vale nada. Pelo contrário, tem grandes benefícios. Só que tem que te chamar a atenção também. Ele não atinge o que a diretriz recomenda. O que que a diretriz recomenda? Que o idoso precisa fazer uma atividade física, né, também direcionada a, por exemplo, melhora do aeróbico. Então, tem que fazer uma caminhada e também uma melhora do equilíbrio e treino de força. Então, o que acontece? A atividade física, como limpar a casa, ela falta o ganho de força e o equilíbrio. Então, por isso que a gente precisa chamar atenção, o idoso que só limpa a casa, também para ele fazer uma atividade como musculação e como uma caminhada que melhora o equilíbrio para prevenir quedas. Então, a gente sabe que o maior problema no idoso é o aumento do risco de queda. Então, a gente faz o quê? Treino de equilíbrio e de força para prevenir e diminuir esse risco de queda. Aí sim, completa a atividade física toda recomendada para o idoso.
0: Perfeito. Muito obrigado por todas as suas indicações aqui, Eduardo Hauen. E obrigado também à dona Janira, que se quiser mandar mensagem para bemestar@cbn.com.br. Tirando outras dúvidas, fique à vontade. Nós estamos abertos aqui para tratar de todos esses temas que certamente ajudam outras pessoas que nos acompanham. Bom dia para você, Raul, hein?
1: Bom dia a todos.
2: Bom dia.
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0: 38 anos, a atriz Laura Cardoso, uma das pioneiras e referências da teledramaturgia brasileira. A informação foi divulgada pelo perfil oficial da artista nas redes sociais. Com uma carreira histórica iniciada na era de ouro do rádio e do teatro, Laura marcou época com dezenas de personagens inesquecíveis na televisão. De acordo com Fátima Cardoso, filha da artista, a atriz morreu em casa após se sentir mal. O velório será entre as 8 da manhã e as 2 da tarde no bairro da Bela Vista, na região central de São Paulo. A Petrobras espera concluir em 20 dias a perfuração do poço de petróleo na bacia da Foz do Amazonas para mensurar o volume de óleo na região. A pesquisa é no Poço Pioneiro de Morfo, a 175 quilômetros da costa do Amapá, também vai confirmar a viabilidade comercial da jazida. A descoberta de petróleo foi detalhada pela presidente da estatal, Magda Chambriard, durante visita oficial do presidente Lula ao Oiapoque. O Irã ameaçou iniciar uma nova ofensiva no Estreito de Hormuz, caso as negociações diplomáticas com os Estados Unidos fracassem. Em meio ao impasse sobre o tráfego de petróleo na região e a alta dos combustíveis, o presidente Donald Trump rejeitou prorrogar o cessar-fogo. O líder republicano chegou a ameaçar bombardear Omã, país mediador que abriga tropas americanas. O tenista João Fonseca desistiu de disputar o Masters 1000 de Cincinnati, nos Estados Unidos, depois de sentir um incômodo no abdômen durante o treino. O carioca de 19 anos, que enfrentaria o australiano Christopher O'Connell pela terceira rodada da competição, optou por se poupar para focar na recuperação física. Agora, o próximo compromisso de João Fonseca no circuito da ATP é o US Open, também nos Estados Unidos, entre os dias 25 de agosto e 13 de setembro. No horário de Brasília, 6h33.
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0: 16h34.
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0: Você quer ser livre? Então abandone a necessidade de ser amado. Margaret Atwood, a escritora canadense, tem uma frase que de primeira parece cruel. O desejo de ser amado é a última ilusão. Abandone-o e você será livre. Calma, ela tem razão. Só precisa de tradução. Uma das lições mais duras que a vida ensina é essa. Paz e amor se cultivam por dentro. Pode aparecer alguém disposto a te amar do jeito mais bonito e generoso do mundo. Se você não se ama, não vai sentir esse amor que vem do outro. O amor bate na porta e não acha ninguém em casa para receber. Aí a pessoa jura que o outro não ama direito, que falta prova, que precisa de mais. E o buraco nunca fecha. E sabe por que não fecha? Porque o buraco é por dentro. Por isso o afeto de fora não tampa a cratera interna. Aí vem a pergunta que muda o jogo. Em vez de perguntar por que ninguém me ama como eu preciso, pergunte por que eu preciso tanto assim. Isso pode até parecer algo besta ou pequeno, mas muda tudo. Quem faz essa pergunta com honestidade começa uma escavação que leva anos. E vai achar coisa antiga lá embaixo como uma criança que só ganhava atenção apenas quando agradava. Aquele tipo de afeto que sempre chegou com condição, criando uma régua que a pessoa usa emprestada até hoje para medir o próprio valor. E parece fácil demais, é só abandonar o desejo de estar tudo resolvido. Mas, na vida real, é trabalho lento, cheio de recaída, sem linha de chegada à vista. Mas o mecanismo é esse mesmo. Quando a energia que ia toda para fora, mendigando o olhar, volta para dentro, algo troca de lugar. A pessoa cansa de esperar ser escolhida e se escolhe. O amor dos outros vira um presente lindo que aprendemos a acolher em nós. Até aí, tudo bem, mas ele precisa deixar de ser o oxigênio sem o qual morremos.
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2: Reforço o convite aqui para você acompanhar na programação aqui do Jornal da CBN de hoje mais um episódio dos 50 debates para o Brasil. E vamos discutir o tema importante, que está aí no noticiário, inclusive, regulação das redes sociais. Para conversar conosco, convidamos Bia Barbosa, que integra o Comitê Gestor da Internet no Brasil, e o Rafael Pelon, que é advogado especializado em direito digital. Você pode falar sobre essa questão a partir de agora, mandando sua mensagem para o nosso WhatsApp, o 99911-9981, com DDD 11. O que, que você entende como regulação das redes sociais? Qual é o limite, qual é a fronteira que podemos avançar ou não quando tratamos desse assunto? Os debates ocorrem sempre logo depois das 8h30 da manhã. E nesta semana também estamos conversando com alguns dos integrantes das equipes econômicas dos candidatos. Hoje a nossa entrevistada, logo depois das 7h30 da manhã, é Daniela Marques, coordenadora da pauta econômica do plano de governo de Flávio Bolsonaro, do PL. Agora são 6h39.
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2: 6h40.
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5: Seis horas 41 minutos. Uma notícia boa. Na noite de ontem, o Corpo de Bombeiros encontrou a idosa, a senhora de 95 anos, que estava desaparecida na área rural do município de Caeté. A gente trouxe esse caso aqui na Rádio CBN ontem. A gente ficou noticiando, né, os trabalhos ali do Corpo de Bombeiros a respeito da procura por essa idosa de 95 anos, numa área de mata, numa área rural da cidade de Caeté. A busca pela vítima, a ausência dela, aliás, foi percebida por familiares no início da tarde de domingo, ali por volta de meio-dia, momento em que as equipes de resgate iniciaram as buscas no sítio da família e também em trilhas próximas. Os trabalhos continuaram de forma ininterrupta ao longo de todo o dia desta segunda-feira, assim como no domingo, com varreduras terrestres pelas vias de acesso e também matas no entorno. A operação ganhou um ponto ali de trabalho a partir do relato, de detalhamento maior, a partir do relato de um caseiro de uma propriedade vizinha, que disse ter avistado a senhora a cerca de 2 quilômetros do local de origem, ainda no dia anterior, ou seja, no domingo. A partir dessa coordenada, a equipe de busca com cães começou um rastreamento, momento em que um desses cães sinalizou a presença de odor humano em direção a uma área de vegetação fechada. Com a chegada da noite, um drone foi utilizado para sobrevoo tático próximo aonde o cão estava indicando ali esse odor de uma pessoa. Utilizando sensores com câmera térmica, o piloto do drone identificou uma assinatura de calor com padrão compatível ao corpo humano no interior dessa mata densa. Com base nas coordenadas precisas e informadas pelo drone, a equipe de solo progrediu a pé pela vegetação e quando notou a aproximação dos militares, a vítima emitiu pedidos de socorro, orientando o acesso final dos militares. A idosa foi encontrada consciente, com sinais vitais estáveis, apresentando fraqueza e dificuldade de locomoção por causa de desidratação e também do período prolongado sem alimentação. Os bombeiros militares realizaram o transporte manual da vítima por um longo percurso de mata em um terreno íngreme até uma via de acesso transitável, onde ela foi repassada à equipe do SAMU para atendimento pré-hospitalar e depois encaminhamento médico. Essa idosa, que é a Jandira Macedo de Castro, conhecida como Doca, e felizmente, que bom, deu tudo certo em relação a ela. Ela foi encontrada, agora vai ser medicada, vai ter todo o apoio ali, o amparo necessário por parte de médicos, da parte da unidade de saúde e, claro, do carinho da família. Segundo a família, ela tem Alzheimer e, por causa disso, também era uma preocupação em relação ao estado de saúde, então, da dona Doca. Informação sobre um acidente ali na BR-381, a rodovia Fernão Dias, na saída aqui da capital mineira, próximo a Regape. Esse acidente, o carro está capotado na via, ali, então, portanto, na altura da Regape, né, da refinaria Gabriel Passos, na altura de Betim ali. Portanto, você motorista que passa por esse trecho, saiba que tem lentidão na saída da capital mineira por causa desse capotamento envolvendo um veículo de passeio.
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6: Morreu na noite desta segunda-feira em São Paulo, aos 98 anos, a atriz Laura Cardoso, um dos maiores nomes da dramaturgia brasileira. De acordo com a família, a artista morreu em casa, após se sentir mal. A cerimônia de velório da atriz acontecerá nesta terça-feira, das 8 da manhã às 2 da tarde, no bairro da Bela Vista, na região central de São Paulo. Acompanhe a longa trajetória de Laura Cardoso, com Yasmin Caetano.
2: A história de Laura Cardoso caminha junto com a história da televisão brasileira. O talento para interpretar diferentes papéis em novelas clássicas trouxe a atriz para dentro da casa de cada um que a assistia. Apaixonada pelo trabalho, Laura Cardoso abraçava cada personagem com interesse e profissionalismo. Em 7 décadas de carreira, sempre esteve aberta a novos desafios, como contou ao programa Encontro da TV Globo.
7: Todos os personagens que eu faço, que eu interpreto, eu amo. Não tem um personagem que eu tenha reclamado, dito, não, não quero, não faço assim. Eu me dedico de corpo e alma àquele personagem, àquele trabalho.
2: Nascida em setembro de 1927, a jovem Laurinda de Jesus Cardoso passou a infância encantada com a ideia de interpretar e contar histórias. Filha de imigrantes portugueses em São Paulo, a família apresentou uma resistência inicial pela carreira artística, mas isso não a impediu de seguir atrás do teatro. Estreou em radionovelas na década de 1940 e, por conselho de um produtor, deixou de ser Laurinda para ser Laura, o nome artístico que acompanhou ela a vida toda. A CBN, Laura Cardoso, relembrou como foi trabalhar na era de ouro do rádio, quando as histórias ainda eram imaginadas pelo público.
7: O rádio sempre foi uma coisa muito boa. Uma coisa completa, ele te dá tudo, ele te transmite tudo, canto, a música, a voz, a palavra, que é importantíssima. As vozes eram cuidadosamente escolhidas para o personagem.
2: O rádio também trouxe o amor. Foi nos bastidores das emissoras que conheceu o ator e escritor Fernando Balerone, com quem se casou em 1949.
7: Ele era ator na Tupi, tinha uma belíssima voz, e nós nos conhecemos ali e nos casamos ali, enquanto estávamos na Tupi. Era uma pessoa encantadora.
2: Com ele, teve 2 filhas e também enfrentou o luto da morte de um terceiro filho no parto. Laura se tornou viúva cedo. Balerone morreu em 1980, aos 57 anos, e foi o único marido da atriz. E na televisão, o primeiro trabalho veio na recém-inaugurada TV Tupi, no programa Tribunal do Coração, de 1952. Ela contou sobre o início da carreira na televisão ao programa Conversa com Bial, em 2020.
7: A gente, às vezes, não conhecia o texto, mas estudava, lia. E a gente, entre nós, os colegas, dizia, vamos tentar fazer assim. Se não der certo, a gente faz assim. Né? E foi isso. E muita coisa a gente acertou, e muita coisa a gente errou. Mas a gente tentou fazer o que está aí.
2: Em 1981, estreou na TV Globo como Alda, na novela Brilhante. Depois de um período em outra emissora, voltou aos estúdios da Globo e não parou de crescer como uma das principais atrizes da casa. Depois de Alda, vieram Isaura, de Mulheres de Areia, Doroteia, da adaptação de Gabriela, Soraya, de Explode Coração e a avó Carmen, de Chocolate com Pimenta. O último papel foi Matilde, na novela A Dona do Pedaço, de 2019. Laura Cardoso também recebeu 2 prêmios Shell, um dos mais importantes do teatro brasileiro. Levou para casa o título de melhor atriz no Festival de Cinema Brasileiro de Miami e no Grande Prêmio Cinema Brasil. E em 2006 foi condecorada com a Ordem do Mérito Cultural, homenagem do governo brasileiro pelo trabalho no cinema, no teatro e na televisão. De São Paulo, Yasmin Caetano.
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5: 6 horas 50 minutos, 68 dos 77 deputados em Minas são candidatos à reeleição. O número representa 88,13% dos parlamentares, conforme o levantamento da Assembleia de Minas. Segundo o balanço, houve um pequeno crescimento em relação às eleições anteriores de 2022, quando 66 parlamentares tentaram a reeleição. Entre os 9 parlamentares atuais que já decidiram não renovar seus mandatos, 2 deles assumirão vagas de conselheiros no Tribunal de Contas aqui de Minas. O atual presidente da Assembleia, o deputado Tadeu Leite, do MDB, e a deputada Ione Pinheiro, do União. 2 deputados não disputarão qualquer cargo, Thiago Cota, do PDT, e João Vitor Xavier, do Cidadania. Além disso, 5 parlamentares vão disputar o mandato na Câmara dos Deputados. As deputadas Bela Gonçalves, do PT, Lohana, do PV, e os deputados Caporezo, do PL, Cássio Soares, do PSD, e Carlos Pimenta, do PSB. Também houve um pequeno aumento no número de candidatos a deputado federal, uma vez que em 2002 foram 4 deputados estaduais que tentaram se eleger para a função. Já na Câmara Municipal da capital mineira, 26 dos 41 vereadores são candidatos em 2026, o que equivale a 63,41% desses parlamentares. Desses, 18 vão tentar uma vaga na Assembleia e 8 à Câmara dos Deputados em Brasília. As votações ocorrem nos dias 4, que é 1º de outubro, né, e 25 de outubro, que é o segundo turno das eleições. Além dos cargos majoritários de presidente, governador e senador, os cidadãos brasileiros vão escolher representantes nos parlamentos federal, que é a Câmara dos Deputados, e também no estadual, que é para a Assembleia aqui de Minas. No estado aqui de Minas Gerais, serão escolhidos 53 deputados federais e também 77 estaduais. 2 senadores serão eleitos. Portanto, aí os nomes, o perfil aí, na verdade, o recorte envolvendo a Assembleia de Minas e também a Câmara Municipal aqui de Belo Horizonte em relação a esses nomes que vão tentar, então, a eleição nesse ano de 2026. E mais de 1.200 ocorrências por pipas na rede elétrica foram registradas pela CEMIG, que é a Companhia Energética de Minas, entre janeiro e junho deste ano. A região metropolitana de BH é responsável por metade desses episódios. De acordo com a empresa, no total, os episódios interromperam o fornecimento de energia para cerca de 313 mil clientes. Apesar dos números elevados, o número representa uma redução de cerca de 5% na comparação com o ano passado, quando a companhia contabilizou 1.338 ocorrências. Na ocasião, foram quase 400 mil consumidores afetados aqui no estado. Apesar da queda no número de registros, a CEMIG aponta que a maior parte das ocorrências poderia ser evitada com atitude simples de prevenção. E além da capacidade de corte, o CEROL, claro, pode transformar a linha em um material condutor de energia quando em contato com a rede. Por esse motivo, caso a pipa fique presa na fiação, a orientação da companhia é que o consumidor mantenha a distância e acione a empresa pelos canais de atendimento. De acordo com a lei mineira, caso seja identificada a utilização ou comercialização de materiais cortantes, como CEROL e linhas chilenas, uma multa vai ser aplicada. Os valores variam, aproximadamente R$ 6.000 a R$ 290 mil em casos de reincidência. A gente segue acompanhando o noticiário em relação também a trânsito aqui na capital mineira. Segundo informações da BH Trans, neste momento trânsito intenso nas principais vias, principalmente as de acesso ao centro de Belo Horizonte. Antônio Carlos ali está complicado, trânsito mais intenso no entorno ali da barragem da Pampulha.
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0: Muito bom dia para você, Marta Gabriel.
1: Bom dia, Milton, Nadete, ouvintes.
2: Bom dia, Marta.
0: Marta, vamos falar sobre essa expressão que começa a aparecer no noticiário com mais frequência aí, no noticiário digital, lux maxim, quer dizer, é a tecnologia, né, afetando como as pessoas avaliam e alteram suas aparências?
1: É isso mesmo, Milton, num grau extremo, né? Então, na realidade, não tem nada errado da gente querer melhorar ou mudar a aparência como forma de expressão ou satisfação pessoal. Os humanos já fazem isso desde pelo menos 100 mil anos atrás, mas o problema é que ao longo da história, a tecnologia vem afetando tanto como a gente percebe a nossa aparência, quanto como a gente pode agir sobre ela. Se a gente for pensar, uma das primeiras tecnologias que afeta a nossa percepção é o espelho, né? Antes do espelho, a gente se baseava pelo que os outros, né, pensavam, viam da gente, davam feedback, depois a água, que era um espelho d'água. Aí vem vindo fotografia, você já vê mais detalhes, você se vê mais vezes. Aí vem o digital, você se vê muito tempo em tela, selfie, filtros. E agora com a IA, a gente tem uma maximização disso, porque a gente consegue mensurar, né, todas essas coisas que a gente tem, não só a percepção, mas o que a gente deve fazer. Então, ou seja, lux maxim é a otimização extrema da própria aparência. Isso já existia em alguns nichos, mas se intensifica com a IA. E a lógica é assim: você tem aparência, você analisa, identifica defeitos. As pessoas estão pedindo para o ChatGPT ou para as IAs em geral avaliar o que que tem errado com o seu rosto, para você fazer a correção depois. E isso vira um looping contínuo de intervenção, comparação, nova otimização. Então, tem duas categorias aqui, que é o soft maxing, que é skincare, cabelo, barba, essas coisas, e tem o hard, que é procedimentos estéticos, cirurgia facial, implantes e por aí vai, né? Então, com isso, o algoritmo deixa apenas de mostrar padrão de beleza e começa a participar da construção desse nosso padrão. Então, é uma aparência também algorítmica artificial.
2: Parece um avanço do que já acontecia com os filtros de Instagram, né, Marta, que já eram redes neurais. Então, para onde estamos indo? Como que isso pode nos afetar no futuro?
1: Então, Nadeja, o look maxing, ele aponta para quatro movimentos importantes. Um é quantificar a beleza o tempo todo. E aí, se a gente ficar só do lado, eu adoro um texto do Kant, que é o Belo e o Sublime, que ele fala que se você ficar só focado, a beleza é aquela coisa que está em si, né? Mas a beleza passa. E se você não buscar algo que está no interior, aquela coisa que te torna sublime, maior do que si mesmo, você vai ficar sempre insatisfeito. Então, a gente está indo para quantificação da beleza, personalização estética por IA, então qual a melhor versão de mim e otimizando isso o tempo todo, e normalização da intervenção. Mas a pior delas, que eu acho que é a quarta que a gente tem que prestar atenção, é uma nova ansiedade de performance. Performar cada vez mais melhor num grau que te traz ansiedade, né? Então você começa a querer versões artificiais otimizadas o tempo todo. Então a reflexão que eu acho que a gente tem que deixar aqui é, né, que a gente tem que pensar se essa melhoria da aparência, essa busca de melhoria, está deixando a gente feliz e é uma escolha pessoal, ou se é uma pressão, uma obrigação que está trazendo ansiedade. Então, nem tudo que a gente pode, a gente deve.
0: Perfeito, muito obrigado, Marta, por nos trazer essa reflexão logo cedinho aqui. E a gente aproveita também para deixar o convite, porque hoje está no ar já mais um episódio do Futuramente sobre como a tecnologia pode ajudar a aumentar a longevidade.
1: Tá
0: Você,
1: imperdível.
0: eu tenho certeza disso, até porque é uma convidada muito especial, doutora Maiana Zartz,
1: Isso.
0: geneticista, professora titular da Universidade de São Paulo, estará com você, com a Carol Tamassia. É só ir na nossa plataforma de podcast que o Futuramente já está disponível por lá também. É o Futuramente Estendido que nós oferecemos aqui
1: Isso.
0: para os nossos ouvintes. Até mais.
1: Obrigada, pessoal. Bom dia.
2: Bom dia.
0: Já se você quiser conversar conosco aqui sobre este tema, pode mandar sua mensagem também para o 999119981. Você já foi afetado pelo lux maxim? Esta tendência digital popular, principalmente entre jovens e adolescentes, e que maximiza a atratividade física?
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0: Terça-feira, 18 de agosto de 2026. 53% dos trabalhadores brasileiros chegam ao fim do mês sem dinheiro suficiente para pagar todas as despesas. A informação faz parte de um levantamento da Serasa Experian. Os entrevistados apontaram como principais vilões do orçamento a alimentação e as contas de consumo, como água, luz e gás. 47% das pessoas afirmaram recorrer a algum recurso ou alternativa adicional para conseguir bancar as dívidas. Já 6% disseram que não recorrem a nenhuma solução. A pesquisa ouviu 1.008 profissionais de empresas públicas e privadas. Diálogos obtidos pela Polícia Federal apontam que a empresária Roberta Luxinger comprou joias para Marco Aurélio Santana Ribeiro, o Marcola, ex-chefe de gabinete do presidente Lula. A defesa dele afirma que as peças faziam parte de um empréstimo já quitado. As apurações também miram mensagens entre a lobista e o empresário Fábio Luiz Lula da Silva, o Lulinha. Numa conversa de março de 2024, a empresária afirma que os dois trabalhavam em um nível diferenciado e diz que o futuro é a Suíça. A defesa do filho do presidente contesta a autenticidade das provas e denuncia vazamentos ilegais. A Indonésia ainda tem quase 13 mil pessoas desabrigadas em razão do terremoto de magnitude 7,7 que atingiu a cidade de Flores no sábado. Moradores estão dormindo ao relento porque temem voltar para casa em virtude de centenas de tremores secundários na região. Pelo menos 53 pessoas morreram e mais de 100 ficaram feridas. Segundo as agências de resgate, não há relato de desaparecidos até o momento. No horário de Brasília, 7:01.
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3: Muito bom dia a você que escolheu ficar mais bem informado ouvindo o Jornal da CBN na manhã desta terça-feira, 18 de agosto. De 2026. E começamos falando ao vivo de Brasília. Estamos em contato com o Felipe Igreja. Bom dia para você.
4: Bom dia, Milton. Bom dia, Nadédia e todos que nos acompanham. O presidente do Tribunal Superior Eleitoral, ministro Nunes Marques, defendeu o sistema eleitoral brasileiro e as urnas eletrônicas durante uma reunião com cerca de 100 representantes de embaixadas aqui no Brasil. Nunes Marques afirmou que as urnas são seguras e que o processo eleitoral brasileiro é transparente. O ministro ainda ressaltou que o Brasil é referência mundial em eleições. Ele também disse que organismos internacionais poderão enviar representantes para acompanhar as eleições deste ano. Durante a reunião, o presidente do TSE falou sobre os desafios envolvendo as plataformas digitais nas eleições. Nunes Marques ressaltou que o tribunal determinou que essas plataformas apresentem planos com medidas para proteger a integridade das eleições.
5: Para além disso, todas assumiram o compromisso de, nos finais de semana em que ocorrerão o primeiro e o segundo turnos, enviar representantes ao TSE para participar de uma sala de situação, voltada a impedir a disseminação de publicações que visem interferir na vontade do eleitor no momento mais crítico da eleição.
4: Segundo o TSE, um representante da diplomacia dos Estados Unidos participou da reunião. Nunes Marques também destacou as medidas adotadas pelo tribunal para combater o uso indevido da inteligência artificial nas eleições. Entre elas está a criação de uma comissão permanente e de um plano de ação voltado ao uso da inteligência artificial e à proteção da integridade das informações. Esse tema, inclusive, deve voltar a ser discutido pelo TSE nos próximos dias, quando a corte deverá analisar o caso do vídeo produzido com inteligência artificial em que o ex-presidente Jair Bolsonaro aparece declarando apoio à candidatura do filho Flávio Bolsonaro. Esse julgamento pode fixar as regras sobre o uso de deepfakes nas eleições. Inclusive, hoje, Nunes Marques marcou uma reunião com os demais ministros da corte justamente para discutir o caso. Milton.
3: As informações de Brasília foram do Felipe Igreja, agora que são 7h05.
0: E do Rio de Janeiro, a gente fala de uma suspeita de pirâmide financeira numa igreja evangélica. Diogo Bugalho, que história é essa? Bom dia.
6: Pois é, Nadédia, bom dia para você, bom dia também para você que nos ouve. Polícia Civil está fazendo nessa manhã uma operação para desarticular essa quadrilha especializada em golpes financeiros e lavagem de dinheiro por meio de um falso banco digital vinculado a uma igreja evangélica. Esse esquema, Nadédia, prometia rendimentos de até 10% ao mês e teria causado prejuízo superior a R$1 milhão. Como é que funcionava? De acordo com as investigações da Delegacia de Combate às Organizações Criminosas, essa igreja evangélica, que inicialmente funcionava em São Gonçalo e agora está instalada em Niterói, tinha ali um pastor, um chefe, um líder dessa igreja, né, que usava a posição religiosa dele para conquistar a confiança dos fiéis e convencê-los a investir em uma plataforma operada por uma empresa conhecida como Banco do Pastor, plataforma que era controlada por ele próprio. Após a captação do dinheiro, os rendimentos prometidos deixavam de ser pagos, inicialmente sob diferentes justificativas, até que as restituições foram completamente interrompidas. Os policiais identificaram, até o momento, pelo menos 7 registros de ocorrência relacionados a esse mesmo esquema. Na ação de hoje, batizada de Operação Golpe de Fé, o objetivo é cumprir 39 mandados de busca e apreensão contra 12 alvos na capital fluminense, também nos municípios de Niterói, São Gonçalo e Duque de Caxias, aqui no estado do Rio, e na capital paulista. A investigação aponta ainda que havia uma estrutura complexa e mais complexa do que uma simples captação irregular de investimentos. Segundo os agentes, os valores eram distribuídos por diversas contas e empresas ligadas ao pastor investigado e também à mulher e ao filho dele. Operação segue em andamento, aí buscando reunir novas provas para aprofundar as investigações. A gente segue também acompanhando por aqui. Nadédia.
0: Obrigada. Diogo Bugalho, no Rio de Janeiro, às 7h07.
3: A Petrobras espera concluir em 20 dias a perfuração do poço de petróleo na bacia da Foz do Amazonas para mensurar o volume de óleo na região. Pesquisa no Poço Pioneiro de Morfo, a 175 quilômetros da costa do Amapá, também vai confirmar a viabilidade comercial da jazida. A descoberta de petróleo foi detalhada pela presidente da estatal, Magda Chambriard, durante visita oficial do presidente Lula a Oiapoque. A executiva destacou que o projeto de pesquisa na margem equatorial já mobilizou mais de US$ 300 milhões em investimentos. Petrobras solicitou ao IBAMA a concessão de licenças complementares para perfurar outros 3 poços no bloco exploratório. A diretoria da companhia informou que enviou dados técnicos adicionais demandados pelo órgão ambiental para dar sequência aos estudos geológicos. Magda Chambriard reiterou que ainda não dá para saber qual volume de petróleo há na área da descoberta.
7: Todos os nossos estudos indicam um potencial bastante relevante. A gente tem que saber quanto é que de petróleo tem de fato nessa área, né? E nós temos aí previstos mais 3 poços para furar nesse bloco. Estamos aguardando essa licença ambiental. Tem petróleo, tem descoberta. A gente ainda não sabe quanto, nós vamos continuar investindo, vamos continuar explorando e o futuro vai dizer quanto o Amapá pode nos oferecer, mas nós aqui, desse macacão cor de abóbora, estamos extremamente otimistas com o que a gente está encontrando por aqui.
3: O Ministério Público Federal enviou ofício ao IBAMA estipulando prazo de 5 dias para que o órgão preste esclarecimentos detalhados sobre os pedidos de novas perfurações marítimas. Os procuradores apontam preocupações com impactos socioambientais cumulativos sobre a fauna marinha e comunidades tradicionais da costa amazônica. O presidente Lula visitou o navio sonda responsável pelas operações em alto mar e classificou o achado como um marco para a soberania nacional e a segurança energética. Em pronunciamento, Lula rebateu questionamentos externos à exploração de combustíveis fósseis na região, prometeu proteção ambiental e defendeu a autonomia brasileira no setor.
8: Quando aconteceu a COP aqui, o ano passado, muita gente queria que eu não declarasse que tinha conquistado a licença, porque diziam que os europeus iam ficar chateados, se a gente anunciasse que ia procurar petróleo, porque eles queriam que a gente só falasse do fim do combustível fóssil. E eu tomei a decisão de anunciar antes da COP que a gente ia fazer a prospecção aqui. Porque o que estava em jogo eram os interesses do país e os interesses da nossa empresa. Isso aqui pode se chamar passaporte para o futuro desse país.
3: Do ponto de vista político, chamou a atenção a presença do senador Davi Alcolumbre, amapaense. Ele que, depois de meses de afastamento, esteve ao lado do presidente Lula e foi só elogios.
9: Dizer ao senhor presidente Lula, na minha condição de amapaense, de presidente do Congresso Nacional, muito obrigado pela defesa que o senhor fez ao longo dos últimos 3 anos e meio, enfrentando tudo e todos para defender que este projeto chegasse no dia de hoje com essa descoberta feita pela Petrobras, que tem que ser um orgulho de todos os brasileiros.
3: Essa exploração de petróleo na região será motivo do comentário da Miriam Leitão, que você acompanha daqui a pouco aqui no Jornal da CBN. Agora são 7 horas e 11 minutos. Nadédia Calado.
0: Voltamos a trazer informações sobre a morte da grande Laura Cardoso, aos 98 anos, aqui em São Paulo. Pedro Fagundes, bom dia.
10: Bom dia, Nadédia, Milton, também aos nossos ouvintes. Olha, o velório da atriz Laura Cardoso começa daqui a pouco, às 8 horas da manhã, aqui em um casarão da Bela Vista, região central de São Paulo. O local ele fica bem ao lado do bairro do Bixiga, que é onde a atriz nasceu e também começou uma trajetória de mais de 8 décadas dedicadas à arte. Por enquanto, a movimentação ainda é pequena. Ao longo da manhã, é por aqui que familiares, amigos e também admiradores devem passar para despedir da atriz. Laura Cardoso morreu aos 98 anos. Segundo a família, ela passou mal em casa. Laura, ela faria 99 anos em setembro. Filha de portugueses, dizia desde criança que queria ser atriz. Começou ainda adolescente nas radionovelas na década de 40. Foi quando, por conselho de um produtor, inclusive, que deixou de ser Laurinda, que era o nome de nascença, para assumir o nome artístico. A CBN, ela relembrou como que foi trabalhar na era de ouro do rádio. Vamos ouvi-la.
11: O rádio sempre foi uma coisa muito boa, uma coisa completa. Ele te dá tudo, ele te transmite tudo, canto, a música, a voz, a palavra, que é importantíssima. As vozes eram cuidadosamente escolhidas para o personagem.
10: Laura passou também pelo circo e pelo teatro e estreou na televisão no ano de 1952, na antiga TV Tupi. Ao longo da carreira, gravou mais de 60 novelas e se tornou um dos rostos mais conhecidos da televisão brasileira. Fez personagens marcantes em produções como Mulheres de Areia e também em Caminho das Índias. Na Globo, o último trabalho foi em 2019, com a novela Dona do Pedaço. Um dos grandes parceiros da atriz na TV foi justamente o ator Tony Ramos, que à TV Globo, o artista lamentou a perda da amiga e a quem ele tratava como rainha.
12: Ela foi mãe, minha mãe, em várias novelas. Eu acompanhei Laura vendo também no teatro, não trabalhei com ela no teatro, mas na televisão inúmeras vezes. E acho que a última vez assim, personagem que foi tão determinante em nossas carreiras. Foi a Lakshmi que ela fazia de Caminho das Índias e eu era o filho, o Opash. Vocês podem imaginar como é que a gente fica nesse momento tentando organizar a emoção e organizar a vida que continua. Mas ela é eterna. Essa alma agora vai viajar. Esse corpo parou, mas essa alma viaja.
10: Laura também atuou em mais de 20 filmes, como, por exemplo, Terra Estrangeira, do diretor Walter Salles, e Através da Janela, de Tatá Amaral. Laura Cardoso, ela deixa 2 filhos, 3 netos e também 1 bisneto. E como falei para vocês logo de início, o velório dela está marcado para as 8 da manhã, daqui a pouco, aqui na Bela Vista, onde continuo acompanhando. Volto com vocês.
3: E alguns dos nossos ouvintes escrevem, lembrando de passagens antigas, a história de Laura Cardoso. Luiz Segato, por exemplo, lembra da infância dele, quando a mãe ficava na máquina costurando sapatinhos para crianças e ouvindo rádio novela na Rádio São Paulo, que ficava ali na Angélica, num antigo sobrado, diz aqui o Luiz Segato, e a apresentadora chamava para mais um original de Laura Cardoso. E o Valdir Medeiros, por sua vez, que é do Rio Grande do Norte, lembra que Laura Cardoso também foi uma grande dubladora, inclusive desta personagem.
13: Tem uma que é especial pra mim. Desenho animado. A Bete do Flintstones.
14: Vou sair agora mesmo e comprar um presente bem bonito pra seu aniversário amanhã.
13: Ela é a Bete!
3: Eu agradeço pela memória dos nossos ouvintes aqui compartilhando tudo isso conosco. Agora são 7h16.
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0: 7h18.
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18: 7h18.
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18: Situação de trânsito neste momento, segundo a BH Trans, na Avenida Pedro I, trânsito está lento no sentido bairro centro, entre a rua São Pedro do Ava e a barragem da Pampulha, no sentido também MG10, trecho de lentidão na altura do Hospital Risoleta Neves. Ainda segundo a BH Trans, Complexo da Lagoinha, trânsito lento no sentido bairro centro, com reflexos nas avenidas Cristiano Machado, Pedro II e também Antônio Carlos. O trânsito está intenso na Avenida Antônio Carlos também, sentido bairro centro, entre a Avenida Abraão Caram e o viaduto São Francisco, chegando já ali no Complexo da Lagoinha. Na Cristiano Machado, trânsito também lento, sentido bairro Centro, na altura do bairro São Gabriel e entre a Avenida Silviano Brandão e o túnel da Lagoinha. Não há informações a respeito de acidentes nesses trechos. A situação mesmo envolve em relação ao fluxo de veículos, maior número de veículos nesse horário da manhã e também por causa do horário aí do início do dia. Daqui a pouco a gente volta a falar a respeito de trânsito, mas agora a gente fala a respeito de uma iniciativa pioneira de alcance global. O Ministério Público de Minas Gerais lançou uma plataforma para falar sobre, colocar sobre coleção de bens culturais desaparecidos. É uma ação que integra os esforços do programa em mapear, documentar e dar visibilidade a cerca de 3 mil bens culturais desaparecidos aqui em Minas, com foco no apoio internacional para a recuperação. As informações com Débora Costa.
19: Para tentar ampliar o alcance de ações de recuperação de bens do patrimônio cultural mineiro, o Ministério Público de Minas lançou uma exposição com itens desaparecidos na plataforma Google Arts and Culture. A tecnologia é uma vitrine digital que reúne acervos de museus e galerias de todo o mundo, mas no caso de Minas, a coleção é composta por 70 bens subtraídos e que foram criteriosamente selecionados. Entre os destaques está a história do furto da Igreja Matriz de Nossa Senhora do Pilar, localizada em Ouro Preto. Considerado um dos casos mais emblemáticos e traumáticos de furtos de bens culturais em Minas Gerais, o episódio é retratado em uma exposição virtual. Outro destaque desta fase é a exposição O Vazio no Altar, Retratos da Ausência, que resgata as memórias do patrimônio sacro subtraído em Itatiaia, histórico vilarejo de Ouro Branco. A mostra detalha o furto de 21 peças da Matriz de Santo Antônio. O promotor responsável pela Coordenadoria de Defesa do Patrimônio Cultural de Minas Gerais, Marcelo Mafra, afirma que a iniciativa tem como objetivo o enfrentamento do tráfico de bens culturais e mobilização também em nível internacional na identificação de itens desaparecidos no Estado. Segundo ele, a lista é vasta.
20: Temos mais de 3 mil itens cadastrados. 50% desses itens são praticamente só relacionados à arte sacra, à arte religiosa. E quase a outra metade desses cadastros se referem a documentos históricos que foram extraviados do Arquivo Público Mineiro. Nós temos um trabalho bastante consolidado no resgate desse patrimônio desaparecido. Nos últimos 20 anos, nós já conseguimos recuperar mais de 800 itens que estavam desaparecidos, que foram restituídos para os locais de onde eles nunca deveriam ter saído.
19: A coleção já está disponível na plataforma do Google para a consulta. O promotor também deu orientações para a população sobre como denunciar bens do patrimônio desaparecidos.
20: Pessoa que tiver qualquer informação sobre o patrimônio cultural desaparecido da sua cidade, pode acessar o site do sondar.mpmg.mp.br, que também está disponível por meio de um link acessível por meio do portal do MPMG. Ali ele tem a opção de fazer uma denúncia, tanto de forma anônima quanto de forma identificada, trazendo para as autoridades notícias sobre o paradeiro desse objeto desaparecido, para que a gente possa rapidamente iniciar uma investigação, conseguir a recuperação desse bem cultural.
19: Ainda conforme o Ministério Público, nas próximas etapas, o Sondar prevê a expansão do acervo com a inclusão de novos itens e narrativas, além do enriquecimento da experiência do usuário por meio de recursos adicionais, como vídeos e visitas virtuais a locais de Minas que tiveram bens desaparecidos ou devolvidos. Reportagem Débora Costa.
18: Agora, 7h23, ainda falando de trânsito aqui na capital mineira. No centro da capital agora, Avenida dos Andrados, tem trânsito lento no sentido região hospitalar. Segundo as informações da BH Trans, entre a Avenida do Contorno, Viaduto Leste e também a Praça Rui Barbosa. Na Avenida Afonso Pena, trânsito está lento neste momento no sentido bairro Mangabeiras, entre a Rua dos Caetés e a Rua da Bahia. Também trânsito mais lento no elevado Dona Helena Greco, sentido bairro Centro, com reflexo na Avenida Pedro II até a Avenida Carlos Luz. Próximo dali, na Bias Fortes também, o trânsito está lento, sentido Savassi, entre o elevado Dona Helena Greco e a Praça Raul Soares, e entre a Rua Santa Catarina e a Praça da Liberdade. Na região oeste da capital mineira, Avenida Tereza Cristina, trânsito lento no sentido bairro centro, entre o viaduto da Rua José Viola e a Avenida do Contorno. Também na Avenida Juscelino Kubitschek, trânsito lento, sentido bairro centro, na rua, entre a Rua Quilombo, ali Vila Oeste, e a Avenida Tereza Cristina. Neste momento, inclusive, na Avenida dos Andrados, em frente à Praça da Estação, voltando para o centro da capital mineira, tem um ônibus que teve uma pane elétrica ali. Ele está parado exatamente no meio da pista, na Avenida dos Andrados, no sentido para quem vai ali em direção ao Parque Municipal. Esse veículo teve uma pane elétrica, está parado na faixa central da Avenida dos Andrados, em frente à Praça Rui Barbosa, né, para quem segue sentido parque, causando uma lentidão. Ele tem cones na via, alertando motoristas, mas eles têm que fazer um desvio ali para evitar qualquer tipo de impacto em relação a esse ônibus. Ah, com certeza esse ônibus daqui a pouco, mais tarde, vai ser retirado do local, mas já causa ali uma lentidão para quem pega a Avenida dos Andradas. Voltando agora aqui para a região centro-sul, a Avenida Rajo Gabalha com trânsito lento, sentido bairro centro, entre o Batalhão do Exército e a Avenida do Contorno. E também Nossa Senhora do Carmo agora com trânsito intenso no sentido bairro centro, entre o BH Shopping e também o Trevo do Belvedere. Ontem, inclusive, teve acidente, infelizmente, aqui na capital mineira, envolvendo uma passageira de moto por aplicativo que ficou ferida. O acidente foi ali na Avenida Cristiano Machado, bairro São Gabriel. Essa moto, onde essa passageira estava, bateu em um caminhão na região nordeste da capital. Segundo o Corpo de Bombeiros, quando passou por um corredor, o motociclista perdeu o equilíbrio e bateu no caminhão. O condutor e a passageira ficaram feridos. A mulher teve fratura exposta no pé, um corte na parte superior das pernas. Ela estava consciente no momento do atendimento, mas acabou ficando embaixo do caminhão. Os bombeiros utilizaram almofadas pneumáticas para elevar o veículo de grande porte. Ela ficou presa, retida ali embaixo do caminhão, e ela acabou sendo retirada. O condutor da moto fraturou um dos pés em consequência dessa queda.
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0: 7h26.
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0: Miriam Leitão fala hoje sobre a descoberta de petróleo na margem equatorial.
1: Bom dia, Milton. Bom dia, Nadédia. Bom dia, ouvintes da Rádio CBN. Essa notícia da Petrobras é muito interessante. É a notícia que a Petrobras encontrou petróleo na Foz do Amazonas. Mas ainda é preciso

0: do campo antes de saber se vai começar a exploração ou não. Esse é o primeiro passo, encontrou o petróleo. Primeiro teve indícios, agora encontrou o petróleo. Então, a Magda deu entrevista ao jornal O Globo dizendo exatamente isso, quer dizer, é uma notícia boa da perspectiva de quem produz petróleo, né? Quem produz petróleo precisa continuar produzindo. O Brasil está perdendo as suas reservas porque não está repondo, então precisava de encontrar uma outra área de produção. Esse poço Morpho é a 175 quilômetros da costa do Amapá, não está muito profundo, né? 2.886 metros da margem equatorial. E aí o que eles estão dizendo é que o que está aprovado é que tem petróleo na região. E isso era meio esperado, até porque naquela região a Guiana está produzindo, outros países estão produzindo. Então, era possível que o Brasil fosse encontrar também. Encontrou o petróleo. A grande questão é a seguinte: qual o futuro do petróleo? Essa que é a grande pergunta sobre petróleo. Outra pergunta é: quanto tempo vai demorar a colocar, se for encontrado um campo comercial, um poço comercial, quanto que demora para colocá-lo em produção? Outro dia o Davi Zilberstein falou alguma coisa com 5 anos, mas na verdade o que eu já ouvi foi 10 anos. O que ele está dizendo é que a Petrobras tem muito conhecimento, muita expertise em produção de petróleo em águas profundas, então consegue produzir mais rápido, da descoberta até a produção. Mas eu já ouvi outras pessoas falando que normalmente o processo todo, desde a descoberta até a tornar o poço ativo e produtivo, leva uns 10 anos. O petróleo, nesse momento, está sob intensa dúvida por causa da mudança climática e do esforço de alguns países de descarbonizar as suas economias. Bom, portanto, assim, daqui a 10 anos começa, mas para uma vida útil de 30 anos, 40 anos, será que o mundo vai continuar consumindo tanto petróleo quanto consome atualmente? São muitas dúvidas que pesam sobre a produção de petróleo nesse momento. Mas a Petrobras vai adiante, ela começa a produzir, começar a produzir, é muito competente, vai começar a produzir e vai repondo as suas reservas que já estão começando a se exaurir. Então, da perspectiva da empresa, é um bom negócio. Da perspectiva do futuro da economia, é uma dúvida, porque se a gente vai continuar produzindo petróleo nos próximos, na, durante a vida útil desse campo que surgiu agora, nos últimos dias, o vestígio a presença, a confirmação da presença de petróleo. Até amanhã, Milton. Até amanhã, ouvintes.
1: Essa foi a Mira Leitão. Agora são 7h31.
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Terça-feira, 18 de agosto de 2026. O Tribunal Superior Eleitoral vai discutir hoje o uso de inteligência artificial e a proibição de deepfakes na propaganda eleitoral. Os ministros avaliam desde o veto total da tecnologia até restrições focadas em conteúdos que induzam eleitores ao erro ou prejudiquem adversários. A discussão foi motivada por questionamentos jurídicos ao uso do vídeo do ex-presidente Jair Bolsonaro, gerado por IA na convenção do PL que homologou a candidatura de Flávio Bolsonaro. A Polícia Civil do Rio de Janeiro faz uma operação contra uma quadrilha especializada em aplicar golpes financeiros e lavar dinheiro por meio de um falso banco digital vinculado a uma igreja evangélica. O esquema prometia rendimentos de até 10% ao mês e teria causado prejuízo superior a R$1 milhão. Segundo a investigação, um pastor usava a posição religiosa para convencer os fiéis a colocar dinheiro no negócio. O Fluminense

0: Vai enfrentar o Independiente Rivadavia às 7 da noite de hoje na Argentina pelo jogo de volta das oitavas de final da Libertadores. Na semana passada, a partida terminou em 0 a 0. Pela Copa Sul-Americana, o São Paulo vai encarar o Bolívar no Morumbis às 9:30 da noite, depois do empate por 1 a 1 na altitude de La Paz. No encerramento da 23ª rodada do Campeonato Brasileiro, Internacional e Remo empataram por 1 a 1. O presidente do Corinthians, Osmar Stabile, confirmou a renovação de contrato de Memphis Depay. O novo vínculo vale até a metade de 2028. O dirigente deu a declaração depois de o Conselho de Orientação do clube dar aval ao novo contrato do jogador. Stabile reabriu as conversas com Memphis após informar que não manteria o holandês na equipe por causa da responsabilidade financeira. No horário de Brasília, 7:33.
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0: 7h34.
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2: Nesta semana, o Jornal da CBN entrevista os representantes na área da economia de alguns dos principais candidatos à presidência. Hoje, nós recebemos Daniela Marques, coordenadora da pauta econômica do plano de governo de Flávio Bolsonaro, do PL. Entre outros trabalhos, Daniela foi presidente da Caixa Econômica Federal. Daniela Marques, muito obrigado pela sua gentileza de aceitar o nosso convite aqui no Jornal da CBN. Um bom dia.
3: Bom dia, Milton. Bom dia, Nadédia. Bom dia a todos os ouvintes da CVM, da CBN.
2: Daniela, o plano de governo, a senhora, tem proposto um ajuste equivalente aí a 1,5% do PIB, algo próximo de 190 bilhões. Quais despesas serão efetivamente cortadas para se chegar a esse valor?
3: A gente ainda está discutindo com os técnicos, Milton, e principalmente eu tenho dito que precisamos ter uma instância de diálogo com outros poderes, porque hoje existem muitos excessos, né, em privilégios, supersalários, a própria estrutura ministerial. A gente estava fazendo um estudo essa semana. O Brasil hoje tem a maior estrutura de ministérios, mais do que a Venezuela, nesses 38 ministérios. Só a despesa de TI, operacional, administrativa e tudo que rege essa estrutura já são mais de 100 bilhões de reais. Então, é principalmente o foco, o que está no plano já, o fim dos supersalários, cortar pelo menos 15 ministérios, 10 a 15, reduzir essas estruturas, acabar com privilégios, excessos, e principalmente a gente ter uma instância, e eu estou chamando de Conselho Superior da República, onde a gente abra um diálogo institucional com todos os poderes, o Congresso e o Supremo Tribunal Federal, porque hoje todos ordenam despesas e só um controla, que é o governo federal, né? Então, a gente precisa cortar na carne e, principalmente, fazer uma reestruturação dos ativos, né? O Brasil é um país rico, mas endividado. E aí, através de monetização de imóveis, securitização de contratos de petróleo, fechamento de estatais dependentes. Então, assim, tem muita... A gente já chegou potencialmente só na reestruturação num valor superior a R$1 trilhão. E aí você vai fazendo escalonado, principalmente o Flávio é um político experiente, né, vai liderar a pauta. O Rogério Marinho, que é o nosso coordenador, eu tive o privilégio de trabalhar com ele durante a reforma da Previdência, ele relatou a reforma trabalhista, ele fez o marco do saneamento enquanto ministro. Então precisa de uma construção e um diálogo político muito sólido para a gente colocar as contas no lugar, né, e colocar o Brasil no rumo novamente.
0: Daniela, em política externa, o plano traz a proposta de aproximação política com os Estados Unidos, Argentina e Israel. Como equilibrar esse movimento com a necessidade de manter e eventualmente ampliar as relações comerciais com a China e com mercados asiáticos?
3: O Brasil, enquanto celeiro do mundo, né, a matriz de segurança alimentar e energética, agora temos outra janela possível que... São 7 trilhões de dólares previstos de investimentos em data center. O Brasil, se criar condições para atrair esses investimentos, coisa que não faz hoje, com excesso de insegurança jurídica, com excesso de burocracia, com esse projeto do Redata não atrai esses investimentos, poderia se colocar entre as 5, 6 maiores economias do mundo. Então, a gente precisa, e aí, para esses data centers, você precisa de energia, local físico e agora também minerais críticos, né? Que o Brasil, eu falo que Deus é brasileiro, e é mesmo, porque na revolução digital agora, a matéria-prima também está aqui, e a gente não pode perder outra janela, como perdemos, ficamos 20 anos discutindo a reindustrialização do Brasil. Então, a gente tem que ter uma frente ampla de diálogo. O Brasil não pode se dar o luxo de fechar a porta para nenhum país. A China é o maior importador de alimentos do Brasil. Os Estados Unidos é a maior potência econômica do mundo. Europa, o próprio Mercosul. Então, ali, a gente se coloca apto a dialogar com todos, fortalecendo a condição negocial do Brasil e, principalmente, tendo um time técnico qualificado para liderar essa agenda. O que não dá é para a gente continuar exportando empresa para o Paraguai, né, Milton? Que é o que está acontecendo hoje.
2: Daniela, o próprio Flávio Bolsonaro já disse que não pretende desvincular aposentadorias e benefícios de salário mínimo, por exemplo. O programa também promete ali preservar os programas sociais. Se essas grandes despesas ficam protegidas, onde existe espaço, então, para esse ajuste de 1,5% do PIB? E até vou acrescentar aqui, porque na sua primeira fala, a senhora se referiu assim a cortar privilégios, né? Onde dá para cortar esse privilégio de forma estrutural, efetiva, que vai valer para o resto?
3: Ótima pergunta, Milton. Quem não cuida das contas não cuida das pessoas, né? Então, esse endividamento em bola de neve do governo do PT, principalmente desse último, né, que está custando mais caro do que o Dilma 2, empurrando o Brasil para uma recessão, o orçamento do ano que vem virou uma peça de ficção. Essa recuperação da credibilidade do Brasil, que hoje, a despeito de ter o maior juro real do mundo, no último leilão do Tesouro não apareceu ninguém, o que é um indicativo, é como uma dona de casa que tinha um empréstimo não consignado, depois ela paga esse empréstimo com uma dívida no cartão de crédito, aí ela toma um segundo cartão de crédito para pagar o primeiro, chega uma hora que nenhum banco dá crédito. É o sintomático do que está acontecendo com o Brasil quando faz um leilão, a inflação mais 8,5%, e esse leilão não aparece ninguém para demandar. Então, esse arcabouço, ele não tem credibilidade, precisa ser revisado, e aí o plano passa por isso, né, por um controle da trajetória de dívida PIB e um governo que, na verdade, não só o governo, né, uma estrutura institucional que tem o judiciário mais caro do mundo, que tem o congresso mais caro do mundo e que tem a estrutura de ministérios mais cara, se não cortar na carne, não há moral para discutir nada com a população. Então, se não for agora, quando será? Só privilégios e penduricalhos são mais de 20 bilhões de reais por ano. Só imóveis, a União tem mais de 760 mil imóveis e gasta liquidamente 2 bilhões e meio de reais de aluguel. As estatais dependentes empregam mais de 30 mil pessoas, devolvendo o dízimo para o PT pelo estatuto, não entregam serviço, não tem finalidade de existir e só de folha custa mais de 10 bilhões de reais. Dívida ativa que a PGFN carrega, corrigida a CDI, enquanto o governo se endivida a CDI mais, são mais de 3 trilhões de reais. Tranquilamente a gente poderia monetizar 200 a 300 bilhões de reais por ano securitizando. Contratos de petróleo a receber em royalties para ser securitizado são mais de 500 bilhões de reais. Então, esse patrimônio é do brasileiro. A receita do governo de arrecadação de impostos é do pagador de impostos do caixa, e o governo tem feito mau uso desse caixa. Então, esse corte vem de um vasto cardápio a ser levado para a classe política, e não há outra via que não a do diálogo, para que a gente consiga promover esse ajuste e tire peso de juro, não só da conta do governo, a despesa de juro superou 1 trilhão de reais. Quando a gente saiu, e eu tive o privilégio de trabalhar no governo Bolsonaro, o Focus, né, que é onde se projeta juros do Banco Central, projetava para outubro de 23 um juro da ordem de 7,5%. Quando você olha para esse juro de 14, são 500 bilhões de reais a mais de despesa de juros. A despesa de juros desse ano vai ser mais de 1 trilhão de reais. Então, quando você coloca as contas no lugar e promove o ajuste, uma parte vai vir da própria redução de juros na curva, cada 1 ponto de taxa de juros hoje, com cerca de 10 trilhões de dívidas, são 100 bilhões de reais. Então, é como um orçamento doméstico, sabe, Milton? A gente vai ter que definir o que é prioridade, e quando se gasta mais de 1 trilhão em juros, né, mais de 450 bi para sustentar a própria máquina e 300 bi em assistência social, está claro para qualquer um, qualquer brasileiro entender que o problema não é o programa social. O problema social é um direito adquirido e uma necessidade. O problema é a falta de oportunidade que o beneficiário do programa social tem. Ele fica preso ali, sem oportunidade de crescer, de voltar a sonhar, de ter dignidade, e principalmente a má gestão dos recursos de nós, pagadores de impostos, e nos ativos da União. Então, é ali no patrimônio e nos excessos que a gente vai buscar na própria carne para fazer o ajuste.
0: Falando de emendas parlamentares, Daniela, outras candidaturas fazem uma crítica bem severa ao volume de recursos nas mãos do Congresso. O plano de Flávio Bolsonaro, que é parlamentar, fala nas emendas focando em transparência e rastreabilidade. Quais que são as propostas, as ideias e como a senhora vê o impacto desse dispositivo no orçamento?
3: A gente tem falado muito de governo digital, né, Nadege? Eu acho que o futuro é digital, a inteligência artificial está aí. A gente tem um governo que não avançou, no governo Bolsonaro, fizemos a GovBR, botamos 4 mil serviços na palma da mão do brasileiro. O Brasil se tornou o governo mais digital das Américas e o segundo do mundo. A gente bancarizou o brasileiro via Caixa Tem na pandemia, foram mais de 20 milhões de pessoas bancarizadas. A gente fez o Pix, né? O presidente Bolsonaro apoiou e lançou a iniciativa junto com Roberto Campos do Banco Central, e tudo isso coloca numa jornada de prosperidade que foi interrompida. Fez o 5G, hoje tem internet, no campo, tem internet em qualquer lugar do Brasil. Então a gente quer continuar esse caminho, e aí eu chegar, se você tem um governo digital e transparente, ele vai ser mais eficiente para o cidadão. Ele vai ser mais eficiente para o pagador de impostos, porque não há necessidade hoje, se todo mundo está com o telefone na palma da mão, de você ter que ir a um posto do INSS, depois outro posto da Receita, depois você vai a uma agência da Caixa, depois você vai a um posto do CRAS, depois você vai a um posto do Sino. Tudo isso é custo, tudo isso é um ônibus, tudo isso é um medo de ser assaltado e no final não resolve o problema e custa caro. Então, quando você organiza essa jornada, inclusive a transparência, aí eu vou chegar na sua pergunta, que é: com inteligência artificial, cada centavo do dinheiro público, cada centavo dessas emendas, a gente deveria estar acompanhando para onde está indo e o que entregou, né? E o brasileiro falou assim: como eu faço para sair da minha dívida? O parlamentar tal, para onde foram esses 70 bilhões de emendas? Então, existe uma discussão de prioridade orçamentária, por isso eu tenho reforçado muito a importância de um presidente que tem experiência política, de uma pessoa como é o Rogério Marinho, um governo que provavelmente vai ter uma bancada muito forte, só o PL deve fazer pelo menos 100 deputados, né? Então, o brasileiro está indo para centro-direita, o Congresso já tem maioria de centro-direita, essa maioria será reforçada nessas eleições, é o que as pesquisas indicam, para você enfrentar o debate político sobre prioridades, e como, porque a minha opinião de Dani, o que você pensa sobre as emendas? É irrelevante, é na política que vai resolver essa questão, e a gente acha que, a gente tem certeza que na via do diálogo vai ser dada a transparência necessária e principalmente a otimização da utilização desses recursos. Então, não adianta criminalizar a política ou a boa política porque não se tem governabilidade, né? A política é a arte do diálogo.
2: Para fechar aqui essa nossa conversa, e a senhora começou já hoje aqui falando em credibilidade, passa por insegurança jurídica. Ao mesmo tempo, a senhora defende o plano, fala numa reforma da reforma tributária, né, que está aí sendo implantada ainda. Mexer na reforma agora não é gerar mais insegurança diante de um cenário de adaptação?
3: Ótima pergunta, Milton. A reforma já está gerando insegurança. Primeiro, ela já está judicializada. Dois, tem uma transição marcada para começar em janeiro e o secretário da Receita não anunciou a alíquota de imposto, porque o comitê gestor da reforma já disse que vai ser 28%. 28% de imposto de valor agregado é o maior imposto do mundo. A própria PEC que o governo aprovou tinha um teto de 26,5%. Esse teto de 26,5% foi estabelecido, né, 26,5% de alíquota, justamente porque o governo não queria bater outro recorde mundial, que é a maior, era 27% na Hungria, e infelizmente eles criaram tantas exceções e tanta complexidade, transformando inclusive energia em imposto de pecado para conseguir fechar a conta, que gerou mais. Era uma reforma para simplificar, ela complicou. Era uma reforma para reduzir carga, ela vai ampliar a carga. E o setor de serviço, que é onde se gera o maior número de empregos no Brasil, e principalmente os produtos que estão no dia a dia do consumidor, eles vão subir de preço. Então, precisa, não, o arcabouço é o que funciona em todos os países prósperos do mundo. A gente é completamente a favor da estrutura de ter um imposto sobre valor agregado, né, e dessa simplificação brutal, mas da forma como foi construída, vai precisar de ajuste, e por isso a gente tem falado da reforma ou de aprimoramento, para que o brasileiro não seja penalizado, na compra do celular, na ida à academia e em uma série de serviços.
2: Daniela Marques, muito obrigado pela sua gentileza, pelas informações que você nos traz aqui no Jornal da CBN. Um bom dia.
3: Ótimo dia, obrigado, fico à disposição sempre.
0: Bom dia.
2: Daniela Marques, coordenadora da pauta econômica do Plano de Governo de Flávio Bolsonaro do PL, conversou com você hoje aqui no Jornal da CBN. Agora são 7h50.
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2: 7h52.
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4: Sete horas 53 minutos, vamos falar a respeito de trânsito aqui na capital mineira, isso porque, além desse trânsito pela manhã, que está um pouco mais intenso em várias vias da capital mineira, a gente trouxe aqui há pouco uma lista, né, segundo a BH Trans, aí, de vários pontos na cidade com trânsito lento, principais vias de acesso da capital, Complexo da Lagoinha, Avenida dos Andradas, Cristiano Machado. Também ontem à noite teve acidente um pouco mais grave, que chama atenção, não só aqui em BH, mas também na região metropolitana. Isso porque em Caeté, por exemplo, na rodovia 381, próximo ao Trevo, militares do Corpo de Bombeiros foram acionados por volta de 11h30 da noite para atendimento de vítimas de uma batida entre um carro e um caminhão, próximo ao Trevo de Caeté. No local, 3 vítimas, sendo, infelizmente, uma em óbito, presa às ferragens. As outras 2 vítimas, entre elas uma criança, foram socorridas pelo SAMU e pela concessionária que administra a via. Após a retirada do corpo das vítimas, uma mulher com cerca de 50 anos, essa mulher ela foi encaminhada para atendimento médico, segundo a Polícia Rodoviária Federal. Além disso, além desse acidente, em Contagem também, 2 veículos se chocaram com vítimas em estado grave. Isso aconteceu na altura da Via Expressa de Contagem, ali na altura do bairro Beatriz, ontem, por volta de 8h30 da noite, segundo o Corpo de Bombeiros. Essa ocorrência envolveu um caminhão e um carro. O acidente aconteceu próximo ali do número 540, perto de um posto de gasolina, no sentido Betim. 4 pessoas que estavam no carro ficaram feridas e no local um carro bateu na traseira do caminhão. Os bombeiros realizaram segurança da cena, estabilizaram os veículos e iniciaram atendimento às vítimas. No carro havia 2 homens, 2 mulheres e 2 meninas. E as crianças não apresentavam ferimentos, estavam do lado de fora do veículo. 2 adultos também estavam fora do veículo, mas apresentavam ferimentos graves. Agora, informações a respeito de uma mudança a partir de hoje no Centro de Triagem de Animais Silvestres da capital. O centro suspendeu de forma temporária o recebimento de novos animais. Você vai entender por quê na reportagem de Desirê Miranda.
5: O IBAMA e o Instituto Estadual de Florestas informaram que o Centro de Triagem de Animais Silvestres de Belo Horizonte vai suspender temporariamente, a partir desta terça-feira, 18 de agosto, o recebimento de novos animais. A decisão foi adotada como medida de precaução após a detecção de circovírus em um animal que chegou recentemente à unidade. A suspensão do recebimento se dá como medida preventiva necessária para a contenção do vírus. Conforme o IBAMA, o circovírus é um agente infeccioso de fácil transmissão entre aves e pode comprometer o sistema imunológico de espécies como papagaios e araras. Para garantir a segurança dos animais durante o período de suspensão, os animais silvestres resgatados em estado crítico e que necessitem de atendimento emergencial deverão ser encaminhados ao Centro de Triagem de Divinópolis, no centro-oeste de Minas. Para isso, foi elaborado pela equipe técnica do IBAMA e do IEF um plano de ação especial com reforço do protocolo de biossegurança, fortalecimento da capacidade laboratorial com a aquisição de equipamentos, insumos e a contratação de 2 profissionais especializados, além da formação de um acordo de cooperação técnica entre o IBAMA e a UFMG. Também foi criado o Grupo Técnico Especial em Minas Gerais, que terá a função de coordenar as ações relacionadas ao circovírus, acompanhar a evolução do cenário sanitário e subsidiar as decisões informações técnicas sobre as próximas medidas e a reabertura da unidade. O Instituto Brasileiro do Meio Ambiente e dos Recursos Naturais Renováveis informou ainda que a retomada das atividades de acolhimento e triagem de novos animais será gradual e dependerá de uma avaliação técnica das condições sanitárias, da capacidade de alojamento e da existência de alternativas seguras para a reabilitação e destinação dos animais. Assim que as condições de segurança forem restabelecidas, as instituições vão comunicar à comunidade sobre a retomada das atividades de recebimento de novos animais no centro de triagem de BH. Por fim, o IBAMA e o IEF reforçam que a suspensão é temporária e preventiva. Reportagem Desirê Miranda.
4: 7:57, informações a respeito de um mutirão. Homens que estão na fila de espera do SUS para tratamento cirúrgico do aumento benigno da próstata serão submetidos a um mutirão de cirurgias na Santa Casa aqui de Belo Horizonte amanhã, dia 19 de agosto. A iniciativa integra o projeto BH Sem Sonda e prevê a realização de 12 procedimentos contemplando pacientes que utilizam sonda e também aqueles que não dependem do dispositivo. Segundo informações do Centro Cirúrgico da Santa Casa, mutirão é uma oportunidade de atender pacientes e proporcionar mais autonomia e bem-estar. Comum, principalmente a partir dos 45 anos, o aumento benigno da próstata não é um câncer, mas pode comprimir o canal por onde passa a urina e provocar sintomas. Sem tratamento adequado, pode levar a infecções urinárias recorrentes, alterações na bexiga, nos rins e também retenção urinária. A Prefeitura também abriu um processo seletivo simplificado para a contratação temporária de técnicos de segurança do trabalho. O edital prevê 3 vagas, sendo 2 para ampla concorrência e 1 destinada a candidatos negros. A remuneração mensal bruta é de mais de R$ 2.000 para uma jornada de 40 horas semanais. As inscrições serão feitas exclusivamente de forma presencial. A entrega da documentação deve ocorrer nessa quarta e quinta-feira, dias 19 e 20 de agosto, a partir de 9 horas da manhã até 4:30 PM, na gerência de Central de Atendimento ao Servidor, localizada na Avenida Augusto de Lima, número 30, no primeiro andar, no centro. O candidato tem que entregar a documentação em envelope liso, lacrado com cola, e apresentar um documento de identificação com foto. A Prefeitura diz que não vai ser aceita a documentação enviada por outros meios, nem complementação ou substituição posterior desses documentos. E os 216 mil mesários que vão atuar durante as eleições em Minas começaram o treinamento de capacitação. O processo pode ser feito presencialmente pela plataforma EAD do TSE, do Tribunal Superior Eleitoral, ou por aplicativo de mesário. Em Belo Horizonte serão necessários cerca de 20 mil voluntários que vão trabalhar em cerca de 5 mil sessões eleitorais. Todas as atividades são organizadas pela Justiça Eleitoral de Minas. A modalidade de treinamento de cada voluntário e o prazo para capacitação estão na carta de convocação enviada para cada mesária ou mesário.
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0: Muito bom dia para você, Marcelo D'Agosto.
1: Bom dia, Milton. Bom dia, Nadédia. Bom dia,
2: Bom
1: ouvintes.
2: dia.
0: O Nelson escreveu para nós assim: apliquei 72, ele, R$ 72, será? No Tesouro IPCA, com juros semestrais com vencimento em 2026, em março de 2019. Recebi ontem no vencimento 95, menos R$ 4 de imposto de renda e fiquei com 91. Pela calculadora do Banco Central, R$ 72, corrigidos até hoje pela inflação, daria 107. O que aconteceu? Por que recebi menos do que deveria?
1: Olha, Nelson, tem que olhar todo o seu extrato para entender exatamente o que aconteceu. Mas a razão para você estar achando que recebeu menos do que esperava é porque você comprou esse título com um preço acima do valor nominal atualizado da época. Daí, uma parte da correção pela inflação você acabou recebendo ao longo do tempo, porque recebeu juros maiores do que a taxa de mercado da época. Só para explicar o funcionamento do Tesouro Renda Mais com juros semestrais, esse título que o Nelson está falando e que venceu ontem. O título paga juros fixos de 3% a cada semestre, que dá 6% ao ano. E esse percentual de juros a cada 6 meses incide sobre o valor nominal atualizado, que é sempre corrigido pela inflação todo dia 15 do mês. Só que o rendimento do título muda conforme as condições de mercado. Por exemplo, hoje, se você comprar um tesouro IPCA com juros semestrais, os juros estão mais ou menos em 8% ao ano. Daí você compra o título com um desconto em relação ao valor nominal atualizado, esse que incide os juros. Lá em 2019, quando você comprou, os juros eram de 3% ao ano. Daí você comprou por um valor acima do valor nominal atualizado da época. Então, em resumo, no pacote, com todo o investimento, incluindo juros, mais correção pela inflação, você teve a remuneração contratada no momento que investiu. Mas, no seu caso, você recebeu mais rendimentos com juros ao longo do tempo. E no fim, recebeu menos do que a correção pelo valor que investiu pela inflação. Mas pode ficar tranquilo, porque as contas estão certas e essa é a vantagem de investir via o Tesouro Direto, porque é um mecanismo, uma plataforma única, calculada pelo Tesouro, administrada pelo Tesouro, e todas as contas, então, passam por esse crivo do Tesouro Nacional. Então você pode ficar tranquilo que recebeu exatamente aquilo que você contratou na época.
0: Muito obrigado e até mais.
1: Até mais, um abraço, até amanhã.
2: Até.
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Terça-feira, 18 de agosto de 2026, a plataforma Discord suspendeu temporariamente as transmissões ao vivo e o compartilhamento de vídeos no Brasil. A iniciativa cumpre uma determinação da Agência Nacional de Proteção de Dados com base no ECA Digital. A medida cautelar foi aplicada após investigações sobre falhas de segurança e a ocorrência de episódios de violência e abusos contra crianças e adolescentes nas transmissões. O número de tornados no Brasil atingiu no acumulado do ano um nível mais alto já verificado pela plataforma de registros e rede de observadores de tempestades severas. Até o momento, houve 646 ocorrências. Parte do território brasileiro, incluindo a região sul do país, fica no segundo maior corredor de tornados do mundo. O primeiro fica nos Estados Unidos. A Caixa Econômica Federal inicia hoje o pagamento da parcela de agosto do Bolsa Família. Os primeiros contemplados são os beneficiários com número de identificação social de final 1. Os repasses seguem de forma escalonada até o fim do mês, com valor mínimo de R$600 por família, além dos benefícios adicionais para crianças e gestantes. No horário de Brasília, 8h05.

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1: Muito bom dia a você que escolheu ficar mais bem informado ouvindo o Jornal da CBN na manhã desta terça-feira, 18 de agosto de 2026.
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0: Muito bom dia para você, Malu.
1: Bom dia, Milton. Bom dia, Nadédia. E aí, gente, como é que estamos nessa semana?
2: Tudo bem, Malu? Bom dia.
0: Malu, conta para nós aqui qual é a situação do Pablo Marçal, que se lançou candidato à presidência da República, mesmo estando inelegível.
1: Pois é, Milton, fomos surpreendidos com esse fato nessa campanha eleitoral que já está aquecendo. Precisamos de fatos factoides, né? Lá vem Marçal para dar mais uma, contribuir para a lista de factoides dessa eleição, né? Final de semana, a gente acompanhou dois movimentos. Ele conseguiu uma liminar de um juiz de Santana, da juiz eleitoral de Santana do Parnaíba, autorizando ele, que estava filiado à União Brasil, fazer uma filiação retroativa ao PRTB, que foi um partido do qual ele já participou lá no passado, no, na eleição municipal, né? Então, ele tá, depois da eleição municipal, agora em março de 2026, ele se filiou à União Brasil, e tudo caminhava para que ele ficasse no União Brasil e tentasse derrubar a decisão que tornou ele inelegível pelo União Brasil. Só para situar nosso ouvinte, tem três processos envolvendo o Marçal no TRE de São Paulo, Tribunal Regional Eleitoral de São Paulo. Ele já está inelegível por um, que ele perdeu definitivamente, mas tem outros dois, um que ele ainda está tentando uma liminar, que ele perdeu por 4-3 no tribunal, e um terceiro que vai ser julgado hoje. Todos, de uma forma ou de outra, têm relação com aqueles campeonatos de corte, do Discord. Esse de hoje, por exemplo, é abuso de poder econômico no uso de plataforma rede social. Então, é tudo por aí. E ele estava tentando retomar o direito a disputar a eleição pela União Brasil, supostamente para ser candidato a deputado federal pela União, fazer uma grande bancada, ajudar aí na formação da bancada. Eis que no fim de semana ele consegue essa decisão, dizendo que já tinha tentado se filiar ao PRTB, alegando lá algumas razões burocráticas para não ter conseguido. O juiz bota ele no PRTB, nessa filiação retroativa, e imediatamente ele se declara candidato a presidente, mesmo inelegível até 2032. Milton, a gente conhece bem o Pablo Marçal e as técnicas dele de chamar atenção, de criar tumulto em eleição, né? Ele opera no conflito. Então, para mim, está bem claro que isso é uma tentativa de tumultuar o processo eleitoral. O que a gente tem ouvido no Tribunal Superior Eleitoral é que vai ser tomada uma decisão o mais rápido possível, até porque já teve uma impugnação. Ele entrou com a candidatura e um empresário que disputa o cargo de deputado federal de Goiás pelo Novo já impugnou. Então já tem um pedido para que se avalie a candidatura, se ele pode se candidatar ou não. Só que é assim, né? O prazo é até 14 de setembro para essa decisão final. Isso pode acontecer antes, mas vai depender de uma ação rápida do TSE. Muita gente defende essa ação rápida do TSE. Tem um precedente do presidente Lula que fez mais ou menos a mesma, fez exatamente a mesma coisa, na verdade, lá em 2018, mesmo inelegível, ele esperou o último dia, que era 15 de agosto, na época, continuou sendo esse fim de semana agora passado, para registrar sua candidatura, e na época o Lula, mesmo sabendo que estava inelegível, registrou. A diferença é que naquela época o próprio Ministério Público Eleitoral imediatamente já impugnou a candidatura. E 10 dias depois, o TSE cancelou a candidatura, indeferiu o registro, foi o que fez o PT colocar, na época, o Fernando Haddad como candidato. Agora, para que isso ocorra, no caso do Marçal, precisa também o TSE decidir rapidamente.
0: Porque quanto mais rápido der essa resposta, mais rapidamente resolve este problema também e não fica todo esse burburinho, muitas vezes desnecessário, gastando energia. Muito
1: É, né,
0: obrigado.
1: Milton? Deixa eu só terminar uma coisinha rapidinho, porque é o
0: Claro.
1: seguinte, só para observar para o nosso ouvinte, enquanto isso não se decide, ele pode reivindicar participação em debates e tempo de TV. E eu acho que é aí que está o truque, entendeu? Faz um barulho, cria um fuso em nome dele, vende curso e ainda por cima tenta participar de debate. Depois, quando desclassificarem ele, que é a maior probabilidade, ele diz que é vítima do sistema e vamos que vamos.
0: Obrigado, o discurso está pronto. Até mais.
1: Um abraço, tchau.
2: Abraço. 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
0: 8 e 13.
4: Olá, muito bom dia para você. Manhã de terça-feira, 18 graus é a temperatura neste momento em Belo Horizonte. Máxima prevista para hoje é de 27 graus, então esquenta a tarde. Mas manhãs frias é em torno de 13 graus, então a gente está falando de grande amplitude térmica, né? Quem sai cedinho ou quem vai ficar até mais tarde fora de casa pode precisar de um agasalho, mas o dia esquenta ao longo da tarde. Para os próximos dias, deve manter esse padrão sem previsão de chuva. Vamos falar agora da MG10, a linha verde, que é a via marginal. Vai passar por intervenções para recuperação do pavimento próximo ao quilômetro 12,5, na altura do Hospital Risoleta Neves. Isso no sentido aeroporto de Confins. Essa região, inclusive, já tem obras com relação à construção da via de acesso ali, dos viadutos. Então, uma área que já está com obras. Conforme o governo de Minas, essas obras serão realizadas de segunda a sexta, entre 9 da manhã e 3 da tarde. Primeira etapa deve ter duração de 45 dias. Após a conclusão do serviço, no sentido aeroporto, as intervenções serão realizadas na marginal no sentido oposto, aí no caso, no sentido BH. Apesar dos serviços serem exclusivamente na marginal, sem interdição das faixas principais, a gestão estadual afirma que poderão ocorrer fechamentos parciais e operações de pare e siga com controle ali de sinaleiros. Então, vai ser necessário, talvez, interditar parcialmente a via. A orientação é que os motoristas reduzam a velocidade, respeitem a sinalização, seguir as orientações também das equipes da obra durante todos esses dias, portanto, de intervenções de obras nesse trecho da MG10. Interessados em acolher temporariamente crianças e adolescentes afastados das famílias por situação de risco em Belo Horizonte podem se cadastrar no portal da Prefeitura de Belo Horizonte. As inscrições para o serviço Família Acolhedora, projeto que visa acolher menores que iriam para unidades de acolhimento institucional, ficam abertas até o dia 28 deste mês. O cadastro é a primeira etapa da habilitação para o apoio a crianças e adolescentes que precisam de um lar. Para integrar o serviço Família Acolhedora, é necessário que as famílias passem por um processo de capacitação e sejam acompanhadas pela equipe técnica. Além disso, o responsável pelo acolhimento precisa se adequar a alguns requisitos. Possui interesse em oferecer acolhimento temporário sem intenção de adoção, porque isso não é um facilitador para adoção. Apenas ficar com a criança num período de transição. Residir também em Belo Horizonte há no mínimo 2 anos, ter 21 anos ou mais, não ter antecedentes criminais e todos os membros da família do responsável devem estar de acordo com esse acolhimento. Então, não basta uma pessoa querer prestar esse tipo de ajuda, mas toda a família deve concordar. Crianças e adolescentes podem ser recebidos em um lar provisório, onde encontram cuidado, atenção e oportunidade de viver em um ambiente familiar enquanto a situação é analisada pela justiça. O Estatuto da Criança e do Adolescente reconhece a relevância dessa experiência e prioriza o acolhimento em ambiente familiar por compreender que vínculos efetivos e convivência comunitária são fundamentais para o desenvolvimento saudável de crianças e também de adolescentes. Os participantes são acompanhados pela equipe técnica do serviço executado pela Ação Social Arquidiocesana, parceria da Prefeitura de Belo Horizonte. O acolhimento familiar reduz os impactos negativos do afastamento e contribui para o desenvolvimento pleno de crianças e adolescentes. O propósito não é adoção, como eu disse, mas oferecer um suporte temporário até que seja possível o retorno à família de origem ou então o encaminhamento a uma família substituta. É justamente naquele momento, né, de total transição, em que talvez tenha ação do conselho tutelar, às vezes, infelizmente, da polícia, em que há uma ação, a criança ou adolescente é retirado desse convívio familiar, porque não há condições naquele momento de permanecer. Então, nesse período, até que a justiça determine se volta ao convívio familiar ou, num caso mais extremo, leve à adoção, né? Como é que fica a situação dessa criança e do adolescente? E aí é nessa situação em que essas famílias acolhedoras, então, entram em ação. Para se tornar uma família acolhedora, os interessados devem entrar em contato com as equipes de serviço e esclarecer dúvidas. Tem alguns telefones, o 3423-8618, tem também o número de WhatsApp 999-70-9266, ainda contato por e-mail familiaacolhedora@pbh.gov.br, PBH de Prefeitura de Belo Horizonte. Estão repetindo, familiaacolhedora@pbh.gov.br. Oito horas e 19 minutos, estamos em agosto e eu vou falar de carnaval. Sim, gente, de carnaval. Tá longe, mas olha só, representantes de blocos de rua interessados em participar do carnaval do ano que vem, de 2027, podem se inscrever os grupos, né, no portal da Prefeitura a partir de hoje, às 14h. A inscrição é gratuita e pode ser realizada até o dia 18 de setembro. Então, naquela ideia de planejamento do carnaval já do ano que vem da Prefeitura, de ter uma noção dos grupos que vão participar, há uma necessidade, portanto, de ter uma noção, né, para 2027, quantos blocos devem desfilar. Então, tudo esse planejamento, vejam só, começa já com muita antecedência, 6 meses de antecedência. Conforme a administração municipal, a iniciativa antecipa as etapas de preparação da festa. O objetivo é garantir que os blocos e outros envolvidos na organização tenham mais tempo para planejar as operações necessárias. Neste ano, a capital recebeu 230 desfiles durante os 4 dias oficiais da folia. No momento da inscrição, os blocos devem informar tanto dados como data, horário, que trajeto devem fazer, o tipo de equipamento de som que vai ser utilizado, que isso interfere inclusive na via, né? Se vai ser uma via mais simples, se precisa de uma avenida, dependendo do tamanho do carro de som. O cadastramento também é requisito obrigatório para participação do edital de auxílio financeiro, que ainda será publicado na Prefeitura. Então, quem quiser participar do edital para tentar conseguir recursos para colocar o bloco na rua, precisa fazer essa inscrição, como eu disse, vai até o dia 18 de setembro. De acordo com a Prefeitura, as informações solicitadas são fundamentais para a organização do evento, no quesito, por exemplo, trânsito, limpeza urbana, instalação de banheiros químicos e segurança, além de outras demandas relacionadas aos desfiles. E é justamente mensurando o tamanho de cada bloco e essa organização para ter essa logística, né? Sobre equipe de segurança, quando que passa, se tem banheiro químico e quantos, onde eles vão ficar instalados, serve tanto para um bloco da manhã quanto da tarde, como é que vai ser a limpeza de tudo isso, qual é a logística da limpeza. Então é muita gente envolvida realmente na festa, nessa grande festa que é o carnaval aqui em BH. Os blocos de rua só poderão se cadastrar para desfilarem no período oficial da folia entre 23 de janeiro e 14 de fevereiro. Cada grupo poderá cadastrar apenas um desfile e deverá ficar atento aos requisitos e orientações das apresentações. Entre eles está o limite de 6 horas para cada desfile, levando em consideração o tempo de concentração, o desfile propriamente dito e o encerramento. E o trajeto dos cortejos, que não pode passar por áreas com risco de alagamento, áreas hospitalares e também acesso a essas áreas. Rotas protocoladas de ambulância, áreas de segurança militar, interior de túneis, pontes, passarelas, viadutos. Então, tudo isso está descartado. Então, a pessoa coloca a intenção de qual é o trajeto e, claro, tudo isso ainda vai passar por uma análise. 8 horas e 22 minutos, a gente segue aqui com o Jornal da CBN. Já já eu volto, inclusive com informações do trânsito, monitorando a situação para você nessa manhã de terça-feira. Volto já.
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0: Bom dia para você, Sardenberg.
1: E aí, Milton? Bom dia, Milton. Bom dia, Nadédia.
2: Bom dia, Sardenberg.
0: Sardenberg, Dario Durigan tem falado em diversos espaços. Que mensagens o ministro da Fazenda tem deixado?
1: Pois é, Milton, Nadédia, ouvintes. O que aconteceu foi o seguinte: quando começou assim a campanha do Lula, entrou em preparação, né, os primeiros movimentos, foi designado o ex-presidente da Petrobras, o José Sérgio Gabrielli, como, digamos, o coordenador do programa econômico, o porta-voz econômico. E ele andou falando umas coisas como, por exemplo, estabelecer controle de capitais aqui no Brasil, controle de entrada e saída de dólares, o que é algo que, enfim, que é muito ruim para, não só para os investimentos financeiros, mas como também para os investimentos em atividades econômicas, propriamente dito, né? Bom, o resultado é que isso provocou um descontentamento, provocou uma dúvida, uma inquietação muito grande no mercado, nos meios econômicos, etc. Porque ele estava dizendo que o governo não só não ia fazer nenhum ajuste fiscal, como ia aumentar o gasto. Aí tiraram o Sérgio Gabrielli e colocaram, o Lula colocou o ministro da Fazenda, Dario Durigan, para participar desses eventos que são frequentes no mercado financeiro e entre instituições de pesquisa, de estudos, fazem frequentes reuniões, os bancos, por exemplo, fazem frequentes reuniões reunindo economistas, analistas políticos, analistas sociólogos, para discutir as perspectivas aí da economia e da política, né? E o ministro Dario Durigan tem participado e tem surpreendido todo mundo ao dizer que não tem problema de déficit primário nas contas públicas, nas contas do governo federal. Quando você olha as próprias tabelas e divulgações do Ministério da Fazenda, está lá escrito que vai ter déficit, mesmo com os truques que o governo tem feito, né? Então, você pega, por exemplo, todos os anos, 2023, 2024, 2025 e 2026, até os dados conhecidos até junho, você tem déficit nas contas públicas. E o déficit chamado primário, que é o governo arrecada e gasta mais do que arrecada. E embora a arrecadação tenha crescido, embora a receita tenha tido um crescimento muito grande por causa dessas medidas, por causa de medidas do governo, a despesa cresce ainda mais depressa, o que leva o governo a produzir déficits seguidos. E como é que isso tem sido resolvido? Com os tais descontos, né? Então, por exemplo, para este ano, para ficar só em 2026, né, o governo tem uma meta de superávit, mas pode ser, se der um resultado zero, quer dizer, nem déficit, nem superávit, der zero nas contas públicas, terá cumprido a meta. E qual é a projeção para esse ano do governo? É uma projeção, na verdade, de um superávit de 10 bilhões. Mas o que ele está tirando da conta? Está tirando 62 bilhões da conta. É aquele sistema que diz o seguinte: certos gastos não vão para a conta. O que não vai para a conta nesse ano? Parte dos precatórios, daquelas dívidas que o governo tem que pagar, depois gastos com defesa, compra de equipamentos para as Forças Armadas, gastos do Fundo Social com saúde e educação, e sabe, lembra a história do INSS, que desviaram o dinheiro lá dos aposentados? Pois bem, o governo está pagando a diferença, o governo está pagando o que foi roubado dos aposentados, o próprio governo assumiu e está pagando isso, enquanto o inquérito lá do INSS está rolando, e está rolando até devagar. Mas o governo assumiu o pagamento desse ressarcimento e tira da conta. Então, você tem um déficit projetado aí de 52 bilhões para esse ano, quando você faz as contas usando os dados da Fazenda. Aí, quando você tira aquelas despesas todas, dá um superávit. Quer dizer, é um truque, né? Você, na verdade, você está tendo um déficit. E o que está acontecendo é que você, colocando o déficit na conta ou não colocando, ele vai para a dívida, porque o governo tem que tomar dinheiro emprestado para pagar essa despesa. Essa despesa não está na contabilidade, mas ela tem que ser paga. Então, o governo tem que arrecadar mais dinheiro, que já faz, e tomar dinheiro emprestado. E para tomar dinheiro emprestado, ele está pagando juros cada vez mais elevados. O ministro Durigan diz o seguinte: o problema está nos juros. Não, o problema não está nos juros, o problema está no déficit seguido, gerado pelo governo, que faz com que o endividamento aumente. Ou seja, ao contrário do que diz o ministro Durigan,

0: Bom dia, Milton. 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
1: 8:30.
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0: Terça-feira, 18 de agosto de 2026. As ações das Casas Bahia caíram 33% na segunda-feira e encerraram pregão negociadas a 44 centavos. No ano, os papéis da rede varejista acumulam desvalorização superior a 80%. No fim da noite de domingo, a empresa protocolou um pedido de recuperação judicial. A companhia tem uma dívida de 17 bilhões e 300 milhões de reais. A crise levou as Casas Bahia a fechar em quase 300 lojas e a demitir 3 mil funcionários somente nesse mês. O total de candidatos nas eleições de 2026 registra a maior queda já verificada desde 1994, primeiro ano disponível na base do Tribunal Superior Eleitoral. De acordo com os dados disponibilizados até ontem, serão pouco mais de 20.500 candidaturas no pleito de outubro. O número representa a queda de 30% na comparação com 2022. A Justiça mandou uma família que pratica educação domiciliar há 13 anos a matricular os filhos numa escola em Santa Catarina. Os pais de 7 crianças e jovens submetidos ao homeschooling alegam que são perseguidos. Eles argumentam que os filhos têm alto desempenho educacional comprovado. O casal foi condenado a pagar multa de 40 salários mínimos. Uma decisão do STF de 2018 admite a educação domiciliar, mas exige a regulamentação. A proposta está parada no Senado. A Meta começa a enfrentar hoje um novo julgamento nos Estados Unidos e o desfecho pode mudar completamente a forma que o Instagram e o Facebook funcionam no país. Algumas das medidas propostas incluem o fim da rolagem infinita e dos stories nos aplicativos. O processo é movido por 30 estados americanos. A Meta é acusada de estimular o vício em redes sociais, além de aumentar a comparação entre adolescentes por meio de likes e contas falsas. No horário de Brasília, 8h32.
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0: 8h34.
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2: As redes sociais ampliaram o espaço para qualquer pessoa publicar opiniões, informações e críticas. Ao mesmo tempo, deram escala e velocidade à desinformação, aos discursos de ódio e a outros conteúdos ilegais ou potencialmente prejudiciais. Já visto o que ocorre nesse momento com o Discord e a retirada do ar das lives e outros acessos. Onde colocar o limite? Quem deve decidir? Como responsabilizar as redes sem restringir a liberdade de expressão? A regulação das redes sociais é o tema de hoje, da série 50 Debates para o Brasil. E para discutir esse assunto, nós convidamos Bia Barbosa, integrante do Comitê Gestor da Internet no Brasil, e Rafael Pelon, advogado especializado em Direito Digital. Bia Barbosa, muito obrigado pela sua gentileza de ter aceitado o nosso convite. Bom dia.
3: Bom dia, Milton. Bom dia, Nadege. É um prazer estar aqui com vocês.
0: Bom dia.
2: Rafael Pelon, muito obrigado. Bom dia.
4: Bom dia, Milton. Bom dia, Nadege. Bom dia a quem nos ouve. Obrigado pela oportunidade.
2: Eu reforço aqui a informação de que faremos duas perguntas para cada um de vocês. Vocês têm cerca de 2 minutos para cada resposta. E vou começar com você, Bia Barbosa, até porque quem... Nos argumentos em favor da regulação, se trata que as plataformas não podem ficar livres de responsabilidade pela circulação ou pelo impulsionamento de conteúdos. A questão é, quem define o que é desinformação e o que é uma opinião legítima, ainda que controversa? Como impedir que uma regra criada para proteger o cidadão, a sociedade, seja usada por um governo para restringir críticas a adversários?
3: Bom, Milton, fundamental a sua pergunta, e acho que primeiro a gente precisa dizer que quando existe setores da sociedade nos quais o Comitê Gestor da Internet se inclui advogando por uma regulação das redes sociais, a gente não fala sobre uma regulação que vá enfrentar somente a desinformação. A gente fala de uma regulação que possa garantir transparência para o funcionamento dessas empresas, que garanta como os dados pessoais dos usuários vão ser coletados e utilizados, inclusive para o direcionamento de conteúdos que elas recebem, para combater discurso de ódio, para combater violência online, para proteger crianças e adolescentes, como veio o ECA Digital nesse sentido, e também para enfrentar a desinformação. As várias propostas que existem nesse sentido, e quando a gente olha para a questão da informação, é fundamental, porque principalmente estamos vivendo um contexto eleitoral e a gente sabe o quanto que a propagação de notícias falsas, das chamadas fake news, interferem no processo eleitoral e na formação livre, né, do direito de escolha do usuário, do usuário e, portanto, o eleitor definir o seu voto, a gente entende que o aspecto do enfrentamento da desinformação é central. Mas não se trata da gente dar para as plataformas o poder de definir o que é verdade e o que não é, muito menos para o governo de plantão, né? Por isso que países que avançaram na agenda de regulação das plataformas de redes sociais, e o Brasil deu um exemplo muito importante com o ECA Digital, não entraram nessa seara de determinar que alguém derrube um conteúdo supostamente porque é falso ou não. A gente pode enfrentar a desinformação por outros caminhos, por exemplo, regulando como a inteligência artificial vai ser utilizada por essas plataformas. Se o usuário sabe, tem informação de que aquele conteúdo é sintético, foi manipulado, foi modificado, no mínimo ele vai ter um alerta em relação àquilo e não vai compartilhar aquilo na mesma velocidade com que compartilharia outros conteúdos. Se a gente prevê regras transparentes, aprovadas pelo Congresso Nacional, com debate público, com uma autoridade independente, como é a Agência Nacional de Proteção de Dados Pessoais hoje, né, que não está subordinada a nenhum governo específico, para fazer essa fiscalização da implementação da legislação, a gente pode, sem dúvida nenhuma, enfrentar os problemas que as redes têm sem cercear a liberdade de expressão.
2: Rafael Pelon, onde colocar essa fronteira de controle, se é que deve haver controle, no seu entender?
4: Bem, exatamente. Como a Bia mencionou, regra a gente pode ter. A questão é, literalmente, evitar que essas regras entrem dentro do que seria o núcleo da comunicação diária, usual e habitual entre os cidadãos, e simplesmente a gente se manter nas pontas dessa régua, né? E tentar regular e podar o que é extremismo. Então, justamente por ser extremo, que está nas duas pontas aí do discurso, e não entrar em cima do que seria o discurso. Agora, como fazer isso é justamente onde mora o diabo, né? A discussão na história, até hoje, de regulação de liberdade de expressão, ela sempre colocou que essa análise era feita posteriormente, não anteriormente. Então, na medida em que a gente tenta criar qualquer tipo de regulação que preveja algum tipo de avaliação prévia, a gente entra num risco de censura. Isso não é uma jabuticaba brasileira, isso é um problema que o mundo inteiro enfrenta, e o Brasil não deveria ser o primeiro a tentar inventar regras que possam colocar esse tipo de situação em risco para todos os cidadãos. Ou seja, não precisamos ser os primeiros a criar isso. Podemos aprender com todos os exemplos que a gente teve ao longo da história. Até agora, o trabalho que o Brasil tem tentado fazer, seja via Congresso, seja via sociedade civil, seja de alguma maneira no judiciário, aí, aos trancos e barrancos, como a gente tem visto, com todas as resistências que isso tem levantado, são criar regras para regular as pontas. O problema é que isso gera receio na sociedade, de que a gente está criando algum tipo de medida que impeça o discurso natural, usual de uma democracia, onde a gente vai ter sempre conflitos, discussões de ideias e por aí vai. Então, acho que o principal hoje desafio que a gente tem é impedir que qualquer tipo de regulação que se mantenha nessas pontas e nesses extremos e não avance sobre o que a gente conquistou tão duramente, que é a democracia, a liberdade de expressão que a gente tem no país, né? Ainda mais com o histórico que o Brasil tem ao longo da sua história, né?
0: Um dos pilares da regulação é a transparência algorítmica, que as empresas deixem claro como distribuem o conteúdo. É possível fazer essa fiscalização sem que isso represente uma intervenção que prejudique a inovação tecnológica ou até a viabilidade comercial das empresas, Bia?
3: Nadege, acho que a transparência é um pilar de qualquer mecanismo regulatório que se adote, né? E é fundamental exatamente para a gente entender como a regulação é feita por dentro dos algoritmos, quais são as escolhas que as plataformas fazem para distribuir determinados conteúdos e para recomendar determinados conteúdos para a gente, e inclusive para garantir a liberdade de expressão. Muitas vezes a gente só olha para a questão da regulação das plataformas temendo riscos ao exercício da liberdade de expressão, mas a regulação, se vier acompanhada de mecanismos de transparência, ela pode garantir a liberdade de expressão, porque hoje a gente tem vários conteúdos que são suspensos arbitrariamente pelas plataformas, a gente tem contas que são bloqueadas. Eu sou jornalista de formação, sou colega de vocês. E a gente tem visto agora, prévio ao período eleitoral, uma quantidade muito grande de contas de jornalistas e de meios de comunicação que têm sido bloqueadas e suspensas pelas plataformas arbitrariamente, simplesmente com a informação de que aquelas contas descumpriram os padrões da comunidade ou os termos de uso. E não há nenhuma explicação de por que que aquele conteúdo sumiu, por que que aquela conta foi suspensa e como que ela volta, né? Como é que o usuário apela e tem prazo para esse conteúdo voltar. Então, a regulação, ela é importante, inclusive, para garantir a liberdade de expressão. E a gente tem formando, né, vem formando um consenso na sociedade sobre a importância de regular esse setor. Eu compartilho da perspectiva do Rafael, que a gente não tem que analisar o conteúdo individualmente, mas o que acontece é que o modelo de negócios dessas empresas, ao longo dos anos, evoluiu no sentido de promover que o usuário fique cada vez mais tempo ali dentro. Então, é um modelo que vai te recomendar um conteúdo para você ficar mais tempo ali dentro, para o seu dado ser coletado e para isso gerar lucro para essa plataforma. E gerar lucro muitas vezes a qualquer custo, a custo de violações de direitos fundamentais, a custo para crianças e adolescentes, a custo de propagação do racismo, do discurso de ódio. Então, a regulação ela precisa vir para alterar esse modelo de negócios, para alterar a arquitetura das plataformas e não para interferir diretamente no conteúdo que está sendo produzido e distribuído de uma maneira para garantir o exercício da liberdade de expressão dos cidadãos. Então, se a gente pensar em transparência, se a gente pensar numa arquitetura diferente, se a gente pensar num modelo de negócios que não propague que não incentive essa difusão massiva de conteúdos, muitas vezes extremistas e sensacionalistas, justamente porque são os conteúdos que geram engajamento, a gente vai conseguir combater esses problemas sem cercear o exercício democrático da liberdade de expressão.
0: Rafael, é o caso de cobrar que esse algoritmo seja transparente, assim como a forma de distribuição do conteúdo, e é possível fiscalizar sem intervir em excesso, prejudicar a inovação e a operação das plataformas?
4: Nadege, é possível, só que quando a gente fala em regulação de algoritmo, de novo, é uma régua, e o algoritmo ele é, digamos, o grande segredo de negócio das empresas. Então, obrigar que isso também seja aberto a todos tem um elemento que prejudica a inovação de quem vai criar o próximo algoritmo, se souber que a sua criação, a sua invenção vai ser depois aberta para todo mundo utilizar e rever. É óbvio, a gente precisa de algum nível de regulação, mas existem formas de se detalhar isso de forma correta, ou seja, a gente quer, como a Bia está mencionando, entender como é que o algoritmo julga e dissemina conteúdo, mas eu não quero saber como ele, por exemplo, me indica novos amigos. Eu não preciso saber tudo o que ele vai fazer. Então, o risco e o receio que existe nas plataformas quando a gente trabalha com esse tipo de medida é qual é o grau de abertura que eu vou ser obrigado a dar para o público. Agora, e às vezes sem mesmo divulgar todo, digamos, todo o molho da salada, eu consigo divulgar os efeitos, mas não as regras exatas em que se trabalha. Além do fato de que esses algoritmos são alterados quase que semanalmente hoje no mundo, dependendo do que acontece. Então, qual é o nível de divulgação que a gente precisa dar e que tipo de informações são necessárias é também um motivo de detalhamento. A gente precisa não só dizer que teremos algum tipo de transparência algorítmica, mas também que tipo de transparência algorítmica, que tipo de regras a gente vai colocar, priorizando, óbvio, o cuidado aí com o discurso, com a liberdade de expressão e com a sociedade.
2: Rafael Pelon, Bia Barbosa, obrigado pela gentileza de vocês de aceitarem aqui o nosso convite e trazerem os argumentos a propósito deste tema que ainda tem muito a ser aprofundado. Muito obrigado, bom dia, até uma próxima oportunidade.
4: Bom dia.
3: Obrigado, um abraço.
2: E eu lembro que essa discussão fica disponível para você no canal da CBN, no YouTube, no nosso o site também está lá à disposição, no aplicativo, enfim, nos diferentes canais com os quais você tem contato aqui com a rede social, com a rede CBN, você consegue compartilhar e levar as pessoas esse debate à frente, até porque quando nós estamos falando aqui redes sociais, plataformas digitais, estamos falando do nosso dia a dia e da preocupação de muitos dos brasileiros nesse momento. 8h46.
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5: 8h50.
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7: Agora 8h51, a Agência Nacional de Vigilância Sanitária, Anvisa, aprovou dois novos medicamentos injetáveis à base de semaglutida obtida por via sintética. Os registros foram publicados no Diário Oficial da União. A semaglutida ficou conhecida por ser o princípio ativo das canetas emagrecedoras Ozempic e Wegovy, usadas no tratamento para diabetes tipo 2. Médicos também receitam a substância para controle da obesidade. Em maio, a farmacêutica EMS obteve o primeiro registro da semaglutida sintética no país, no medicamento Ozivy. Agora, a EMS foi autorizada a comercializar o genérico do Ozivy, que poderá chegar ao mercado com preços mais baixos. Como se trata de um remédio genérico, no entanto, a nova caneta não pode ter o nome comercial. A Anvisa também aprovou medicamento similar à base de semaglutida do laboratório Germed, vinculado à EMS. Nesse caso, além do princípio ativo, a versão similar pode ter nome e características próprias sem alterar o princípio ativo, além de embalagem e rotulagem diferentes do remédio de referência. Esse produto será vendido como Semaclic. O registro da agência reguladora reconhece o uso dos medicamentos, aliada à dieta e também a exercícios físicos. Eles são administrados semanalmente e devem ficar armazenados na geladeira, temperatura variando aí de 2 a 8 graus, antes e depois do início do tratamento. A agência reforça ainda a necessidade do acompanhamento médico para o uso das canetas de semaglutida. Como todo medicamento desse tipo, semaglutida sintética está sujeita à prescrição de receita médica em duas vezes. Então, mesmo sendo genérico ou similar, haverá necessidade ainda da receita médica e nada, né, como um controle médico para acompanhar aí o desempenho do medicamento, eventuais reações e tudo mais que possa acontecer. 8h53. O aplicativo Tesouro Direto foi desativado. Segundo o Ministério da Fazenda, a mudança faz parte do processo de desenvolvimento de uma nova experiência para os investidores que será apresentada futuramente. A desativação do aplicativo não altera os investimentos já feitos pelos participantes do programa. Títulos adquiridos, valores aplicados, rentabilidade e outras informações permanecem preservadas. A partir de agora, os investidores devem acessar o serviço do programa por meio do Portal do Investidor, disponível no site oficial do Tesouro Direto ou pelo aplicativo da instituição financeira onde mantém a conta de investimento. Todo mundo que investe em Tesouro Direto precisa, né, passar por uma conta bancária, uma conta que está relacionada com o Tesouro Direto. Então, a partir do aplicativo do seu banco ou diretamente no portal do investidor é que vai ser possível. Agora, aquele aplicativo específico do Tesouro Direto é que não tem mais. Pelos dois canais, então, seja o banco ou o portal do investidor, vai ser possível acompanhar a carteira de títulos, consultar a rentabilidade das aplicações, realizar compras e resgate, verificar o histórico de operações e gerenciar também os investimentos. O Tesouro Nacional informa que não é necessário realizar qualquer procedimento com relação aos investimentos já existentes em razão da desativação do aplicativo. Em caso de dúvidas, o investidor pode procurar e buscar informações nos canais oficiais de atendimento do Tesouro Direto. 8h54.
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7: Trazendo para você um panorama do trânsito nesta manhã de terça-feira em Belo Horizonte. Vamos dar uma olhadinha na situação da Avenida Antônio Carlos, que tem trânsito muito intenso já na altura do bairro Lagoinha, para quem segue em direção ao centro de Belo Horizonte, inclusive com retenção. Motoristas que estão nessa região com dificuldade no acesso ao complexo da Lagoinha. Perto dali, Rua Itapecerica também tem trânsito muito ruim, próximo inclusive ao Hospital de Lombéres, ali a Rua Itapecerica, às vezes é opção para quem não quer seguir pela Avenida Antônio Carlos ou para quem está ali no bairro, é uma saída até o Complexo da Lagoinha, a Rua Itapecerica também com congestionamento. Um trecho também da Rua Além Paraíba, próximo também nessa região, com trânsito muito ruim, então atenção motoristas que estão nesse trecho. Vamos falar agora da Avenida Pedro II, congestionamento começa no cruzamento com a Catalão, isso para quem segue em direção ao centro. E aí tanto faz, seguir até o Complexo da Lagoinha ou seguir pelo viaduto Dona Helena Greco, porque nos dois caminhos aí o trânsito está muito ruim com congestionamento. Ruas também no entorno ali da Avenida Pedro II chama atenção. A Rua Jaguari, passando próximo ao Cemitério do Bonfim, tem trânsito ruim. Rua Três Pontas, na altura do Carlos Prates, também com trânsito muito ruim. A Avenida Nossa Senhora de Fátima também tem um trecho com trânsito ruim para quem está tentando acessar o viaduto Dona Helena Greco, passando ali pela Rua Padre Eustáquio. Então, vários trechos ali com trânsito muito ruim. Eu citei agora há pouco a questão ali do elevado Dona Helena Greco e conto para vocês aqui um caso muito triste, né? Um motociclista que morreu ao cair do viaduto Dona Helena Greco na manhã de ontem. Informações dos bombeiros, a queda aconteceu após ele ter sido atingido por um carro. Os militares, né? Aos militares, o motorista do veículo relatou que se envolveu em uma colisão com o motociclista e após o impacto, o motociclista caiu do viaduto, que tem cerca de 15 metros de altura. É, a altura do viaduto Dona Helena Greco até a Avenida do Contorno, que passa logo abaixo. A vítima foi encontrada na parte de baixo, então, do elevado, entre as ruas Araguari e Tupis. Conforme médicos da unidade do suporte do SAMU, o óbito da vítima foi constatado no local. A Polícia Militar de Minas, o SAMU, também foram acionados. Não foram divulgadas ainda a identidade do motorista, circunstâncias da batida também não foram esclarecidas. E o que chama muita atenção é como é baixinho, né? Não há uma proteção ali naquele trecho, justamente do elevado Dona Helena Greco, num caso como esse, não teve nada que segurasse o motorista e, infelizmente, ele caiu dessa altura de 15 metros.

0: Paulo Vinícius Coelho, que está seguindo o caminho do Palmeiras, que enfrenta o Cerro Porteño, gravou seu comentário.
1: Muito bom dia, Milton Jung. Muito bom dia, Nadédia. Estou no aeroporto de Guarulhos, tentando decolar para Assunção, porque amanhã tem Cerro Porteño e Palmeiras pela Libertadores, no campo, no estádio Nueva Ola, campo do Cerro Porteño, no bairro Obreiro, em Assunção. Time popular, fica lá no bairro Obreiro, em Assunção. Estou embarcando para lá, para amanhã fazer Cerro Porteño e Palmeiras. Mas hoje tem dois jogos importantíssimos para clubes brasileiros, jogos de volta das oitavas de final das competições sul-americanas. Às 19 horas, o Fluminense enfrenta o Independiente Rivadavia em Mendoza, na Argentina, estádio Malvinas Argentinas. O Independiente Rivadavia é o décimo colocado do Campeonato Argentino, perdeu no final de semana para o Belgrano de Córdoba. Está dois jogos sem fazer gol, mas é o melhor ataque da fase de grupos. Na Libertadores fez 15 gols, 8 deles do artilheiro da Libertadores, Alex Arce. O Fluminense jogou 3 vezes contra o Independiente Rivadavia e não ganhou nenhuma. Perdeu no Maracanã, empatou em Mendoza e empatou semana passada no jogo de ida das oitavas de final da Libertadores. Isso porque a coincidência foi de ter o sorteio das oitavas com o mesmo cruzamento, o mesmo encontro de Independiente Rivadavia e Fluminense, que estavam juntos na mesma chave na fase de grupos. Fluminense animado depois de vencer o Palmeiras e de jogar bem. Eram 8 partidas sem vitória com Zubeldía. Luiz Zubeldía foi demitido na semana passada depois de empatar com o Independiente Rivadavia. Na reestreia do técnico interino Marcão, Fluminense jogou muito bem contra o Palmeiras, venceu por 3-2 e vai confiante para o jogo contra o Independiente Rivadavia na Argentina. Às 9h30 da noite, Morumbi, o São Paulo enfrenta o Bolívar. O Bolívar eliminou o Grêmio, ganhando em Porto Alegre. Em toda a história das competições sul-americanas, o Bolívar só venceu no Brasil 2 vezes, em 2002 contra o Atlético Paranaense por 2-1 e neste ano, 2026, contra o Grêmio em Porto Alegre. 2 únicas vitórias. São Paulo, então, não tem porquê, não tem motivo para temer o Bolívar. Mas o São Paulo tem motivo para temer o seu próprio desempenho. O São Paulo não está bem, não tem jogado boas partidas, empatou com o Coritiba no final de semana, no sábado à noite, no Morumbi, diante de 46 mil torcedores. Vai ter Morumbi lotado, Morumbi muito cheio hoje à noite, com certamente mais de 35 mil torcedores. Mas o São Paulo não inspira confiança. Lá em La Paz, São Paulo jogou com o volante Newton, ex-Botafogo, como na função de terceiro zagueiro. Hoje não tem sentido jogar dessa maneira. O São Paulo jogou bem contra o Bolívar, mas defendeu-se muito bem. Hoje precisa atacar, porque precisa fazer o jogo, os gols, precisa ganhar a partida. O São Paulo não vence desde o jogo prévio à Copa do Mundo, a vitória sobre o Boston River do Uruguai, na última rodada da fase de grupos da Copa Sul-Americana. Com o Dorival Júnior, uma vitória só em 9 jogos. Então, hoje é o dia de se redimir, de fazer as pazes com sua torcida e com o Morumbi. Enquanto São Paulo e Fluminense tentam classificações na Copa Libertadores e na Copa Sul-Americana, Cruzeiro e Flamengo, Flamengo e Cruzeiro se preparam para o clássico da quarta-feira também. Palmeiras se prepara indo para Assunção hoje. O Cruzeiro viaja para o Rio de Janeiro hoje, porque amanhã tem o grande jogo da semana, Flamengo e Cruzeiro, 21h30, no Maracanã. Mas eu vou estar lá em Assunção, chegando em Assunção já, para Cerro Porteño e Palmeiras, decisão na Libertadores, nesta quarta-feira. Bom dia, Milton. Bom dia, Nadeja.
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2: Terça-feira, 18 de agosto de 2026. O número de candidatas à presidência da República nas eleições deste ano caiu pela metade. Das 13 chapas registradas, apenas 2 são lideradas por mulheres, contra 4 no pleito de 2022. Ao todo, 7 mulheres compõem as chapas de 2026. 5 concorrem à vice-presidência, uma a menos que em 2022. A Comissão de Valores Mobiliários abriu um processo contra a presidente do Banco do Brasil, Tarciana Medeiros. A ação também envolve o vice-presidente de Relações com Investidores da instituição, Marcos Giovanni Tobias. A apuração investiga a suspeita de declarações excessivamente positivas que poderiam induzir investidores ao erro. O banco informou que prestará esclarecimentos assim que tiver acesso à íntegra dos autos. A Polícia Civil de Pernambuco informou que apreendeu 5 adolescentes suspeitos de envolvimento em estupros coletivos numa escola municipal do Cabo de Santo Agostinho, no Grande Recife. Os alunos já haviam sido suspensos em razão das denúncias. Os casos vieram à tona no começo de agosto. O diretor da escola foi afastado e um funcionário demitido. A Rússia advertiu o Reino Unido de que haverá consequências após relatos indicarem que a Ucrânia usou drones de fabricação britânica. Segundo o jornal Sunday Times, Kiev utilizou equipamentos produzidos por duas empresas inglesas contra instalações militares e industriais em território russo. Moscou acusou o Reino Unido de ser cúmplice e coautor dos ataques e de optar de forma deliberada por uma escalada no conflito. No horário de Brasília, 9:03.
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2: Muito bom dia a você que escolheu ficar mais bem informado ouvindo o Jornal da CBN na manhã desta terça-feira, dia 18 de agosto de 2026. E nós vamos até o velório de Laura Cardoso. Quem está acompanhando a movimentação de familiares, parentes, amigos, muitos fãs, é o repórter Pedro Fagundes. Bom dia para você, Pedro.
3: Bom dia, Milton, Nadédia, também a todos que nos escutam aqui no Jornal da CBN. Olha, falo diretamente de frente a um casarão na região da Bela Vista, região central de São Paulo, onde ocorre desde as 8 da manhã o velório da atriz Laura Cardoso. O velório aqui que acontece, como falei para vocês, na região da Bela Vista, que fica ao lado do bairro do Bixiga, que é onde a atriz nasceu e começou essa trajetória longínqua, premiada, de mais de 8 décadas dedicadas à arte, tanto no começo em novelas no rádio, como também nos teatros e também nas próprias novelas na TV. Começou na TV Tupi, fez mais de 60 novelas durante a carreira. Há pouco a gente conversou com o bisneto da Laura Cardoso, que é o Fernando Balerone Faria, nome que ele recebeu em homenagem ao bisavô Fernando Balerone, que morreu aos 57 anos, então já há alguns anos deixou a Laura Cardoso. E ele comentou aqui com a imprensa de como está a família nesse momento com uma perda tão importante. Vamos ouvi-lo.
4: A família está bem, triste, obviamente, mas aliviada por ter sido melhor, né? Tem uma frase que eu sempre escutei dela, que era: Deus te dá os desafios que você consegue cumprir. E o dela foi cumprido. Então a gente fica em paz.
3: Quanto ao legado, lembramos, Laura, filha de português, desde criança diz que queria ser atriz, começou adolescente, como disse, em radionovelas, ainda na década de 40, foi quando, inclusive, trocou o nome de nascença de Laurinda por recomendação de um produtor para o nome artístico de Laura Cardoso. Depois passou em 52 na antiga TV Tupi, foi para a TV Globo, onde fez grandes novelas, muitas que ficam na memória dos ouvintes, também de todos os telespectadores que acompanharam por anos, como, por exemplo, Mulheres de Areia e também Caminhos das Índias. O último trabalho dela pela TV foi justamente a novela Dona do Pedaço, em 2019. Ela ainda assim fez uma última participação num curta-metragem no ano passado. E também perguntamos ao Fernando Balerone Faria, bisneto dela, de qual que é o legado que Laura Cardoso deixa a todos nós.
4: O legado da Laura para mim é toda a construção de trabalho, constância, vontade de viver, vontade de fazer acontecer. Uma pessoa que não desiste nunca, traz valor pro que faz, traz profundidade nas interações, e é isso que fica na memória, e como eu disse, uma memória viva, presente, que está aqui com a gente.
3: Segundo a família, Laura Cardoso morreu dormindo na noite de ontem, por volta das 11h30 da noite, na casa em que ela morava, no bairro do Sumaré. Continua aqui até as 2 da tarde, tem um velório aqui fechado para familiares e os amigos mais próximos. Volto com vocês.
2: Muito obrigado, esse foi o Pedro Fagundes em São Paulo, agora que são 9h08.
0: E vamos a Brasília trazer informações a respeito de uma ação da polícia do DF. Mariana Machado, bom dia.
5: Bom dia, Nadédia. A Polícia Civil do DF investiga um grupo que usava deepfake de pessoas famosas, incluindo os cantores Almir Sater e Fagner e o jornalista Alexandre Garcia, para aplicar golpes. Segundo os investigadores, os suspeitos criavam vídeos falsos com áudios e imagens das celebridades e divulgavam o material em redes sociais. No conteúdo, os famosos relatavam falsamente sofrer disfunção erétil e recomendavam um produto de suposto tratamento natural, induzindo as pessoas pessoas a compras online. Em um vídeo obtido pelo portal G1, é possível ver que, usando recursos de inteligência artificial, os criminosos simularam a fala, expressão facial e até mesmo o timbre de voz de Almir Sater a partir do treinamento de modelos com imagens e áudios coletados da exposição pública do artista. Daqui a pouquinho a gente traz a sonora. De todo modo, nesta terça-feira, a Delegacia de Repressão aos Crimes Cibernéticos, com apoio da Polícia Civil de São Paulo, cumpriu um mandado de busca e apreensão em Guarulhos contra o suspeito de produzir o conteúdo falso, identificado após análises de vestígios cibernéticos e financeiros. Os agentes apreenderam diversos dispositivos digitais que passarão por perícia. O delegado João Guilherme Medeiros alerta para os riscos à saúde dos usuários, uma vez que a composição dos produtos vendidos é desconhecida.
6: O que é muito grave, sobretudo nesse fato, é porque a gente não sabe quais são os efeitos desses produtos, se eles trazem malefícios à saúde ou não. Fato é que ele não tem autorização para a venda desses produtos, o que já tem um apontamento aí de um crime muito grave, um crime contra a saúde pública, cuja pena pode ser de 10 a 15 anos, pena mínima 10 anos, né?
5: Bom, retomando, temos aqui a sonora, né, desse vídeo falso que usou até o timbre de voz de Almir Sater para vender e convencer as pessoas a comprarem esse produto.
7: Doutor Renato, muito obrigado. Hoje o trem da próstata foi por terra. Eu levantava umas 5, 6 vezes toda noite para agora durmo direto e o jato voltou forte.
5: Bem, as investigações comprovaram as vendas e entregas a moradores de Brasília. Ninguém foi preso até o momento, mas as investigações prosseguem para identificar mais envolvidos, bem como a origem dos produtos. Os suspeitos poderão responder por estelionato qualificado por meio eletrônico, comercialização ilegal de medicamentos e falsidade ideológica. Somadas, as penas podem alcançar 28 anos de prisão. Nadédia.
0: Obrigada, Mariana Machado, em Brasília.
2: O pior nisso tudo é que é difícil mesmo das pessoas conseguirem, de nós conseguirmos identificar que não é realmente o personagem que está ali falando, não é a pessoa que está ali falando, seja pela voz, seja pelo visual, porque daí você diz, ah, mas só pela voz então vai enganar, mas daí está no visual também. Quer dizer, você manipula todo tipo de imagem, o áudio fica numa qualidade muito próxima da real, é difícil de você discernir. Quer dizer, o nosso desconfiômetro ele vai ter que ser muito mais apurado. E eu estou falando isso, aí tem esse caso, alguém tentando vender produto tal, para problemas de ereção, etc. Mas é o cara que vai te enganar de outras maneiras. É o cara que vai te enganar na política. O cara que vai botar a cara de um outro político, de um adversário, dizendo uma grande asneira, e aí você vai acreditar, vai levar à frente. Só pesquisando muito bem. Então, um caso como esse, apareceu lá... Cara, de quem quer que seja, por mais famoso que seja, por mais que você goste da pessoa, vai, faz uma busca, procura o nome do produto, não cai na história. O tempo inteiro a gente está recebendo aí no dia a dia, no próprio Instagram, em outras redes sociais, mensagens e dizendo, produto tal. E aí você vai ver, loja falsa. Então, assim, tem que ter muito, realmente, muito cuidado. Duvide sempre desse tipo de material, porque senão nós vamos cair mesmo. Vamos cair. Que é muito bem feito e a inteligência artificial está tornando isso tudo muito mais apurado. 9h13 agora, vamos seguir com as informações aqui. Vamos ao Rio de Janeiro. Pedro Bonenberg, bom dia.
8: Oi, Milton, bom dia a você, Nadédio, a todos. O Ministério Público Eleitoral pediu à Justiça Eleitoral o indeferimento do registro de candidatura de Antony Garotinho, do Republicanos, ao governo do Rio de Janeiro. A promotoria argumenta que o ex-governador foi condenado por improbidade administrativa num processo que transitou em julgado no Supremo Tribunal Federal no ano passado. O pedido ainda vai ser analisado agora pelo Tribunal Regional Eleitoral aqui do Rio de Janeiro, TRE. A candidatura também foi questionada pela coligação de Eduardo Paes, do PSD, pelo mesmo motivo. Esse processo, Milton, envolve desvios na área da saúde ocorridos entre 2005 e 2006, quando o Garotinho ocupava o cargo de secretário estadual de governo na gestão da então governadora Rosinha Garotinho, mulher dele. A principal discussão é sobre quando começa a contar, Milton, o prazo de 8 anos da inelegibilidade prevista pela lei da ficha limpa. A defesa do garotinho sustenta que o período deve ser contado a partir da condenação em primeira instância, que foi lá em 2018. E aí, nesse entendimento, o prazo teria terminado, então, neste ano. Só que o Ministério Público Eleitoral defende que não, só depois do trânsito em julgado. Então, seria a partir do ano passado e garotinho não poderia concorrer à eleição deste ano. Doutor em Direito e especialista em Direito Eleitoral, o advogado Ari Jorge Nogueira explicou pra gente que a discussão ganhou novos contornos porque uma lei aprovada em 2025 ampliou o teto da inelegibilidade da ficha limpa para 12 anos. No entanto, esse tema ainda é discutido no Supremo e ainda não é um consenso jurídico.
9: Desde o início da vigência da ficha limpa, a condenação por órgão colegiado, por improbidade, né, levava à inelegibilidade pelo prazo de 8 anos. Então, a novidade é que a partir da lei complementar número 219 de 2025, foi colocado um teto de 12 anos para essas situações em que você tem primeiro a decisão colegiada e depois a acumulação com condenações posteriores. A norma está sendo discutida, está correndo no Supremo, só que o julgamento está suspenso. O Tribunal Regional Eleitoral vai ter que se debruçar sobre isso.
8: Bom, no sistema do Tribunal de Justiça aqui do Rio, essa ação de improbidade administrativa aparece como transitada em julgado em julho do ano passado, depois da análise de todos os recursos possíveis. O garotinho afirmou em nota que, até que haja uma decisão definitiva da Justiça Eleitoral sobre o registro, ele continua fazendo campanha. Hoje, inclusive, tem agenda pública, ele vai fazer uma entrevista, na verdade, participa de uma sabatina numa rádio aqui do Rio de Janeiro, mas a atividade dele não tem nenhuma agenda na rua nesse momento. A gente vai seguir acompanhando qual será o desfecho dessa história. Milton.
2: Muito obrigado, Pedro Bonenberg. Ainda hoje nós falamos com a Malu Gaspar sobre a situação em São Paulo de Pablo Marçal. E eu falo em São Paulo, mas de verdade o caso dele é nacional, já que ele se lança candidato à presidência da República pelo PRTB e tendo aí vários anos ainda a cumprir de inelegibilidade. E o mesmo acontece em outros estados, Paraná também tem candidaturas ali sob júdice, e todas elas, o fundamental seria que os tribunais tomassem uma decisão o mais breve possível, até para não ter insegurança para o eleitor, porque depois o eleitor vai para a urna com estas pessoas lá na urna aparecendo e muitas vezes eles não concorrem mais à candidatura, você desperdiça seu voto, etc. 9:17.
0: Trazemos agora informações do noticiário internacional a respeito da situação no Oriente Médio, situação do Irã, com a Adriana Brandão, da Rádio França Internacional. Bom dia.
10: Bom dia, Nadédia. Bom dia, Milton. O Estreito de Hormuz permanecerá fechado enquanto Washington não cumprir os compromissos previstos no protocolo de acordo assinado em junho com os Estados Unidos, advertiu o Irã. Essa advertência foi feita pelo principal negociador iraniano e presidente do parlamento, Mohammad Ghalibaf. Ele citou como exigências o fim do embargo petrolífero norte-americano contra Teherã e o encerramento das operações militares em todo o Oriente Médio. O prazo de 60 dias previsto no memorando assinado entre os dois países para um entendimento que visava encerrar a guerra terminou nesta segunda-feira com o diálogo paralisado. Donald Trump insta Teherã a se render e ameaça bombardear Omã caso o país interfira em um acordo com o Irã sobre o Estreito de Hormuz. Irã e Omã negociam há semanas um acordo para regular a navegação marítima por essa rota estratégica. O Ministério das Relações Exteriores iraniano reafirmou que os dois países trabalham em uma declaração conjunta sobre a reabertura de Hormuz, por onde passava cerca de 1/5 do comércio mundial de hidrocarbonetos antes do início da guerra. Depois de ameaçar Omã, um aliado histórico dos Estados Unidos no Oriente Médio, Trump voltou a dizer que gosta da ideia de transformar o Estreito de Hormuz em território norte-americano. Isso, ele vai transformar o Estreito em território norte-americano após o fim do conflito. O presidente dos Estados Unidos tem multiplicado declarações contundentes desde o início da guerra contra o Irã no fim de fevereiro. O enviado norte-americano à região, Jared Kushner, garantiu que as conversas entre Washington e Teherã continuam e classificou as discussões como muito positivas e intensas. No entanto, o genro de Donald Trump admitiu que não existe um clima de muita confiança entre os dois países. Eu volto com vocês aí no estúdio, Nadédia, Milton.
0: Obrigada, Adriana Brandão, da Rádio França Internacional.
2: 9:19.
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12: Nove horas 20 minutos, Tribunal de Justiça de Minas Gerais condenou um homem que se apresentava como operador de apostas esportivas em Varginha, no sul de Minas, a devolver R$20 mil a um cliente. Os julgadores entenderam que o caso se tratava de um esquema de pirâmide financeira, o que tornava o negócio ilegal e nulo. Segundo o processo, a vítima foi atraída por os meses seguintes, sobre o valor investido. Confiando na proposta, o autor transferiu R$20 mil para o responsável pelo grupo que utilizava redes sociais e aplicativos de mensagem para captar participantes. Após o vencimento do prazo para o pagamento dos primeiros supostos lucros, o operador parou de responder às mensagens do cliente. O juiz da comarca de Varginha julgou os pedidos improcedentes, entendendo que, por se tratar de um negócio envolvendo banca de apostas esportivas, os valores pleiteados caracterizavam dívidas de jogo ou aposta, as quais não obrigar possível realizar a cobrança, mesmo que apresentada sob nomenclatura de investimento ou prestação de serviço de trade. O autor da ação recorreu argumentando que foi vítima de uma fraude comercial. Ele sustentou que um site internacional de apostas era usado apenas como fachada para atrair vítimas e que a estrutura do negócio dependia da entrada constante de novos participantes para pagamento dos antigos, característica típica de pirâmide financeira. Já o réu alegou que as apostas esportivas eram atividade de alto risco e que o cliente tinha plena consciência de que poderia perder o dinheiro. A defesa alegou que o judiciário não deveria intervir porque o Código Civil estabelece que dívidas de jogo não obrigam o pagamento. Também afirmou que o sumiço temporário ocorreu devido a uma doença que o manteve hospitalizado. Ao analisar o recurso, a relatora votou pela condenação do homem que oferecia a proposta comercial por entender que os rendimentos fixos prometidos eram absolutamente deslocados de qualquer realidade de mercado, afirmando que o que se apresentava como uma oportunidade de ganho era, na verdade, um esquema de pirâmide financeira camuflado. Com isso, ela determinou a devolução dos R$20 mil desembolsados pelo autor da ação, com correção monetária, e multou o réu em 1% do valor da causa por não comparecer à audiência de conciliação sem justificativa. 9 horas 23 minutos, estudantes de Contagem na região metropolitana de Belo Horizonte que vão concluir o nono ano do ensino fundamental até o ano de 2026, esse ano, portanto, podem se inscrever no processo seletivo 2027 da FUMEC, que é a Fundação de Ensino da Cidade, a FUNEC. O processo, na verdade, segue aberto até o dia 15 de setembro. As inscrições devem ser realizadas exclusivamente pela internet por meio do portal oficial da Prefeitura de Contagem. E a Prefeitura de Belo Horizonte informou que entrou em vigor o contrato firmado com a empresa contratada para a realização de obras de manutenção no anel rodoviário. Quanto tempo, né, se fala dessa necessidade, ainda mais depois que a prefeitura assumiu o bom parte considerável do anel rodoviário, necessidade de reforma, capeamento, recapeamento das vias, também todo o matagal que tem crescido aí nas marginais, até mesmo em Canteiro Central. O orçamento é de mais de R$30 milhões para intervenções de conservação do trecho de 22 quilômetros municipalizado em junho do ano passado.

0: Segundo a Prefeitura, o contrato de 2 anos estabelece uma empreitada de serviços de manutenção e conservação com alocação de mão de obra operacional, de dedicação exclusiva, prestação de serviços sob demanda e fornecimento de materiais, insumos, ferramentas e equipamentos. Na prática, a empresa assume os trabalhos que estavam sendo executados pela Secretaria de Zeladoria Urbana e pela Superintendência de Limpeza Urbana desde que o município assumiu a administração do anel. Entre os serviços a serem executados pela empresa estão monitoramento da malha viária, correção de buracos, trincas e outros defeitos, manutenção também da drenagem, limpeza e desobstrução de sarjetas e valetas, recuperação de bueiros, bocas de lobo e galerias pluviais, roçadas e capinas de vegetação, remoção do lixo e entulho, entre outros serviços.
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0: Muito bom dia, doutor Luiz Fernando Correia.
1: Bom dia, Milton. Bom dia, Nadédia. Bom dia, ouvintes.
2: Bom dia, doutor.
0: A Anvisa aprovou o primeiro genérico de semaglutida do Brasil. Traz ali a mesma substância, por exemplo, lá do Ozempic, mas tem algumas diferenças e eu queria que o senhor trouxesse aqui para nós essas informações.
1: Então vamos lá, vamos entender isso tudo. Ozempic e Wegovy são marcas, né? E essas marcas são de semaglutida biológica. Por quê? Essa molécula ela é produzida por leveduras, por, enfim, substâncias biológicas geneticamente modificadas, que é dentro de um processo de engenharia genética, é parecido em lógica com a fermentação que se usa, por exemplo, para fazer cerveja. Medicamentos biológicos no Brasil e no mundo inteiro não tem um genérico. O que existe quando você tem uma substância se propõe a ser equivalente, são biosimilares. E para isso ainda não existe semaglutida biosimilar no Brasil. O que a farmacêutica EMS fez foi diferente. Desenvolveu uma versão sintética da mesma molécula, produzida por síntese química, ou seja, combinando substâncias no laboratório, sem célula viva. E moléculas sintéticas podem ser reproduzíveis, e aí sim elas podem virar genéricas. Foi isso que a Anvisa registrou hoje, ontem, aliás, né, com o nome comercial de Ozivy. No mesmo dia também aprovou outra Semaclic, da Germed, outra farmacêutica, com um medicamento similar, que é uma categoria parecida, mas que podem ter, onde podem existir diferenças nas substâncias da formulação para fazer o comprimido, são chamados excipientes, e também na embalagem. O que, que muda isso? Em julho, a Anvisa tinha aprovado 5 semaglutidas sintéticas. Elas foram registradas naquela época com medicamentos novos, por uma via de desenvolvimento abreviada, não como genérico. A aprovação de ontem é a primeira vez que a categoria medicamento genérico, que tem uma exigência de bioequivalência comprovada, isso é muito importante. Quando a gente fala de um genérico, Milton, por que que o médico prescreve um genérico? Por aumentar o acesso do seu paciente ao medicamento, mas com a mesma segurança de utilizar o medicamento de marca, o medicamento onde foi lançado no mercado, porque eles passam por esse processo de bioequivalência comprovada. E aí, uma outra coisa importante. A gente sabe, ninguém aqui é tolinho e acha que isso não vai acontecer. A aprovação não é para obesidade. O que está na bula é tratamento de diabetes tipo 2 em adultos. A perda de peso pode acontecer, a gente já sabe que a semaglutida reduz o apetite, desacelera o esvaziamento do estômago, mas isso não é uma autorização automática para tratar a obesidade. Esse registro específico é o que tem hoje a farmacêutica Novo Nordisk para o Wegovy somente, inclusive nem para o Ozempic. Essa distinção parece uma burocracia, mas é importante porque reproduzir uma molécula biológica de forma exata é muito difícil, porque como a gente comentou lá no início, é uma formulação de se fazer um produto natural. Natural no sentido biológico da coisa. Então, mesmo com a mesma sequência, ainda vão ter necessários estudos de bioequivalência quando aparecerem outras semaglutidas biológicas. Bom, agora, o que interessa para o público, né? Por enquanto, não vamos dar nada. Por enquanto, não existe preço, não existe data de chegada nas farmácias confirmadas pelas farmacêuticas. Por ser genérico, a expectativa é que siga-se a regra e que pelo menos seja 30% abaixo das opções.

0: dependendo da tipo de apresentação, do tipo de teste que foi feito e que foi registrado junto à Anvisa, Milton.
1: Tá bom, muito obrigado aí pelas explicações, doutor Luiz Fernando Correia, e um bom dia.
0: Bom dia para você, Milton, Nadege e todos os ouvintes.
2: Bom dia, doutor. 9:30.
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2: Terça-feira, 18 de agosto de 2026. Um grupo acusado de produzir e divulgar vídeos falsos de pessoas famosas para vender produtos que prometem solucionar problemas de disfunção erétil é alvo de uma operação no Distrito Federal. Com o uso de inteligência artificial, criminosos criavam deepfakes de artistas como Almir Sater e Fagner e divulgavam material em redes sociais. Segundo a investigação, produtos foram vendidos e entregues para moradores de Brasília. O velório da atriz Laura Cardoso é realizado no Funeral Home, na região central da cidade de São Paulo. De acordo com a família, a artista morreu em casa aos 98 anos, enquanto dormia na noite de ontem. Nos anos 1950, Laura Cardoso integrou o elenco pioneiro da televisão brasileira. Ela participou de teleteatros históricos e atuou em emissoras como Excelsior, Record e Bandeirantes, antes de consolidar uma vasta carreira na TV Globo. Na televisão, a atriz acumulou mais de 60 telenovelas e deu vida a personagens marcantes da cultura nacional, como Maria Rosa em Irmãos Coragem, Guiomar em A Viagem e Isaura em Mulheres de Areia. A Petrobras espera concluir em 20 dias a perfuração do poço de petróleo na bacia da Foz do Amazonas para mensurar o volume de óleo na região. A pesquisa no Poço Pioneiro de Morfo, a 175 quilômetros da costa do Amapá, também vai confirmar a viabilidade comercial da jazida. A descoberta de petróleo foi detalhada pela presidente da estatal Magda Chambriard durante visita oficial do presidente Lula ao Oiapoque. No horário de Brasília, 9:32.
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1: Vamos a Brasília? Felipe Igreja mais uma vez está sendo acionado aqui, traz informações sobre novidades, as regras da Operação Lei Seca. Fala, Felipe.
2: Exatamente, Milton. O Conselho Nacional de Trânsito, o CONTRAN, aprovou a atualização das regras da Operação Lei Seca no país. A nova regulamentação vai substituir as normas que estavam em vigor desde 2013. Entre as principais novidades está um novo procedimento para evitar confusão no teste do bafômetro com o chamado álcool residual, de produtos como bombom de licor e pão de forma, por exemplo, além do uso de um equipamento para detectar o consumo de drogas pelos motoristas, o chamado drogômetro. As novas regras devem entrar em vigor depois que forem publicadas no Diário Oficial da União, o que pode ocorrer ainda hoje. A normativa estabelece três formas principais de fiscalização: o teste com etilômetro para álcool, teste com equipamento destinado à verificação da presença de outras substâncias psicoativas e a constatação de sinais de alteração da capacidade psicomotora do motorista pelo próprio

0: gente de trânsito. No caso da fiscalização de álcool, a resolução atualiza os procedimentos para permitir uma avaliação mais segura para diferenciar a efetiva ingestão de bebida alcoólica de situações que possa existir aquela situação de álcool residual na boca, decorrente do consumo recente de determinados alimentos, medicamentos ou produtos que contenham álcool. A nova resolução também passa a contemplar a utilização de equipamentos destinados à identificação da influência de outras substâncias que possam alterar a capacidade de dirigir dos motoristas. Só que a definição dos requisitos técnicos desses equipamentos, dos chamados drogômetros, isso vai ficar a cargo do Inmetro, que vai definir ali as substâncias detectáveis e os parâmetros de medição. O Contran ressalta que essa atualização não altera o rigor da lei seca, mas busca dar maior precisão aos procedimentos, reduzir dúvidas na aplicação das normas e oferecer instrumentos mais adequados para que os órgãos de trânsito e de segurança pública possam fiscalizar condutas que representem risco à segurança viária. A medida também contribui para uniformizar procedimentos em âmbito nacional, evitando interpretações distintas e estabelecendo uma base regulatória mais adequada às tecnologias atualmente disponíveis para fiscalização de trânsito. Milton.
1: Muito obrigado. Esse foi o Felipe Igreja trazendo informações a propósito dessas mudanças que tentam ter um controle maior a propósito do uso de álcool ou de outras substâncias proibidas na condução de automóveis. Infelizmente, nós temos acompanhado nesses últimos tempos uma série de informações e notícias que trazemos aqui no ar, a todo momento, de acidentes provocados por motoristas geralmente alcoolizados e acidentes que causam mortes. Então, são bastante violentos. Qualquer medida que venha no sentido de tornar a lei mais rígida e uma fiscalização mais apurada, sem dúvida, pode trazer algum tipo de resultado na redução no número de acidentes. 9h37.
2: Vamos até Maringá, informação do noticiário policial chegando com a Luciana Penha. Bom dia.
3: Olá, Nadédia. Bom dia, Milton. A Polícia Civil prendeu pai e filho suspeitos de assassinar quatro homens em Icaraíma, aqui no interior do Paraná. Antônio Buscariolo e o filho dele, Paulo Ricardo, foragidos desde 2025, foram presos na madrugada desta terça-feira em um sítio na zona rural de Rio das Pedras, interior de São Paulo. Outro filho de Antônio Buscariolo, também suspeito dos crimes, foi preso em Santa Bárbara do Oeste no ano passado. E um quarto suspeito já estava preso também por outros crimes. Os presos são acusados de matar, numa emboscada, quatro homens em agosto de 2025, numa propriedade rural de Icaraíma, aqui na região noroeste do estado. Três vítimas eram cobradores do interior de São Paulo, contratados por um morador de Icaraíma para cobrar a dívida de uma propriedade vendida para a família Buscariolo. O caso ganhou repercussão nacional. Foram vários dias de busca pelos desaparecidos, vistos pela última vez no dia em que iriam se encontrar com Antônio Buscariolo. O carro em que eles estavam, uma caminhonete, foi encontrado enterrado numa área de bunkers utilizados por contrabandistas de cigarros e também por traficantes de drogas. O veículo estava crivado de balas. Os corpos foram encontrados 44 dias após o início das buscas. A polícia acredita que eles foram mortos numa emboscada, ainda dentro do veículo, ao chegar para negociar a dívida. E, segundo a Polícia Civil, durante a prisão hoje em Rio das Pedras, pai e filho tentaram fugir, mas foram capturados em meio a uma mata. Nadédia?
2: Obrigada, Luciana Penha, em Maringá.
1: E agora nós vamos até Campinas, interior de São Paulo. Kevin Camada, bom dia.
4: Bom dia, Milton, Nadédia, e a você que nos ouve aqui no Jornal da CBN. A Justiça Federal autorizou o compartilhamento das provas da investigação sobre a queda do avião da VoiPass com o Núcleo de Combate à Corrupção do Ministério Público Federal. O objetivo é apurar se houve atos de improbidade administrativa ou mesmo crimes ligados à atuação da ANAC, a Agência Nacional de Aviação Civil, na fiscalização da companhia aérea antes do acidente que matou 62 pessoas em Vinhedo. No relatório final, a Polícia Federal concluiu que a ANAC conhecia uma série de problemas envolvendo a VoiPass antes do acidente. Entre os pontos citados está um voo acompanhado por um inspetor da agência quase um ano antes da tragédia. Segundo o inquérito, foi constatada uma falha no sistema de degelo da mesma aeronave que cairia em Vinhedo. A Polícia Federal também destacou que a agência recebeu denúncias e apontamentos sobre irregularidades na companhia ao longo dos anos, mas a empresa continuou operando. Além do envio dessas provas ao Núcleo de Combate à Corrupção, uma cópia do inquérito também vai ser encaminhada para a própria ANAC com o objetivo de controle interno. A Polícia Federal também determinou o encaminhamento de documentos à Corregedoria para avaliação de possíveis casos de prevaricação ou favorecimento indevido envolvendo servidores da agência. Em nota, a ANAC afirmou apenas que está à disposição dos órgãos de controle para prestar esclarecimentos e colaborar com as apurações. A gente lembra que os 16 indiciados respondem por crimes como atentado contra a segurança do transporte aéreo, com agravamento pelas 72 mortes, além de falsidade ideológica em um dos casos que é ligada à omissão de informações nos registros técnicos dos aviões. Já a Voipar informou que aguarda os próximos desdobramentos processuais e afirmou que vai exercer o direito de defesa. Milton.
1: As informações foram do Kevin Camada, de Campinas, às 9h41.
2: E vamos a Brasília. Rani Veloso, bom dia.
5: Bom dia, Nadédia, Milton e a todos que nos acompanham. Olha, o ministro André Mendonça, do Tribunal Superior Eleitoral, determinou em decisão liminar nesta segunda que o presidente Lula, o PT e os candidatos ao Senado pela Bahia, Jax Wagner e Rui Costa, e ao governo Jerônimo Rodrigues, retirem do ar trechos de vídeos com pedidos explícitos de voto. A medida atende a uma representação movida pelo Partido Novo. A gente lembra que durante a convenção do PT na Bahia, realizada no dia 1º de agosto em Salvador, Lula utilizou frases como "vote em mim", "me elejam pela quarta vez" e "dê um votinho para mim". Segundo o ministro André Mendonça, essas declarações são comandos eleitorais diretos e configuram propaganda eleitoral antecipada, uma vez que ocorreram antes do período permitido pela legislação. O discurso também pedia votos para Jerônimo Rodrigues, Jax Wagner e Rui Costa. A Justiça Eleitoral estipulou um prazo de 24 horas para que Lula, Jerônimo Rodrigues e o Partido dos Trabalhadores editem os vídeos em seus canais no YouTube, retirando as falas irregulares ou excluam as publicações integralmente. O Google, responsável pelo YouTube, também foi notificado para retirar o conteúdo do ar em um canal de terceiros. Nadédia?
2: Obrigada. Rani Veloso, em Brasília.
1: 9 horas e 42 minutos. A regulação das redes sociais. Foi o tema de hoje, da série 50 Debates para o Brasil, apresentada aqui no Jornal da CBN. Para a Bia Barbosa, integrante do Comitê Gestor da Internet no Brasil, a regulação deve ser adotada para alterar o modelo de negócio, mais especificamente a arquitetura das plataformas. Segundo ela, a medida não iria interferir no conteúdo e garantiria a liberdade de expressão.
6: Se a gente pensar em transparência, se a gente pensar numa arquitetura diferente, se a gente pensar num modelo de negócios que não propague, que não incentive essa difusão massiva de conteúdos, muitas vezes extremistas e sensacionalistas, justamente porque são os conteúdos que geram engajamento, a gente vai conseguir combater esses problemas sem cercear o exercício democrático da liberdade de expressão.
1: Já Rafael Pelon, advogado especializado em direito digital, afirmou que a ideia é boa, mas destacou que o algoritmo representa o grande segredo das empresas. Ele disse que obrigar que isso seja aberto prejudica a inovação.
7: O risco e o receio que existe nas plataformas é qual é o grau de abertura que eu vou ser obrigado a dar para o público. Então, precisa não só dizer que teremos algum tipo de transparência algorítmica, mas também que tipo de transparência algorítmica, que tipo de regras a gente vai colocar. Priorizando, óbvio, o cuidado aí com o discurso, com a liberdade de expressão e com a sociedade.
1: 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Oportunidade, inclusive, que você pode compartilhar com seus amigos nas redes sociais para ampliar esse debate. 9h44.
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9: Os 1.778 aposentados e pensionistas que fazem aniversário em agosto e recebem salários pela Prefeitura de Belo Horizonte deverão realizar a prova de vida 2026 até o dia 31 deste mês. Após a data, o pagamento do benefício será suspenso e retomado apenas no mês seguinte à regularização, respeitando a data de processamento da folha. A prova de vida pode ser feita pela internet, sem necessidade de deslocamento. Também é possível realizar o procedimento presencialmente, nas agências do Banco Bradesco, instituição conveniada à PBH, por meio do serviço de autoatendimento. Para realizar a prova de vida digital, o beneficiário deve ter cadastro de biometria no Tribunal Regional Eleitoral ou no Departamento de Trânsito, além de conta ativa no aplicativo gov.br. Basta acessar o aplicativo no celular com login e senha, selecionar a opção Prova de Vida, autorizar a solicitação e realizar o reconhecimento facial utilizando a câmera do celular em ambiente bem iluminado. Após a validação, o status da Prova de Vida será atualizado para autorizado. No Bradesco, a Prova de Vida pode ser realizada no atendimento gerencial ou nos equipamentos de autoatendimento das agências ou postos da instituição financeira, por meio de leitura biométrica, como já era realizado anteriormente, preferencialmente entre os dias 11 e 25 de cada mês. Após a conclusão do procedimento, é necessário retirar o comprovante no equipamento que confirma a efetivação da prova de vida. No caso de pensionista menor de 18 anos, é necessário comparecer ao banco acompanhado do pai, mãe ou representante legal. Segundo a PBH, estão previstas exceções para beneficiários impedidos de se locomover por questões médicas, para os declarados absolutamente incapazes em processo judicial e os que residem ou estejam temporariamente no exterior. Nesses casos, o beneficiário deve acessar o portal da PBH, clicar em Acesso Rápido e, em seguida, em Prova de Vida, para obter orientações sobre os procedimentos específicos. Assim como em anos anteriores, a Prova de Vida é um procedimento obrigatório que deve ser realizado no mês de aniversário dos aposentados e pensionistas que recebem os vencimentos pela PBH. A medida é para coibir possíveis fraudes no recebimento de vencimentos por terceiros. A Prefeitura de Belo Horizonte alertou que não solicita dados pessoais ou bancários por telefone para a realização da prova de vida e não realiza ligações com mensagens gravadas para seus beneficiários. O comércio varejista em Minas Gerais teve crescimento de 2% em junho em relação ao mês anterior. No mesmo período, o Brasil registrou avanço de 0,5% de acordo com pesquisa mensal do IBGE. Em comparação ao mesmo mês do ano anterior, o volume de vendas do comércio varejista do estado avançou 2,3%, enquanto no Brasil houve um aumento de cerca de 3%. No acumulado do ano, Minas registrou resultado positivo de 1% no volume de vendas do comércio varejista, frente ao crescimento de 1,9% no Brasil. Em junho, duas das oito atividades investigadas apresentaram recuos na comparação com o mesmo mês do ano anterior, sendo tecidos, vestuário e calçados e combustíveis e lubrificantes, as atividades com maior influência negativa neste indicador. No comércio varejista ampliado, as atividades de veículos, motocicletas, partes e peças e atacado especializado em produtos alimentícios, bebidas e fumo seguem com avanços no volume de vendas comparativamente a junho de 2025, ambas assumindo destaque na influência positiva do indicador geral do comércio varejista ampliado.
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2: 9h49.
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0: Muito bom dia para você, Dan Stubach.
1: Muito bom dia, Milton. Bom dia a todos. Salve, salve. Quem tá aí na Dédia? Na Dédia, bom dia.
2: Bom dia.
1: Salve, salve. Bom dia para quem tá arrumando a louça aí. Bom dia para todo mundo que nos ouve em todos os cantos do planeta. Hoje vamos numa versão de Wild, Wild World pelos...

0: Muito bom. Bom dia pra você, Zé Godoy.
1: Oi, Milton. Bom dia. Bom dia, Nadédia. Bom dia aos ouvintes.
2: Bom dia, Zé.
0: Bom dia, Deco Medina.
3: Oi, Milton. Bom dia. Bom dia, Nadédia. Bom dia pra todos.
2: Bom dia, Teco.

0: Zé Godoy, abra você aqui falando de Lauro Cardoso.
1: Poxa, Milton, é difícil saber por onde começar, né? Acho que ela fez o percurso completo, né? Teatro, rádio, TV, cinema, né? E eu acho que ela viveu aquela aventura que algumas pessoas, alguns desses artistas ali tiveram de começar a TV ali no momento que ela é criada no Brasil, né? Acho que essa é uma das melhores histórias de cultura no Brasil, essa geração que inaugurou a TV no Brasil. No caso dela, né, foram quase 15 anos fazendo teleteatro também, que é uma loucura, assim, pensar essas pessoas fazendo o melhor do teatro mundial, público enorme, né? E depois, né, já tem toda essa fase, já que já pega a gente aqui mais contemporâneo, né, da carreira dela, né? No teatro, eu lembro de ter visto ela no Vereda da Salvação, do Antunes Filho, que foi um marco, assim, no teatro brasileiro. Lembro muito dela no Terra Estrangeira, o filme do Walter Salles, e na TV, todos aqueles papéis, né, que marcam a trajetória dela na teledramaturgia. É um nome assim gigantesco assim na nossa cultura, né?
0: Fala, Dan Stuba, que traga aí suas lembranças.
2: A Dona Laura. Dona Laura era uma pessoa incrível, viu, gente? Ela era muito, muito legal. Muito bacana, muito positiva, muito alegre. É, sempre disposta a uma boa conversa, sempre disposta a passar cena. Muito generosa. É, sempre com uma risada boa. E a gente se encontrava. A gente trabalhou duas, três vezes, na verdade. Ela foi minha mãe numa delas. Ela brincava com isso. E eu
0: Quando?
2: também.
0: Em que
2: Foi
0: novela, você lembra?
2: numa série, Segunda
0: Ah,
2: Dama.
0: numa série, tá.
2: É, e depois a gente fez novela também. Mas a gente se encontrava sem querer sempre no mesmo restaurante, no shopping. Ela estava sempre lá. E era uma pessoa muito, muito, muito legal, cara. Além disso tudo que o Zé falou, né? Tô falando da questão pessoal, mas a questão, um talento incrível, uma capacidade de tornar tudo que fazia muito humano, muito verdadeiro, né? Com uma energia, sempre com uma energia forte. Era uma enorme atriz, né? Das maiores que a gente já teve. E isso, uma pessoa quando você encontrava muito engraçada, muito divertida, a gente sentava juntos e ficava falando horas. É, muito carinhosa com os jovens também, o que não é comum nos mais velhos.
0: Que
2: Muito
0: bom,
2: legal.
0: que bom. Teco, alguma lembrança? Você que é
2: Ah,
0: um
2: uma das
0: noveleiro.
2: maiores e melhores atrizes que a gente teve, né? Vimos muitas novelas com ela em especial. Uma pena, né? Mas teve uma vida bastante longeva, né, Milton? Tem que comemorar isso também, né?
0: É, eu sempre penso nessa questão quando a gente recebe a informação da morte de uma pessoa, assim, ela estava para fazer 99 anos agora, dia 13 de setembro, né? Na verdade, assim, mais do que a tristeza, é a felicidade de ter vivido tudo isso, né? E no caso dela, ter vivido dessa maneira tão presente nas nossas vidas, tão ativa, tal. E agora, quando o Dan chamou-a, né, de Dona Laura, né, imagino que você se referia a ela dessa maneira quando conversava com ela, Dan. É,
2: Assim.
0: porque hoje cedinho, ainda no Primeiras Notícias, conversando lá com o Frederico Goulart, eu lembrava assim de. Ela fez alguns papéis, né? É, Dona Isaura, Dona Guiomar. Né? E então, assim, o Dona, que antecedia o nome dela, era de verdade o nome do personagem dela. Claro que é uma reverência, porque também ela era uma mulher já mais madura, no tempo mais de agora, mas. Ao mesmo tempo, assim, era um respeito à história dela, né? E aí, quando você, na vida real, a chama de Dona Laura, para mim é um sinal claro do respeito que a gente tem às pessoas. E, no caso, a ela, né? Que merece aí todas essas homenagens, como, aliás, está recebendo. Está muito bacana isso, né? De você ver no dia de hoje, assim, a quantidade de pessoas falando sobre ela, lembrando. Muito bacana. Muito bom
2: É muito
0: saber, né?
2: querida, né? Além do reconhecimento todo profissional e do talento, mas ela é muito, muito querida.
0: É, sem
2: Uma pessoa muito
0: dúvida. Que
2: bacana.
0: bom. Que bom para
2: Você
0: vocês.
2: falou essa coisa do Dona, né? A gente deveria incorporar para as artes, para esses grandes nomes, como os ingleses fazem, né? Porque eles têm aqueles títulos reais, né? Mas você pega essas grandes atrizes, são todas Dama, né? Você não fala mais. Você fala Dama Ellen Mirren. Você não fala Ellen Mirren mais, assim, porque é isso, é o cuidado com a trajetória, o tamanho que aquela pessoa tem dentro da cultura do país, né? Acho que a gente deveria criar esses pequenos títulos para
1: para homenagear em vida essas pessoas que foram tão impressionantes assim.
3: Teco, do que falaremos?
4: Do que
2: É porque
4: falaremos?
2: nem.
0: Peraí, alguém.
2: Não, desculpa, é só complementar o que o Zé falou, que na Inglaterra tem o Sir e a Dame, né? E na verdade é isso.
0: Teco
3: Teco?
0: Medina.
4: Cri, cri, cri. Oi?
3: Teco.
0: Vamos para o mundo dos cinemas ou você prefere ir para o mundo da ficção e falar do The Pai?
3: Que não deixa de ser uma novela, né?
4: Não, vamos falar uma coisa de cinema, que o melhor empreendedorismo do ano é dono de cinema, viu, Milton Nadeja?
0: Você tem
4: Esse pessoal que estiver
0: certeza?
4: reclamando esse ano tá lascado, viu? Porque é filme para burro que tá fazendo blockbuster, né? Tem mais dois para estrear esse ano, né? Vai estrear agora o segundo semestre, o Doutor Destino, né? E o Duna 3. E o Duna 3, Milton Nadeja, se você quiser ver nos Estados Unidos, no IMAX, esse ano você não vê mais. Os ingressos já estão esgotados, só que o filme só estreia daqui a 4 meses. Por que essas pessoas estão fazendo isso?
1: É bom o filme.
0: É?
1: Porque o filme é bom, é a última parte da trilogia. O Denis Villeneuve é um dos maiores cineastas em atividade, e porque vale a pena essa experiência coletiva numa tela gigantesca que só o cinema pode proporcionar. Eu acho que faz mais sentido do que muitos dos shows que esgotam com um ano de antecedência no Brasil, por exemplo, né?
4: Pô, muita antecedência, cara. Vai virar um inferno comprar ingresso de cinema também. Já não basta o show e o jogo de futebol.
2: Eu
4: Aquela
2: acho
4: hiato
2: fantástico.
4: australiano ontem da academia é urgente pra gente.
2: É fantástico, né? A gente pensar que há um tempo atrás, mesmo aqui no programa, em vários lugares, se dava o cinema como algo terminado já, né? Que o cinema ia falir, as salas todas estavam fechando e tal. E você vê o movimento, quer dizer, ficou claro nos teatros, nos shows e nos cinemas, quer dizer, tudo que agora é presencial e em grupo, né, coletivo, está ganhando força. É maravilhoso, maravilhoso que as salas tenham mais força, estejam lotadas, que as pessoas estejam saindo de casa para viver as coisas juntas, né? A gente achava que o entretenimento individual, no celular ou na internet era irreversível. Você vê que as duas coisas podem habitar juntas, né, Milton?
0: Tá
2: Muito legal.
0: certo, muito bom. Valeu, meninos. Obrigado. Um grande abraço a todos. Até mais, até
2: Valeu.
0: amanhã. Participaram aqui deste Jornal da CBN. Pascoal Júnior, Débora Gonçalves, Isabel Gomes, Carlos Greco, Letícia Valente e a Nadédia Calado, que estará de volta amanhã com a gente. Aliás, estará de volta ao meio-dia hoje, né,
3: Exato,
0: Nadédia?
3: no CBN Brasil, até lá.
0: Então, até logo mais. E agora que você está mais bem informado, aproveite a sua terça-feira, já está no ar.
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Terça-feira, 18 de agosto de 2026. O Conselho Nacional de Trânsito aprovou a atualização das regras da Lei Seca. A nova regulamentação substitui as normas em vigor desde 2013. Entre as principais novidades estão o uso de um equipamento para detectar o consumo de drogas pelos motoristas e um novo procedimento para evitar confusão no teste do bafômetro com o álcool residual de produtos, como bombom de licor e pão de forma. As novas regras entrarão em vigor hoje. Entrarão em vigor assim que forem publicadas no Diário Oficial da União, o que pode ocorrer ainda hoje. O governo do presidente Donald Trump oficializou o empresário Juan Pablo Segura no comando do escritório do Departamento de Estado para a América Latina e o Brasil. A posse ocorre em meio ao aumento das tensões diplomáticas entre Brasília e Washington, marcadas por impasses na concessão de vistos e trocas de embaixadores entre os dois países. Em fevereiro, Juan Pablo Segura criticou o Brasil por causa das multas aplicadas pelo ministro Alexandre de Moraes à plataforma X por descumprimento de medidas judiciais. Pelo menos 17 pessoas morreram em ataques mútuos entre Rússia e Ucrânia. As ações voltaram a atingir civis e regiões estratégicas em mais um sinal de intensificação da guerra, que começou em fevereiro de 2022. Nos últimos meses, tanto Moscou quanto Kiev ampliaram o alcance dos bombardeios e passaram a recorrer ao uso de drones com mais frequência. No horário de Brasília, 10h02.

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1: Ótima manhã de terça-feira para você. Hoje é dia 18 de agosto de 2026. Temperatura na capital mineira neste momento é de 21 graus. 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Vamos aos destaques. Corpos de vítimas do acidente com ônibus na BR-040 chegaram à Grande BH para velórios. Corpos foram levados a funerárias de Belo Horizonte e Santa Luzia na madrugada de hoje. Acidente na Serra de Petrópolis matou 10 mulheres, entre elas uma grávida de 19 anos e uma menina de 7 anos. Idosa de 95 anos foi encontrada viva após mais de 30 horas desaparecida em mata de Caeté. Localização de Jandira Macedo de Castro contou com cães farejadores, drones com câmeras térmicas e informações de um caseiro. Ela foi resgatada consciente, mas desidratada e com dificuldades para se locomover. Flávio Bolsonaro aposta em palanque duplo para derrotar Lula em Minas Gerais. Em Belo Horizonte, o presidenciável do PL lançou Flávio Rosqui ao governo mineiro, destacou aliança com Cleitinho Azevedo. Filho de Bolsonaro prometeu reforço na segurança pública e ajuda para a dívida do Estado. O candidato cumpre agenda nesta manhã na capital mineira. Centro de triagem de animais silvestres de BH suspendeu o recebimento após detecção de circovírus é o nome. Medida preventiva adotada pelo IBAMA e IEF começa hoje. Animais em estado crítico serão encaminhados para Divinópolis enquanto a unidade reforça protocolos de biossegurança e monitoramento sanitário. Terça-feira você acompanha também as nossas colunas. Hoje é dia de vida ativa com Deise Mota, que vai falar sobre os benefícios da escada. A atividade fortalece pernas, glúteo e melhora o condicionamento físico. Mas será que tanto faz subir ou descer a escala na mesma intensidade, na mesma quantidade? E quem tem problema no joelho, será que pode fazer exercício? Deise Mota responde. Hoje também é dia de culturadoria.
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1: As dicas de cultura e lazer para a semana com Carol Braga. Vamos juntos até o meio-dia. Participe com a gente. Tem o nosso número de WhatsApp, que é o 999-487738. Repito para você, 999-487738, número exclusivo para o WhatsApp. Pode mandar mensagem para cá se você quiser, para comentar os assuntos do programa. Pode sugerir reportagens, entrevistas, pode dar um oi para a gente, adoramos também. Fique à vontade. Tem também outras formas de entrar em contato, pelo aplicativo e pelo site da CBN. Lá no alto da página tem a opção Belo Horizonte. Clicando lá, você consegue ouvir a nossa programação ao vivo utilizando a internet. E também tem uma caixinha, fale com âncora, fale com Shirley Souza. As mensagens vão chegar aqui para mim. 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
1: E os corpos das vítimas do acidente com ônibus na BR-040 já estão na Grande BH. Acidente que aconteceu na Serra de Petrópolis. Quem traz atualização para a gente é Ana Nunes. Bom dia, Ana.
3: Bom dia para você, Shirley. Bom dia para quem nos acompanha. Os corpos dessas 10 vítimas do acidente com ônibus na Serra de Petrópolis serão velados ao longo do dia de hoje, desta terça-feira, aqui em Belo Horizonte e também em Santa Luzia, na região metropolitana. Aqui na capital estão previstas 8 despedidas. São da grávida Kathleen Poliane Alves de Oliveira, de 19 anos, Natália Fimiano de Barros, de 34, Jennifer Ferreira Carvalho, de 33, Lavínia Eduarda Souza Dias, de 7, Luciana Ferreira Carvalho, de 53 e Priscila de Souza Brás, também de 33 anos. É, em Santa Luzia, na Grande Belo Horizonte, outras duas vítimas também serão veladas. São Vânia Hélida de Jesus Crispim, de 33, e Alessandra Silva Duarte, de 50 anos. Já Keila Perucci da Silva, de 35, ainda não teve local e horário do velório confirmados. 14 passageiros desse acidente continuam internados em Duque de Caxias, no Rio de Janeiro, e entre eles está uma menina de 4 anos e outros 3 adultos. Segundo as informações divulgadas, os pacientes estão em estado de saúde estável. O veículo saiu da capital mineira na noite de sábado, com destino ao Rio de Janeiro, e tombou no quilômetro 91 da BR-040 durante a descida da Serra. Ao todo, 56 pessoas estavam nesse ônibus e 10 morreram e mais de 40 ficaram feridas. As investigações desse caso estão a cargo da Polícia Civil do Rio de Janeiro, que inclusive nesta terça-feira colhe o depoimento do motorista do ônibus. Os policiais apuram também uma denúncia de que ele teria conduzido esse veículo em velocidade acima do permitido em diferentes momentos da viagem. O ônibus pertencia à empresa Estrela Guia Turismo, que, segundo a NTT, não tinha autorização para realizar transporte interestadual de passageiros. Essa viagem, portanto, era considerada clandestina. A empresa anuncia viagens principalmente para o estado do Rio de Janeiro, desde o ano de 2018. Eu volto com você.
1: Muito obrigada, Ana Nunes. E agora a informação ao vivo chega com Raquel Romanha, que traz os detalhes a respeito do caso do prefeito de Tiradentes, gente, que foi autuado após se negar a realizar um teste do bafômetro aqui em Minas Gerais. Raquel, bom dia.
4: Bom dia, Chile. Bom dia para todo mundo. O prefeito de Tiradentes, José Antônio do Nascimento, do PSDB, se recusou a fazer esse teste do bafômetro após ser abordado pela Polícia Militar Rodoviária enquanto ele dirigia um carro oficial do município na BR-494, em São João del Rei, na região central aqui do estado. A informação é do portal G1. A abordagem ocorreu no quilômetro 195 da rodovia. Segundo o registro policial, os militares perceberam um hálito etílico durante a conversa com o prefeito e o convidaram a realizar o teste de alcoolemia. José Antônio, ainda segundo a ocorrência, disse que não faria o teste porque estava retornando do Parque de Exposições de São João del Rei, onde ocorria a Del Rey Expo 2026. Ele disse aos policiais que havia consumido um copo de cerveja momentos antes da abordagem. Diante da recusa ao teste, os policiais lavraram um auto de infração de trânsito referente à infração constatada. O documento vai ser encaminhado ao órgão competente. O carro foi liberado a pedido do prefeito para um outro motorista que também passou pelo teste do bafômetro e estava em condições de dirigir. José Antônio foi liberado do local e, de acordo com o registro, os militares não constataram alteração da capacidade psicomotora do prefeito. Ainda de acordo com a polícia, o veículo abordado, pertencente à Prefeitura de Tiradentes, estava com a documentação em dia, estava regular, e o motorista também, que assumiu o veículo, também estava regular. Procurado pelo G1, o prefeito afirmou que jamais iria dirigir estando alcoolizado, enviou uma nota dizendo que a recusa ao teste por si só não constitui comprovação de embriaguez, sem prejuízo das consequências administrativas previstas na lei de trânsito. A nota ainda diz que o prefeito reafirma o seu respeito às autoridades responsáveis pela fiscalização, às leis de trânsito e, sobretudo, à população de Tiradentes. Shirley.
1: Muito obrigada, Raquel Romanho. Que recai aí essa atenção muito grande é porque se trata do prefeito, né? Não é qualquer pessoa que já seria realmente chamar a atenção, se recusar, usar o teste do bafômetro, fazer o teste do bafômetro, o consumo mesmo de bebida alcoólica, mas a gente está falando de um gestor público. 10 horas, 12 minutos. Depois de mais de 30 horas, uma senhora de 95 anos finalmente foi localizada com vida depois de desaparecer em uma área rural da cidade de Caeté, na Grande BH. Corpo de bombeiros usou cães farejadores e drones para encontrar a idosa que estava em uma clareira, no meio de uma mata.
5: O Corpo de Bombeiros localizou com vida a mulher de 95 anos que se encontrava desaparecida em uma área rural no município de Caeté, na região metropolitana de Belo Horizonte. Jandira Macedo de Castro, conhecida como Doca, estava desaparecida desde o início da tarde de domingo. Segundo a família, a idosa tem Alzheimer e ela estava reunida para o almoço quando saiu da propriedade pela porta dos fundos. Pouco depois, os parentes perceberam que ela não estava mais no local e iniciaram as buscas primeiramente por conta própria, antes de acionarem a Polícia Militar e o Corpo de Bombeiros. Depois, comunicaram as autoridades. As equipes de resgate iniciaram as buscas no sítio da família e em trilhas próximas. Os trabalhos continuaram de forma ininterrupta ao longo do domingo e de toda a segunda-feira, com varreduras terrestres pelas vias de acesso e matas do entorno do ponto onde ela havia sido vista pela última vez. A operação ganhou uma atenção ainda maior a partir do relato de um caseiro de uma propriedade vizinha. Ele informou ter avistado a mulher a cerca de 2 quilômetros do local de origem ainda no domingo. A partir dessa coordenada, a equipe de busca com cães iniciou o rastreamento, momento em que um dos animais sinalizou a presença de odor humano em direção a uma área de vegetação fechada. Com a chegada da noite, o piloto de um drone do Corpo de Bombeiros realizou um sobrevoo tático próximo ao local, apontado pelo cão de busca. Utilizando sensores com câmera térmica, o piloto do drone identificou uma área de calor com padrão compatível ao corpo humano no interior da mata. Com base nas coordenadas precisas fornecidas pelo drone, a equipe da corporação avançou a pé pela vegetação. Ao notar a aproximação dos militares, a vítima gritou pedindo socorro, orientando o acesso final dos militares. A idosa foi encontrada consciente e com sinais vitais estáveis, apresentando fraqueza e dificuldade de locomoção em razão da desidratação e do período prolongado sem alimentação. Os bombeiros realizaram o transporte manual da vítima por um longo percurso de mata em terreno íngreme até uma via de acesso, onde foi repassada a equipe médica do SAMU para atendimento pré-hospitalar e encaminhamento médico. Órgãos estaduais e federais orientam: quando você e sua família notarem a ausência de uma pessoa, não espere muito tempo para fazer a comunicação. Você pode fazer o registro na delegacia virtual do estado ou procurar pela delegacia mais próxima da sua casa. No registro serão solicitadas informações e documentos da pessoa que fará a comunicação e da que está desaparecida. Você terá que informar a provável data, horário e local, além das circunstâncias do desaparecimento, bem como dados da pessoa desaparecida, características físicas dela e as roupas que usava. O prazo para preencher e enviar os dados ao sistema é de 30 minutos. Portanto, é importante que você esteja com todos os dados disponíveis e, se concordar em divulgar, esteja também com as fotos da pessoa. Reportagem Marcelo Martins.
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1: A gente acompanha a agenda dos candidatos ao governo de Minas nesta terça-feira. Raquel Romanha.
4: Shirley, informações a respeito dessa agenda dos candidatos, começando pela agenda do candidato Cleitinho Azevedo, do Republicanos. Hoje não foi enviada a agenda do candidato até o momento. Alexandre Calil, do PDT, vai ficar fora da campanha por conta de uma cirurgia de transplante de córnea, cirurgia inclusive marcada para esta terça-feira em uma clínica, um hospital de Sorocaba, no interior paulista. Patrúzia Ananias, do PT, tem caminhada hoje pelo comércio de Santa Luzia, à tarde, às 3 horas, acompanhado da candidata ao Senado, Marília Campos, também do PT. Matheus Simões, do PSD, tem agenda hoje em Araxá, durante o dia de hoje, começou logo cedo com gravação de vídeo, depois ele tomou café em uma cafeteria na cidade de Araxá. Durante a tarde ele tem agenda institucional do governo de Minas, como governador, e mais tarde em Uberaba, ele vai para Uberaba para encontro com prefeitos e ato público com uma prefeita da cidade, com a prefeita Elisa. Flávio Roschi, agora de manhã, acompanha a agenda do candidato Flávio Bolsonaro, do PL, à presidência do país. Ele faz essa caminhada e adesivaço na manhã de hoje na rua Úrsula Paulino, no bairro Betânia. E daqui a pouco vai seguir com o Flávio Bolsonaro e Nicolas Ferreira até o centro da cidade, no Café Nice. Gabriel Azevedo, do MDB, durante todo o dia tem gravação de programas eleitorais. Bem Mendes, do Missão, nesta terça-feira, está sem compromissos de como candidato ao governo do estado. Indira Xavier hoje tem panfletagem contra a escala 6-1 em uma empresa aqui na região metropolitana de Belo Horizonte, segundo as informações da assessoria dela. Depois ela tem uma sabatina em uma rádio da capital mineira e durante o final do dia, por volta de 6 horas, panfletagem com trabalhadores em um shopping na região leste de BH contra a escala 6-1. Henrique Arias, do PCO, vai participar de uma reunião do Comitê Central do Partido e de uma plenária nacional interna para discutir a campanha contra informações da perseguição, segundo ele, de Rui Costa Pimenta. Rafael Duda, do PSTU, nesta manhã, participa de uma assembleia de trabalhadores da mineração em Congonhas. E Túlio Lopes, do PCB, também hoje tem entrevista para uma rádio da capital mineira, depois faz acompanhamento de uma audiência pública na Assembleia e almoça com apoiadores em Belo Horizonte. Shirley.
1: Muito obrigada, Raquel Romanha. A gente acompanhou aí na agenda do PL, Flávio Rusco, e acompanha, inclusive, a agenda de Flávio Bolsonaro, que está em Belo Horizonte. Ele começou a agenda aqui em Minas Gerais ontem. E para impedir uma vitória do presidente Lula do PT em Minas, o candidato à presidência do PL, Flávio Bolsonaro, vai apostar num palanque duplo no estado. A estratégia é contar com o apoio do candidato do PL, Flávio Rusco, aqui no estado, e do seu concorrente ao governo de Minas, Cleitinho Azevedo, do Republicanos, para ampliar a frente no estado, considerado aí definidor nas eleições. Ele também pretende fazer 5 agendas em Minas Gerais durante esse primeiro turno. A primeira agenda dele, em BH, na corrida eleitoral, porém, foi esvaziada e atrasou quase 1 hora na espera pelos apoiadores.
6: O candidato à presidência do PL, Flávio Bolsonaro, afirmou que aposta no palanque duplo em Minas Gerais para evitar uma nova vitória do presidente Luiz Inácio Lula da Silva, do PT, seu principal adversário, no estado considerado definidor das eleições. Em comício na noite dessa segunda-feira em Belo Horizonte, para lançamento do candidato do PL ao governo de Minas, Flávio Rusco, o bolsonarista afirmou que entre as estratégias para vencer no estado está a previsão de ao menos 5 visitas a Minas no primeiro turno. Ele também destacou que tem o apoio de outro candidato da direita, o senador Cleitinho Azevedo, do Republicanos, sua primeira opção de aliança na disputa estadual. Segundo Flávio Bolsonaro, essa dupla força no estado não vai permitir que Lula mantenha uma vantagem, como ocorreu nas eleições de 2022, quando o petista derrotou o ex-presidente Jair Bolsonaro, do PL.
7: A gente esperou até o último minuto do último dia, por uma definição, tudo aconteceu. Mas nós já viemos conversando há bastante tempo com o Flávio Rusco, que para mim, eu falo isso para ele desde o início, que é aquele candidato que a gente sobe no palanque com prazer, sobe no palanque com tesão, com vontade de pedir voto, porque é um cara preparadíssimo. Então o nosso candidato aqui em Minas é o Flávio Rusco e o Cleitinho é outra liderança política aqui em Minas Gerais. Então não tem nenhuma dúvida que isso também vai colaborar muito para que a gente nem veja o Lula no retrovisor aqui em Minas.
6: Durante o discurso aos apoiadores, Flávio Bolsonaro afirmou que recebeu a missão do pai, o ex-presidente Jair Bolsonaro, de derrotar Lula e o PT. Evocou, inclusive, a facada sofrida por Bolsonaro em Juiz de Fora, na Zona da Mata Mineira, nas eleições de 2018. E falou que, assim como ele, recebeu ameaças de um morador da cidade, que acabou conduzido à delegacia por fazer publicações nas redes contra Flávio. O presidenciável do PL também defendeu bastante o seu vice, o deputado federal Alfredo Gaspar, do mesmo partido, relator da CPMI do INSS, e aproveitou para acusar a gestão de Lula de roubar aposentados. Chamou também de fake news da esquerda as acusações do suposto estupro de vulnerável cometido pelo vice contra uma menor de idade. Ainda durante o discurso, Flávio Bolsonaro também chamou o presidente Lula de produto vencido, o culpou pelo endividamento das famílias e pelo aumento da taxa de juros e disse que se for eleito vai socorrer Minas Gerais em relação à dívida de 200 bilhões de reais com a União. A primeira visita dele a Minas, porém, foi marcada por um comício esvaziado na capital mineira. Os apoiadores não lotaram o ginásio na região centro-sul de Belo Horizonte, situação que fez o evento atrasar em quase 1 hora. De Belo Horizonte, Débora Costa.
1: Informação chega agora com Raquel Romanha. Daqui a pouquinho a gente terá informações a respeito de treinamento de mesários, também do horário eleitoral, agora 10h22.
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1: Agora sim, informação com Raquel Romanha.
4: Chile, sobre treinamento de mesários. Esses treinamentos já foram iniciados, segundo o TRE aqui de Minas, treinamentos que acontecem não só aqui no estado, mas também em todo o estado, envolvendo esses mesários que estão sendo treinados para as eleições deste ano aqui no país. Esses mesários estão sendo treinados, inclusive, por EAD, que é o de forma online, né, à distância. Em Belo Horizonte, são necessários cerca de 20 mil voluntários, 20 mil pessoas que vão trabalhar em ser treinamentos. Já foram iniciados, segundo o TRE aqui de Minas, treinamentos que acontecem não só aqui no estado, mas também em todo o estado, envolvendo esses mesários que estão sendo treinados para as eleições deste ano aqui no país. Esses mesários estão sendo treinados, inclusive, por EAD, que é o de forma online, né, à distância. Em Belo Horizonte, são necessários cerca de 20 mil voluntários, 20 mil pessoas que vão trabalhar em cerca de 5 mil sessões eleitorais. Todas as atividades são organizadas pela Justiça Eleitoral aqui do estado. A modalidade de treinamento de cada voluntário e o prazo para capacitação estão na carta de convocação que cada um deles ali recebe enviada para cada pessoa. Caso o convocado tenha alguma dúvida sobre esse processo, tem que entrar em contato com a zona eleitoral em que está escrito. No caso de treinamentos presenciais, as atividades começam com uma apresentação do chefe do

0: cartório e depois tem uma parte teórica com orientações. E entre elas, o horário em que os voluntários chegam, né, no dia da eleição, até as sessões, orientações sobre possíveis problemas que podem acontecer ao longo do dia da eleição e como devem ser solucionados. Depois é feito o treinamento prático, aí sim, com as urnas eletrônicas, com os equipamentos. Quem trabalha como mesário, lembrando, tem o direito de se ausentar do emprego, caso tenha, pelo dobro dos dias trabalhados nas eleições e nos treinamentos da Justiça Eleitoral. Além disso, o exercício da função de mesário pode ser critério de desempate para nomeação por concurso em cargos públicos, caso haja essa previsão no edital. E para essa eleição, o auxílio alimentação do mesário será no valor de R$ 65,00 por turno trabalhado. Lembrando também, Shirley, ainda falando das eleições, o Tribunal Regional Eleitoral realiza na quinta-feira, dia 20, uma audiência pública para definir o horário eleitoral gratuito no rádio e na TV dos partidos, das federações que disputam as eleições para governador, senador, deputados federal e estadual. O período de exibição da propaganda, para o ouvinte, né, até tomar conhecimento, começa no dia 28 de agosto, no fim desse mês, e vai até o dia 1º de outubro, logo antes ali do dia das eleições, que é dia 4. E se houver um segundo turno, de 9 a 23 de outubro de 2026. Nessa audiência vai ser divulgado o tempo que cada partido, federação ou coligação terá direito no rádio e também na TV. Portanto, aí são os últimos detalhes antes dessa propaganda começar no rádio e na televisão, mas a gente já vem até, inclusive, noticiando aí das agendas dos candidatos, as agendas presenciais, já que a campanha eleitoral já é permitida. Shirley.
1: Muito obrigada, Raquel. 10h26.
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1: Com a gente, Lívia Caetano, meteorologista Clima Tempo. Lívia, muito bom dia para você. Apesar dos dias mais quentes no período da tarde, as manhãs estão friezinhas. O que está acontecendo?
3: Oi, Shirley, bom dia a todos os ouvintes. Bom, realmente, né, as temperaturas elas aumentam muito à tarde, faz bastante calor, mas pela manhã a gente tem essas mínimas um pouco mais baixas, né, temperaturas mais amenas, um pouquinho mais de frio. Isso acontece porque, como a gente tem durante o dia tempo mais aberto, temperaturas mais em elevação, à tarde a gente tem essa perda radiativa, né, essa perda de calor durante a madrugada, fazendo com que as manhãs continuem mais amenas, Shirley. E a tendência é que ao longo da semana isso ainda continue, Shirley.
1: Alguma previsão de chuva?
3: Olha, Shirley, para essa semana, para a capital mineira, não. E da maior parte de Minas, também não. Já entre quinta e sexta, a gente tem a aproximação de uma frente fria, né? Que pode favorecer alguma chuva mais fraca, isolada. Porém, só em algumas áreas do sul e zona da mata de Minas. Mas no fim de semana, a gente tá, seguimos acompanhando ainda, né? Mas tem uma possibilidade de chuva muito fraca e isolada para a capital mineira, Shirley.
1: Então, os próximos dias é esperar. É falta de chuva, né? Boa parte aí, então, do estado e grande amplitude térmica.
3: Isso mesmo, Shirley.
1: Lívia Caetano, meteorologista Clima Tempo, muito obrigada, até amanhã.
3: Até amanhã, Shirley.
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1: Tem obra programada para a marginal da Linha Verde, principal acesso de quem sai de Belo Horizonte com destino a Confins. Raquel Romanha.
0: Pois é, Sheila, essas obras elas estão aí na MG10, que é a Linha Verde, né? Como você disse, de acesso ao aeroporto de Confins. E aí o motorista que passar por ali tem que ficar atento a esses próximos dias. A via marginal vai passar por intervenções para recuperação de um pavimento próximo ao quilômetro 12,5, que fica na altura do Hospital Risoleta Neves, no sentido Belo Horizonte, aeroporto. Conforme o governo do estado, essas obras serão realizadas de segunda a sexta-feira, de 9 da manhã até as 3 da tarde. A primeira etapa tem duração de 45 dias. E após a conclusão dos serviços, no sentido Belo Horizonte, aeroporto, as intervenções serão realizadas na marginal, aí no sentido oposto, ou seja, aí no sentido aeroporto Belo Horizonte. Apesar dos serviços serem exclusivamente na marginal, sem interdição das faixas principais, a gestão estadual afirma que poderão ocorrer fechamentos parciais e operações parecidas com controle por ali sinaleiros, por pessoas também que vão estar ali fazendo a gestão do trânsito. Lembrando que a MG10 também ali é ponto muito próximo, né, na saída ali da Cristiano Machado, onde já existe uma obra ali na trincheira da Cristiano Machado para quem vai de Belo Horizonte para o aeroporto de Confins. Então, lembrando já dessa situação envolvendo a Cristiano Machado, ali na altura do Shopping Estação, mas um pouco mais naquela região, ali um pouco mais à frente, também vai ter essa situação envolvendo também a MG10 em relação a essas obras que acontecem de 9 da manhã até 3 horas da tarde. Shirley.
4: Muito obrigada. Até as informações de Raquel Romanha. A gente aproveita para monitorar o trânsito neste momento em Belo Horizonte. Então, se vai seguir para Confins, já fica esse alerta aí, obras programadas aí por um bom tempo, mais de um mês, né, de obras programadas para Marginal. Como a Raquel explicou, é na Marginal, mas pode afetar a pista principal também. Neste momento, gente, a Avenida Raja Gabalha tem retenção na altura

0: encontra essa dificuldade agora, 10h30 da manhã. Em instantes, você acompanha o repórter CBN. Na volta, mais informações aqui de BH e Minas para você.
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0: Terça-feira, 18 de agosto de 2026. O TRE do Rio de Janeiro analisa o pedido do Ministério Público Eleitoral para rejeitar a candidatura do ex-governador Antony Garotinho, do Republicanos, ao governo do estado. O motivo é uma condenação por improbidade administrativa num processo sobre desvios na saúde pública entre 2005 e 2006. Garotinho afirmou que vai comprovar a legalidade do registro e manterá a campanha até que haja uma decisão. A Justiça Federal autorizou o compartilhamento das provas da investigação sobre a queda do avião da Voipass com o Núcleo de Combate à Corrupção do Ministério Público Federal. O objetivo é apurar se houve atos de improbidade administrativa ou crimes ligados à atuação da Agência Nacional de Aviação Civil, a ANAC, na fiscalização da companhia aérea antes do acidente em Vinhedo, no interior de São Paulo, ocorrido em agosto de 2024. 62 pessoas morreram. Pelo menos duas pessoas morreram em um ataque a tiros em uma escola de ensino médio anexa a uma universidade no sul das Filipinas. Segundo a polícia, um aluno do nono ano, armado com uma pistola e um rifle, disparou contra um estudante e cometeu suicídio. É o segundo caso do tipo no país em menos de 2 meses. A Bolsa de Valores de São Paulo sobe 0,23% aos 167.159 pontos. O dólar comercial está em alta de 0,22%, negociado a R$ 5,21. O euro vale R$ 6,03, elevação de 0,19%. No horário de Brasília, 10 horas e 33 minutos.
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2: O Centro de Triagem de Animais Silvestres de Belo Horizonte suspendeu de forma temporária o recebimento de novos animais. Segundo o IBAMA e o Instituto Estadual de Florestas, a interrupção temporária será necessária neste momento porque foi detectada a presença do circovírus em um animal da unidade. Esse circovírus é um agente infeccioso de fácil transmissão entre aves e pode comprometer o sistema imunológico de espécies como papagaios e araras.
3: O IBAMA e o Instituto Estadual de Florestas informaram que o Centro de Triagem de Animais Silvestres de Belo Horizonte vai suspender temporariamente, a partir desta terça-feira, 18 de agosto, o recebimento de novos animais. A decisão foi adotada como medida de precaução após a detecção de circovírus em um animal que chegou recentemente à unidade. A suspensão do recebimento se dá como medida preventiva necessária para a contenção do vírus. Conforme o IBAMA, o circovírus é um agente infeccioso de fácil transmissão entre aves e pode comprometer o sistema imunológico de espécies como papagaios e araras. Para garantir a segurança dos animais durante o período de suspensão, os animais silvestres resgatados em estado crítico e que necessitem de atendimento emergencial deverão ser encaminhados ao Centro de Triagem de Divinópolis, no centro-oeste de Minas. Para isso, foi elaborado pela equipe técnica

0: do IBAMA e do IEF, um plano de ação especial com reforço do protocolo de biossegurança, fortalecimento da capacidade laboratorial com a aquisição de equipamentos, insumos e a contratação de 2 profissionais especializados, além da formação de um acordo de cooperação técnica entre o IBAMA e a UFMG. Também foi criado o Grupo Técnico Especial em Minas Gerais, que terá a função de coordenar as ações relacionadas ao circovírus, acompanhar a evolução do cenário sanitário e subsidiar as decisões técnicas sobre as próximas medidas e a reabertura da unidade. O Instituto Brasileiro do Meio Ambiente e dos Recursos Naturais Renováveis informou ainda que a retomada das atividades de acolhimento e triagem de novos animais será gradual e dependerá de uma avaliação técnica das condições sanitárias, da capacidade de alojamento e da existência de alternativas seguras para a reabilitação e destinação dos animais. Assim que as condições de segurança forem restabelecidas, as instituições vão comunicar à comunidade sobre a retomada das atividades de recebimento de novos animais no centro de triagem de BH. Por fim, o IBAMA e o IEF reforçam que a suspensão é temporária e preventiva. Reportagem Desirê Miranda.
1: 10h37, a gente fala agora, infelizmente, a respeito de acidentes em rodovias. Raquel Romanha.
2: Chile, uma pessoa morreu em um acidente no fim da noite de ontem na BR-381 em Caeté, região metropolitana aqui da capital mineira. Segundo o Corpo de Bombeiros, o acidente aconteceu por volta de 11h30 da noite, para atendimento de vítimas de colisão entre carro e caminhão, próximo ao trevo do município. No local foram atendidas 3 pessoas, sendo uma mulher de aproximadamente 50 anos, que morreu presa às ferragens. As outras 2 vítimas, entre elas uma criança, foram socorridas pelo SAMU e concessionária BR-381. Após a retirada do corpo das vítimas, o local foi deixado aos cuidados da equipe da polícia para demais procedimentos de perícia. As causas do acidente ainda não foram investigadas, ainda serão investigadas, aliás. E 3 pessoas morreram atropeladas nessa segunda-feira também em Catuti, distrito de Francisco Sá, no norte do estado. Um homem de 54 anos e uma criança de 3 anos morreram na hora. Uma outra criança de 9 anos, que ficou gravemente ferida e chegou a ser socorrida e levada de helicóptero para Montes Claros para receber atendimento médico. Infelizmente, ela não resistiu. Após o pouso, a equipe médica constatou que a vítima havia morrido. Diante da situação, o corpo foi transferido para uma ambulância do SAMU e encaminhado para o IML para passar por exame de necrópsia. De acordo com as informações preliminares de testemunhas, o condutor do veículo de 45 anos teria perdido o controle do automóvel ao realizar uma partida em uma via de forte subida. Ele acabou atingindo as pessoas que estavam em uma rua situada mais abaixo. O motorista teve ferimentos leves, foi atendido no local e depois encaminhado para atendimento hospitalar por uma unidade do SAMU. A Polícia Militar permaneceu no local para a preservação da cena e aguardou a chegada da perícia da Polícia Civil, que colheu elementos para auxiliar as investigações. Shirley.
1: Muito obrigada, Raquel. Acidentes também na região metropolitana de Belo Horizonte. Ana Nunes.
3: Pois é, Shirley, um motociclista foi atingido por um carro, caiu do elevado Dona Helena Greco e morreu nesta segunda-feira aqui em Belo Horizonte. Segundo o Corpo de Bombeiros, o motorista relatou que colidiu com o motociclista que caiu do viaduto. Ele foi encontrado embaixo do local entre as ruas Araguari e Tupis. A polícia militar esteve ali na região e o carro foi apreendido. E uma passageira da moto, por aplicativo, que era conduzida por esse motociclista, ficou ferida nesse acidente também. Além disso, uma outra mulher ficou ferida num outro acidente envolvendo um carro, onde ela estava em cima de uma moto e um caminhão na Avenida Cristiano Machado, no bairro São Gabriel, ali na região nordeste de Belo Horizonte. Segundo o Corpo de Bombeiros, ao passar por um corredor, esse motociclista perdeu o equilíbrio e bateu contra o caminhão de grande porte. O condutor e a passageira ficaram feridos. A mulher teve fratura exposta no pé e um corte na parte das pernas. Ela estava consciente, mas presa debaixo do veículo. Os bombeiros também utilizaram equipamentos para retirar o carro de cima ali da vítima e o condutor da moto fraturou um dos pés. As vítimas foram conduzidas ao Hospital João 23 e o homem, o motociclista, para o Hospital Risoleta Neves. Também na região metropolitana, em Contagem, na Via Expressa, bombeiros atenderam um acidente envolvendo um caminhão e um carro. 4 pessoas estavam nesse veículo e elas ficaram feridas. Dentro desse veículo de passeio, 2 mulheres e 2 meninas estavam à viagem. As crianças não apresentavam ferimentos e estavam do lado de fora do veículo. 2 adultos também estavam ali fora desse carro e apresentavam ferimentos graves. Os outros 2 adultos tiveram que ser retirados dentro do carro e os bombeiros, juntamente com socorristas do SAMU, realizaram a retirada das vítimas. Eu volto com você.
1: Muito obrigada, Ana. Uma mulher de 27 anos foi assassinada pelo companheiro dentro de um motel em Belo Horizonte após uma briga entre eles. O crime foi descoberto por funcionários do estabelecimento que foram chamados após hóspedes ouvirem gritos da vítima. Crimes parecidos também aconteceram em Montes Claros, no norte de Minas, e também Eleodora, no sul do estado.
4: A Polícia Civil de Minas investiga as circunstâncias de um feminicídio de uma mulher de 27 anos que foi achada morta num motel no centro de Belo Horizonte. O companheiro dela, de 30 anos, é o principal suspeito do crime e tentou tirar a própria vida, mas foi socorrido e está internado sob escolta. Segundo a ocorrência registrada pela Polícia Militar, o crime foi descoberto por hóspedes que ouviram gritos da mulher e chamaram os funcionários do estabelecimento. Os trabalhadores usaram uma chave reserva para abrir o apartamento e, ao chegarem ao local, encontraram sangue no quarto e o homem abraçado à mulher desacordada. O SAMU foi chamado, mas a vítima já estava sem vida. O homem apresentava um corte no pescoço, mas foi socorrido e levado ao Hospital João 23, onde conseguiu ser estabilizado. Aos policiais, ele contou que mantinha um relacionamento com a vítima há 3 anos e que teve um desentendimento com a mulher, depois que a flagrou conversando com outra pessoa no celular. O autor disse que apenas reagiu a um golpe de punhal dado pela vítima. A versão, porém, vai contra os primeiros levantamentos feitos pela perícia, que indicaram sinais de esganadura e enforcamento no pescoço da vítima. O laudo de necrópsia vai identificar a causa da morte e as investigações prosseguem. Além dessa ocorrência, Minas registrou pelo menos outros 2 casos de violência doméstica no final de semana. Em Montes Claros, no norte, uma mulher de 42 anos foi morta pelo companheiro de 51, que não aceitava o fim do relacionamento. O autor tentou tirar a própria vida após o crime e está internado sob escolta. Em Eleodora, no sul de Minas, um homem de 30 anos foi preso em flagrante por tentativa de feminicídio contra a ex-companheira de 44, após ela se negar a reatar o relacionamento. Diante disso, ele atacou a vítima com uma faca e também tentou tirar a própria vida, mas ambos foram socorridos e estão internados. Os casos foram registrados num contexto de recorde de feminicídios no Brasil, segundo o Anuário Brasileiro de Segurança Pública. No primeiro semestre deste ano, Minas registrou 78 feminicídios e 97 assassinatos tentados de mulheres. Neste mês de agosto, a Lei Maria da Penha completou 20 anos. Reportagem Débora Costa.
1: É tão assustador porque são casos diários e muitos casos. Infelizmente, Ana Nunes tem mais um caso triste para contar para a gente. Ana Nunes.
3: Isso, Shirley. Uma mulher de 37 anos foi morta a tiros dentro do salão de beleza onde ela trabalhava como manicure na noite dessa segunda-feira em Contagem, na região metropolitana aqui de Belo Horizonte. O principal suspeito é o marido dela, que ainda não foi localizado. Silvani Paulino de Oliveira Miranda foi atingida por vários disparos após, segundo testemunhas, esse homem chegar ao salão. O suspeito teria apagado a luz do estabelecimento e atirou contra as costas da mulher. Em seguida, ele fugiu do local do crime de carro. A filha do casal, de 17 anos, estava no salão e presenciou o crime. Conforme o relato da adolescente, a polícia militar, ela estava sentada perto da mãe enquanto uma cliente era atendida, quando o pai chegou à porta, apagou as luzes e fez os disparos. O salão funciona em um espaço adaptado dentro da casa onde a família mora. O SAMU foi acionado, mas constatou a morte da manicure ainda no local e o corpo foi encaminhado ao Instituto Médico Legal. Agora, a Polícia Militar e a Polícia Civil realizam buscas para localizar o suspeito e também apuram a motivação e as outras circunstâncias desse crime que é investigado. Eu volto com você.
1: Obrigada, Ana Nunes. O Ministério Público de Minas comunicou sobre ações a serem tomadas para extradição de um homem condenado por estupro de vulnerável. Segundo o órgão, ele mora no Japão e os crimes foram registrados entre os anos de 2008 e 2010. A vítima é uma criança de Ipatinga, no Vale do Aço. As apurações apontam que o autor mantinha relacionamento com a avó da vítima e ele se aproveitava da convivência familiar e de momentos em que permanecia sozinho com a criança para praticar os abusos.
0: O Ministério Público de Minas pediu à Justiça a adoção de medidas destinadas à localização, prisão e extradição de um homem de 60 anos, condenado definitivamente a 20 anos de prisão por estupro de vulnerável. O condenado, que atualmente mora no Japão, foi sentenciado pelos abusos cometidos contra uma criança em Ipatinga, no Vale do Aço. De acordo com o processo, os crimes ocorreram entre 2008 e 2010. Na época, o autor mantinha relacionamento com a avó da vítima, que tinha entre 4 e 5 anos de idade. Conforme a denúncia, ele se aproveitava da convivência familiar e de momentos em que permanecia sozinho com a criança para praticar os abusos. Os fatos vieram à tona anos depois, quando a vítima compreendeu a natureza das violências sofridas e relatou o ocorrido à mãe, que procurou a Polícia Civil. Após o oferecimento da denúncia, o homem foi condenado e o processo já transitou em julgado, isto é, não cabem mais recursos. A promotoria informou que após tentativas de localização do condenado, foi constatado que ele havia deixado o Brasil e passado a viver no Japão. Assim, o MP pediu à Justiça a adoção dos mecanismos de cooperação jurídica internacional necessários para viabilizar a prisão e a extradição dele. O pedido foi encaminhado à Justiça com requerimento de remessa às autoridades brasileiras responsáveis pela cooperação internacional, entre elas o Ministério da Justiça e Segurança Pública, o Ministério das Relações Exteriores e a Polícia Federal, para as providências cabíveis junto às autoridades japonesas. O Ministério Público também requereu a decretação da prisão provisória para fins de extradição, com o objetivo de evitar nova fuga. Reportagem Desirê Miranda.
1: A Polícia Rodoviária Federal prendeu na noite de ontem 153 mil maços de cigarros de origem estrangeira. A ação ocorreu durante uma fiscalização de rotina na BR-050, no município de Uberlândia, no Triângulo Mineiro. Ao ser questionado sobre o conteúdo transportado no baú do caminhão, o condutor de 60 anos admitiu voluntariamente que carregava cigarros ilegais. A inspeção no compartilhamento de carga confirmou a presença de caixas de papelão contendo os produtos, cujas embalagens em espanhol indicavam venda exclusiva no Paraguai, além de não possuírem registro junto a órgãos reguladores brasileiros. O motorista relatou ter recebido o veículo já carregado em São Paulo, com destino a Brasília, informando ainda possuir histórico prévio de prisões pelo crime de descaminho. Diante desse flagrante, o homem recebeu voz de prisão pela prática de contrabando. O detido, o caminhão e toda a carga ilícita apreendida foram encaminhados à delegacia da Polícia Federal de Uberlândia para as providências legais.
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1: Deise Mota, bom dia.
8: Bom dia, Shirley. Bom dia para os nossos ouvintes.
1: Vamos falar dos benefícios da escada, atividade física que muita gente adota no dia a dia, não só na academia, porque tem um equipamento específico para subir escada. Vamos entender por que, que esse exercício é tão eficaz.
8: Então, Shirley, a escada é um exercício que, na verdade, pode ser uma atividade física e pode ser também um exercício físico, porque a atividade física a gente faz no dia a dia ali, né, de forma até não intencional. Eu vejo muitos locais assim que as pessoas preferem usar a escada rolante do que usar a escada, né? E é uma oportunidade única ali que você tem para fazer um exercício curto, bem curtinho, que não vai atrapalhar ali, né, a sua rotina, seu dia a dia. E também a gente tem agora esses equipamentos, né, de escada dentro das academias, que são super disputados aí, pelo menos pelas mulheres que gostam muito, porque é um tipo de atividade, Shirley, que trabalha bastante as pernas, né? Então, trabalha a musculatura da coxa, panturrilha, glúteos. Então, é um exercício que também, para as pessoas que têm dificuldade de fazer bicicleta, ele também tem uma alta demanda ali cardiovascular, pode aumentar a frequência cardíaca, melhorar esse condicionamento. Então, eu considero assim um ótimo exercício. É só você começar com uma velocidade bem devagar, né? E respeitando aí seu corpo, com o tempo também devagar. Tem gente que fala, nossa, é muito difícil, né, Chile?
1: E é difícil mesmo, eu ia falar, achei muito puxado, quis trocar a esteira por essa escada. Falar, ah, que moleza, se subir essa escadinha aqui, o degrau vai ali circulando e você vai ali subindo. Gente, passa um minuto. Meu Deus do céu, se aumentar a velocidade, então, caramba, você tem que parar, é bem difícil.
8: Exatamente, tem que começar devagarzinho, deixa no mínimo lá, faz uns 3 minutinhos e aí vai aumentando aos poucos. Eu acho muito útil, porque também não tem um impacto assim daqueles exercícios, por exemplo, como a corrida, que você acaba pulando, né? Então, dependendo, tem pessoas que sentem assim esse impacto maior e tudo, sentem desconforto, né? Às vezes não está com o top adequado, dependendo da mulher também. Eu acho muito interessante.
1: No caso da escada, o que que esse exercício trabalha em relação à bicicleta? Porque a posição parece também que é de subida, mas a gente está falando de grupos musculares diferentes?
8: Sim, quando a gente sobe e quando a gente desce, não é a mesma coisa, né? Para subir, a gente eleva o corpo, né, contra a gravidade, e aí a gente vai ter uma ativação aí maior, principalmente dos quadríceps, e na descida a gente acaba trabalhando um pouco também equilíbrio, né? A gente vai ter uma demanda maior do controle do joelho, porque os músculos eles precisam frear o corpo e tem uma demanda aí desse controle, né? Então, para muitas pessoas é mais difícil, apesar em termos de demanda cardiovascular, Chile, a subida é bem mais difícil. Né? Para subir a gente gasta 9,6 metros. Só para você ter uma ideia, Shirley, esse metros é uma unidade que avalia o quanto de esforço você faz. Para você ficar, sobreviver e ficar só com as funções do seu corpo, você gasta 1 metro. Então, sentado ali, deitado, é 1 metro, mais ou menos. Dormindo é 0,9. E aí, para subir é quase 10. E para descer é 5, então é metade. Em termos de calorias, subir tem uma demanda maior.
1: Então, se quiser perder uma caloria, trabalhar melhor o coração, é a subida. Mas exatamente. Qual é o benefício da descida?
8: A descida tem esse benefício do controle do joelho, né, do equilíbrio. E também tem uma ação mais excêntrica, que é quando o músculo está alongando. Né? Para explicar melhor, quando a gente faz... rosca bíceps, né, que a gente segura um peso nas mãos e sobe a mão em direção ao peito, quando a gente sobe é uma contração concêntrica, que diminui ali o comprimento daquele músculo. E quando a gente desce, geralmente o povo faz mais devagarzinho, é a excêntrica. E essa excêntrica, ela tem um benefício maior no ganho de força e também de hipertrofia.
1: Tem contraindicação? Às vezes a pessoa é recomendado que ela suba a escada, mas não é recomendado que ela desça. Esse equipamento da academia, por exemplo, é só subida.
8: Sim, é só subida, exatamente. A gente tem algumas contraindicações, geralmente pessoas que fizeram alguma cirurgia, tá num processo de reabilitação, né? Inclusive, Chile, tem um estudo mostrando que o exercício de escada poderia... aumentar o risco de artrose, mas o risco desse aumento é muito pequeno, né? Não acredito que quem tem artrose, por exemplo, deva necessariamente evitar a escada, né? A gente pode subir, exatamente. A gente tem algumas contraindicações, geralmente pessoas que fizeram alguma cirurgia, tá num processo de reabilitação, né? Inclusive, Chile, tem um estudo mostrando que o exercício de escada poderia aumentar.

0: aumentar o risco de artrose, mas o risco desse aumento é muito pequeno, né? Não acredito que quem tem artrose, por exemplo, deva necessariamente evitar a escada, né? A gente pode ajustar a quantidade de degraus, a velocidade, a altura do degrau, né? Se está usando corrimão ou não. Então, nesse aparelho, né, Chile, a gente tem o corrimão ali para auxiliar, né? E até a escada pode entrar até na reabilitação de pessoas que fizeram cirurgia do ligamento cruzado anterior, né, o LCA. Então, tem até indicação para quem está em reabilitação. Aí vai depender muito de cada caso.
1: Ah, o degrau desse equipamento na academia, ele é considerável. Não sei se ele é do tamanho, se existe tamanho padrão, né, de cada degrau. Para quem não quiser fazer essa atividade na academia, quer aproveitar a escada que tem de casa, do apartamento onde mora, né, do prédio onde mora, como é que é a recomendação disso?
0: Olha, Chile, o degrau mais alto, geralmente, ele é mais difícil. E esse tamanho do degrau, dentro da engenharia aí, civil, quando a gente vai planejar uma escada, existe um tamanho padrão, né? Mas, eu não sei se você já viu, pessoas mais baixinhas, elas vão ter mais dificuldade para subir esses degraus mais altos. E pessoas mais altas, às vezes, elas sobem de dois em dois numa facilidade, né? Então,
1: a perna é mais comprida, né?
0: Exatamente. E você subir um degrau mais alto, a gente vai aumentar essa amplitude e aumentar a demanda muscular e até articular. Então, isso vai importar muito para quem sente dor, principalmente durante a atividade. Então, é algo que é importante a gente observar. Às vezes está fazendo, pulando os degraus aí, mas está sentindo mais dor, talvez não é o mais recomendado, né?
1: É, de jeito nenhum. A nossa ouvinte, Antônio Samarão, está aqui comentando que mora no quinto andar, sempre sobe e desce de escada e foge de escadas rolantes, diz ele. E isso vale para qualquer hora do dia, quer dizer, está num prédio comercial, está ali disposto, sobe, o calçado ali não vai interferir, não, Deise?
0: Sim, o calçado pode interferir, né? Principalmente quando a gente pensa nas mulheres aí, a questão do salto, né? Porque a posição do pé no salto, dependendo da altura desse salto, ele já fica numa posição que você impede justamente o movimento da articulação ali do pé, né? Que é o tornozelo ali, então pode dificultar, sim. Pode prejudicar um pouco o equilíbrio, né? Esse calçado é muito importante que seja um calçado confortável, né? Essas chinelos também são calçados que não seriam mais adequados, né? O ideal é no dia a dia a gente estar com um calçado ali que promove uma estabilidade desse pé, né?
1: Eu pergunto isso porque às vezes a intenção é boa da pessoa durante o dia, na rotina dela. Fala, poxa, tem uma escada aqui, eu vou subir, estou indo para o trabalho, voltando do trabalho, numa consulta, enfim, nas atividades da vida. Só que aí às vezes ela está de sapato, ela está de rasteirinha, ela está de chinelo. Então talvez, por mais que a intenção seja boa, não seria indicado então se não tiver com tênis?
0: Ah, eu acho que vai depender um pouco assim da faixa etária, né? Porque quando a gente vai envelhecendo, a gente vai tendo uma dificuldade maior com relação ao equilíbrio. Vai depender também da quantidade de degraus, às vezes é uma quantidade pequena, né? Então você consegue ali, se tem um corrimão, a gente tem umas escadas perigosas, né, Shirley? Sem corrimão, assim, que até quando a gente está com tênis, às vezes é difícil de equilibrar, né?
1: Exatamente. Essa Deise Mota, que está com a gente sempre às terças e quintas aqui na coluna Vida Ativa, ouvindo CBN, que quiser participar com a gente, pode mandar mensagem para cá, tem o nosso número de WhatsApp 999-487738. Tem gente participando aqui, o Joel falou, ontem subi 26 andares.
0: Uau, porque... até quando a gente está com tênis, às vezes é difícil de equilibrar, né?
1: Exatamente. Essa Deise Mota, que está com a gente sempre às terças e quintas aqui na coluna Vida Ativa, ouvindo CBN, que quiser participar com a gente, pode mandar mensagem para cá, tem o nosso número de WhatsApp 999-487738. Tem gente participando aqui, o Joel falou, ontem subi 26 andares.
0: Uau!
1: Porque a peça que eu levava não cabia no elevador. E ainda levando peso. Tem isso, né? As compras do supermercado. Tem gente que mora em prédio, inclusive, que não tem elevador, Deise. Aí é obrigado a fazer atividade física todo dia.
0: Isso é muito bom. Eu já morei em prédio sem elevador. Meu marido, na época, ele tinha um condicionamento melhor.
1: Tá vendo? Aí as comodidades, né, que tem aí dessa vida moderna com mais estrutura.

0: Deise, até a próxima coluna.
1: Até a próxima. Um beijo aí para os nossos ouvintes que participaram também.
0: Ouvinte CBN, que quiser ouvir de novo essa coluna, quer compartilhar, tem alguém aí que você quer mostrar? Olha, vamos subir de escada, vamos descer de escada. Dicas importantes aqui com a Deise Mota. Mais tarde a coluna vai estar disponível para você já no nosso site e também no aplicativo da CBN. Então lá você pode ouvir de novo, você pode compartilhar, tem lá espaço lá o compartilhamento. Aí pelo WhatsApp também você manda o link dessa coluna para você ouvir onde e quando quiser. 11 horas em ponto, em instantes, repórter CBN.

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0: Terça-feira, 18 de agosto de 2026, o presidente Lula, o PT e o candidato à reeleição pelo partido na Bahia, Jerônimo Rodrigues, têm 24 horas para retirar do ar trechos de vídeos com pedidos explícitos de voto. A determinação é do ministro do STF, André Mendonça. O magistrado atendeu a uma solicitação do Partido Novo. Na convenção do PT, realizada na Bahia em 1º de agosto, Lula pediu votos para ele, Jerônimo Rodrigues, Jacques Wagner e Rui Costa. Na avaliação do ministro do Supremo, a declaração é um comando eleitoral que configura propaganda antecipada, já que foi dada antes do período permitido pela legislação. Jacques Wagner e Rui Costa estão na disputa por vagas no Senado pelo Estado. O número de tornados no Brasil atingiu no acumulado do ano o nível mais alto já verificado pela Plataforma de Registros e Rede de Observadores de Tempestades Severas. Até o momento, houve 646 ocorrências. Parte do território brasileiro, incluindo a região sul do país, fica no segundo maior corredor de tornados do mundo. O primeiro está localizado nos Estados Unidos. O atacante Memphis Depay está no CT do Corinthians. O presidente do clube, Osmar Stabile, confirmou a renovação do contrato do jogador. O novo vínculo vale até a metade de 2028. O dirigente corintiano deu a declaração depois do conselho de orientação do clube dar aval ao novo contrato do atleta. Stabile reabriu as conversas com o holandês após informar que não fecharia o contrato por questão financeira. No horário de Brasília, 11 horas e 3 minutos.
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4: Nosso repórter Marcelo Martins acompanha a agenda de Flávio Bolsonaro nesta manhã em Belo Horizonte. Flávio Bolsonaro, candidato à presidência da República, ele que cumpre a agenda juntamente de Nicolas Ferreira e também do candidato do PL aqui em Minas Gerais, o governo de Minas.

0: Flávio Rosque. Marcelo, bom dia para você.
1: Bom dia, Shirley. O candidato à presidência da República, Flávio Bolsonaro, do PL, faz campanha na capital mineira nesta terça-feira. Acompanhado por lideranças do partido e apoiadores, ele inaugurou um comitê de campanha no bairro Betânia, região oeste da capital. Ao lado do candidato a vice, Alberto Gaspar, afirmou que a família do candidato à reeleição, Luiz Inácio Lula da Silva, fez negócios usando dinheiro público ao abordar as investigações do INSS.
2: Que ninguém vai tocar no contra-cheque de vocês e vamos responsabilizar aquelas pessoas que tiveram a pachorra de roubar dinheiro de aposentado, como, ao que tudo indica, é o filho do Lula, é o Marcola do Lula. Esse Marcolão vai ser exposto e vai ser responsabilizado por abrir as portas de vários ministérios para que a família do Lula fizesse negócio usando dinheiro público.
1: Ao ser questionado sobre as declarações da coordenadora de economia de sua campanha ao jornal da CBN nesta manhã, Daniela Marques, de que se eleito fará cortes em supersalários e vai dialogar institucionalmente com o Congresso e com o Judiciário, afirmou que só quer paz para governar. O candidato mencionou que vai indicar 4 ministros e ministras para o Supremo Tribunal Federal em mais uma sinalização para o eleitorado feminino. Flávio Bolsonaro, ao comentar sobre seu desempenho nas pesquisas, sinalizou que está aberto ao diálogo com outros candidatos da direita para um eventual apoio no segundo turno. E questionado sobre como pretende conciliar desenvolvimento com questão ambiental, ao ser lembrado, que está em um estado com forte atividade de mineração, disse que vai rever questões relacionadas ao licenciamento ambiental.
2: Hoje em dia é possível você extrair minérios preservando o meio ambiente, por exemplo, com relação à mineração de terras raras. Nós temos a tecnologia aqui no Brasil para fazer mineração usando só água, lavando a terra. E a gente vai destravar essa pauta porque o atual governo, ele não destrava essa pauta. O Brasil está perdendo uma grande oportunidade de transformar as riquezas que Deus deu ao nosso país, riquezas minerais, transformar em riquezas para o povo brasileiro. É isso que a gente vai fazer.
1: O candidato Flávio Bolsonaro, junto com os candidatos a deputados federais, estaduais, Senado, juntamente também com o vice, todos do PL, continuam a agenda de campanha na capital, em um café no centro de Belo Horizonte. Shirley.
0: Obrigada, até as informações de Marcelo Martins, agora 11 horas 7 minutos. A gente aciona a repórter Raquel Romanha, que tem informações a respeito de um acidente gravíssimo envolvendo um caminhão e uma passarela. Esse acidente deixou duas pessoas mortas e a rodovia Fernão Dias está fechada. Raquel.
3: Exatamente, Shirley. Esse acidente foi na altura do município de Vargem, é um município ali na divisa entre São Paulo e Minas Gerais, bem próximo também à cidade de Extrema, que é o único e último município antes também na divisa entre os dois estados. Foi uma passarela que desabou após ser atingida por esse caminhão e a rodovia Fernão Dias, como você disse, está totalmente interditada. Então, para quem vai para São Paulo, agora saindo de Belo Horizonte, ou quem sai de São Paulo a caminho da capital mineira, trânsito interditado totalmente nos dois sentidos na rodovia Fernão Dias. Segundo a concessionária Motiva Minas São Paulo, duas pessoas morreram nesse acidente. Uma terceira vítima ficou ferida e está em avaliação. A concessionária foi acionada por volta de 10h30 da manhã para atender essa ocorrência, na altura do quilômetro 5, no sentido São Paulo. Equipes da concessionária atuam no local com duas viaturas de resgate, um veículo de inspeção e um guincho. Por volta de 11 horas, a pista estava interditada nos dois sentidos, com 3 quilômetros de congestionamento no sentido BH e 8 quilômetros no sentido São Paulo. Ainda não há informações sobre a identidade das vítimas ou sobre as circunstâncias que levaram à colisão e à queda da estrutura, mas vídeos até que a gente já tem acesso mostram o caminhão se chocando contra a passarela. Ainda não há liberação, previsão de liberação da pista, ocorrência, portanto, em andamento, e a polícia orienta os motoristas a reduzirem a velocidade e redobrarem a atenção ao se aproximarem no local. Repetindo o ponto, na altura do município de Vargem, em São Paulo, mas na divisa muito próximo à cidade de Extrema, que é aqui no sul do estado. Shirley.
0: Muito obrigada, Raquel Romanha. Ao longo aí do dia, a gente vai atualizando a situação por lá, então, na rodovia Fernão Dias. 11 horas 9 minutos. O desemprego entre jovens está aumentando no mundo. Segundo a Organização Internacional do Trabalho, a taxa global de desemprego juvenil chegou a 12,4% em 2025, o equivalente a 67 milhões de jovens entre 15 e 24 anos sem trabalho. Além disso, 20% dos jovens estão fora do mercado de trabalho, dos estudos ou de programas de formação profissional. No Brasil, o cenário de estágio é um pouco diferente. Segundo a Associação Brasileira de Estágios, são esperadas cerca de 73 mil vagas entre julho e setembro, período que inclui aí o dia do estagiário celebrado hoje. A maior parte das oportunidades é para estudantes do ensino superior. Para a gente falar desse mercado profissional, para estagiário, para jovens, eu converso agora com a assessoria de comunicação, Semi Aroni Júnior, presidente do NUB, Núcleo Brasileiro de Estágios. Muito bom dia para você.
4: Bom dia a todos os ouvintes. Que bom falar sobre essa valorização da data, do dia do estagiário, Shirley. E é uma oportunidade para a gente debater o futuro da juventude e também a competitividade do mercado nacional. Isso é muito importante, a gente unir a educação com o trabalho.
0: Exatamente. Bom, se a gente pensar num cenário hoje para esses jovens, em especial do estágio, o cenário mudou muito nos últimos anos, porque a gente já vem acompanhando a mudança do próprio mercado de trabalho. E aí, quando a gente fala de jovem procurando essa primeira oportunidade, o que, que mudou?
4: Shirley, o mundo, os dados que você colocou sobre a Organização Mundial do Trabalho, é uma coisa que nasceu a lei do estágio no Brasil. Ela se tornou o maior programa de governo para você inserir o jovem no mercado de trabalho, porque o desemprego entre os jovens nessa faixa etária de 18 a 24 anos de idade, ele é muito grande, no Brasil também. Embora a gente tenha uma taxa de desemprego de 5,4% média geral, quando você chega no jovem, ela chega próximo de 13% no Brasil. Então, o estágio é para dar uma prática ao que ele vê na teoria, para que ele tenha mais chances de depois ser assimilado no mercado de trabalho. E assim surgiu, lá no passado, essa grande dificuldade onde nós tínhamos um mercado de trabalho com uma taxa de desemprego muito grande, Shirley, né? Os ouvintes vão lembrar disso, e aí o jovem ficava num limbo, porque ele se formava e não tinha emprego, ele não tinha a prática, e ele ia concorrer com outras pessoas que tinham experiência e nunca conseguiam. Então ele se formava em economia, em administração, em engenharia, e se frustrava. Então, o estágio é para isso. E continua realmente esse programa para inserir o jovem no mercado de trabalho, porque você lembrou muito bem, o Brasil tem hoje 20,1 milhões de estudantes aptos a estagiar no ensino médio, no ensino técnico e no superior, mas apenas 6% estão estagiando. Quer dizer, se a gente pensar no ensino superior, Shirley, são 10,2 milhões de alunos. Apenas 925 mil fazem estágio. É 9% dessa população. No ensino médio e técnico, é ainda pior as estatísticas. Dos 9,8 milhões de estudantes aptos a estagiar, somente 275 mil jovens estão estagiando. Ou seja, menos de 3%.
0: Mas vocês atribuem isso ao quê? O Núcleo Brasileiro de Estágios acredita o quê? Que esses jovens estão tentando, assim como muitos brasileiros, o lado de empreendedorismo, deixando talvez os estágios e tentando abrir um próprio negócio? Isso tem um peso?
4: Existem vários fatores numa economia, né? O estágio é para que ele se insira na sua área de curso que ele faz na universidade. Então, eu estou fazendo economia, se eu for trabalhar, não tem nenhum problema trabalhar no varejo, trabalhar em alguma outra coisa, tal, mas você não adquiriu a experiência prática para te inserir em economia, em administração, em engenharia. Então, o estágio é para formar pessoas, porque aí, Shirley, a gente vai para um outro patamar, aquele patamar de pessoas com curso superior. A taxa de desemprego, ela é metade dessa taxa média, não é mais 5,4%. É menor que 3%. Então, a gente muda o Brasil pela educação, mantendo os jovens na universidade até o final para ter o diploma. E é essa que é a base do estágio, desse programa, dessa lei muito importante para que o jovem ele permaneça estudando até o final, para que a gente tenha profissionais que possam atuar na área e o país ser mais competitivo.
0: A gente tem sempre um conflito de gerações, né? Quem está na empresa há muito tempo, querendo contratar a turma mais jovem, muitos estagiários, sempre há uma cobrança com relação à qualificação. Inclusive, a termos de postura. A gente, em outras oportunidades aqui no CBN Belo Horizonte, já disse de postura de jovens que estão realmente ou escolhendo mais as oportunidades de estágio ou de oportunidades de emprego, não aceitando algumas condições, por exemplo, olha, eu quero home office, se sua empresa não me oferecer, talvez eu recuse essa vaga, ou uma expectativa maior de mudança, de ascensão na carreira em menos tempo do que outras gerações. Atualmente, para um jovem que está procurando aí um primeiro estágio, um primeiro emprego também, o que, que pode fazer diferença para conquistar essa vaga? E mais do que isso, as empresas estão preparadas para esse jovem?
4: Shirley, isso é uma coisa que a gente vê há milênios, né? Sempre tem uma geração que é mais curiosa, uma geração que hoje, com a taxa de desemprego menor, ela pode escolher, você tem ainda vagas boas. Então, vou falar primeiro do lado, né, do benefício para a empresa, porque a gente sempre gosta de incentivar os empresários a abrirem mais vagas de estágio, porque nós temos muitos estudantes e a gente tem que dar a prática para eles. Então, vocês que estão nos ouvindo aqui, essa matéria é importante no dia do estagiário, você que é empresário, você que trabalha nos recursos humanos, você contratar estudantes, você vai ter uma oxigenação dos seus processos, com talentos, serviços corporativos, com uma alta capacidade de aprendizado, eles querem aprender, você vai ter uma formação interna para os líderes, né, você vai alinhar isso à sua cultura organizacional. Então, você pode formar esses jovens para o que a empresa precisa e para o que o mercado necessita. E aí, você também tem, vamos lembrar, né, que é um programa de governo, então você tem uma lei que te dá benefícios nos encargos sociais. Você vai treinar o jovem, você vai capacitar o jovem, mas você também tem o benefício de não pagar encargos sociais e trabalhistas da CLT, como o Fundo de Garantia, o INSS patronal, um terço de férias. Então, tornando a contratação acessível, de você traz os estudantes mesmo, ensinem eles, tenham um programa de treinamento, né? Porque o diferencial, agora eu vou entrar dessa nova geração, né, que você colocou, que eles já têm a inteligência artificial na prática. Eles já nasceram num ecossistema digital, utilizam a IA generativa no seu cotidiano, na sala de aula, nas pesquisas acadêmicas. Então, quando eles entram na empresa, você une a prática com a teoria. Esses estudantes ajudam a acelerar a transformação digital e você ensina a eles várias o que o mercado precisa, desde a postura, entender o que você está fazendo, a comunicação. E você une as ferramentas modernas com a produtividade para estimular a cultura de inovação interna da empresa. Então, é isso que eu vejo, né? Então, assim, na prática, a teoria acadêmica, você tendo esse estudante dentro da empresa, desenvolvendo as habilidades, né, de soft skills, que são a comunicação, trabalho em equipe, para eles também aprenderem, né, a ter as redes de contato, entender o que é uma empresa, o que é o mercado, os fornecedores, os concorrentes. Então, o estágio só traz benefícios. E aí, a gente gira uma outra coisa, Shirley, que é a economia, né? Quando o jovem recebe uma bolsa auxílio, ajuda ele a pagar os estudos, ajuda ele a complementar a renda familiar, ajuda ele a se manter no estudo até se formar, que é isso que o Brasil precisa.
0: Muito bem. Semi Aroni Júnior, que é presidente do Núbio, Núcleo Brasileiro de Estágios. Muito obrigado pela sua disponibilidade, por falar com a gente aqui na CBN BH.
4: Muito obrigado a todos os ouvintes e um apelo aos empresários. Tem mais uma coisa muito importante, Shirley, que eu quero lembrar, que tem um projeto que está tramitando na Comissão de Constituição e Justiça, que é o número 7021 de 2017, isso também vai ajudar muitos estudantes que estão no último ano, que não conseguiram fazer estágios, a fazer o estágio após a faculdade. Ou seja, se ele entrar agora, as empresas nem contratam o jovem, né, porque não dá tempo de você ver se esse jovem vai se adaptar à empresa, né, a vitrine que o estágio proporciona não existe, né? Você está com um tempo muito pequeno, 5 meses até o final do ano. Então, esse novo projeto de lei, que a Associação Brasileira de Estágios ela está apoiando, vai trazer ao jovem que está no último ano, que está fazendo o TCC, que ele não consegue, ele precisa da prática, esse um ano a mais, ele vai prolongar. Então, se você estiver matriculado no último ano, nunca estagiou, você vai poder fazer. Então, é também um apelo para que o presidente da Comissão de Justiça, que ele, o deputado Leor Lomanto Júnior, que ele paute esse PL antes que tenha o recesso para as eleições, uhum. Chile. Isso é muito importante para os jovens, né? Para a gente que foi, nós fomos jovens, né? Essa oportunidade é única. Então, também, essa é mais uma dica aí para os jovens, para eles falarem na Comissão de Constituição e Justiça para pautar esse projeto importante para a nossa juventude.
0: Muito obrigada. Agora, 11h19.
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0: Carol Braga precisou gravar a coluna de hoje.
7: Ei, Shirley, tudo beleza? Então, hoje a gente vai começar a coluna falando desse que é um dos festivais mais legais que tem aqui em BH, que é o Cura. Vai ser a última edição desse Festival de Arte Urbana na Praça Raul Soares. Começa no dia 19 de agosto e vai até no dia 30. E o tema deste ano é Descansar Enquanto. Eu gosto muito do Cura, porque eu acho que o Cura, ele transformou a paisagem urbana de Belo Horizonte. Eu acho que falar no passado até errado, né? Ele transforma a paisagem urbana de Belo Horizonte. A cada ano a gente tem novas empenas, novos painéis na cidade, e eu acho isso um legado muito bonito, né, que um evento pode deixar. Esse ano as pinturas então começam no dia 19 e podem ser acompanhadas pelo público, né, lá na Praça Raul Soares. Dois destaques: Ailton Krenak assina a obra do edifício Pignataro, que fica na Avenida Augusto de Lima, 869, e tem também uma obra da Mônica Nabor, que vai ficar na fachada do edifício Florença, que fica na Rua dos Guaranis, 555. Esse ano também, pela primeira vez, o Cura faz uma parceria com o Sesc Palladium, né, e vai, o Binho Barreto, ele vai fazer uma obra aqui na fachada do Sesc Palladium. O evento tem várias etapas, né? A gente tem o processo de produção e depois no dia 26 e 27 de agosto, aí tem vários eventos. Por exemplo, tem pintura ao vivo das 11 da manhã até as 22 horas na Praça Raul Soares, no dia 26 e no dia 27. No dia 27 tem mesa de desenho, tem várias coisas na programação do próximo final de semana, na próxima semana, e aí eu vou te falar, eu vou te lembrar. Anota aí, porque tem uma coisa muito legal. Tem visitas ao edifício JK, depois do podcast e tal. O JK tá super bombado, né? Então tem visitas gratuitas, por ordem de chegada, lá no edifício JK. Mas eu te lembro isso na semana que vem. E aí a gente vai pra programação de música, começando com a atração internacional, Carminho.
8: O barco vai...
7: A cantora portuguesa chega a Belo Horizonte com o show Eu Vou Morrer de Amor ou Resistir. Ela é uma das grandes representantes do fado contemporâneo, né? Então, é um dos grandes nomes da música portuguesa. Ela se apresenta nesta quarta-feira, dia 19, às 21 horas, no Grande Teatro do Sesc Palladium. É a terceira vez que a Carminho vem a Belo Horizonte. Ela teve aqui a última vez em 2024. Esse disco, né, o nome do álbum é Eu Vou Morrer de Amor ou Desistir. São 11 composições, né, e nessas 11 composições tem desde fados tradicionais até faixas autorais. O show, então, no Sesc Palladium, na quarta-feira, a partir das 21 horas, ingressos também a partir de R$100. E aí também na quarta-feira, 20 horas, lá no Teatro SESI Minas, tem o show do Marcelo Dai. Ele está apresentando o primeiro disco solo chamado Figa, num show de pré-lançamento que tem grandes participações. Estarão com Marcelo Dai, por exemplo, Sérgio Pererê, Maurício Tizumba, Pereira da Viola, João Gabriel, Fred Jamaica e vários outros, né? O show vai ser no Teatro SESI Minas, com ingressos a partir de R$ 35,00, também na quarta-feira. Eu sou muito fã do Marcelo Dai, eu acho que ele tem uma ginga, ele tem muito ainda a entregar para a música brasileira, a música mineira, e é bonito, né, que ele está lançando o primeiro disco solo. O Figa tem 16 composições inéditas, né, e nesse repertório ele vai passando aí por MPB, por soul, por jazz, por blues, os ritmos afro-brasileiros, é lógico que estão aí misturados, e eu acho bem, bem legal. Parabéns, Marcelo Dai. Esse disco foi gravado lá no Sonastério, que é um luxo. Um luxo quem grava disco no Sonastério. Marcelo Dai tá aí. Parabéns. E anotou aí na sua agenda? Quarta-feira, 20 horas, Teatro SESI Minas. Ingressos a partir de R$ 35,00. E na quinta-feira, dia 20, a partir das 19 horas, tem show de uma estreante também, que tá com o primeiro disco solo. É a Júlia Guedes. Gente, a Júlia é uma cantora jovem, que tem 24 anos. Ela já tá aí, já ganhando prêmios, ganhou o prêmio Música Instrumental, mas é impossível falar da Júlia sem trazer uma nota importante sobre a biografia dela. Ela é filha do Gabriel Guedes, portanto, neta do Beto Guedes, e que está aí traçando os primeiros passos na música, né, lançando o primeiro disco dela. Eu conversei com a Júlia e eu achei ela uma menina interessantíssima, assim. Como ela pensa música, como ela pensa imagem. O primeiro disco dela chama Álbum Vermelho, e olha que curioso, é fruto de um trabalho de TCC dela, porque ela está estudando design gráfico na UFMG, e aí ela fez uma pesquisa sobre capas de disco, e a capa de disco dela vem a partir dessa pesquisa, que é uma pesquisa longa. E eu escutei o disco, e assim, a Júlia já ganhou o prêmio Jovem Instrumentista do BDMG Instrumental com piano. Então eu não sei, eu acho que na hora que eu dei o play, eu estava com a expectativa de ter mais piano mesmo. E na verdade, nada, ela transita por vários estilos musicais. O DNA Clube da Esquina tá lá no disco, tá? Agora vamos para a programação erudita, porque a Filarmônica tem aquele projeto essa semana da Filarmônica em Câmara, concerto nesta terça-feira, às 20h30, lá na Sala Minas Gerais. O programa é dedicado às obras de Haydn e de Dvorak, com músicos da Orquestra Filarmônica de Minas Gerais. A entrada é gratuita, viu? Se anota aí. E lá no Teatro do Minas Tênis Clube tem o Festival Nelson Freire. É um evento que presta uma homenagem ao pianista, né, Nelson Freire. A programação começa nesta quinta-feira com a apresentação de Maurício Freire e Gustavo Carvalho. O Maurício na flauta e o Gustavo ao piano. Depois tem o Lucas Barros e o Luiz Gustavo Carvalho. Na sexta-feira, às 20 horas, tem o concerto da Simone Leitão, é um concerto de piano solo. E o encerramento no sábado, às 20 horas, com Christian Boudou e Gustavo Carvalho. Os concertos são sempre às 8 da noite, lá no Teatro do Minas Tênis Clube, com ingressos a partir de R$ 25,00. No CCBB tem a Mostra Violas Brasileiras, da Raiz ao Contemporâneo. Será de 20 a 23 de agosto, no Teatro 1 do CCBB, gratuito também. Vai ter show, vai ter roda de conversa, e eles vão falar sobre a diversidade das violas, porque o objetivo desse projeto é justamente apresentar as diferentes tradições em várias regiões do Brasil, né? Porque tem a viola caipira mineira, a viola de concho pantaneira, a viola machete baiana, a viola de buriti e um monte. Então vai ser o momento de você apreciar o som, mas também sair de lá com muito conhecimento. A programação começa na quinta-feira, com a apresentação do Roberto Correa e o Gustavo Frecchia, às 19 horas, e depois tem, às 20h30, a pernambucana Laís de Assis. Na sexta-feira, tem uma conversa, uma roda de conversa, às 14 horas, sobre produção, e segue com várias apresentações. Às 18 horas tem o Som das 10, e às 20 horas tem Wilson Dias Grupo. No sábado, são 5 shows, 5 apresentações, começando às 13h30 com Moreno Overá Trio, depois tem o Cícero Gonçalves às 15h, Mago da Viola Arthur, que é de Goiás, às 16h30, o Bruno Sanches Trio, que é de São Paulo, às 18h, encerrando a programação de sábado, o Chico Lobo, a partir das 20h. E no domingo tem também roda de conversa, falando sobre a viola caipira como patrimônio material e imaterial, com a Letícia Bertelli, e a partir das 16h as apresentações, começando com o grupo Viola Quebrada, do Paraná, depois às 18h tem o show do Tavinho Moura. Programação gratuita lá no Centro Cultural Banco do Brasil. É isso, gente, muita coisa, né? É só escolher e aproveitar essa cena artística e pulsante aqui de BH. Um grande abraço, tchau, tchau!
0: 11h29, na sexta-feira, tem mais Carol falando da programação do fim de semana. E já que a gente tá falando de dicas aí, culturais, tem uma, vai demorar um pouquinho, né, pra festa em si. A gente vai falar do carnaval, mas eu vou te explicar porque eu vou falar de carnaval. Representantes dos blocos de rua interessados em participar do Carnaval de Belo Horizonte do ano que vem podem se inscrever. Podem inscrever os grupos, né, no portal da Prefeitura a partir de hoje, às 14h. A inscrição é de graça e pode ser realizada até o dia 18 de setembro, até o mês que vem. Conforme a administração municipal, a iniciativa antecipa as etapas de preparação da festa.
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Terça-feira, 18 de agosto de 2026. A atriz Laura Cardoso é velada no Funeral Home, na região central da cidade de São Paulo. De acordo com a família, a artista morreu em casa aos 98 anos.

0: e deu vida a personagens marcantes da cultura nacional, como Maria Rosa em Irmãos Coragem, Guiomar em A Viagem e Isaura em Mulheres de Areia. A Comissão de Valores Mobiliários apura a responsabilidade de administradores da Oncoclínicas pela aplicação de R$1,5 bilhão em CDBs do Banco Master. De acordo com a empresa, o aporte seria realizado ao longo de 90 dias. O dinheiro, no entanto, ficou 18 meses na instituição financeira e 430 milhões não retornaram após a liquidação do Master no ano passado. Um parecer técnico aponta para a falta de política de investimentos e de aprovação do conselho. A denúncia partiu de um acionista minoritário. E o tenista João Fonseca desistiu de disputar o Masters 1000 de Cincinnati, nos Estados Unidos, depois de sentir um incômodo no abdômen durante o treino. O carioca de 19 anos, que enfrentaria o australiano Christopher O'Connell pela terceira rodada da competição, optou por se poupar para focar na recuperação física. Agora o próximo compromisso de João Fonseca no circuito da ATP é o US Open, também nos Estados Unidos, entre os dias 25 de agosto e 13 de setembro. No horário de Brasília, 11 horas e 32 minutos.
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3: 11 horas 33 minutos, duas novas regras de trânsito passam a valer no país e mudam procedimentos de fiscalização nas rodovias. Uma delas aumenta as punições para o transporte interestadual clandestino de passageiros. A multa fica 7 vezes maior, passando de cerca de 7 mil para mais de 53 mil reais por veículo, além da possibilidade de apreensão no ônibus e, em caso de reincidência, perda do veículo. A outra atualização envolve lei seca. As novas regras estabelecem procedimentos para tornar mais precisa a fiscalização do consumo de álcool e também passam a valer, a prever, aliás, o uso de equipamentos para identificar outras substâncias psicoativas, os chamados drogômetros. As mudanças atingem situações diferentes, mas têm em comum o objetivo de tornar a fiscalização mais rigorosa e precisa. Para a gente entender o que muda na prática para motoristas e passageiros, eu converso agora com um especialista em Direito, Segurança e Educação no Trânsito, Maurício Pontello. Muito bem-vindo. Bom dia, Maurício.
4: Bom dia, Sheila. Bom dia a todos os ouvintes da CBN.
3: Bom, um desses casos que eu citei aqui das novas regras, que tem aí a previsão de aumentar as punições para o transporte interestadual, clandestino, a gente tem um exemplo agora muito recente, né? O acidente com ônibus, que foi na última madrugada de domingo, na BR-040. O veículo saiu de Belo Horizonte com destino a Copacabana, no Rio de Janeiro. 10 passageiras morreram no tombamento, incluindo uma grávida de 19 anos, uma criança de 7. 4 dessas vítimas moravam na Vila Cabamundo, aqui em Belo Horizonte. 20 pessoas ficaram feridas. E a gente está falando justamente de um transporte clandestino. Já há previsão de multa. A ideia é aumentar a penalidade. Até que ponto esse tipo de ação consegue efetivamente inibir esse tipo de transporte?
4: Acho que antes de mais nada, a gente sabe que as tragédias, elas começam com números, né? Como nós citamos, e acabam terminando com histórias, né? Isso é muito triste. Com certeza não foi, né, nesse final de semana não foi só essa tragédia, mas essa, por estar muito perto de nós, acaba até nos sensibilizando mais, né? E é importante, sim, né, esse rigor que a norma está trazendo, porque o que a gente pode pensar como um fator inibitivo, né, para esse tipo de mau serviço prestado à sociedade? É mexer no bolso de quem está lucrando com isso, de quem está fazendo disso uma receita fácil, muitas vezes.

0: né? Então, aumentar a multa de 7.400 para R$ 53.000, ou seja, praticamente 7 vezes mais, é uma forma de tentar fazer com que aquilo que compensava não compense mais. Então, assim, o risco financeiro hoje de uma viagem clandestina para esses operadores se torna inviável o negócio. Então, essa é uma forma de inibir, né? E uma outra forma também que a legislação traz e que ela vai, de certa forma, inibir esse tipo de coisa é a possibilidade de confiscar o veículo, né? De tomar o veículo de fato para que não haja novas incidências. Então, se no primeiro ano, depois da primeira incidência, houver uma nova incidência, o veículo pode ser confiscado. E é interessante esse fato porque essa ocorrência triste nossa, aí na Serra de Petrópolis, mostrava exatamente uma condição que esse veículo estava no nome de uma empresa, no processo de transferência para outra e uma logomarca de uma terceira. Ou seja, isso é uma forma, né, de assim, driblar a fiscalização e não alcançar de fato os responsáveis e deixar a sociedade sem, né, sem nenhum tipo de suporte, principalmente as famílias das vítimas, né? Então isso é importante.
1: A gente está falando justamente de custo, né? Porque esse tipo de viagem clandestina costuma ter um custo de passagem ali, passageiro final, vai pagar mais barato do que se tivesse que pagar, fretar um ônibus ou pagar uma passagem na rodoviária. Mas, ao mesmo tempo, a empresa que se dispõe a fazer esse tipo de serviço clandestino deixa, né, de atender uma série de exigências, não só burocráticas, mas até mesmo de condições do veículo, da própria condição do motorista, motoristas habilitados, mais de um, entre tantos outros pré-requisitos. Então, acho importante a gente falar também desse custo, né? Logicamente, todo mundo deve fazer pesquisa de preço, mas há uma razão de ser.
0: A questão do preço, do custo para o cidadão, é que a gente não pode confundir que o barato sai caro, né, nesse caso. O barato, nesse caso, ele custa vidas, e isso é bem diferente. Então, não é só uma questão de economizar dinheiro e ter um probleminha ali na frente. Nós estamos falando de colocar vidas em risco. Então, ou seja, o cidadão, ele precisa de fato tomar algumas medidas antes de fazer a contratação, porque é uma questão de vida, né? Só para a gente ter uma, né, uma compreensão melhor do que nós estamos falando, Sheila, o Brasil perde por dia, só em sinistro de trânsito, né, 100 pessoas, e 9 são crianças, inclusive. Então, ou seja, nesse sinistro também teve criança que veio à morte lá. Então, ou seja, antes de viajar ou fretar qualquer tipo de transporte assim, tem que pedir o número do registro da empresa na NTT, né, se for um transporte interestadual, ou no próprio DR, no estado, se às vezes o transporte ele é intermunicipal. Ou seja, desconfiar é sempre uma medida de segurança para quem contrata esse tipo de serviço. E olhar, né, se você mesmo antes de embarcar perceber, né, que o veículo nem, não tem condições, que o condutor, né, numa simples conversa com ele, você percebe que não está tudo bem, tem que pensar muito bem se vale a pena embarcar nesse tipo de viagem.
1: Vamos falar agora a respeito da lei seca, né? Uma das novidades é o procedimento para diferenciar o álcool efetivamente consumido do chamado álcool residual na boca, além de previsão do uso do drogômetros. Como é que essas ferramentas funcionam, né? E como elas podem tornar a fiscalização mais precisa?
0: Isso é interessante, porque são duas alterações de legislação que estão assim, quase que no mesmo dia, né, estão sendo divulgadas, e com o mesmo propósito, né? Dar uma melhor segurança para a sociedade. Então, isso tem que ficar claro. Então, ou seja, a gente ainda aguarda que os equipamentos do drogômetro, por exemplo, eles venham a passar pela validação do Inmetro, que vai certificar empresas para validar os equipamentos. Então, com o tempo, isso vai chegar-se, né, a um momento em que a gente esperava também, né? Por quê? Se nós olharmos hoje para o problema do álcool e da direção, a gente sabe aquilo que a gente estuda, vamos dizer, né? Que hoje boa parte dos sinistros de trânsito, de fato, eles são como consequência ligados diretamente ao óbito. Então, ou seja, das 34 mil mortes, 37 mil mortes que tivemos em 2024, por exemplo, está registrado nas estatísticas que 13 mil estavam associados ao consumo de álcool. Então a gente precisa mesmo fortalecer a fiscalização para quê? Primeiro, lógico, para dar segurança jurídica também para o agente e para o próprio cidadão. Então essa questão do reteste, né? Olha, se eu tenho um álcool ali, né, que me dá um falso positivo, então eu não vou sair penalizando, eu vou ter condições de esperar um pouco e fazer novamente o teste. Isso dá, né, uma garantia melhor, né, que é o álcool residual, que a gente chama, né, um enxaguante bucal, ou às vezes um próprio doce, um bombom, ou às vezes até mesmo, como se falou um tempo atrás, né, aquele pão que gera o álcool residual na cavidade bucal. Ou seja, a ideia é que tire o argumento das pessoas de que tenta anular a multa, na verdade, para tentar fazer com que a fiscalização seja desacreditada. E a gente tem que acreditar na fiscalização. Nós queremos, com isso, que a fiscalização seja acreditada pela sociedade. Sociedade entender que isso de fato é um problema e que os equipamentos novos vão dar mais garantia para ela.
1: Esse especialista em Direito, Segurança e Educação no Trânsito, Maurício Pontello. Muito obrigada, Maurício. Espero contar com a sua ajuda outras vezes.
0: Não, fique sempre à vontade, Sheila. Nós queremos que realmente nós tenhamos uma condição melhor de segurança para as pessoas, né? Quer seja no transporte, né, de pessoas através de ônibus, como é o caso nosso hoje aqui, e sobretudo, né, nessa questão do álcool que tanto vem ferindo a sociedade nossa. Nós precisamos entender que acima do limite de tolerância, a nossa lei é uma chamada lei seca. Né? Ela não permite nada mesmo, porque é uma infração gravíssima, mas ela tem um limite para quê? Para que não seja considerado um crime de trânsito. E nós não queremos ser uma sociedade criminosa. A verdade é essa, então, que todos pensem muito bem antes de colocar-se, né, à condução de um veículo. Eu que agradeço a oportunidade sempre.
1: Obrigada. Agora 11h43. A gente fala agora da disputa eleitoral. A maior parte dos deputados estaduais mineiros e dos vereadores de Belo Horizonte. A maior parte vai ser candidata nas eleições deste ano. Na Assembleia, a maioria dos parlamentares vai tentar a reeleição e na Câmara Municipal, 26 legisladores são candidatos a deputados estaduais ou federais.
2: 68 dos 77 deputados estaduais de Minas são candidatos à reeleição. O número representa 88,13% dos parlamentares, conforme levantamento da Assembleia Legislativa do Estado. Segundo o balanço, houve um pequeno crescimento em relação às eleições anteriores, de 2022, quando 66 parlamentares tentaram a reeleição. Entre os nove parlamentares atuais que já decidiram não renovar os mandatos, dois deles vão assumir vagas de conselheiros no Tribunal de Contas do Estado. O atual presidente da Assembleia, deputado Tadeu Leite, do MDB, e a deputada Ione Pinheiro, do União Brasil. Dois deputados não vão disputar qualquer cargo: Thiago Cota, do PDT, e João Vitor Xavier, do Cidadania. Além disso, cinco parlamentares irão disputar mandato na Câmara dos Deputados: as deputadas Bela Gonçalves, do PT, e Lohana, do PV, e os deputados Caporeso, do PL, Cássio Soares, do PSD, e Carlos Pimenta, do PSB. Também houve um pequeno aumento no número de candidatos a deputado federal, uma vez que em 2022 foram quatro deputados estaduais que tentaram se eleger para a função. Já na Câmara Municipal de Belo Horizonte, 26 dos 41 vereadores são candidatos em 2026, o equivalente a 63,41% dos parlamentares, de acordo com o levantamento feito pela CBN. Desses, 18 vão tentar uma vaga na Assembleia e 8 à Câmara dos Deputados em Brasília. As votações ocorrem nos dias 4, que é o primeiro turno, e 25 de outubro, o segundo turno. Além dos cargos majoritários de presidente, governador e senador, os cidadãos vão poder escolher representantes dos parlamentos federal, Câmara dos Deputados, e estadual, Assembleia Legislativa. Em Minas Gerais, serão escolhidos 53 deputados federais e 77 estaduais. Dois senadores também serão eleitos. Reportagem Desirê Miranda.
1: Informação chega agora com Ana Nunes.
3: Sim, Shirley, mais de 10 mil famílias afetadas pelas fortes chuvas na Zona da Mata, no início desse ano, vão receber auxílio do governo federal. A medida foi sancionada pelo presidente da República, Lula, e publicada no Diário Oficial da União nesta segunda-feira. A lei de número 15.489 autoriza um crédito extraordinário de R$ 75.300.000 para atender essas famílias que tiveram danos materiais ou perderam bens durante aquele temporal que aconteceu em janeiro e fevereiro deste ano de 2026. O recurso também vai ser usado para cobrir custos adicionais e ações de apoio nos municípios atingidos. Inicialmente, o governo havia previsto atender 5 mil famílias, mas esse número foi ampliado após a atualização dos dados sobre os imóveis afetados por aquele temporal. Eu volto com você.
1: Muito obrigada, Ana.
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1: Raquel Romanha tem atualização do grave acidente nesta manhã na rodovia Fernão Dias, principal ligação entre Belo Horizonte e São Paulo. Raquel.
5: Pois é, Shirley. A concessionária que administra a rodovia Fernão Dias informou que, no momento, há 5 quilômetros de congestionamento no sentido Belo Horizonte e 10 quilômetros no sentido São Paulo. Lembrando o ouvinte, esse acidente aconteceu exatamente ali na divisa entre o estado de Minas Gerais e também o estado de São Paulo. Foi no município de Vargem, já é um município em São Paulo, mas logo depois de Extrema, que é o último município ali da região do estado de Minas Gerais. Então, logo após o município de Extrema, vem Vargem, e logo no município houve esse acidente. É uma passarela que desabou após ser atingida por um caminhão e que interditou totalmente a rodovia Fernão Dias nos dois sentidos na manhã dessa terça-feira. A concessionária ainda confirma a informação de que duas pessoas morreram nesse acidente, uma terceira vítima ficou ferida e está em avaliação. Pelas imagens que a gente já recebeu aqui nas redes sociais, que estão sendo compartilhadas, houve um choque de um veículo de grande porte, uma carreta muito alta, que bateu contra essa passarela e ela acabou ali desabando nesse ponto. A concessionária foi acionada por volta de 10h24, então se você, ouvinte da CBN, tem pretensão aí de seguir aí no sentido São Paulo ou sair de Belo Horizonte, está nos ouvindo, aliás, sair de São Paulo, está nos ouvindo a caminho da capital mineira, saiba que a rodovia Fernão Dias está interditada, portanto, nesse ponto, na altura da cidade de Extrema, mas a queda, o acidente aconteceu no município de Vargem, ali no interior de São Paulo. Shirley.
1: Obrigada, Raquel. Ao longo do dia, hein, a gente vai monitorando essa situação na rodovia Fernão Dias. Agora 11 horas 49 minutos. E a Prefeitura de Belo Horizonte iniciou um contrato de mais de R$ 30 milhões para serviços de manutenção e conservação do trecho municipalizado do anel rodoviário. A empresa contratada vai ser responsável por ações como tapa-buracos, limpeza, manutenção da drenagem, sinalização e recuperação de dispositivos de segurança. A Prefeitura também informou que está na fase final de licitação de um contrato de R$ 139 milhões para melhorias do pavimento e prepara a emissão da ordem de serviço para obras de recuperação e manutenção das passarelas, com investimento de R$ 17 milhões.
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1: O escritor e filósofo Ailton Krenak estreia no Cura, o Festival de Arte Urbana de Belo Horizonte, nesta edição. O primeiro indígena a ocupar uma cadeira na Academia Brasileira de Letras vai pintar a parede lateral de um edifício na capital mineira. A 11ª edição do festival começa amanhã, segue até o dia 30 de agosto com atividades gratuitas.
8: A 11ª edição do Cura, Festival de Arte Urbana de Belo Horizonte, ocorre a partir desta quarta-feira, dia 19. As atividades se estendem até o dia 30 de agosto. Neste ano, a iniciativa se despede da Praça Raul Soares, no centro da capital, local que sediou o festival nas últimas 3 edições. A edição também marca a estreia de Ailton Krenak no festival. A expectativa é que o escritor pinte a parede lateral externa de um edifício da capital. Ao lado dele, Mônica Nador assina a segunda arte da edição. As obras vão ser realizadas na Avenida Augusto de Lima e outra na Rua Guaranis. Escritor e filósofo, Ailton Krenak é o primeiro indígena a ocupar uma cadeira na Academia Brasileira de Letras. Ele é autor de livros como Ideias para Adiar o Fim do Mundo e A Vida Não é Útil. Já sobre a mudança de local, a artista visual e idealizadora do Festival Cura, Priscila Amone, revela que o projeto vai retornar para a Rua Sapucaí, no bairro Floresta, região leste de BH. Segundo a artista, as motivações envolvem um sentimento de dever cumprido na Praça Raul Soares.
9: A gente considera que a gente já finalizou essa entrega, né? Estamos querendo ir para outro território a partir de 2027, quando é a celebração dos 10 anos do festival. Vamos voltar a princípio, né, para Sapucaí, vamos fazer um processo de comemoração aí ao longo do ano, vamos repintar algumas antenas que já estão danificadas. Então a gente vai entrar ano que vem nesse processo de comemoração dos 10 anos do festival.
8: Entre algumas obras que são frutos do Festival Cura estão o Mural do Galo e da Raposa, localizado na Rua da Bahia, além do paredão com a obra Deus é Mãe, onde uma mãe negra é representada com os dois filhos. Essa, localizada na Rua dos Tupis, também no centro da capital. Para a edição 2026, o tema será Descansar Enquanto. A temática é resultado de uma comissão criativa formada por 10 profissionais de cultura, entre agentes culturais da cidade, artistas e professores. Priscila Amone explica ainda como esse recorte pretende interagir com o público.
9: Parece assim vago, mas ele é, na verdade, um conceito aberto. Descansar enquanto é mesmo nessa ideia de não fechar, né, uma ideia. E, para nós, ele tange um tema tanto do privilégio do descanso, sistemas que a gente já tem trabalhado nas edições do Cura, como a maternidade, as mulheres pretas, as mulheres. Então, a gente está refletindo sobre quem pode descansar e também sobre essa poesia mesmo acerca do não fazer nada, da vida poder ser usufruída.
8: Nos dias 26 e 27 de agosto, das 11 da manhã às 10 horas da noite, o público vai poder acompanhar as pinturas ao vivo em painéis montados no gramado. As obras vão ficar expostas até o fim da iniciativa. Além disso, ao longo da programação, as visitas guiadas ao edifício JK vão subir até o topo do prédio para que as pessoas possam ver as obras do festival espalhadas pela cidade. As visitas ocorrem nos dias 27, 28, 29 e 30, sempre às 4h30 da tarde. As inscrições são gratuitas. A atividade será realizada por ordem de chegada, com distribuição de senhas 30 minutos antes de cada sessão. A edição termina em 30 de agosto com uma festa das 2 da tarde às 8 horas da noite. Reportagem João Vitor Rangel.
1: Quem gosta de terror, fantasia, ficção científica vai poder assistir alguns dos grandes clássicos desse gênero no Cine Humberto Mauro. A mostra Monstros da Modernidade começa hoje em Belo Horizonte com mais de 30 filmes produzidos entre 1931 e 2025. A programação reúne personagens e histórias que atravessam gerações, né? Carlos de Tubarão, a gente está ouvindo a trilha sonora por aí. King Kong, Godzilla, Mosca, até Jurassic Park está aí nessa programação. Além das exibições, a mostra vai ter sessões comentadas e uma sessão de Agente Secreto, de Kleber Mendonça Filho. A gente vai falar dessa mostra conversando agora com Rodrigo Azevedo, produtor de programação do Cine Humberto Mauro. Oi, Rodrigo, bom dia.
10: Oi, Shirley, bom dia aos ouvintes.
1: Ô, Rodrigo, toda vez que tem uma mostra que envolve filme de terror, é um sucesso, inclusive com sessão à meia-noite.
10: É, pois é. É, o público gosta bastante, assim, desse subgênero, né, desse gênero do cinema e de tudo aquilo que envolve ele, porque são filmes muito ricos, assim, pra gente discutir uma série de questões da sociedade, né? Eles nunca ficam só no susto. Acho que olhar para o filme de terror, assim, como só no susto, é um jeito um pouco distante de entender essa paixão que move as pessoas para o cinema para assistir esses filmes.
1: E eu queria que você falasse justamente disso, né? Porque é um gênero que às vezes fica ali um pouco com o seu grupo específico, quem é adepto, quem ama. A gente sabe que no Oscar, né, a gente não tem filme sendo premiado filme de terror e filmes assim que marcam a vida das pessoas. E é o que você falou, não é o susto pelo susto.
10: Uhum. Exatamente, eu acho que assim, o cinema de horror, ele é não só um cinema muito, muito abandonado por uma certa grande modo de premiação e coisas desse tipo, mas ele também é muito inventivo, né? Em geral são filmes que têm baixo orçamento, mas que estão levando o seu próprio gênero adiante, trazendo questões novas, refletindo muito da sociedade, inclusive, agora assim, essa mostra... Só para quem não gosta de filme de terror, saber, ela também traz outros filmes, igual você falou no início, né? É o que acho que a gente pode chamar de ficção especulativa, que envolve terror, fantasia, ficção científica, sabe aquilo assim do Frankenstein? O Frankenstein a gente não sabe muito bem encaixar ele, se ele está mais na ficção científica ou no terror. Essa mostra está nessa linha, assim, entre gêneros, sabe?
1: Pois é, Jurassic Park está aí também, dá um susto, a gente está falando de animais enormes, né, os dinossauros, mas é um pouco de aventura, um pouco de suspense, enfim, um pouquinho de tudo.
10: Isso, exatamente. Acho que, assim, que forma essa curadoria é tentar entender o que, que a figura do monstro pode revelar sobre o mundo, né? E no cinema, o monstro nunca é só uma criatura assustadora, ele frequentemente é uma ferramenta de alegoria. É uma forma de representar com todo o encanto e toda a força de uma fábula ficcional os medos, os conflitos da humanidade, pode revelar as contradições da nossa sociedade. E aí a gente buscou reunir uma série de filmes de diferentes épocas e de diferentes gêneros, justamente isso, trazendo aventura, trazendo terror, trazendo ficção científica, para observar como que essas figuras e até como que a própria ideia do monstro ela muda ao longo do tempo e como que isso vai refletindo questões que estão relacionadas à ciência, à tecnologia, à natureza e, claro, à ideia de humanidade em si, né? Quando a gente fala de monstro, tem sempre esse oposto, esse reflexo, esse outro lado que é a humanidade.
1: E é justamente isso que vocês vão... Porque para além da exibição dos filmes, há sessões justamente comentadas para tratar disso?
10: Isso, exatamente. Como esses filmes são particularmente interessantes para discutir essas questões, a gente traz uma série de sessões comentadas nessa mostra. Começando hoje mesmo tem uma sessão comentada de Godzilla, vai ser comentada pelo Yuri Mesquita, que é historiador. Vai ter o Homem-Elefante, os pássaros, uma sessão do Agente Secreto vai ser comentada também, o Homem-Urso, e a ideia é poder reunir, assim, não só a fruição, né, poder assistir esses filmes de novo no cinema, na tela grande, com outras pessoas, mas também discutir esses filmes. A sessão comentada é esse espaço que a gente tem um especialista que está ali na frente conversando, falando para o público, né? Tem uma espécie de pequena palestra, mas depois tem uma troca. Então o público também é convidado a compartilhar suas impressões sobre o filme, e aí a gente vai discutindo e vai expandindo essa experiência do cinema para além de só assistir aos filmes, né? Mas para poder pensar sobre esses filmes e sobre tudo aquilo que esses filmes trazem.
1: Gente, oportunidade de acompanhar esses filmes com sessões comentadas para ir muito além ali do susto. Rodrigo Azevedo, produtor de programação do Cine Humberto Mauro. Rodrigo, então, a programação começa hoje, vai até 17 de setembro, no Cine Humberto Mauro. Tem outras informações no Cine Humberto Mauro, mais.com, não é isso?
10: Isso mesmo.
1: E aí, ingressos são distribuídos, são pagos? Como é que está a mostra dessa vez?
10: Essa mostra é 100% gratuita, como sempre, e a retirada é feita com a disponibilização. 50% dos ingressos vai ser através de uma bilheteria virtual, e aí eles são disponibilizados a partir do meio-dia de cada sessão. Então, por exemplo, agora, daqui a alguns minutinhos, aliás, agora, justamente meio-dia, as sessões do dia estão disponíveis no site, 50% dos ingressos no site do Simpla, e o restante dos ingressos é distribuído no totem de autoatendimento, que fica ali na frente do cinema, uma hora antes de cada exibição.
1: Muito bem, já dá para garantir o ingresso a partir de agora. Rodrigo, agora obrigada já. Mais uma vez. Um grande abraço para você.
10: Eu que agradeço.
1: E assim a gente encerra a edição de hoje do CBN Belo Horizonte. Nos trabalhos técnicos, Cícero Lúcio. A produção foi de Ana Nunes.
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1: Amanhã a gente está de volta. Um beijo para você. Boa tarde.
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0: presidente do STF e do CNJ, Edson Fachin, lançou uma cartilha para responder a dúvidas da população sobre o salário de ministros e juízes. O magistrado disse que o judiciário está aberto a críticas, mas não pode aceitar campanhas para descredibilizar as instituições. O texto tenta explicar por que verbas indenizatórias não entram no cálculo do teto e cita quais são os penduricalhos que compõem a remuneração dos profissionais da categoria. A Polícia Civil do Rio de Janeiro cumpriu 39 mandados de busca e apreensão contra uma quadrilha especializada em aplicar golpes financeiros e lavar dinheiro por meio de um falso banco digital ligado a uma igreja evangélica. Os agentes apreenderam equipamentos eletrônicos e documentos que vão auxiliar nas apurações. O esquema prometia rendimentos de até 10% ao mês e teria causado prejuízo superior a R$1 milhão. Segundo as investigações, um pastor usava a posição religiosa para convencer os fiéis a colocar dinheiro no negócio. No horário de Brasília, 12:03.
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1: E muito boa tarde, hoje é terça-feira, 18 de agosto de 2026, começando mais um CBN Brasil. Nadédia
2: Sardenberg, boa tarde aos ouvintes.
1: Muito obrigado a todos que nos acompanham em áudio e vídeo. Bom, vamos começar com petróleo, isso mesmo. Um combo aqui da questão do petróleo. A Petrobras anunciou a descoberta de indícios, sinais de petróleo ali na margem equatorial, na margem do estado do Amapá, e isso teve, essa informação teve, enfim, deixou muita animação grande no governo e em vários setores aqui do país, porque há um momento muito especial em relação ao petróleo. O grande fornecedor de petróleo é o Golfo Árabe. O grande fornecedor de petróleo do mundo é o Golfo Árabe. E a situação no Oriente Médio está, como sabemos, de uma instabilidade muito grande e parece interminável. Inclusive, hoje, ontem venceu aquele prazo da trégua mal achambrada, mal arrumada entre Estados Unidos e Irã, sem que se tivesse negociado qualquer acordo consistente e duradouro. Bom, então a trégua acabou e nós partimos, os diversos lados do conflito partiram para as ameaças. A Irã dizendo que vai deixar a sua atitude defensiva para uma atitude ostensivo de ataque, o Trump chegando a dizer que o Estreito de Hormuz será um território americano, mas não disse como ele vai controlar a situação por lá. Irã e Omã, que é o outro país que fica do outro lado do Estreito de Hormuz, negociam a maneira de eles, o Irã e Omã, controlar a passagem de navios pelo Estreito de Hormuz com pagamento de pedágio, etc. E tudo isso considerado, o preço do petróleo foi a $90 o barril. E isso torna ainda mais importante essa informação da Petrobras de que descobriu de que há sinais de petróleo ali na margem equatorial. E o noticiário ganhou a imprensa internacional exatamente porque no momento em que as fontes importantes de fornecimento de petróleo estão num clima de guerra e de instabilidade, você ter petróleo disponível num país que não tem guerra com ninguém, que está estável, que não tem conflito com ninguém, e que está fornecendo petróleo do pré-sal para o mundo todo, é uma informação relevante. A presidente da Petrobras disse que são sinais ainda, que é preciso fazer novas investigações, novos estudos, para verificar se há petróleo comercialmente sustentável e se e qual é o tempo de exploração. Alguns analistas que eu vi dizem que daqui a 7 anos é que seria o início da produção de petróleo, se comprovada a existência de campos comercialmente viáveis. Bom, o fato é que a perspectiva é muito boa, porque ali ao lado, no lado da Guiana, há muito petróleo já em exploração há bastante tempo. Então, essa é a importância internacional, a importância para o mundo da descoberta de petróleo na margem equatorial brasileira. Sobretudo porque, quando a gente olha por aqui, a produção do pré-sal está perto do pico e depois do pico começa o declínio. E uma companhia petrolífera precisa ter produção, precisa estar ativa em produção e precisa ter reservas. Então, no momento em que entrar em declínio a produção do pré-sal, a Petrobras pode ter como reserva nova o petróleo da margem equatorial. Com os debates que ocorrerão aqui no país com relação às questões ambientais. A Petrobras já teve muita dificuldade em obter licença para esse poço exploratório lá na margem equatorial e provavelmente vai ter dificuldades também para obter licenças para novos poços de exploração e depois para a produção propriamente dita. Bom, outro assunto que eu queria chamar a atenção aqui na abertura do programa é que nós falamos bastante da recuperação extrajudicial, recuperação judicial da Casas Bahia, com uma dívida a ser negociada de 17 bilhões de reais. A diferença entre negociação judicial e extrajudicial é que a primeira se faz nos tribunais, a recuperação judicial se faz nos tribunais, com a intervenção do juiz e tal, e a recuperação extrajudicial é uma negociação das empresas diretamente com os seus credores. Bom, e o fato é que os jornais, a imprensa tem notado que tem havido uma sequência de empresas e grupos que estão em recuperação ou nos tribunais ou fora dos tribunais, que vem numa sequência até o caso das Casas Bahia. Nós tivemos a rede de supermercados Dia, depois a rede Polishop, depois o GPA, né, Grupo Pão de Açúcar, depois Casa e Vídeo, depois Toque Estoque, e finalmente, noticiário dessa semana, Casas Bahia e Lojas Marabrás em processo de recuperação. É uma grande crise do varejo, juros elevados, dificuldades de crédito e, enfim, juros altos que estão dificultando concorrência chinesa, vendas online, vendas pela internet, tudo isso dificultando a vida do varejo, mas basicamente os juros muito elevados. Bom, vamos... Como?
2: Brasília.
1: Pois não, chama...
2: Vamos acionar a nossa reportagem, nós vamos até Brasília com a Rani Veloso. Boa tarde.
3: Boa tarde, Nadédia, Sartenberg e a todos que nos acompanham. Olha, de acordo com fontes do governo, a CBN, após detectar uma paralisia na esplanada dos ministérios com o início do período de defesa eleitoral, o governo Lula, através da Casa Civil, reuniu os ministros para fazer uma rearrumação e cobrar a continuidade de ações e entregas pelo país. Depois de fazer uma consulta à Advocacia Geral da União, a pasta definiu o mínimo de 3 viagens semanais por ministro em agendas institucionais, mas sem a promoção do presidente Lula por causa dos riscos de sanções pelo Tribunal Superior Eleitoral. O recuo nessas agendas foi motivado pelo temor da equipe de desrespeitar as restrições do período eleitoral e enfrentar problemas jurídicos. O clima de apreensão teve origem em uma cartilha elaborada pela própria Casa Civil no início do período do defeso, e esse documento trazia orientações rígidas para evitar essas infrações, refletindo uma avaliação interna de cautela em relação à atual composição do TSE, uma vez que o presidente Nunes Marques e o vice André Mendonça foram indicados pelo ex-presidente Jair Bolsonaro. No entanto, a percepção do Palácio do Planalto foi de que o excesso de zelo paralisou o governo. E para destravar essas agendas, eles realizaram essa nova consulta à AGU. Com o aval da pasta do governo, a mensagem repassada aos ministros é a de que o trabalho não deve ser interrompido, e aí a Casa Civil passou a coordenar um mapa de viagens de todos os ministros do governo, estabelecendo as seguintes regras. Cada ministro deve realizar um mínimo de 3 viagens por semana. Essas agendas não podem se concentrar apenas nos estados de origem dos próprios ministros, e a participação em entregas de obras está liberada, mas apenas para esses ministros que não sejam candidatos nas eleições. Nadédia?
2: Obrigada. Rani Veloso, em Brasília.
1: E agora, Nadédia, vamos aqui para São Paulo, a informação do Pedro Fagundes, que acompanha o velório da atriz Laura Cardoso. Pedro.
4: Então, Sardenberg, estou aqui em frente à casa, ao casarão, onde é feito desde as 8 da manhã, homenagem, velório à atriz Laura Cardoso, que morreu ontem pela noite, próximo das 11h30 da noite, na casa onde morava, no Sumaré, zona oeste de São Paulo. Morreu aos 98 anos, faria 99 no mês que vem, em setembro. Esse aqui, o velório que ocorre, como falei, desde as 8 até as 2 da tarde, fica no bairro da Bela Vista, região central de São Paulo, bairro ao lado do Bixiga, que foi onde a atriz nasceu e também começou uma trajetória de mais de 8 décadas dedicada à arte, dedicada desde o começo de sua carreira nas radionovelas, depois passou para teatro, fez aparições até mesmo em circo, depois foi para a TV e também para o cinema. Na TV começou na década de, na verdade, no ano de 1952, ainda na antiga TV Tupi, depois passou para a TV Globo. Ao todo foram mais de 60 novelas durante a sua carreira. Ficou conhecida por alguns grandes títulos como Mulher de Areia e também Caminho das Índias, ambas pela TV Globo. O último trabalho foi nas novelas, foi em 2019, pela novela A Dona do Pedaço. Há pouco a gente conversou aqui da imprensa com a neta de Laura Cardoso, Adriana Balerone, que é neta dela justamente, comentou um pouco sobre as últimas horas da avó, disse, de uma pessoa até os últimos momentos independente, lúcida, que desejaria morrer nos palcos trabalhando, e foi o que aconteceu ano passado. Ainda pôde fazer um último trabalho, fez um curta-metragem. Bem, Adriana Balerone, neta de Laura Cardoso, deu uma palavrinha, vamos ouvi-la.
5: Ela não tinha nada, não estava com nada. O corpo, acho que cedeu ao tempo, esmoreceu. Mas a Laura mesmo, não. Ela continuou com a mesma personalidade, só fazendo o que queria, não tomando ordem da gente. Estávamos todos com ela ali, foi super tranquila. E ela sabia que a gente estava lá, ela estava lúcida. Ela só respirou e foi embora. A hora que ela quis, ela saiu daqui. E ela fazia uma falta imensa.
4: Laura também atuou em mais de 20 filmes, como Terra Estrangeira, do vencedor de Oscar Walter Salles, também Através da Janela, de Tata Amaral, e O Outro Lado da Rua, de Marcos Bernstein. Desde a notícia da morte, também inúmeros artistas prestaram homenagens nas redes sociais. Nenhum deles, no entanto, até o momento que falo com vocês, agora meio-dia e 15, compareceu o velório, isso porque o velório, de acordo com a família, muito fechado a familiares e também dos amigos mais próximos. Também a família preferiu não dar informações como a data do enterro, também se será feito o enterro, então haverá preferência para ser cremado, enfim, detalhes preferiram ficar no particular da família. Fato é, continuo por aqui, acompanhando esse velório, essa homenagem a essa grande artista, Laura Cardoso, que morreu ontem aos 98 anos. Sardenberg.
1: Muito obrigado. Essa informação do Pedro Fagundes, aqui de São Paulo. E agora temos intervalo.
2: E já voltamos.
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9: Meio-dia, 17 minutos, atualizando sobre o acidente que a gente registrou mais cedo dentro do CBNBH, rodovia Fernão Dias, totalmente interditada no município de Vargem, um município no interior de São Paulo, quase na divisa com o estado de Minas Gerais. Houve uma queda de uma passarela de concreto após ser atingida por um caminhão no trecho. Esse acidente na divisa também com bem próximo com o município de Extrema, no sul de Minas. Segundo a concessionária Motiva Minas São Paulo, duas pessoas morreram nesse grave acidente, uma terceira vítima ficou ferida e está em avaliação. 5 quilômetros de congestionamento no sentido Belo Horizonte, 10 quilômetros no sentido São Paulo. Os motoristas que trafegam no sentido norte deverão acessar o desvio, no sentido Minas, deverão acessar o desvio que passa pelos municípios paulistas de Vargem, Socorro, Lindóia e também a cidade mineira de Toledo. O retorno à rodovia Fernão Dias ocorre no quilômetro 939, em Extrema, no sul do estado. Já os clientes que trafegam no sentido São Paulo devem acessar o desvio que passa pelos municípios de Joanópolis e Piracaia, em São Paulo, e o retorno à rodovia Fernão Dias ocorre no quilômetro 19, em Bragança Paulista, já no interior de São Paulo. Foi exatamente na divisa entre os dois estados, portanto, você que tem previsão de viajar hoje, pegar a estrada Fernão Dias para seguir sentido São Paulo, ou vai sair de São Paulo a caminho da capital mineira, há essa interdição, portanto, devido a esse acidente. Agora, a atualização da concessionária diz que tem um guindaste no local para remoção das vigas e estrutura dessa passarela, portanto, aí fica o alerta e não há previsão, pelo menos por enquanto, de que a pista seja liberada nesse trecho. Então, portanto, repetindo, na altura de Vargem, cidade já no município de São Paulo, mas bem próximo ao município de Extrema, que é no estado de Minas Gerais. Mais de 10 mil famílias afetadas pelas fortes chuvas na zona da Mata de Minas vão receber auxílio do governo federal. A medida foi sancionada pelo presidente da República e publicada no Diário Oficial da União. A lei autoriza um crédito extraordinário de R$ 75.300.000 para atender famílias que tiveram danos materiais ou perderam bens durante os temporais de janeiro e fevereiro. O recurso também será usado para cobrir custos adicionais e ações de apoio em municípios atingidos. Inicialmente, o governo havia previsto atender 5 mil famílias, mas o número foi ampliado após a atualização dos dados sobre os imóveis afetados no local. Daqui a pouco a gente volta com mais informações.

0: E aí, Merval, tudo bem?
1: Tudo bom, Sandberg? Boa tarde, ouvintes. Boa tarde, Nadédia.
2: Boa tarde, Merval.
0: Então, o Marçal, o Pablo Marçal, ele conseguiu registrar a candidatura dele à presidência da República. Isso lhe dá espaço de campanha, possibilidade de fazer campanha, e enquanto a Justiça Eleitoral decide se aceita ou não aceita a sua candidatura. Só que ele está inelegível, né? E, aliás, é um caso parecido do garotinho, né? Não tem uma coisa errada aí? Quer dizer, o sujeito pode registrar a candidatura, começar a campanha, até a Justiça Eleitoral voltar à cena e dizer, olha, não pode ser candidato. Mas aí ele já terá feito campanha e tal.
1: E o mais grave é que ele desperdiça os votos dos eleitores que escolheram ele, que queriam escolher ele. Uhum. Porque se for depois da eleição, ele vai para as urnas, o nome dele vai para as urnas e os votos são anulados. Então, realmente, aí tem que recontar votos. Já teve um caso recente, eu não me lembro qual estado, que recontaram os votos por causa de uma situação dessas. E o sujeito que ganhou tantos votos foi anulado, aí tiveram que fazer a recontagem dos votos para dar o resultado da eleição. Realmente, o TSE precisa tomar uma providência para essa rapidez, né? Para ter mais rapidez nas decisões, porque é sempre assim, você entra com um processo, uma denúncia contra um governo, como fez o Aécio contra a Dilma, e acaba sendo julgado depois que a Dilma já tinha saído do governo, pelo impeachment. Quer dizer, então é realmente uma situação esdrúxula que precisa ser resolvida, né?
0: Porque senão, se demora para resolver, chega uma hora que não dá mais para tirar da urna, né?
1: Alô?
0: Oi? Alô, Merval?
1: Alô?
0: Oi, tá me ouvindo, Merval? Tu, tu, tu. Não tá ouvindo. O que a gente estava comentando era sobre essas candidaturas que pessoas que estão inelegíveis e que se apresentam como candidatos conseguem o registro na Justiça do Trabalho enquanto o processo anda, enquanto o processo circula, anda para ver se a pessoa pode ou não manter a sua candidatura. O resultado é que, às vezes, demora, como o Merval estava apontando, um processo envolvendo a Dilma só terminou quando ela já tinha sido eleito, tomou posse, governou, foi empichada e aí a Justiça Eleitoral tomou a sua decisão. Bom, conseguimos de novo a comunicação com o Merval?
2: Estamos se restabelecendo. E no caso do Pablo Marçal, né, Sardenberg, que é uma pessoa que opera muito no marketing pessoal, que tenta muita autopromoção, claramente é uma jogada, né? Inclusive pode ser combustível para alimentar depois uma narrativa de autopromoção. Merval Pereira está de volta.
1: Pois é, eu estava dizendo isso, que houve casos já de que o tribunal teve que recontar os votos porque um sujeito que foi eleito acabou sendo cassado, né? Ele estava sub judice. E aí os votos tiveram que ser recontados, né? Não tem razão para esperar tanto tempo. Desde o caso da Dilma, o Aécio perdeu a eleição, entrou com o processo no TSE. O processo só foi julgado depois que a Dilma já tinha sofrido impeachment e o Temer estava no governo. Quer dizer, é uma maluquice total, né? Não tem razão para ser tão lerdo assim o processo eleitoral.
0: Se tem uma justiça especificamente para as questões eleitorais, quer dizer, o Brasil é um dos poucos países que tem uma justiça eleitoral. Nos outros países é a própria justiça comum que trata do assunto, né? Mas a gente tendo uma justiça eleitoral, nada justifica que ela seja tão lenta, né?
1: Claro, precisa justificar a sua existência. Não é possível que essa lerdeza faça parte da existência do Tribunal Eleitoral.
0: Merval Pereira, obrigado, Merval. Até amanhã.
1: Até amanhã, senhora.
2: Até.
0: Intervalo agora, né?
2: E já voltamos.
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8: Meio-dia e 28 minutos, uma ótima tarde para você, ouvinte, que acompanha a programação da CBN. Eu, Desirê Miranda, te acompanho até às 8 da noite, apresentando as principais notícias de Belo Horizonte, também de Minas Gerais, desta terça-feira, 18 de agosto de 2026. Neste momento, faz 23 graus em BH, a umidade relativa do ar é de 50%. Já vamos começar, claro, falando da previsão do tempo, porque a umidade, ou melhor, a falta dela, né? O IMET atualizou os alertas de tempo seco, né? De baixa umidade em Minas Gerais. Melhorou um pouquinho aquela massa de ar mais seco que provocou o alerta de perigo, o alerta vermelho se deslocou para a região centro-oeste do Brasil. Então, aquele clima de deserto que estava em boa parte de Minas, principalmente no Triângulo Mineiro, na região noroeste, uma parte do norte, já não está mais com aquela umidade de 20% a 12%, agora todo o estado, excetuando-se ainda aquela uma pequena faixa ao leste de Minas, né, pegando ali do Vale do Mucuri até a chegada ali na Zona da Mata, excetuando essa faixa, o restante do estado ainda permanece com umidade entre 30% e 20%, não é ideal, está longe do ideal, mas está um pouco menos pior do que ontem, né? Então, esse alerta válido até hoje às 10 da noite, ele foi emitido ontem e é válido até às 10 da noite, claro, mantendo-se as orientações da Defesa Civil da população se manter hidratada, umedecer, né, umidificar os ambientes, beber bastante líquido e evitar fazer esforço nas horas mais quentes e secas do dia. Já Belo Horizonte está com alerta de baixas temperaturas no início da manhã, válido até esta quinta-feira.
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Terça-feira, 18 de agosto de 2026. O Conselho Nacional de Trânsito aprovou a atualização das regras da Lei Seca. A nova regulamentação substitui as normas em vigor desde 2013. Entre as principais novidades estão um novo procedimento para evitar confusão no teste do bafômetro com o álcool residual de produtos como bombom de licor e pão de forma e o uso de um equipamento para detectar o consumo de drogas pelos motoristas. As novas regras entrarão em vigor assim que forem publicadas no Diário Oficial da União, o que pode ocorrer ainda hoje. Os municípios não podem fixar alíquotas do IPTU com base apenas na metragem do imóvel. A decisão é do Supremo Tribunal Federal. Para a Corte, a Constituição autoriza a progressividade do imposto conforme o valor da propriedade.

0: Paulo sobe 0,11% aos 166.975 pontos. O dólar comercial está em alta de 0,30%, negociado a R$ 5,21. O euro vale R$ 6,04, elevação de 0,30%. No horário de Brasília, meio-dia e 32.
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0: A Miriam gravou o seu comentário, vamos ouvir.
1: Boa tarde, Sardenberg. Boa tarde, Nadédia. Boa tarde, ouvintes da Rádio CBN. O recuo de 0,6% no IBCBR de junho confirma o cenário com qual os economistas estão trabalhando, de desaceleração da economia. Também pudera. Juros muito altos, muitas outras dificuldades. Alto endividamento, a economia tinha que desacelerar mesmo. E isso mostra o seguinte, quer dizer, esse IBCBR é a prévia do PIB, né? E todos os outros indicadores vinham mostrando esse mesma coisa, um resultado negativo, tanto na indústria, nos serviços, no comércio, e a prévia do PIB do segundo trimestre, com o dado de junho, mostra um crescimento de apenas 0,2%. Então, isso é muito baixo e confirmando essa análise de desaceleração da economia. Por outro lado, a economia tem se mostrado resiliente. Ela tem, por exemplo, indicadores de trabalho. Desacelera um pouco, mas o desemprego está baixo. E ainda tem inflação. Ainda tem inflação em cima da meta. A inflação, ela veio nos 12 meses, para dentro do espaço de flutuação, mas todos os economistas acham que nos próximos meses vai sair desse espaço de flutuação. Então, é aquilo, o que o dado do Banco Central, o IBCBR, reforça, é a perspectiva de continuar caindo taxa de juros, continuar com novos cortes na Selic. Por outro lado, é preciso ficar de olho na inflação. E tem algumas coisas que podem atrapalhar, Sardenberg. Uma delas, os economistas têm falado, é que se houver realmente retaliação aos Estados Unidos por causa da tarifa, isso pode gerar uma pressão grande sobre a economia brasileira e esse corte ficar adiado. Vamos ver. Nesse momento, o que se tem, o quadro é juros altos, economia desacelerando, a inflação ainda alta e juros sendo reduzidos muito lentamente. Então, o mais provável, com esse dado de junho e que mostra um segundo trimestre fraco, é que os juros continuem sendo reduzidos, ainda que a inflação corrente seja uma inflação acima do centro da meta. Até amanhã, Sardenberg. Até amanhã, Naded. Até amanhã, ouvintes.
0: Esse foi o comentário da Miriam Leitão. E eu queria voltar aqui, Naded, ouvintes, o tema que nós levantamos e discutimos com o Merval Pereira, que é o fato de o Pablo Marçal estar inelegível, foi declarado pela justiça como inelegível e assim mesmo conseguiu o registro como candidato à presidência da República. Há outros três casos importantes que estão na mesma situação. O Eduardo Cunha, que foi presidente da Câmara dos Deputados por ocasião do impeachment de Dilma Rousseff, ele também foi declarado inelegível, foi condenado à inelegibilidade, mas conseguiu o registro de candidato a deputado federal por Minas Gerais. Então, é outro caso pendente na Justiça Eleitoral. Depois tem o caso do Antony Garotinho, do Rio de Janeiro, candidato que conseguiu

0: elegido de candidato a governador do Rio e também está discutindo sobre a sua ineligibilidade na justiça. E, finalmente, José Roberto Arruda, que se inscreveu candidato a governador do DF, do Distrito Federal, e que também tem uma sentença de ineligibilidade ainda em vigor, ainda vigente. Intervalo agora.
1: E já voltamos.
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1: Meio-dia e 38 minutos. A Copasa informa que, devido a uma manutenção operacional, o abastecimento de água em bairros de Belo Horizonte pode apresentar intermitência hoje. A previsão é que os serviços sejam concluídos até esta noite, com normalização do abastecimento ocorrendo de forma gradativa em seguida. Os bairros afetados são da região centro-sul da capital: Anchieta, Carmo, Cruzeiro, Estrela, Funcionários, Malicuia, Nossa Senhora da Aparecida, Pinduraçaia, Santa Efigênia, Santo Antônio, São Lucas, São Pedro, Savassi, Serra e Sion. A Polícia Rodoviária Federal apreendeu na noite desta segunda-feira 153 mil maços de cigarro de origem estrangeira. A ação ocorreu durante uma fiscalização de rotina realizada na BR-050 em Uberlândia, no Triângulo Mineiro. Na ocasião, dois policiais abordaram um caminhão. Ao ser questionado sobre o conteúdo transportado no baú, o condutor de 60 anos admitiu voluntariamente que carregava cigarros ilegais. A inspeção no compartimento de carga confirmou a presença de 153 caixas de papelão contendo os produtos que tinham embalagens em espanhol, indicando a venda exclusiva no Paraguai, além de não possuírem registro junto aos órgãos reguladores brasileiros. O motorista relatou ter recebido o veículo já carregado em São Paulo, com destino a Brasília, informou também ter histórico prévio de prisões pelo crime de descaminho, que é este crime de trazer produtos permitidos, porém sem comprovação. Diante do flagrante, o homem recebeu voz de prisão pela prática também de contrabando. Detido, o caminhão e toda a carga ilícita apreendida foram encaminhados à delegacia da Polícia Federal em Uberlândia para as providências legais cabíveis. Vamos dar uma olhada no trânsito, então, de Belo Horizonte nesse início de tarde, saber como é que está a movimentação na capital. Tem informação de acidente. Acidente na Avenida Afonso Pena, sentido bairro, pouco antes do cruzamento com a Avenida do Contorno, na Praça Milton Campos. Trânsito para quem segue no sentido Mangabeiras, na Avenida Afonso Pena, está bastante congestionado desde a Avenida Carandaí. Já na parte central, mais no hipercentro da cidade, da Avenida Afonso Pena, trânsito flui com alguns pontos de retenção. Trânsito também com bastante movimentação na Avenida Prudente de Moraes, onde também tem informação de um acidente na altura do bairro Santo Antônio. Trânsito na Prudente está congestionado nos dois sentidos neste momento. Trânsito com retenção para quem sobe a Raja Gabalha, porém fluindo desde a Avenida do Contorno até a chegada ao bairro Luxemburgo. Agora, para quem desce para o centro também, desde o bairro Luxemburgo até a chegada à Avenida do Contorno, aí se enfrenta um pouco mais de congestionamento, trânsito na Avenida Raja Gabalha. Já na Avenida Amazonas, o principal ponto de retenção é na altura do bairro Prado.
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0: E agora seguimos com notícias de campanha eleitoral, desta vez em Belo Horizonte, com Marcelo Martins, informações sobre a campanha de Flávio Bolsonaro. Marcelo.
4: Seidenberg, o candidato à presidência da República, Flávio Bolsonaro, do PL, afirmou que, se eleito, só quer paz para governar. A fala aconteceu enquanto cumpriu com a agenda de campanha nesta manhã na capital mineira, após ser questionado sobre as declarações da coordenadora do seu programa econômico de campanha, Daniela Marques, que concedeu uma entrevista ao Jornal da CBN nesta terça-feira. Daniela disse que, se Flávio Bolsonaro for eleito presidente, haverá cortes em supersalários e privilégios. O candidato acrescentou que, para que isso seja colocado em prática, vai dialogar institucionalmente com o Congresso e com o Judiciário.
5: O presidente Bolsonaro, todo mundo sabe, foi bastante boicotado, sofreu muita interferência por parte de uns e outros lá em Brasília. Eu sempre quis construir pontes, sempre tentei fazer isso, eu só quero paz para governar. Pode ter a convicção de que o próximo presidente da República vai indicar 4 ministros do Supremo. E eu já falei, repito, vou indicar 4 homens e mulheres que sejam contra o aborto, que sejam contra as drogas, respeitem a Constituição e que não usem a caneta para promover perseguição política.
4: Durante a agenda, Flávio Bolsonaro estava acompanhado do candidato a vice, Alberto Gaspar, que foi relator da CPMI do INSS. Em um ataque direto a Luiz Inácio Lula da Silva, Flávio Bolsonaro afirmou que a família do candidato à reeleição fez negócios usando dinheiro público ao abordar as investigações sobre o caso.
5: Ninguém vai tocar no contra-cheque de vocês e vamos responsabilizar aquelas pessoas que tiveram a pachorra de roubar dinheiro de aposentado, como, ao que tudo indica, é o filho do Lula, é o Marcola do Lula. Esse Marcolão vai ser exposto e vai ser responsabilizado por abrir as portas de vários ministérios para que a família do Lula fizesse negócio usando dinheiro público.
4: O candidato do PL também comentou sobre seu desempenho nas pesquisas eleitorais e disse estar aberto ao diálogo com outros candidatos da direita para um eventual apoio no segundo turno. Seidenberg.
0: Muito obrigado. Essa foi a informação do Marcelo Martins, de Belo Horizonte.
6: E agora, no Rio de Janeiro, a Júlia Viana, acompanhando as movimentações no Supremo Tribunal Federal em torno da ADPF das favelas. Boa tarde.
7: Boa tarde, Nadédia e Seidenberg. O ministro Alexandre de Moraes, do Supremo Tribunal Federal, deu um prazo de 30 dias para que a Procuradoria-Geral da República se manifeste sobre o plano estratégico de reocupação territorial apresentado pelo governo do Rio de Janeiro. O documento foi exigido pela Corte no âmbito da ADPF 635, conhecido como ADPF das favelas. No despacho assinado nessa segunda, Moraes afirmou que a proposta enviada pelo Estado em dezembro de 2025 exige uma avaliação mais aprofundada antes da homologação pelo Supremo, que pode rejeitá-la. Por isso, determina que o Ministério Público, por meio da PGR, emita um parecer sobre o plano. O plano foi apresentado pelo governo fluminense ao STF em 22 de setembro de 2025. A proposta prevê a retomada das áreas dominadas por facções por meio da atuação combinada das forças de segurança e de outros órgãos públicos. Entre as medidas previstas estão a instalação de bases integradas de segurança territorial, com funcionamento 24 horas, policiamento comunitário e uso de tecnologias de monitoramento. O projeto piloto foi desenhado para comunidades de Rio das Pedras, Gardenia Azul e Muzema, na zona sudoeste do Rio, região com cerca de 85 mil habitantes. A estimativa do governo é que a iniciativa possa impactar até 1,2 milhão de pessoas. A proposta também prevê ações de urbanismo, infraestrutura, desenvolvimento social, geração de oportunidades econômicas, com participação dos governos estadual, municipal e federal. Nadédia.
6: Obrigada. Júlia Viana, no Rio.
0: Muito bem, e agora temos informações sobre mudanças na lei seca. E quem tem as informações é lá de Brasília, o Felipe Grejo.
8: Seidenberg, o Conselho Nacional de Trânsito, o CONTRAN, atualizou as regras da Operação Lei Seca em todo o país. A nova resolução substitui normas que estavam em vigor desde 2013 e traz mudanças nos procedimentos de fiscalização. Entre as novidades estão a previsão de uso de equipamentos para detectar drogas em motoristas, os chamados drogômetros, e também medidas para evitar falsos resultados no bafômetro por causa de álcool residual na boca, situação que pode ocorrer, por exemplo, depois do consumo de bombons com licor, pão de forma, medicamentos ou outros produtos que contêm álcool. Os requisitos técnicos dos drogômetros, as substâncias que poderão ser detectadas estradas e os parâmetros de medição para constatar a alteração na capacidade de dirigir dos motoristas ainda serão definidos pelo Inmetro. O secretário nacional de trânsito, Adroaldo Catão, explica que a partir do novo aparelho será possível identificar as substâncias psicoativas já proibidas no Código de Trânsito.
9: O equipamento, a forma de medir, isso já estava previsto na lei. O próprio Código de Trânsito já prevê que é infração e que pode, inclusive, ser crime. O que acontecia? A resolução ela não previa sequer a possibilidade da existência desse equipamento. A gente, na verdade, corrigiu uma lacuna normativa, né, ao prever a possibilidade da existência do equipamento e manter a competência com o Inmetro, que é quem tem, obviamente, a competência, né, o Instituto de Metrologia, para definir que equipamento pode ou não medir a presença, não só a mera presença, mas o fato de que o cidadão está dirigindo sob efeito daquela substância.
8: Outra mudança envolve justamente o teste do bafômetro. A norma cria procedimentos para diferenciar a ingestão efetiva de bebida alcoólica da presença de álcool residual na boca. A medida prevê uma espécie de pré-teste, que já era realizado em alguns estados, mas que agora fica normatizado para todo o país. Os parâmetros da lei seca seguem os mesmos. 0,05 miligrama de álcool por litro de ar expelido para a caracterização da infração administrativa e 0,34 miligrama por litro para o cometimento de crime. O CONTRAN afirma que a atualização reforça a lei seca. A intenção é uniformizar os procedimentos em todo o país, reduzir dúvidas durante as abordagens e permitir que os agentes tenham instrumentos mais adequados para identificar motoristas que estejam sob influência de álcool ou outras substâncias. A resolução entra em vigor a partir da sua publicação no Diário Oficial da União. Sardenberg.
0: Muito obrigado. Informação do Felipe Igreja, de Brasília. E agora a gente vai para o intervalo e voltamos com... A gente vai e volta, né?
7: É. Sim.
0: A gente vai para o intervalo e volta com o Bernardo Melo Franco.
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1: Meio-dia e 50. Informação chega com o João Vitor Rangel.
11: Os 216 mil mesários que vão atuar durante as eleições municipais de Minas Gerais começaram o treinamento de capacitação. O processo pode ser feito presencialmente pela plataforma EAD do Tribunal Superior Eleitoral ou pelo aplicativo Mesário. Em Belo Horizonte, serão necessários cerca de 20 mil voluntários que vão trabalhar em cerca de 5 mil sessões eleitorais. Todas as atividades são organizadas pela Justiça Eleitoral do Estado. A modalidade de treinamento de cada voluntário e o prazo para a capacitação estão na carta de convocação enviada para cada mesária ou mesário. Caso o convocado tenha alguma dúvida sobre o processo, deve entrar em contato com a zona eleitoral em que está inscrito. No caso de treinamento presencial, as atividades começam com uma apresentação do chefe do cartório e depois há uma parte teórica com orientações. Entre elas, o horário que os voluntários devem chegar, orientações sobre possíveis problemas que podem acontecer no dia da eleição e como eles devem ser solucionados. Em seguida, é feito o treinamento prático nas urnas eletrônicas. Quem trabalha como mesário tem o direito de se ausentar do emprego, caso tenha, pelo dobro dos dias trabalhados nas eleições e nos treinamentos da Justiça Eleitoral. Além disso, o exercício da função de mesário pode ser critério de desempate para nomeação por concurso em cargos públicos, caso haja previsão no edital. Para essa eleição, o auxílio alimentação do mesário será no valor de R$ 65,00 por turno trabalhado.
1: Uma informação sobre a ponte que caiu na divisa, né, de Minas Gerais com São Paulo. A concessionária Motiva Minas São Paulo, que administra Fernão Dias, informou que neste momento há 4 guindastes no local sendo preparados para o içamento e retirada das vigas da passarela. A previsão para liberar os equipamentos, retirar a estrutura da via, desmobilizar os guindastes e liberar parcialmente as pistas é de aproximadamente 1h30. Então, daqui a pouquinho, começa esse trabalho de liberação da via. Liberação parcial, lembrando que 2 pessoas, infelizmente, morreram aí na queda desta ponte. Continuando então a falar sobre política, 68 dos 77 deputados estaduais de Minas são candidatos à reeleição. O número representa 88,13% dos parlamentares, conforme levantamento da Assembleia Legislativa do Estado. Segundo o balanço, houve um pequeno crescimento em relação às eleições anteriores de 2022, quando 66 parlamentares tentaram a reeleição. Entre os 9 deputados atuais que já decidiram não renovar os mandatos, 2 deles vão assumir vagas de conselheiros no Tribunal de Contas do Estado. São eles Tadeu Leite, do MDB, e Ione Pinheiro, do União.
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0: E aí, Bernardo?
1: Boa tarde, Sardenberg. Boa tarde, Nadédia. Boa tarde, ouvintes do CBN.
2: Boa tarde, Bernardo.
0: Bom, Bernardo, já houve aqui, já houve lá para trás 20, já houve uma reunião aí com embaixadores para falar mal das urnas, né? E agora o presidente do TSE está fazendo outra reunião com embaixadores, mas agora para defender as urnas.
1: É exatamente isso, Sardenberg. Quando começa o período eleitoral, a gente olha, claro, para os candidatos, para os partidos, mas precisa também olhar para o TSE, para a Justiça Eleitoral, que é o fórum onde todas as disputas jurídicas vão ser decididas. E, nos últimos tempos, essas disputas também envolvem uma campanha orquestrada, financiada, para desacreditar o sistema eletrônico de votação, a urna eletrônica, que é usada no Brasil com sucesso desde 1996. Vê como é que o pessoal gosta de andar para trás. Agora, o presidente do TSE, o ministro Cássio Nunes Marques, ele fez ontem uma reunião com cerca de 80 pessoas, a maioria embaixadores estrangeiros credenciados aqui em Brasília, mas também outros diplomatas, magistrados, para tratar das urnas eletrônicas. E o recado dele, vou dizer entre aspas, foi de que o Brasil tornou-se referência mundial em realização de eleições nas últimas décadas. Então, o Nunes Marques disse que as urnas têm credibilidade, segurança e transparência comprovadas, né, e que não precisa haver nenhum tipo de dúvida sobre a confiabilidade desse sistema eletrônico. Agora, qual é o contexto que você lembra? Há menos de um mês, né, em julho agora, o candidato Flávio Bolsonaro reuniu embaixadores. E assim como o pai dele tinha feito lá em 2022, ele fez novas acusações infundadas contra o sistema das urnas, repetiu fake news que já foram desmentidas pelo TSE, falou numa história lá de urnas compradas pela Venezuela, vendidas para o Brasil. Isso nunca existiu, o candidato sabe que nunca existiu, mas é feito justamente para desacreditar o sistema eletrônico de votação e para dar um argumento em caso de derrota, né? Aí ninguém perde porque faltou voto, perde porque a eleição foi roubada, porque a Venezuela entrou aqui, enfim, porque os alienígenas posaram em cima da urna eletrônica. E, ao mesmo tempo, a gente sabe também que em julho houve o caso de dois diplomatas americanos que vinham ao Brasil, enviados pelo Departamento de Estado, tiveram visto negado porque o Itamaraty tinha informações que eles vinham justamente nesse contexto de tentar desacreditar o sistema eleitoral. Então, é uma reação do TSE em defesa das urnas, em defesa da confiabilidade do sistema, e devemos dizer, Sardenberg, o Nunes Marques, ele foi, de certa forma, empurrado para isso. Havia uma queixa dentro do tribunal de que o atual presidente do TSE, que foi indicado pelo ex-presidente Bolsonaro, ele ainda não tinha ido a público para defender as urnas eletrônicas. Aí, finalmente, fez isso agora, sob pressão, mas o importante é que ele fez, e ele é justamente o magistrado que vai estar à frente do TSE ao longo de todo esse processo eleitoral de 2026.
2: E tem reunião, Bernardo, para discutir a questão das regras da IA, né? Saiu uma cartilha, mas tem coisa para ser debatida ainda.
1: Pois é, Nadédia, esse é um outro tema que vai o tempo todo orbitar em torno dessa eleição, que é o uso da inteligência artificial. A gente está passando agora pelo primeiro processo eleitoral, depois da popularização dessa ferramenta. E a gente sabe que a IA pode ser usada para o bem, mas também pode ser usada para o mal, pode inventar coisas que os candidatos não disseram, pode botar pessoas em lugares que elas não estiveram, pode até inventar pessoas que não existem. E houve o precedente aí da convenção do PL, em que a campanha do Flávio Bolsonaro usou um avatar digital, né, um Bolsonaro fake, para discursar em defesa do filho. Esse momento, né, esse uso do deepfake, foi o que deu origem a essa reunião, estava agendada para a semana passada, vai acontecer hoje, e a tendência é que os ministros do TSE saiam com um consenso, pelo menos com uma maioria, para adotar regras mais claras em relação ao uso da IA. Você lembrou, Nadédia, que já houve uma resolução, mas mesmo com essa resolução editada, ninguém sabe ao certo se houve ou não infração eleitoral no uso daquele Bolsonaro em avatar digital, Bolsonaro de IA. Então, a tendência é que o tribunal busque uma regra mais clara, né, diga muito claramente para os candidatos o que pode e o que não pode. Porque o ouvinte que entra na rede social, que usa as redes, o Instagram, o TikTok, já deve ter se deparado com de tudo um pouco nesses primeiros dias de campanha. e é justamente para prevenir usos indevidos, novos abusos, que o TSE precisa se antecipar nesse momento.
0: Você tem razão nesse ponto aí, e vários outros, mas esse que já tem candidato usando a inteligência artificial, né? Já tem campanha, já tem, enfim, candidato já mostrando nas redes programas ou declarações feitas com inteligência artificial, né?
1: Pois é, Sadeberg, não dá para brigar com a máquina, né? O avanço tecnológico, ele é um dado da realidade, assim como não existe mais campanha sem internet, não vai mais existir campanha sem inteligência artificial. O problema é como é que ela é usada, né? Não há nenhum problema um candidato usar a inteligência artificial, por exemplo, para fazer peças de propaganda, de design, né? A gente até tem a queixa de que as propagandas são todas muito parecidas, muito iguais, né? Uma parece com a outra, fica tudo com cara de enlatado. Mas, enfim, é do jogo. O problema é quando os candidatos estão enganando o eleitor conscientemente, enfim, botando gente que não existe para falar em defesa de um candidato, botando um político para dizer coisas que ele não disse. Enfim, é um novo capítulo das fake news que agora precisa ser naturalmente combatido pelo Ministério Público Eleitoral e também pela Justiça Eleitoral.
0: Bernardo Melo Franco, ministro, obrigado. Até quinta.
1: Até quinta. Um abraço para vocês. Boa tarde para os ouvintes.
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0: Terça-feira, 18 de agosto de 2026. O presidente Lula, o PT e o candidato à reeleição pelo partido na Bahia, Jerônimo Rodrigues, têm 24 horas para retirar do ar trechos de vídeos com pedidos explícitos de voto. A determinação é do ministro do STF, André Mendonça. O magistrado atendeu a uma solicitação do Partido Novo. Na convenção do PT realizada na Bahia em 1º de agosto, Lula pediu votos para ele, Jerônimo Rodrigues, Jax Wagner e Rui Costa. Na avaliação do ministro do Supremo, a declaração configura propaganda antecipada, já que foi dada antes do período permitido pela legislação. Jax Wagner e Rui Costa estão na disputa por vagas no Senado pelo Estado. O ator que interpretava o personagem Pablo do programa Qual é a Música, apresentado por Silvio Santos, morreu aos 60 anos na cidade de São José dos Campos, no interior de São Paulo. Carlos Cesare já foi sepultado. Segundo o site oficial do show apresentado pelo artista, ele estava com congestão e edema pulmonares, além de falência cardíaca. O presidente Donald Trump afirmou que não existem negociações em andamento com o Irã. Em publicação na plataforma Truth Social, o líder americano disse que o bloqueio imposto pelas Forças Armadas dos Estados Unidos a navios e portos iranianos permanece em vigor. Trump também afirmou que o Estreito de Hormuz está aberto e opera normalmente. De acordo com ele, todas as minas marítimas da região foram removidas ou detonadas. No horário de Brasília, 1:02.
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0: E aí, Rosana?
1: Oi, Sardenberg. Boa tarde para você, para a Nadeja e para os nossos ouvintes.
2: Boa tarde, Rosana.
0: Rosana, está como que chegando a hora da verdade, né? Houve muito debate aqui no Brasil, dentro do governo e fora do governo, quando a Petrobras pediu a licença ambiental para iniciar a exploração, não a exploração de petróleo, mas para procurar indícios, sinais de petróleo na margem equatorial. Pois bem, demorou, foi aquele vai e volta, finalmente a licença saiu, Petrobras deu várias garantias, enfim, aos órgãos ambientais, a licença saiu, a Petrobras começou a perfuração e, pimba, está lá, achou petróleo. Ainda precisa desenvolver a avaliação, pesquisar o tamanho da reserva e tal, mas, enfim, a Petrobras achou o petróleo e houve grande comemoração do próprio presidente Lula.
1: Isso.
0: A pergunta que o tema que eu coloco a vocês é que qual é a reação dos ambientalistas, dos meios ambientalistas, inclusive porque a Petrobras vai precisar de novas licenças para explorar o óleo lá da região. Rosana.
1: Sardenberg, a estratégia dos ambientalistas agora é ampliar a briga na justiça. Já existe uma ação judicial de 8 organizações pedindo a anulação do licenciamento desse poço aí que foi perfurado, chama-se Poço Morfo. Então, essa batalha continua. A meta agora é tentar barrar os próximos 3 poços do mesmo bloco, que ainda dependem de autorização ambiental. O IBAMA pediu informações adicionais antes de decidir se autoriza a prospecção nesses 3. Além disso, os ambientalistas se preparam para questionar o licenciamento de outros blocos na bacia da Foz do Amazonas, blocos que estão em diferentes estágios de licenciamento ou então que já foram arrematados. E um dos argumentos é o acidente que aconteceu em janeiro deste ano. A gente lembra que durante a perfuração desse poço, houve vazamento de fluido. A atividade chegou a ficar interrompida por quase um mês e o IBAMA multou a Petrobras em R$2,5 milhões. Esse argumento pode colocar em dúvida a capacidade que a Petrobras tem de responder a um eventual vazamento de petróleo ali na margem equatorial, que é uma região de ecossistema muito sensível. E essa pressão toda ganhou o reforço do Ministério Público Federal, que entrou nessa disputa agora em maio, questionando ali vários aspectos desse processo de licenciamento.
2: Rosana, como é que isso deve aparecer na COP31, que está chegando na Turquia, né?
1: Nadeja, essa é outra cartada dos ambientalistas, levar a discussão para o âmbito internacional, questionando a liderança e a credibilidade do Brasil na agenda climática. Porque o Brasil está elaborando um mapa do caminho internacional, que é uma espécie de roteiro para que os países reduzam a dependência dos combustíveis fósseis, né, para longe do petróleo, gás e carvão. Como é que, ao mesmo tempo, o Brasil avança na abertura de uma nova fronteira de petróleo? É uma contradição que vai ser exposta. E é bem provável que o governo use o argumento da soberania, que o presidente Lula assumiu explicitamente ontem, quando ele foi visitar o navio sonda lá nesse poço perfurado. Ele disse que a exploração do petróleo representa a soberania nacional e que o Brasil tem o direito de aproveitar suas reservas enquanto o mundo ainda consumir petróleo. E o governo também argumenta que o dinheiro do petróleo financiaria a transição energética, né? Apoio a projetos de energia renovável, etc. Agora, Sardenberg e Nadeja, imagine se todos os países reivindicarem soberania para abrir novas fronteiras do petróleo. Como é que o mundo vai resolver a questão do aquecimento global, sendo que a ciência é categórica dizendo que a gente precisa zerar as emissões de carbono até 2050? Então, a conta não fecha, não tem como abrir novas fronteiras.
0: Rosana, mas acontece que o que está acontecendo é justamente isso. Os países estão explorando suas reservas de petróleo por toda a parte. No Golfo, nos Estados Unidos, enfim, na Colômbia, na Argentina, os países todos estão explorando as suas reservas. É isso que está acontecendo.
1: Exatamente. E agora os ambientalistas estão se valendo da justiça, né? De alguma forma, para tentar, se não acabar realmente com a prospecção e com a exploração, adiar ao máximo, né, o licenciamento para evitar que ele se consuma rapidamente. Mas é o que você falou, é uma batalha que realmente no horizonte a gente não vê assim com muito otimismo, né?
0: É, porque o
1: É.
0: que o Brasil vai dizer, eu suponho, né, estou aqui especulando, que o Brasil vai dizer o seguinte: ou ninguém mais produz petróleo, ou então a regra não vale só para um país,
1: É, esse é exatamente, mas esse já foi dito, inclusive nos fóruns internacionais, né, que não é
0: né? É.
1: justo que o Brasil, tendo condição de explorar petróleo, não o faça enquanto outros países estão
0: Estão
1: explorando suas
0: fazendo, né?
1: reservas. É verdade.
0: Rosana Jatobá, obrigado. Bom, esse assunto vai longe ainda. Rosana
1: Vai
0: Jatobá.
1: longe.
0: Rosana Jatobá, obrigado, Rosana. Até quinta. Obrigado,
1: Quinta, um
0: Rosana.
1: beijão para vocês dois. Até
0: Beijo.
1: lá.
0: Ah, e agora que nós fazemos?
2: Agora o intervalo.
0: Já rodamos.
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7: Uma hora e 10 minutos. Plantas que pesquisadores acreditavam que estavam extintas há mais de 30 anos foram encontradas em Minas Gerais no quadrilátero ferrífero. Entre as espécies estão duas variedades de sempre-vivas, consideradas raras e importantes para a preservação dos ecossistemas.
8: Algumas espécies de plantas raras que a ciência acreditava que estavam extintas na natureza há mais de 30 anos foram encontradas por um grupo de pesquisadores na região do quadrilátero ferrífero, em Minas Gerais. Entre os achados estão a Paipalhanthus magalhense e a Cora coralina amoena, popularmente conhecidas por sempre-vivas ou chuveirinho, espécies típicas das paisagens das serras mineiras, conhecidas pelas flores que mantêm a aparência mesmo depois de secas. As descobertas ocorrem em áreas protegidas e fazem parte do projeto de conservação de espécies raras e endêmicas do quadrilátero ferrífero, desenvolvido por universidades, instituições de pesquisa e a Vale. Esse fenômeno ocorre porque essas plantas são capazes de sobreviver em condições de temperatura adversas e à ausência de água. Além disso, as espécies têm papel importante para a preservação dos ecossistemas. De acordo com os pesquisadores, elas também poderiam ser utilizadas na genética, na biotecnologia, na farmacologia e na preservação dos ambientes. A primeira espécie, a Paipalhanthus magalhense, se parece com um minúsculo pompom espalhado entre as rochas, que cresce rente ao chão. Ela foi encontrada em áreas protegidas entre as cidades de Itabirito, Rio Acima e Ouro Preto. Já a Cora coralina amoena é uma das plantas mais raras. Ela vive apenas em áreas de rochas, onde o solo é fino, o sol intenso e a água escassa durante boa parte do ano. A aparência dessa se parece com pequenas flores campestres secas. Todo o material coletado pelos pesquisadores na região foi enviado para laboratórios. A ideia é que sejam desenvolvidos métodos para replicação das espécies, que vão desde a análise do DNA até a produção de mudas. Alguns exemplares também serão utilizados para identificação e vão ser encaminhados para uma coleção de referência. Reportagem João Vitor Rangel.

0: Daqui a pouco teremos o agronegócio, mas antes vamos a Curitiba com a Joyce Carvalho. Joyce, boa tarde.
1: Boa tarde, Sabenberg. Boa tarde a todos. Por aqui, um acidente gravíssimo na BR-277, que faz a ligação entre Curitiba e Paranaguá, do litoral do estado. Paranaguá, conhecida cidade em função do Porto de Paranaguá, uma rota com muitos caminhões de carga. E nesse grave acidente, duas pessoas morreram. Foi um engavetamento com pelo menos 10 veículos. E além dessas duas mortes confirmadas pela Polícia Rodoviária Federal, estima-se que pelo menos 15 a 20 pessoas também tenham ficado feridas. O atendimento acontece neste momento pela concessionária responsável pelo trecho, pela própria Polícia Rodoviária Federal, com o auxílio de dois helicópteros, tanto da Polícia Rodoviária Federal quanto da Polícia Militar aqui do Paraná. A dinâmica ainda não está esclarecida para esse gravíssimo acidente por aqui, mas é um trecho de serra, dentro da Serra do Mar, um trecho que fica na cidade de Morretes, no litoral paranaense, que é, infelizmente, um trecho bastante conhecido pela quantidade de acidentes. Entre os veículos envolvidos nesse engavetamento, há um caminhão cegonha que transportava vários veículos que seriam colocados, levados, melhor dizendo, até o porto de Paranaguá, além de um ônibus de passageiros que fazia essa rota entre Curitiba e o litoral paranaense, além de veículos de passeio. Duas mortes confirmadas, não temos por enquanto a situação em que essas mortes ocorreram, em que veículos essas vítimas estavam, mas a situação segue em andamento por aqui, rodovia totalmente bloqueada, sem qualquer tipo de previsão. Esse bloqueio afeta muito esse transporte de cargas aqui no Paraná, em especial esse trajeto entre Curitiba e o litoral paranaense. Sartenberg?
0: Muito obrigado. Informação da Joyce Carvalho, da CBN Curitiba.
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0: Cassiano Ribeiro de Férias, o Agronegócios hoje com Rafael Salomão, que é editor assistente do Globo Rural, e o Danton Boatini Júnior, que é editor assistente da Globo Rural. Começando pelo Rafael Salomão, mas adiantando o tema é o seguinte: a China é o principal cliente do agro brasileiro. Principal cliente do agro brasileiro. E a China está com um programa, uma política nacional de reduzir a dependência externa, de um programa que eles chamam, que chama de segurança alimentar e que visa reduzir a dependência de importações de alimentos, o que vai nos afetar. Rafael Salomão.
1: Boa tarde, Sardenberg, Nadege,
0: Boa
1: ouvintes da
0: tarde.
1: CBN, ouvintes e espectadores da CBN, né? Pelo YouTube e o Globoplay. É isso mesmo, Sardenberg. A China, o governo chinês está colocando um novo plano, né? Colocou, aprovou recentemente um novo plano com metas aí para aumentar a produtividade nacional e reduzir a dependência de importados. E é aquilo que você falou, como o Brasil tem um comércio grande com a China no agro já é motivo para a gente ficar atento aí, principalmente questões de produtos como soja, carnes aí. Mas eu vou passar a bola direto para o Danton aqui, porque o Danton esteve na China e ele pôde conferir de perto aí como é que está a implantação, os investimentos e as aplicações dessa política aí. Então eu vou dar boa tarde aqui para o Danton também, e o Danton vai falar um pouco mais sobre o que ele conseguiu ver lá nessa viagem. Boa tarde, Danton.
2: Obrigado, Rafael. Boa tarde, Sardenberg. Boa tarde, Nadédia.
3: Boa tarde.
2: A China hoje, 35% de todos os produtos agrícolas que ela importa, ela traz do Brasil, né? Então, com certeza, tende a haver um impacto. A China continua sendo um mercado gigantesco para o agro brasileiro, mas ela está tentando reduzir, né, vulnerabilidades estratégicas aí. Nesse processo que a China viveu nos últimos anos de uma grande urbanização e uma melhoria de renda da população, a alimentação é um fator fundamental, né? Então a população está demandando hoje mais proteína animal, carne de frango, carne suína, né? E a China se tornou já nesses últimos anos o segundo maior produtor global de carne de frango. O plantel de rebanho, o rebanho suíno, sofreu um baque com a peste suína africana ali no final da década passada, e agora vem sendo retomado também essa produção de carne suína com um forte investimento em tecnologia, em biosseguridade. Já está se utilizando inteligência artificial na suinocultura. Então, é uma produção que vem aumentando, né, e reduzindo essa dependência de importações.
0: Agora, por outro lado, como você disse, nós temos lá 1 bilhão e 500 milhões de pessoas, né? E como você disse, a renda está aumentando. E sempre que a renda aumenta, isso é histórico, sempre que a renda aumenta de uma população, de um país, aumenta a demanda por carnes, por proteínas. Então, quer dizer, ainda tem muito espaço na China, né?
2: Tem muito espaço. Agora, também tem uma questão demográfica aí, que é o seguinte, né? Em 2022, a população chinesa voltou a cair depois de 6 décadas. E já tem alguns analistas que estão projetando que até o final do século a população vai cair pela metade. Então, essa questão da demanda aí nos próximos anos é um desafio. Mesmo com o fim da política do filho único, né? Que já acabou já faz alguns anos. A população está numa tendência de queda hoje e ficando mais envelhecida também. Então, é um desafio aí para os próximos anos, como é que vai ser essa questão da demanda, né?
0: Exato.
1: Sardenberg, é o que o Danton está colocando aí. Eu lembro, e quando se fala dessa questão aí, né, de China reduzindo importações, né, de produtos que são importantes para o agro aí do Brasil, né, a gente está falando de valores aí que vão na casa dos bilhões de dólares, né? São bilhões de dólares em negócios que estão em jogo aí nos próximos anos. Claro que isso não é uma política que pode ser implantada e que vai ser implantada de uma vez, né? Isso vai ser gradual e, claro, passa, né? Como o próprio Danton viu lá também, passa por investimentos em tecnologia, né? Investimentos em sanidade, investimentos em biotecnologia. E tem uma outra questão também, que é, além de reduzir a sua própria dependência, A China também mira o mercado brasileiro, investimentos no mercado brasileiro em alguns temas importantes ou em alguns segmentos importantes do agro, como a biotecnologia, né, Danton? E tem empresas chinesas aí que já estão mirando o mercado brasileiro para trazer também a sua biotecnologia para cá, para concorrer com as empresas que hoje atuam aqui no Brasil.
2: É, principalmente na área da soja, né? A China hoje é um grande produtor de milho, mas ela tem uma dificuldade em aumentar a sua área de soja. E ela precisa de muita soja para alimentar esse rebanho de aves e suínos, né? E aí entra a questão da biotecnologia, né? Os chineses fazendo investimentos também, e empresas chinesas entrando no Brasil com novas tecnologias na área da soja. E eles têm também, a China também tem tentado reduzir o percentual de farelo de soja na ração. Mas eu conversei com executivos lá na China que falaram que esse é um tema difícil de ser colocado em prática, porque o farelo de soja é considerado com uma boa digestibilidade para os animais, então é um tema que talvez demore um pouco mais para ser implementado na prática.
0: Os números aqui são os seguintes: as exportações do agronegócio brasileiro somaram 103 bilhões de dólares de janeiro a julho deste ano. Julho, especialmente, mês passado de julho, foi um mês muito bom de exportações, foram mais de 16 bilhões de dólares, que é um recorde histórico, né? A maior produção mensal, maior exportação mensal que ocorreu em julho passado. E o crescimento é de quase 6% em relação ao mesmo período do ano passado. E aqui a soja nos rendeu mais de 7 bilhões de dólares, as carnes mais 3 bilhões de dólares, só isso são 10 do agro, e a maior parte disso vai para a China. Depois União Europeia e Estados Unidos.
1: Pois é, e aí, além de toda essa questão dessa política chinesa, a gente tem aí, principalmente vindo desse ano aí, a gente já tem pontos de tensão aí, né? Que, por exemplo, a China estabeleceu uma cota de importação de carne bovina do Brasil, de 1 milhão e 100 mil toneladas, né? Essa cota já é aí algo como meio milhão ou 600 mil toneladas abaixo do que já se exportava. Então, é uma cota que já é menor do que historicamente já se exportava. E essa cota já está praticamente preenchida, né? Já está praticamente cumprida. E aquilo que se exporta, que se exportaria fora dessa cota, paga uma taxa muito alta que o setor de carne bovina, por exemplo, já coloca como praticamente inviável. E de onde veio essa cota? Essa cota veio de um pedido da própria indústria, da própria cadeia produtiva de carne bovina de dentro da China, para se estabelecer uma salvaguarda em relação a países importadores. Então, tem aí, independentemente da data de aprovação desse plano da China, desse novo plano quinquenal da China, né, você já tinha iniciativas aí de cadeias produtivas chinesas tentando fazer esse movimento para que o país privilegie também a oferta e a produção local.
2: E só para complementar isso que o Rafael falou, se a gente for olhar para essa relação conturbada da China com os Estados Unidos, por exemplo, no caso da soja, né? Isso mostra o risco da China de depender de poucos fornecedores, né? Também por isso que eles estão querendo reduzir essa dependência de importações.
0: É, tá certo. Rafael Salomão, muitíssimo obrigado. Danton Boatini Júnior, muitíssimo obrigado. E até uma próxima.
1: Até obrigado. Uma próxima, a gente que agradece sempre.
0: Intervalo agora.
3: Já voltamos.
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3: Uma hora e 26 minutos, a via marginal da MG10 passa por intervenções para recuperação do pavimento próximo ao quilômetro 12,5, na altura do Hospital Risoleta Neves, na região norte de Belo Horizonte, no sentido aeroporto de Confins. As obras estão sendo realizadas de segunda a sexta-feira, das 9 da manhã às 3 da tarde. A primeira etapa tem duração de 45 dias. Após a conclusão dos serviços no sentido BH aeroporto, as intervenções serão realizadas na marginal no sentido oposto. Apesar dos serviços serem exclusivamente na marginal, sem interdição das faixas principais, a gestão estadual afirma que poderão ocorrer fechamentos parciais e operações pare e siga com controle por sinaleiros. Então, você que segue em direção ao aeroporto de Confins para pegar um voo, tem que se programar, sair um pouquinho mais cedo, durante 45 dias aí, entre as 9 da manhã e as 3 da tarde, para não se atrasar por causa do trânsito. Trânsito já na região norte de Belo Horizonte está bastante complicado por uma série de obras e pelo próprio fluxo de veículos. Então, se planejar é sempre bom. O DR, Departamento de Estradas de Rodagem de Minas Gerais, informa que a ponte sobre o rio Jequitinhonha, localizada no quilômetro 30 da LMG 735, no trecho entre Milho Verde e Diamantina, será interditada para veículos leves e pesados, ou melhor, já foi interditada desde essa segunda-feira. A interdição é necessária para a execução das obras de reforma da ponte. A previsão é de que os serviços sejam concluídos em aproximadamente 3 meses, com expectativa de liberação do tráfego de veículos entre 2 e 3 meses, conforme o andamento da obra. Durante a interdição, pedestres, ciclistas e motociclistas poderão utilizar a ponte. O DR orienta que os motoristas deverão utilizar como desvio a rota pela MGC 367 e MGC 259 no sentido Diamantina, Datas, Cerro ou no sentido contrário. O trajeto alternativo representa um aumento aproximado de 65 quilômetros no percurso. A autarquia orienta os usuários também a planejarem a viagem com antecedência, respeitarem a sinalização e seguirem as orientações de segurança no local. Aqui em Belo Horizonte, a BH Trans altera a partir de hoje o sentido de circulação da rua São Tomás, no bairro Planalto. Trecho entre as ruas Beneditinos e dos Vicentinos deixará de ser mão dupla e passará a operar em mão única.
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0: Terça-feira, 18 de agosto de 2026. 53% dos trabalhadores brasileiros chegam ao fim do mês sem dinheiro suficiente para pagar todas as despesas. A informação faz parte de um levantamento da Serasa Experian. Os entrevistados apontaram como principais vilões do orçamento a alimentação e as contas de consumo, como água, luz e gás. 47% das pessoas afirmaram recorrer a algum recurso ou alternativa para conseguir bancar as dívidas. Já 6% disseram que não procuram nenhuma solução. A pesquisa ouviu 1.008 profissionais de empresas públicas e privadas. A Polícia Civil de Pernambuco informou que apreendeu 5 adolescentes suspeitos de envolvimento em estupros coletivos numa escola municipal do Cabo de Santo Agostinho, no Grande Recife. Os alunos já haviam sido suspensos em razão das denúncias. Os casos vieram à tona no começo de agosto. O diretor da escola foi afastado e um funcionário demitido. Pelo menos 17 pessoas morreram em ataques mútuos entre Rússia e Ucrânia. As ações voltaram a atingir civis e regiões estratégicas em mais um sinal de intensificação da guerra, que começou em fevereiro de 2022. Nos últimos meses, tanto Moscou quanto Kiev ampliaram o alcance dos bombardeios e passaram a recorrer ao uso de drones com mais frequência. O Fluminense vai enfrentar o Independiente Rivadavia às 7 da noite de hoje na Argentina, pelo jogo de volta das oitavas de final da Libertadores. Na semana passada, a partida terminou em 0-0. Pela Copa Sul-Americana, o São Paulo vai encarar o Bolívar no Morumbi às 9:30 da noite, depois do empate por 1-1 na altitude de La Paz. No horário de Brasília, 1:31.
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2: Muito bem, agora daqui a pouco a Vera Magalhães, mas antes temos a informação de Isa Morena. Isa?
3: Boa tarde, Sardenberg. Boa tarde, Nadédia. A Agência Nacional de Aviação Civil suspendeu 4 empresas de voos de helicóptero no Rio de Janeiro. A decisão chega depois do último acidente envolvendo uma aeronave deste tipo, no dia 11 deste mês, que vitimou 4 pessoas na Vista Chinesa. Somente em 2026 são pelo menos 5 acidentes no Rio, vitimando 13 pessoas. As empresas suspensas são a Broadfly, a Nobre Turismo, a Mr. Top Fly,

0: foram suspensas. Segundo o diretor Thiago Feierstein, diversas irregularidades foram encontradas nessas empresas. O processo de investigação é sigiloso, mas uma das irregularidades mencionadas era no registro de voos, onde, por exemplo, as empresas mencionavam voos com um tempo menor do que o realmente feito para diminuir ali as manutenções. Além dessa suspensão da ANAC, a Prefeitura do Rio proibiu o uso de cinco empresas do heliponto da Lagoa Rodrigo de Freitas, na zona sul da cidade, pois não tinham autorização para exploração comercial de voos panorâmicos. Duas delas também foram suspensas pela ANAC, a Voos Rio Panorâmico e a Nobre Turismo, e além dessas foram suspensas a Infinity Serviços Aéreos Especializados, a BeFaster e a Gabriel G. Aredes e piloto padrão táxi aéreo. Volto com vocês, Sardenberg e Nadédia.
1: Muito obrigado. Do Rio de Janeiro, informação de Isa Morena. Todas essas providências, né, Nadege, depois que acontece o
0: Exato.
1: desastre, né? Depois que acontece o desastre, foram descobrir que havia várias irregularidades entre as empresas que forneciam o serviço. Bom, agora.
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0: Vera?
1: Oi, Sardenberg, boa tarde para você e para a Nadédia, boa tarde para os ouvintes, também para quem nos assiste.
2: Boa tarde, Vera.
0: Vera, de novo em áudio e vídeo, obrigado, Vera. E, bom, a Polícia Federal está fazendo parte da campanha eleitoral, né? E com diversos episódios que têm se repetido. E um episódio novo, né? Que são os áudios que revelam a conversa, troca de mensagem entre a lobista Roberta Luxinger e o Lulinha e o Marcola, o ex-chefe de gabinete do Lula. Isso aí bate na campanha, né, Vera?
1: Sim, traz elementos novos e importantes, né, Sardenberg? Porque até então não tinha uma ligação direta entre as conversas da Roberta, que o Lulinha disse ser uma amiga, mas que pelas conversas é mais uma sócia, e as conversas que ela tinha com o chefe de gabinete do Lula, o Marcola. Então, essa triangulação é a primeira vez que aparece. O Lulinha dizendo para ela, num dos áudios que foi primeiro publicado pelo portal Metrópole, depois confirmado pelo Globo, ele dizendo: olha, o Marcola está meio incomodado, está incomodado com os telefonemas de Fulano e Beltrano, uns terceiros que aparecem mencionados. Um deles é um dos que é um deles vem a ser um dos sócios do famoso sítio de Atibaia, do escândalo passado lá do Petrolão. E aí, depois, um outro áudio dela, Roberta, com o próprio Marcola, ex-chefe de gabinete do presidente Lula, em que ela manda fotos de joias para que ele escolha uma ou outra, joias que tem inclusive diamantes. E aí, as explicações da defesa, né? Da defesa dele, é de que são joias que faziam parte do tal empréstimo, o que torna tudo mais estranho. O empréstimo já é estranho, né? Alguém que tem acesso a crédito, acesso a várias linhas de crédito, inclusive crédito consignado para servidor, recorrer a uma lobista para obter um empréstimo, depois que o celular dela é apreendido pela Polícia Federal. E, por fim, parte do empréstimo ser na forma de joias para presentear parentes no Dia das Mães. Também não parece fazer sentido algum. Então, tudo isso vai agravando a situação, mostrando que alguém que tinha assento na antessala do presidente, que facilitava acessos, porque era quem pilotava inclusive as ligações que chegavam para o presidente, o celular que ele utilizava para conversar com outros ministros, conversar com outros políticos, recebendo esse tipo de mensagem de alguém que tinha interesse em muitos órgãos do governo, inclusive o Dataprev, que é ligado ao Palácio do Planalto. Então, tudo muito complexo, e sendo revelado, como você disse, a conta-gotas durante a campanha, e com a certeza que a gente tem e que a gente ouve de todo mundo, que não vai parar por aí. E não vai ser de um lado só o uso da PF. Vai ser uma

0: espécie de chumbo trocado a todo tempo durante a campanha. Muita gente, quando você fala, ah, não tem nenhum fator capaz de mover os dados das pesquisas, tudo acontece e as pesquisas seguem quase inalteradas. Muita gente apostando que quando a campanha entrar nessa fase da artilharia mais pesada, em que a PF entre como um fator mais decisivo e ali presente, aí pode ter alterações. Mas não deixa de ser um sinal de deterioração institucional que uma polícia que tem que ser de Estado, polícia judiciária, que é a Polícia Federal, entre como um partícipe de um jogo político, né?
1: Inclusive, a gente não consegue mais ter eleição nenhuma, né? Sem que tanto a PF quanto o Supremo Tribunal Federal estejam profundamente envolvidos nas narrativas que vão tomar o noticiário. Em outras palavras, a gente não consegue ter uma eleição sem um monte de escândalo, Vera.
0: Exatamente, Naded, isso é verdade pelo menos desde a eleição de 2006, né? Ali tinha havido o caso do Mensalão, houve o caso dos aloprados, com revelações de pacote de dinheiro às vésperas da eleição, etc. Então, tudo muito embolado. Depois, 2010, talvez um pouco menos, mas 2014, a Lava Jato já estava se desenrolando, ainda sem o peso que ela veio a ter. A partir de 2015, que aí ela foi bem ali, dominou o noticiário mesmo, mas já existia em 2014. Aí, 2022, muito presente o Supremo, por conta ali do Bolsonaro e todas as ações que envolviam o Bolsonaro, inquérito das fake news e tal. E agora, de novo, com o caso Master, o caso do INSS e alguns outros casos, como o caso da Refit, sendo munição para dois lados e com suspeitas ainda, como eu falei a semana passada, de que muita coisa esteja sendo guardada para poupar alguns personagens. Então tem a suspeita em várias mãos de que está sendo usado para fustigar alguns, para poupar outros e a depender do grupo que está municiando, a gente sabe que pode ter interesses aí diversos nesses vazamentos.
2: Ou seja, a polarização que existe entre Lula e Flávio, ela se repete na Polícia Federal e no Supremo.
0: Muito bem apontado, Sardenberg. Acho que assim você resume muito bem, porque os dois polos que existem também no Supremo, de alguma maneira, refletem essa divisão, na política. Porque hoje o ministro André Mendonça é apontado como um líder lá dentro de um dos grupos, e ele está com duas relatorias que têm potencial para causar estragos para os dois lados, e aí essa é do INSS que está avançando, mas ele também está com o caso Master, e até agora, por exemplo, ele não ordenou nenhuma ação no caso Dark Horse, não manifestou nada em relação a isso. E do outro lado, o grupo do ministro Alexandre, que tem um inquérito que é muito volumoso das fake news, e que tem ali um alinhamento considerado com o presidente Lula. Inclusive, ele ciceroneou uma reunião entre o Lula e o Davi Alcolumbre, que é um dos investigados em muitos inquéritos aí, de emendas, de master, etc. Então, o Supremo muito enredado na política, coisa que não é desejável numa divisão republicana dos poderes, né?
2: Tá certo. Ou seja, uma eleição com emoções, né? Como é sempre, né?
0: Como é sempre, haja coração.
2: Vera, obrigado, Vera. Até amanhã.
0: Até amanhã, gente. Um ótimo jornal para vocês. Tchau,
1: Até.
0: tchau.
2: Intervalo agora. Já voltamos.
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4: 1h44, atualizando para você a situação da BR-381, Fernão Dias, entre Minas Gerais e São Paulo, onde caiu uma ponte. A atualização do congestionamento pela concessionária Motiva Minas-São Paulo, 10 quilômetros de congestionamento em ambos os sentidos da rodovia. A previsão é de liberação parcial da rodovia até por volta de 2 horas, entre 2 e 2:30, a previsão de liberação desta rodovia. Então, o motorista enfrenta muito congestionamento. Mais cedo caiu uma ponte, 2 pessoas morreram nesta tragédia. E uma pessoa morreu em um acidente no fim da noite de ontem na BR-381 em Caeté, na região metropolitana de Belo Horizonte. Segundo o Corpo de Bombeiros, o acidente aconteceu por volta das 11h25 da noite e o chamado foi para o atendimento a vítimas de uma batida entre um carro e um caminhão próximo ao trevo do município. No local foram atendidas 3 vítimas, sendo uma mulher de aproximadamente 50 anos, que já estava morta, infelizmente, presa às ferragens. As outras 2 vítimas, entre elas uma criança, foram socorridas pelo SAMU e pela concessionária da BR-381. Após a retirada do corpo das vítimas, o local foi deixado aos cuidados da equipe da Polícia Rodoviária Federal para os demais procedimentos de perícia. As causas do acidente ainda serão investigadas. E 3 pessoas morreram atropeladas também nessa segunda-feira. A CBN trouxe para você em Catuti, distrito de Francisco Sá, no norte de Minas. Um homem de 54 anos e uma criança de 3 morreram na hora. Uma outra criança de 9, que ficou gravemente ferida, chegou a ser socorrida e levada de helicóptero para Montes Claros para receber atendimento médico, mas os militares informaram que após o pouso, a equipe médica constatou que a vítima também havia morrido. Diante disso, o corpo foi transferido para uma ambulância do SAMU e encaminhado ao Instituto Médico Legal.
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0: E aí, Teco?
1: Oi, Sternberg, boa tarde, Naded, boa tarde aos ouvintes, tudo bem?
2: Tudo bem, Teco, boa tarde.
0: Tudo bem nada, né? Os juros estão na lua, né?
2: Tudo bem pra quem?
0: É bom, pra quem aplicou em dinheiro em renda fixa, com esses juros, tá bom, né?
1: Tem estado bom há muito tempo, né, Sternberg? Talvez desde que Cabral pisou aqui, inclusive, né? Juro no Brasil, desde que eu nasci, é muito alto, né? Sempre foi assim, fora um período ou outro, mas acho que 99% do meu tempo de adulto, ele é altíssimo, né? Mas olha só que legal, o pessoal do BTG, o Thiago Berriel, o Matheus Dalla, fizeram um estudo, Sarembera, que é um estudo que, enfim, muita gente tenta fazer para tentar descobrir por que que o juro está tão alto, por que que o juro está nesse patamar, né? Tentar descobrir o que que é culpa nossa, o que que é problema momentâneo, o que que é culpa do resto do mundo. E o resultado deles é um resultado interessante, assim, eu vou simplificar bastante para o ouvinte, né? Mas basicamente eles pegaram ali o último período onde estava tudo mais ou menos numa normalidade, que foi 2019, né? Pré-pandemia, porque depois teve pandemia, teve eleição, teve gasto fora do normal. E descobriu que, teoricamente, o juro no Brasil deveria ser 10, né? 9,9, segundo eles. 9,9 é o saldo da nossa lição da lição de casa que a gente já fez com a lição de casa que falta fazer, né? Para o tamanho do ajuste que a gente topou fazer, para o tamanho da dívida que a gente aceitou carregar. Então, seria esse um juro neutro a tudo dentro do lugar, seria isso. E se a gente imaginar, eu acho até que
0: juro
1: faz...
0: Juro real, você fala?
1: Não, o juro longo, a taxa Selic de 10 anos para o Brasil. Tá. Né? E olhando, se tivesse tudo a normalidade, você lembra que até que faria sentido, porque 10% a gente talvez, se não tivesse outros problemas mundo afora, guerra, juro lá fora, gasto aqui dentro, a gente talvez com 10 conseguisse ter uma inflação aí de 4, 4,5%, e a gente teria um juro real de 5,5%, 6%, que era mais ou menos o que a gente costumava ter lá atrás, né? Evidentemente o juro é alto, mas é um juro de um dígito, e para a gente ter um juro menor que isso, a gente teria que fazer um pouco mais da lição de casa. Por que que o juro hoje está 14,5%, né? O juro de 10 anos do Brasil, né? A Selic está 14%, mas o juro longo está 14,5% hoje no Brasil. Porque tem três pontos disso que é gasto nosso, é pressão de aumento de gasto que pressiona a inflação, que aumenta a dívida, isso gera uma desconfiança. Então, 3% disso é culpa nossa. E tem mais 1,8% que é de um azar que a gente está dando, né? A gente tem, por conta de um monte de coisa lá fora, incluindo guerra, a gente está com a maior taxa de juros longa nos Estados Unidos em 20 anos e no Japão em 30 anos. Os países estão endividados, tem se gastado demais por lá também. E quando os juros nos Estados Unidos, em especial, aumentam, isso piora a vida de todo mundo, né? Inclusive a nossa, porque você precisa ter juro mais alto para isso. Então, na decomposição deles, né, esse juro é 14,5%, é 10% por conta da nossa história, 2,8% porque a gente está gastando demais e 1,8% porque os juros no mundo estão muito altos e provavelmente vão ter que subir em alguns lugares e isso faz com que a gente obrigatoriamente tenha que ter juro mais alto, né? A parte boa, teoricamente, é que tem 3% que é uma opção nossa, né? A gente poderia, se a gente quiser ter um juro 3% menor, bastaria a gente colocar, fazer a gente caber dentro do nosso próprio orçamento, né?
0: É problema nosso, né? Fazer com que os gastos caibam dentro do orçamento, mas não é fácil, né?
1: Ah, Sardenberg, mas não é fácil, mas mais ou menos, né? O orçamento é muito grande, né? Estão faltando ali, assim, as pessoas que fazem conta ali na lupa hoje, a gente tem ali um déficit provavelmente de 60, 70 bilhões, né? Contando as coisas que estão fora da conta, né? Fora da conta do governo. É um orçamento de mais de tri, né? Você tem aí muita coisa que você consegue tirar, você tem um caminhão de emenda, você tem um caminhão de coisa que, assim, desde pente fino até revisão você conseguiria fazer, né? Você tem muito subsídio, você tem muito monte de coisa ali, né? Eu acho que se você quisesse ali, se fosse um compromisso seu de fazer isso, você consegue achar 100 bi dentro do orçamento tranquilamente.
0: A ver, continuamos. Obrigado, Teco. Até amanhã.
1: Até amanhã. Tchau, tchau.
0: Tema de eleição, certamente. Né? Intervalo, voltamos com Suzana Barelli.
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15: 1h54, a Polícia Rodoviária apreendeu 217 quilos de maconha e prendeu um homem por tráfico de drogas na manhã desta terça-feira, durante fiscalização na BR-365 em João Pinheiro, no noroeste de Minas. A abordagem ocorreu por volta das 11h30, após os policiais flagrarem um carro realizando ultrapassagem em um local proibido. Durante a fiscalização, o motorista, de 33 anos, informou que havia saído de Guaíra, no Paraná, e seguia para Pirapora, no norte de Minas. Ele confessou que transportava maconha no porta-malas do veículo. Os policiais também perceberam um forte odor característico da droga vindo do compartimento. Durante a vistoria, foram encontrados 397 tabletes de maconha, que totalizaram aproximadamente 217 quilos da droga. O homem recebeu voz de prisão por tráfico de drogas e foi encaminhado, juntamente com o material apreendido, à Delegacia de Polícia Civil em João Pinheiro para formalização do flagrante e demais providências legais. O veículo foi apreendido e removido para o pátio conveniado. E em Sete Lagoas, na região central, a PRF apreendeu 30 quilos de maconha e prendeu um homem durante uma fiscalização também nesta manhã. A equipe abordou uma caminhonete e, durante a fiscalização, os policiais constataram que o veículo apresentava indícios de clonagem. Na vistoria, foram localizados diversos tabletes de maconha. O condutor, de 37 anos, foi preso em flagrante e encaminhado, juntamente com o entorpecente, para a Polícia Civil, na cidade, para os procedimentos legais.

0: Suzana? Alô, Suzana?
1: Opa.
0: Suzana?
1: Cadê? Caiu.
0: Suzana vai nos falar hoje do Benjamin Romeu, que é uma referência nos vinhos de Rioja, na Espanha, e que faleceu ontem aos 63 anos. Um nome muito importante no mundo do vinho, colocou os vinhos de Rioja na Espanha, da Rioja, da região de Rioja, na Espanha, trazendo esse. Alô, Suzana?
2: Oi, Sandenberg. Nadédia, estão me ouvindo?
1: Agora sim, boa tarde, Suzana.
0: Já introduzi aqui, Suzana, o tema.
2: Oi, boa tarde, Nadédia. Oi, Sandenberg, tudo bom? Desculpa, vocês vão acreditar, estou parada no meio da estrada aqui no Chile para falar com vocês de uma notícia da Espanha.
0: Pois não, diga.
2: Então, eu queria, na verdade, eu queria fazer um registro ou uma homenagem a um produtor espanhol que chama Benjamin Romeu, que ele faleceu ontem aos 63 anos. E o Benjamin, o Romeu, ele era uma referência nos vinhos da região da Rioja. O nome dele está muito, muito ligado à bodega Contador, que ele fundou em São Vicente la Conciera, lá na Rioja, que é onde ele nasceu. E ele foi uma pessoa importante para transformar, deixar os vinhos da Rioja mais modernos, mais num perfil mais focado no terroir. E um dos grandes feitos dele foi ter conquistado a nota máxima de 100 pontos do crítico Robert Parker, tanto na safra de 2004 como na safra de 2005. E isso, ter 100 pontos Parker por 2 anos consecutivos, é tipo um feito, foi um feito enorme no mundo do vinho. E eu tive a oportunidade de entrevistá-lo uma vez, e ele estava me contando sobre o que foi ganhar esses duas por 2 anos seguidos 100 pontos do Robert Parker, que era o grande crítico de vinhos. E ele comentava que, assim, que ele começou a ficar na safra de 2004, ele não esperava, mas ficou feliz com essa nota máxima. E aí, conforme ele foi fazendo a safra de 2005, ele começou a ficar muito preocupado, porque o vinho ele que estava fazendo em 2005 era certamente muito melhor do que o de 2004. Mas ele questionava assim: como é que vai ser? Eu já tive 100 pontos, o que que vai acontecer agora? Eu vou ganhar 101?
0: 110.
2: 101 não existe, né? Numa escala de até 100 pontos. O que que vai acontecer com esse vinho? Ele quando ficou super, super apreensivo, e no final o Parker deu 2 vezes 100 pontos para ele, em anos consecutivos, que foi um feito inédito para o vinho espanhol. O Benjamin ficou conhecido por um trabalho de trabalhar com parcelas de Rioja, foi muito importante para o mundo do vinho e principalmente para a questão do vinho espanhol, e aí a gente faz a nossa homenagem a ele hoje.
0: Tá certo. Eu só acrescento aqui que os vinhos do Contador estão no Brasil. A importadora é a Claretz e os vinhos de vinho de entrada é o Predicador e depois tem o La Cueva del Contador e o aclamado Contador, que esse é lá para cima o preço, né? Suzana.
2: Tem um preço bem alto, mas é um vinho de muita qualidade, muita referência e muita história.
0: É esse que teve duas notas 100, né? Exato.
2: Exatamente.
0: Suzana Amarelli, boa viagem aí, bom trabalho e até quinta-feira, até mais.
2: Até quinta-feira. Aí quinta eu trago notícias do Chile.
0: Tá certo. Bom, vamos ficando por aqui, né, Nadege? Tivemos na produção,
1: A Karina
0: nos
1: Almeida.
0: trabalhos técnicos.
1: A Priscila Gubiotti.
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1: Até amanhã, Carlos Alberto.
0: Até amanhã, Nadédia. Muito obrigado a todos pela audiência. Até mais.
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0: Terça-feira, 18 de agosto de 2026, o presidente do STF do CNJ, Edson Fachin, lançou uma cartilha para responder a dúvidas da população sobre o salário de ministros e juízes. O magistrado disse que o judiciário está aberto a críticas, mas não pode aceitar campanhas para descredibilizar instituições. O texto tenta explicar por que verbas indenizatórias não entram no cálculo do teto e cita os penduricalhos que compõem a remuneração dos profissionais da categoria. A Justiça Federal autorizou o compartilhamento das provas da investigação sobre a queda do avião da Voipaz com o Núcleo de Combate à Corrupção do Ministério Público Federal. O objetivo é apurar se houve atos de improbidade administrativa ou crimes ligados à atuação da Agência Nacional de Aviação Civil, a ANAC, na fiscalização da companhia aérea antes do acidente em Vinhedo, no interior de São Paulo, ocorrido em agosto de 2024. 62 pessoas morreram. O presidente Donald Trump afirmou que não existem negociações em andamento com o Irã. Em publicação na plataforma Truth Social, o líder americano disse que o bloqueio imposto pelas Forças Armadas dos Estados Unidos a navios e portos iranianos permanece em vigor. Trump também afirmou que o Estreito de Hormuz está aberto e opera normalmente. De acordo com ele, todas as minas marítimas da região foram removidas ou detonadas. No horário de Brasília, 2h03.
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1: 2:04. Boa tarde para você que está na CBN. Hoje é... Que dia é hoje, hein? Terça-feira, dia 18 de agosto de 2026. Fernando Andrade, boa tarde.
2: Oi, boa tarde, Tati. Boa tarde, ouvintes.
1: Nós vamos juntinhos até as 5 horas da tarde, com muita informação para você, com análise e diversão nas brechas também. Uma malemolência, uma descontração. Cardápio do dia, tudo é política. Maria Cristina Fernandes vem aí comentar a prisão de um aliado da família Bolsonaro por suspeita de mandar matar a esposa.
2: Tem CBN pelo Mundo hoje com Cristina Pessequilo, analisa o fim do prazo para as negociações do acordo de paz entre Estados Unidos e Irã.
1: No fim das contas, Ana Leone e Nayara Bertão respondem: por que namorar ficou caro para a geração Z? O que será? Tudo tão barato, né? Nas grandes cidades brasileiras. Os salários também têm acompanhado bastante a alta dos preços do custo de vida. Não estou entendendo essa pauta,
2: até
1: Fernando.
2: Até namorar tá caro, Tatiana.
1: Veja você.
2: Tem também nossa Liguete do Dia com o professor Pasquale. Hoje responde a dúvida do ouvinte Jefferson de Souza, de Nova Iguaçu, no Rio de Janeiro, sobre as palavras redor, derredor, ou derredor e rededor. Rapaz! Entendeu?
1: Derredor?
2: Derredor.
1: Rededor?
2: Rededor. E
1: talvez
2: redor.
1: Eu não saiba nem usar essas palavras. Bom, vivendo e aprendendo. Apresentando programas e aprendendo. É bom assim. Tem Saúde em Foco hoje, Dr. Luiz Fernando Corrêa, volta das férias.
2: E convocadas.
1: A gente espera.
2: Tem convocadas com a Thalita Giltz. A gente fala sobre a última rodada do Brasileirão Feminino.
1: E, para encerrar o nosso estúdio CBN, como sempre, Sala de Música com João Marcelo Bosco. E hoje é dia de bagunça. Terça-feira, né? Terça-feira é o quadro... Bom, todo dia tem o quadro dentro do quadro. O espaço do João chama Sala de Música. Mas aí, às segundas, ele inventa a música do mundo. Na terça, tem Gosto Sim, e daí?
2: E hoje, o Gosto Sim é... músicos brasileiros, cantores e cantoras brasileiras que cantam em outra língua.

0: Eu tô bastante impactada.
1: Esse é o Nelson Ned.
0: Olha lá.
1: Ó, em inglês.
0: Show. Show, com CH. Show.
1: Então gosto assim hoje, como é que chama, Tatiana?
0: Chama Yes, I Like.
1: Vamos lá, vou explicar melhor essa bagunça. É
0: a gente tava rindo disso antes de entrar no ar, porque dois bobos, né?
1: Vamos lá. Então, no Gosto Sim Hoje, você vai pensar no músico, num cantor que você gosta, e essa figura cantou em outra língua, em inglês, espanhol, italiano, qualquer coisa. E qual é a música? Qual é a história por trás da música? Aí você manda para fernando.andrade@cbn.com.br. Tem também o WhatsApp da CBN, que é o 11 99911 9981. Pensa nisso, pensa numa história e manda pra gente. A gente toca a sua música daqui a pouco.
0: Se me gusta. Assim. Pode ser também.
1: Pode ser também.
0: Uma variação.
1: É, estamos importados
0: hoje. Se me gusta. É o gosto sim e daí.
1: Podemos?
0: Podemos. Eu ia dizer alguma coisa, mas acho que não é nada que se aproveite. Vamos em frente.
1: Melhor.
0: Isso aí. E ó, isso sim a gente vai aproveitar. E vai aproveitar bastante. A gente vai falar sobre o impacto do mercado de apostas na vida das mulheres. Uma pesquisa que foi divulgada ontem pelo Instituto Clarice, um estúdio de pesquisa e projetos criativos sobre mulheres e poder. A gente vai ouvir a fundadora e co-diretora da Clarice, Beatriz Della Costa, trazendo para a gente os números que essa pesquisa mostrou e a leitura que é possível fazer deles para analisar a nossa realidade. Vai ser bom. E tem a nossa reportagem, né? Claro, sempre prontinha, mobilizada para deixar você bem informado, bem informada durante as tardes por aqui. Entre, seja bem-vinda, seja bem-vindo. Almoçou agora, né? Tá com aquela preguiça, né? Sei. Bebe água, se estica, estica essas costas, endireita essa postura e vamos, que tem muita informação para você. Até às 5 horas da tarde. Quer ver a gente? 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Lá você busca CBN SP na lupa, né, na busca mesmo. E pronto, é isso aí. Fernando e eu vamos surgir aí na sua tela, na sua TV de 1000 polegadas, bonitos, para te fazer companhia. Simbora.

0: São 2:10. A gente aciona a nossa reportagem em Brasília com novas regras para fiscalização da lei seca. A lei que impede, em tese, o motorista de beber e depois dirigir. Felipe Igreja, boa tarde.
1: Boa tarde, Tatiana. Boa tarde a todos. O Conselho Nacional de Trânsito, o CONTRAN, atualizou as regras da Operação Lei Seca em todo o país. A nova resolução substitui normas que estavam em vigor desde 2013 e traz mudanças nos procedimentos de fiscalização. Entre as novidades estão a previsão de uso de equipamentos também para detectar drogas em motoristas, o chamado drogômetro, e medidas para evitar falsos resultados no bafômetro por causa de álcool residual na boca, situação que pode ocorrer, por exemplo, depois do consumo de bombons com licor, pão de forma, medicamentos e outros produtos que contêm álcool. Os requisitos técnicos dos drogômetros, as substâncias que poderão ser detectadas e os parâmetros de medição para constatar a alteração na capacidade de dirigir dos motoristas ainda serão definidos pelo Inmetro. O secretário nacional de trânsito, Adroaldo Catão, explica que a partir desse novo aparelho será possível identificar as substâncias psicoativas já proibidas no Código de Trânsito.
2: O equipamento, a forma de medir, isso já estava previsto na lei. O próprio Código de Trânsito já prevê que é infração e que pode, inclusive, ser crime. O que acontecia? A resolução ela não previa sequer a possibilidade da existência desse equipamento. A gente, na verdade, corrigiu uma lacuna normativa, né, ao prever a possibilidade da existência do equipamento e manter a competência com o Inmetro, que é quem tem, obviamente, a competência, né, o Instituto de Metrologia, para definir que equipamento pode ou não medir a presença, não só a mera presença, mas o fato de que o cidadão está dirigindo sob efeito daquela substância.
1: Outra mudança envolve justamente o teste do bafômetro. A norma cria procedimentos para diferenciar a ingestão efetiva de bebida alcoólica da presença de álcool residual na boca. A medida prevê uma espécie de pré-teste, que já era realizado em alguns estados, mas que agora fica normatizado para todo o país. Os parâmetros da lei seca seguem os mesmos: 0,05 miligrama de álcool por litro de ar expelido para caracterização da infração administrativa e 0,34 miligrama por litro para o cometimento de crime. O CONTRAN afirma que essa atualização reforça a lei seca. A intenção é uniformizar os procedimentos em todo o país, reduzir dúvidas durante as abordagens e permitir que os agentes tenham instrumentos mais adequados para identificar motoristas que estejam sob a influência de álcool ou outras substâncias. A resolução entra em vigor a partir da sua publicação no Diário Oficial da União. Tatiana.
0: Obrigada, Felipe. Felipe Igreja, em Brasília.
3: Agora são 2:14. Em Belo Horizonte, Marcelo Martins acompanha o candidato Flávio Bolsonaro na campanha em Minas. Oi, Marcelo, boa tarde.
4: Boa tarde, Fernando. O candidato à presidência da República, Flávio Bolsonaro, do PL, afirmou que, se eleito, só quer paz para governar. A fala aconteceu durante uma agenda nesta manhã em Belo Horizonte, após ser questionado sobre as declarações da coordenadora do seu programa econômico, Daniela Marques, durante a entrevista ao jornal da CBN na manhã de hoje. Daniela disse que, se Flávio Bolsonaro for eleito presidente, haverá cortes em supersalários e privilégios. O candidato acrescentou que, para que isso seja colocado em prática, vai dialogar institucionalmente com o Congresso e com o Judiciário.
5: Eu sempre quis construir pontes, sempre tentei fazer isso, eu só quero paz para governar. Pode ter a convicção de que o próximo presidente da República vai indicar 4 ministros do Supremo. E eu já falei, repito, vou indicar 4 homens e mulheres que sejam contra o aborto, que sejam contra as drogas, respeitem a Constituição e que não usem a caneta para promover perseguição política.
4: Durante a agenda, o candidato do PL estava acompanhado do seu candidato a vice, Alberto Gaspar, que foi relator da CPMI do INSS. Em um ataque direto a Luiz Inácio Lula da Silva, Flávio Bolsonaro afirmou que a família do candidato à reeleição fez negócios usando dinheiro público ao abordar as investigações sobre o caso.
5: Que ninguém vai tocar no contra-cheque de vocês e vamos responsabilizar aquelas pessoas que tiveram a pachorra de roubar dinheiro de aposentado, como, ao que tudo indica, é o filho do Lula, é o Marcola do Lula. Esse Marcolão vai ser exposto e vai ser responsabilizado por abrir as portas de vários ministérios para que a família do Lula fizesse negócio usando dinheiro público.
4: Em discurso a apoiadores, Flávio Bolsonaro disse que recebeu mais de 1.000 ameaças de morte desde que afirmou que classificaria milícias e facções como organizações terroristas. O candidato do PL também comentou sobre seu desempenho nas pesquisas eleitorais e disse estar aberto ao diálogo com outros candidatos da direita para um eventual apoio no segundo turno. Fernando?
3: Obrigado, Marcelo Martins, com informações em Belo Horizonte.
0: Duas e 16, a gente vai para 4 minutos de informação na sua cidade e volta já.
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10: Duas horas e 18 minutos, vamos acionar a reportagem da CBN com Débora Costa, que tem informações ao vivo. Boa tarde, Débora.
11: Oi, Desirê, boa tarde para você também. Olha só, o candidato ao governo de Minas pelo PDT, Alexandre Calil, passou hoje por um transplante de córnea. Ele já tinha sinalizado à imprensa que deixaria a campanha eleitoral nesta semana para passar pelo procedimento que foi realizado no SUS. Segundo informações da assessoria de Calil, correu tudo bem no transplante de córnea. Ele, inclusive, agradeceu a todos pelo carinho. Inclusive, Desirê, no primeiro dia de campanha eleitoral nas ruas, Alexandre Calil usou, inclusive, a espera dele por uma cirurgia de transplante como críticas também ao governo de Minas, para a campanha eleitoral, o tempo de espera que as pessoas precisam ficar para ter essa cirurgia, e diz que se for governador vai tentar melhorar isso. Então, o candidato segue sem agenda nesta semana para se recuperar. A gente segue também acompanhando as agendas dos outros candidatos ao governo de Minas e atualiza durante a nossa programação.
10: Inclusive, a cirurgia seria feita em São Paulo, né, Débora? No interior de São Paulo.
11: Exatamente, seria em Sorocaba, já que o transplante veio de lá. Então a gente aguarda aí a retomada de Alexandre Calil na campanha eleitoral para a próxima semana. Desirê?
10: Obrigada pelas informações, Débora. Portanto, então passa bem, candidato do PDT ao governo de Minas, Alexandre Calil, que passou por uma cirurgia de transplante de córnea. São abertas até 17 de setembro as inscrições para a escolha de representantes de povos indígenas, comunidades quilombolas e tradicionais atingidos pelo rompimento da barragem de Fundão para integrarem a Instância Mineira de Participação Social do Acordo de Reparação do Rio Doce. O edital foi publicado pelo Ministério Público e pela Defensoria de Minas, o Ministério Público Federal e o Estado de Minas Gerais. O documento estabelece as regras para a seleção de representantes de povos indígenas, comunidades quilombolas e povos e comunidades tradicionais dos territórios atingidos pelo rompimento da barragem de Fundão. As inscrições devem ser realizadas pelas lideranças das comunidades ou coletivos exclusivamente por formulário eletrônico disponível no site do MP. As assessorias técnicas independentes poderão auxiliar os interessados durante o processo de credenciamento. A seleção vai definir a primeira composição da representação desses segmentos na Instância Mineira de Participação Social para o biênio 2026-2028. Serão escolhidos um representante titular e um suplente para cada segmento: povos indígenas, comunidades quilombolas e outros povos e comunidades tradicionais.
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0: Duas horas, 21 minutos, informação chegando de São Paulo, onde está o candidato Ronaldo Caiado, e quem acompanha é a Karen Lemos. Boa tarde.
12: Isso mesmo, boa tarde, Tati, boa tarde também para os nossos ouvintes. O candidato do PSD à presidência rebateu hoje as falas que Flávio Bolsonaro, do PL, e também do coordenador da campanha do Flávio, Rogério Marinho, fizeram aí de que sobre a candidatura de Caiado ser uma linha auxiliar para reeleger Lula do PT. É uma reação que acontece aí depois que o vice de Caiado, Gilberto Kassab, ter falado aí na semana passada que o Centrão está com Lula e que as chances de vitória de Flávio Bolsonaro são zero. Bom, para Caiado, essa reação de Flávio mostra, na verdade, o desespero do candidato. Vamos ouvi-lo.
13: Papo no desespero, meu. Famílias brasileiras. Nesse sentido, que só nós voltamos ao segundo turno. Na verdade, deve ser uma realidade que já detectaram. Eles têm pesquisa, estão vendo que realmente, por não ter capacidade de chegar lá, querem criar uma versão mentirosa do fato. Porque quem sabe português interpreta as palavras, não existe hora nenhuma só.
12: Bom, nessa agenda aqui em São Paulo, Caiado também apresentou as políticas de plano de governo para a saúde, que tem na coordenação o ex-ministro Luiz Henrique Mandetta. A gente lembra aqui, né, ex-ministro que foi demitido do comando da pasta durante o governo de Jair Bolsonaro, justamente por não concordar com as condutas do presidente durante a pandemia da Covid. Caiado, inclusive, iniciou a apresentação desse plano de governo mostrando o que ele fez enquanto governador de Goiás durante a pandemia, contrastando, né, com a gestão Bolsonaro. Caiado exaltou aí o isolamento social e também a vacinação na época do surto. Bom, mesmo sem citar o ex-presidente nominalmente, Caiado criticou aqueles que não acreditam na ciência.
13: Hoje, a gente tem que ter respeito com 700 mil pessoas que morreram por 20. Respeito com as pessoas que foram vitimadas. Então, eu posso dizer que eles foram chamados para refletir.
12: Bom, ainda sobre o plano para a saúde, Caiado apresentou políticas como organizar a fila do SUS por gravidade, integrar as redes federais, estaduais e municipais de saúde e também ter prontuários acessíveis em qualquer lugar. Ele também sugere aí um programa de compliance no SUS com repasses adicionais condicionados a cumprimento de metas de transparência. Além disso, também citou aí, né, políticas voltadas para a mulher, como prevenção do câncer de mama e de colo, saúde reprodutiva e também acolhimento em casos de violência doméstica. Por fim, Caiado também propôs aí um incentivo à produção brasileira de vacinas e também de medicamentos, né, para tentar reduzir a dependência de importação aí desses itens e também uma forma de gerar empregos no país. Volto com você, Tati.
0: Obrigada, Karen. Karen Lemos, em São Paulo.
3: Em São Paulo, nós também temos informações com Pedro Popolin, que acompanha o candidato ao governo do estado, Fernando Haddad, do PT. Oi, Pedro, boa tarde.
14: Oi, Fernando. Oi, Tati. Excelente tarde para vocês e aos nossos ouvintes. O candidato do PT, o governo de São Paulo, Fernando Haddad, anunciou nesta terça-feira que quer levar o plano diretor implementado na capital paulista para o interior do estado. O plano diretor é a principal lei que determina como uma cidade deve crescer e se desenvolver. O projeto da capital paulista é do próprio Fernando Haddad e foi sancionado por ele em 2014, quando o petista ainda era prefeito da cidade. Para ele, o projeto pode contribuir para a infraestrutura urbana tanto de grandes cidades quanto pequenas. Eu separei um trechinho, vamos ouvir.
15: Nós precisamos levar essa experiência para todas as cidades do interior. Tem muita cidade que precisa de um plano diretor. Sem plano diretor, você não organiza a malha urbana, nem de vias, nem de transporte público, nem de produção de moradia popular. Você não consegue fazer sem um plano diretor.
14: O plano original previa uma vigência de longo prazo, mas passou por uma revisão aprovada pela Câmara Municipal em 2023. O petista foi bem criticado à época. Agora, em relação à educação estadual, aliados de Haddad disseram à CBN que a campanha do petista deverá apresentar no próximo sábado, aqui na capital, o plano de governo para este segmento. Nesta manhã, Haddad prometeu criar uma rede estadual de centros educacionais unificados, os CEUs, e municípios com mais de 100 mil habitantes, com foco no ensino superior. O plano de governo do petista também prevê a contratação de novos professores para a rede de ensino, além de implementar o conceito da educação profissional verticalizada, do ensino médio à universidade. Ele explicou que, com esse projeto, as ETECs, por exemplo, poderão apresentar um projeto completo de educação profissional, incluindo cursos de tecnologia e mestrado profissional. Bom, Fernando, Tati, as declarações foram dadas em mais um compromisso de campanha do petista aqui na capital. Ele fez campanha hoje perto da região de Heliópolis, zona sul da cidade, onde caminhou com apoiadores e conversou com moradores e comerciantes. A gente segue acompanhando. Eu volto com vocês.
3: Obrigado, obrigado. Esse Pedro Popolin com informações em São Paulo. O candidato Tarcísio de Freitas tem compromissos entre o final da tarde e início da noite. Ele vai participar de uma palestra, numa conferência anual de um banco, e depois tem participação prevista em sabatina da Record.
0: Tem informação agora chegando do Rio de Janeiro. Júlia Viana, boa tarde.
16: Boa tarde, Tati, Fernando. O ministro Alexandre de Moraes do Supremo Tribunal Federal deu um prazo de 30 dias para que a Procuradoria-Geral da República se manifeste sobre o plano estratégico de reocupação territorial apresentado pelo governo do Rio. O documento foi exigido pela corte no âmbito da ADPF 635, conhecida como ADPF das Favelas. No despacho assinado nessa segunda, Moraes afirmou que a proposta enviada pelo Estado em dezembro de 2025 exige uma avaliação mais aprofundada antes da homologação pelo Supremo, que pode rejeitá-la. Por isso, determina que o Ministério Público, por meio da PGR, emita um parecer sobre o plano. O plano foi apresentado pelo governo fluminense ao STF em 22 de dezembro de 2025 e a proposta prevê a retomada de áreas dominadas por facções por meio da atuação combinada das forças de segurança e de outros órgãos públicos. Entre as medidas previstas estão a instalação de bases integradas de segurança territorial com funcionamento 24 horas, policiamento comunitário e uso de tecnologias de monitoramento. O projeto piloto foi desenhado para comunidades de Rio das Pedras, Gardenia Azul e Muzema, na região sudoeste do Rio, com cerca de 85 mil habitantes. A estimativa do governo é que a iniciativa possa impactar até 1,2 milhão de pessoas. A proposta também prevê ações de urbanismo, infraestrutura, desenvolvimento social e geração de oportunidades econômicas, com participação dos governos estadual, municipal e federal. Em nota, a Secretaria de Segurança Pública do Rio disse que o plano de reocupação territorial aprovado pelo Conselho Nacional do Ministério Público foi entregue ao STF em dezembro do ano passado, dentro do prazo estipulado pela própria Secretaria. A pasta também afirmou que está na fase final da segunda etapa do projeto, que consiste na elaboração do plano tático e que, após a homologação pelo Supremo, será iniciada a implementação do plano tático e, posteriormente, o plano operacional em conjunto com todos os entes envolvidos, Tati e Fernando.
0: Obrigada. Júlia Viana, no Rio de Janeiro. São 2h30.
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0: Terça-feira, 18 de agosto de 2026. O presidente Lula, o PT e o candidato à reeleição pelo partido na Bahia, Jerônimo Rodrigues, têm 24 horas para retirar do ar trechos de vídeos com pedidos explícitos de voto. A determinação é do ministro do STF, André Mendonça. O magistrado atendeu a uma solicitação do Partido Novo. Na convenção do PT, realizada na Bahia, em 1º de agosto, Lula pediu votos para ele, Jerônimo Rodrigues, Jacques Wagner e Rui Costa. Na avaliação do ministro do Supremo, a declaração configura propaganda antecipada, já que foi dada antes do período permitido pela legislação. Jacques Wagner e Rui Costa estão na disputa por vagas no Senado pelo Estado. Os municípios não podem fixar alíquotas do IPTU com base apenas na metragem do imóvel. A decisão é do Supremo Tribunal Federal. Para a Corte, a Constituição autoriza a progressividade do imposto conforme o valor da propriedade, a localização e o uso do imóvel. A decisão da Corte tem repercussão geral, ou seja, vale para casos semelhantes em todo o país. 17 pessoas morreram em ataques mútuos entre Rússia e Ucrânia. As ações voltaram a atingir civis e regiões estratégicas em mais um sinal de intensificação da guerra que começou em fevereiro de 2022. Nos últimos meses, tanto Moscou quanto Kiev ampliaram o alcance dos bombardeios e passaram a recorrer ao uso de drones com mais frequência. No horário de Brasília, 2h32.
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0: Oi, Maria Cristina, boa tarde.
1: Boa tarde, Tati, Fernando. Boa
0: Boa
1: tarde,
0: tarde.
1: ouvintes.
0: Bom, Maria Cristina hoje vai se debruçar sobre a seguinte notícia: a prisão de um influencer argentino de direita chamado Fernando Cerimedo, acusado ou suspeito de envolvimento em um ataque a tiros contra a ex-mulher dele na cidade boliviana de Santa Cruz de la Sierra. Cerimedo foi consultor externo e coordenador de estratégia digital da campanha de Javier Milei à presidência da Argentina em 2023 e em 2022 apoiou informalmente a campanha de Jair Bolsonaro à reeleição em 2022, né? Eu disse um ano antes.

0: essas funções. E qual é a história? A esposa dele chama-se Nádia Bela, foi baleada em Santa Cruz de la Sierra, segunda cidade da Bolívia. É uma postulante a deputada federal, também da extrema-direita, que acusava o Evo Morales de pedofilia. E ela estava lá e foi baleada por... havia dois motoqueiros subindo lá um espaço público e um deles sacou uma arma e deu três tiros nela.
1: Nossa, eu vi
0: Isso
1: o
0: aconteceu
1: vídeo
0: na segunda.
1: agora. Vi o vídeo, é
0: Pois
1: assustador.
0: é. É, a luz do dia, né,
1: Isso.
0: Fernanda? E na madrugada, isso aconteceu na segunda, na madrugada de hoje, o Fernando Cerimedo foi preso no aeroporto de Santa Cruz. O vice-presidente do país falou ao La Nación, chama-se Edmond Lara, dizendo que ele deve ser investigado na condição, uma vez que ele é o principal suspeito do crime. E quem é o Cerimedo? Ele, bem, na campanha, a primeira campanha, antes de trabalhar efetivamente na campanha do Milei, ele trabalhou na campanha do Bolsonaro. A do Milei foi em 23, a do Bolsonaro era em 22. Aqui ele foi um grande motivador desta campanha das urnas eletrônicas que seriam facilmente fraudadas. Ele, depois da eleição, apresentou alegações apócrifas e falsas sobre as urnas eletrônicas para justificar o fato do Flávio ter tido menos votos. Por isso, ele foi indiciado pela Polícia Federal, porque essas informações que ele apresentou numa live são falsas. E ele não chegou a ser denunciado pela Procuradoria-Geral da República, por isso não há um processo aberto. Mas houve essas alegações numa live. Este ano ele voltou a participar de uma live há menos de um mês com o ex-deputado Eduardo Bolsonaro. Também uma live em que eles ambos questionaram o sistema eleitoral brasileiro. Isso, a campanha de Bolsonaro foi em 22, ele, depois do resultado, ele participou aí dessas lives acusando o sistema eleitoral brasileiro de ter fraudado e isso ter sido responsável pela derrota do ex-presidente Jair Bolsonaro. E por isso ele foi arrolado no inquérito do golpe. Ele voltou para a Argentina e lá fez a campanha do Javier Milei em 23. Lá ele admitiu controlar uma rede de robôs na campanha de propaganda negativa. E ele criou o Diário da Direita na Argentina para divulgar o movimento do Milei e até hoje ele retuita o que é produzido por esse jornal. Então, e agora está assessorando o presidente boliviano, né, Rodrigo Passos Pereira. Então, é uma figura que circula nesses governos de direita e ajudou, digamos assim, a aproximar o presidente argentino, Javier Milei, do Bolsonaro e dos filhos do ex-presidente, notadamente Eduardo Bolsonaro e o candidato PL à presidência, Flávio Bolsonaro. E eis que agora ele surge envolvido com este crime, pelo qual, segundo o vice-presidente da Bolívia, ele passou a ser investigado no país como o principal suspeito. Então, é esta a notícia que acabou de sair.
2: Maria Cristina Fernandes conosco diariamente em Tudo é Política. Obrigada, Maria Cristina. Até amanhã.
0: Até amanhã, Tati e Fernando. Boa
1: Até
0: tarde aos
1: amanhã.
0: ouvintes.
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2h39, vamos atualizar a situação da rodovia Fernão Dias na divisa entre Minas Gerais e São Paulo. Caiu uma ponte por ali e a concessionária Motiva Minas São Paulo informou rotas alternativas. Informou que rotas alternativas fora da administração da concessionária foram fechadas. No momento, há 12 quilômetros de congestionamento no sentido Belo Horizonte e 13 quilômetros no sentido São Paulo. 4 guindastes seguem atuando na remoção da estrutura da via, portanto, não há caminhos alternativos. Motorista está preso ali no trânsito entre Minas Gerais e São Paulo por causa da queda desta ponte hoje pela manhã. Então, o motorista vai ter que redobrar a paciência aí para poder enfrentar esse congestionamento. E um motorista e um passageiro de uma caminhonete morreram após o veículo em que estavam bater em um caminhão e em seguida atingir uma mureta de proteção às margens da BR-252 em Pará de Minas. De acordo com o Corpo de Bombeiros, o motorista do caminhão, que transportava pisos de cerâmica, não se feriu. As identidades das vítimas não foram divulgadas. O acidente aconteceu nesta segunda-feira. Conforme o relato do caminhoneiro aos bombeiros, ele teria tentado desviar de um veículo que estava na frente da rodovia, mas durante a manobra acabou atingindo a caminhonete, que seguia no sentido oposto. O automóvel com as vítimas estava carregado com talhas de madeira. Com o impacto, a caminhonete foi lançada contra a mureta de proteção, deixando a cabine completamente amassada. Segundo os bombeiros, as vítimas usavam cinto de segurança e ficaram presas no interior do veículo, mas não estavam presas às ferragens. O motorista da caminhonete morreu no local. O passageiro foi socorrido em estado grave, mas morreu no Hospital Nossa Senhora da Conceição. Os corpos foram encaminhados ao Instituto Médico Legal após passarem por perícia da Polícia Civil. Belo Horizonte, Begatrans informa um acidente no anel rodoviário, pouco antes da Avenida Antônio Carlos, na faixa central, sentido Rio de Janeiro. Uma equipe está em deslocamento para o local deste acidente. A Begatrans pede que os motoristas utilizem as faixas laterais do anel nesta região. Trânsito também está congestionado, reflexo de um acidente na Avenida do Contorno, na altura da Savassi, ali, cruzamento com Grão Mogol. Trânsito congestionado na Avenida do Contorno e também na Rua Professor Moraes, que também está pertinho dali. Trânsito bastante intenso agora. Trânsito também tem informação de acidente na Avenida Amazonas, com Tupis, na região central de Belo Horizonte, sentido centro, sentido Rua Espírito Santo. Trânsito na Avenida Amazonas flui, porém está bastante intenso. Na Rua dos Tupis há congestionamento agora. Outra informação é de um acidente sobre o viaduto Sara Kubitschek, que liga Pedro II ao centro da cidade, Antônio Carlos ao centro da cidade.

0: Cristina, boa tarde.
1: Oi, Tati, boa tarde. Boa tarde, Fernando, e
0: Boa
1: boa tarde para
0: tarde.
1: todo mundo.
0: No dia 17 de agosto, ontem, eu ia falar anteontem, ontem, venceu o prazo de 2 meses, 60 dias das negociações para o estabelecimento de um acordo de paz entre Estados Unidos e Irã. Nosso assunto de hoje com a Cris. Que balanço é possível fazer, Cris, desses últimos 60 dias? Em algum momento dá para dizer que esse acordo de paz esteve próximo?
1: Ah, Tati, ouvintes, eu acho que em nenhum momento esse acordo chegou a um termo, né? O que a gente observou durante esses 60 dias, que supostamente deveriam ser dias para negociação, dias para tentar parar arestas e também, principalmente, de cessar fogo, foi justamente o contrário. Em nenhum momento houve uma interrupção das hostilidades, fossem elas verbais ou militares, e também nós não tivemos nenhuma resolução muito clara sobre Hormuz. Houve algumas passagens de navios pelo estreito, mas o nível de tensionamento ele sempre foi muito alto. Isso não significa que não existiram conversações de vez em quando, né, entre Estados Unidos e Irã, e até mais sistemáticas. Mas qual que era o grande problema? Você não conseguia chegar a nenhum acordo sobre a questão nuclear, e isso praticamente foi descartado. Também não foi considerada nenhuma via possível de negociação sobre a questão do controle do Estreito de Hormuz. Também não houve um consenso sobre a possibilidade do Irã receber de volta os dinheiro, né, que eles chamam de ativos congelados, e aí a gente foi vendo se acumularem, né, reivindicações um pouco malucas, né, à medida que nenhum dos dois lados queria ceder, se começou a pedir indenização. Estados Unidos pedindo indenização para o Irã por conta dos gastos na guerra, o Irã fazendo a mesma coisa, enquanto isso, os dois países seguindo seu ritmo político, dando inclusive tempo, né, para o Irã de se reorganizar politicamente e militarmente durante esses 60 dias. E palavras muito duras foram trocadas. A guerra está indo para 6 meses e a gente não tem ainda nenhuma perspectiva. Trump também dizendo que ele não vai retomar negociações.
2: Cris, o que você achou da declaração de Donald Trump que disse que o Estreito de Hormuz agora é território dos Estados Unidos? Veja só.
1: Ah, foi assim, a gente está analisando geopolítica, né? Mas eu até iria dizer, foi divertido, mas já disse, né? O que acontece é que o Trump ele tem feito essas ameaças territoriais repetidamente, não só com relação ao Estreito de Hormuz. Então ele publicou uma foto, bandeira americana, né? Sempre aquele espetáculo que a gente vê em redes sociais. Mas ele já falou isso para outras regiões. Então, de que a gente está falando? A gente está falando do Golfo do México, né? Que passaria a ser Golfo dos Estados Unidos, né, em um território americano. Ele já falou que ia anexar o Canadá como um novo estado americano, e obviamente, né, uma questão que ela está sempre pairando nas nossas discussões, a questão da Groenlândia, né? A Groenlândia, ela meio que sumiu do mapa nas últimas discussões, mas existem companhias americanas entrando no país, né, na ilha, né, não é bem um país, é um território autônomo ligado à Dinamarca. E aí já estão explorando petróleo. Então, parece ter sido mais uma daquelas menções, né, de provocação, e o Irã respondeu, de certa forma, num tom muito elevado, né? A gente tem aí declarações, assim como o Trump tem sido muito incisivo, né, para não dizer mal educado, em algumas agendas políticas com o Irã, e desrespeitando o Estado iraniano, o governo iraniano, né, os negociadores também têm respondido no mesmo tom, né? Eu não vou aqui repetir, mas também um pouco mal educado, fazendo agressões, né? Usando nomes contra o Trump e contra os negociadores, principalmente o Pete Hegseth, que é o secretário da guerra.
0: E as ameaças de Trump a Oman, Cris, por que é que. É quase retórico eu perguntar por que que o Trump fez ofensa a alguém, mas é minha obrigação jornalística. E quais são os efeitos ou as consequências dessas ameaças?
1: É, Tati, Fê, ouvintes, é aquilo que a gente estava falando, né? Ele vai repetindo essas coisas, que a gente precisa informar, né? Precisa trazer para os nossos ouvintes as motivações, até geopolíticas e geoeconômicas, mas precisa, né, sempre estar atento a essas repetições dele, né? Agora, no caso do Oman, por que foi feita essa ameaça? O que acontece é que essas negociações, como a gente acabou de falar, entre Estados Unidos e Irã, sobre o uso, né, a passagem de Hormuz, elas foram praticamente inúteis, né? Então, a gente não teve nenhum progresso, né? Pode ser que daqui a meia hora, os Estados Unidos me desmintam, façam um acordo com o Irã, mas a princípio o que a gente observou foi um travamento das negociações. Então, o que que o Irã fez? Ele buscou uma via alternativa de negociação com outro estado que compartilha o uso do Estreito de Hormuz, né? Dentro das regras da Convenção do Direito do Mar das Nações Unidas, né? Nenhum dos países que compartilha a fronteira marítima de Hormuz têm o direito de fechar, têm o direito de cobrar sobre o uso daquele espaço marítimo, mas você pode tentar gerenciar considerando as suas fronteiras. Então, o que que o Irã e o Oman fizeram? Eles começaram a negociar um acordo de compartilhamento para o gerenciamento conjunto bilateral do Estreito de Hormuz. E isso deixou o Trump muito irritado. Por quê? Porque Oman, ele é um estado que sempre se declarou neutro nessas questões relativas ao Estreito. Oman é, apesar dessa neutralidade, encarado dentro da região como um aliado americano e foi considerado como eu posso dizer, uma interferência indevida no processo de negociação. Ou seja, na visão do Trump, dos Estados Unidos, se o Irã consegue esse acordo de compartilhamento de Hormuz com o Oman, que a gente até já tinha mencionado aqui, isso o isenta até de uma negociação mais profunda com os Estados Unidos. E a gente tem que lembrar, né, até me veio isso agora, os Estados Unidos estão enfrentando uma certa crise naval no, nos Estados Unidos, né? Então, com acusações de famílias de marinheiros que estão postados, né, lá no Oriente Médio, do USS Abraham Lincoln, de más condições, de excesso de superextensão de militares. Então, veja, o Oman, ao fazer isso, ele meio também joga mais lenha e gasolina na fogueira. Por quê? Porque ele mostra que é possível negociar algo que os Estados Unidos não estão fazendo no momento até de fragilidade, óbvio, fragilidade relativa da Marinha Americana.
2: Cris, mudando de assunto, Israel bombardeou uma base aérea na Síria hoje. O que que aconteceu?
1: Nossa, Tati, ouvintes, foi na hora que eu li a notícia, eu fiquei bastante preocupada, porque Israel, cada vez mais, tem atuado de uma maneira autônoma diante dos Estados Unidos, né? Então, esse arranjo, Estados Unidos-Síria, que é também a gente já vem comentando há um tempo, é um arranjo de equilíbrio, né? Ou seja, o governo americano aceitou o novo governo sírio, esse novo governo sírio tem punido a ditadura de Assad, né? Condenando Assad à morte, parentes também, ou seja, você tem um processo de reconstrução com problemas, obviamente, né? Acusação de minorias de que continuam sendo perseguidas dentro da Síria, né? Mas a questão é, a Síria ela parecia razoavelmente estabilizada e chegando a um termo com os Estados Unidos. O que Israel faz? Ao bombardear a Síria, ela quebra essa agenda de compromissos, porque a gente não pensa em Israel sem pensar nos Estados Unidos, em muitos cenários, e a justificativa que Israel apresentou foi que justamente essa base aérea estava sendo reconstruída para ser novamente um ponto de ataque a Israel. Então, é algo extremamente duvidoso, né? Um ataque justificado como um ataque preventivo, e existem negociações na região também com a Rússia, com relação a bases também ocupadas pela Rússia, que hoje estão passando para a Síria. Israel tem tido muitas desavenças com a Turquia, que faz parte também desse sistema regional sírio, ou seja, é um ataque preventivo sírio, mas ele também é um ataque que demonstra uma reação de Israel às negociações em andamento entre Turquia, Paquistão, Arábia Saudita, tudo aquilo que a gente vem acompanhando na reconfiguração das alianças de poder no Oriente Médio, que isolam cada vez mais Israel e também acabam colocando pressão nos Estados Unidos.
0: Eu amo que tudo de Israel eles alegam defesa, né? Inclusive o nome do exército tem defesa. Aliás, o ministro de Segurança Nacional do país, Itamar Ben-Gvir, fez uma declaração horrorosa ontem, defendendo que tem que matar de 30 a 40 pessoas por noite em Gaza. Uma declaração brutal, chocante, desumana, que não deveria sair da boca de nem ninguém que ocupa um cargo público em nenhum lugar do mundo, e uma declaração que foi condenada com veemência por grande parte da própria comunidade judaica. Mas, enfim, como é que esses ataques, como esse que foi feito à Síria, impactam a região, crise? Que poder tem de afetar as negociações sobre o Líbano e a questão da Palestina, né, já que eu trouxe?
1: Ah, total, Tati. Eu ia até começar mencionando para você, para os ouvintes, para o Fê também, essa declaração do
0: Uma coisa
1: Ben-Gvir.
0: horrorosa, e não é a primeira, não será a última. Esse é o modo operandi desse ministro.
1: Não, é total. E não é só ele, né? Eu acho que a gente tem falado muito até do governo israelense, mas uma coisa que às vezes a gente não menciona são os candidatos a ocupar o lugar do Netanyahu. E eu ouvi declarações horríveis também de alguns desses candidatos, né? Então, falando, olha, todos no Oriente Médio são inimigos, os palestinos são inimigos. Então, assim, de repente você pensa, poxa, a gente já está numa situação horrível com esse governo do Netanyahu, com falas não só do Ben-Gvir sobre os palestinos dessa forma, como também nós temos uma situação da oposição israelense, fora alguns poucos políticos se manifestando contra, né? Então você pensa, poxa, o que que vai vir depois de Netanyahu, se é que teremos um pós-Netanyahu ou ele vai continuar? Então, esses ataques à Síria, eles geram mais desconfiança, né? A gente tem também uma movimentação muito importante no Líbano, que é a volta de uma grande quantidade de refugiados às suas casas, né? Isso vem sendo reportado pelas Nações Unidas, só que o Líbano, apesar das negociações de paz com Israel, cessar-fogo, a promessa de criação de zonas de segurança e também de assegurar a segurança da população civil, continua recebendo ataques, com Israel alegando que o Hezbollah continua não sendo desarmado. Do outro lado, com relação à Palestina, a gente tem essas declarações sobre a faixa de Gaza, a continuidade de ataques, são ataques extremamente sérios, né? Netanyahu, ele vai e volta nos compromissos com relação à presença de forças internacionais, e aí também é uma coisa que a gente tem que ressaltar, né? É que não é só Gaza, né? Toda a questão palestina. Então, os episódios que nós temos visto de violência de colonos na Cisjordânia contra populações palestinas, grupos de extrema-direita organizados lá,
0: Horror.
1: não só. É horrível, né? E existe também, né? Eu estava até acompanhando esses dias uma presença muito forte do governo israelense no solo da Cisjordânia, ou seja, o próprio Netanyahu indo para a Cisjordânia, indo para regiões adjacentes e dizendo: olha, vocês podem continuar com esse movimento. Existe a inauguração de infraestruturas dentro dos territórios palestinos que facilitam essa mobilidade, né, dos colonos judaicos. Então, é algo que é assim, parece que é uma escalada, né, no sentido de desmontar todos os acordos que vêm sendo feitos, né? E já foram feitos na história. Então, aquela ideia que a gente sempre vem falando, né? De uma geopolítica de um grande Israel, mas um grande Israel que, dentro disso, ele acaba isolando os Estados Unidos, irritando os Estados Unidos, por um lado, mas com um lobby dentro dos Estados Unidos, no Senado, na Câmara, muito pró-Israel. O próprio Trump, ele tem dificuldade em lidar com essa questão, mas é algo que precisa ser, de certa forma, repensado, porque além da questão geopolítica, eu acho que tem a central, né, Tati, Fei, ouvintes, que a gente sempre levanta, é a questão humanitária. Então, na prática, o Ben-Gvir, ele está assinando dizendo, olha, podemos continuar matando palestinos, e isso vem sendo feito, e vem sendo feito também na Cisjordânia. É muito preocupante.
2: Bom, a gente vai ter eleições em breve em Israel, né, Cris? Agora em outubro, dia 27 de outubro, e a última informação que eu vi é que a coalizão de Netanyahu está atrás nas pesquisas.
0: Dura quem tá na frente. Quem tá na frente, a gente
2: Eu
0: sabe.
2: estou acompanhando
0: Tá.
2: tão de perto, mas talvez seja um desses
1: Sim.
2: por causa disso que estão subindo o tom e falando cada vez mais para sua base, nesse
0: Talvez.
2: nível que a gente está vendo. Mas a gente vai falar mais sobre isso.
0: Cristina
1: Com
0: Pessequilo,
1: certeza.
0: conosco toda terça-feira no nosso CBN Pelo Mundo. Obrigada, Cris. Um beijão. Até a semana que vem.
1: Até a semana. Beijão, Fê,
2: Beijo.
1: Tati ouvintes.
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0: Terça-feira, 18 de agosto de 2026. A Justiça Federal autorizou o compartilhamento de provas da investigação sobre a queda do avião da Voipaz com o Núcleo de Combate à Corrupção do Ministério Público Federal. O objetivo é apurar se houve atos de improbidade administrativa ou crimes ligados à atuação da Agência Nacional de Aviação Civil, a ANAC, na fiscalização da companhia aérea antes do acidente em Vinhedo, no interior de São Paulo, ocorrido em agosto de 2024. 62 pessoas morreram. A Comissão de Valores Mobiliários apura a responsabilidade de administradores da Oncoclínicas pela aplicação de R$1,5 bilhão de reais em CDBs do Banco Master. De acordo com a empresa, o aporte seria realizado ao longo de 90 dias. O dinheiro, no entanto, ficou 18 meses na instituição financeira e 430 milhões não retornaram após a liquidação do Master no ano passado. Um parecer técnico aponta para a falta de política de investimentos e de aprovação do conselho. A denúncia partiu de um acionista minoritário. A Caixa Econômica Federal iniciou hoje o pagamento da parcela de agosto do Bolsa Família. Os primeiros contemplados foram os beneficiários com número de identificação social de final 1. Os repasses seguem de forma escalonada até o fim do mês, com valor mínimo de R$ 600 por família, além dos benefícios adicionais para crianças e gestantes. O presidente Donald Trump afirmou que não existem negociações em andamento com o Irã. Em publicação na plataforma Truth Social, o líder americano disse que o bloqueio imposto pelas Forças Armadas dos Estados Unidos a navios e portos iranianos permanece em vigor. Trump também afirmou que o Estreito de Hormuz está aberto e opera normalmente. De acordo com ele, todas as minas marítimas da região foram removidas ou detonadas. No horário de Brasília, 3 e 2.
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1: São 3:03, essa é a segunda hora do Estúdio CBN dessa terça-feira, 18 de agosto de 2026. Tem informação chegando com a nossa reportagem de Brasília, João Rosa, boa tarde.
2: Oi, Tati. Boa tarde para você, boa tarde, Fernando, e a todos que estão nos acompanhando aqui na CBN. O presidente do Supremo Tribunal Federal e do Conselho Nacional de Justiça, ministro Edson Fachin, afirmou que existe um populismo nos ataques que são feitos ao judiciário. Segundo Fachin, críticas ao judiciário são legítimas, mas não podem ser transformadas em uma estratégia política para descredibilizar a instituição. A declaração foi feita durante a primeira sessão do Conselho Nacional de Justiça, após o início oficial das campanhas eleitorais. Nas últimas semanas, candidatos da oposição à presidência da República, como Flávio Bolsonaro do PL e Romeu Zema do Novo, intensificaram as críticas ao STF e defenderam mudanças na atuação da corte. Fachin afirmou que o judiciário está aberto a críticas, ao acompanhamento da sociedade e à correção de eventuais problemas. No entanto, Tati, o ministro destacou que isso é diferente de promover campanhas sistemáticas de descredibilização contra a justiça. Vamos ouvir um trecho.
3: Há uma forma de populismo que opera nos dias de hoje no Brasil e alhures pela erosão das instituições. O seu método autoritário é conhecido. Simplificam-se problemas complexos, transformam-se exceções em representações do todo e pela repetição converte-se a crítica necessária em uma narrativa permanente de ilegitimidade.
2: Tati, outra fala importante também de Fachin foi sobre a remuneração dos magistrados e ele defendeu que o assunto seja tratado com mais cuidado. O ministro afirmou que é preciso separar o joio do trigo e evitar que problemas específicos sejam usados para fazer generalizações sobre todo o judiciário. Ele citou medidas adotadas pelo STF e pelo CNJ para aumentar a fiscalização e a transparência nos pagamentos feitos aos magistrados. Entre elas estão regras para limitar o pagamento extra e combater os chamados supersalários. Durante a sessão, Fachin também anunciou o lançamento de uma cartilha sobre a remuneração dos magistrados. Esse material, Tati, tem 20 páginas e reúne respostas para dúvidas da população sobre como funciona o pagamento de juízes e desembargadores no país. Essa cartilha, inclusive, está disponível no site do CNJ. Essa publicação faz parte das medidas anunciadas pelo CNJ para ampliar a transparência sobre os gastos do judiciário. Eu volto com vocês.
1: Obrigada, João Rosa. 3:05. Bom, a partir de agora a gente vai conversar sobre as informações reveladas pela pesquisa inédita Mulheres e Bets, o impacto da epidemia de apostas online para as brasileiras e suas famílias. O estudo foi feito pelo Estúdio Clarice, de Pesquisa e Projetos Criativos sobre Mulheres e Poder, em parceria com a Estratégia Latina e o IDEA. A pesquisa avaliou o impacto do jogo na vida das brasileiras sob dois aspectos: as mulheres que apostam e as mulheres que são impactadas por algum familiar que aposta. E revela um cenário de desestruturação familiar, danos graves à saúde mental, superendividamento, relação com a violência e, claro, isso dependendo do recorte com mais ou menos intensidade. A gente vai conversar agora com a fundadora e co-diretora da Clarice, Beatriz Della Costa. Bem-vinda, Beatriz.
4: Oi, obrigada, Fernando e Tatiana. Muito prazer estar aqui. Boa tarde.
1: Bom recebê-la. Quero começar entendendo como é que essa pesquisa foi feita. Quantas mulheres vocês ouviram? De que maneira? Em que regiões do país? Em que estratos sociais?
4: A gente conversou com mais de 60 mulheres, né? A pesquisa se dividiu em duas grandes etapas, né? Uma primeira etapa que a gente chama de qualitativa, que é quando a gente conversa com os grupos de mulheres, né? Faz conversas, né? Tríades, onde a gente faz um aprofundamento, uma conversa em profundidade, e a gente separou, a gente entrevistou alguns grupos: mulheres que apostam, mulheres ex-apostadoras, mulheres impactadas por quem aposta. A gente também entrevistou maridos de mulheres que apostam, e maridos que apostam, e também com mulheres que apostam, com filhos que apostam. Então, esse grupo todo foi em torno de 60 entrevistas, e depois a gente fez uma quantitativa, que aí a gente conversou com mais de 2 mil pessoas, né, que é uma amostragem da sociedade brasileira, com homens e mulheres, para entender o impacto, né, das bets na vida das pessoas e também da população em geral. Então, a gente primeiro faz um mergulho na questão, né, para entender as nuances, entender a história, a narrativa e os problemas mais de quem está vivendo as questões das apostas online, e depois a gente leva isso para a sociedade para entender de que maneira isso está espelhado na
1: Perfeito.
4: sociedade brasileira.
5: Beatriz, então, olha, quase metade dos brasileiros, 49%, aposta ou já apostou. Quando a gente pensa em jogadores de bets, em geral, pensamos em homens. Entre as mulheres, esse número é de 42%. Qual que é o perfil das mulheres que jogam? Perdemos temporariamente a conexão com a Beatriz, que já está
4: Perdeu.
5: retornando. Está me ouvindo agora? Você
4: Perdão.
5: ouviu minha pergunta,
4: Caiu. Agora
5: Beatriz?
4: sim.
5: Por favor.
4: Não, não escutei.
5: Eu
4: Perdão,
5: vou repetir.
4: Fernando.
5: Eu só dei aqui alguns números dizendo que quase metade dos brasileiros, 49% aposta, já apostou. Quando a gente pensa em jogadores de bets, em geral a gente pensa em homens. E entre as mulheres, esse número é de 42%. Eu queria que você falasse mais sobre o perfil das mulheres que jogam.
4: Claro. Primeiro, acho que é importante dizer que 42, a gente juntou os dados, né, de quem das mulheres que apostam ou já apostaram. Porque também a gente foi entendendo na Quali, né, na conversa com as mulheres, que apostar é um processo, não é uma linha reta, né? Não diria assim, não é que você aposta e fica e passa a apostar o tempo inteiro. Você vai e volta. Ele é um pouco bumerangue, né? Você para um tempo, depois você volta. Então, para a gente entender de fato o tamanho das bets, a gente juntou também a gente juntou esses dados porque eles são importantes para a gente entender quem já vive as apostas de alguma maneira na sua vida. E aí isso deu 42%, você falou, o perfil bem mais é um perfil quem aposta são mulheres, né, dos 42%, está muito mais focado nas mulheres de classe C, D e E, né, a maioria das mulheres mais pardas, pretas, a maioria, mas tá ligado. E aí, Fernando, as mulheres começam a jogar não para enriquecer, elas jogam pela renda extra, para uma vida um pouco mais digna, né? Passar para além de sobreviver, poder comprar um presente para o filho, poder comprar o bolo do aniversário, poder ir no pedir um delivery, poder sair para jantar fora com o marido. Então você vê que ali o que as bets apresentam para elas como proposta, como promessa, é de uma vida digna, né? E é isso que elas buscam. E é isso que a gente viu também disso como uma consequência do contexto da pandemia, que deixou um espaço aberto, né, um vazio. As mulheres foram as maiores impactadas pela pandemia, né, financeiramente, foram as que perderam o emprego, foram as que perderam o poder econômico. E a Beth entrou rapidamente com essa possibilidade muito rápida, quase uma mágica, de você conseguir um dinheiro rápido. Para esse tipo de atividades, né, que são atividades do dia a dia, que é algo que tira as mulheres desse sufoco. Então, a perversidade também atua nisso, sabe? Porque é essa vontade de tirar água do pescoço, mas na verdade acaba afundando ainda mais as mulheres, né?
1: Sim.
4: E esse é o perigo.
1: Hoje no Brasil, cerca de 52% dos lares são chefiados por mulheres, né? Nessas casas, as mulheres são as responsáveis pelas finanças. Não à toa, programas assistenciais são direcionados a esse público, ao público feminino. Como é que as bets interferem nesse cenário, Beatriz?
4: O cuidado, né, Tati, ele é, a gente diz aqui na Clarice, e isso não é só a gente que diz, mas o cuidado, ele é a única ferramenta de poder que a mulher tem hoje reconhecida na sociedade, né? O papel dela do cuidado da casa é o lugar, né? A dona do lar, a chefe, a dona de casa, é o lugar onde ela tem o maior poder. E as Betes, elas tiram isso das mulheres também, porque aquelas que eram as responsáveis pela gestão familiar, a gestão orçamentária da família, quando as Betes entram com essa promessa que eu disse agora há pouco, elas retiram também das mulheres esse papel que elas tinham de cuidado, porque apesar de elas buscarem as Betes para cuidar melhor da família, por conta do mecanismo que as apostas online são, o mecanismo de, né, que é feito para perder, elas retiram, inclusive, essa capacidade das mulheres de cuidarem das suas famílias, né? Então, atinge diretamente também a autoestima e a saúde mental dessas mulheres que passam a se sentir muito mais culpadas pela perda. E isso vai num lugar, num, vai numa. A dificuldade depois de recuperar isso é muito maior do que uma perda financeira.
5: Beatriz, eu só fiquei numa dúvida no seguinte: quais são as plataformas mais usadas pelas mulheres? Eu tendo a achar que bets, quando os homens apostam, apostam no futebol. No caso das mulheres, a plataforma é a mesma, é outro tipo de jogo. Que jogo que é?
4: É muito bom essa pergunta, Fernando, porque elas, as mulheres, os homens, é isso. Quando você tinha falado isso, inclusive, né? O imaginário, quando a gente imagina as bets, quando a gente imagina apostas online, a gente imagina um homem jogando uma aposta de futebol e uma mulher tentando ajudar o homem a sair dessa situação. E o que a gente viu é que as mulheres estão jogando. A preferência das mulheres são os cassino online, né? Os cassinos online, que são o jogo do tigrinho, o Aviator, Candy Crush, enfim, e ele é um tipo de jogo que ele é muito mais viciante, né? Ele é colorido, ele tem música, ele é rápido, você aposta uma vez e depois você aposta outra e aposta outra, e aí depois você começa a perder, você vai para um outro link de uma outra empresa que também tem um joguinho parecido. Então ele é muito acessível, muito rápido e ele tem essa aparência de divertimento, né? A gente escutou de entretenimento, a gente escutou de algumas mulheres falando: não, mas esse é o meu momento de eu descansar, meu momento de me divertir. E ele pega, e é justamente, de novo, a palavra que a gente usa muito nesse estudo, e não tem como não usar, é a palavra da perversidade, de fato, porque é perverso o mecanismo, né? Você acha, e outra parte muito complicada desse processo é porque as pessoas sentem que são elas as culpadas por perderem. Elas não entendem que o sistema é desenhado para elas perderem. Então, quando elas perdem, elas se culpam. E é justamente, e também por isso que a gente não vê muitas pessoas postando que elas perderam. Inclusive, o sistema faz você também postar que você só ganha. Então, se você perde, você fala: bom, tá todo mundo ganhando e eu tô perdendo, a burra aqui sou eu. E a gente escutou isso de algumas mulheres, né? Principalmente do grupo das ex-apostadoras. Eu perdi porque eu sou burra. E aí não entende o sistema desenhado para elas perderem. Então, os cassinos online são um perigo, né? Eles estão, e não só as mulheres, mas a gente viu também crianças e jovens jogando. Algumas no grupo que a gente fez de mães que têm filhos que apostam, a gente encontrou casos de mães que
5: Opa.
1: Vamos tentar de novo. Beatriz Della Costa, fundadora e co-diretora da Clarice, estúdio de pesquisa e projetos criativos sobre mulheres e poder, que lançou ontem uma pesquisa inédita, Mulheres e Bets, o impacto da epidemia de apostas online para as brasileiras e suas famílias, contando aqui, 42% das mulheres jogam, e em sua maioria são mulheres das classes D e E, pretas e pardas, mas elas também ouviram mulheres que jogaram e não jogam mais, ouviram mulheres cujos companheiros ou os filhos jogam, e foi bem aí que a gente parou, Beatriz, você ia dizer das mulheres que têm filhos que jogam.
4: Isso, eu estava dizendo que a gente viu nos grupos que a gente fez com a nossa quantitativa não consegue pegar jovens e crianças, né, abaixo de 18 anos. Então, os grupos que a gente fez com mães que têm filhos que apostam, a gente viu alguns casos de mães que começam a apostar porque os filhos levam o jogo para dentro de casa. Então, aprendem com o um amigo na escola e começam a jogar. A mãe fala: Nossa, que interessante. Aí o filho começa a jogar R$ 10, vê que começa a ganhar. E aí isso começa a virar quase uma atividade familiar. É uma loucura, assim, porque além de virar uma atividade familiar, uma atividade entre mãe e filho. A gente também viu que as bets estão nas famílias no final de semana, sabe? No dia, no domingo que você tá com a sua família em casa, e aí só se fala sobre isso, porque o tio tá jogando, o outro tá também jogando, e aí eles começam a divulgar estratégias de jogo como se existisse essas estratégias, entende? Então a gente também viu esses grupos de coaching, de grupos no Telegram, no WhatsApp, que te ensinam macetes de como você burlar o jogo, e na verdade isso também não é verdade, né? É uma ilusão de que existe uma forma de você hackear esse código que é muito bem desenhado.
1: Você falou três palavras aqui durante a nossa conversa. Eu quero fazer uma pergunta relacionando todas elas, Beatriz. Se vocês conseguiram aferir o potencial de vício ou de comportamento recorrente, apostas recorrentes entre as mulheres, e de que maneira. Culpa e vergonha são sentimentos muito comumente citados por quem joga ou passou por um período de vício. E vocês fizeram essa abordagem entre as mulheres. O que é que vocês encontraram?
4: Primeiro, a gente não foi a fundo sobre o vício, né? A gente, na verdade, o que era muito comum a gente escutar é: eu não sou viciada, mas eu conheço alguém que é, né? Então, é aquela ideia de que eu me controlo. Então, existe uma noção popular do vício que é quando tudo é perdido. É onde eu estou viciada, né? Quando eu estou viciada. Ou seja, a história de vício é, mas a fulana perdeu o carro, perdeu o apartamento. E não se dá conta
1: De que
4: de
1: isso
4: que
1: começou
4: elas já
1: bem
4: são
1: antes.
4: viciadas.
1: De que isso começou bem
4: Não, e
1: antes.
4: começou antes. E que o hábito de você jogar R$ 10 por dia já é um vício. Ela já é classificado como um vício. Não é um hábito saudável. Mas existe essa ideia de que eu consigo controlar. Eu consigo parar. E na verdade elas dizem muito assim, é como se fosse o álcool. Tem pessoas que são mais viciadas, propensas ao vício do que outras, o que não é verdade. Qualquer um de nós pode se viciar nesse jogo, ainda mais se ele mexe com o lugar de uma necessidade. Eu jogo por uma necessidade ou um desejo de ganhar mais dinheiro, né? Então, nenhum de nós estamos imunes a ficar viciado, a se viciar no jogo, né? Isso é não é uma questão de classe, não é uma questão não é uma questão específica também de algumas pessoas, né? E aí é claro que quando você fala de culpa e vergonha, Tati, a gente viu também que são duas palavras que andam muito juntas, né? Teve um caso que a gente escutou, que acho que foi muito simbólico, que uma ex-apostadora falou: Eu fui buscar ajuda, determinado momento eu me senti, já estava perdendo muito, me senti desesperada e fui buscar ajuda, entrei no chat GPT. Porque para quem que eu ia pedir ajuda? A vergonha de dizer eu tenho um vício é enorme. Ainda que o chat GPT deu um bom caminho para ela. Acho que você deveria procurar o centro social perto da sua casa e tal. E deu o caminho. E aí a gente perguntou: Mas e aí, o que que você fez? Você foi? Ela: Não, eu fiquei com vergonha. Não existe então a vergonha de dizer eu estou perdendo, ou dizer assim, a vergonha de dizer eu perdi no jogo, né? Eu perdi dinheiro no jogo. É casos assim, da pessoa que fala assim: Nossa, falta um pouquinho para complementar o pagamento da conta de luz, e acaba perdendo a conta do aluguel. né? Então, é um. E aí, como é que você vai falar para sua família, para o seu amigo, que você não teve esse controle, que você perdeu? Então, a vergonha, ela tá a culpa, né? Logo, portanto, a vergonha de dizer que você tem um problema com o jogo. Então, quanto mais a gente também fala que muitas pessoas estão com esse problema, esse problema não é individual, ele se tornou um problema social, ele é um problema, um fenômeno, né? Uma epidemia. Quando a gente trata dessa maneira, a gente também abre espaço para as pessoas também sentirem, poderem pedir ajuda. Porque do jeito que estava antes, era impossível. Era um sistema que você entrava na rede social, era o seu influencer preferido postando sobre as bets. Era a sua prima, os seus familiares, os seus amigos, os
5: Seu jogador preferido,
4: influenciadores.
5: seu jogador.
4: Seu jogador preferido, sim. O seu. Ou também o seu, sei lá, se você gosta de cozinhar, era aquela pessoa, aquele influenciador de um nicho, né? Que era a sua ali também. E eu não sei se o ouvinte se dá conta de como é feito esse sistema também. Eu acho que é importante dizer isso, sabe? Porque esse sistema de coerção, né? As empresas de bets, elas buscam as pessoas e oferecem para elas, diz assim, né? Eu te dou um link, eu quero que você poste nas suas redes sociais e o que as pessoas perderem desse link, você conseguir, né? Quanto as pessoas perderem de recurso do link que você enviou, metade é seu. Então elas ficam com metade daquilo que o outro jogou. Então, se eu ofereço um link para você, Tati, e você coloca R$ 500 e você perde, R$ 250 ficam para mim.
1: Exato.
4: E os outros 250 para a empresa. E também eles pedem para que você divulgue, print falso de Pix de que você tenha ganhado. Então, se cria todo um sistema. Então, você fica recebendo, foi bombardeada com essa ideia de que estava todo mundo ganhando mesmo, como eu já tinha falado. Mas, então, como é que você vai pedir ajuda, né? É muita vergonha, né?
5: Beatriz, olha só, recebi uma mensagem de uma mãe, ela pede para não ser identificada. Conta o seguinte: graças a Deus, meu filho aceitou fazer o cadastro da autoexclusão do governo federal, porque ele perdeu muito, mas muito dinheiro mesmo, e aí continuava com o celular na mão, tentando recuperar, e isso nunca acontecia. Eu falava para ele: sai disso, ele dizia: é site, não tem como, e sempre inventava uma desculpa. E finaliza aqui: muito bom essa autoexclusão. Espero que não desmontem esse programa. Eu te pergunto, como é que esse tipo de ferramenta chega para as pessoas que você entrevistou, para as mulheres e famílias que você conversou?
4: Fernando, ainda 70% das pessoas que a gente conversou não conheciam esse sistema da autoexclusão, né? A autoexclusão significa que você pode colocar você entra numa plataforma do governo e você coloca o seu CPF, porque você tem que jogar, você tem que, para se cadastrar nessas plataformas, você usa o seu CPF. Então, você coloca o seu CPF lá e você bloqueia o seu CPF, né? É uma forma de você se auto-excluir, né? Então, mas 70% das pessoas não tinham informação sobre esse método, essa política. Mas é muito mais porque é muito recente, né? Ainda não teve uma divulgação ampla sobre essas possibilidades e caminhos, né? Esse realmente ajuda bastante e faz com que as pessoas possam ter um mínimo de controle. E agora, as consequências, né? Como ela falou, do filho que perdeu tudo, e essa coisa do vício, né? É muito próximo das nossas mãos, né? O que ela relata é o que a gente viu também, né? A gente viu histórias sobre comportamentos suicidas, de pessoas que tentaram um suicídio por conta dessa abstinência mesmo e depois também da culpa. Então, o que ela disse é muito real, né? Como é que você vai controlar alguém que está no celular, né? Um adulto. Tá fazendo o quê naquele celular? Então você também gera dentro das famílias essa sensação de sempre vigília, né? E tensão. Tem uma outra figura que começa a surgir de novo na sociedade brasileira com o fenômeno das bets, que é a figura do agiota, né? Ainda que a
1: Que
4: gente viu que de
1: loucura.
4: 7% das pessoas usam, já 7% dos jogadores, as jogadoras, apostadores, já contactaram, já usaram agiota para pagar suas dívidas. E aí vocês podem imaginar o efeito dominó que causa isso,
1: Sim.
4: né? Um processo muito mais difícil depois de conter, porque a gente está falando de um sistema paralelo
1: Sim.
4: financeiro, né?
1: Beatriz, rapidamente para a gente se despedir, a polarização política me chamou a atenção, não aparece quando o assunto é a possibilidade de proibição das bets. O que que a pesquisa mostrou?
4: A pesquisa mostrou que, na verdade, existe um apetite das pessoas pela proibição, né? As pessoas sentem uma necessidade, buscam, primeira coisa, né? Eu acho que a gente mostrou ali que as mulheres são as que mais estão pedindo pela proibição, então esse também é um dado que para nós é muito importante dizer. As mulheres, por que que a gente fez essa pesquisa? Por que que a gente focou em mulheres? Porque são as mulheres que dão para a gente a visão sistêmica do problema, deram para nós que não é apenas uma questão financeira, é uma questão familiar, é uma questão da estrutura, é uma questão de saúde pública, e elas também oferecem não só essa visão, mas como também possibilidades de mitigar esse problema. Ou seja, as mulheres, se a política pública olha e constrói saídas junto com as mulheres, a partir das mulheres, a gente pode trabalhar toda a cadeia, desde a prevenção, como é que você evita que o jogo chegue na sua casa, até a mitigação. E isso mostra que a gente, aí voltando à sua pergunta, eu achei que é muito importante pontuar isso, porque as mulheres, e as mulheres são as que mais querem a proibição, porque são as que mais vivem, né, o impacto negativo das bets nas suas vidas. E o que é muito interessante é que num país tão polarizado como o nosso, essa é uma pauta que não divide. E não divide, e aí eu entendo, né, a gente entende também que não divide também e pede uma urgência para ser resolvida,
1: Sim.
4: né? E quando ela não é dividida, a leitura é de que essa bola tá quicando, né? Ninguém. E aí tem um ponto muito importante também para falar, que é onde as bets também vão atuando nesse lugar da ambiguidade. Como ninguém se posiciona, se eu tô jogando, eu também, e não sei que ela é ruim, ou parece que tá todo mundo se beneficiando de alguma forma com as bets, eu continuo nesse lugar também de quero e não quero, quero e não quero. Então, é muito importante que, inclusive nesse momento eleitoral que a gente está vivendo, que a gente tenha posicionamentos mais enfáticos em relação ao que fazer com essa epidemia que a gente está vivendo, que não é mais um problema de um governo ou de outro, é um problema da sociedade toda.
1: Perfeito. Beatriz Della Costa, fundadora e co-diretora da Clarice, Estúdio de Pesquisa e Projetos Criativos sobre Mulheres e Poder, falando conosco sobre essa pesquisa inédita, que mostra o impacto da epidemia de apostas online para as mulheres brasileiras e suas famílias. Obrigada, Beatriz, por estar conosco hoje aqui,
4: Obrigada, gente.
1: destrinchando os números que vocês obtiveram nessa pesquisa. As portas do Estúdio CBN estão sempre abertas. Venha sempre.
4: Obrigada, Fernando, Tati,
5: Obrigado a
4: ouvintes.
5: você.
4: Boa tarde.
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0: Terça-feira, 18 de agosto de 2026. O Ministério da Fazenda suspendeu a plataforma de apostas online 01bet, fundada pela advogada e influenciadora digital Deolane Bezerra. A decisão foi tomada após a empresa deixar de enviar informações necessárias ao monitoramento e à fiscalização realizados pela Secretaria de Prêmios e Apostas da pasta. Deolane está presa preventivamente desde maio e virou ré por acusas por organização criminosa e lavagem de dinheiro num esquema envolvendo o primeiro comando da capital. O presidente do STF e do CNJ, Edson Fachin, lançou uma cartilha para responder a dúvidas da população sobre o salário de ministros e juízes. Ele defendeu a atuação dos magistrados e disse que era preciso separar o joio do trigo. O texto tenta explicar por que verbas indenizatórias não entram no cálculo do teto e cita quais são os penduricalhos que compõem a remuneração dos profissionais da categoria. A Comissão de Valores Mobiliários abriu um processo contra a presidente do Banco do Brasil, Tarciana Medeiros. A ação também envolve o vice-presidente de Relações com Investidores da instituição. A apuração investiga a suspeita de declarações excessivamente positivas que poderiam induzir investidores ao erro. A instituição financeira informou que vai prestar esclarecimentos assim que tiver acesso à íntegra dos autos. Os Emirados Árabes Unidos acusaram o Irã de lançar 2 mísseis balísticos em direção ao país. O Ministério da Defesa, por meio de um comunicado publicado na rede social X, informou que um deles caiu na área marítima. A acusação ainda não foi comentada por Teerã. No horário de Brasília, 13h33.
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Grão Mogol, pois então um carro capotou no cruzamento. De acordo com os bombeiros, um casal de idosos estava nesse veículo, já estava fora do carro quando os militares chegaram ao local. Esses idosos foram auxiliados por um policial de folga. A ocorrência ainda está em andamento por ali. Não há informações sobre o estado de saúde desses idosos. O carro tombou, ficou parado em cima do passeio. Ele foi contido por um poste, uma sinalização, vidro frontal quebrado, trincado, um carro vermelho. E os idosos foram socorridos então por esse policial que estava de folga, e o corpo de bombeiros está no local para auxiliar ali no resgate. Os bombeiros também estão atendendo neste momento a vítima de uma batida entre um automóvel e uma motocicleta na Avenida Antônio Carlos, próximo à entrada do anel rodoviário, à altura do bairro Nova Cachoeirinha, no sentido, não informou o sentido, próximo à entrada do anel rodoviário. Esse motociclista tem uma possível fratura na perna. Vamos conferir aqui para ver se a BH Trans também está trazendo este acidente lá na Avenida Antônio Carlos, que os bombeiros estão atendendo. A BH Trans ainda não trouxe este acidente, mas de acordo com o aplicativo Waze, esse acidente teria acontecido no sentido bairro, então já na altura do bairro São Francisco, na entradinha da Pampulha. Esse acidente envolvendo um carro e uma moto. O trânsito na Avenida Antônio Carlos está lento, enfrenta congestionamento até a altura do bairro Cachoeirinha, do bairro Aparecida, por causa deste acidente, então, na Avenida Antônio Carlos. Dois acidentes nessa tarde, então, com a atuação do Corpo de Bombeiros. Também tem informação na região sul de Belo Horizonte de um acidente no bairro Anchieta, na rua Martinho Campos, próximo à rua Oliveira, mas ali não tem congestionamento, apenas uma batida aí, uma batida de dia a dia, né? Trânsito em Belo Horizonte hoje está bastante movimentado, com alguns pontos de retenção, principalmente no centro de Belo Horizonte. A Avenida Afonso Pena continua bastante congestionada agora, principalmente da altura do bairro do Parque Municipal até a chegada à Avenida do Contorno. Também a Avenida Amazonas, ali na região da Praça 7, o trânsito bastante intenso, e na Rua Araguari, no Barro Preto.

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0: pitoresca essa versão. Ramo, ramo.
1: No fim das contas.

0: Ana Leone, boa tarde.
1: Olá, boa tarde.
0: Boa
1: Nayara
0: tarde.
1: Bertão, boa tarde.
2: Olá, pessoal, boa tarde.
0: Se você está me ouvindo em algum outro lugar que não São Paulo, eu vou te dizer que São Paulo hoje está uma secura pior do que nunca. Então, o que em parte justifica essa minha voz avariada para te dar notícias hoje neste microfone. Feita essa justificativa, vamos falar de amor. Ah, não! E não foi ontem isso, Carol
1: Hoje
0: Tchoukian?
1: também, todo dia é dia de falar de
0: Ah,
1: amor.
0: você sabe, vou começar contando essa anedota, que uma vez a gente estava aqui falando sobre relacionamentos modernos e tal, novas formas de se relacionar, alguma entrevista, sei lá, com a Regina Navarro, alguma pauta que a gente fez aqui no Estúdio CBN, a gente falava sobre trisal. Ah, os trisais, os trios que resolvem viver juntos e tal. E aí tinha um repórter jovem na redação, que eu nem vou lembrar quem era, mas que ele disse, avisa a Tati que não tem nada de modernidade, que trisal é o único jeito de pagar aluguel em São Paulo.
2: Faz sentido.
0: Gargalhamos todos e dei muita razão para ele. E é sobre mais ou menos disso que a gente vai falar hoje, né? De aluguel e trisal, não é isso, Ana?
1: É, pois é, a coisa não tá fácil, não, viu? É, os relacionamentos, eu até antes de entrar aqui estava puxando uma pesquisa. É que se você é casado ou tem uma união estável, você faz parte do maior bolo de investidores no Brasil, 25%. Agora os solteiros caem um pouquinho aí para 24%, mas não importa. Os
0: Ah, o empate
1: casados e união
0: técnico.
1: estável é parte técnico, mas está ali na frente, porque justamente você está unindo duas rendas, né, rachando o aluguel e outras despesas. Então, sem dúvida nenhuma, é hoje isso que a gente vai falar, o quanto para as gerações mais novas está ficando caro se relacionar.
0: E por quê?
2: Bom, vou começar explicando aqui. E de fato, né? Acho que a Ana comentou, quando você é mais velha, junta ali, né, as panelas e tal, fica mais fácil você também já ter uma renda um pouco mais elevada. Para quem é jovem, principalmente ainda quem está na faculdade ou quem está começando a vida profissional agora, muita gente ainda mora, né, com os pais, enfim, tá começando ali a vida adulta, né? Começando, digamos ali, uns 20 e poucos anos, ainda é o momento de um custo de vida que ainda é muito caro você ter, né, um relacionamento. E é interessante isso. Em várias nacionalidades já rodaram pesquisas sobre isso, e em todo lugar é a mesma coisa. Então, não é só porque São Paulo tá caro, né? Mas tem uma série de fatores, assim. Acho que vale aqui a gente comentar o seguinte: existe um contexto, as pessoas elas querem se relacionar, e aí eu estou focando aqui na geração Z, né, de pessoas solteiras, porém elas estão com mais dificuldade daquele namoro tradicional em que se vá para muitos restaurantes, muitas viagens, né, ou algumas
1: Cineminha.
2: viagens que seja. Oi?
0: Um cineminha.
1: Cineminha.
2: Cineminha, não, cinema, hoje uma dupla no cinema você não gasta menos de R$ 100,
0: Isso.
2: né? Então, assim, vamos lá, vou combinar, né? Eu até estava comentando com a Ana quando a gente foi falar desse tema, festa, menos de R$ 100 para entrar, tá difícil. Você vai pegar um drink, 40, R$ 50. E aí, se você vai ter um encontro, você vai num restaurante, né? Quanto que tá em São Paulo uma média de preço num restaurante? Ok, não tô nem dizendo, né? Um super, né, luxo.
0: Restaurante médio
2: R$ 100
0: legal,
2: ali no
0: 200
2: mínimo.
0: reais você vai pagar. Cê, cê,
2: É.
0: 200
2: R$ 100, isso
0: reais.
2: mesmo. Então, assim, tá caro realmente. Não é, eu acho que a questão dos jovens, né? Porque eles ainda não têm uma independência financeira, ainda estão com dificuldade, né, de conquistar essa independência financeira por N fatores. O mercado de trabalho também anda incerto, o próprio custo de vida em cidades como São Paulo, mas também em outros lugares, tá crescendo muito rápido. Muita gente ainda tem que ficar na casa dos pais para conseguir ter algum dinheirinho. Então, isso está desconfigurando ali o que a gente conhecia como o tradicional, né, jeito de se conhecer gente, namorar, paquerar e eventualmente evoluir. Tem até uma pesquisa do Bank of America que eles fizeram nos Estados Unidos que mostrou que a geração Z está buscando realmente gastar pouco ou quase nada com encontros. E a média de quem falava que gastava alguma coisa é abaixo de 100 dólares por mensais com isso. Então, realmente, o date está. A questão financeira está pegando ali na questão dos
0: E
2: relacionamentos.
0: dependendo da cidade onde você está, já já não tem mais espaço público, não tem mais praça onde você possa entrar sem pagar, né? Porque de repente você fala, ah, vamos ali trocar uma ideia na pracinha.
3: Paga. Para trocar ideia, paga. Ana, ajude uma geração.
1: Pois é, Fernando, esse é um caso curioso, né? Porque hoje as relações elas mudaram muito. Eu almocei com um amigo há pouco que está solteiro e ele falou assim: olha, é muito difícil. Hoje é uma coisa tão programada, né? Os aplicativos eles estão aí para facilitar e encurtar isso, mas tem uma série de coisas que realmente acabam encarecendo, dificultando essas relações. Não tem quem a gente não converse que não traga um pouco sobre isso. Mas o que que é uma coisa interessante da gente pensar, né, Fernando? É que a gente está falando que o planejamento financeiro também precisa considerar esse gasto com lazer ou com dates. E a gente está falando de quando a gente fala de planejamento financeiro, não significa a gente deixar de viver ou fazer as coisas que a gente gosta, mas de fato, como isso tem pesado no orçamento, isso precisa ser planejado. Então, o primeiro ponto é entender que o lazer e relacionamentos fazem parte do orçamento, fazem parte da vida, portanto, eles precisam ser considerados. O problema não é gastar num jantar, numa viagem ou num presente, ou, né, num presente que você queira dar. O problema é que esses gastos, quando eles acontecem, eles não podem comprometer as despesas, né, que são essenciais, ou uma reserva financeira que atrapalhe outros planos. E a gente sabe o quanto é difícil conversar sobre esse assunto, em qualquer fase do relacionamento. Se é casado há 20 anos, você tem dificuldade de conversar sobre isso, se você acabou de se conhecer também, se você se separa, isso é mais difícil, mas os casais precisam aprender a dialogar sobre isso e ter, na medida do possível, uma conversa. Olha, como é que isso vai se dar? A gente vai dividir, eu pago dessa vez e você paga da próxima vez. Acho que até um gancho aí para você ter um próximo encontro. Mas fato é, isso pesa no orçamento e precisa ser, considerado. Então, não precisa, ser aquele cálculo matemático. Eu comi quatro batatas fritas, você duas, então vamos dividir dessa forma. Mas é uma forma que o casal tem que encontrar, de discutir esse assunto. E tem formas também criativas da gente economizar, fazer um jantar em casa, aí a gente cria até um ritual para esse encontro, e isso acaba saindo mais barato. Isso vale para também encontro com os amigos, com a família. O que eu sempre gosto de dizer, existem substitutos, não precisam ser cortados, mas muitas coisas no orçamento podem ser substituídas e isso pode fazer com que não pese para ninguém e isso não gere um problema, porque se isso também não for conduzido da melhor forma no começo, em algum momento o problema pode aparecer e isso ser muito ruim. Então, primeiro, vamos aprender a conversar sobre o assunto e vamos começar a ver quanto isso está pesando no nosso orçamento geral e não está atrapalhando outros projetos que são importantes também.
0: Dá para também se
2: Não sei se
0: envolver e
2: eu.
0: tentar entender por que que as coisas estão caras nesse grau, né? O que é que determina esses preços? O que é que tem feito com a, o que é que tem feito a vida ficar tão mais cara e tão mais difícil, não é mesmo? E votar direito, né, minha gente? É isso que a gente tem, é nosso direito e a nossa arma no coletivo. Mas você ia falar, Nai?
2: Não, eu ia comentar que, assim, nesse assunto, é uma coisa que, pelo menos eu converso com as minhas amigas, eu acho que mais gente talvez se identifique aqui. A questão financeira é um dos critérios, inclusive, para você conhecer pessoas, é um filtro, né? Se a pessoa, por exemplo, tem ambições profissionais, se ela quer crescer, né? Se ela gerencia bem o dinheiro, esse tipo de coisa, tem entrado também na roda de com quem que você se relaciona e quem que talvez você não ache interessante se relacionar. E é uma questão muito interessante, acho que não pode virar, né, tudo, né, tem que ter dinheiro, tem que ser ambicioso, não é isso, mas assim, a questão financeira tem entrado, né, muito nesses diálogos, e eu acho que isso é muito saudável. Tem até uma pesquisa do Serasa, resgatei aqui, que mostra que 88% dos brasileiros consideram importante que o parceiro tenha uma boa saúde financeira, e 45% levantamento apontam o dinheiro como uma das principais causas de conflitos amorosos, ou seja, tem um lado positivo, mas também, né, é o lado negativo aí, se você não percebe, não dialoga, né, com antecedência aí também para entender a pessoa.
0: Muito bem.
1: E tem um ponto até, não sei se tem, dá para falar
0: fala,
1: rapidinho,
0: fala,
1: mas
0: pode falar.
1: É que essa geração Z, Tati, Fernando, elas estão com dificuldade de encontrar independência financeira. É uma geração de mais jovens que estão com mais dificuldade de ingressar no mercado de trabalho.
0: Sim.
1: Eles demoram um tempo para engrenar numa renda que seja uma renda estável, que dê a eles um conforto financeiro.
0: Os salários estão achatados também, né, Ana?
1: Isso, e é um fato muito objetivo.
0: É.
1: E a gente não pode romantizar ou também demonizar isso, então, por isso que precisa ser administrado. Então, está difícil para todo mundo, mas para os jovens acaba tendo uma camada adicional e isso precisa ser cuidado desde o comecinho da vida.
0: Aline, que é nossa ouvinte profissional, presidente do fã-clube desse programa, está dizendo que o que salva em São Paulo é o Sesc. Não é pela questão de gasto, é investimento em lazer.
2: Opção.
0: Quem está nessa vida de incertezas financeiras por razões aquém de seu controle, o Sesc realmente salva muito. Esse é o Brasil que eu quero. É o Brasil do Sesc, da comida boa, da comida barata, dos preços justos, dos shows incríveis. Dura conseguir comprar ingresso, né?
3: Hoje é dia, rapidinho. Hoje é terça, mas hoje eu fui ao Sesc. Cafezinho bom, barato.
0: É demais, o Sesc é demais.
3: Ginástica
0: Marquem
3: tranquilo.
0: Dates, encontrinhos, reuniões, frequentem os Sescs. Obrigada, Nayara. Obrigada, Ana. Um beijo para cada uma. Até quinta.
3: Beijos.
1: Até quinta.
2: Boa
1: beijo.
2: Tarde, pessoal. Tchau, tchau.
3: Temos informações em Brasília com a Meire Bertotti. Oi, Meire. Boa tarde.
4: Oi, Fernando. Boa tarde. Fernando, olha, o 59º Festival de Brasília do Cinema Brasileiro está confirmado entre os dias 11 e 19 de setembro aqui no Cine Brasília e já há recursos liberados. Como foi revelado pela Rádio CBN na semana passada, a organização chegou a ser comunicada de que a edição não seria realizada por falta de verba, mas após repercussão negativa, a governadora Celina Leão voltou atrás e determinou a liberação dos recursos. Durante uma coletiva de imprensa hoje, Júnior Ribeiro, que é representante da Secretaria de Cultura, afirmou que os 3 milhões de reais prometidos para o evento já foram repassados para a cultura. O dinheiro vai ser usado na manutenção do festival e no pagamento dos profissionais que trabalham na organização desde março e até agora não receberam.
5: Nosso plano de trabalho, ele prevê o valor de 3 milhões que é pago por edição. E o secretário de Economia encaminhou a dotação orçamentária para a Secretaria de Cultura, que fez todo o processo administrativo para que a parcela que estava em atraso fosse paga. Então isso não configura nenhum risco para o festival, pelo contrário, o processo está totalmente instruído e ele deve acontecer, esse pagamento final deve acontecer de hoje para amanhã.
4: Bom, a programação terá mais de 70 filmes brasileiros, entre curtas, longas e documentários, 3 mostras competitivas e mostras especiais com R$ 298 mil reais em premiações. O filme de abertura será A Pele Morta, uma produção baiana, acompanhado do curta Brasília Planejamento Urbano, de 1965. O encerramento fica com Verão da Lata, produção do Distrito Federal. Outro destaque, Fernando, é a primeira exibição de uma série no festival. Os primeiros 3 episódios da série O Delegado, produzida por Kleber Mendonça Filho, serão exibidos no dia 12 de setembro. Fernando.
3: Tá certo, obrigado. Essa Meire Bertotti com informações em Brasília.
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8: Três horas e 55 minutos, voltando a atualizar a situação na rodovia Fernão Dias, divisa de Minas com São Paulo, onde caiu uma ponte mais cedo. A Motiva Minas SP, que é a concessionária que administra o trecho, informou que novos recursos foram adicionados ao local para poder liberar a pista. No momento, há 5 guindastes, 2 guinchos, equipes operacionais de pavimento, engenharia elétrica, atuando para a remoção da estrutura. De acordo com a concessionária, trata-se de uma operação complexa que exige rigorosos protocolos de segurança. Antes da remoção das vigas, foi necessário isolar totalmente a área para evitar novas ocorrências, avaliar a estabilidade da estrutura remanescente e garantir o atendimento às vítimas e o trabalho dos órgãos de emergência, desligar a energia elétrica no local, definir os pontos de içamento e posicionar e preparar os guindastes. A prioridade no momento é garantir a remoção das estruturas com segurança. Neste momento, há 15 quilômetros de congestionamento no sentido Belo Horizonte e 12 quilômetros no sentido São Paulo, de acordo com a Motiva. Os pontos, né, as rotas alternativas fora do trecho administrado pela concessionária foram fechados e não tem. Então, quem está lá preso nesse congestionamento não tem muito para onde fugir, vai ter que ter paciência, vai ter que aguardar, então, o término dessa operação para poder conseguir passar. E mesmo assim, a previsão é de liberação apenas de parte da pista. Essa passarela caiu depois de ser atingida por um caminhão. Duas pessoas morreram. O acidente aconteceu entre o município de Extrema, que fica no sul de Minas, e Vargem, em São Paulo. A pista, então, foi completamente fechada por causa disso, causando aí todo esse caos no trânsito entre São Paulo e Minas Gerais, que é um trânsito bastante intenso. É uma rota não só turística, mas também uma rota comercial, né? Muitos caminhões fazem esse trajeto, tanto de ida quanto de volta, carregados de mercadorias. Então, é sempre um ponto de atenção para os motoristas que passam por ali tomarem bastante cuidado e terem bastante atenção por causa deste acidente. Agora, aqui em Belo Horizonte, eu estou trazendo para você também, já há algum tempo, um acidente na Avenida do Contorno com Rua Grão-Mogol, sentido Praça Milton Campos. Dois idosos vítimas desse acidente. O trânsito está interditado ainda na Avenida do Contorno, de acordo com a BH Trans.

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1: A Secretaria de Prêmios e Apostas do Ministério da Fazenda determinou a suspensão de sites de apostas ligados a 6 empresas depois de identificar descumprimento de regras no mercado regulado. Eu vou citar aqui algumas das plataformas atingidas, mas a relação completa está numa reportagem bem completa da Bruna Lessa no Globo de hoje. O globo.globo.com. Lá você encontra todas elas, mas PixBet, Bet da Sorte, 01, Esporte VIP, Energia, Mega Aposta, entre as plataformas que foram suspensas pela Secretaria de Prêmios e Apostas do Ministério da Fazenda. Essa decisão impede que as empresas recebam novas apostas. Os sites devem permanecer acessíveis só para que os clientes retirem valores mantidos nas plataformas. A secretaria determinou ainda que apostas que estiverem em andamento sejam canceladas e que o dinheiro apostado seja devolvido imediatamente aos usuários. O descumprimento da medida pode resultar em multa diária de R$200 mil. A maior parte das suspensões está relacionada à falta de envio de informações que deveriam abastecer o sistema de gestão de apostas, que é uma ferramenta utilizada pelo governo para acompanhar e fiscalizar as empresas que são autorizadas a operar no país. Segundo a Fazenda, a ausência desses dados prejudica o monitoramento do setor e coloca em risco tanto a atuação do órgão regulador quanto os apostadores e o mercado formal. Para a relação completa das plataformas que foram suspensas pela Secretaria de Prêmios e Apostas do Ministério da Fazenda, dá uma chegadinha na reportagem no globo.globo.com. 4 horas.
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0: Terça-feira, 18 de agosto de 2026. A Comissão de Valores Mobiliários marcou para 8 de setembro o julgamento de um processo administrativo que apura supostas fraudes no mercado de capitais envolvendo o Banco Master, o ex-banqueiro Daniel Vorcaro e outros integrantes da família Vorcaro. Segundo a acusação da CVM, algumas empresas receberam cotas de um fundo imobiliário em troca de terrenos, ações e participações em empresas que teriam sido avaliados acima do valor real. O presidente da Vale, Gustavo Pimenta, afirmou que a companhia ainda não tomou uma decisão sobre a entrada em novas commodities como terras raras. Segundo o executivo, entre os principais desafios estão a escala e a tecnologia de refino, hoje concentrada na China. A empresa mantém o foco em mercadorias como minério de ferro, cobre e níquel. Os municípios não podem fixar alíquotas do IPTU com base apenas na metragem do imóvel. Essa é uma decisão do Supremo Tribunal Federal. Para a Corte, a Constituição autoriza a progressividade do imposto conforme o valor da propriedade, a localização e o uso do imóvel. A decisão da Corte tem repercussão geral, ou seja, vale para casos semelhantes em todo o país. A cantora colombiana Shakira anunciou apoio financeiro para a reconstrução da Colômbia depois de um terremoto atingir o país. A artista vai doar mais de US$ 1 milhão e contribuir para a reconstrução de 10 escolas e uma universidade em Chocó, uma das regiões mais afetadas pelos tremores. O terremoto de magnitude 7,4 deixou, até o momento, 289 mortos. No horário de Brasília, 4:03.
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1: São 4h04, essa é a terceira e última hora do Estúdio CBN desta terça-feira. Hoje é dia 18 de agosto de 2026.
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1: Oi, professor, boa tarde.
2: Tatiana, querida, boa tarde. Ouvintes, boa tarde. Fernando foi ver o mundo?
1: Sim, já volta. Vamos lá, vamos lá.
2: Que traga boas notícias.
1: Sim. Jefferson de Souza, de Nova Iguaçu, no Rio de Janeiro, diz que tem um amigo que costuma usar o termo derredor, e sua esposa uma vez o corrigiu, dizendo que ele sempre troca a palavra redor por derredor. Fiquei com essa dúvida. Fui pesquisar e vi que o dicionário reconhece as três: redor, derredor e rededor. Há alguma diferença entre elas, professor? Eu, como disse no começo do programa, não sei nem usar essas palavras, não sei nem o que significa derredor e rededor.
2: Bom, você vai ficar surpresa com o comentário, porque é tudo a mesma coisa, né? Redor, derredor e rededor. É tudo a mesma coisa. Ele pergunta, há alguma diferença entre elas? Sim, a diferença está no processo de formação, na origem, né? Redor das três, redor, derredor. Derredor se escreve com dois R's, né? Derredor, tudo junto, uma palavra só. Redor, derredor e rededor, né? Que parece nome de hospital, né? Não existe uma rede com esse nome.
1: Pode crer. No Rio.
2: O comercial vai mandar a conta para mim. Redor, derredor e rededor, a diferença está no processo de formação e também no uso, porque a gente usa muito mais redor, ao redor de mim, ao redor dele, né, com essa ideia de coisa que está em torno, em volta, não é? Mas temos surpresas. Vamos rapidamente para o Primeiro Auxílio, que é uma canção lá de 1970, Ivan Lins no começo da carreira, cantando de um jeito um pouco diferente, né, do que canta hoje, do que veio a cantar depois. Uma canção que se chama A Beira do Cais. Ivan Lins, Arthur Verocai e Paulinho Tapajós são os autores. O Ivan vai cantar para a gente. Logo no começo a gente fica surpreso. Vamos ouvir.
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1: Ô, louco!
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1: O porto em derredor. Logo ali.
2: Pois é, você viu como... logo ali, o porto em derredor, né? Que é uma palavra formada pelo de prefixo e mais redor. Esse de, como eu já disse aqui diversas vezes, né, tem mais do que um valor, né? Todo mundo quando pensa no de, no des, né, no des não, no des. Quando pensa no de, no des, todo mundo pensa logo em negação, né? O oposto e tal, não sei o quê. Claro que esse valor existe, mas existe, como eu já disse aqui diversas vezes, o valor reforçativo, né? Redor, derredor, em volta, em torno de, bem em torno de, né? Agora, em espanhol também existem as três formas, só que eles usam... Eu fui buscar Roberto Carlos cantando em espanhol uma música que em português se chama Passatempo, em espanhol se chama Pasatiempo, composta por Carlos Cola e Maurício Duboc. Vamos ver como é que aparece isso em espanhol, logo no começo da letra. Vamos lá.

0: 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Existe em português, em espanhol existe essa expressão alrededor, que quer dizer ao redor. Em português também existe rededor e agora a surpresa. Como é que é formada a palavra rededor? Ela é formada por metátese da palavra derredor. Acalme-se, Tati, eu já traduzo. Já falei de metátese em vários casos. Lembra aquela música Procotolo com o Carlinhos Vergueiro? Aquela música genial que eu já toquei aqui. Ele dá uma lista interessantíssima de metáteses que o povo faz, na linguagem do povo são muito comuns, não é? Na linguagem popular, e mesmo na passagem, por exemplo, a palavra sempre vem do latim semper, não é? Em latim é semper, em italiano é sempre, em espanhol é siempre, em português é sempre, e quando nós pegamos esse ER do latim semper e transformamos em RE, sempre, nós temos uma metátese, que é justamente a troca, o deslocamento de fonemas, não é? Então, derredor vira rededor, que você pode ver que são as mesmas, é tudo igual, só muda o lugar, né? Rededor, derredor. Então a palavra rededor existe sim em português, né? como aparece aí em espanhol também no Passatiempo, que o Roberto cantou pra gente, né? E também está lá na canção que o Ivan cantou pra gente, Derredor, né? Então derredor, rededor, redor. E é bom lembrar que tudo começa no latim retro, né? Que é para trás, né? E redor acaba passando desse sentido de para trás para o sentido que está em volta, em torno. Tá bom, Jefferson, né? O nosso ouvinte lá de
1: Jefferson de Souza, Nova, isso mesmo.
0: Jefferson de Souza, de Nova Iguaçu. É isso.
1: Muito bom. Se você tem dúvidas, escreve para o professor Pasquale. A nossa língua, tudo junto, sem acento, @cbn.com.br. Beijo, professor. Obrigada. Até amanhã.
0: Beijo para você, Tati, querida. Beijo para o Fernando, ainda aqui ausente. Até amanhã.
1: São 4 horas e 12 minutos. Mais informação para você. Essa notícia aqui do Globo. Reportagem do Patrick Camporese e da Sara Teófilo. Uma mensagem de WhatsApp encontrada pela Polícia Federal mostra que Marco Aurélio Santana Ribeiro, o Marcola, ex-chefe de gabinete do presidente Lula, recebeu um modelo de contrato para venda de medicamentos à base de canabidiol ao Ministério da Saúde com dispensa de licitação. O documento foi enviado pela empresária Roberta Luxinger, amiga do empresário Fábio Luiz Lula da Silva, o Lulinha, filho do presidente. Naquela época, ela tentava fazer negócios com a pasta, com o Ministério da Saúde, o que não aconteceu por causa da eclosão do escândalo dos descontos indevidos do INSS. Marcola confirmou a interlocutores que recebeu o material, mas disse que não o encaminhou. A defesa da empresária afirmou que o processo está sob sigilo e que ela não vai se manifestar. Bom, devido à proximidade com integrantes do governo, Roberta foi contratada por Antônio Carlos Camilo Antunes, o careca do INSS, que foi preso pela Polícia Federal, suspeito de desviar recursos de aposentadorias e pensões do INSS. Ela recebeu R$1,5 milhão do careca do INSS em 5 parcelas de 300 mil, é o que diz a investigação. O trabalho dela previa viabilizar a venda de canabidiol ao Ministério da Saúde para que fosse disponibilizado no SUS. Interlocutores de Marcola afirmam que ele reconheceu que o recebimento do documento foi inadequado, mas disse que não houve favorecimento no caso. A mensagem enviada por Roberta a Marcola consta em uma das investigações envolvendo a empresária e o filho do presidente, investigações que tramitam no Supremo Tribunal Federal. Lulinha é investigado em 3 inquéritos por suspeita de tráfico de influência no governo e uma das linhas seguidas pelos investigadores é a relação dele com a lobista. Mensagens, também em poder da PF, mostram que os dois tratavam de negócios Em um dos diálogos, Roberta diz a Lulinha que os dois trabalham em outro nível e que o futuro deles é a Suíça. Os dois negam ter praticado qualquer irregularidade. Já a relação da empresária com o ex-chefe de gabinete do presidente é citada no inquérito pelo fato dela ter repassado dinheiro, pago boletos, comprado presentes que seriam dados por Marcola. Entre eles, duas joias que ele pediu para presentear familiares no Dia das Mães de 2024, de acordo com o colunista do Globo, Lauro Jardim. Bem, ainda segundo a investigação, Marcola enviou por WhatsApp a foto do modelo de joia. Roberta pagou a fatura, R$ 9.200. Ao todo, segundo Marcola, os valores repassados por ela chegaram a R$ 217 mil e foram quitados por R$ 249 mil já com correção pela inflação. Reportagem completa você lê no Globo, o globo.globo.com. Eu achei que a novela mais longa que a gente ia ver ia ser sobre o senador Cleitinho em Minas Gerais. Me enganei, porque é a Memphis no Corinthians, é ou não é, Guilherme Pradella? Boa tarde.
2: Tudo bom, Tati? Boa tarde para você e para os ouvintes. Depois de muitas idas e vindas, Memphis Depay finalmente voltou a ser jogador do Corinthians, né? O clube fez o anúncio há pouco do novo vínculo com o Camisa 10, que agora vai até dia 31 de julho de 2028. O atleta já foi registrado na CBF, com isso o nome do holandês apareceu no boletim informativo diário, liberando assim ele para atuar. Memphis, inclusive, treinou pela manhã no CT Joaquim Grava antes mesmo dessa regularização. O Timão tem pressa para que ele esteja disponível para o duelo desta quinta-feira contra o Rosário Central da Argentina pelo segundo jogo das oitavas de final da Libertadores da América, confronto que está marcado para as 9h30 da noite na Neoquímica Arena. Quem vencer avança às quartas de final. O staff do jogador alega que ele está em boa forma física e pode atuar caso seja de interesse do técnico Fernando Diniz, de 30 a 45 minutos. Essa renovação do Memphis, Tati, com o Corinthians teve muitos capítulos, né? Antes mesmo da Copa do Mundo, a diretoria já negociava com o jogador. No pacote da renovação, além dos salários, ativações de marketing e metas, estava a dívida do primeiro contrato, que estava na casa dos R$ 42 milhões, só que sem juros e multas. Na última terça, o presidente Osmar Stable encerrou as negociações, alegando pensar na saúde financeira do clube, que tem dívidas aí em quase R$ 3 bilhões. A torcida pressionou o mandatário e o staff do jogador prometeu cobrar o valor integral da dívida, que passaria para R$ 77 milhões. Além também de entender que as negociações, o novo contrato que estava sendo discutido, que estava já em fase final de assinatura, representava um novo acordo. Então eles também queriam o valor total desse novo vínculo que estava sendo discutido. No final da última semana, as conversas entre Stable e Memphis voltaram a acontecer. O jogador então abriu mão de vários valores do novo contrato. O presidente corintiano então levou nesta segunda-feira o assunto para a comissão de orientação do clube, que por 7-6 indicou que o novo contrato poderia ser aceito. Após o Stable aceitar renovar, disse, no entanto, que teve o seu número de celular vazado e que recebeu até mesmo imagens de um revólver. Segundo o presidente do Corinthians, intimidações e ofensas também foram direcionadas a ele e à família durante esse período em que aconteceram as negociações. Em nota, a CBF, inclusive, afirmou que é inadmissível que a paixão clubística seja distorcida para justificar os cometidos crimes praticados contra o dirigente e que a situação vivida pelo Stable ultrapassa qualquer limite. No entanto, torcida agora aparentemente mais feliz com a renovação de Memphis, que já posou com a camisa, se diz muito feliz por poder continuar no Timão e agora com contrato até julho de 2028 e provavelmente já no duelo desta quinta pelo Corinthians, pela Libertadores da América. Tati?
1: Tudo funcionando, né? Instituições corintianas funcionando normalmente à volta dos que não foram. Obrigada, Pradella. Guilherme Pradella, em São Paulo.
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9: Motorista que atropelou um homem de 54 anos e os dois filhos dele, de 13 e 9 anos, em Francisco Sá, no norte de Minas, foi preso em flagrante por homicídio culposo. Segundo a Polícia Militar, o homem estava com sinais aparentes de embriaguez. O condutor foi encaminhado para o presídio, conforme a Polícia Civil. Os corpos das vítimas foram velados no Centro Comunitário do Distrito de Catuti. O sepultamento deve ocorrer ainda hoje. De acordo com o Corpo de Bombeiros, na ocasião, o condutor teria perdido o controle do automóvel ao tentar realizar a partida em uma rua íngreme. Logo depois, ele teria atingido a família, que estava em uma rua mais abaixo. Segundo o SAMU, quando a equipe médica chegou ao local, a filha, de 3 anos, e o pai já estavam mortos. O outro filho do homem, de 9 anos, estava em estado grave. Após ser estabilizado, ele foi levado de helicóptero para Montes Claros. No entanto, logo após o pouso da aeronave, o menino entrou em parada cardiorrespiratória e não resistiu. O corpo foi transferido para uma ambulância e encaminhado ao posto médico legal. O SAMU informou que o motorista do carro também recebeu atendimento da equipe. Ele apresentava dor na região do tórax e foi encaminhado para o hospital de Francisco Sá. De acordo com a Polícia Civil, a suspensão ou a cassação do direito de dirigir vão ser definidas ao fim do processo administrativo. 11 pessoas foram presas nesta terça durante uma operação nos municípios de Miraí, Juiz de Fora, na Zona da Mata. A atividade tinha o objetivo de combater a atuação de grupos criminosos ligados ao Comando Vermelho na região. Além das prisões, 2 mandados de internação de adolescentes de 14 anos e de busca e apreensão foram emitidos pelo Ministério Público de Minas. Durante as buscas foram apreendidos 3 aparelhos celulares, 1 drone, 1 porção de crack, 1 barra de maconha e 1 balança de precisão. De acordo com o MP, a organização era chefiada por traficantes custodiados na penitenciária Professor Ariosvaldo Campos Pires, em Juiz de Fora. As investigações também identificaram uma estrutura criminosa instalada em Miraí, com participação de dezenas de investigados e recrutamento de adolescentes. As apurações apontam ainda que o grupo tinha uma organização definida e adotava diferentes estratégias para manter as atividades criminosas, entre elas a divisão de tarefas, a aquisição e distribuição de drogas, um tribunal do crime para cobrar dívidas e aplicar punições físicas, além de ameaças a policiais.

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1: Oi, doutor. Boa tarde. Bem-vindo de volta.
2: Boa tarde, Tatiana. Boa tarde, ouvintes. Obrigado.
1: Tudo bem, doutor?
2: Tudo tranquilo. As coisas continuam complicadas no Congo, né, Tatiana?
1: Você sabe que eu estava... Eu recebi hoje aqui, vou até tentar achar, peraí, um e-mail do Médicos Sem Fronteiras, uma médica dizendo que vê um cenário mais complexo do que na epidemia de 2014. A gente está falando do ebola, né? E reforça a necessidade de atenção a outras doenças para não gerar uma crise dentro da crise. E as comunidades atingidas precisam se engajar. Doutora Raquel Soeiro, profissional de Médicos Sem Fronteiras, que trabalhou na Guiné durante a primeira grande epidemia da doença, que foi ali entre 2014 e 2016, deu uma conferência falando do ebola no Congo. E tá feia a coisa, né, doutor?
2: Sim, porque a gente tem uma situação de que a gente fala pouco disso, né? Muita coisa realmente nos preocupa mais proximamente no Brasil, né? Mas a Organização Mundial da Saúde soltou uma informação de que esse já é o pior surto da história da República Democrática do Congo em termos de ebola, né? São 4.945 casos confirmados e 2.325 mortes, ou seja, praticamente 50%. Né? Uma taxa de letalidade de 50%, num boletim que saiu agora com dados fechados até o sábado passado. Isso superou o recorde anterior do país, que era o surto de 2018 a 2020, onde tinham acontecido 2.200 mortes. E o problema não é o tamanho só desse surto, Tatiana, é a velocidade, né? Esse é o surto de crescimento mais rápido que já foi documentado na história. Em uma semana, foram 570 novos casos e 300 mortes em 7 dias. Ou seja, o último surto, a segunda maior epidemia de ebola da história, porque existe esse surto até que a doutora Raquel comentou, pegou a África Ocidental, entre 2014 e 2016, que passou de 11 mil mortes, não era só na República Democrática do Congo. E a preocupação é de que, nesse ritmo, só na República Democrática do Congo esse número pode ser suplantado.
1: Sim.
2: A gente comentou aqui logo no início, né? No início desse surto, o vírus que está circulando não é o vírus ebola clássico, que era da classe Zaire, para o qual já existe até uma vacina aprovada, é a variante Bundibug, uma variante identificada pela primeira vez em 2007, e para essa variante não existe vacina, não existe tratamento específico aprovado. A vacina que foi usada nos outros surtos teve o seu uso desaconselhado pela OMS por falta de evidência de proteção contra essa cepa. Então, só no final de julho desse ano, com novos dados, um grupo técnico autorizou um estudo de fase 3, né, utilizando a vacina que já existe no Congo. Mas esse estudo não conseguiu começar ainda, porque a situação no Congo também não é muito simples, né?
1: Uhum.
2: É um país em guerra civil, um país com...
1: Era isso que eu ia dizer.
2: Áreas conflagradas, com milícias tomando conta.
1: E com uma população que se desloca bastante, o que fica difícil também quando a gente está falando de controle de doença, né?
2: Exatamente.
1: Por causa dos conflitos.
2: Isso assusta, porque a maioria dos casos detectados, que estão sendo confirmados, não são casos conectados aos anteriormente definidos. Ou seja, não está fazendo acompanhamento da evolução da doença dentro da população. Eles estão fazendo simplesmente a conta olhando pelo retrovisor. Não tem jeito.
1: É.
2: Né? Existem algumas frentes de pesquisa, isso é uma notícia, existe uma parte boa na notícia, né? Um estudo com dois medicamentos antivirais, um estudo com prevenção com medicamento para pessoas com contatos de alto risco e duas vacinas experimentais já estão sendo estudadas, uma da Universidade de Oxford e outra do Laboratório Moderna. Mas nenhuma dessas frentes não tem tempo para ter resultado de eficácia. A gente no Brasil não tem nenhum caso confirmado, isso é muito importante que a população entenda. Tivemos dois casos suspeitos no Rio e em São Paulo, ambos foram descartados pela Fiocruz. O Ministério da Saúde já publicou a nota técnica orientando hospitais e o risco de entrada é considerado baixo. Mas é desproporcional, né? Porque o Congo bate um recorde histórico de mortalidade e a Organização Mundial da Saúde fala abertamente em superar o pior surto. E a gente aqui no Brasil fica fazendo uma cobertura em notinhas pontuais. É muito importante que a sociedade brasileira e principalmente as estruturas de saúde estejam alertas. Não adianta ficar alerta depois que tiver um caso, gente. A gente tem que entender que a vigilância epidemiológica é fundamental, a vigilância sanitária, porque é muito rápido você, hoje em dia, você cruzar o oceano e um paciente chegar no Brasil contaminado. Isso pode acontecer. Se existe uma vantagem no caso do ebola é porque o paciente ele transmite a doença com sintomas. Então você consegue realmente fazer algum grau de filtragem no embarque, diminuindo a chance. Mas não é um risco zero. O risco zero não existe. E um surto desse tamanho, com essa velocidade, a gente tem que estar realmente com os profissionais de saúde alertas, principalmente nos hospitais. Sim. E serviços de emergência que atendam áreas onde tem chegada de viajantes, né? Para onde eventuais passageiros contaminados desembarquem e sejam encaminhados.
1: Estou pensando, bom, lá, o que é que se pode fazer? O que é que o mundo pode fazer? Aliás, o Congo, a República Democrática do Congo está em guerra civil já faz tempo e o mundo parece que não se dá conta, né? Porque perguntar o que é que o mundo pode fazer nesse sentido? Porque estamos aqui, Médicos Sem Fronteiras, a gente sabe do trabalho fundamental que eles fazem, né, doutor, em regiões conflagradas no mundo inteiro, cuidando de vítimas de conflitos e também de vítimas de doenças como essa, né? Nesse caso, a República Democrática do Congo reúne as duas coisas.
2: Um dos componentes importantes desse surto e da dificuldade de atendimento foi o corte pelo governo da administração Trump da agência da UNAIDS, a Agência Internacional de Ajuda dos Estados Unidos. Porque vamos lembrar que naquele surto de 14 a 16 que aconteceu, ele só foi abortado quando os Estados Unidos colocou tropas na República Democrática do Congo, não para entrar na guerra, mas para organizar o atendimento com hospitais de campanha, conseguindo sim dar uma estabilidade nessa. Porque as organizações multilaterais e internacionais, como Médicos Sem Fronteira e outros, o próprio governo oficial da República Democrática do Congo, não consegue estabelecer essa atenção. Né? A população desconfia, a população não acredita na doença, não acredita no tratamento oferecido. A gente tem visto cenas repetidas de ataques da população a centros de tratamento e dificuldade de que esses centros de tratamento sejam estabelecidos justamente por conta da guerra civil.
1: Sim.
2: Então, o mundo deveria estar ajudando e não está ajudando como deveria. Isso aqui é triste.
1: A Jana, rapidinho, doutor, que a gente já estourou, mas se essa variante do ebola é antiga, por que ainda não tem vacina? Porque essa de 2007 que o senhor citou.
2: Ela e outros vírus que a gente conhece, Tatiana, só vão ter investimento de produção de vacinas.
1: Quando chegar no hemisfério norte, né? E matar gente no hemisfério norte.
2: Quando atingir quem tem dinheiro. Perfeito. Tristemente falando assim. Português bem claro, né? Lamento dizer assim.
1: Doutor Luiz Fernando, bem-vindo de volta. Até quinta-feira. Obrigada por hoje.
2: Obrigado, Tatiana. Até quinta-feira, ouvintes.
1: 4h32.
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0: Terça-feira, 18 de agosto de 2026. O presidente Lula convocou uma reunião para discutir medidas relacionadas às plataformas de apostas, as chamadas bets, e a taxa das blusinhas, que estabelece uma alíquota de 20% sobre compras internacionais de até 50 dólares. Nos últimos meses, o governo federal intensificou as ações de combate aos impactos das apostas no país, com uma série de medidas voltadas à regulamentação e à fiscalização do setor. A Secretaria de Prêmios e Apostas suspendeu bets ligadas a seis empresas. O órgão do Ministério da Fazenda identificou o descumprimento de regras do mercado regulado. A determinação atinge plataformas como a PixBet, GanheiBet e a Bet da Sorte. Com a decisão, as companhias estão impedidas de receber novas apostas. As páginas devem permanecer acessíveis apenas para os clientes retirarem valores mantidos nas plataformas. A secretaria também determinou que apostas em andamento sejam canceladas e que o dinheiro retorne imediatamente aos usuários. O descumprimento das medidas pode resultar em multa diária de R$ 200 mil. O surto de ebola na República Democrática do Congo está longe de estar sob controle, alertou o diretor-geral da Organização Mundial da Saúde. Segundo ele, o risco de disseminação da doença dentro do país e para outras regiões permanece alto. Durante uma reunião do Comitê de Emergência da OMS sobre o surto, ele afirmou ainda que a situação exige atenção contínua das autoridades. Até o momento, mais de 5 mil casos foram confirmados e 2.300 mortes foram registradas. No horário de Brasília, 4h35.
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0: Desculpa.
1: Esse é bom também.
0: Brasilão. Só vou chamar.
2: Novo campeonato.
0: Eu só vou chamar o brasileiro de Brasilão. Cinco classificados para o Brasilão e seis times brigando por três vagas na última rodada do Campeonato Brasileiro Feminino. Os classificados são os cinco primeiros, certo? Corinthians, São Paulo, Palmeiras, Bahia, Ferroviária, quatro times paulistas, meu.
1: Isso.
0: Mandei até o meu no fim.
1: Exatamente.
0: E quais são os seis que estão brigando por três vagas e como é que vai ser essa 16ª rodada, Thalita?
1: Cruzeiro, Flamengo, Fluminense, Grêmio, Internacional e Bragantino. São as seis equipes que brigam por essas últimas
0: o
1: três
0: Santos
1: vaguinhas.
0: Não.
1: Santos não tem mais chances.
0: Eita.
1: É, porque o Fluminense é o primeiro time dentro do G8 com 25 pontos. O Santos só consegue chegar no máximo 23. Então não tem mais chances de classificação para a próxima fase do Campeonato Brasileiro Feminino. O Santos teve uma temporada muito conturbada, né? Teve troca de técnico ao longo da temporada. Enfim, até conseguiu se reinventar ao longo de 2026, apenas permanecer na Série A nem chega a ser um saldo negativo para a equipe santista, levando em consideração o atual momento, né? Não estou levando em consideração a história do Santos no futebol feminino, mas levando a temporada de 2026, ficar na elite, apenas ficar na elite, não chega a ser ruim para a equipe do Santos, apesar de não ter conseguido essa classificação. E aí a gente tem um Cruzeiro, Flamengo e Fluminense, que estão dentro do G8 nesse momento, né? O Cruzeiro tem 27 pontos, está na sexta posição, Flamengo também com 27 pontos na sétima colocação, e o Fluminense com 25 pontos fecha o G8 do Campeonato Brasileiro Feminino. Grêmio e Inter tem 24 e o Bragantino tem 23 pontinhos. E aí desses seis times que ainda brigam por essas três vaguinhas, quem tem, aspas, a vida mais difícil é o Fluminense, que tá ali na última colocação porque vai pegar a Ferroviária. E aí a gente lembra, Campeonato Brasileiro Feminino nas quartas de final, como é que funciona esses confrontos. O primeiro pega o oitavo, o segundo pega o sétimo, o terceiro pega o sexto e por aí vai. Então, nesse momento, a Ferroviária tá mais preocupada com quem? Com o Cruzeiro, que pode pegar a vaga dela. E aí, caso ela perca para o Fluminense na última rodada, ela pode perder algumas posições, cair para a sexta colocação, e isso interfere diretamente em quem ela vai enfrentar na próxima fase, nas quartas de final. Então, é um time que vai chegar para essa última rodada contra o Fluminense querendo vencer, para não perder essa quarta posição, para conseguir pegar um adversário tecnicamente ali mais acessível nessa fase mata-mata. E aí, a gente tem um Cruzeiro que vai enfrentar na última rodada o Palmeiras. Palmeiras também, que tá ali naquela parte de cima da tabela do Campeonato Brasileiro Feminino, então também vencer é importante para conseguir tentar subir algumas posições, né? A gente tem Corinthians e São Paulo empatados ali com a mesma pontuação. E aí tem a vida mais fácil de quem é nessa briga. É do Grêmio e também da equipe do Bragantino. O Grêmio vai enfrentar o Botafogo em casa. Botafogo que nesse momento é o último colocado do Campeonato Brasileiro Feminino. E o Bragantino vai enfrentar o América. América que é o primeiro fora do Z2. E aí, por que que eu acho que o Grêmio tem uma vida um pouco mais fácil? Porque o América Mineiro tem que vencer o Bragantino. Mas o América Mineiro é uma equipe que pode ali impor um pouco mais de dificuldades. Até porque tá fora do Z2. Então vencer é importante para fugir desse rebaixamento. É uma equipe que vai enfrentar um pouco mais, dar um pouco mais de dificuldade para o Bragantino. A vida do Grêmio é mais fácil porque, sendo bem objetivo e direta, o Botafogo já está com aquele sentimento de time rebaixado. Então é um time que não tem tido um bom desempenho defensivo, criativo e ofensivo nas últimas rodadas do Campeonato Brasileiro Feminino. Não só nessas últimas, mas é um ponto que a gente vem citando aqui desde ali da 10ª rodada do campeonato. Então o Botafogo é o último colocado, tem 5 pontos, 2 pontos a menos que o América Mineiro, que é o primeiro time fora do Z2. Então é um adversário um pouco mais acessível, porque é um adversário que está sentindo muito o peso de brigar contra o rebaixamento. Então o Grêmio pode ter um pouco mais de facilidade, mas é importante a gente reforçar esses times que estão ali dentro do G8, Cruzeiro, Fluminense e Flamengo, só dependem de si para essa classificação. Uma vitória, carimbo, e não importa o que Grêmio, Inter e Bragantino fizerem nessa última rodada, que não interferem absolutamente nada na vida do Cruzeiro, do Flamengo e do Fluminense nessa última rodada, caso o trio consiga a vitória. E aí a gente tem essa briga pelo G8 e tem a briga contra o rebaixamento. Eu não coloco o Juventude nessa briga contra o rebaixamento. A equipe tem 10 pontos, matematicamente briga, briga. Só que aí o América Mineiro teria que tirar uma diferença no saldo de gols de 6 gols. Ah. O América Mineiro não conseguiu fazer isso na temporada inteira, não vai ser na última

0: rodada contra o Bragantino, que precisa também vencer, que vai conseguir. Então, assim, eu não vou colocar o Juventude nessa briga. A briga contra o rebaixamento é entre América Mineiro, Vitória e Botafogo. São três times aí que brigam para não conseguir não terminar, né, dentro desse Z2 nessa última rodada do Campeonato Brasileiro Feminino. Todos os jogos acontecem no próximo sábado, 6 da noite. Todo mundo joga no mesmo horário, no mesmo dia, por conta da isonomia do campeonato.
1: Perfeito. Thalita, amanhã é um dia importante para a Copa do Mundo feminino do ano que vem aqui no Brasil. Por quê?
0: Quinta-feira, quinta-feira.
1: Quinta, perdão.
0: Isso, quinta-feira. Quinta-feira a FIFA vai divulgar o caminho dos grupos, as cidades sede que vão receber os grupos na Copa do Mundo de 2027. Como o Brasil já está classificado, porque é o país sede e é cabeça de chave do grupo A, o Brasil já vai conhecer o seu caminho na fase de grupos na próxima quinta-feira, as cidades, né? Então a gente já vai saber quais serão as cidades que vão receber a seleção brasileira na fase de grupos da Copa do Mundo de 2027. E aí, de certa forma, a gente vai ter ali uma definição, muito provável de quem será o palco de abertura. Existe ali uma expectativa de que seja confirmado o Maracanã, né? A FIFA já confirmou que o Maracanã vai ser o encerramento, vai ser o palco de encerramento, mas também existe essa expectativa de que seja o palco de abertura. É o palco do futebol, até porque, sendo somente o fechamento da Copa, existe um risco da seleção feminina de futebol não jogar no Maracanã, e existe todo um simbolismo do Maracanã, que a gente nem precisa citar aqui, mas na próxima quinta-feira, 9 da manhã, 9 horas da manhã, a gente vai conhecer aí esses caminhos dos grupos. Como o Brasil já é o grupo A, cabeça de chave do grupo A, é a única seleção que já vai ter isso aí confirmado. Além disso, vai acontecer também o sorteio da repescagem. A gente destaca que essa repescagem são três vagas, 10 seleções brigando por essas três vaguinhas para a Copa de 2027. Nós teremos uma primeira etapa com 6 seleções. Nessa primeira etapa, que acontece entre novembro e dezembro, e outras 4 seleções que entram já na etapa final, que vai acontecer em fevereiro. Então, um total de 10 seleções brigando por 3 vaguinhas na repescagem, que vai dar aí 3 vagas para a Copa do Mundo de 2027. A FIFA também vai sortear isso na próxima quinta-feira, a partir das 9 da manhã. Então, todo mundo ligado já, porque aí a gente já vai conhecer qual será o caminho da seleção de Arthur Elias na fase de grupos da Copa do Mundo de 2027.
2: Bom demais. Tá bom. Obrigada, Thalita, por hoje. Beijo para você. Falamos na quinta.
0: Quinta-feira, Michele Silva vai estar aqui com vocês.
2: Ah, perfeitamente. A gente se fala semana que vem, então. Beijo,
0: É
2: beijo. Até
0: isso.
2: lá.
1: Tchau,
0: Beijo,
1: Thalita.
0: pessoal. Tchau, tchau.
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5: O Tribunal de Justiça de Minas Gerais condenou um homem a 2 anos, 7 meses e 15 dias de prisão em regime semiaberto por lesão corporal gravíssima por tatuar duas primas adolescentes de 15 e 16 anos sem autorização dos responsáveis legais. Segundo a denúncia do Ministério Público de Minas, em outubro de 2019, o réu fez as tatuagens nos antebraços das adolescentes com os dizeres pai e mãe, utilizando uma agulha improvisada feita com mola de isqueiro e tinta comum de tingir roupa. O procedimento foi realizado na rua, sem qualquer estrutura adequada ou condições mínimas de higiene. As mães das vítimas descobriram as tatuagens no mesmo dia. Ainda conforme a denúncia, as adolescentes haviam saído de casa com a justificativa de que iriam a uma cabeleireira. Mas quando reencontraram a família, uma delas demonstrou preocupação, o que levou a mãe a descobrir a mensagem no braço da filha. Em seguida, constatou que a sobrinha também havia feito a mesma tatuagem. Inicialmente, as vítimas se recusaram a revelar quem era o responsável pelas tatuagens. Com a insistência da família, elas acabaram apontando o acusado. O próprio réu confessou o crime em depoimento à polícia, afirmando que aprendeu a técnica de tatuagem artesanal durante o período em que esteve preso. Em primeira instância, o homem foi condenado à pena de 2 anos e 11 meses em regime aberto. A defesa dele recorreu da sentença pedindo a absolvição sob o argumento de que as adolescentes haviam consentido com a realização das tatuagens e que ele não sabia que se tratava de uma conduta criminosa. Os desembargadores rejeitaram as alegações, destacando que o consentimento de menores de idade não tem valor jurídico para afastar a ilicitude do ato, sendo indispensável a autorização expressa de pais ou responsáveis. A justiça também afastou a tese do erro de tipo e a situação em que o agente desconhece uma circunstância que torna o fato ilegal. Os magistrados entenderam que o réu tinha plena consciência de que realizava um procedimento invasivo na pele das adolescentes, com instrumento perfurante improvisado e em condições precárias, o que poderia causar infecções. Apesar de manter a condenação, a relatora do recurso, desembargadora Amalyn Aziz Santana, decidiu reduzir a pena aplicada em primeiro grau. O entendimento foi de que houve erro ao considerar as próprias lesões sofridas pelas vítimas como fator de aumento de pena. Conforme a magistrada, como a deformidade permanente causada pela tatuagem já era um elemento essencial para caracterizar o crime gravíssimo, usá-la novamente para agravar a punição configurava dupla punição pelo mesmo fato. O homem deverá iniciar o cumprimento da sentença em uma colônia penal, onde pode trabalhar durante o dia e retornar à unidade para dormir. Muito sério esse caso, porque o uso de instrumentos pérfuro cortantes sem as devidas condições de higiene pode transmitir infecções graves, inclusive do vírus HIV. Então, não se pode usar a mesma agulha utilizada por outras pessoas para fazer tatuagem ou qualquer outra finalidade. Isso é muito, muito grave. Tatuagem não pode ser feita dessa forma, gente.

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1: Oi, João, boa tarde.
2: João?
3: Boa tarde, Nando, boa tarde. Ouvinte, boa tarde, Tatiana.
1: Tudo bem?
3: Tudo bem, Tatiana. Estou melhor. E a sua voz, como está?
1: Ah, nessa secura de São Paulo não vai ficar boa tão cedo, mas vamos indo.
3: Hoje eu fui cedo à escola do meu filho e muita gente reclamando.
1: Tá.
3: Crianças,
1: tá
3: gente
1: terrível.
3: Que bem mais saudáveis que nós somos, né? Menos horas de voo, né?
2: Eu recebi uma mensagem de ouvintes de Brasília. Lá tá seco também. Mais que aqui.
3: Meu Deus.
2: João, vamos
3: hidratar o coração com música.
2: Quem que você trouxe?
3: Eu trouxe... Sabe que a gente tem uma certa dificuldade em tocar Beatles aqui, né?
1: Tem.
3: Beatles, você grava, alguma coisa sobe e derruba. Super complexo. Mas alguém cantando Beatles, pode. Né? Então eu trouxe uma cantora brasileira cantando Beatles. Não vou dizer quem é. Vamos ver, Tatiana, se você adivinha, por favor. Golden Slumbers. Ai, coisa boa.
2: Sim. Boicotaram. Não foi, João. Vamos com os ouvintes, a gente vai voltar já já. Não, Dani?
3: Eu estou aqui.
2: Tá. Alguma toca? Ah, é?
3: É?
2: Ixi, Maria. Então tá, João, então é...
3: Dica. Vamos para os ouvintes, né?
2: Vamos lá. E tem uma baita coincidência com a sua, porque a Kátia, ela sugeriu uma cantora brasileira também... Não, é uma cantora brasileira também cantando em francês.
3: Que beleza. É Elis Regina, não é?
2: É.
3: Sempre que eu posso, eu divulgo o nome da minha mãe.
2: Reci de Casar, de Michel Legrand. Você lembra disso, João?
3: Eu não, ainda não tinha chegado a esse planeta, mas estava rondando por aí. Michel Legrand, um dos maiores nomes da música francesa, gravou com Elis, no especial, lá na Alemanha, né? Tem um álbum alemão. Ter a participação, se procurarem, tem a Elis cantando em alemão e cantando em francês com Michel Legrand, grande fã de música brasileira. Ia sempre assistir ao Filó Machado lá em Paris tocando. Michel Legrand, grande
2: legal.
3: Figura.
2: E a gente passa...
3: Aluno da Nadia Boulanger também, perdão.
2: Legal.
3: Aluno da Nadia Boulanger, assim como Quincy, como Egberto Gismonti. Grande figura, muito obrigado.
2: Sugestão agora de Odair Batista Oliveira, de São Paulo. Vamos ver se você saca quem é.

0: A música é White Wings, ou Asa Branca. E é o Raul.
1: Ficou bom, hein?
0: Ficou bom.
2: Toca Raul.
1: Você conhecia essa versão, Tatiana? Fala a verdade.
2: Eu não, mas eu reconheci a voz do Raul.
0: É, né?
1: É difícil não, né?
2: Olha, pra mim não muito, mas tá certo.
0: Agora, vai. Vamos pra próxima. Vamos pra
2: Elis
0: próxima.
2: Também, não dá pra não saber que não é, né?
1: Não sei. É a Elis Regina, você tá falando?
2: Isso.
0: Então tá.
1: Ah, sempre que eu posso eu divulgo o nome da minha mãe. Você sabe disso. Vamos lá, qual é a próxima?
0: Vamos lá, próxima. Também não vou falar quem é não, vamos lá.
1: Olha, o Nando, é quiz. Ó. Vai. Quiz eu quero um prêmio.

0: Ai, já tá aqui, ó, na ponta da língua.
1: Milton Nascimento, gente.
0: Ah, pode crer, claro.
2: Cantando Beatles.
0: Ai, gente, mas muito estranho.
2: Mais estranho.
1: Ficou parecendo a trilha sonora de um filme, de um western, né? Tipo, cavalgando aquela noite que é o sol, mas bota um filtro azul na câmera e...
2: Cara, essa nunca tinha ouvido.
1: Ele já tinha... Eu já trouxe aqui uma vez ele fazendo uma versão. Feita pelo Wagner Tiso, também parecia... Eu esqueci o nome da música agora. Eu vou pesquisar enquanto a gente
0: ouvi a próxima. O Milton cantando Michael é tipo encontrar uma pessoa fora do lugar de onde você conhece ela.
1: Nua.
0: Sabe? Cê... Não.
2: Nua. Ah.
0: Você encontra na rua e fala, meu, eu sei, mas não tá combinando. Da onde que eu conheço?
1: O Milton é muito generoso em gravar essa música, né? Muito generoso. Eu achei ele muito generoso.
2: Tá, vamos lá. João, a sua chegou.
1: Opa!
2: Vamos
1: Beatles!
2: Lá. Vai!
1: Vamos lá!

0: E aí?
1: Sabe quem produziu essa faixa aí da Elis Regina? Nelsinho Mota!
2: Legal,
1: ele mesmo, né? O álbum Ela.
2: Vamos lá, agora para mais uma. Essa aqui também é muito boa. Diz aqui, boa tarde e tal. Temos acesso a muitos artistas brasileiros cantando em outra língua, mas eu queria propor gringo cantando em português. Quem descobrir, ganha um beijo. Vai.
1: Ai, ai, ai.

0: Eles tocaram no show que fizeram aqui.
1: É o Hector, que mora na Alemanha, nosso ouvinte que mandou.
0: Mas aí foi o... É o avesso do Gossinho daí de hoje, né? Era brasileiro cantando em outro idioma.
2: É o avesso do avesso, né?
0: É, do avesso do avesso. Do leãozinho.
1: Bom, vamos lá. Então a gente vai voltar agora para número 1, que a gente ia abrir, que é algo mais tranquilo, que é a Cássia Eller cantando Try a Little Tenderness.
0: Adoro.
2: Tranquilo para você, né? Eu fico emocionado demais.

0: It's not. Bom demais, meu. Casseller cantando qualquer coisa, né? Impressionante. Você tá aí?
1: Acabou. Ufa.
2: Essa música a gente podia fazer um Pegadas amanhã, porque tem tanta gente cantando essa música.
0: Tem um Pegadas que foi te encomendado já faz uns 15 dias, não quero puxar brasa pra sardinha da Amy Winehouse, não, mas tem.
1: Ah,
2: já foi aceita, é Rolling Stone, não é isso? Gravando a mesma música da Amy. Enfim, vão dizer que eu tô fazendo como provocação, né? Mas não vai ser, o pessoal pediu, certo?
0: Certo. Eu tô ansiosa.
1: Tirei uma foto com a Amy. Com a estátua da Amy.
2: Tirou?
1: Tirei, é muito legal. Olha lá, pra gente terminar, uma paraibana cantando Edith Piaf.

0: Muito bom, né?
1: Ficou bom, hein? Gostei.
0: Gostei também.
1: Nunca tinha ouvido. Encaixou bem, né?
2: Bom, né? Assim a gente termina mais uma edição do Gosto Sim. Obrigado, João, e obrigado aos ouvintes que participaram.
0: A gente
2: terça
0: pode,
2: que vem tem mais.
0: A gente pode já embalar nesse ouvinte que trouxe o Beirute e fazer o negativo desse Gosto Sim daí na semana que vem.
2: Tá bom,
0: versão gringos que cantam
1: combinado.
0: Em português.
2: Fechado. Pode começar
1: a mandar. O Julio Iglesias cantando em português é impagável.
0: Já não vai valer para o nosso ouvinte. Já traga para exibir a eles. Obrigada,
2: tá bom,
0: João. Julio. Até amanhã.
1: Tchau, muito obrigado. Julio. Obrigado, gente.
0: Bora. Produção do Estúdio CBN da Janaína Barros. Os trabalhos técnicos do Daniel Mesquita.
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0: Sobe som aí, Dani. Vamos pegar nosso barco agora, sair navegando por aqui.
2: Até amanhã, tá?
0: Até parece. Até amanhã, Fê. 2 da tarde, hein? Apareçam, estaremos aqui. Mua.

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0: Terça-feira, 18 de agosto de 2026. O governo do presidente Donald Trump oficializou o empresário Juan Pablo Segura no comando do escritório do Departamento de Estado para a América Latina e o Brasil. A posse ocorre em meio ao aumento das tensões diplomáticas entre Brasília e Washington, marcadas por impasses na concessão de vistos e trocas de embaixadores entre os dois países. Em fevereiro, Juan Pablo Segura criticou o Brasil por causa das multas aplicadas pelo ministro Alexandre de Moraes à plataforma X por descumprimento de medidas judiciais. O Festival de Brasília do Cinema Brasileiro está confirmado e vai ocorrer entre os dias 11 e 19 de setembro no CIMI Brasília. A organização do evento chegou a ser comunicada de que a edição não seria realizada por falta de recursos. Porém, após a repercussão negativa, a governadora Celina Leão determinou a liberação da verba. A Secretaria de Cultura afirmou que os 3 milhões de reais prometidos pela Secretaria de Economia já foram repassados à pasta. O presidente Donald Trump afirmou que não existem negociações em andamento com o Irã. Em publicação na plataforma Truth Social, o líder americano disse que o bloqueio imposto pelas Forças Armadas dos Estados Unidos a navios e portos iranianos permanece em vigor. Trump também afirmou que o Estreito de Hormuz está aberto e opera normalmente. De acordo com ele, todas as minas marítimas da região foram removidas ou detonadas. No horário de Brasília, 5:03.
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1: Olá, muito boa tarde. Seja bem-vinda, seja bem-vindo ao Ponto Final CBN desta terça-feira, 18 de agosto de 2026. Nós vamos juntas e juntos até às 7 da noite com muita informação, análise e prestação de serviço. Carolina Moran, boa tarde, tudo bem?
2: Oi, Débora, boa tarde para você e para os ouvintes. Boa terça, vamos nessa.
1: E você, claro, pode participar aqui com a gente. Manda mensagem para o nosso WhatsApp, que é o 11 99911 9981. São 5 horas e 5 minutos. Agora a Samantha Klein tem informações ao vivo em Brasília. Novas mensagens trocadas entre o ex-chefe de gabinete do presidente Lula, Marcola, e a amiga do filho dele, a amiga de Lulinha. Oi, Samantha, boa tarde.
3: Oi, boa tarde, Débora e Carol. Essa é uma informação, inclusive, exclusiva do jornal O Globo, que foi publicada agora à tarde, dando conta de mensagem de WhatsApp encontrada pela PF, mostrando que Marcola, que é Marco Aurélio Santana Ribeiro, ex-chefe de gabinete do presidente Lula, recebeu um modelo de contrato para venda de medicamentos à base de canabidiol para o Ministério da Saúde. Tudo isso previa dispensa de licitação. Esse documento foi enviado pela empresária Roberta Lutzinger, que é investigada pela PF, é amiga do empresário Lulinha, Fábio Luiz Lula da Silva. E na época, o que ela tentava buscar era justamente um negócio com o Ministério da Saúde a respeito desses medicamentos à base de canabidiol. Marcola confirmou para interlocutores, segundo o jornal O Globo, que realmente recebeu esse material, mas disse que não encaminhou adiante para ninguém responsável por esses contratos no Ministério da Saúde. A defesa da empresária afirmou que o processo está sob sigilo, que não vai se manifestar, e eu estou buscando também o contato do advogado, do próprio Marcola, justamente para uma manifestação. Até o momento não obtivemos uma resposta. Por outro lado, é claro que esse caso já está repercutindo politicamente com ataques diretos ao presidente Lula, considerando que Marcola foi seu chefe de gabinete, ele que já se afastou, já tinha saído há cerca de um mês e meio para seguir para a campanha à reeleição. No entanto, diante da revelação desses fatos, ele acabou saindo, inclusive, da campanha. E, por outro lado, é claro que tudo é campanha agora, aqui num evento que trata de um encontro com presidenciáveis, o líder da campanha, o coordenador da campanha do senador Flávio Bolsonaro à presidência da República, disse que o caso é uma vergonha e sugeriu ainda que outras revelações, outros fatos devem vir à tona nos próximos dias.
4: Você vê um presidente da República, como falou o Alfredo ali, com os dois principais assessores do gabinete, e um inclusive que atende o telefone, paga contas pessoais, é a pessoa que praticamente é da família do presidente, né? Envolvido num processo claro de recebimento de valores indevidos. Ele tem todo o direito à presunção da inocência, mas eu acho muito pouco provável que ele consiga se explicar como é que alguém recebe uma quantia dessa, e presentes em brilhantes, e conversas que mostram claramente que há alguma contrapartida pela proximidade que ele tem com o presidente.
3: O vice da chapa de Flávio Bolsonaro também falou a respeito deste caso, dessa revelação do jornal O Globo. O deputado federal Alfredo Gaspar disse que esse tipo de revelação envolvendo Lulinha, o filho do presidente e o ex-assessor do presidente Lula, mostra quem é que vai combater a corrupção. Com vocês.
1: Obrigada, Samantha Klein, pelas informações. Material que será utilizado fartamente, né, pela campanha dos adversários do presidente Lula. Se você tiver algum retorno aí a algum dos envolvidos que se apresentarem ou divulgarem alguma nota, você volta aqui. Samantha, obrigada.
2: Débora, deixa eu registrar notícia triste, a perda de mais uma lenda, um grande ícone da teledramaturgia, da dramaturgia nacional. Morreu hoje aos 91 anos a atriz Glória Menezes. Ela construiu uma carreira de mais de 6 décadas no teatro, no cinema e na televisão. Atuou em mais de 40 novelas da TV Globo. Ainda não há informações sobre a causa da morte. Glória Menezes, que nasceu em Pelotas, no Rio Grande do Sul, em 19 de outubro de 1934. O nome de batismo dela não era Glória, né? Era Nilcedes Soares de Magalhães. Na Globo, estreou em 1967, na novela Sangue e Areia. Na trama, ela fazia par romântico com Tarcísio Meira, com quem manteve uma das uniões mais conhecidas da televisão brasileira, né? Os dois foram casados por quase 60 anos, até a morte do ator em 2021. Ela atravessou diferentes fases da teledramaturgia brasileira, esteve em novelas de grande repercussão, como Irmãos Coragem, nos anos 70, Guerra dos Sexos, em 1983, Brega e Chique, também nos anos 80, Rainha da Sucata, A Próxima Vítima, Torre de Babel, Senhora do Destino, A Favorita, muitas novelas icônicas, né, que trazem o trabalho da Glória Menezes. O último trabalho dela em uma novela foi Totalmente Demais, em 2015. Depois ela passou a ter uma rotina mais discreta, né, longe das produções de televisão. Em 2026, nesse ano, ela voltou a ser homenageada pela Globo na Calçada da Fama da emissora. Então, hoje, depois da perda também da Laura Cardoso, agora a morte da Glória Menezes, dois grandes ícones do nosso teatro, televisão e cinema também, né, Débora?
1: Glória Menezes e Laura Cardoso, que foram pioneiras no teleteatro, também em produções dramáticas, isso lá no início da televisão brasileira. Elas encenaram juntas o programa TV de Vanguarda, que foi na TV Tupi, isso foi durante a década de 1960, e a peça A Jaula, em 1960, também. Na verdade, foi na TV Tupi, né, que elas encenaram A Jaula, e depois elas passaram por emissoras importantes na época, como a TV Excélsior. Já já a gente traz mais informações sobre as despedidas a Glória Menezes e também a Laura Cardoso. E a gente, aqui no Ponto Final ainda, repercute a trajetória, a carreira desse outro grande nome da teledramaturgia brasileira. São 5 horas e 11 minutos agora. O Lucas Soares tem mais informações ao vivo. Oi, Lucas. Boa tarde para você.
5: Oi, Débora. Boa tarde a você. Boa tarde a Carol. Um dia de uma coincidência tão triste, né? Falar um pouquinho da Glória. Glória, por ser considerado um nome internacional, e Menezes, pela numerologia. Como a Carol adiantou, né, Nilcedes Soares de Magalhães queria um pseudônimo artístico com 13 letras, isso para dar sorte. E foi o nome escolhido, né, com o nome escolhido que ela iniciou pelo teatro, a carreira que a levaria a ser considerada uma das maiores atrizes do Brasil. Ela é gaúcha, né, mas foi criada em São Paulo, estudou na Escola de Arte Dramática da Universidade de São Paulo. Na TV estreou aos 25 anos de idade e nos teleteatros também da TV Tupi. Após o fim do primeiro casamento, ela começou um romance com um colega de cena, o ator, claro, Tarcísio Meira. A paixão do casal duraria por toda a vida, como ela mesma disse numa entrevista ao canal Viva, isso em 2020.
6: É uma coisa tão diferente, né, bem? Eu tenho uma necessidade de estar perto dele. Eu preciso dele e ele precisa de mim. Amor meu. Já querida tenho o meu amada. Jeito de chamar. Já tenho um jeitinho. Amor meu, amor
7: querida
6: meu.
7: Querida amada.
5: Tarcísio, né, a gente lembra, acabou perdendo durante a pandemia, né, de Covid-19. Bom, a Glória Menezes atingiu grande sucesso antes mesmo da época das novelas. Em 1962, ela interpretou a protagonista do filme O Pagador de Promessas, o primeiro e até hoje o único filme brasileiro a conquistar a Palma de Ouro do Festival de Cannes.
8: Cada bolha d'água no pé que dá medo.
9: Também. Acho que os meus homens estão em carne viva.
8: Bem feito. Você não quis botar as almofadinhas como eu disse?
9: Não era direito. Quando fiz a promessa, não falei almofadinho.
8: Então, podia ter botado. A Sandra não ia dizer nada.
5: No ano seguinte, ela interpretou a primeira mocinha de uma telenovela diária brasileira, 25499 Ocupado, da TV Excélsior, voltando a fazer par romântico com o marido Tarcísio Meira. Em 1967, o casal foi para a TV Globo. Os dois estrelaram juntos a novela Sangue e Areia, de Jeanette Claire. Na emissora, até 2020, Glória atuou em novelas que marcaram a época, como Irmãos Coragem, Pai Herói, Guerra dos Sexos, Rainha da Sucata, A Próxima Vítima, Torre de Babel e A Favorita, além de outros programas e minisséries.
10: Escuta aqui. Nossos cartões de crédito não são mais aceitos em lugar nenhum.
7: Empréstimos, nem pensar. Só de juros? Em sã consciência, meu querido, quem vai nos dar um tostão? Acredite, encarar tudo isso da maneira que eu tô fazendo é mais do que um pesadelo.
5: Em 88, Débora, ela foi produtora e protagonista da série Tarcísio e Glória. Ela interpretava um extraterrestre e o marido, um humano.
11: Sei lá que diabo de fluida essa extraterrena veio trazer na minha vida. Ô, Bruno Lazzarini, isso só acontece com você mesmo.
7: Bruno, não me culpe pelos seus azares.
12: Eu não te falei nada.
7: Mas pensou.
12: Puxa, você me captou aqui debaixo?
7: É que nesses dias eu fico com a sensibilidade à flor da pele.
5: Tá aí um trechinho, né? No cinema, atuou em filmes principalmente nas décadas de 1960, 70, já nos anos 2000, atuou no longa Se Eu Fosse Você. Por esse trabalho, recebeu mais de 20 prêmios, né? Pelo trabalho dela, melhor dizendo, 20 prêmios e homenagens, como o Troféu Imprensa, Melhores do Ano, também o Troféu da Associação Paulista de Críticos de Arte. Em agosto de 21, como adiantei, a Glória perdeu o marido Tarcísio, vítima da Covid. Ela deixa agora 3 filhos, Maria Amélia Brito, João Paulo Brito e o Tarcísio Filho, Débora.
1: Obrigada, Lucas, por trazer parte da carreira e da vida de Glória Menezes. Ela e Tarcísio, eles foram casados, Carol, por 59 anos. Quando a gente fala de casais da TV brasileira, com certeza Glória e Tarcísio são um dos acabam aparecendo em primeiro lugar, né? O casal que nos vem à memória em primeiro lugar, com certeza, porque foram muitos anos juntos e essa troca de carinho pública, né, sempre muito frequente.
2: É, e um casal tão elegante, né? Os dois tão carismáticos e tão elegantes, o jeito de falar, realmente é um casal muito emblemático. E a Glória estava aqui tentando, talvez, escolher qual, para mim, é o trabalho que mais me marcou, né? Eu não tenho idade para lembrar de Irmãos Coragem, que foi uma novela que fez grande sucesso. Acho que, para mim, foi Rainha da Sucata.
1: Ah, Larinha,
2: Laurinha Figueroa, né? Demais, né?
1: Acho que esse é um dos grandes trabalhos dela. Ela é frequentemente lembrada, até porque, por quem não é tão noveleiro.
2: Eu sou super.
1: Porque realmente marcou bastante, né? Eu me lembro da reprise de Irmãos Coragem, embora também fosse criança nessa reprise, mas me lembro da Glória e do Tarcísio, obviamente, né? Belíssimos nessa novela aí, também icônica da TV brasileira. A gente vai fazer agora uma pausa, você fica com o noticiário da sua região, já a gente volta para falar mais sobre Glória Menezes, sobre Laura Cardoso e prestar as homenagens a essas grandes divas da TV brasileira.

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6: Agora são 5 horas e 19 minutos, uma excelente tarde para você que acompanha a programação da CBN. Eu, Desirê Miranda, apresento as principais informações de Belo Horizonte, também de Minas Gerais, nesta terça-feira, 18 de agosto de 2026. Nós seguimos juntos até às 8 da noite. Eu começo falando para você sobre as condições do clima. Aqui em Belo Horizonte, também em Minas Gerais, a Defesa Civil Municipal de BH emitiu alerta de baixa umidade do ar para a capital mineira, válido até às 6 horas da tarde de sábado. Uma massa de ar seco deixa os índices de umidade relativa do ar em torno de 30% no decorrer da tarde nesses dias. A Defesa Civil pede que a população redobre a atenção e se mantenha hidratada, principalmente durante o dia. Dormir em local arejado e umedecido por aparelhos umidificadores ou ainda com uma bacia de água, evitar atividades físicas ao ar livre e exposição ao sol entre as 10 da manhã e as 5 da tarde. Também tomar outros cuidados para evitar o ressecamento da pele e também problemas respiratórios, evitar ou se em caso de problemas respiratórios, procurar um especialista. E por causa da seca, que não atinge só Belo Horizonte, atinge a maior parte de Minas Gerais, há alerta do IMET também válido até às 10 da noite, mas já com indicativo de que ele será atualizado amanhã. Com esse tempo seco, 45 municípios mineiros já decretaram situação de emergência por causa da longa estiagem. A maioria deles está no norte de Minas, também no Vale do Jequitinhonha. Entre eles estão Bonito de Minas, Águas Vermelhas, Capitão Enéas, Bocaiúva, Brasília de Minas, Botumirim, Berizal, Novo Cruzeiro, Buenópolis, Setubinha, João Pinheiro e dois municípios na Zona da Mata, Dom Silvério e Viçosa, esses municípios que decretaram situação de emergência por causa da seca prolongada. 291 mil mineiros já foram afetados por causa da falta de chuva no estado. É um período em que realmente, esse período de inverno não chove com frequência. E esses municípios, então, decretaram situação de emergência por causa da seca. Para amanhã, está previsto o aumento da faixa de Minas Gerais, agora ocupando quase a totalidade, sob alerta de baixa umidade. Esse alerta será renovado pelo IMET às 10 horas da noite, às 10 horas da manhã, válido até às 10 horas da noite, pelo menos é a previsão. Quase todo o estado de Minas Gerais, excetuando-se uma faixa bem estreita do estado, pegando a parte leste aí de Minas, mas tirando isso, todo o estado também sob alerta de baixa umidade, com índices variando entre 30% e 20%. amanhã.

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1: 5 horas e 23 minutos agora, voltamos a Brasília. João Rosa tem mais detalhes sobre a cartilha lançada hoje pelo presidente do STF, Edson Fachin, que trata da remuneração de magistrados. Oi, João, boa tarde.
2: Oi, Débora, boa tarde para você, boa tarde, Carol, e a todos que estão nos acompanhando aqui na CBN. O presidente do Supremo Tribunal Federal e do Conselho Nacional de Justiça, ministro Edson Fachin, afirmou que existe um populismo nos ataques que são feitos ao judiciário. Segundo Fachin, críticas ao judiciário são legítimas, mas não podem ser transformadas em uma estratégia política para descredibilizar a instituição. A declaração foi feita durante a primeira sessão do Conselho Nacional de Justiça, após o início oficial das campanhas eleitorais. Nas últimas semanas, candidatos da direita à presidência da República, como Flávio Bolsonaro do PL e Romeu Zema do Novo, intensificaram as críticas ao STF e defenderam mudanças na atuação da corte. Fachin afirmou que o judiciário está aberto a críticas, ao acompanhamento da sociedade e à correção de eventuais problemas. No entanto, o ministro destacou que isso é diferente de promover campanhas sistemáticas de descredibilização contra a justiça. Vamos ouvir um trecho do que diz Fachin.
3: Há uma forma de populismo que opera nos dias de hoje no Brasil e alhures pela erosão das instituições. O seu método autoritário é conhecido. Simplificam-se problemas complexos, transformam-se exceções em representações do todo e pela repetição converte-se a crítica necessária em uma narrativa permanente de ilegitimidade.
2: Débora, outra fala importante de Fachin foi sobre a remuneração dos magistrados. Ele defendeu que o assunto seja tratado com mais cuidado. O ministro afirmou que é preciso separar o joio do trigo e evitar que problemas específicos sejam usados para fazer generalizações sobre todo o judiciário. Ele citou medidas adotadas pelo STF e pelo CNJ para aumentar a fiscalização e a transparência dos pagamentos feitos aos magistrados. Entre elas estão regras para limitar pagamentos extras e combater os chamados supersalários. Durante a sessão, Fachin também anunciou o lançamento de uma cartilha sobre a remuneração dos magistrados. Esse material, Débora, tem cerca de 20 páginas e reúne respostas para dúvidas da população sobre como funciona o pagamento de juízes e desembargadores no país. Eu volto com vocês.
1: Obrigada pelas informações, João Rosa, em Brasília, e você fica agora com o noticiário da sua região.

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2: Após mais de 30 horas, a idosa de 95 anos, que estava desaparecida em Caeté, na região metropolitana de Belo Horizonte, foi encontrada com vida. O Corpo de Bombeiros usou cães farejadores e drones para encontrar a idosa, que estava em uma clareira no meio de uma mata.
3: O Corpo de Bombeiros localizou com vida a mulher de 95 anos que se encontrava desaparecida em uma área rural no município de Caeté, na região metropolitana de Belo Horizonte. Jandira Macedo de Castro, conhecida como Doca, estava desaparecida desde o início da tarde de domingo. Segundo a família, a idosa tem Alzheimer e ela estava reunida para o almoço quando saiu da propriedade pela porta dos fundos. Pouco depois, os parentes perceberam que ela não estava mais no local e iniciaram as buscas primeiramente por conta própria, antes de acionarem a Polícia Militar e o Corpo de Bombeiros. Depois, comunicaram as autoridades. As equipes de resgate iniciaram as buscas no sítio da família e em trilhas próximas. Os trabalhos continuaram de forma ininterrupta ao longo do domingo e de toda a segunda-feira, com varreduras terrestres pelas vias de acesso e matas do entorno do ponto onde ela havia sido vista pela última vez. A operação ganhou uma atenção ainda maior a partir do relato de um caseiro de uma propriedade vizinha. Ele informou ter avistado a mulher a cerca de 2 quilômetros do local de origem ainda no domingo. A partir dessa coordenada, a equipe de busca com cães iniciou o rastreamento, momento em que um dos animais sinalizou a presença de odor humano em direção a uma área de vegetação fechada. Com a chegada da noite, o piloto de um drone do Corpo de Bombeiros realizou um sobrevoo tático próximo ao local, apontado pelo cão de busca. Utilizando sensores com câmera térmica, o piloto do drone identificou uma área de calor com padrão compatível ao corpo humano no interior da mata. Com base nas coordenadas precisas fornecidas pelo drone, a equipe da corporação avançou a pé pela vegetação. Ao notar a aproximação dos militares, a vítima gritou pedindo socorro, orientando o acesso final dos militares. A idosa foi encontrada consciente e com sinais vitais estáveis, apresentando fraqueza e dificuldade de locomoção em razão da desidratação e do período prolongado sem alimentação. Os bombeiros realizaram o transporte manual da vítima por um longo percurso de mata em terreno íngreme até uma via de acesso, onde foi repassada a equipe médica do SAMU para atendimento pré-hospitalar e encaminhamento médico. Órgãos estaduais e federais orientam: quando você e sua família notarem a ausência de uma pessoa, não espere muito tempo para fazer a comunicação. Você pode fazer o registro na delegacia virtual do estado ou procurar pela delegacia mais próxima da sua casa. No registro serão solicitadas informações e documentos da pessoa que fará a comunicação e da que está desaparecida. Você terá que informar a provável data, horário e local, além das circunstâncias do desaparecimento, bem como dados da pessoa desaparecida, características físicas dela e as roupas que usava. O prazo para preencher e enviar os dados ao sistema é de 30 minutos. Portanto, é importante que você esteja com todos os dados disponíveis e, se concordar em divulgar, esteja também com as fotos da pessoa. Reportagem Marcelo Martins.
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0: Terça-feira, 18 de agosto de 2026. A atriz Glória Menezes morreu aos 91 anos no Rio de Janeiro. A artista construiu uma carreira de mais de 6 décadas no teatro, cinema e televisão. Na TV Globo, atuou em mais de 40 novelas. Nascida em Pelotas, no Rio Grande do Sul, ela estreou na emissora em 1967, na novela Sangue e Areia. O último trabalho de Glória em uma novela foi em Totalmente Demais, em 2015. Logo depois, a atriz passou a ter uma rotina mais discreta e longe das produções de televisão. Neste ano, ela voltou a ser homenageada pela Globo na Calçada da Fama da emissora. A Polícia Civil do Rio de Janeiro cumpriu 39 mandados de busca e apreensão contra uma quadrilha especializada em aplicar golpes financeiros e lavar dinheiro por meio de um falso banco digital ligado a uma igreja evangélica. Os agentes apreenderam equipamentos eletrônicos e documentos que vão auxiliar nas apurações. O esquema prometia rendimentos de até 10% ao mês e teria causado prejuízo superior a R$1 milhão. Segundo as investigações, um pastor usava a posição religiosa para convencer os fiéis a colocar dinheiro no negócio. A Casa Branca defendeu o direito do presidente dos Estados Unidos, Donald Trump, de votar pelo correio, apesar das críticas feitas por ele ao voto por correspondência. A manifestação ocorreu um dia após um site revelar que Trump utilizou esse sistema para votar nas primárias republicanas da Flórida em março. A defesa foi feita pela porta-voz do governo Trump, que afirmou que o presidente tem o direito de escolher a forma de votação prevista pela legislação. No horário de Brasília, 5h33.
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1: Nós voltamos a Brasília. Ana Carolina Tomé tem mais informações ao vivo sobre mudanças nas regras da Operação Lei Seca. Oi, Ana, boa tarde.
2: Oi, Débora, boa tarde para você. O Conselho Nacional de Trânsito, CONTRAN, atualizou as regras da Operação Lei Seca em todo o país. A nova resolução substitui normas que estavam em vigor desde 2013 e traz mudanças nos procedimentos de fiscalização. Entre as novidades estão a previsão de uso de equipamentos para detectar drogas em motoristas, o chamado drogômetro, e medidas para evitar falsos resultados no bafômetro por causa de álcool residual na boca, situação que pode ocorrer, por exemplo, Débora, depois do consumo de bombons com licor, pão de forma, medicamentos ou outros produtos que contêm álcool. Os requisitos técnicos dos drogômetros, as substâncias que poderão ser detectadas e os parâmetros de medição para constatar a alteração na capacidade de dirigir dos motoristas ainda serão definidos pelo Inmetro. O secretário nacional de trânsito, Adrual do Catão, explica que a partir do novo aparelho será então possível identificar as substâncias psicoativas que já são proibidas no Código de Trânsito. Vamos ouvir.
3: O equipamento, forma de medir, isso já estava previsto na lei. O próprio Código de Trânsito já prevê que é infração e que pode inclusive ser crime. O que acontecia? A resolução ela não previa sequer a possibilidade da existência desse equipamento. A gente, na verdade, corrigiu uma lacuna normativa, né, ao prever a possibilidade da existência do equipamento e manter a competência com o Inmetro, que é quem tem, obviamente, a competência, né, o Instituto de Metrologia, para definir que equipamento pode ou não medir a presença, não só a mera presença, mas o fato de que o cidadão está dirigindo sob efeito daquela substância.
2: Outra mudança envolve justamente o teste do bafômetro. A norma cria procedimentos para diferenciar a ingestão efetiva de bebida alcoólica da presença de álcool residual na boca. A medida prevê uma espécie de pré-teste que já era realizado em alguns estados, mas que agora fica normatizado para todo o país. Os parâmetros da Lei Seca seguem os mesmos: 0,05 miligrama de álcool por litro de ar expelido para a caracterização da infração administrativa e 0,34 miligramas por litro para o cometimento de crime. O CONTRAN afirma que a atualização reforça a Lei Seca. A intenção é uniformizar os procedimentos em todo o país, reduzir dúvidas durante as abordagens e permitir que os agentes tenham instrumentos mais adequados para identificar motoristas que estejam sob a influência de álcool e outros.

0: Ramos, Tony, obrigada por conversar conosco. E você é um grande privilegiado, né? Porque você trabalhou com Glória Menezes e também com Laura Cardoso, que nos deixou hoje cedo.
1: Olá, olá Débora, olá Carol. É complicado, vocês não podem imaginar, eu sou único, toda uma turma enorme de companheiros e companheiras que estão no trabalho, alguns em externas, outros em estúdios. Você pode imaginar, essas notícias vêm assim, vêm surgindo e leva-se até um susto. Muitos aqui de nós fomos primeiro checar, porque parecia uma coisa mentirosa, né? Mas, enfim, depois de confirmado, é só lamentar. Nós acabamos, eu falo aqui do Rio de Janeiro, não sei, mas acho que aí em São Paulo já aconteceu o funeral da nossa saudosa e querida Laura, né? E mal isso está sendo, de alguma forma, caindo a ficha para todos nós, vem essa notícia chocante da perda de Glorinha. Glorinha, para muitos de nós, dona Glória Menezes, nossa, meu Deus do céu, é difícil, porque eu trabalhei com Glória, fiz Pai Herói, por exemplo, depois fiz A Rainha da Sucata. São trabalhos que nós fomos tendo dentro da TV Globo e nós temos uma amizade muito grande, né? Aquela chamada amizade de dentro de casa, né? Tarcisão, ela, Lijane, eu, Tarcisinho, os meninos, os netos da vida, enfim, assim como com outros, como era o caso de Laura. Eu só posso dizer que a teledramaturgia fica mais pobre. Eu sei que todos nós um dia iremos. É óbvio que eu tenho consciência disso. Mas quando você leva um choque desse, dona Laura, a minha querida Laurinha, ela foi embora dormindo, né? Ainda bem, como muitos diriam. E eu não sei das circunstâncias de Glória, mandei um recado para Tarcisinho. Enfim, está sendo complicado, mas nós temos que ter agora calma e lembrar dos grandes momentos da nossa Glória. Grandes, enormes. Nós temos que entender que a própria TV Globo, no momento de transição dela lá atrás, eu estou falando de 1967, 67, 66, final, início 67, quando Tarcísio e Glória aceitam sair de São Paulo, vir para a Globo, que tinha, ainda não tinha 2 anos, ou ia fazer 2 anos. Acreditaram. Acreditaram, mergulharam no projeto. E foram responsáveis, 3 anos depois, em 70, pelo grande, enorme, inesquecível sucesso de Irmãos Coragem, né? Bom, a gente iria se alongar tanto aqui, Débora e Carol, tanto, mas o mais importante é a gente se lembrar apenas disso, da qualidade dramática, da qualidade intelectual, da pessoa, do humor e daquela pessoa inquieta, como ela sempre foi. A querida Glória, eu
0: Agora
1: quero
0: você,
1: só
0: perdão.
1: render, perdão, eu só quero render silêncio a ela, quero render a ela orações, e depois eu vou me inteirar mais de tudo isso quando eu falar com a família. É isso.
0: Claro. Tony, tanto Laura quanto Glória foram muito homenageadas e muito celebradas em vida, felizmente, né? Glória, inclusive, homenageada na Calçada da Fama, da própria TV Globo esse ano. Você que convivia mais de perto, elas tinham a dimensão do quanto eram importantes e quanto eram amadas pelo público?
1: Ah, sem dúvida. Elas sabiam disso, o público demonstrava isso. Você tem que experimentar se andar por um aeroporto com Glória e Tarcísio. Por exemplo, só esse pequeno exemplo. Era uma comoção, né? Circular por ali. Ela tinha consciência, mas o bonito nessas duas pessoas era a humildade, a tranquilidade. A tranquilidade de vitoriosos sem pompa. Vitoriosos na vida, vitoriosos acreditando no trabalho. Assim eram Laura e Glória. Nunca pessoas que se debruçaram sobre o sucesso e se acomodaram, não. Tarcísio e Glória, por exemplo, ficaram anos fazendo televisão e teatro ao mesmo tempo, com enorme sucesso. Enfim, eles tinham consciência.

0: consciência e tinham consciência mais ainda da responsabilidade. Elas tinham consciência da responsabilidade social com a sua profissão.
1: Pois é, e elas são duas artistas, como os jovens dizem hoje, né? Elas chegaram na TV quando tudo era mato. Elas esbravaram muita coisa. Você citou o fato de Glória e Tarcísio terem apostado na TV Globo, terem ido para Globo, vindo para Globo, né? Quando a emissora ainda tinha só 2 anos. E eles recebiam com generosidade as pessoas mais jovens que chegavam. Você provavelmente foi um desses jovens, né? Que chegou, porque começou a trabalhar com esses grandes nomes quando eles já eram reconhecidos.
0: É. Mas, sem dúvida, quando eu vim da Tupi para aqui, no Rio de Janeiro, eu deixei 12 anos e meio de TV Tupi e na Globo hoje eu tenho 50 anos. Então, quando eu cheguei há 50 anos à TV Globo, cheguei para fazer uma novela que era uma novela revolucionária de Lauro César Muniz, direção Daniel Filho e Gonzaga Bota. Era uma novela maravilhosa, difícil, mas muito bonita, que era Espelho Mágico, onde nós mostrávamos a profissão do ator e da atriz, né? Onde nós mostrávamos como se fazia uma novela, como se ensaiava uma peça de teatro e, por trás disso, os dramas pessoais de cada ator e atriz, que cada um tem, obviamente, suas vidas, né? Era uma novela linda, linda, com grande elenco. Eu ia ensaiar os momentos que havia de teatro dentro da novela, eu ia ensaiar com o Tarcísio na casa deles. Eles moravam ainda numa casa antes de voltar para apartamentos. E era uma alegria, a gente ensaiava, ensaiava, voltava com profissionalismo digno de quem nunca deixou ou tratou a profissão de qualquer maneira. Sempre se tratou a profissão com a reverência que ela tem que ter. É quase um ritual quando você tem que interpretar uma personagem, dar vida a alguém que supostamente não existe, né? Talvez possa ter alguém parecido, etc, etc, a não ser quando você faz uma personagem verdadeira, da vida real. Então, os momentos nossos eram... Ah, não dá para traduzir num mero bate-papo, porque a gente exemplificaria esse momento foi assim, esse momento foi assado, aquilo, aconteceu isso, ali. Eram momentos... Eu, quando fui para o sertão... fazer Grande Sertão Veredas com precisão e Glória sempre dando força ao companheiro, dizendo, vão lá, vão lá, vão em frente, vai dar certo. Porque nós sabíamos que era uma empreitada difícil, né? Como foi. E o sucesso virou icônico, virou um clássico da televisão. Então, assim que eram feitas as nossas conversas, né? Antes de viajar para o sertão, antes de começar a trabalhar. Enfim, grandes momentos, grandes papos, grandes pessoas.
2: Pois é, você está falando da reverência com a profissão, né? E acho que é um ponto em comum dessa geração e sua também, né? É encarar a profissão como uma missão. Vocês são praticamente operários da dramaturgia. A Glória fez mais de 40 novelas. É muita coisa, é toda uma vida dedicada à dramaturgia. A Fernanda Torres fala isso um pouco da mãe, né? Da dona Fernanda Montenegro, que a mãe é uma operária da dramaturgia. Essa geração é muito marcada por essa seriedade com que encara o trabalho, né?
0: Quando perguntavam, vocês têm que decorar tudo? Sim, o que falo, o companheiro fala, porque senão a gente não dá a cena correta, não responde corretamente. Mas, meu Deus, como é que faz para decorar? Eu falei, é o ofício. Esse é o nosso ofício. Nossa ferramenta é a memória, nossa ferramenta é a repetição através de um ensaio, nossa ferramenta principal é o respeito a quem nos assiste.
1: Tony, muito obrigada, viu? Eu sei que é difícil resumir em poucos minutos uma vida inteira de amizade, mas esses detalhes que você trouxe aqui para a gente, para o ouvinte da CBN, com certeza foram muito importantes para que a gente possa homenagear tanto Glória Menezes quanto Laura Cardoso. E com certeza essa a família de Glória está esperando o seu abraço. Obrigada, viu? Boa tarde para você.
0: Boa tarde a todos. Uma tarde difícil, um dia muito triste, mas nós temos que continuar. em nome do nosso trabalho e nossas famílias, né, que estão aqui, as famílias dessas duas mulheres encantadoras que se foram. Essas famílias precisam de todo o nosso carinho, orações, apoio, é o que eu acredito.
1: Com certeza. Mais uma vez, obrigada.
2: Obrigada.
1: São 5 horas e 47 minutos. Você fica agora com o noticiário da sua região.

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2: Agora são 5 horas e 48 minutos. A Escola Estadual Parque São Jorge, em Uberlândia, na Zona da Mata, foi invadida e furtada 2 vezes durante o último fim de semana. Em nota, a Secretaria de Estado de Educação de Minas Gerais informou que, após vistoria, foram constatados o furto de parte da fiação elétrica, de notebooks utilizados pelos estudantes, além de itens de sonorização e utensílios de cozinha. Segundo a Polícia Militar do Estado, um suspeito foi preso. O homem foi encontrado durante as buscas no imóvel, escondido na laje da escola. Ele teria tentado fugir ao perceber a presença da polícia, mas foi contido e preso. Antes de ser levado para a delegacia de plantão, o suspeito recebeu atendimento médico. A ocorrência foi registrada no sábado, dia 15. Já no domingo, 2 homens invadiram a unidade e arrombaram diversas dependências do prédio, conforme o registro policial. Os suspeitos ainda furtaram equipamentos eletrônicos e outros materiais pertencentes à escola. Segundo a corporação, imagens do sistema de monitoramento interno foram analisadas para auxiliar na identificação dos envolvidos e levantar características dos autores. Apesar dos furtos e dos danos, as aulas na escola não foram suspensas, né? Até o momento, nenhum suspeito da segunda invasão foi identificado ou preso. Os materiais furtados também não foram recuperados. As investigações para localizar os últimos 2 suspeitos continuam em andamento. Uma mulher suspeita de aplicar golpes em idosos e pessoas vulneráveis foi presa preventivamente em Pedra Azul, no Vale do Jequitinhonha. Até o momento, 6 vítimas foram identificadas pela Polícia Civil de Minas. De acordo com a instituição, a mulher tem 22 anos. Durante as buscas, foram apreendidos um aparelho celular e uma máquina de cartão de crédito. As vítimas, em geral, eram pessoas idosas em situação de vulnerabilidade com pouca familiaridade com sistemas bancários. Já o modo de agir, segundo a polícia, era sempre o mesmo. Ela se apresentava como intermediadora de empréstimos ou correspondente bancária para obter acesso a documentos, dados e contas das vítimas. Depois de conquistar as informações, a suspeita efetuava ou induzia a realização de transferências indevidas. A mulher já tinha sido indiciada formalmente pela polícia em março deste ano, no entanto, voltou a cometer fraudes semelhantes nos meses seguintes, o que justifica a prisão preventiva. A mulher foi encaminhada ao sistema prisional e as investigações prosseguem para esclarecer completamente os fatos, identificar outros possíveis envolvidos e verificar a existência de novas vítimas. E aí eu reforço aos idosos, não peçam ajuda e não aceitem ajuda de estranhos para utilizar os aplicativos bancários ou os caixas dos bancos. Se tiver alguma dúvida, vá até o gerente na caixa, na sua agência bancária, pergunte diretamente a ele, peça ajuda do próprio gerente, não aceite ajuda de estranhos, não permita que a sua foto seja tirada, porque os golpistas estão utilizando a foto, porque a biometria agora em todos os aplicativos oficiais é feita por meio da foto do seu rosto, da selfie. Então não permita que isso aconteça, não entregue seu telefone para que ninguém te ajude, porque é muito perigoso. A Polícia Federal prendeu uma pessoa em flagrante e cumpriu 6 mandados de busca e apreensão dentro de uma operação de combate ao tráfico de drogas e crimes relacionados ao uso de arma de fogo em Capitão Andrade, no Vale do Rio Doce. Segundo a PF, a ação é resultado de uma investigação conduzida pela Delegacia de Polícia Civil de Itanhomi, que identificou indícios da atuação de grupos criminosos rivais em uma disputa pelo controle de pontos de vendas de drogas no município. Durante o cumprimento das ordens judiciais, foram apreendidas cocaína e maconha.

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1: Boa tarde, Débora, Carol e ouvinte da CBN. O Ibovespa já acumula 11 sessões seguidas de queda e o movimento mostra uma mudança importante no humor do mercado. No começo do ano, lá em abril, a forte entrada de dinheiro estrangeiro ajudou a Bolsa a chegar perto dos 200 mil pontos. Agora, esse dinheiro está fazendo o caminho contrário, de saída. O saldo estrangeiro, que chegou a mais de 56 bilhões de reais, encolheu para pouco mais de 18 bilhões só nesse mês de agosto. E sem esse comprador por perto, quem ainda ajuda a segurar a Bolsa são principalmente as commodities. O petróleo, por exemplo, tem sido um dos grandes pontos de apoio. As empresas do setor, inclusive, estão entre as maiores altas do ano e também apresentaram alguns dos melhores balanços no segundo trimestre, com forte crescimento no lucro e no resultado operacional. E o cenário internacional continua favorecendo essa dinâmica. Com as tensões no Oriente Médio renovadas, o petróleo voltou a superar a marca dos 90 dólares por barril. Para uma empresa como a Petrobras, é uma boa notícia, mas para a inflação nem tanto. E esse é justamente o outro lado da moeda. Os balanços do último trimestre mostram que as empresas mais ligadas ao mercado doméstico continuam sentindo o peso dos juros altos. A receita até cresceu, em média, mas esse avanço não chegou na mesma proporção ao lucro. E com a Selic na casa dos dois dígitos, atualmente em 14% ao ano, o custo da dívida continua apertando as companhias, deixando o consumidor mais cauteloso. Isso ajuda a explicar por que o mercado está tão seletivo. Enquanto algumas empresas de commodities conseguem crescer, outras mais dependentes do consumo enfrentam um cenário bem mais difícil. E tem um nível que o mercado vai acompanhar de perto nos próximos dias. A análise gráfica vê a região dos 164.800 pontos como um suporte importante para o Ibovespa. Se a Bolsa conseguir se sustentar por ali, pode tentar uma recuperação em direção aos 173 mil pontos. Mas se perder esse piso, o caminho para novas quedas fica ainda mais aberto. E com a proximidade das eleições, tudo pode acontecer, né? Eu vou ficando por aqui. Volto com vocês, Débora e Carol.

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2: 5:56. Permanece a interdição na Fernão Dias, rodovia BR-381, entre Minas Gerais e São Paulo, onde mais cedo, pela manhã, ocorreu a queda de uma ponte depois de um acidente envolvendo um caminhão. Essa ponte caiu sobre um carro, matou duas pessoas nesta manhã, conforme a última atualização da concessionária Motiva. São 23 quilômetros de congestionamento no sentido Belo Horizonte e 15 quilômetros no sentido São Paulo por causa dos trabalhos de liberação da pista. Desde o meio da tarde, a Motiva Minas-São Paulo informa que novos recursos foram adicionados ao local. No momento, há 5 guindastes, 2 guinchos, equipes operacionais de pavimento e engenharia elétrica atuando para a remoção da estrutura. Trata-se de uma operação complexa que exige rigorosos protocolos de segurança. Antes da remoção das vigas, foi necessário isolar totalmente a área para evitar novas ocorrências, avaliar a estabilidade da estrutura remanescente, garantir o atendimento às vítimas e o trabalho dos órgãos de emergência, desligar a energia elétrica no local, definir os pontos de içamento, posicionar e preparar os guindastes. E a prioridade é garantir a remoção das estruturas com segurança, de acordo com a Motiva. Não há desvios. As rotas alternativas fora da administração da concessionária foram fechadas, de acordo com a empresa, ainda no início da tarde. Então, o motorista está enfrentando aí 23 quilômetros de congestionamento no sentido BH e 15 quilômetros no sentido São Paulo. As câmeras de segurança ali da região flagraram o momento em que um caminhão bateu na ponte e ela se partiu ao meio, né? Quebrou e caiu sobre um carro que vinha logo em seguida, destruindo a frente desse carro, matando os dois passageiros, motorista e passageiro, que estavam nesse carro. Então, a situação ainda é crítica na região. Não há previsão de liberação deste trecho da rodovia Fernão Dias, que liga Minas Gerais a São Paulo. Em Belo Horizonte, a tarde foi de muitos acidentes e aí continuam algumas ocorrências no trânsito da capital. A BH Trans informa uma carreta com problema mecânico no anel rodoviário próximo à passarela do bairro das Indústrias, no Barreiro, na faixa central sentido Vitória. Uma equipe acionou o reboque pesado para remoção, a retenção do trânsito. A BH Trans pede que o motorista utilize as faixas laterais. Na Avenida Nossa Senhora do Carmo, também há um veículo com problema mecânico no sentido bairro, na altura do supermercado Epa, altura do bairro Sion. O reboque pesado também foi solicitado. Essas duas ocorrências de trânsito registradas pela BH Trans. Já no aplicativo Waze, os motoristas informam um acidente na Avenida Amazonas, próximo ao anel rodoviário, na altura ali do bairro Gameleira, um pouco mais para cima, em direção à Avenida Cardeal Eugênio Pacelli, Contagem. Então, o trânsito está agarrado por ali, está bastante intenso, tanto na Amazonas quanto na Cardeal Eugênio Pacelli e também no anel rodoviário. O trânsito deu um nó ali naquela região, no limite entre Belo Horizonte e Contagem. Também tem informação agora de um acidente na Avenida do Contorno. Permanece a interdição, na verdade, na Avenida do Contorno com Grão-Mogol. Mais cedo, um carro capotou por ali. 2 idosos estavam no carro, foram socorridos pelo Corpo de Bombeiros. Trânsito também na Savassi, muito complicado. Avenida Cristóvão Colombo, com trânsito intenso nos dois sentidos. Avenida do Contorno também, com reflexos deste acidente.

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Boa tarde, Débora. Boa tarde, Carol. Boa tarde, ouvintes. O Marcelo está fazendo um planejamento financeiro para o longo prazo. Ele notou que nos últimos 20 anos, a inflação anual brasileira raramente esteve abaixo de 4% ao ano. E a taxa de juros ficou, em média, em torno de 10,5% ao ano. Ele pergunta se é razoável usar esses índices médios para projetar as finanças pessoais para os próximos 10 anos. E que tipo de margem de segurança ou premissas adicionais é adequado levar em consideração? Marcelo, o mais relevante para o planejamento financeiro a longo prazo é o ganho acima da inflação. No jargão de mercado, essa diferença é chamada de juro real. Pelos seus cálculos, na média dos últimos tempos, o juro real ficou em 6,5% ao ano, que é a diferença da taxa de juros de 10,5% e a inflação de 4%. Com base nesses parâmetros, você pode traçar alguns cenários. Por exemplo, hoje os juros estão em 14% ao ano, portanto, em níveis historicamente elevados. Se a inflação continuar na média histórica, o ganho com as aplicações financeiras pré-fixadas parece atrativo. O mesmo vale para os títulos atrelados à inflação, que pagam um rendimento real hoje de 8% ao ano. Portanto, um investimento pode proporcionar bons ganhos a longo prazo. Já a valorização dos ativos de renda variável depende da redução dos juros reais. Em todo caso, a recomendação é contar mais com seu esforço de poupança e a disciplina de investir periodicamente do que com as premissas de rentabilidade. Até a próxima e continue mandando as suas perguntas para cbndinheiro@cbn.com.br.

0: Terça-feira, 18 de agosto de 2026. O governo federal articula uma ação conjunta com os estados para reduzir os impactos provocados pelo El Niño extra forte, com foco na prevenção e no combate a incêndios. Coronéis das polícias militares de todo o país vão participar de uma operação para reforçar a fiscalização preventiva, principalmente em áreas rurais e regiões com maior recorrência de queimadas. Amanhã, representantes do Ministério do Meio Ambiente vão se reunir com secretários estaduais da área para definir estratégias e coordenar as ações de prevenção e combate ao fogo. A Comissão de Valores Mobiliários apura a responsabilidade de administradores da Oncoclínicas pela aplicação de R$1,5 bilhão em CDBs do Banco Master. De acordo com a empresa, o aporte seria realizado ao longo de 90 dias. O dinheiro, no entanto, ficou 18 meses na instituição financeira e 430 milhões não retornaram após a liquidação do Master no ano passado. Um parecer técnico aponta para a falta de política de investimentos e de aprovação do conselho. A denúncia partiu de um acionista minoritário. A diarista que matou e roubou um casal de idosos dentro do apartamento onde morava em Belo Horizonte será submetida à perícia para ter o estado de saúde avaliado. O pedido foi feito pela defesa e aceito pela justiça, com base em depoimento da própria faxineira, que disse que cometeu o crime em surto. O crime aconteceu no fim de junho. A diarista está presa preventivamente. Horário de Brasília, 6h05.
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1: Seja bem-vinda, seja bem-vindo você que chegou agora. Nós já estamos na segunda e última hora do Ponto Final CBN desta terça-feira, 18 de agosto de 2026. Segunda e última hora, porque a partir das 7 da noite, das 7 às 8, tem Viva Voz Especial Eleições no comando de Vera Magalhães com convidados. Já trouxemos a informação agora à tarde, agora há pouco, né, que morreu nesta tarde a atriz Glória Menezes, aos 91 anos, ela que marcou a história da televisão brasileira, atuou em mais de 40 novelas da TV Globo, foi casada por quase 60 anos, 59 anos para ser mais exata, com Tarcísio Meira que nos deixou em 2021, durante a pandemia. Dois artistas incríveis. Glória Menezes estava afastada já há alguns anos da televisão brasileira. E hoje pela manhã nós também perdemos Laura Cardoso, que morreu aos 98 anos também, outra diva da teledramaturgia brasileira. Inclusive, Laura Cardoso foi enterrada agora à tarde aqui em São Paulo. A gente vai ao Rio de Janeiro porque a Júlia Viana tem a repercussão da morte de Glória Menezes nas redes sociais. Oi, Júlia, boa tarde.
2: Oi, Débora, boa tarde para você e para Carol. Muitos fãs e atores, colegas de trabalho da Glória Menezes prestando homenagens à atriz nas redes sociais. A apresentadora Ana Maria Braga publicou um texto e uma foto com Glória dizendo que, entre mocinhas e vilãs, ela deixou seu carisma e uma presença que jamais serão esquecidos. Ana Maria também mencionou o marido da atriz, Tarcísio Meira, dizendo que eles formaram um dos grandes casais da televisão brasileira e que agora se reencontram na eternidade. A atriz Bruna Lombardi também prestou homenagens, dizendo que hoje é um dia de luto para a teledramaturgia e falando que Glória Menezes era uma força de mulher. Ela ainda disse, abre aspas, dama da televisão brasileira, dona de uma trajetória imensa e de uma presença imponente. A televisão te deve um busto em praça pública, que sua luz brilhe em sua passagem. Por aqui sua arte permanece conosco, sua história também, fecha aspas. A atriz Lília Cabral disse à Globo News, muito emocionada, que Glória Menezes teve um papel importante quando ela começou a carreira.
3: Finalizar, né, assim, fechar um ciclo é muito difícil para quem fica. Com a Glória, principalmente, quando você fala ela, deu a mão, ela realmente, ela carregou essa televisão, as câmeras, a equipe, os autores, os diretores, mas ela também me deu a mão quando eu entrei na televisão. Ela, muito carinhosa comigo. Essa atitude da Glória era uma atitude com todos, era uma atitude extremamente generosa.
2: A atriz Patrícia Pilar relembrou nas redes sociais trabalhos ao lado de Glória e disse, abre aspas, minha amiga e grande inspiração também se foi. Glória fez parte de momentos que marcaram minha trajetória, fecha aspas. Ela citou trabalhos que fizeram juntas como Rainha da Sucata e A Favorita. Suzana Vieira também homenageou a atriz, a quem chamou de amiga. Ela destacou que Glória deixou a alma em cada personagem e que sua história, que marca na história da arte brasileira. Débora e Carol.
1: Obrigada, Júlia Viana, pelas informações. A gente vai continuar trazendo aqui mais repercussões ao longo do Ponto Final CBN e as homenagens a Glória Menezes e também a Laura Cardoso, né? Dois grandes nomes da teledramaturgia brasileira.
4: E o presidente Lula se manifestou sobre a morte de Glória Menezes. O Igor Cardim traz as informações para a gente. O Igor, boa noite.
5: Oi, Carol. Boa noite para você e para os ouvintes. O presidente Lula decretou luto oficial de 3 dias em todo o território nacional. Disse que, em reconhecimento e gratidão a tudo que Glória e Laura fizeram pela cultura brasileira, decreta, então, o luto oficial de 3 dias. Ele começa a nota dizendo que hoje perdemos Glória Menezes e Laura Cardoso, duas das nossas mais importantes atrizes, cujas carreiras se confundem com a história da dramaturgia brasileira. Diz que por cerca de 7 décadas elas estiveram presentes em palcos e telas, sempre cativando o público com seu talento e seu carisma. Disse também que elas são pioneiras da televisão, deixaram seu legado em dezenas de novelas, além do teatro e do cinema, e que as trajetórias que percorreram ao longo da vida artística seguem servindo de exemplo para atrizes e atores que hoje fazem a nossa produção cultural por ser tão respeitada ao redor do mundo. E finaliza a nota, então, informando que decretou luto oficial de 3 dias em todo o território nacional. Carol.
4: Obrigada, Igor.
1: A gente faz mais uma pausa e você fica com o noticiário da sua região.

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2: 6:12. Em uma iniciativa pioneira de alcance global, o Ministério Público de Minas Gerais lançou na plataforma Google Arts e Culture a coleção Sondar de Bens Culturais Desaparecidos. A ação integra os esforços do programa em mapear, documentar e dar visibilidade aos cerca de 3 mil bens culturais desaparecidos no Estado, com foco no apoio internacional para a recuperação.
3: Para tentar ampliar o alcance de ações de recuperação de bens do patrimônio cultural mineiro, o Ministério Público de Minas lançou uma exposição com itens desaparecidos na plataforma Google Arts and Culture. A tecnologia é uma vitrine digital que reúne acervos de museus e galerias de todo o mundo, mas no caso de Minas, a coleção é composta por 70 bens subtraídos e que foram criteriosamente selecionados. Entre os destaques está a história do furto da Igreja Matriz de Nossa Senhora do Pilar, localizada em Ouro Preto. Considerado um dos casos mais emblemáticos e traumáticos de furtos de bens culturais em Minas Gerais, o episódio é retratado em uma exposição virtual. Outro destaque desta fase é a exposição O Vazio no Altar, Retratos da Ausência, que resgata as memórias do patrimônio sacro subtraído em Itatiaia, histórico vilarejo de Ouro Branco. A mostra detalha o furto de 21 peças da Matriz de Santo Antônio. O promotor responsável pela Coordenadoria de Defesa do Patrimônio Cultural de Minas Gerais, Marcelo Mafra, afirma que a iniciativa tem como objetivo o enfrentamento do tráfico de bens culturais e mobilização também em nível internacional na identificação de itens desaparecidos no Estado. Segundo ele, a lista é vasta.
4: Temos mais de 3 mil itens cadastrados. 50% desses itens são praticamente só relacionados à arte sacra, à arte religiosa. E quase a outra metade desses cadastros se referem a documentos históricos que foram extraviados do Arquivo Público Mineiro. Nós temos um trabalho bastante consolidado no resgate desse patrimônio desaparecido. Nos últimos 20 anos, nós já conseguimos recuperar mais de 800 itens que estavam desaparecidos, que foram restituídos para os locais de onde eles nunca deveriam ter saído.
3: A coleção já está disponível na plataforma do Google para a consulta. O promotor também deu orientações para a população sobre como denunciar bens do patrimônio desaparecidos.
4: Pessoa que tiver qualquer informação sobre o patrimônio cultural desaparecido da sua cidade, pode acessar o site do sondar.mpmg.mp.br, que também está disponível por meio de um link acessível por meio do portal do MPMG. Ali ele tem a opção de fazer uma denúncia, tanto de forma anônima quanto de forma identificada, trazendo para as autoridades notícias sobre o paradeiro desse objeto desaparecido para que a gente possa rapidamente iniciar uma investigação, conseguir a recuperação desse bem cultural.
3: Ainda conforme o Ministério Público, nas próximas etapas, o Sondar prevê a expansão do acervo com a inclusão de novos itens e narrativas, além do enriquecimento da experiência do usuário por meio de recursos adicionais, como vídeos e visitas virtuais a locais de Minas que tiveram bens desaparecidos ou devolvidos. Reportagem, Débora Costa.
2: Megatrans informa um acidente na rua São Paulo com a Avenida Amazonas, no acesso à Rua dos Tamoios. O trânsito lento está refletindo na rua São Paulo. Informou também que foi liberado a Avenida do Contorno com o Grão Mogol, onde mais cedo aconteceu um acidente. Megatrans também informa trânsito com maior volume, trechos intensos, sentido túnel da Lagoinha, Avenida Cristiano Machado, neste momento. No Viaduto Oeste, na Avenida Afonso Pena, o trânsito tem maior volume, também intenso, com trechos lentos sentido rodoviária. Na Avenida Amazonas, o trânsito tem maior volume entre a Avenida do Contorno e o Expo Minas. E a Avenida Tereza Cristina também com trânsito intenso agora.

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1: A gente tem informação agora em Belo Horizonte, porque o candidato do PL à presidência, Flávio Bolsonaro, teve agenda de campanha por lá hoje. A Desirê Miranda acompanhou. Oi, Desirê, boa noite.
3: Ei, Carol, boa noite para você, para a Débora e para os ouvintes. Flávio Bolsonaro esteve acompanhado de lideranças do PL e apoiadores em Belo Horizonte nesta terça-feira, inaugurou um comitê de campanha no bairro Betânia, na região oeste da capital. Ao lado do candidato a vice, Alberto Gaspar, ele afirmou que a família do candidato à reeleição, Luiz Inácio Lula da Silva, fez negócios usando dinheiro público ao abordar as investigações do INSS.
4: Eu sempre quis construir pontes, sempre tentei fazer isso, eu só quero paz para governar. Pode ter convicção de que o próximo presidente da República vai indicar 4 ministros do Supremo. E eu já falei, repito, vou indicar 4 homens e mulheres que sejam contra o aborto, que sejam contra as drogas, respeitem a Constituição e que não usem a caneta para promover perseguição política.
3: Ao ser questionado sobre as declarações da coordenadora da economia da sua campanha, Daniela Marques, de que se eleito fará cortes em supersalários e vai dialogar institucionalmente com o Congresso e com o Judiciário, Flávio afirmou que só quer paz para governar. Questionado sobre como pretende conciliar desenvolvimento com questão ambiental, ao ser lembrado que está em um estado com forte atividade minerária, ele afirmou que vai rever questões relacionadas ao licenciamento ambiental.
4: Ninguém vai tocar no contra-cheque de vocês e vamos responsabilizar aquelas pessoas que tiveram a pachorra de roubar dinheiro de aposentado, como, ao que tudo indica, é o filho do Lula, é o Marcola do Lula. Esse Marcolão vai ser exposto e vai ser responsabilizado por abrir as portas de vários ministérios para que a família do Lula fizesse negócio usando dinheiro público.
3: Em discurso a apoiadores, Flávio Bolsonaro disse que recebeu mais de 1000 ameaças de morte desde que afirmou que classificaria milícias e facções como organizações terroristas. O candidato do PL também comentou sobre o desempenho nas pesquisas eleitorais e disse estar aberto ao diálogo com outros candidatos da direita para o eventual apoio no segundo turno. Carol.
1: Obrigada, Desirê.
5: São 6 horas e 21 minutos agora. O ator Marcos Palmeira trabalhou com Glória Menezes na novela Torre de Babel, que é de 98, né? Uma trama de Silvio de Abreu. A Glória interpretava Marta Toledo e o Marcos Palmeira, Alexandre Toledo, que era filho da personagem de Glória. O Marcos Palmeira mandou um áudio para a CBN falando das perdas de hoje, tanto de Glória Menezes quanto de Laura Cardoso.
6: Ah, poxa, um dia triste, né? Perdemos aí Dona Laura Cardoso, Glória Menezes, duas figuras tão marcantes na cultura brasileira, no teatro brasileiro, duas amigas queridas, duas pessoas bem-humoradas que me deixam muitas lembranças, muitas marcas positivas nesse trabalho, nessa profissão, sabe? Elas cruzaram um século aí, enfim, uma vida plena. Tarcisinho, meu grande amigo, Glória era uma parceira. A lembrança, a maior lembrança que eu tenho delas é sempre de rindo muito, a gente rindo, achando graça de tudo, achando graça da vida. Então também tem um lado meio para celebrar hoje, sabe, essa existência dessas mulheres que levaram essa profissão com tanta dedicação, com tanta ética, sabe, e, enfim, são ótimas lembranças aqui. Fico meu sentimento para a família, muita saudade. E é isso, como dizia minha avó, a vida é movimento. Eu acho que, gente, não é fácil não, porque quando vão vindo as lembranças, né? Mas é isso, acho que um orgulho danado de ser brasileiro nessa hora, sabe? De ter convivido com Dona Laura Cardoso, com Dona Glória Menezes. É isso.
5: Com toda certeza, um grande orgulho para nós termos vivido nesse tempo, né, Carol? E para esses atores também, para os outros operários desse ofício, como você disse mais cedo, né? Um grande orgulho para quem contracenou, para quem não contracenou, para quem apenas conviveu nos sets, uma grande honra.
1: E o Marcos Palmeira fez o remake de Irmãos Coragem, né? O personagem que foi do Tarcísio Meira, João Coragem, né? Porque ele falou desse privilégio, que era um super desafio fazer um personagem tão consagrado quanto o João Coragem, né? Reverenciou demais o trabalho do Tarcísio. É importante, né? Essa homenagem das gerações que vieram depois.
5: Com certeza. São 6 horas e 23 minutos agora.
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5: Oi, PVC. Boa noite. Tudo bem?
8: Boa noite, Débora. Boa noite, Carol. Minha solidariedade aos familiares, amigos e a todos nós por Laura Cardoso e Glória Menezes. Estou em Assunção, no Paraguai, como eu falei que estaria hoje. Bom dia. Boa noite. Boa noite, Carol. Beijo.
1: Boa noite, PVC.
5: Agora eu já me perdi aqui. Qual é o jogo aí de Assunção?
8: Aqui amanhã, Cerro Porteño e Palmeiras, às 19 horas da manhã. Amanhã eu vou falar com você gravado, Débora,
5: tá,
8: porque o jogo vai ser às 7 da noite.
5: Então vamos falar
8: hoje não.
5: Então vamos falar dos outros jogos. Independiente, Rivadavia e Fluminense. Podemos começar por esse?
8: Podemos. Vai começar já. O Fluminense melhorou muito depois da saída do Luiz Obeldia no jogo contra o Palmeiras no sábado. Ganhou por 3-2, jogando um grande futebol. E o Marcão repete a escalação do jogo do último sábado, só mudando o miolo de defesa, porque volta a defesa titular com o Ignacio, que estava suspenso, e Thiago Silva, que foi poupado pela idade. O Thiago Silva tem 42 anos, descansou no sábado e joga hoje. O resto do time é o mesmo. Fábio Guga na lateral direita, René na lateral esquerda, Martinelli e Hércules, Canóbio, Ganso de titular, Soteldo e Hulk como centroavante. O Independiente Rivadavia enfrentou o Fluminense 3 vezes nesta Libertadores e não perdeu nenhuma. Ganhou no Maracanã na fase de grupos, empatou em Mendoza na fase de grupos e empatou semana passada. O Fluminense tem que ganhar o jogo. Ganhando o jogo está classificado, mas não é um jogo simples. Agora, o Rivadavia era líder do Campeonato Argentino quando o Fluminense enfrentou no primeiro semestre e hoje está em 10º lugar no Campeonato Argentino que recomeçou. Então é um jogo difícil, mas um jogo acessível, o Fluminense pode vencer a partida. Isso 19 horas. 21h30 tem que ter o São Paulo.
1: Pois é, São Paulo recebe o Bolívar, né?
8: Isso, o Bolívar só ganhou no Brasil 2 vezes. Em 2002 ganhou do Atlético Paranaense em Curitiba e neste ano ganhou do Grêmio, eliminou o Grêmio em Porto Alegre na Copa Sul-Americana. O São Paulo volta ao Morumbi, o São Paulo não ganha desde maio. Depois da Copa do Mundo, o São Paulo não conseguiu vencer. Tem 9 jogos com o Dorival Júnior, só venceu uma vez com o Dorival Júnior, que foi justamente o jogo de maio contra o Boston River. Joga no Morumbi. Tem novidade na política do São Paulo, porque o Marcelo Portugal Gouveia, Marcelo, filho do Marcelo Portugal Gouveia, que foi o presidente campeão do mundo em 2005, lançou a candidatura à presidência. Me parece um bom lançamento de candidatura, não sei se vai ser presidente ou se não vai ser, mas traz um debate democrático para o São Paulo. Parece dar um sopro de esperança e de democracia no São Paulo. Vamos ver se isso, essa boa notícia da manhã se confirma com uma boa notícia da vitória. Outra coisa importante de hoje. Corinthians acabou de anunciou faz uma hora e meia, a renovação do Memphis Depay. Ontem teve uma votação no Conselho de Orientação. O presidente Osmar Stabile buscou respaldo no Conselho de Orientação. Não sei se orientou bem ou orientou mal, mas o Memphis renovou o contrato por 2 anos.
5: Valeu, PVC. Beijo, até amanhã.
8: Até amanhã, Débora. Até amanhã, Carol.
1: Beijo, PVC.
5: Fique com o noticiário da sua região.

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1: Seis horas e 28 minutos. Informação chega ao vivo com a repórter Débora Costa. Boa noite, Débora.
2: Boa noite, Desirê. Para tentar se diferenciar do perfil dos outros candidatos ao governo de Minas, o senador Cleitinho Azevedo do Republicanos resolveu adotar nesta primeira semana de campanha agendas surpresas com a população, focadas principalmente em transmissões em redes sociais. Após a assessoria dele informar que o político passaria a semana em reuniões estratégicas, Cleitinho surgiu em uma live nas redes sociais abordando motoristas em uma rodovia em Juatuba, na região metropolitana de Belo Horizonte. Na transmissão, o candidato do Republicanos reforçou por várias vezes que não vai gastar o fundo eleitoral na campanha e que seu trabalho de convencimento do eleitor vai ser corpo a corpo e nas redes sociais.
3: Tamo junto, meu irmão, é nóis! Ó, pagou mais um, ó, já vai desivar mais um. Buzinou, tá com nós! Aí, ó, vai compartilhando aí, gente, vai comentando aí. Já vai na sua cidade também, viu? E é nóis que vai pregar. Aqui não tem estrutura, não, estrutura é o povo.
2: Principal adversário de Cleitinho no pleito até o momento, o candidato do PDT, Alexandre Calil, precisou se afastar das agendas de rua logo na primeira semana por causa de um transplante de córnea. O procedimento foi realizado em um hospital de Sorocaba, em São Paulo, nesta terça-feira. Segundo a equipe, o candidato passa bem e agradeceu. Ele agradeceu as mensagens de apoio. Antes da internação, Calil divulgou um vídeo nas redes reforçando a fila de espera de cirurgias eletivas em Minas.
4: Chegou a minha hora de transplantar minha córnea esquerda. Eu estou pessoalmente muito feliz porque eu estava na fila do SUS. Eu vou ter que ir para São Paulo porque a fila em São Paulo anda mais rápido do que Minas Gerais. E eu vou ficar fora uma semaninha aí, uns 8 dias.
2: Já o candidato do PT ao governo de Minas, Patrus Ananias, focou o dia de campanha em uma caminhada com apoiadores em Santa Luzia, na região metropolitana de Belo Horizonte. Ele foi acompanhado da candidata ao Senado pelo partido Marília Campos. Além deles, o governador e candidato à reeleição, Matheus Simões, do PSD, gravou material de campanha no interior e se encontrou com lideranças em Uberaba, no Triângulo Mineiro. O candidato do MDB, Gabriel Azevedo, também gravou programas eleitorais, enquanto Flávio Roscoe, do PL, participou de um adesivaço em Belo Horizonte, ao lado do candidato à presidência da sigla, Flávio Bolsonaro, e também do deputado federal, Nicolas Ferreira, do mesmo partido. Já Indira Xavier, da UP, fez uma panfletagem, enquanto Rafael Duda, do PSTU, participou de uma assembleia de trabalhadores. Além deles, Henrique Arias, do PCO, se reuniu com a equipe de campanha, enquanto Túlio Lopes, do PCB, participou de sabatina e almoçou com apoiadores. Por fim, Ben Mendes, do Missão, não teve agenda de campanha nesta terça-feira. Desirê?
1: Obrigada pelas informações, Débora. O horário eleitoral gratuito no rádio e na televisão começa no dia 28 de agosto e vai até o dia 1º de outubro de 2026, se houver segundo turno, de 9 a 23 de outubro também deste ano. E por isso, o Tribunal Regional Eleitoral de Minas realiza nesta quinta-feira, dia 20, uma audiência pública para definir o horário eleitoral gratuito dos partidos, federações, coligações que disputam as eleições para governador, senador, deputados federal e estadual nas eleições deste ano. Na audiência será divulgado o tempo a que cada partido, federação ou coligação terá direito no rádio e na televisão. Será sorteada a ordem de veiculação referente ao primeiro dia da propaganda em bloco. A partir do primeiro dia, haverá um rodízio na ordem de veiculação dos programas. Também será definido o plano de mídia para a propaganda inserções. Na manhã dessa segunda, o tribunal promoveu uma reunião com os partidos, as federações, as coligações e as emissoras de rádio e TV para a deliberação dos procedimentos para a veiculação do horário eleitoral gratuito. A distribuição do tempo entre os partidos e coligações é determinada pela Lei das Eleições e pelo Tribunal Superior Eleitoral. 10% do tempo total são divididos igualitariamente entre os partidos. Os outros 90% são divididos proporcionalmente ao número de representantes na Câmara dos Deputados.
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0: Terça-feira, 18 de agosto de 2026. O Rio Previdência vai realizar no dia 1º de setembro a primeira audiência pública de prestação de contas desde o início do escândalo envolvendo investimentos do fundo do Banco Master. A última audiência foi realizada em julho de 2024 para apresentar os relatórios referentes a 2023. Entre todas as autarquias estaduais responsáveis por gerir a previdência dos servidores públicos em todo o Brasil, a do estado do Rio foi a que investiu o maior volume de recursos no banco de Daniel Vorcaro. O Rio Previdência tinha cerca de 970 milhões de reais em letras financeiras do Master e 2 bilhões em fundos administrados pela instituição. Ao todo, são aproximadamente 3 bilhões em aplicações que estão sob investigação. O Corinthians anunciou a renovação do contrato com Memphis Depay. O atacante holandês de 32 anos aceitou as condições financeiras impostas pela diretoria e assinou um novo vínculo de 2 anos até julho de 2028. A expectativa é de que o jogador esteja à disposição nesta quinta-feira para o jogo da volta das oitavas de final da Taça Libertadores contra o Rosário Central da Argentina na Neoquímica Arena. A OpenAI anunciou uma versão do ChatGPT desenvolvida especialmente para adolescentes de 13 a 17 anos. O chatbot combina ferramentas de inteligência artificial para estudos com proteções adicionais de segurança. Segundo a proposta da empresa, haverá limites mais rígidos para conteúdos considerados inadequados para a faixa etária. A Bolsa de Valores de São Paulo fechou o dia em baixa de 0,27% aos 166.334 pontos. O dólar comercial encerrou em alta de 0,4%, cotado a R$ 5,22. O euro vale R$ 6,04, elevação de 0,36%. No horário de Brasília, 6h35.
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2: A personagem Laurinha Figueroa, de Glória Menezes na novela Rainha da Sucata, bastante citada aqui pelos ouvintes também, Carol. Então, com certeza, foi uma personagem que não marcou só a nós, né? Marcou também os ouvintes. E a Cláudia Raia atuou nessa novela com a Glória Menezes. Ela fazia o papel da bailarina Adriana, que era filha de Laurinha Figueroa. A Cláudia Raia está viajando, mas ela gentilmente mandou um vídeo aqui para a CBN para homenagear a amiga. Vídeo esse que você também pode ver e ouvir no YouTube e no Globoplay.
3: Difícil, meu Deus. Primeiro Laura Cardoso, agora Glorinha. Meu Deus, que perda. Era uma das minhas melhores amigas, foi a pessoa que me recebeu de braços abertos na TV Globo. Eu fiz muitas novelas com ela. E nós éramos um grupo. Ela, Tarcísio, eu, Edson, Tony Ramos, Lidiane. E frequentávamos uns a casa dos outros. Era uma amizade, era uma família, de verdade. Meus filhos chamavam ela de Vovó Góia. O que me consola é dela ter ido pro lugar que ela queria estar, que é ao lado do Tarcísio. Que o caminho dela seja de muita luz e nós ganhamos uma linda estrela no céu. Vai com Deus, Glorinha.
2: Que linda homenagem. Obrigada, Cláudia Raia. São 6h36.
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0: Atos ligados ao Exército, sendo cinco da Ativa, os demais são da Reserva. Em 2022, foram 107 candidatos, Débora. E o recorde foi em 2018, ano inclusive que ex-presidente Jair Bolsonaro foi eleito, com 215 candidatos. Então, a gente vê que existiu nessa gestão do comandante Tomás Paiva, que assumiu o comando dos quartéis. No começo de 2023, uma mobilização muito grande para tentar despolitizar os quartéis, ainda mais depois do trauma do 8 de janeiro. Essa era uma agenda defendida pelo ministro da Defesa, José Múcio Monteiro, uma agenda defendida também pelo presidente Lula, e que foi encampada, pelo comando do Exército por acreditar que, de fato, o que se tinha que focar é que a força é uma força de Estado, não é uma força de governo, e nas atividades fins, de monitoramento de fronteira, ajudas humanitárias. Então, esse foi o foco de atuação do trabalho do general Tomás Paiva na sua gestão como chefe da força. E o resultado veio nesse levantamento, o que mostra uma queda bastante acentuada, né? Mais de 50% de integrantes das forças interessados em concorrer a um cargo eletivo. Houve essa diminuição bastante expressiva. A gente lembra o nosso ouvinte que o governo Lula, inclusive, tentou emplacar uma emenda constitucional para vetar ou para obrigar que militares da ativa que concorressem às eleições fossem direto para a reserva, mas isso não prosperou, principalmente pelo lobby dos policiais militares, que não queriam deixar essa proposta avançar e que tinham receio dessa proposta avançar, não só para integrantes das Forças Armadas, mas também para as PMs. Mas a gente vê que na prática, pelo menos no Exército, já existiu uma redução bastante significativa dos candidatos fardados, Débora e Carol.
1: Bela, por falar em Forças Armadas, você entrevistou o ex-comandante da Aeronáutica na gestão Jair Bolsonaro, o brigadeiro Carlos de Almeida Batista Júnior, que está lançando o livro, né? O Eu Disse Não, Uma Trincheira Antigolpista. O que que ele conta no livro? O que que ele te disse na entrevista?
0: Carol, é um livro bastante interessante, porque ele faz um recorte de todo o período que viveu no governo Bolsonaro, destacando principalmente as pressões exercidas pelo ex-presidente, pelo Braga Neto, que foi ministro do Bolsonaro e depois candidato a vice de sua chapa, para que as Forças Armadas embarcassem numa aventura golpista. E como a gente viu ao longo do processo do Supremo Tribunal Federal, que condenou Bolsonaro à prisão, o Batista Júnior foi uma testemunha-chave, porque ele relatou não só todas as ações do ex-presidente Jair Bolsonaro com essa intenção golpista, mas deixou claro que tanto ele quanto o comandante do Exército, Freire Gomes, se posicionaram veementemente contra qualquer aventura, né, nessa área. E o que ele fala na entrevista, e que também ele detalha no livro, você disse, né, Eu Disse Não, Uma Trincheira Antigolpista, é a maneira como ele se surpreendeu com o Bolsonaro tentando efetivamente dar um golpe de Estado, porque ele fala que o Bolsonaro sabia que não existia unanimidade nas Forças Armadas, na cúpula das forças, em mantê-lo no poder. Então, que seria muito difícil viabilizar essa tentativa de golpe sem essa unanimidade. Mesmo assim, o ex-presidente Jair Bolsonaro foi fazendo uma série de pressões. Ele relata que o mês de novembro foi um mês de alta tensão, com reuniões, especialmente depois daquela reunião em que o Instituto Voto Legal apresenta um caminho que o Bolsonaro acredita ser viável para questionar, só um número determinado de urnas no segundo turno, e aquilo dá um ânimo para o Bolsonaro, mas causa muito receio e muito temor entre os integrantes das Forças Armadas, e vai relatando, essa crescente ali intenção de tentativa de golpe do ex-presidente Jair Bolsonaro. Também foi bastante interessante o que ele me falou, Carol, sobre a relação que tinha com o Braga Neto. Ele relata, inclusive, no livro, que virou comandante da aeronáutica por influência do Braga Neto, foi uma escolha do Braga Neto pela relação muito próxima que tinham, e que quando ele vê que o Braga Neto ordenou ataques a ele e à sua família, para subalternos ali das Forças Armadas nas redes sociais, para pressioná-lo a dar o golpe, ele ficou muito decepcionado. Acabou acabou uma amizade de mais de 40 anos. Ele diz que hoje não sabe se é possível restabelecer qualquer vínculo com o Braga Neto.

0: acredita que não, e que tem escalas de amizades entre 0 e 1, e que depois que uma pessoa como um Braga Neto voltou a ser 0, não tem como voltar a ser um, pelo menos é a visão que ele tem hoje. Falou da série de amigos que perdeu, que acreditam que ele deveria ter abraçado essa tentativa de golpe de Estado, e que eles não entendem que não abraçar uma tentativa de golpe de Estado não significa que ele apoia governo A, B ou C. Então, ele falou bastante sobre essa dificuldade das pessoas entenderem isso, sobre a polarização, e falou que dois fatores o fizeram escrever esse livro. Um foi depois do depoimento de 12 horas que ele deu na Polícia Federal. Dois agentes falaram que aquilo era uma aula, então que era muito importante ele compartilhar aquela experiência. E um segundo momento foi uma pesquisa que mostrou que mais de 30% das pessoas não via a ação do Bolsonaro, como uma tentativa de golpe de Estado, que ele considerou isso muito grave. Então, avaliou que, às vésperas de uma eleição, durante uma campanha eleitoral, era importante que as pessoas tivessem conhecimento do que de fato aconteceu e as consequências que o voto delas, especialmente para presidente, mas também para outros cargos no Congresso, tem, na vida direta dessas pessoas. Então, esse é um resumo, da entrevista que o Batista Júnior concedeu, e todo mundo pode conferir trechos da entrevista em vídeo, a entrevista na íntegra, no meu blog, no site do Globo.
1: Bela Megalho, muito obrigada pelo resumo. Você quer saber mais? Corre lá no blog da Bela Megalho no Globo. Até quinta-feira, um beijo.
0: Até Débora, até Carol, ouvintes, nos vemos na quinta.
2: Um beijo, Bela.
1: Fique agora com o noticiário da sua região.

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1: 6h45, vamos movimentar a reportagem da CBN com João Vitor Rangel.
2: Estão abertas até o dia 17 de setembro as inscrições para a escolha de representantes de povos indígenas, comunidades quilombolas e tradicionais atingidos pelo rompimento da barragem de Fundão para integrarem a instância mineira de participação social do Acordo de Reparação do Rio Doce. O edital foi publicado pelo Ministério Público e a Defensoria Pública de Minas, o Ministério Público Federal e o Estado de Minas Gerais. O documento estabelece as regras para a seleção de representantes de povos indígenas, comunidades quilombolas e povos e comunidades tradicionais dos territórios atingidos pelo rompimento da barragem de Fundão. As inscrições devem ser realizadas pelas lideranças das comunidades ou coletivos exclusivamente por formulário eletrônico disponível no site do MP. As assessorias técnicas independentes poderão auxiliar os interessados durante o processo de credenciamento. A seleção vai definir a primeira composição da representação desses segmentos na Instância Mineira de Participação Social para o biênio 2026-2028. Serão escolhidos um representante titular e um suplente para cada segmento, povos indígenas, comunidades quilombolas e outros povos e comunidades tradicionais. Podem participar pessoas que vivam em municípios atingidos, pertençam a povo ou comunidade indígena, quilombola ou tradicional e se auto-reconheçam como atingidas pelo rompimento da barragem de Fundão. Cada comunidade ou coletivo poderá indicar até 2 representantes candidatos. Após o credenciamento, será realizada a reunião extraordinária para a escolha dos representantes, com votação específica para cada segmento. Em caso de empate, serão considerados critérios de equilíbrio territorial e de representatividade de gênero, raça e geração. A participação na instância mineira de participação social do Acordo de Reparação do Rio Doce não implica adesão, concordância, quitação ou renúncia de direitos em relação ao acordo judicial ou as empresas responsáveis pelo rompimento, nem interfere na autonomia e na autodeterminação dos povos e comunidades tradicionais.
1: Motoristas que utilizam o aplicativo Waze informam um acidente na MG-30, sentido Nova Lima, logo na saída da MGC-356, o trânsito está congestionado no vetor sul de Belo Horizonte neste momento. O Tribunal de Justiça de Minas Gerais condenou um motorista a indenizar um ciclista atingido por ele em um cruzamento de Uberlândia no Triângulo Mineiro em junho de 2019. Ele terá que pagar R$ 20 mil por danos morais e R$ 7.300 por danos materiais, que incluem gastos com médicos e conserto da bicicleta. Segundo o processo, a vítima, que sofreu lesões no quadril e no joelho, ficou com dores crônicas e sofreu limitações funcionais permanentes de 15% nos movimentos da perna. De acordo com a relatora do recurso, desembargadora Ivone Guidalurci, o próprio réu admitiu em boletim de ocorrência que avançou o cruzamento sem ver o ciclista devido ao sol. Informação também da concessionária Motiva Minas SP. A viga que estava na pista, na BR-381 Fernão Dias, entre Minas Gerais e São Paulo, foi removida. A pista sul, a pista sentido São Paulo, está sendo liberada neste momento. A operação segue no sentido Belo Horizonte. Essa operação para retirada de uma ponte que caiu depois de ser atingida por um caminhão na manhã desta terça-feira. Neste acidente, 2 pessoas que passavam por um carro que foi atingido pela ponte morreram. Então, agora, o congestionamento é de 23 quilômetros no sentido Belo Horizonte e 15 quilômetros no sentido São Paulo. Há toda uma estrutura montada pela concessionária para retirar os escombros desta ponte.
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0: Hoje com Rafael Salomão, que fala sobre os produtores rurais que se preparam para plantar a safra nova em meio a incertezas do clima e das contas.
1: Boa noite, Débora Freitas. Boa noite, Carolina Moran. Boa noite, ouvintes da CBN. Olha, a safra 2026-27 de grãos está perto do início do plantio e vai exigir do produtor rural bastante planejamento e eficiência para reduzir riscos e evitar prejuízos. O quadro geral é de crédito com taxas de juros elevadas e custos de produção com tendência de alta. Em Goiás, por exemplo, o custo da safra nova de soja deve ser o maior já registrado. É o que mostra uma reportagem do Rafael Wallendorf. Ele esteve em regiões produtoras no estado e viu a situação. Essa alta de custo é calculada pela FAEG, a Federação de Agricultura de Goiás. O fertilizante usado no campo e o óleo diesel do transporte dos insumos ficaram mais caros para o produtor. E esses itens são os que mais devem pesar nas contas da preparação do próximo plantio. E um detalhe, o cálculo só considera quem vai cultivar a área própria. Para quem arrenda a terra, essa despesa aí do arrendamento também tem que ser considerada. E o custo fica ainda maior. Isso tudo com os especialistas apontando uma possibilidade cada vez maior do El Niño ficar muito forte até o fim do ano. E para deixar a situação ainda mais incerta, teve produtor que contava com a segunda safra de milho para ter um capital e acabou se frustrando. A produção do chamado milho safrinha deve cair 30% no estado de Goiás. Isso acontece por causa de um conjunto de coisas. Primeiro, o plantio demorou um pouco mais que o esperado. O que significa isso? Para a lavoura se desenvolver bem, tem o que se chama de janela ideal para plantar. É o melhor período para colocar a semente no campo e ter a expectativa de uma boa produtividade. Em Goiás, muita gente acabou perdendo uma parte dessa janela e plantou depois. Além disso, durante o desenvolvimento da plantação, veio menos chuva do que o que é considerado necessário. A colheita da segunda safra de milho está em andamento e já atingiu cerca de 80% da área no estado. E a expectativa é de uma queda de 4 milhões de toneladas do ano passado para esse ano, de 12 milhões para 8 milhões de toneladas. Executivos de cooperativas agrícolas ouvidos pela Globo Rural dizem que uma quebra desse tamanho tira o lucro do produtor. Ele mal vai conseguir pagar os custos. E além de prejudicar o caixa do agricultor, pode ter consequências sobre o abastecimento da agroindústria local. Era isso por hoje, uma boa noite para vocês.

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4: Seis horas e 55 minutos. O ex-deputado federal Eduardo Cunha chamou de absurda, inaceitável e midiática a ação movida pelo Ministério Público Eleitoral, que pode impedi-lo de disputar as eleições por Minas Gerais. O processo aponta que o ex-presidente da Câmara dos Deputados está inelegível até 2027 e assim não poderia concorrer. Já a defesa de Cunha afirma que uma mudança na lei da ficha limpa de 2025 beneficia, permitindo a concorrência. O caso ainda será julgado pela Justiça Eleitoral.
5: A defesa do candidato a deputado federal Eduardo Cunha, do Republicanos, apresentou contestação à Justiça Eleitoral para que ele tenha direito de disputar as eleições por Minas. Os advogados rebateram a denúncia apresentada contra Cunha pelo Ministério Público Eleitoral e por uma candidata, ao qual chamaram de absurda, inaceitável, grave, midiática e ilativa imputação. Os defensores também afirmaram que não existem motivos concretos para excluir Cunha do pleito. Após registro da candidatura de Eduardo Cunha, a Procuradoria Eleitoral pediu a impugnação. Um dos argumentos é a cassação do mandato dele em 2016. Conforme o MPE, a inelegibilidade de Cunha deveria ser contada a partir do fim do mandato, em 2019, se não houvesse a cassação 3 anos antes. Pela visão da Procuradoria, os 8 anos inelegíveis da condenação se encerrariam dessa forma apenas em 2027, ou seja, pós-eleição. Também são apresentados argumentos de uma condenação por improbidade administrativa no Tribunal de Justiça do Rio de Janeiro, que aponta movimentação financeira e aumento de patrimônio por Cunha incompatível com a renda declarada. Além disso, a Procuradoria cita uma investigação de suspeita de corrupção contra ele envolvendo emendas parlamentares e que tramita no STF. Ao rebater os argumentos, a defesa de Eduardo Cunha aponta que, no caso de inelegibilidade, uma alteração na lei da ficha limpa em 2025 o beneficiou, pois considera os anos corridos. Dessa forma, a vedação foi encerrada em 2024. Em relação às outras acusações apresentadas, os advogados do político do Republicanos afirmam que a condenação de improbidade pela Justiça do Rio não apontou a existência conjunta de enriquecimento ilícito e de dano ao erário, necessários para que ocorra a inelegibilidade. Sobre o caso de corrupção, Eduardo Cunha afirmou que a denúncia segue em fase de apuração, sem qualquer condenação no momento. O caso ainda vai ser julgado pela Justiça Eleitoral. O ex-deputado Eduardo Cunha transferiu seu domicílio para Belo Horizonte como uma estratégia eleitoral para retornar ao Congresso. Natural do Rio de Janeiro, o político trocou de estado para não concorrer com a própria filha, que também se lançou candidata a deputada federal pelo Rio. Reportagem Débora Costa.
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1: E a gente volta para se despedir do nosso ouvinte. Amanhã tem mais Ponto Final CBN. Beijo, Carol.
2: Um beijo, Débora, para você e para os ouvintes. Boa noite, até amanhã.
1: A produção foi de Matheus Leite, com assistência de Swellington Viana. Trabalhos técnicos Daniel Mesquita e Henrique Dias. Muito obrigada pela companhia. Tenha uma ótima noite. Você fica agora com o Viva Voz Especial de Eleições, no comando de Vera Magalhães e convidados. Nós voltamos amanhã a partir das 5. Até lá.

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0: Terça-feira, 18 de agosto de 2026. A primeira turma do Supremo Tribunal Federal tornou réu o deputado federal Gilvan da Federal do PL por uma fala em que desejou a morte do presidente Lula. Ele vai responder por injúria qualificada. A fala ocorreu em abril do ano passado, durante uma sessão da Comissão de Segurança Pública da Câmara. As declarações foram posteriormente publicadas nas redes sociais do parlamentar. O Conselho Nacional de Trânsito aprovou a atualização das regras da Operação Lei Seca. A nova regulamentação substitui as normas em vigor desde 2013. Entre as principais novidades estão um novo procedimento para evitar confusão no teste do bafômetro com o álcool residual de produtos, como bombom de licor e pão de forma, e o uso de um equipamento para detectar o consumo de drogas pelos motoristas. 17 pessoas morreram em ataques mútuos entre Rússia e Ucrânia. As ações voltaram a atingir civis e regiões estratégicas em mais um sinal de intensificação da guerra. Nos últimos meses, tanto Moscou quanto Kiev ampliaram o alcance dos bombardeios e passaram a recorrer ao uso de drones com mais frequência. Horário de Brasília, 7:01.
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1: Olá, boa noite. Seja muito bem-vindo, seja muito bem-vinda ao Viva Voz. A gente está no ar, ao vivo, aqui de São Paulo e hoje com o estúdio cheio, porque ela, Thaís Oyama, deu o ar da graça presencialmente, está aqui comigo, minha amiga colunista do Globo, comentarista aqui da CBN, comentarista também da Globo News e apresentadora do Linhas Cruzadas da Cultura. Boa noite, Thaís.
2: Boa noite, Vera. Um prazer estar aqui com você. O Julian, ops, spoiler.
1: Já deu spoiler. Também está aqui com a gente, Juliano Spire. Quem nos acompanha pelas plataformas de vídeo já pode ver eu, Thaís e Juliano aqui no estúdio. Juliano é antropólogo, autor de livros que ajudam a entender o eleitorado evangélico, o povo evangélico, e agora o recém-lançado O Brasil dos Evangélicos, que ele lançou pela Planeta ontem. E a gente vai esmiuçar um pouquinho esse assunto e a sua relação com a eleição também. Boa noite, Juliano.
3: Boa noite. Obrigado, viu?
1: Obrigada a você. A alegria é nossa. Então é isso. Vamos juntos pela próxima hora. Vamos falar, além dessa questão toda dos evangélicos na eleição, e hoje o Juliano deu sorte porque tem assunto quente nesse tema, também vamos falar de judiciário, das investigações sobre Lulinha e Marcola, da campanha em andamento, falas de hoje do Flávio Bolsonaro. Então, não sai daí, participa com a gente pelo 11 9911 9981, mandando sua pergunta, seu comentário. Bom, gente, queria começar trazendo um assunto do dia, porque foi noticiado que o Lula, que está tendo uma enorme dificuldade, não é de hoje, é uma dificuldade histórica, de falar com os evangélicos, com esse eleitorado que é tão mobilizado, tão importante, e que, Juliano, me corrija se eu estiver errada, mais ou menos votem em uma mesma direção, né, se não de forma uníssona, o Lula estaria querendo fazer ali alguma aproximação com esse eleitorado, tendo dificuldades, pensou em fazer um ato, um evento para ele, está quebrando a cabeça sobre como vai fazer. Eu ouvi dizer que você foi apurar, é isso, Juliano? O que é que está em mente ali do PT?
3: Fui perguntar para trazer para você nesse programa. Eu acho que, finalmente, a gente vê no horizonte o PT pensando de um jeito claro e organizado em relação a evangélicos. Ao longo aí das últimas eleições, a gente via a mesma coisa. Via a campanha chegar para os candidatos, o Lula ou quem estivesse sendo candidato, aparecer em igreja, uma atitude que cada vez mais era considerada oportunista e reforçava essa ideia de que a esquerda só tem interesse no voto dos evangélicos, não tem interesse no próprio fenômeno, um fenômeno que transforma a vida das pessoas. Não é à toa aí que a gente tem um crescimento tão rápido, né? O Brasil, em 1970, tinha 5%, hoje um em cada três brasileiros é evangélico. A maneira como o partido pretende atuar nesse momento é de uma maneira discreta, sem criar conflito dentro das igrejas, ou seja, sem levar candidato, sem fazer carta para A, B ou C, e aproveitando que existe um número ali de pessoas que se identificam com a esquerda dentro dessas igrejas, por meio de reunião, enfim, informar essas pessoas como atuar ali dentro. E ele está dando muita sorte, porque o Flávio Bolsonaro não engajou a igreja, está me dando problema, porque eu estou com dificuldade de encontrar assunto. Nas eleições anteriores, a gente falava muito de religião, e agora está um silêncio, né? O pastor Silas nem foi pro ato do Flávio, né?
1: A Janja cantou um gospel, né, Thaís, no lançamento da candidatura do Lula no domingo. Também já foi uma coisa bem diferente, porque ela é, pelo contrário, engajada com outros temas, uma agenda que, inclusive, afugenta um pouco os evangélicos. Não pareceu que eles começaram desse jeito orgânico que o Juliano está falando, né?
2: Pois é, esse exemplo da Janja é muito simbólico, porque era justamente a pergunta que eu queria fazer para o Juliano. Ele foi um dos primeiros a fazer essa crítica, né, naquele primeiro livro, um dos primeiros, O Povo de Deus, de que muitos setores, muitos segmentos do campo progressista tinham essa dificuldade de lidar com a religião evangélica. E você criou uma coisa até muito interessante, uma provocação, que você dizia que esse campo progressista, ele gostava muito de lidar, ou tinha muito mais facilidade de lidar com o pobre exótico. Então, o pobre exótico era o indígena, era o quilombola, era o praticante de religiões afro-brasileiras, mas ele tinha muita dificuldade de lidar com o que você chamou de o pobre sem grife, né? O pobre sem grife era o garçom, era o motorista de Uber, era a faxineira, era o pobre urbano, pobre sem grife, como ele disse. E daí eu fico pensando que esse pobre sem grife agora virou um eleitor muito importante, né? É justamente, segundo os pesquisadores, esse pobre dessa periferia urbana, classe C, até 5 mil salários mínimos, empreendedor.
1: 5 mil reais.
2: Né? Reais, 5 salários mínimos. Antes fosse, né?
1: Né? Já pensou?
2: Mas daí, então, eu fico pensando se não existe também uma continuação dessa estratégia. Por exemplo, a Janja fez essa conversão, digamos assim, né, ao público evangélico. Ela também fez aquela homenagem à Dona Marisa. Então, foram duas, digamos, conversões ao mesmo tempo, né, e aos evangélicos e à memória da Dona Marisa. E eu fico pensando, quando tem muita conversão assim, se o santo não é a pesquisa eleitoral também.
3: Eu acho que essa é uma dificuldade do partido. Quem comanda os grandes nomes, eles não têm familiaridade com esse assunto. Não digo que seja culpa de ninguém. Eu venho de um contexto, enfim, que não tinha religião em casa, não entendo nada de Bíblia, mas fui exposto ao longo de muito tempo para ter essa constatação de que a igreja, em muitos casos, faz bem para essas pessoas, organiza a vida, dá sentido, traz propósito, oferece ali possibilidades de emprego, enfim, foi um processo de descoberta. O que eu sinto agora é que, pelo menos, existe, dentro dessa setorial interreligiosa do PT, uma estratégia de ação. Ainda assim, eles precisam lidar com esses nomes que falam por eles mesmos, né? Mas que eu entendo que estão cada vez mais, têm mais clareza de que, pragmaticamente, eles precisam agir de uma forma organizada, por exemplo, em relação às pautas que dividem, questão do aborto, casamento gay, por aí vai. Então, o partido está, eu acho, dando mais atenção para esse grupo que vem oferecendo maneiras de conversar com evangélicos comuns, esse evangélico sem grife dentro das igrejas.
1: Por muito tempo eu vi as pessoas de esquerda que professavam ali a fé evangélica serem ou estigmatizadas ou tratadas aí sim como uma espécie de contradição ambulante. A Marina Silva sofreu por muito tempo com isso, foi questionada como é que ela podia ser ao mesmo tempo progressista e evangélica, teve de praticamente explicar, e quando o PT se viu diante da evidência de que esse eleitorado era na sua maioria bolsonarista e que o Lula estava perdendo essa conversa, ela foi pinçada lá como praticamente a única para explicar como transitar nesse meio. Essa visão ainda parece permear um pouco as conversas, né, Juliano? Muitas vezes eu levei lideranças populares ou lideranças comunitárias no Roda Viva e eram questionadas sobre a presença das igrejas evangélicas nas comunidades, nas favelas, mas de um modo, olha, eles estão lá para explorar a população. E o que eles respondiam era muito nessa sua linha. Não, eles estão lá porque muitas vezes o Estado não está e são os únicos que estão lá, né?
3: Eu tenho impressão, assim, durante as últimas eleições, eu fui me frustrando com essa questão, né? Porque existe muito alinhamento de propósito. Você tem um governo que fala sobre prosperidade, você tem um governo que, enfim, fala sobre casa, sobre comprar coisas, e esse é uma porta de entrada para você falar sobre pessoas que também estão querendo ser incluídas. A minha avaliação hoje é que existe uma limitação cultural. Essas pessoas fazem parte de um determinado mundo dos anos 60 que derrubou um monte de questões de valores. Quando eu fui me casar, eu fiquei noivo. Minha mãe achou um horror isso. Então, eu tenho a impressão que essa velha liderança, ela não consegue olhar para a pessoa que crê em Deus achando que essa é uma pessoa normal, ela é um coitadinho. Mas, nessa eleição particularmente, eu vejo isso, por exemplo, na Andrea Sadi, no programa que ela está fazendo. Ela fez uma entrevista incrível com a pastora Helena Raquel. Eu acho que, finalmente, a gente está vendo, em muitas áreas, esse entendimento de que essas pessoas são igualmente inteligentes e que é possível respeitar, enfim, as escolhas que elas fazem sem, de alguma forma, achar aquilo dali uma bobagem, uma infantilidade, né?
2: Juliano, você falou sobre consumo. Isso me lembrou uma coisa que eu acho que até talvez divida vocês antropólogos um pouco. Esclareça esse ponto para mim. Que é, qual que é a prioridade dos evangélicos? Eu sei que vocês não gostam de tratar eles como um bloco homogêneo, que não são de fato, mas a gente não tem como deixar de generalizar um tanto, não é? Então, dentro desse bloco que não é homogêneo, que não é monolítico, qual que é a prioridade? Por exemplo, entre um candidato que oferece progresso material, uma agenda econômica, e outro candidato que oferece um respeito aos valores que correspondem ao arcabouço evangélico, família, por exemplo, como a gente viu, que é tão importante. Então, agenda econômica versus agenda moral. O que é que predomina na hora de o evangélico votar?
3: Hoje predomina a agenda moral por conta de, sei lá, 4 eleições, considerando, né, a cada 2 anos as eleições, em que a gente ouve que você não pode ser evangélico e ser de esquerda ao mesmo tempo. Mas o que a gente vê no final das urnas é que você tem 30% de gente que se identifica como evangélico e continua votando no candidato que não é da direita. Mas o que eu sinto ouvindo fontes que estão dentro dessas igrejas é que essa é uma minoria principalmente silenciada. É um motivo hoje de muita tensão. Tem uma pesquisa do ano passado da Federal do Paraná que diz que 75% de evangélicos não querem mais ouvir falar de política dentro dos seus templos. Por conta disso, porque é cansativo. E eles querem que esses espaços se tornem espaços em que você é bem-vindo, em que você se sente bem, que está todo mundo ali fazendo as mesmas coisas. Mas, nesse momento, está muito consolidado que é quase uma coisa pavloviana, né? Acho que eu falei certo.
1: Pavloviana, sim.
3: Pavloviana. Se você fala de valores, você lembra a direita. Eu sinto isso que tem sido feito ao longo dos últimos anos, né? É quase como levantar uma bandeirinha e daí as pessoas param de pensar por elas mesmas e de alguma forma reagem, sentem raiva de quem é de esquerda e quem representa o partido A, B ou C, né?
2: E desfiles de carnaval não têm ajudado muito nessa dissociação.
3: Puxa vida, viu?
1: Não, essa daí foi um tiro no pé, né? Em se tratando da esquerda. Agora, você falou que o Flávio Bolsonaro não está conseguindo, dentro das principais denominações, a mesma adesão que o pai Jair Bolsonaro conseguia. Tem uma explicação clara para isso? E o quanto a briga com a Michelle Bolsonaro influenciou? Porque a gente debateu muito isso no videocast que eu faço lá no Globo, e eu acho que influenciou, mas as pesquisas começam a mostrar que a direita bolsonarista deixou de dar, acha que ela foi longe demais, que ela expôs uma cisânia na direita, mas eu acredito que nesse nicho específico dos eleitores evangélicos, ela tenha prevalecido, não?
3: Olha, eu acho que o Flávio perde para ele mesmo, né? Ele, e eu falo isso sem nenhum problema, sem nenhuma questão ideológica, quando você vê ele participando de uma sabatina, ele não tem repertório. Então, começa por aí. Segundo, ele é bem diferente do pai, ele faz um esforço para parecer evangélico, mas ele não tem repertório. Sabe alguém que acha que fala português, mas fala um português muito quebrado? É assim que o evangélico ouve o Flávio Bolsonaro citando a Bíblia, sabe, como uma coisa muito, muito básica e soa manipulador. Além disso, ele é uma pessoa que mentiu publicamente em relação ao caso do Vorkaro. Então, são uma série de motivos, e assim, para colocar a cereja do bolo, você tem o Flávio Bolsonaro tomando a frente dos principais, dos pastores mais influentes do país, que queriam a dupla Tarcísio Michele, e se colocando assim, como uma opção que não ouviu e que não quer ouvir, que não dá atenção à opinião das igrejas. Então, dentro dessa eleição, o que é mais gritante é o silêncio em relação ao tema das eleições acontecendo.
1: Essa preferência pelo Tarcísio e pela Michelle chegou a circular e a ser vocalizada de alguma maneira?
3: Profundamente. O pastor Silas Malafaia falou bastante sobre o quanto ele preferia, por exemplo, eu cito o pastor Silas, mas é unanimidade entre esses grandes nomes de que a alternativa da direita para o Lula esse ano deveria ser Tarcísio, de preferência com uma mulher evangélica, que seria Michelle.
2: Você acabou respondendo uma curiosidade que eu ia te colocar, que é o que diferencia o Flávio da Michelle para os evangélicos? Porque você já disse que o Flávio, de forma geral, não é percebido como um crente legítimo, né? Ao contrário da Michelle, que sim, é percebida como crente legítimo. Então, eu estou entendendo que o repertório, a maneira como ele se dirige, como ele se refere à Bíblia, por exemplo, é um dos motivos que trazem essa percepção de um e de outro. É isso? O repertório e a maneira como ele se coloca diante da Bíblia no momento em que discursa, por exemplo?
3: Eu estava vendo hoje uma postagem da senadora Damares de um vídeo feito com a Michelle no palco com uma cantora gospel. Ela estava completamente à vontade, de mãos dadas com a cantora, cantando linha por linha todo o hino que estava sendo tocado. A Michelle, ela é claramente uma pessoa que se dedica àquilo, ela estuda. O fundamental para o evangélico é a Bíblia. Você precisa, por isso que, inclusive, a presença dentro das igrejas acaba alfabetizando muita gente, porque, diferente do catolicismo em que você acredita no padre, no evangelicalismo é importante que você tenha consciência do que você está pensando e entendendo a partir da Bíblia. Então, a leitura faz e o estudo é aquilo que marca o evangélico. A gente vê mesmo o evangélico pobre. Em geral, você identifica ele se ele está no hospital, se ele está no ônibus, se ele está na rua, ele está carregando um livro grande, em geral escuro, que é uma Bíblia. E aquela é uma fonte de consultas, ou está ouvindo hinos, né? E o Flávio Bolsonaro, para a gente, ele pode usar, sei lá, 3 ou 4, e a gente também não tem esse repertório, e parece que ele está falando alguma coisa que tem a ver com o evangélico. Mas para o evangélico ele parece ser um amador, né? Ele não tem esse... O que a Michelle faz muito naturalmente e faz porque ela está dentro desse mundo, né?
1: Mas veja, ele voltou a ganhar terreno, né? Ele tinha 61% em maio entre os evangélicos, cai para 52% ali depois do caso Dark Horse, mantém ali estável 53%, vai a 48%, então cai mais um pouco e agora volta a 53%. Não voltou aquele nível de 61%, mas está com 53%. E o Lula, que vinha numa lenta, porém progressiva ascensão, nesse eleitorado, tem uma pequena queda. Você acredita que o caso de corrupção do Marcola, Lulinha, pode ter abatido o Lula antes mesmo dele alçar voo nessa tentativa de chegar nesse eleitorado? Quanto que essa questão da corrupção ainda é importante para esse eleitor?
3: Olha, eu tenho a impressão, eu não sou um expert em política, mas eu tenho a impressão que o Lula, depois de tantas eleições, ele já tem um eleitorado que gosta e um eleitorado que não gosta dele bastante consolidado. Então, o que a gente vê de Flávio ganhando terreno é o Flávio sendo aquele que tem mais chances, é o que eu ouço entre pastores, é quem tem mais chance de vencer o Lula e se colocando numa situação difícil, né? Porque é o com mais chance de ir para o segundo turno e talvez o com menos chance de vencer o segundo turno. Empatando e criando frustração dentro desse campo, né?
2: Só para pegar o que a Vera falou, se tem essa oscilação aí dentro do segmento evangélico, dentro desse enorme segmento evangélico, o que mais oscila? Qual é o subsegmento que mais oscila? São os neopentecostais? São, dentro dos neopentecostais, os jovens neopentecostais? São as mulheres? Você tem essa percepção, Juliana?
3: Olha, eu intuitivamente diria que a gente tem aí um espelho do bolsonarismo. Então, quanto mais próximo do eleitor do Bolsonaro dentro das igrejas, mais você tem a rejeição ao PT. Então, quanto mais velho, mais branco, com escolaridade maior, mais você tem esse perfil que rejeita. Dentro das igrejas, eu suponho que a igreja mais complicada de todas é a igreja com dono. Por muitos anos, a igreja foi uma entidade social, ela não tem um proprietário. ela funciona, ela elege um conselho, ela tem um pastor-presidente, e isso vai sendo reproduzido ao longo do tempo. Dos anos 50 para cá, a gente vem a emergência ou a fusão da ideia de empresa via esses televangelistas, né, que enriquecem e que criam grandes empresas de fé. O Bispo Macedo acho que é o principal exemplo, né, e que, porque tem a igreja nas mãos, são aqueles que podem mais facilmente impor a sua vontade. Acho que esse é até um tema que a gente vai falar hoje, por conta da pauta sobre a Universal. Uhum. Né? Ou seja, tem uma ação que saiu hoje no jornal sobre
1: já
3: o
1: pode
3: uso...
1: introduzir.
3: É uma coisa interessantíssima, né? É um aplicativo, é a gamificação da política a partir da igreja. Então é um aplicativo que você baixa no seu celular e todos os dias você tem uma missão. E essa missão começa com uma reflexão. Essa reflexão, você é convidado para essa reflexão como se fosse um propósito, enfim, espiritual da igreja. É para você, como se você estivesse lendo a Bíblia, mas de uma maneira muito sutil, ela separa uns dos outros. Ela separa a igreja de quem proibiu a igreja de abrir durante a pandemia, por exemplo. Então, pequenas doses de política.
2: Quase mensagens subliminares, assim?
3: Eu acho que subliminar é forte. Eu acho que é sutil, é delicado ainda. Lembra aquilo que a gente estava falando do Pavlov? Né? Ou seja, quando eu falar sobre alguma coisa da pauta de costumes, você meio que liga um botãozinho e a pessoa passa a reagir de uma determinada forma. Eu tenho a impressão que é isso. Todos os dias você recebe uma mensagem nova. A gente está falando da Igreja Universal, o desafio de Neemias. E todo dia você precisa cumprir esse desafio. É curioso que ele cresce organicamente, porque você, quando cumpre o desafio, você pode chamar uma pessoa do seu círculo. Então, a pessoa que te chama, em geral, é uma pessoa com quem você tem uma relação de afinidade, e, portanto, você passa a usar o aplicativo por causa dela. Não é dito de forma nenhuma claro que se está falando sobre política, apesar de se estar falando sobre política, e o resultado disso
1: termina no dia da eleição.
3: Dia 4 de outubro.
1: E vai te levar a algum candidato? É como esses quizzes, por exemplo, que você faz e aí te indica, o seu candidato com esse seu perfil é esse? Vai carrear voto para os candidatos ligados à Universal? Isso está claro para você, não?
3: Olha, eu acho que a Universal, tendo o tamanho que tem e a história e a experiência que tem, eles não fariam nada fora da lei eleitoral. Então, eles têm um jornal, que é o jornal de maior circulação no país, a Folha Universal, e outros meios para indicar quem são os candidatos que eles querem eleger. E a partir da conquista dessa base eleitoral no legislativo, eles negociam com os governos para, aí sim, usar a palavra se infiltrar, mas estar presente do Estado. Estar presente, por exemplo, em presídios, estar presente na polícia, servir a capelania da polícia, que é uma coisa que às vezes a gente vê acontecendo também, né? É um organismo que entra dentro do Estado.
1: Thaís, Juliano, vou precisar fazer um intervalo, mas o Juliano vai continuar com a gente, porque depois do intervalo eu quero te ouvir um pouquinho sobre o seu livro e o que ele traz de novidade em relação aos anteriores nesse assunto. Não sai daí, a gente volta depois do Repórter CBN.
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6: 7h26.
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6: Vamos falar dos benefícios da escada, atividade física que muita gente adota no dia a dia, não só na academia, porque tem um equipamento específico para subir escada. Vamos entender por que que esse exercício é tão eficaz.
7: Então, Shirley, a escada é um exercício que, ele, na verdade, pode ser uma atividade física e pode ser também um exercício físico, porque a atividade física a gente faz no dia a dia ali, né, de forma até não intencional. Eu vejo muitos locais assim que as pessoas preferem usar a escada rolante do que usar a escada, né? E é uma oportunidade única ali que você tem para fazer um exercício curto, bem curtinho, que não vai atrapalhar ali, né, a sua rotina, seu dia a dia. E também a gente tem agora esses equipamentos, né, de escada dentro das academias, que são super disputados aí, pelo menos pelas mulheres, que gostam muito, porque é um tipo de atividade, Shirley, que trabalha bastante as pernas, né? Então trabalha a musculatura da coxa, panturrilha, glúteos. Então é um exercício que também, para as pessoas que têm dificuldade de fazer bicicleta, ele também tem uma alta demanda ali cardiovascular, pode aumentar a frequência cardíaca, melhorar esse condicionamento. Então eu considero assim um ótimo exercício. É só você começar com uma velocidade bem devagar, né? E respeitando aí seu corpo, com o tempo também devagar. Tem gente que fala, nossa, é muito difícil, né, Chile?
6: E é difícil mesmo, eu ia falar, achei muito puxado, quis trocar a esteira por essa escada. Falar, ah, que moleza, se subir essa escadinha aqui, o degrau vai ali circulando e você vai ali subindo. Gente, passa um minuto. Meu Deus do céu, se aumentar a velocidade, então, caramba, você tem que parar, é bem difícil.
7: Exatamente, tem que começar devagarzinho, deixa no mínimo lá, faz uns 3 minutinhos, e aí vai aumentando aos poucos. Eu acho muito útil, porque também não tem um impacto, assim, daqueles exercícios, por exemplo, como a corrida, que você acaba pulando, né? Então, dependendo, tem pessoas que sentem, assim, esse impacto maior e tudo, sentem desconforto, né? Às vezes não tá com o top adequado, dependendo da mulher também. Eu acho muito interessante.
6: No caso da escada, o que que esse exercício trabalha em relação à bicicleta? Porque a posição parece também que é de subida, mas a gente está falando de grupos musculares diferentes?
7: Sim, quando a gente sobe e quando a gente desce, não é a mesma coisa, né? Para subir, a gente eleva o corpo, né, contra a gravidade. E aí a gente vai ter uma ativação aí maior, principalmente dos quadríceps. E na descida, a gente acaba trabalhando um pouco também equilíbrio, né? A gente vai ter uma demanda maior do controle do joelho, porque os músculos, eles precisam frear o corpo e tem uma demanda aí desse controle. Para muitas pessoas é mais difícil. Em termos de demanda cardiovascular, Chile, a subida é bem mais difícil. Para subir, a gente gasta 9,6 metros. Só para você ter uma ideia, Chile, esse metros é uma unidade que avalia o quanto de esforço você faz. Para você ficar, sobreviver e ficar só com as funções do seu corpo, você gasta 1 metro. E aí, para subir, é quase 10. E para descer é 5, então é metade. Em termos de calorias, subir tem uma demanda maior.
6: Então, se quiser perder uma caloria, trabalhar melhor o coração, é a subida. Mas exatamente, qual é o benefício da descida?
7: A descida tem esse benefício do controle do joelho, né, do equilíbrio, e também tem uma ação mais excêntrica, que é quando o músculo está alongando, né? Para explicar melhor, quando a gente faz rosca bíceps, né, que a gente segura um peso nas mãos e sobe a mão em direção ao peito, quando a gente sobe, é uma contração concêntrica, que diminui ali o comprimento daquele músculo. E quando a gente desce, geralmente o povo faz mais devagarzinho, é a excêntrica. E essa excêntrica, ela tem um benefício maior no ganho de força e também de hipertrofia.
6: Deise, até a próxima coluna.
7: Até a próxima. Um beijo aí para os nossos ouvintes.

0: Terça-feira, 18 de agosto de 2026. A Agência Nacional de Aviação Civil suspendeu os voos panorâmicos de 4 empresas que operam no Rio de Janeiro, entre elas a Voo Rio Panorâmicos, envolvida na queda de um helicóptero na vista chinesa que deixou 4 mortos, sendo 3 turistas colombianas e o piloto. Além da VRP, foram suspensas as empresas Broadfly, Nobre Turismo e Mr. Top Fly. Segundo a ANAC, foram identificadas possíveis fraudes nos registros dos diários de bordo, com omissão de minutos de voos panorâmicos, além de falhas no gerenciamento operacional e na manutenção das aeronaves. A agência informou que a fiscalização das empresas será intensificada e terá caráter permanente. A Polícia Civil de Pernambuco informou que apreendeu os 5 adolescentes suspeitos de envolvimento em estupros coletivos numa escola municipal de Cabo de Santo Agostinho, no Grande Recife. Os alunos já haviam sido suspensos em razão das denúncias. Os casos vieram à tona no começo de agosto. O diretor da escola foi afastado e um funcionário demitido. O surto de ebola na República Democrática do Congo está longe de estar sob controle, alertou o diretor-geral da Organização Mundial da Saúde. Segundo ele, o risco de disseminação da doença dentro do país e para outras regiões permanece alto. Durante uma reunião do Comitê de Emergência da OMS sobre o surto, ele afirmou ainda que a situação exige atenção contínua das autoridades. Até o momento, mais de 5 mil casos foram confirmados e 2.300 mortes foram registradas. No horário de Brasília, 7h33.
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2: Sete horas e 33 minutos, o Viva Voz está de volta e hoje eu e Thaís Oyama estamos recebendo Juliano Speyer, antropólogo, que acaba de lançar um livro, Brasil dos Evangélicos. Nesses minutinhos finais do nosso papo, Juliano, queria que você contasse para a gente o que foi o seu foco nesse livro. Eu li O Povo de Deus, ajudou muito na cobertura da eleição de 22, de 24, e aqui eu vejo que tem muita coisa que também ajuda a imprensa a compreender esse fenômeno, né?
3: O ponto principal desse livro, ele parte desse medo generalizado que o Brasil vai se tornar um evangelistão, né? E da percepção de que, da mesma forma como a gente tem o Brasil polarizado entre esquerda e direita, a igreja estaria polarizada entre esquerda e direita. Ela está polarizada, mas entre as pessoas que, de alguma forma, radicalizaram a sua presença dentro das igrejas e querem instrumentalizar essas igrejas, e um grupo que eu chamo de os órfãos do PSDB, que querem que a igreja continue sendo igreja, né? Então, um trabalho de 5 anos ouvindo essas pessoas, que não são poucas, que estão dentro das igrejas, são uma maioria silenciosa, falando sobre os seus dilemas como evangélicos, como brasileiros, o que é ser, por exemplo, um evangélico pentecostal numa universidade pública e o que tipo de preconceito você vive, os dilemas de um pastor que é empregado de uma igreja, por exemplo, e perde a sua família porque tem que parecer que a família é sempre bonitinha, e acaba desandando a família e continuando como pastor, apesar de não ter mais essa fé. Enfim, uma apresentação do que existe de mais novo que aconteceu no país nos últimos 5 anos sobre as coisas que chacoalharam o mundo evangélico por dentro.
2: Juliano, super obrigada por essa conversa. Eu e a Thaís teríamos mais 200 perguntas, né, Thaís?
4: Sem dúvida. Volta outra vez, Juliano.
2: Vai voltar outra vez.
3: Vai ser um prazer.
2: Obrigada, querido.
3: Muito obrigado.
2: Thaís, continuando aqui na pauta do dia, né? Hoje o ministro Luiz Edson Fachin teceu uma série de considerações aí sobre essa que é uma crise, parece que permanente, do judiciário, de imagem, de percepção da população. Ele falou lá, tentou de novo capitalizar essa ideia de que eles acabaram com os penduricalhos, como tendo enfrentado isso, e falou um pouco dessa situação em que o Supremo é alvo de críticas e alvo também da disputa eleitoral, falando do risco do populismo atingir as instituições. Vamos ouvir essa fala dele para a gente discutir.
5: Há uma forma de populismo que opera nos dias de hoje, no Brasil e alhures, pela erosão das instituições. O seu método autoritário é conhecido. simplificam-se problemas complexos, transformam-se exceções em representações do todo e, pela repetição, converte-se a crítica necessária em uma narrativa permanente de ilegitimidade.
2: Será que são os populistas só que fazem isso ou o Supremo e o Judiciário em geral contribuem um pouco também para essa percepção?
4: Eu acho que é a alternativa 2, né, Vera? Porque, mas vamos lembrar que a gente sempre fala isso, né? O Fachin, ele está aí pisando em ovos, porque ele está presidindo o STF numa crise reputacional sem precedentes. E você sempre fala sobre isso, tem esses vários grupos dentro do STF que cabe a ele, então, agora administrar também politicamente. E o STF tem agido como um ator político nos últimos tempos. Então, é inevitável que ele acabe virando uma pauta política, não é? É, em grande medida, responsabilidade do próprio STF. E eu acho curioso ele ter citado os penduricalhos, porque o STF acaba emulando os políticos, inclusive em algumas táticas. Por
2: sendo
4: exemplo,
2: populista.
4: É, sendo populista. Você vê, não é coincidência, não é que toda vez que acontece alguma coisa que acaba resvalando sobre o STF, eles vêm com uma pauta de penduricalhos, de corte de salários, de supersalários,

0: saindo para a entrada do camisa 29, Midian.
1: Isso, Midian vai pro jogo, vai fazer três zagueiros, por quê? Agora é o Rivadavia.
2: Tudo aí,
1: não, e vai levantar a bola na área direta, claro. Agora, né? Vai ficar levantando a bola procurando os grandalhões, né? Entre eles o Arce. Então, assim, a estratégia do Marcão é correta.
2: É, e o time do Rivadavia também mexendo. Só confirma as duas do Rivadavia aí, por favor, Tata.
0: Saiu o Buca, camisa 8, e também o camisa 5, o Botari, para entrar do 19, Atencio, e 45, o Sabato.
2: Bom, enquanto isso, né, o, vamos dizer, o contraveneno do Rivadavia é mandar a bola lá para frente, é mandar jogadores lá para frente para tentar aí justamente essa bola levantada para dentro da grande área. Como agora, Matias Fernandes manda a jogada, chega tirando o Serra, a bola sobrando com o Lúcio Acosta, ele tenta chegar no contra-ataque, driblou, parou, prendeu, chamou a falta, foi inteligente, foi tocado ali pelo jogador do Rivadavia e a falta aconteceu, é a favor do Flu, ele está rolando em campo. É o que resta ao Fluminense, ou seja, administrar de forma inteligente esse resultado de momento. Tá 1-0 pro Flu, hein, Thalita Giutti?
0: É isso, o Fluminense que vai conseguindo vencer. A gente lembra, né, na fase de grupos, no duelo que aconteceu na Argentina, foi empate em 1-1 com o Fluminense, fazendo gol já nos acréscimos. John Kennedy, naquela oportunidade que marcou o gol, que deu um pontinho importantíssimo para a classificação do Fluminense na fase de grupos da Libertadores.
2: Vai tentando a jogada agora na proteção, feito o Serna, manda o toque lá pela linha de fundo, tá marcado o tiro de meta aí, ó. Quem tá saindo aí é... Não é ele não, vai entrar na verdade agora, é o 28 aí, ó, o Vigo. É ele, né? É
0: isso,
2: Vigo.
0: Exatamente.
2: Vai entrar aí já já. Eu pensei que ele tivesse saído, ele tava com a mão no ombro. Não. Ele vai entrar já já. E o 28, Vigo no time do Independiente Rivadavia. A bola volta a ser dominada agora com o Matias Fernandes. Deixou na entrada da grande área. É a tentativa agora pelo lado esquerdo. É Lorde pela ponta canhota. Jogadores do Fluminense ali orientando todo mundo. Olha o cruzamento. Chegou tirando o Arce. O Arce é o zagueirão do time do Flu. Não arrumou nada aí o camisa 9 do time do Rivadavia. Vai dominando bola agora. É Lorde na meia canhota. Olha pra dentro da grande área. Manda a bola lá pra frente de novo. Buscando o Arce. A bola sobrou no bate e rebate. Chega Martinelli tirando pelo time do Fluminense, 38,5 segundo tempo, 38,5 da segunda etapa, afasta Guga tudo lá de dentro, chega a bola sobrando lá no campo de defesa do time do Rivadavia, que já já vai mexer, já já tem alteração. A gente está acompanhando aí o primeiro time brasileiro, é o Fluminense, indo para as quartas de final da Copa Libertadores América. 39 segundo tempo, Elorde manda a bola para a entrada da grande área, no toque rasteiro, abrindo agora com Salas pela ponta canhota para cima da marcação, ele dá ali uma parada, gingou, voltou com o Matias Fernandes, entrada da área, bola tocada na altura da meia lua, novamente com o jogador Florentinha, ele mesmo, busca novamente com o zagueirão Studer, tá lá na frente, é o time do Rivadavia se lançando, é o time do Fluminense se classificando. O toque de primeira, Costa agora pro jogador que é o Studer, olha pra grande área, não rifa na primeira, entregando novamente a Bonifácio que é lateral direito, agora tá jogando de meia, o time do Rivadavia tá indo meio que pro desespero, boa Flusão, olha toque de cabeça pra dentro da área, Arce não dominou, a bola sobrou, Elorde antes dele. Ele, Thiago Silva, agora temos que destacar, Chico, que o Thiago Silva tá jogando é brincadeira.
1: Demais,
2: é
1: demais.
2: Brincadeira.
1: Não, e joga por ele, joga pelo Ignacio,
2: inteiro,
1: joga por todos, né,
2: inteiro,
1: gente?
2: E joga pelo futebol, porque a liderança que ele exerce dentro de campo é algo impressionante do ponto de vista positivo, claro. Olha a tirada errada do time do Rivadavia, voltou no contra-ataque, é Kevin Serna, o Fluminense tá jogando certo, arrancou, vai pra dentro da marcação, o goleiro saiu pra fazer a defesa, e o Bonifácio já tava doido pra fazer uma falta. E olha, essa jogada do Fluminense levou perigo.
0: Levou na velocidade, o Serna conseguiu vencer a marcação do Independiente Rivadavia lá pelo lado esquerdo. A sorte do Rivadavia é que o Serna acabou adiantando demais o suficiente para o Bolcato chegar antes dele na bola.
2: Bola tocada na altura da intermediária agora com o jogador que era o Salas, abriu na ponta esquerda, vem Matias Fernandes, ele domina no pé direito, tirou do drible, deixou para trás ali, a proteção era do Lúcio Acosta, voltou na ponta canhota, tem a cobertura do Guga, aparece no bico esquerdo da grande área o Salas para fazer o cruzamento, chega Thiago Silva tirando, o Midian também chegou ali na dividida, volta novamente, afastada, jogada agora com Hércules, ela sobra com o zagueirão, chutou de longe, a bola explode na zaga, é o time do Rivadavia, ainda com o jogador Studer, deixou pro Salas fazendo o chute desviado no meio do caminho, chega tentando ali desviar a trajetória na jogada agora que não saiu. 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
2: 41 minutos do segundo tempo, 41 segundo tempo, o time do Fluminense está ali suportando uma pressão louca, uma pressão absurda. O Rivadavia está indo para cima e o Fluminense se defende como dá, Chico.
1: Pois é, e está jogando correto, tá? Eu colocaria agora um jogador no lugar do Lúcio. Por exemplo, o Nonato, que é um jogador que marca...

0: marca, jogador forte, mas também que corre, que pode conduzir a bola, porque o Lúcio, ele corre, mas ele não ajuda na marcação.
1: E tem a questão da estatura, que nesse momento é desvantagem pro
0: Flu. Exatamente, exatamente. Mas aí, não sei se na cabeça do Marcão também, começa a pensar numa possibilidade do jogo ir pra pênalti. Será que o Nonato bate bem? É, o Lúcio bate melhor? Tem um monte de coisa que passa na cabeça do técnico também, né, Hugo?
1: Que, aliás, fez as alterações corretas e quando poderia ter feito melhor. Corrigiu. É isso aí. Elorde domina a bola na entrada da grande área, chega a zaga do Fluminense. Aliás, a gente falou aqui do Thiago Silva, mas o Ignacio também tá fazendo uma baita partida.
0: Tá sim. Grande jogo da zaga do Fluminense, tá?
1: Tá voltando hoje, né?
0: É verdade.
1: Arce, cruzamento pra grande área, matada no peito, a bola ajeitada com o Elorde na grande área, bola tocada, Matias Fernandes chegou chutando cruzado, explode no Ignacio, a bola sai. Linha de fundo, o escanteio tá marcado, é uma pressão absurda pra cima da zaga tricolor, Thalita.
2: É, escanteio pelo lado esquerdo, quem chega ali pra cobrança é o Salas e teve alteração, saiu Bonifácio e entrou o 28 Vigo.
1: É o Bonifácio que quase foi vencido pelo Serna, lá pelo lado esquerdo no ataque do Flu. Levantamento para a grande área, cobrança do escanteio, toque de cabeça, o goleiro Fábio foi lá para defender. Esse susto aí tem que tomar, hein, Thalita?
2: É, uma jogada ali de cabeça, né? Uma bola lançada ali pelo alto. Jogador do Independiente Rivadavia consegue chegar ali sozinho na marcação. A sorte é que o Studart não conseguiu dar tanta força e não tirou assim do Fábio, que fez a defesa tranquila.
1: É isso aí, 43 minutos do segundo tempo, 43, Fluminense jogando com 10, está vencendo por 1-0, gol do Kevin Serna, vai classificando o tricolor para as quartas da Libertadores, 43, segundo tempo, vai ao ataque o time do Independiente Rivadavia. Salas com a bola pela meia esquerda, ele tenta o levantamento para dentro da área, desvia de cabeça, a bola vai sobrando lá pelo lado direito, agora com o domínio do Vigo, ele para na frente ali da marcação do Serna, que ajuda tudo lá atrás, René afasta o perigo, a sobra de bola agora com o time do Rivadavia, com a bola dominada, é Vigo novamente, recebe na meia direita, faz o levantamento para dentro da grande área, desvia a zaga do time do Fluminense, a bola ganha ali altura, não distância, volta, Guga tirou mal, sobra com o próprio Guga, sofreu a falta e o árbitro foi lá para marcar, os jogadores fecham reclamando, mas teve a falta, o Guga cavou bem, hein, Thalita?
2: É, fez bem a leitura da jogada, ele esperou ali o contato do jogador do Rivadavia, o Studart, que vai só no corpo do Guga, realmente comete a falta ali, apesar das reclamações dos jogadores do Rivadavia, falta bem marcado.
1: Pois é, tá marcado ali, o Guga tá se levantando aos poucos, né? E enquanto o Ignacio tá ali próximo para bater essa falta. Informação central da bola, alô Renan Moura.
3: Botafogo acaba de confirmar a saída do técnico Franklin Carvalho. Ele deixa o clube junto com os auxiliares Luiz Felipe e Mauro Moderno, além do preparador físico Fábio Monteiro e o preparador de goleiros Ricardo Matos. O Rodrigo Belão, atual treinador da equipe sub-20, assume interinamente a equipe para o jogo de amanhã contra o Cienciano. Além disso, outros profissionais também chegam a General Severiano. Já na central da bola, a gente amplia.
1: Beleza, então a informação de agora é: Franklin Carvalho não é mais técnico do Botafogo, a diretoria decidiu demiti-lo. Já o Aiello fala sobre isso também na central da bola. Dá pra ser agora, Chico. Bola saiu pela linha de lado. Franklin Carvalho demitido.
0: Eu não demiti. Ah, mas ele tomou de 6 e tudo mais, Botafogo tá mal. Mas e o passado que ele fez até agora na equipe?
1: Verdade.
0: Eu não demitiria.
1: Rivadavia no ataque, olha a bola desviada no braço do Ignacio. Ó, tá marcado o escanteio, mas existe a possibilidade de um pênalti a favor do Rivadavia, Thalita.
2: O Andrés Rojas, o árbitro da partida, teve muita convicção para dizer que o braço do Ignacio estava colado ao corpo. Ele está bem posicionado, vê o lance para a finalização ali do zagueiro, o Studart que faz a finalização. O árbitro disse que não houve pênalti. Para ele, o braço do jogador do Fluminense estava colado. Num primeiro momento, ele só marcou o escanteio para o Rivadavia.
1: Chico, para você, pênalti ou não?
0: Olha aqui, ó, a bola bate com o braço um pouco aberto, mas depois ele recolhe o braço. Ele está dando só escanteio.
1: É, ele está confirmando o escanteio. Eu fiquei na dúvida sobre esse movimento rápido. O braço estava aberto, voltou, tirou. Na hora que bateu no braço, o braço já estava recolhido ou não? O árbitro não quer saber de ouvir o Leonar Mosqueira, que é o árbitro de vídeo. Está confirmando, bateu no peito e marcou o escanteio.
0: Ou então
1: o
0: Leonardo disse, olha, é isso mesmo, segue o jogo. É. Ou então confirmou para ele, segue o jogo.
1: Agora tá pedindo pra esperar. É um lance bastante discutível, hein? Porque existe a possibilidade de pênalti, Para mim, o braço dele estava fora do corpo no momento que a bola bateu. Não sei se o árbitro vai bancar a marcação do escanteio ou se ele vai dar o pênalti. Certo é, ele pediu para que o jogador do Fluminense não bata o escanteio. Tá havendo a checagem nesse momento.
0: Ah, então mudou. Então mudou. Não, tá mandando bater, ó. Ele tá mandando bater, ó. Tá mandando bater. Ah, ele vai ver então.
1: Ele tá indo lá no VAR. Tá indo
0: então
1: no monitor.
0: Ele vai marcar o pênalti.
2: É, ele tava bem posicionado no lance. Ele vê um toque, mas pra ele faz inclusive a movimentação pros jogadores do Rivadavia de que o braço do Ignacio estava colado ao corpo. E aí ele, num primeiro momento, marca apenas o escanteio para a equipe do Rivadavia pelo lado esquerdo, mas houve ali uma revisão do VAR, comandado pelo Leonardo Mosqueira, e nesse momento ele chamou o Andrés Rojas para ver o lance no monitor. Agora vai ficar a decisão com o Andrés Rojas. É uma finalização muito colada do Studer, muito colado com o Ignacio. Ele enche o pé, a bola teria sim a direção do gol, toca no braço direito do zagueiro do Fluminense, que está fazendo aquela movimentação natural. Ele está indo colar o braço ao corpo. Mas realmente não era um braço completamente colado ao corpo do Ignacio.
1: É, para mim, houve o pênalti. Para mim, o braço direito do Ignacio estava fora, não estava colado ao corpo na hora que a bola bateu.
0: É, mas assim, mas também não era um braço totalmente aberto, né? E outra coisa, a bola bate mais próximo do cotovelo, né? Claro que bate no braço, mas não bate no antebraço. Bate mais na parte de cima,
1: pois
0: né?
1: Pois é, mas talvez isso no braço, possa ser, exatamente.
0: Claro, isso possa ser
1: o atenuante para que o árbitro marque o escanteio.
2: Ele estava fazendo a movimentação para colocar o braço realmente nas costas. E aí é um lance muito colado. Isso tudo está cara a cara com o Ignacio. É uma finalização a queima-roupa.
0: Isso pode pesar também. Ou seja, foi um chute a queima-roupa. Pode ou seja, ser. Não deu tempo de recolher o braço.
1: Exatamente.
0: Ok?
1: Pois é, nesse momento o árbitro está voltando. Vai dar amarelo para alguém ali no... Foi para o Marcão, não. Foi para
0: o Castilho. Me parece ser o Castilho.
1: Foi para alguém ali no banco do Fluminense. Não sei se para um profissional da comissão técnica ou se para o Castilho. Enfim, o árbitro voltou ao monitor. Ele ainda não tinha concluído a revisão e agora voltou ao monitor.
0: Esse ângulo é péssimo, gente. Esse ângulo aí é péssimo. Mas acho que ele vai dar. Acho que já resolveu.
1: Voltou a campo o árbitro da partida depois da revisão no monitor. Os jogadores do Fluminense pressionam. Os do Independiente Rivadavia também. E o árbitro marca pênalti para o Independiente Rivadavia. Decisão final. Pênalti para o Rivadavia, Thalita.
2: Agora está na conta do Fábio. Jogador com mais partidas na história da Libertadores. Já enfrentou 38 penalidades com a camisa do Fluminense. 23 no tempo regulamentar. Jogador que tem aí a chance de colocar o Fluminense nas quartas de final. A responsabilidade agora vai cair todinha pro paredão do Fluminense. Pênalti é o último lance do jogo. Depois de uma jogada ali em cima do Ignacio, finalização do Studer, a bola bate no braço direito do Ignacio. Pênalti, já nos acréscimos pro Rivadavia cobrar.
1: Portanto, 49, quase 50, o Rivadavia tem um pênalti que pode resultar no gol de empate e forçando uma decisão por pênalti.
0: Exatamente. A bola toca no braço do Ignacio, na interpretação do árbitro, né, com o braço ainda aberto, antes dele fechar o braço. E aí a marcação do pênalti.
1: Portanto, pênalti pro Rivadavia. Agora tem um bolo de jogadores fechando no árbitro ali. O Fábio está naquele momento solitário de concentração para se tornar mais ainda um ídolo dessa galera tricolor. Porque se ele pega esse pênalti, Thalita, ele vai chegar aqui no Rio de Janeiro, na volta da delegação, nos braços da galera.
2: Com toda certeza, Hugo. Ele que está fazendo hoje a partida de número 118 na Libertadores da América, tem aí a chance de salvar o Fluminense e colocar a equipe tricolor nas quartas de final da Libertadores de 2026.
1: Portanto, Arce vai para a cobrança de pênalti. Pode resultar no gol de empate. Fábio, em cima da linha, responsável por, quem sabe, classificar o Fluminense num jogo heróico. Fluminense joga com 10, está vencendo por 1-0, está se classificando. Se o Fábio pegar esse pênalti ou o Arce bater para fora, o Fluminense vai estar muito mais perto da vaga nas quartas de final. É pênalti para o Rivadavia. Arce preparado para a cobrança, 9 na camisa. O árbitro já tirou todo mundo de dentro da grande de área. Fábio, um paredão, um homem de gelo em cima da linha. Vamos lá, Fábio, preparado para cobrança. Arce, o árbitro já autorizou, foi para a bola o camisa 9, o time do Rivadavia quer o gol de empate, a bola batida, pé direito, emplacou. Gol! cobrança de pênalti, o Fábio não caiu, foi um pouquinho mais para a esquerda e a bola foi chutada no canto superior direito, fundo das redes. Tá tudo igual, 51 do segundo tempo, 51 segunda etapa. Arce cobrando pênalti, deixa tudo igual.
4: Independiente Rivadavia
1: 1,
4: Fluminense
1: também 1. Talita.
2: Arce marcando o gol de número 15 na temporada com a camisa do Independente Rivadavia. Deslocou bem o Fábio, que deu um passinho ali pro lado esquerdo, nem chegou a saltar na bola. A bola foi lá no canto direito, sem chances de defesa pro goleiro do Fluminense. Quarto jogo entre Fluminense e Rivadavia. Se no jogo de ida da fase de grupos, da volta na fase de grupos, o Fluminense marcou nos acréscimos, dessa vez quem marca é o Rivadavia.
1: Bom, 52 e meio do segundo tempo. Vamos para os pênaltis, ao que parece. Fala, Chico.
0: Não, a pressão agora vai ser muito grande. Então, assim, mais do que nunca agora, o Fluminense vai precisar levar esse jogo para os pênaltis. Olha o Flor.
1: Pela ponta esquerda, Serna tentou na dividida, levou na linha de fundo. Chega tirando tudo, zagueiro Studer. 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
1: Vai acabar o jogo, o árbitro vai apitar. Tá ali contando o arremesso lateral pro time do Fluminense, que estava se classificando até os 51 do segundo tempo. Fala, Chico.
0: Não, vai entrar o Vidal, o Batalita vai informar isso.
2: Entrou na vaga do Elordio.
0: Então, mais um jogador alto pra caramba, um jogador que vai jogar lá na área.
1: É isso aí, vem Salas pelo lado esquerdo, buscando jogada na meia. É o time do Rivadavia ainda querendo o gol da virada, segura tudo aí, Flusão. Pela ponta canhota, levou na linha de fundo, cruzamento, desvio no meio do caminho. Fábio subiu pra fazer a defesa. O árbitro já olhou pro cronômetro, vai acabar o jogo, vai autorizar ali as cobranças de pênalti, né? Porque vamos lembrar aqui, o primeiro jogo terminou 0-0 no Maracanã. E esse empate, 1-1, vai levando a decisão da vaga para os pênaltis. Fluminense jogando com 10 a maior parte do segundo tempo, depois da expulsão do Canóbio. Conseguiu fazer 1-0, segurou até ali os acréscimos do segundo tempo, mas no pênalti cobrado pelo Arce, o time do Rivadavia conseguiu o gol de empate. Mas o Flusão tá no ataque. Lúcio Acosta pede bola pelo lado direito agora com o Guga. Segura, para, prende, volta com o Hércules. Dominando na entrada da grande área, pega de longe, mandou a bomba e o goleiro defendeu. A sobra de bola, Serra chutou pra fora. Eu não acredito! Eu não acredito! O Hércules chutou da altura da meia-lua, obrigou o goleiro Boncato a fazer ótima defesa. O zagueiro no rebote pegou e o Serna roubou, e ele tava na cara, era acertar a direção do gol e fazer o segundo gol, era o gol da classificação, Thalita.
2: O gol que ele fez foi mais difícil do que esse. Ele consegue roubar a bola dos pés do camisa 28, Vigo, dentro da grande área, cara a cara com o Boncato, que já caía para fazer a defesa. E aí o Serna faz o mais difícil, manda a bola muito longe e não coloca o Fluminense nas quartas.
1: Fim de jogo no estádio Malvinas Argentinas.
4: Fluminense
1: 1,
4: Independiente Rivadavia
1: também 1. E nós vamos para os pênaltis. 8 horas e 58 minutos, anunciando que vem aí mais uma atração para você ligado, ligada no Futebol Globo CBN. 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

0: junto com você, ligado aqui nessa Central da Bola. Vai ter pênalti na Argentina. 1-1 no Malvinas, Argentinas. O gol foi do Kevin Serna, o artilheiro da emoção. Contou assim.
1: Já preparado para a cobrança do arremesso, é com o time do Fluminense mandando a bola para o campo de ataque. Soteldo, depois o toque do Lúcio Acosta. Hércules fez o lançamento, saiu da marcação. A chance